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0: Abraço, boa noite, amigos e amigas do Brasil, tudo pronto? Ilha do Retiro, Campeonato Brasileiro, Série B em destaque para você, 27ª rodada. A bola vai ser movimentada, 9:30 da noite aqui na ilha. É o Campeonato Brasileiro em destaque para você, se ligando aqui na Jornal Liderança, no Rádio Esportivo do Brasil. 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Caruaru, na sintonia dos 91.3. 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Um abraço a você, tá conosco aí pelo canal do YouTube. 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Obrigado, torcida pernambucana e brasileira. Vamos com destaques para você, mais uma jornada esportiva. Antes, um abraço, minha equipe técnica trabalhando para você aqui na Ilha do Retiro. Rafael Moreira, com Eudes Soares, estúdios da Jornal, no comando da nave mãe da Jornal. Esta máquina de som para todo o Brasil e todo mundo. Aldo Leite, com o seu copiloto Emílio Bezerra. Um abraço para os amigos, boa noite, bom trabalho para toda a rapaziada na técnica do Rádio do Brasil. 9:06. Vamos começar no campo do seu rádio o passeio de destaques e notícias do nosso futebol. O Leão é destaque, ele corre com a notícia.
1: O Alex Santos.
0: Um abraço para você, Alex, boa noite, bom trabalho, garoto.
2: Grande abraço, Alexandre Costa, boa jornada para todo o Escrete de Rádio, abraçando a todo mundo que está nos ouvindo nesse momento aqui pela Rádio Jornal. Hoje tem a reestreia do técnico Mariano Sosso, à frente do comando rubro-negro. Ele que chegou ontem, foi apresentado oficialmente e hoje fez questão, sim, de estar à beira do gramado. Time que está definido com uma única modificação quando comparada a escalação com a escalação do último jogo contra o Ceará. Sai o William Oliveira e entra o Biel Fonseca. O Sport, 10º colocado na tabela de classificação, precisa vencer para não ficar distante do G6. Lembrando que, mesmo com uma vitória, não fica entre os melhores classificados nessa rodada. Vamos confirmar o Sport Clube do Recife. Vai com Thiago Couto no gol, camisa número 26. 26 para Thiago Couto. Marcelo Aju vai improvisado na ala direita mais uma vez. Camisa 3 para Marcelo Aju. A dupla de zaga será formada pelo camisa número 5, Marcelo Benevenuto, e pelo camisa 33, Kaique Almeida. E fechando o sistema defensivo rubro-negro, 96 para Edson Lucas. Thiago Couto, camisa 26. Marcelo Aju, camisa 3. Marcelo Benevenuto vai com a 5. Kaique Almeida com a 33. E 96, quem veste é o Edson Lucas. No meio de campo da equipe do Sport, 23 para Zé Gabriel, 6 para Biel Fonseca e 8 para Juan Alano. Zé Gabriel, camisa 23, Biel Fonseca, camisa 6 e Juan Alano, camisa número 8. O ataque leonino, 30 para Cristian Barleta, Barleta veste a camisa de número 30, 9 para Pedro Perotti, Pedro Perotti veste a camisa de número 9 e Diego Hernandes, camisa 20. 20 para Diego Hernandes, Thiago Couto, Marcelo Aju, Marcelo Benevenuto, Kaique Almeida e Edson Lucas.

0: Zé Gabriel, Biel Fonseca e Juan Alano, Cristian Barleta, Pedro Perotti e Diego Hernandes. Esse é o Esporte Clube do Recife, devidamente escalado e enumerado pelo técnico Mariano Sosso. Boa jornada, Xande!
1: Obrigado, Alex Santos, com destaque para você aqui no gramado, correndo com a notícia, está ali o Alex. Tá pronto para informar aqui no microfone esportivo do Rádio Pernambucano Nordestino e Brasileiro. São 9:09 em Pernambuco, 9:09 na capital pernambucana. Temperatura 27 graus no Recife, tudo pronto para este jogo que promete temperatura alta no gramado e quem sabe um placar convincente, um placar bom pro Leão diante do Lanterna da Série B. A Macaca Campineira sofre pressão desde o acesso à Série B do Brasileiro, fez uma trajetória com muitas turbulências, está prestes a fechar uma SAF. Os destaques do outro lado no time do Campinas. Um abraço ao garoto de ouro do Escrete. Boa noite, bom trabalho para você, Roundney.
2: Um grande abraço para você, meu amigo Alexandre Costa, e para todo mundo que está nos acompanhando nessa grande jornada esportiva. A Ponte Preta chega para enfrentar o Sport vindo de uma sequência de 20 jogos sem vencer. Desses 20 jogos, foram 17 derrotas e apenas 3 empates. A campanha da Ponte na Série B é de 26 jogos, com 2 vitórias, 4 empates e 20 derrotas. O saldo de gols da Ponte Preta é de menos 38. É uma campanha completamente desastrosa da adversária do Sport. Se encaminha para ser a pior campanha na história da Série B. E a UFMG, a Universidade Federal de Minas Gerais, que sempre faz projeções, cálculos em relação às probabilidades na Série B, coloca a Ponte com 99,99% de chances de rebaixamento. Se não bastasse esse retrospecto extremamente negativo dentro da Série B, a Ponte tem problemas com a disponibilidade de alguns jogadores. Atletas da base foram integrados ao elenco para poder ter uma quantidade suficiente para preencher o banco de reservas. E dos que estão no elenco, o time do técnico Gilson Kleina tem desfalques. O zagueiro Sérgio Palacios está suspenso e no departamento médico estão Elvis Kevson, Rodrigo Souza e Jonathan Costa. Dito isso, Ponte Preta escalada para enfrentar o Leão. A tradicionalíssima Ponte Preta de Campinas vai a campo com Vinícius, camisa de número 30, Júlio, veste a 2, Diego Leão, camisa 4, Gustavo Almeida, 44, Lucas Cunha, ex-esporte, número 3, Matheus Souza tem a 13, o capitão é Danilo Barcelos, com a camisa 14, André Lima, veste a número 8, Murilo Cavalcante tem a camisa 20, Miguel é o número 17, e David da Hora, camisa de número 18, repassando a Ponte Preta do técnico Gilson Kleina. Vinícius 30, Júlio 2, Diego Leão 4, Gustavo Almeida 44, Lucas Cunha 3, Matheus Souza 13, Danilo Barcelos 14, André Lima 8, Murilo Cavalcante 20, 17 para Miguel, 18 para David da Hora. Boa jornada, bom trabalho, narrador Explosão do Escrete.
1: Obrigado, a dupla de repórteres do Rádio do Brasil aqui no gramado da Ilha. Adelmar da Costa Carvalho, a bola rola às 9:30 daqui a pouquinho. Opinião do Bola de Ouro, que diz todas as verdades. São 9:12, se liga no Escrete, liderança no Rádio Esportivo do Brasil.
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13: Um dos assuntos do Balanço de Notícias para esta sexta-feira, às 16h. A crise do STF. O Supremo Tribunal Federal atravessa uma crise delicada. Os desdobramentos do caso do Banco Master colocaram Alexandre de Moraes no centro de questionamentos e nos últimos dias André Mendonça também passou a ser alvo de acusações feitas pelo próprio Moraes. Mas é uma grande oportunidade para o presidente Edson Fachin mostrar que ninguém é maior que o Supremo. Sobre o assunto, vamos ouvir a professora de Direito Constitucional, vice-diretora da Faculdade de Direito da UFPE e membro do Centro de Estudos Constitucionais do STF, Antonella Galindo. Participe pelo WhatsApp da Rádio Jornal 99147-8520.
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14: Alexandre Costa.
15: De
6: volta aqui na Ilha do Retiro. A bola rola daqui a pouquinho, daqui a 11 minutos. A bola rola solta para Sport Ponte Preta. Rodada 27 do Campeonato Brasileiro. Já tem bola rolando para você. Ontem o Náutico não se ouve bem contra o time do América Mineiro. Perdeu nessa rodada 27 da Série B. Poderia até ultrapassar o rival pernambucano. O Sport tropeçou. E foi contra o vice-lanterna. Aqui tem um lanterna, que é a Ponte Preta. Vamos analisar, vamos avaliar o jogo. Análise dos 90 minutos e acréscimos, fica com ele. O Bola de Ouro, que diz todas as verdades. Abraço, Ralf. Boa noite, bom trabalho para você, Ralf.
14: Obrigado, Alexandre. Boa noite a todos os colegas. Olha, o Sport também precisa se recuperar no jogo de hoje. Ele vem de duas derrotas, ambas fora de casa, para o Novo Horizontino e para o Ceará. Então, é um refresco enfrentar a Ponte Preta e não passa pela cabeça de nenhum rubro-negro, tenho quase certeza disso, que ele possa imaginar que o Sport venha tropeçar diante da Ponte Preta com a campanha como está. A Ponte Preta é lanterna. A Ponte Preta não tem hoje os principais jogadores em campo. Vocês sabem que não tem Elvis, que é quem comanda esse time. Não tem o Kevson, o Jonathan Cafu, o Rodrigo. Não tem o Palácios, o Sérgio Palácios, que está suspenso, o zagueiro. Então, além do brutal desfalque da Ponte Preta, a Ponte Preta está com 20 partidas sem ganhar. Já, os repórteres já falaram muito sobre isso. Isso é uma quantidade de jogos absurda para um time ficar sem vencer. Então a Ponte Preta é esta equipe, dirigida por um treinador que tem nome no futebol nacional, o Gilson Kleina, mas está aguentando firme aí na ponte. Então, o que a gente está vendo, que é um adversário com grande probabilidade do Sport ganhar. O Sport vem de duas derrotas, mas é favorito para o jogo de hoje, porque, entre outras coisas, está estreando o treinador Mariano Sosso e está jogando na Ilha do Retiro, que é o templo sagrado do futebol do Sport. No time, a gente está vendo que o Sport contratou dois laterais. Um vai se preparar para entrar, o outro está contundido, que vinha sendo titular, que era Claudinho. E Claudinho se machucou, foi colocado Augusto Pucci, mas o treinador anterior não gostou e resolveu improvisar a Ju. Acontece que agora a Ju volta, é porque na avaliação da comissão técnica da casa, o Aju pode entregar mais do que o Augusto Pucci, que ainda é um garoto e que não tem casca suficiente para a camisa de titular. Então, essa é uma mudança que foi feita no jogo contra o Ceará e que se mantém, o Sport entra com a defesa inalterada. Aju, Benevenuto, Kaique e Edson Lucas. O meio-campo sofre mudança. Saiu o Willian Oliveira, perdeu a vaga para Biel. Biel joga de volante e joga como meia. A vantagem é que ele sabe conduzir a bola do meio campo para frente. Isso ajuda na transição, além do fato de que ele se posiciona como meia por um lado e Juan Alano pelo outro. O Alano compõe esse meio de campo. O Alano não fez um bom jogo na última partida, mas é um jogador que a gente sabe que depende de repetição de minutagem para começar a deslanchar, porque tem qualidade técnica. E o ataque é o que vem jogando. O meia Diego Hernandes como ponta. Perotti é o artilheiro, continua na dele como camisa 9. E Barleta, que é o jogador hoje, digamos, mais rápido do Sport para a possibilidade de puxar um contra-ataque, é um jogador de muita eficiência ofensiva, é artilheiro ao lado de Perotti. Quer dizer, a situação do Sport nesse jogo é infinitamente melhor do que da Ponte Preta. Vai lutar para ganhar por honra, porque está virtualmente rebaixada a equipe da Ponte. A arbitragem vem do Ceará. Raimundo Rodrigues de Oliveira Júnior. Os assistentes são Renan Aguiar da Costa e Anderson da Silva Rodrigues. O trio é do Ceará. Vamos esperar a bola rolar e também acompanhar a estreia do Mariano Sosso, que eu acredito que eu acredito que ele vai fazer a leitura do primeiro tempo e só vai tocar no time no segundo tempo, se for necessário. E ripa na chulipa, Alexandre.
6: Muito bem, este é o Ralf Carvalho, Bola de Ouro, que diz todas as verdades. Mais um destaque do gramado, acompanhamento da chegada da torcida leonina aqui na Ilha do Retiro. Jogo um pouco mais tarde, às 9:30 da noite, daqui a 5 minutos a bola rola para Sport Ponte Preta na Série B do Brasileiro. Daqui a pouquinho vou dar uma passada com o Marcelão e os jogos pelo Brasil e pelo mundo. Mas antes tem o destaque do gramado, o Alex Santos e esta torcida leonina, hein, o Alex?
15: De forma antecipada, a assessoria do esporte acabou informando que quase 14 mil ingressos foram vendidos ou reservados de forma de prevenção, né, na verdade. Agora a expectativa é que 15 mil torcedores estejam presentes hoje aqui na Ilha do Retiro. Assim, viu, Xande? À primeira vista, acredito que 14 mil deveriam chegar justamente nessa marca.
6: Obrigado, Alex, com destaque para você do gramado, trazendo aqui a chegada da torcida leonina. Times já estão chegando para o jogo. Raldinei Alves, mais um destaque da Ponte Preta. São 5 torcedores da Ponte Preta, evidentemente que familiares, de dirigentes, de jogadores. É por aí, né, Raldinei?
16: Exatamente, Alexandre. Certamente membros da diretoria, não são torcedores daqueles que pagam ingresso para acompanhar a Ponte Preta. Não poderia ser diferente, né? Uma campanha extremamente negativa, como a gente trouxe aqui na abertura da jornada. A última vitória da Ponte Preta foi no dia 24 de abril. Uma vitória no placar de 1-0 contra o América Mineiro. De lá pra cá começou essa sequência terrível de 20 jogos sem vencer. A Ponte tá em campo com o seu uniforme branco nas camisas, nos calções e nos meiões, mas nas camisas com uma listra preta na diagonal, Alexandre Costa.
6: É, a numeração aqui é uma invenção que eu já vi daqui. Mas vamos nessa, vamos tocar a bola. Daqui a pouco a bola rola, daqui a 4 minutinhos. Tem Sport Ponte Preta aqui na Ilha do Retiro. Passadinha no plantão de esportes do Brasil, ele está atualizando você com jogos do Brasil pelo mundo também. É uma quinta-feira de futebol. Ele é o nosso professor. Abraço, Marcelo. Boa noite, bom trabalho para você, garoto.
17: Abração, uma ótima jornada para você. Explosão do Scratch. Estamos acompanhando o jogo no 1º de maio. Esse jogo seria realizado às 7:30, mas depois de muita chuva foi adiado, começou às 8:50. Então, Londrina vai vencendo a primeira etapa, vai derrotando o São Bernardo fora de casa por 1-0. Clássico goiano, segundo tempo de jogo no Onésio Brasileiro Alvarenga. O Vila Nova vai derrotando o Goiás por 2-0. Sport e Ponte Preta fecham a 27ª rodada. Liderança do Juventude, 50 pontos. Segundo, Novo Horizontino, 49. Terceiro, Vila Nova, 47. Quarto, Fortaleza, 47. Quinto, Criciúma, 47. Sexto, Operário, 43. Sétimo, Atlético Goianiense, 43. Oitavo, CRB, 42. Nono, Cuiabá, 39. Décimo, Sport, 38. Décimo primeiro, Náutico, 37 pontos ganhos. Estaremos acompanhando aqui no plantão esportivo a Libertadores da América. O Flamengo joga fora de casa em Quito contra o Independiente del Valle. Partida começando daqui a 2 minutinhos. Estamos também acompanhando pela Sul-Americana os peruanos do Cienciano contra os uruguaios do Montevideo City. Grande abraço, uma ótima jornada para você, o Explosão do Scratch.
6: Alexandre Costa. Obrigado, Marcelo Araújo, que todo mundo gosta. O nosso professor com destaques para você no futebol de Pernambuco, do Brasil, do mundo. É uma quinta-feira de esportes, quinta-feira de futebol pelo mundo também. E a gente traz para você aqui a Série B do Campeonato Brasileiro. Sport Ponte Preta, o Sport está com seu padrão tradicional rubro-negro. Esse padrão aí que o torcedor gostou muito, né? Numa nova fornecedora de material esportivo. E a Ponte Preta com sua camisa branca, tá toda de branco. Olha, apenas as faixas pretas, né? Na camisa, na macaca campineira para esta partida. Ralf de Carvalho, a Ponte Preta apostou no Gilson Kleina. Tava fora do mercado, antes o Marcelo Fernandes esteve lá, não suportou a pressão, entregou. E o Kleina, que é um técnico experiente, chega pro projeto Série C. Essa seria já a investida da Ponte Preta, Ralf de Carvalho. Daqui a pouquinho o nosso Ralf de Carvalho fala desta equipe da Ponte Preta, portanto, que tem o experiente Gilson Kleina, treinador da equipe Ponte Pretana, para esta partida aqui na Série B do Campeonato Brasileiro. Chame. Pois não, diga lá!
15: Só para confirmar também a arbitragem do jogo, é um trio do Ceará, Raimundo Rodrigues de Oliveira Júnior vai apitar a partida, auxiliado pelo Renan Aguiar da Costa e pelo Anderson da Silva Rodrigues. O VAR é do Maranhão, Adriano Barros.
6: Muito bem, arbitragem, portanto, cearense para esse confronto do Sport Ponte Preta aqui na 27ª rodada da Série B do Campeonato Brasileiro. A gente abraça você se ligando aqui na maior audiência do rádio esportivo do Brasil. Tá ligado aqui na Jornal, tá ligada na Jornal Recife, Caruaru, Garanhuns, Limoeiro, Pesqueira, Petrolina. Obrigado, público ouvinte no interior do estado, em qualquer parte do Brasil, do mundo, se ligando aqui na nossa programação também. 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Mais um destaque para você, diga lá.
15: Em uma conversa rápida com o presidente do Sport, Matheus Souto Maior, eu perguntei se com a chegada do Kevin Andrade, do Neto Pessoa e também do Raí Lopes, se o Sport havia encerrado esse processo de negociação, já que amanhã se encerra a janela. Ele disse que amanhã pode ter surpresa. Agora, não revelou qual é a posição. Se é ataque, se é defesa ou se é meio campista.
6: É, o Zé já foi embora já, o Alex ainda não, né?
15: Acertou com o Mirassol, viu? Já se despediu, inclusive,
6: já se
15: dos
6: despediu,
15: amigos.
6: Né? Pronto. É certamente um centroavante, né, o Alex?
15: Mas não chegaram dois? Chegaram aí o Kevin Andrade e também o Neto Pessoa?
6: É, então não é. Porque são jogadores do ataque, embora a torcida esperava, né?
16: O Alexandre.
6: Nomes um pouco mais de peso, mas enfim, diga lá, Raldinei.
16: Só pra registrar, quem tá puxando o casar hoje aqui é o Magrão.
6: Olha o Magrão. Você tá ouvindo aí a voz do Magrão no casar. Goleiro ídolo da torcida leonina, esse é o Magrão. Tudo pronto, a bola rola agora pra você aqui na Jornal. Magrão que tem residência fixa hoje na Itália. Não mora mais no Brasil. Tem a família toda, os filhos, a esposa. Reside na Itália. Esse é o Magrão que fez belíssimas defesas com a camisa do Sport, camisa leonina, ídolo da torcida rubro-negra pernambucana. Tá tudo pronto aqui na Ilha do Retiro. A bola vai ser movimentada a partir de agora para você, para Sport Ponte Preta no Campeonato Brasileiro. Você tá se ligando aqui na Jornal. Mexe na bola, o Leão. Começa o jogo.

0: bola para você na Jornal. Primeiro tempo de espetáculo para Sport Ponte Preta. Põe a bola na saída defensiva, sai embora o time do Sport, vem da defesa para o ataque. Bola rolando aqui na esquerda, ela vem solta agora para Edson Lucas, dominando na peça intermediária, tenta o toque no campo de ataque, rola a bola para Kaique, largando a bola para o meio. Tentativa na saída de jogo para o time do Sport, aqui na peça esquerda, vai se mandar com a bola dominada, é falta! Falta, primeira falta marcada, tentava dominar o Zé Gabriel, foi atingido na saída de jogo aqui da defesa para o ataque. Primeira falta da partida, futebol é na Jornal.
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0: Recupera a posse de bola aqui pela esquerda com a falta cobrada, sai jogando aqui pela intermediária. Edson Lucas colocando a bola curtinha aqui pela esquerda, rola a bola para Zé Gabriel, põe no campo de ataque, bola solta agora para a chegada do Juan. Juan colocou na esquerda da grande área, boa bola agora para a tentativa do Aju, escorregou, cruzou na boca do gol, a bola caiu lá na boca do gol, afasta, tira a defesa, é botando a bola caindo aqui na entrada da grande área, vem para a retomada agora para Perotti. Perotti tentou passar na marcação, travou a jogada mais atrás, volta para o time da Ponte Preta, ela se oferece para o pedaço de ataque, roubando a bola para o time do Sport na esquerda. Edson Lucas reorganiza o toque, bola soltando aqui para sua intermediária. Kaique largando bola solta agora pela direita, bola cai na peça intermediária, vem pra transição na ala direita, na tentativa da soltura de bola para campo de ataque, ela vem colocada na ala direita, vai embora, a Ju já dominou, fez uma tabela aqui no lado direito da grande área, vem pra evolução, tenta colocar no pedaço de ataque, pediu uma falta, mandou seguir, disse que não foi nada. 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
0: Ponte Preta no ataque, bola batida cruzada na entrada da pequena área, passou para fora. Deu uma assustada na primeira investida da equipe macaca campineira aí, viu, Rodney?
2: Com certeza, o chute foi do Matheus Souza. Batida cruzada, como você bem relatou, perto da linha de fundo. A bola passou raspando a trave esquerda da meta defendida pelo Thiago Couto. Posse de bola favorável à equipe do Sport, mas o jogo está paralisado para atendimento médico de um jogador da Ponte Preta, lá do outro lado do campo.
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0: 2 minutos de futebol na primeira etapa, placar marca 0-0 para Sport Ponte Preta aqui na Série B do Campeonato Brasileiro. O que tá parado é na sua área, dá para identificar aí, Wallace, quem caiu da equipe Ponte Preta, ou tá distante aí, hein, Wallace?
3: Não, dá para ver sim, foi o Lucas Cunha, né? Ele que passou aqui, inclusive, pelo Sport na temporada passada. Ele teve um choque com o Christian Barleta, pior para o jogador da Ponte Preta. Ele realmente foi atingido no rosto, mas foi de forma involuntária. Caiu na mesma hora, departamento médico atendendo o jogador. Tudo ok com ele, já está de pé.
0: 3 minutinhos de futebol na primeira etapa, placar marca aqui na Ilha, 0-0 para Sport Ponte Preta. É a 27ª rodada do Campeonato Brasileiro e destaque para você se ligando aqui na Jornal Liderança no Rádio Esportivo do Brasil, anunciando para sábado. A bola rola 7:30 da noite no Willy Davids, Maringá e Santa Cruz. Você ouve na Jornal, Haroldo Costa, Ralf de Carvalho, Leonardo Borges e Marcelo Araújo. O jogador está deixando ali as 4 linhas. Vai ser atendido fora do gramado. Tá com 1 a menos a equipe Ponte Pretana. Coloca a bola de volta aqui na sua intermediária. O time do Sport vem da defesa para o campo de ataque. Ela vem solta. Benevenuto largando a bola para Kaique. Largando para a ponta esquerda. Ele vai tentar avançar para o campo de ataque. Colocando para Juan Alano. Na verdade é o Biel. Biel Fonseca deu tapa na bola. Rolando aqui para a esquerda. Ela foi colocada mais atrás. Recomeça o lance pela peça intermediária. Marcela Ju fez o passe no comando de ataque. Vem na escapada da marcação. Bola de volta aqui na intermediária. Reorganiza o toque de bola. Time do Sport vem da defesa para o ataque. Juan Alano dominando aqui no pedaço. Ele vem na sua intermediária. O Biel. Biel tocando a bola para Juan Alano. Fez uma tabela no campo de ataque na entrada da grande área. Perotti armou para bater, serviu à esquerda da grande área. Boa bola, Edson Lucas cruzou na trave! Foi meio um cruzamento, uma cacetada direto no poste, no travessão. Tá balançando até agora e o jogo tá parado, hein, Wale?
3: Isso, o auxiliar número 2, o Anderson da Silva Rodrigues, ele marcou o impedimento do Edson Lucas. Mas valeu sim a troca de passes ali, Pedro Perotti e Edson Lucas, chutaço, viu? Agora, se a bola entrasse, inicialmente não valeria, porque o assistente assinalou impedimento do lateral esquerdo do Sport.
0: Uma pena, um chutaço do Edson Lucas. E eu disse aqui um cruzamento, não, ele arriscou mesmo, deu uma sapatada de esquerda. Ela tá com travessão balançando até agora, mas não valeria o gol do Sport dos pés do Edson Lucas. 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
0: Atenção, torcida brasileira. Olha o tempo. 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Campeonato Brasileiro, 27ª rodada, Sport Ponte Preta. Aqui tá 0-0, Marcelo.
5: Oi, Alexandre, o empate do São Bernardo no 1º de maio. Finalzinho do primeiro tempo com foguinho. São Bernardo 1, Londrina também 1.
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0: E vem o Biel desarmado aqui no setor meio pelo Murilo Cavalcante. É botando bola pela direita, ela vem, se oferece para o time do Sport no campo de ataque mais uma vez. Fez uma tabela lá na ponta direita. Vem para a jogada. E o Hernandes trabalha a bola para trás. Ela cai aqui na intermediária. Para dominada aqui no campo de defesa. Avança para o campo de ataque. Ela vem solta para Kaique, colocando agora a bola para a lateral do gramado. Edson Lucas largando para Juan Alano. O Alano dominou. Tenta progredir no setor de entrada da grande área. Toque de bola agora para a esquerda. Ela passa nos pés do Perotti. Explodiu. Recupera a posse de bola aqui lá da esquerda da grande área. Bate na defesa. Bola lá atrás. Ela vinha para o domínio no setor de ataque. Recolhe bola para a sua intermediária. Recomeça tudo aqui no campo de defesa. 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E vem o time do Sport para o campo de ataque. Bola colocada pela esquerda, ela vem solta agora para Edson Lucas. Tabelou, trabalhou, solta a bola por dentro, vem no campo de ataque. O Alano inverteu para Zé Gabriel, colocando pela direita. Ela vem colocada agora na linha de entrada da grande área. Boa bola, balançou, trabalhou, escapou, bola mais atrás. Toca a bola na linha de intermediária, Aju. Largando para Zé Gabriel, colocando pela direita da grande área. Olha o Barleta, vai tentar colocar na boca do gol, preparou o levantamento de perna esquerda, cruzou na grande área, passa pra fora. Pegou de esquerda, desequilibrada, ela foi embora pro alto, pra tiro de meta. 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
0: Primeiro tempo de espetáculo aqui na ilha, 0-0, Sport Ponte Preta. Recolhe a bola por dentro pela intermediária, o time da Ponte Preta sai do jogo da defesa para campo de ataque. Ela vem colocada pela direita, vem colocada para Júlio, dominou, trabalhou, fez o passe no campo de ataque, no comando aqui na peça direita. Tenta se desvencilhar da marcação, boa tabela, escapou no campo de ataque, vai embora aqui para a linha de entrada da grande área. Benevenuto chega para rasgar e conter o avanço com categoria. Sai jogando aqui pela peça de defesa, recolhe a bola por dentro, vem pela direita na sua intermediária, bola com o goleiro, reorganiza o toque de bola. Opa, tá parado, porque tem gente caída aqui. Diga lá, Raldinei, na sua área do esporte aí, Raldinei.
2: É o Kaique, tá caído ali, tá sentindo alguma coisa, me parece ser no joelho.
7: É o Rua.
2: O jogo tá paralisado, mas ele vai voltar à partida normalmente sem precisar de atendimento médico. Juan Alano?
7: Camisa 8.
2: Isso, exatamente, Ralf, obrigado. O Alan abriu, levantou aqui. Ele tá de pé já, tá tudo certo com ele, vai voltar pro jogo.
0: Muito bem. Juan Alano tá voltando pro jogo, caiu
2: não,
0: aqui.
2: Não.
0: Não?
2: Retiro o que eu disse. Ele fez o movimento ali que ia voltar pro jogo, mas agora foi direto pro banco de reservas, tá?
0: Ih, rapaz. Tá com um a menos. O Sosso vai fazer sua primeira alteração sob o comando do esporte. Recolhe a bola pela sua intermediária, vem pela direita, ele conversa ali com o Suede, né? Tá conversando ali com o auxiliar técnico para saber quem seria o imediato aí do Juan Alano. Bola dominada aqui pela intermediária, vem pela direita, escapando da marcação. Diego Hernandes fez o passe no campo de ataque, largando pela direita, bola na entrada da grande área. Bom toque de bola, caindo nos pés do Barleta, rolou para Diego Hernandes, tentou de calcanhar. Bate em cima da defesa, rebote da bola, se oferece para a equipe Ponte Pretana. O esporte com a menos, olha a Ponte Preta invadindo a grande área, pra lá, pra cá, balançou, tentou colocar na boca do gol, no cruzamento, afasta, tira dali, vem na contenção Benevenuto, rebote a bola, se oferece aqui na intermediária para Biel, largando a bola pela esquerda, ela vem colocando mais atrás, vem para o domínio, vem para o avanço, recolhe a bola pro campo de defesa. Biel, troca passes aqui na intermediária, tenta escapar a marcação, garotão sai rolando a bola pela esquerda, ela vem colocada curtinha agora para Edson Lucas, recolhe a bola por dentro, vem visualizando quem está no campo de ataque, devolve aqui pelo meio, bola colocada para Zé Gabriel. Zé Gabriel dominou, trabalhou, pisa na bola, concatenou, trabalhou, dá uma tapa na bola, de volta agora pela esquerda para Edson Lucas. Edson Lucas pisou na bola, observa quem está no campo de ataque na transição, volta tudo, troca passes da intermediária, vem bola solta agora para Kaique, largando a bola mais atrás para Benevenuto. Diga, Ralf.
7: Olha, o substituto do Juan Alano, para ter ganho de produção, está dentro de campo. que é o Diego Hernández, quando joga de meia, joga muito bem. Joga melhor do que o Alano. Então, ele de meia, aí colocaria o Cleison. Ou se o técnico quiser colocar o Patrick de Paula, que está no banco com a camisa 7. São as alternativas, caso o Alano não volte para o jogo.
8: Acho que ele vai mandar o Depena, viu?
9: É ele mesmo.
7: O Depena, né? Que ele tem o Depena. Mas é porque o técnico ainda não conhece. Mas o Depena caiu muito.
0: Bola dominada aqui pela intermediária. Reorganiza o toque de bola pela direita. Ela vem para Biel, largando a bola para cima. Intermediária Benevenuto. Troca passes na intermediária. Colocando para a esquerda. Bola para Kaique. Kaique dominou. Perna esquerda atirando para campo de ataque. Larga na direita da grande área. Vem para o domínio. Tentativa de evolução. Diego Hernández foi empurrado. Foi travado lá atrás. Perdeu a posse de bola. Sai jogando o time da Ponte Preta. E perdeu na sequência. Recuperou o time do Sport aqui no lado direito. No comando de ataque. Vai tentar o cruzamento da bola para a grande área. Rolou rasteira de longe para fora. Atirou do meio da rua para fora. O Diego Hernández viu uma brecha por ali. Deu uma tapa de esquerda. Ela passou para fora. Atenção, torcida brasileira. Olha o tempo. 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Campeonato Brasileiro, 27ª rodada da Série B na Ilha do Retiro. Sport Ponte Preta, aqui tá 0-0, Marcelo.
5: O Alexandre já finalizado, clássico goiano, vitória do Vila. Vila Nova 2, Goiás 0, intervalo de São Bernardo 1, Londrina também 1.
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0: Alexandre Costa. Alteração no Leão.
8: Saindo camisa número 8, Juan Alano machucado. Entrando com a camisa número 10, Carlos Depena.
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0: 12 minutos de futebol na primeira etapa aqui na Ilha. 0-0 para Sport Ponte Preta no Campeonato Brasileiro. Rodada 27 da competição. 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Olha a Ponte Preta. Saída de jogo da defesa para o ataque, bola levantada na ponta esquerda, vem do Matheus Souza, dominou, trabalhou, rola a bola para a sua intermediária, coloca a bola curtinha, Danilo Barcelos, largando a bola para a sua intermediária, vem na reorganização da casa, ele joga pela direita, vem colocando mais atrás, Gustavo Almeida dominou, trabalhou, puxa o toque no campo de ataque, largando a bola para Júlio, inverteu aqui na direita na linha de entrada da grande área, vem para desarmar e conter o avanço, sai jogando lá atrás, rebota na bola, cangra, intermediária, Kaique colocando para Benevenuto, reorganiza o toque de bola pela sua intermediária, lá na direita acha o Aju dominou, fez o passe para Zé Gabriel dominando no campo de ataque, ele vem para evolução, tenta progredir, dominou no círculo central, trabalhou, deu tapa para a bola pela esquerda, você viu como andou ataque, a bola caindo para Kaique, larga a bola para Edson Lucas, já ativou jogada agora para a ponta esquerda, ela vem solta para Biel, tentou o passe, a bola afastada, rasga de qualquer maneira, vem Gustavo Almeida na interceptação, já cobrou o arremesso, coloca a bola para a esquerda, ela vem Zé Gabriel largando pela direita, ela vem para Aju, dominou, trabalhou, vai achar o Barleta, é pro Barleta, tentou progredir, volta o jogo, vem para Zé Gabriel colocando pela intermediária, volta o jogo para Benevenuto dominando aqui pela sua intermediária, largando a bola para Kaique dominou o lado esquerdo, bola curtinha aqui no campo de defesa, tenta progredir para campo de ataque, é falta no Biel, recebeu uma falta aqui, jogadores da Ponte Preta vão lá dizer que nada aconteceu, o Biel tá caído, foi atingido, tentava arrancar para a jogada de entrada da grande área, o Alex.
8: Exatamente, detalhe, antes dessa jogada, o Matheus Souza, ele deu uma entrada aqui em cima do Barleta, que no mínimo era para cartão amarelo. O juiz também fez vista grossa, a mesma situação agora no lance seguinte.
0: Já cobrou a falta, vem para a evolução, lado esquerdo, comando de ataque, ela vem para Edson Lucas, todo o domínio da partida, a posse de bola do Sport, hein? Tem que aproveitar essa superioridade, que daqui a pouquinho o Ralf de Carvalho comenta, futebol é na Jornal.
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0: 14 minutos de futebol na primeira etapa. Recla para o time do Sport, primeiro campo de ataque mais uma vez. Kaique fez o passe na entrada da grande área, explodiu nos pés. O Diego Hernandes escapa, vem para a defesa. Afasta de qualquer maneira essa jogada pela intermediária. Lucas Cunha, ela se oferece pela direita, volta para o time do Sport na construção do lance aqui na linha de entrada da grande área. Marcelo Aju trabalhou para cima do marcador, teve a bola roubada, ela voltou para a equipe Ponte Bretana. Vai arrancar no jogo para contra-ataque, bola colocada na quina esquerda da grande área. Vem para a evolução, Matheus Souza dominou, trabalhou, tenta a distribuição lá para o interior de grande área. Volta tudo. Começa o lance pela sua intermediária, a equipe Ponte Pretana. Atenção, torcida brasileira. Olha o tempo. 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São 15 minutos jogados, esse é o primeiro tempo, Ilha do Retiro, Campeonato Brasileiro. Rodada 27 da Série B. Sport 0, Ponte Preta também no 0. O que você está acompanhando aí pra gente, hein, Marcelo?
5: Oi, Alexandre, o jogo de Quito, no Equador, o Flamengo vai empatando com o Independiente del Valle, primeiro tempo de jogo 0-0, Libertadores da América. E pela Sul-Americana, primeiro tempo de Cienciano e Montevideo City 0-0.
0: Eu tô procurando aqui o Carlos de Pena, né? Ele não tá tocando na bola não, viu? Agora. E deram uma cacetada nele. Dominou a bola, já deram rapa no Carlos de Pena, que entrou e tava sem tocar na bola até agora, viu, Alex?
8: E o Gustavo Almeida, além de tocar na bola, tocou nele também. Uma falta, foi uma verdadeira rasteira. Você foi muito feliz. É uma falta que representa perigo. Lado esquerdo de ataque, intermediária. Essa bola vai ser alçada na grande área. Quem sabe chupa o grosso para cima do goleiro Vinícius.
0: E vem para a cobrança agora de uma falta. Bola parada. É o Diego Hernandes aí, não é isso, Alex?
5: Confere com o original.
0: Lá vem ele, tomando posição para a cobrança agora de uma falta lá da esquerda no campo de ataque, no comando, vem para a batida. Vai levantar essa bola para o interior de grande área, vem Diego Hernandes, depois a falta cometida em cima do Carlos de Pena. Lá vem o Diego Hernandes, autorizou o árbitro, levantamento da bola para a esquerda. Opa! Ele bateu em cima do marcador, que tomou uma bolada e despencou no gramado. Bola vai embora para a lateral, está marcado arremesso para o time do Sport na sequência. 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
0: A vez Sport no campo de ataque, a bola colocada mais atrás. Diego Hernandes colocando pela esquerda, lá vem Adson Lucas, larga a bola pela sua intermediária. Benevenuto colocando pela direita para Aju. Aju tenta progredir, pediu bola barreta, enfiada no campo de ataque. Ele volta tudo, Aju! Tá jogando para trás. Coloca a bola para Benevenuto, largando pro goleiro. Olha lá, que passe doido do Thiago Couto. Quase perdeu a bola! Que jogada maluca! O Thiago Couto tentou sair jogando aí. Ele quase deu a bola pro atacante da Ponte Preta. Você tava de olho aí, hein, Raldinei?
2: Exatamente, que vacilo do Thiago Couto, né? Não pegou bem na bola na hora do passe, quase que dava de graça. E se a Ponte Preta recuperasse a posse nessa zona de campo, o Sport estava desorganizado. Poderia ser um lance de perigo por causa desse erro do Thiago Couto.
0: Tabela, bola, equipe Ponte Pretana aqui pela direita, bola afastada, vai embora para a lateral do gramado. É arremesso pertencendo ao time do Sport, lado esquerdo na sua intermediária, vem para a cobrança, já para a batida. 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
0: Movimenta a bola pela sua intermediária, bola colocada aqui na lateral do gramado. Edson Lucas dominando, deu uma tapinha, rola a bola para Kaique, colocando aqui na sua intermediária para Benevenuto, largando a bola para Inti, lá pela direita. Tenta a saída do jogo da defesa para campo de ataque, ela vem colocada mais atrás. Marcelo Ajula largando a bola para Barleta, Barleta tentou progredir, tapa na bola para Diego Hernandes, foi acossada, a bola batida em cima dele. Recebeu uma falta, mas o Arthur mandou seguir. Rebota a bola para Perotti, largando pela esquerda da grande área. Carlos de Pena, que bolão, colocou para Edson Lucas, lá da esquerda da grande área, cruzou na boca do gol, bola viajando, entrada na pequena área, passa de graça. Afasta, safa-se a equipe Ponte Pretana. Que bola agora do Carlos de Pena. Foi lá açucarada no comando de ataque, no cruzamento que não deu certo, perdeu a jogada de ataque a equipe do Sport. 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
0: 19 minutos e meio da primeira etapa, placar marca aqui na Ilha, 0-0 para Sport e Ponte Preta. É o Leão querendo aí o G6. A Ponte Preta, lanterna, virtualmente rebaixada à Série C do ano que vem. Há uma promessa de SAF, de investidores, de grandes investimentos, mas é tudo no papel. Vai embora o time do Sport para o campo de ataque, ela vem colocando pela direita no cabeceio, lá atrás o Edson Lucas. Perdeu a posse de bola, recupera a posse de bola, o time da Ponte Preta aqui pela sua intermediária, bola colocada mais atrás. Diego Leão trabalha a bola, movimenta a bola para a sua intermediária, larga pela esquerda, vai tentar alcançar o comando de ataque. Diego, o Barcelos, Danilo Barcelos, do passe na esquerda da grande área, afasta, tira dali de qualquer maneira, Benevenuto. Rebote de bola para a equipe Ponte Pretana, fez a pressão aqui lá da esquerda do grande área, teve a bola roubada no comando, é defesa aí, falta! Falta para o time do Sport na sua intermediária. Tem gente pedindo amarelo, o árbitro diz que não, deu apenas a falta, marcou a falta para o Sport. Falta marcada e já cobrada, vem para a batida, saída de jogo para o Leão da defesa para o ataque, a falta em cima do Biel. Organiza o toque de bola aqui pela sua intermediária, atenção torcida brasileira! Olha o tempo. 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Campeonato Brasileiro, rodada 27 aqui da Série B, Ilha do Retiro. Sport e Ponte Preta vão empatando em 0-0, Marcelo.
5: Foi Alexandre, ontem pela Série B, Atlético Goianiense 2, Ceará 1, Operário de Ponta Grossa 3, CRB 0.
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0: E vem o time do Sport da defesa para o ataque. Zé Gabriel colocando a bola curtinha pela esquerda. Ela vem solta agora para Edson Lucas. Acelerou para campo de ataque lá da esquerda da grande área. Fez o passe na ponta esquerda. Ela vem para Carlos de Pena. Dominou. Vai cruzar na grande área. Levantamento de bola bem aberta. Ela viajou. Ajeitou para trás de cabeça. O Perotti. A bola foi embora para ninguém. Diego Hernandes recuperou para Ju. Larga a bola de volta agora para Diego Hernandes. Aqui na peça direita. Ele rola a bola para a esquerda da grande área. Vem Biel. Biel fez a abertura de jogo para o lado direito da grande área. Para fora! Seria pro Pedro Perotti, ela foi muito alta, muita força, para tiro de meta, Wallace.
8: A intenção foi boa, né? A visão do Biel realmente era ver a entrada do Perotti pelo lado direito de ataque. Só que aí foi muito forte, a bola saiu pela linha de fundo, tiro de meta, 0-0 é o placar.
0: Diga, Ralf.
7: Olha, a Ponte Preta, ela tá marcando bem e tá tirando um pouco da velocidade do jogo no meio do time do Sport. O Sport tem que ser um pouco mais rápido e jogar na vertical. Quer dizer, o time tem que sair já para o ataque, utilizar as pontas, porque a ponte congestiona o meio, tá fazendo uma boa marcação, joga na base do 5-3-2. Tem 5 na primeira linha, tem 3-4 no meio campo. Quer dizer, tem que sair pelo lado do campo com muita rapidez. Isso é que faz chegar na área.
0: E vem o Sport para o ataque. Bola colocada aqui na linha de entrada da grande área. Barleta dominou, caiu, sofreu a falta. Foi atingido lado direito de ataque. O árbitro vai com o cartão. Tá pronto para aplicar o amarelo aí. Para quem, o Alex?
8: Para o Matheus Souza, ele que chegou forte. É a terceira entrada nele em cima do Barleta. Agora o juizão advertiu o jogador da equipe da Ponte Preta com cartão amarelo, camisa número 13.
0: É, a macaca abriu a caixa de ferramentas aí. Tá largando porrada para todo lado. Agora há pouco o Carlos de Pena foi atingido aqui no lado esquerdo. Agora lá pela direita o Christian Barleta. Falta a ser cobrada, vai colocar no interior de grande área. Prepara-se para a cobrança, vem para a batida. O placar está marcando aqui na Ilha, 0-0 para Sport Ponte Preta. Esta é a rodada 27 do Campeonato Brasileiro. Estamos com 24 minutos jogados na primeira etapa. Vem para a batida, levantamento de bola, vai pintar o interior de grande área. Já autorizado para a cobrança agora de uma falta. É falta, tem gente se empurrando ali na cara do árbitro. Ele vai parando, vai mandando voltar. Agora sim, autorizando, cobrança de falta. Lançamento de bola da esquerda, direto para a grande área. Sport! Palma, Vinícius! Bola com curva perigosa, iria ludibriando a perícia do goleiro Ponte Pretano, Alex.
8: Que cobrança de falta do Diego Hernandes, viu? Ela decaiu tanto dentro da grande área que se o Vinícius não coloca a bola para escanteio, o Marcelo Benevenuto chegaria para marcar o gol. É destinado lado esquerdo de ataque, Depena na cobrança.
0: Lá vem ele pro esquinado, Carlos Depena, autorizado para a batida, é da esquerda para a direita, levantamento de bola para a entrada na pequena área, afasta, vem a defesa, rasga de qualquer maneira, tira lá atrás o Júlio, é bota de bola para a grande área, sobrou pro Sport por cobertura, gol!

0: cobra tiro. Uma jogada disputada na entrada da pequena área. O toque pro alto. A defesa se atrapalhou toda. O Marcelo Aju coloca a bola no fundo da meta. Toda trabalhada a defesa Ponte Pretana. Marcelo Aju é o nome da fera. História do gol. O Alex Santos na jogada.
1: Como você falou, Alexandre. Bate, rebate, a bola acabou sobrando para o Marcelo Benevenuto, que deu um toque de efeito. Então, apareceu o Marcelo Aju de surpresa, de cobertura. A bola bateu no travessão superior. A impressão que eu tive é que o Diego Leão marcou contra, porque na hora que a bola desceu, bateu no jogador da equipe da Ponte Preta. Vamos ficar na expectativa da confirmação do gol. Mas independente se foi contra ou não, o que valeu foi que a rede balançou. E agora, na Ilha do Retiro, o Sport faz 1-0 para cima da Ponte.
0: É, meus amigos e amigas do Brasil. Defesa Ponte Pretana se atrapalhou toda. A bola bateu no zagueiro, foi embora pro fundo da meta. Diga aí, Ralf.
2: A bola não entraria se não fora a intervenção do zagueiro, do Diego Leão, contra, como disse aí o Alex. Porque a bola bateu no travessão. A colocação da bola de Aju foi linda. Uma bola cobrindo o goleiro, uma cavadinha. Só que bateu no travessão e voltou. Aí, na volta, o zagueiro levou de peito para dentro do gol. Então, o árbitro seguramente deve colocar gol contra. Mas, gol do Sport.
0: O Diego que ajudou o Leão. O nome dele é Diego Leão. E fez o gol contra. A bola bateu nele, na cabeça, no ombro. Jogada meio esquisita ali. Bate no travessão, bate nele e entra. Está acreditado momentaneamente para o Aju, comemorou bastante, mas o Diego Leão foi quem colocou para o fundo da meta. Lá vem o escanteio para a Ponte Preta, levantamento da bola para o interior de grande área, viajou na confusão, na boca do gol, bate na defesa, rasga de qualquer maneira, no rebote, ele bola de longe para o alto, para fora. Uma cacetada aí na tentativa da resposta, Ponte Pretana, hein, Raldinei?
3: Pois é, cabeçada e a bola acabou caindo nos pés do camisa 8 da Ponte Preta, o André Lima, na entrada da grande área. Ele tentou de lá, mas a bola subiu sem perigo nenhum. Tiro de meta a favor do Sport.
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0: No momento em que teve lançamento longo aqui para a chegada do Perotti, mas ele atingiu o goleiro que está caído aí, o Vinícius, numa disputa da posse de bola lá na entrada da grande área, o Alex.
1: Exatamente, a atenção era que o Pedro Perotti chegasse, mas ele acabou escorregando, viu? Atingiu o goleiro da equipe da Ponte Preta, mas não foi aquele choque que merecesse atenção. Troquei com o goleiro, vai vencendo o Leão, 1-0.
0: 28 minutos jogados, esse é o primeiro tempo na Ilha. 1-0 para o time do Sport, gol marcado contra pelo Diego Leão. Pelo menos é o placar que a gente tem no momento aí anotado. A intenção foi do Aju, mas o Leão colocou para dentro da meta o Diego Leão. A vez o Sport no campo de ataque, ela fica colocada aqui na entrada da grande área. Que passe! Vai tentar o arremate, a bola passa para fora! Grande chance do Sport desperdiçada, grande chance do Leão. Tava valendo tudo, um passe no comando de ataque, aí o Alex Santos!
1: E o Pedro Perotti recebeu do jeito que gosta, sozinho, sem nenhuma marcação. Agora que toque de bola do Barleta, que visão de jogo. Lado esquerdo de ataque, viu a entrada do Perotti pelo lado direito de primeira. A conclusão é que não foi legal, bateu na rede, só que pelo lado de fora, 1-0.
0: É, grande chance do segundo gol. Desperdiçou o time do Sport, valendo tudo no passe, todo mundo bem posicionado. Ele atirou na rede, na malha lateral do goleiro Vinícius. 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
0: E vem o time do Sport para campo de ataque, mais uma vez, bola colocada, fez o passe agora na ponta direita, ela vem solta para Barleta, dominou, trabalhou, Perotti está pedindo, aqui enfiado na grande área, também o Biel, levantamento vai partir lá da direita no comando de ataque, tentativa do levantamento, bola cruzada na pequena área, atrapalhou sua defesa, sobrou, afasta em cima da linha! Uma jogada milagrosa, essa bola não entrou, tirou o zagueiro em cima da linha, o Alex.
1: Agora eu vou falar uma coisa pra você, viu, Alexandre? O Júlio, ele queria dar o gol pro Sport, ele tentou dominar a bola ali, não sabe-se como. Agora, Que pena que essa bola não entrou. Tudo é pena, viu? Ele deu com tanta convicção que a bola entraria que ela passou rente à trave superior esquerda. Quase chegava ao segundo gol a equipe do Sport.
4: Grande chance no Depena. 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

0: 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Este é o primeiro tempo, reta final da primeira etapa aqui na Ilha do Retiro, Campeonato Brasileiro, Série B, 27ª rodada, o Sport tem um, Ponte Preta não tem nada, diga lá, Marcelo.
1: Oi, Alexandre, tem gol na Sul-Americana, gol do Cienciano, Cienciano 1, Montevideo City 0, daí sai o adversário de Santos ou Atlético Mineiro nas semifinais da Sul-Americana.
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3: O Alexandre.
4: Alexandre Costa.
0: Oi, Ralf.
3: O jogo era pelas pontas. O Sport estava jogando muita bola para trás, lateralmente. De repente, a gente falou aqui, mas a gente se

0: falta do Biel Fonseca com o zagueiro da equipe da Ponte Preta, o Pedro Perotti. Foi muito rápido aqui o lance e realmente não deu para perceber. O que acontece? Houve um choque. Então, o jogador do Sport pediu o pênalti. O juiz mandou seguir. Só que agora o VAR acabou chamando para analisar essa possibilidade de pênalti para o Sport.
1: Foi o zagueiro Diego Leão, o mesmo que fez o gol contra. Ele realmente
2: pênalti.
1: Fez a falta. Ele fez a falta.
2: Pênalti está marcado aqui na Ilha, o Alex Santos.
0: Exatamente. Depois da análise do VAR pelo Raimundo Rodrigues de Oliveira Júnior, ele assinalou o pênalti para o Sport. Quem pega a bola ali para bater é o Pedro Perotti. Mas, pela postura de sempre, quem deve fazer a conclusão é o Depena ou o Barleta.
2: Foi do Lucas Cunha em cima do Biel. Pênalti marcado aqui na Ilha do Retiro. Revisado o lance, o senhor Adriano Barros Carneiro do Maranhão está no comando do VAR. Quem vai na batida aí, o Alex?
0: Vamos aguardar, porque o que acontece? Normalmente o Pedro Perotti pega a bola, depois que todo mundo se posiciona para a cobrança de pênalti, ele sai e quem chega para bater? O Barleta. Só que o Sport tem bons cobradores, além do próprio Pedro Perotti, tem o Barleta e também tem o Depena. Vamos só aguardar para ver quem vai realmente cobrar a penalidade.
1: Só um detalhezinho, o Lucas Cunha tem a 3 e Diego Leão está com que número?
2: É a 4.
1: A 4. Então foi aí a confusão aqui para mim. Foi, na verdade, foi o 3 quem fez a falta. Então, de fato, o Lucas Cunha que fez o pênalti.
2: É, Ralf, ele marcou esse pênalti aí porque o Lucas Cunha, além de empurrar, ainda pisa na panturrilha do Biel, não é isso, Ralf?
1: É, ele desequilibrou. Foi quase em cima da linha. Mas a linha faz parte da grande área. Então, por isso foi pênalti. E houve realmente uma maneira de sargear, de empurrar e depois a falta. As duas coisas ao mesmo tempo. O pênalti foi pênalti.
2: Havia a cobrança agora, 34 minutos decorridos. Há uma confusão ali para o batedor. O árbitro vai organizando tudo. Vamos ver quem pega. Futebol Barleta. 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
0: É o Barleta. O Barleta.
2: Lá vem ele, tomando posição para a cobrança agora do pênalti. O Barleta vem para a batida. 34 minutos decorridos de futebol na primeira etapa. Pode sair o segundo gol. Pode ampliar o marcador aqui na Ilha. Barleta. Expectativa no sapato esquerdo do Barleta calibrado. Lá vem ele. Carreirinha partiu, preparou, apontou, atirou.

0: pro fundo da meta do goleiro Vinícius. Amplia o marcador, amplia o placar na primeira etapa da partida. Christian Barleta é a fera aqui na ilha. História do gol. Wallace Santos na jogada.
1: É muita categoria do Barleta. Cobrança perfeita, como manda o protocolo. Goleiro de um lado, bola do outro. Ele lançou no lado direito do goleiro Vinícius, que se lançou para o lado esquerdo. Nem na foto do JC ele vai sair. Cobrança com categoria, cobrança com qualidade. Christian Barleta marcando o segundo gol da noite. Agora Sport 2, Ponte Preta 0.
0: Atenção, torcida brasileira. Olha o tempo. 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
2: Alô Alexandre, com a vitória parcial, o Sport vai chegando a 41 pontos, é o nono colocado, fica a um ponto do CRB, que é o oitavo, e a dois pontos do Operário, que tem 43 e fecha o G6.
0: Alexandre Costa. 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Não vê o Santa Cruz, bola colocada, entrada da

0: vai pintar mais um, goleiro driblado, lá na linha de fundo, tiro, afasta a defesa! Jogada rápida aqui na esquerda da grande área, teve a probabilidade, a chance do segundo gol. O Barleta chegou a driblar o goleiro, só faltou o gol, seria um golaço, hein, Wally?
1: Mas também não valeria, viu, Xande? O auxiliar número 2 assinalou impedimento na chegada do Barleta, mas valeu, boa jogada, só que não valeria.
0: Então perdi tempo aqui, né? Não valeria o gol do Barleta. 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
0: Alfred Carvalho, chegando aqui à reta final do primeiro tempo, placar de Sport 2, Diego Leão contra e Christian Barleta de pênalti. Segura, vai embora o time do Sport para o campo de ataque, tiro de longe, agarra o goleiro Vinícius. Foi o Perotti. E uma brecha, colocou de esquerda, aquela bola perigosa, se quicasse o goleiro seria ali ludibriado pela direção da bola, pelo chute do Perotti, bola foi embora para a meta do goleiro, agarra Vinícius, está jogando. E aí, Ralf, 2-0, finalzinho do primeiro tempo, Ralf.
3: Olha, tá fácil para o Sport, foi só o Sport encontrar o jogo, o caminho, começou a chegar, aí venceu a marcação da Ponte Preta e começou a fazer gol. Aí o placar já em 2-0 e há uma tendência de goleada se o ritmo continuar assim. A bola é do Leão o tempo todo.
0: Que passe para o Carlos de Pena, lá da esquerda, jogando de área, cruz em cima do marcador. Bola afastada aqui para a linha lateral do gramado, está marcado arremesso. Lá da esquerda, no campo de ataque, no comando, vem para a batida para o time do Sport fazer a cobrança. Vence por 2-0. Já para levantamento de bola para o interior de grande área. Edson Lucas habilita-se ali para a cobrança. Foi o Carlos de Pena, já cobrou. Larga a bola curtinha aqui pela esquerda, ela vem colocada para Biel, dominando aqui na sua intermediária. Tenta o toque no campo de ataque. Coloca a bola para o meio para Zé Gabriel, fez uma tabela. Boa bola, Barleta tabelou a bola com o Perotti. Bateu em cima da defesa. Perde o comando. Ataque, recupera a posse de bola pela direita, ela vem pra Zé Gabriel, dominou, trabalhou, solta a bola pra sua defesa, abre, jogada mais atrás, Kaique larga a bola por dentro, vem agora pra Benevenuto colocando pela direita, a bola pra Aju, Aju tenta progredir para o campo de ataque, ele vem prendendo, trabalhando, dominando, prendendo o jogo, vai avançar pra linha divisória do gramado, solta a bola de volta pra defesa, a bola vem de volta pra Kaique. 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
0: Esporte na direita, ela vem, Diego Hernandes preparou, deu toque para Perotti, para Diego Hernandes de volta na grande área, vai fazer, bateu travado em cima da defesa, afasta, tiro dali de qualquer maneira, rebote de bola, se oferece pela direita, ela volta aqui na intermediária, Leonina, vem bola com a Juca, colocando a bola para Benevenuto, largando para a esquerda, ela vem para Kaique, Kaique dominou, trabalhou, puxa a bola de volta agora para Benevenuto, organiza o toque, bola da defesa para o ataque, atenção torcida brasileira, olha o tempo. 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Campeonato Brasileiro, 27ª rodada da Série B aqui na Ilha. Sport 2, Ponte Preta 0. Alô, Marcelo.
4: Oi, Alexandre. Ontem, pela Série B, Fortaleza 1, Avaí 0. Em Quito, primeiro tempo, Libertadores da América, Independiente del Valle e Flamengo 0-0. 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
0: 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Esteio para Ponte Preta, bola levantada, entrada na grande área, vem para Cundermo, avanço, rasga a defesa, Leonina, bola rebote, bola caindo pela direita, ela vem solta agora para Carlos de Pena, aperta a marcação, foi driblado, lá no lado esquerdo, no comando de ataque, ela volta para a equipe Ponte Pretana, tabelou, bola pela esquerda, Murilo Cavalcante vem para a entrada da grande área, passe de volta aqui na direita, ela vem no arremate, bate em cima da defesa, rebote de bola para a equipe Ponte Pretana, pegou lá da esquerda da grande área, vai tentar o Danilo Barcelos, larga o sapato da bola em cima da defesa, ela voltou, recuperada aqui no lado direito, a bola volta junto ao círculo central, novo levantamento da bola para a esquerda da grande área, vem para a equipe Ponte Pretana, fez a pressão, rebote de bola, bateu ali no Aju, rasga de qualquer maneira, está jogando pela sua intermediária, futebol é na Jornal.
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0: Olha a Ponte Preta gostando do jogo no ataque. Nossa Senhora, que foi isso? Uma cacetada na bola para o alto, para tiro de meta. Toda descalibrada, toda desorganizada, desordenada. E aí, Rondinei?
5: Foi do Miguel na entrada da grande área. Ele não estava tão bem posicionado para bater, mas optou por mandar direto para o gol. A bola subiu demais, tiro de meta a favor do Sport.
3: Ficou fácil para o Sport jogar, inclusive entre linhas. No início, o meio-campo da Ponte estava congestionado. Agora está aberto. O Sport joga e tem espaço para atacar o tempo todo.
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0: 43 da reta final do primeiro tempo aqui na Ilha. Placar de 2-0 para o time do Sport, marcados pelo Diego Leão contra e Christian Barleta de pênalti. Recolhe a equipe pontipretana. Bola pela direita na sua intermediária, vem largando no campo de ataque. Ela vem colocando agora para giro, dominou, trabalhou, tendo passe no campo de ataque, largando a bola pela direita, foi resvalada. Chega Biel para conter o avanço, põe a bola para a lateral do gramado, está marcado arremesso aqui pela direita no campo de ataque para o time da Ponte Preta fazer a batida. Já cobrou Júlio, colocando pela direita para Danilo Barcelos. Olha a bola de volta aqui na intermediária, recomeça tudo pela defesa. Bola aberta mais atrás, Gustavo Almeida colocando pela esquerda, ela vem para Lucas Cunha, dominou. Trabalhou, fez o passe no comando de ataque. Vai tentar a equipe pontipretana. Pressiona aqui na linha, na reta final do primeiro tempo aqui na Ilha. Placar de 2-0 para o Sport em cima da Ponte Preta. 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
0: Recolhe a bola o time do Sport pela sua intermediária. Edson Lucas para Kaique, lacando pela esquerda. Ela vem solta agora para chegada do Biel. Colocou para Edson Lucas, lado esquerdo da grande área. Vai tentar colocar na grande área. Penetrou, rolou para trás, boa bola. Tentativa da batida, Diego Hernandes. Esqueceu, a bola tocou no pé dele, não pegou por completo. Bola volta, recupera a posse, bola para a direita. Ela vem colocando para Ju, largando a bola para Barleta. Barleta girou, invadiu a grande área. Lindo lance, rolou a bola para Ju, linha de fundo. Vai colocar de volta para Barleta, bateu cruzado. A bola passa para fora. Aí já não estava valendo mais nada. Wallace.
6: Exatamente, o Marcelo Aju apareceu à frente do último jogador da equipe da Ponte Preta. Aí para confirmar, eu acabei só entrando em contato com o pessoal da federação e eles admitiram que o gol foi dado contra pelo juiz do jogo.
0: Diego Leão, então, né? É isso aí. 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
0: Ô Ralf, a questão de você ter um zagueiro na lateral direita é mais ou menos isso aí. Não tô crucificando o rapaz não, me entenda. Mas ele ficou sem saber o que fazer com a bola lá na linha de fundo. O Barleta fez o passe para ele, ele se atrapalhou e perdeu a bola de graça ali na direita da entrada da pequena área, né, Ralf?
3: Olha, o Sport sabe que tem dificuldade nessa lateral direita com o Pulse, com o Aju. É tanto que já foram contratados dois. O Claudinho, né? O Claudinho foi contratado agora, mas é lateral esquerdo, o Raí Lopes, que também joga pela direita. Então o Sport está se calçando com relação a essa posição. Agora, no jogo de hoje tudo está fácil. Você vê, entrou aí o Depena no início ficou até sem pegar na bola. Agora já quase faz um gol. O jogo está fácil, o time do Sport está melhor dentro de campo, sem grande dificuldade para ninguém. Agora, o Aju não tem a característica de fazer a jogada de fundo. Ele não é um ala, ele não é um lateral. Ele é um zagueiro de origem.
0: É. 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Reta final do primeiro tempo aqui na Ilha. 27ª rodada da Série B do Campeonato Brasileiro. Placar da Jornal está apontando para você. Sport 2, Diego Leão contra Christian Barleta de pênalti. Ponte Preta 0. Alô, Marcelo Araújo.
4: Alô, Alexandre. Segundo tempo de jogo pela Série B. São Bernardo 1, Londrina também 1. E tem gol na Sul-Americana. O segundo do Cienciano. Agora os peruanos vão vencendo Montevideo City por 2-0.
7: 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Alexandre Costa.
0: 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Olha, a Ponte ganhou uma falta, é na entrada da grande área, é uma falta perigosa. Se tivesse um cara especialista na bola parada, colocaria medo aí a meta do goleiro Thiago Couto, hein, Haldinei?
5: Isso, foi uma falta cometida pelo Kaique e a Ponte vai ter essa falta, que é numa posição, como você está dizendo aí, muito boa para bater direto para o gol. É aquela falta que, se fosse 3 passos à frente, seria pênalti. Boa chance da Ponte Preta na falta, na bola parada.
0: É, a Ponte que perdeu o Elvis, né, por lesão. Não é isso, Raul? Tô enganado?
5: Não, tá certíssimo.
0: Tá lesionado, né?
5: Exatamente.
0: Machucado o Elvis. E ele era também da bola parada. Vamos ver ali. Há um...
5: Tô vendo ali o Danilo Barcelos e tem mais outro jogador.
0: É, me parece que o Danilo Barcelos é que se configura o batedor. Vamos lá, vem para a cobrança agora de uma falta, 48 decorridos da reta final do primeiro tempo. Falta para a equipe Ponte Pretana, é a um passo, a uma passada para a grande área. Um passo não, né? A uma perna da grande área. Vem Danilo Barcelos, bateu com curva, na trave, voltou de cabeça, gol da Ponte Preta! Gol da Ponte Preta! Que cacetada do Danilo Barcelos, pegou no poste e voltou de cabeça pro fundo da meta do goleiro Thiago Couto.
5: 4.
0: Diminui o marcador, Diego Leão. Se ele fez contra, ele também fez contra o Leão. Aldinei Alves na jogada.
5: Uma pancadaça na falta cobrada pelo Danilo Barcelos. Olha, e tá dando impedimento, tá? Tá anulando o gol da Ponte Preta. O lance foi o seguinte, o Danilo Barcelos cobrou a falta e ela explodiu na trave direita. Só que na sobra, o Diego Leão estava atento e cabeceou para o fundo da meta. Só que o árbitro pegou posição irregular, o assistente pegou posição irregular do Diego Leão nesse rebote.
0: Então não está valendo nada. Sport 2, Ponte Preta 0. Reta final do primeiro tempo. Seria aí para a torcida, né? Sem dúvida, uma decepção. Tomaram um gol da Ponte Preta. Agora a falta cobrada do Danilo Barcelos. Foi de uma pintura, né? Que cacetada no poste do goleiro Thiago Couto. Poste direito, tá balançando até agora. Uma lapada. 50 vai terminar o primeiro tempo aqui na Ilha. Placar do jogo está apontando para você. O time do Sport tem 2 marcados pelo Diego Leão contra e Christian Barleta de pênalti. 0 para a equipe da Ponte Preta. Recola pela equipe da Ponte Preta na esquerda. Vai embora para o campo de ataque mais uma vez. Bola colocada aqui na lateral do gramado. Vem girando. Dá aqui na ala direita. Ela vem colocada para Júlio. Trabalhou, dominou. Solta a bola de volta na sua intermediária. Diego Leão trabalha a bola por dentro. Vem aqui na esquerda. Abre a jogada para Lucas Cunha. Tenta atirar para o campo de ataque. Ele vem para progredir. Levantamento de bola da esquerda para a direita. Ela vinha para Danilo Barcelos. Cai nos pés do Júlio. Afasta pra cima dele, Carlos de Pena. Chega na contenção, rebotando a bola para Danilo Barcelos, colocando de volta aqui na sua intermediária. Bola rolada lá atrás, entra a defesa da equipe Ponte Pretana. Estamos com 50, já passamos dos 50 na primeira etapa. Placar de Sport 2, Ponte Preta 0. Esse gol da Ponte Preta, Ralf de Carvalho, queria lhe ouvir. Tava no impedimento mesmo aí na sua visão, Ralf? Tem o VAR também, né, Ralf?
3: Tem o VAR, é muito difícil numa diagonal, como a gente viu, dizer que estava impedido. Mas o juiz ouviu alguém do VAR dizer que estava ilegal. Ele anulou. Mas a verdade é que houve um cochilo do Sport. Porque o Sport deveria ter abafado o rebote, estar preparado para um lance desse. Ainda bem que não valeu e o técnico viu para recomendar no futuro.
0: 51 minutos e meio vai terminar o primeiro tempo aqui na Ilha. Recolhe a bola do time do Sport, pela direita na sua intermediária. Vem bola trabalhada agora pelo Marcelo Aju. Vai disparar para a jogada de contra-ataque. Ele vem pela peça direita, prendeu. Demorou demais aí para fazer o toque de bola. Solta para Zé Gabriel. Zé Gabriel devolve a bola para Aju, colocando pela direita. Ela vem solta para o goleiro Thiago Couto. É acionado aqui pela sua intermediária. Rola a bola para Kaique aqui na peça esquerda. Vai tentar evoluir. Solta a bola pelo meio. Vem para Carlos de Pena, dominando o meio do time do Sport, largando para Edson Lucas aqui na esquerda. Devolveu no campo de ataque no pedaço. Bola colocada. Vem para a evolução do Pedro Peró. Pavarotti pra cima dele, vem pra conter o avanço, rasga, tira Diego Leão, põe a bola pra lateral do gramado, afasta a bola pra arremesso, pertencendo ao time do Sport, já cobrou, recolhe por dentro, vem pra Biel, colocando pra Zé Gabriel, Zé Gabriel dominou, devolve a bola pra Biel, Biel dominou aqui no meio campo, tenta o toque no campo de ataque, vem pra ala direita, ele abre, jogada para campo de pedaço, Diego Hernandes, colocou, lateral do gramado, vem aqui pra direita, abre jogada pra Ju, devolveu aqui na lateral de entrada da grande área, Biel colocou a bola pra Ju, linha de fundo, cruzamento da bola pra boca do gol, bate na defesa, voltou, arremate do Diego Hernandes pro alto, pra fora, pegou errado na bola, pegou mal, ela foi embora por baixo pra tiro de meta, o Alex.
6: Boa descida da equipe do Sport pelo lado direito, boa trama ali envolvendo o Biel e o Marcelo Aju. O Marcelo Aju fez o cruzamento, na hora do rebote do sistema defensivo, caiu no pé direito do Diego Hernandes, que não é a perna dominante. Por isso que a conclusão não saiu do jeito que ele queria. Linha de fundo, vai vencendo o Sport 2-0.
0: Acabou! Fim de papo na primeira etapa na ilha! Sport 2, Diego Leão contra e Christian Barleta de pênalti. Ponte Preta 0. Seu destaque do gramado, o Alex Santos e Haldinei Alves.
6: Torcida do Sport aplaudiram aqui com esse resultado parcial, essa vitória parcial da equipe do Sport por 2-0. E tem um fato curioso, apesar de ser a segunda passagem do técnico Mariano Sousa pelo Sport, é a primeira vez que ele comanda a equipe leonina aqui na Ilha do Retiro. Porque em 2024, quando ele esteve à frente do Sport, o Leão mandava os jogos na Arena de Pernambuco por conta de reformas que a ilha passava naquela oportunidade. Bom, ele que tem à disposição o goleiro Breno, os zagueiros Abraão Baraca e o lateral direito Augusto Puss, tem o meia William Oliveira, tem o outro meia Patrick de Paula, tem o volante Fernando Sobral, tem também os atacantes Cleison, Marlon Douglas, Dudu Teodora e o da base o Arthur Maron. E a equipe da Ponte, hein, Raul?
5: A Ponte Preta tem as seguintes opções no banco de reservas. O técnico experiente Gilson Kleina pode contar com Guilherme Viana, que é goleiro. Os volantes Juan Rodrigues, Ian Andrade, Caio Vinícius e Gustavo Teles. E os atacantes Nicolas Araújo, Damião, Vitor Ribeiro, Tevin e Cauã Felipe. Notem que a Ponte não tem laterais, não tem zagueiros e nem meio-campistas no banco de reservas. É uma situação muito complicada da Macaca de Campinas. Alexandre Costa.
0: Obrigado. Haldinei Alves e o Alessandro no gramado aqui da Ilha do Retiro, no placar do intervalo. Sport 2, Diego Leão contra Christian Barleta de pênalti, 0 para a equipe Ponte Pretana. Hora do intervalo, é hora do lanche, é hora do recreio e de opinião para você. Antes que isso, tem informação no campo do seu rádio com o nosso professor
8: Marcelo Araújo.
4: Ok, Alexandre Costa, o locutor explosão do Scratch, que soltou o gogó em 2 gols do Leão da Praça da Bandeira. O Sport vai vencendo a equipe da Ponte Preta por 2-0, com gols do Diego Leão contra e também o Christian Barleta de pênalti. São 10 horas e 27, vamos a um rápido intervalo, tem mais informações, tem um comentário de Ralf de Carvalho daqui a pouquinho, 10h27.
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4: 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Intervalo de Esporte 2, Ponte Preta 0, já finalizado. Vila Nova 2, Goiás 0, Vila ganhou o Clássico Goiano. Segundo tempo de jogo em São Bernardo do Campo, São Bernardo 1, Londrina 2. O Sport nesse instante ocupa 9ª colocação com 41 pontos ganhos. E vamos à análise do que houve na primeira etapa de Esporte 2, Ponte Preta 0, com Bola de Ouro, que diz todas as verdades.
3: Olha, o Sport construiu 2-0 no primeiro tempo. Poderia até ter sido mais se o time tivesse também acertado mais cedo o jogo que acabou tendo do meio para o fim do primeiro tempo. Porque a equipe da Ponte Preta, ela foi formada para jogar pensando em marcar e jogar reativo. O técnico Gilson Kleina colocou um 5-3-2, quer dizer, colocou a primeira linha de 5, praticamente fixa, porque os laterais não subiam, e o meio campo, ele tinha 3 homens e voltava sempre o Miguel ou o David da hora para formar um quarto homem na marcação. Então, o time da Ponte Preta fez um bloqueio duas linhas, uma de 5 e uma de 4, para esperar o time do Sport. E o Sport ficou insistindo no jogo afunilado pelo meio. E ainda com agravante no início da partida. O time muito aberto, disperso. Aí, para não perder a bola, começou a jogar para trás, jogar para o lado. O que o Sport tinha que fazer era o jogo vertical. E isso veio fazer ali por volta dos 15 minutos. Nesse período, o meio-campista Juan Alano se contundiu, saiu de campo e entrou Depena. Entrou aos 12. O Depena começou querendo se encontrar. Quando se encontrou, até apareceu bem no jogo. E o Sport encontrou o caminho, que o caminho era trabalhar a bola com velocidade, evitar aquela bola para trás que cansa o torcedor e explorar as pontas. O Sport fez isso, os espaços abriram, os gols começaram a sair. O primeiro gol foi a partir de um escanteio batido pelo Depena. Benevenuto, quando a defesa cortou, Benevenuto pegou o rebote e deu um balão para dentro da área. E ali dentro da área, da pequena área, estava o Aju. A Ju pegou a bola e meteu por cima do goleiro. Uma cavadinha. A bola explodiu no travessão e voltou. Mas aí bateu o zagueiro e entrou. Foi um gol contra do Diego Leão. E este gol você vai ouvir agora com Alexandre Costa. Mas antes quero dizer, a partir daí, a Ponte quis sair para empatar. É o que sempre acontece com o time trancado. E abriu todos os espaços. O Sport ficou à vontade para jogar. Poderia ter sido até um placar maior, mas o Leão tem que fazer um pequeno ajuste. Mas vamos ouvir o gol. É importante isso. A vitória alegra todo mundo. Alexandre Costa.
0: É bota de bola para a grande área. Sobrou para o Sport por cobertura. Gol!

0: placar aqui na Ilha do Retiro. Uma jogada disputada na entrada da pequena área, o toque pro alto. A defesa se atrapalhou toda. O Marcelo Aju coloca a bola no fundo da meta. Ficou toda atabalhoada a defesa ponte-pretana. Marcelo Aju é o nome da fera. História do gol. O Alen Santos
1: acabou sendo contra. É, o Aju fez o papel de fazer o lançamento. Que bola bonita. Quando bateu na trave, encobrindo o goleiro. E aí, na volta, foi que o Diego Leão, tentando cortar, botou para dentro. Depois desse gol, a Ponte saiu. Tentou ir para o ataque, mas o Sport controlou bem. Inclusive no setor defensivo. E só deu Sport. O Perotti recebeu uma bola escorrida por Barleta. Aquela de... bota rasteira e o atacante acompanha para finalizar. Só que na corrida o Perotti chutou na rede, obviamente que pelo lado de fora. Depois teve um cruzamento da direita, a bola passou na área, Depena estava do lado esquerdo, pegou essa bola dentro da área e quase faz o gol. Bateu na trave, a bola escorreu paralela ao travessão e foi sair do outro lado. Quer dizer, o Depena quase faz o segundo gol. Mas o segundo gol viria a sair aos 32 desse primeiro tempo por uma falta do zagueiro Lucas Cunha em cima de Biel. Na linha lateral da área, ele não só empurrou Biel, como deu uma escorrida com a chuteira em cima da perna do Biel. E aí o árbitro apontou para Cal e Barleta bateu. O Barleta deixou o goleiro tonto. O goleiro Vinícius Ferrari foi para um canto, a bola foi para outra. Barleta bateu no canto direito. Sport chegou fácil aos 35 minutos com o placar de 2-0. E o narrador Explosão mostra para vocês.
0: Alexandre Costa. Pênalti está marcado aqui na Ilha, o Alex Santos.
2: Depois da análise do VAR pelo Raimundo Rodrigues de Oliveira Júnior, ele assinalou o pênalti para o Sport. Quem pega a bola ali para bater é o Pedro Perotti, mas pela postura de sempre, quem deve fazer a conclusão é o Depena ou o Barleta.
0: Havia a cobrança agora.

44 minutos decorridos. Há uma confusão ali pro batedor. Quatro vai organizando tudo. Vamos ver quem pega. É o Barleta. Lá vem ele, tomando posição para a cobrança agora do pênalti, o Barleta vem para a batida. 34 minutos decorridos de futebol na primeira etapa. Pode sair o segundo gol, pode ampliar o marcador aqui na ilha. Barleta, expectativa no sapato esquerdo do Barleta, calibrado. Lá vem ele, carreirinha partiu, preparou, apontou, atirou.

0: as equipes estão voltando. A gente vai passar esses gols no final, explicar melhor o jogo. A Ponte Preta ainda fez um gol, mas não valeu porque o jogador estava impedido. Foi a partir de uma cobrança de falta, aos 48, já nos acréscimos. A falta foi batida por Danilo Barcelos, bateu no travessão e na volta, Diego Leão mergulhou de peixinho, de cabeça e fez o gol. Só que o Diego Leão estava impedido na volta da bola. Estava nas costas da defesa do Sport e a arbitragem anulou. Ficou o primeiro tempo com o placar de 2-0. As equipes estão voltando aí aos poucos, mas eu diria para vocês que se o Sport organizar mais o jogo, agrupar mais o time e dar um pouco mais de velocidade, porque a Ponte Preta agora no segundo tempo ela pode ter uma cautela para ficar sempre com a defesa protegida, mas o time vai sair perdendo por 2-0, qualquer equipe arrisca, e principalmente a Ponte, que já está na lanterna, ela vai para cima do Sport, então precisa ter cuidado com isso, porque quase que a Ponte faz o 2-1. Então o Sport tem que cuidar nisso aí, ficar atento com isso e dar velocidade ao jogo. Eu acho que o jogo pede um pouco mais de rapidez. E como a Ponte deve ir para cima do Sport também, se contrapor, vai deixar espaço lá atrás. É a hora de jogar. O time tem que estar agrupado, porque nessa hora o toque de bola é fundamental. E erro de passes acaba anulando a possibilidade de finalizar. Sport ajustando isso, vai fazer um segundo tempo feliz. Eu estou de olho aqui para ver se as equipes já estão em campo para o segundo tempo. Agora, um detalhe importante. Nesse primeiro tempo, achei que Zé Gabriel jogou bem ali no meio. O Biel, não se pode nem julgar o Juan Alano, porque saiu cedo, com 12 minutos, ele ainda estava aquecendo no jogo. Entrou Depena, mas Depena se encaixou na partida. Fez um primeiro tempo regular. Diego Hernandes, Perotti e Barleta. Eu acho que esse ataque tem que ser mais produtivo no segundo tempo, porque dá para não só municiar o ataque, o meio campo está fazendo isso, como trocar passos entre eles, porque está fácil o envolvimento do time da Ponte. A Ponte está, além de uma equipe fraca, tremendamente desfalcada. Está sem o seu principal jogador, que é Elvis. Então, a Ponte está fazendo um esforço para se manter no jogo com possibilidade de arriscar algumas bolas para fazer gol. Então, acho que o Sport nisso aí, ele não pode relaxar, porque é a Ponte Preta. Tem que voltar e a defesa tem que se cuidar. Eu acho que a defesa foi bem nesse primeiro tempo. Eu estou recomendando, mas não é que a defesa tenha relaxado. Apenas na bola que bateu no travessão e voltou para que a Ponte fizesse o gol, é que eu achei que alguém tinha que estar atento ao rebote, para abafar o rebote, para não dar chance ao adversário. Mas é um jogo que eu volto a dizer, e foi fácil no primeiro tempo, porque o adversário é nitidamente fraco, e vai ser fácil no segundo tempo, a depender do Sport. Agora, se ganha jogo e se aplica a goleada, quando você olha para o adversário e encara como sendo um time que está na cabeça, está na melhor classificação da competição, aí você encara ele com raça, com vontade e não relaxa. Quando se pensa que o time é pequeno e fácil de vencer, aí vem o relaxamento e aí vem as surpresas. Mas eu vejo o Sport um time curado disso. Eu creio que principalmente agora, com o técnico Mariano Sosso ali no banco, todo mundo vai querer mostrar futebol para manter a titularidade. E nessa hora o time geralmente rende mais. Agora, você fica de novo com o narrador Explosão do Screte.
1: Alexandre Costa. Ralf de Carvalho, bola de ouro, que diz todas as verdades. Mexe na bola a equipe da Ponte Preta. Começa o segundo tempo na Ilha.

0: Rolando a bola para você na etapa complementar. Placar de Sport 2. Diego Leão contra e Barleta de pênalti. Ponte Preta 0. Alteração na equipe Ponte Pretana, não é isso, Raldinei? O Raldinei confirma já já, o Sport não tem nenhuma alteração. Vai embora, Sport no campo de ataque na entrada da grande área. Boa bola já no primeiro minuto do segundo tempo. Pela direita, bola trabalhada.
1: Alexandre.
0: Ju rolou pra lá, pra cá, tentou colocar na boca do gol. Vai dar uma tapa na bola pra entrada da grande área. Bate em cima da defesa. Rasga essa jogando o time da Ponte Preta pela sua intermediária. Diga lá, Raldinei.
1: Agora sim, confirmando a alteração, saiu camisa de número 2, Júlio, pra entrada do 35, Gustavo Teles.
0: E no Sport nenhuma, só para confirmar então, hein, Wallace? Um minuto, este é o segundo tempo de espetáculo para você se ligando aqui na Jornal Liderança, no rádio esportivo do Brasil. 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
0: Em falta, lado esquerdo na intermediária, Ponte Pretana. Levantamento de bola para o campo de ataque, viajando aqui na entrada da grande área. Vem para a proteção, Benevenuto sofreu a falta. É falta no Benevenuto, lado direito, aqui na sua defesa. Já para a cobrança, rapidinho, Thiago Couto cobrando pela intermediária. Coloca a bola curta aqui pela esquerda, ela vem solta agora para Edson Lucas, acelerando para o campo de ataque, largando a bola curtinha aqui na lateral do gramado. Tenta progredir, solta a bola para Carlos Depena, devolvendo aqui pela intermediária. Bola cai de volta na defesa. Bola dominada aqui pela intermediária. Kaique colocando para Benevenuto, esticando jogada pela direita para Marcelo. Aju dominou, passa contra o marcador, foi puxado pelo Danilo Barcelos. É falta para cima do Marcelo Aju, travado aqui no meio do caminho, tentava arrancar para a jogada contra-ataque. Falta nele na direita, na intermediária, Leonina já para a cobrança. 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
0: E vem trocando passes aqui na intermediária, o time do Sport, Benevenuto, largando a bola pela esquerda, curtinha, ela vem solta para Kaique, dominando aqui pela sua intermediária, tenta a transição para campo de ataque, devolveu para o Thiago Couto, que bola doida. Mas como é que o cara coloca uma bola dessa no goleiro ali, ó, bem curtinha, o goleiro estava lá bem adiantado ali fora, já da pequena área, né, já saindo ali da grande área. Ele fez uma devolução meio maluca. Sai jogando o time da Ponte Preta pela direita. Bola colocada pela direita. Vem apertando aqui a marcação. Murilo Cavalcante. Passa por ele. Sobra a bola de volta aqui na intermediária. Leonina. Organiza o toque de bola. Vem da defesa para o ataque no placar de 2 a 0 aqui na ilha. Zé Gabriel dominando pela direita. Abre jogada pela direita. 300 da bola. Deu uma tapa agora para Marcelo Aju. Aju dominou. Vai tentar a transição para campo de ataque. Aí coloca a bola rápida. Diego Hernandes já fez o passe na linha lateral de entrada da grande área. Vem para a bola agora para o Cristian Barleta. Barleta bateu contra o marcador. Bola desviada. Foi embora para a última linha. Tá ganhando escanteio o time do Sport. Vem pra batida, Wallace.
3: Boa descida da equipe do Sport pelo lado direito. Christian Barleta até chegou a levantar a cabeça pra ver se tinha alguém chegando na grande área. De forma inteligente, jogou a bola contra o Diego Leão. Direcionado, direita para a esquerda, Diego Hernandes na cobrança.
0: Diego Hernandes tomando posição para a batida, ele vai soltar essa bola para o interior de grande área, vem para o escanteio, autorizada para a batida, larga a bola curtinha pela direita para Barleta, colocou de volta para Diego Hernandes, ele rolou para Barleta, nossa, aí não deu. Pegou o disco, devolveu a capa, ela foi embora para fora, o passe do Diego Hernandes, o Barleta não entendeu muito ali a devolução, tiro de meta já cobrado pela equipe Ponte Pretana. 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
0: São 4 minutos decorridos de espetáculo na etapa complementar. Aí embora o time do Sport para o campo de ataque. Ela vem colocando pela direita para Marcela Ju, largando a bola para Benevenuto. Coloca por dentro, vem pela direita, abre jogada pelo meio. Jogada trabalhada agora para Biel. Biel colocando no pedaço de ataque, colocando lá na linha lateral. Edson Lucas agora para o Depena. Depena devolveu lá da esquerda da grande área para Biel. Balançou, trabalhou, tentou passar para a grande área. Solta a bola de volta pelo meio. Vem para Zé Gabriel, colocando para a lateral do gramado. Vem para Edson Lucas, largando a bola para sua defesa. Kaique escora jogada pela sua intermediária. Tapa a bola pela direita para Benevenuto.

0: Dominando, passando aqui na direita para Marcelo Aju. Aju vai embora para o campo de ataque. Ele vem pela direita, transitando no pedaço. Soltou a bola para Barleta. Boa tabela. Diego Hernandes para Barleta aqui na peça direita. Tentou invadir a grande área. Escapou Barleta. Rolou para o meio. Vai pintar o gol. Perotti. Bate na defesa. Voltou ainda para o Perotti. Afasta. Tira Vinícius. Rebote na bola aqui pela direita da grande área. Tentou arremate. O Aju bateu em cima da defesa. Voltou. Marcou falta. Vale mais nada, o lance de ataque aí está parado e o goleiro está caído. Diga o Ale.
1: E o Pedro Perotti se lamentando, né? Perdendo duas grandes oportunidades. Ele está doido para marcar o dele. Só que dessa vez o sistema defensivo da equipe da Ponte Preta não está colaborando. No decorrer da jogada, o Diego Hernandes apareceu à frente do último jogador da equipe da Macaca Campineira em posição de impedimento. Já cobrado, vai vencendo o Leão 2-0.
0: Atenção, torcida brasileira. Olha o tempo. 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Este é o segundo tempo. Placar marca aqui na ilha. 27ª rodada da Série B do Brasileiro. Sport 2, Diego Leão contra e Barleta de pênalti. Ponte Preta 0. Alô, Marcelo Araújo.
2: Oi, Alexandre. Série B já finalizado no 1º de maio. São Bernardo 1, Londrina 2. Segundo tempo de jogo, Libertadores da América, Independiente del Valle 0, Flamengo 0.
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0: Alexandre Costa. Ô Marcelão, só uma dúvida aí. Qual é a posição do São Bernardo hoje aí, Marcelo?
2: O São Bernardo, 14º lugar, Alexandre.
0: A ver, o Barleta colocou na direita da grande área. Linda bola, Perotti driblou, vai fazer. Espuma o goleiro pra fora. Do Barleta pro Perotti, até mereceu o gol, seria o terceiro do Leão, hein, Wallace?
1: Seria um gol bonito, um belo gol, grande descida do Barleta, viu a chegada pelo lado direito do Perotti. Ele deu aquele corte seco, colocando do lado direito do Vinícius. Grande defesa da equipe da Ponte, escanteio lado esquerdo de ataque, de pena.
0: De pena, cruzou na grande área, toque de cabeça, vai se perdendo, caindo aqui na última linha. Salva a jogada, Pedro Perotti larga a bola pelo meio, estica a jogada mais atrás. Ela vem solta aqui na peça direita, vem embora para o time do Sport pela centro intermediária, bola colocada mais atrás. Zé Gabriel, coloca para a esquerda da grande área. Boa tabela, ataca o Leão, bola para a ponta esquerda. Ela sobrou na direita, agora vem Benevenuto. Curte o momento de atacante, solta a bola de volta aqui na direita, vem colocada mais atrás. E agora para Barleta, Barleta pisou na bola com o Catenou. Larga a bola para sua defesa, abre o lance pela intermediária com gol, o zagueiro. Aliás, com o volante, Zé Gabriel. Dominando aqui pela peça intermediária. Vai tentar a transição para o campo de ataque, ele vem. Prisa na bola, trabalha, movimenta, a bola curtinha. Larga na esquerda na sua defesa. Coloca a bola de volta no campo de ataque, no pedaço. Ela vem solta aqui na esquerda, vem embora agora pra lateral do gramado. Carlos de Pena, protegeu, trabalhou, dominou. Pisou na bola com o Catenou, solta a bola pro meio. Tenta levantamento de bola pro interior de grande área. Boa jogada, trabalhada aqui na esquerda da grande área. Levantamento do de Pena na boca do gol, viajou, afasta a defesa. Intercepta no tempo certo, manda a bola para escanteio. Aí o Alex.
1: Diego Leão se antecipando ali justamente à frente do Pedro Perotti. Bom cruzamento do De Pena, tinha endereço certo, viu? Colocou a bola pela linha de fundo, é ter destinado. Lado esquerdo de ataque do Sport. Mais uma vez o De Pena na cobrança.
0: Perotti. 8 minutos jogados, este é o segundo tempo. Vem para a batida agora de um escanteio, vem o Carlos De Pena. Vai soltar na grande área, autorizado, levantando a boca do gol. Toque de cabeça, passa para fora. Tentativa da defesa leonina. O Aju foi lá, tava lá também o Kaique. A bola foi no cabeceio para fora. Tiro de meta. Diga, Ralf.
4: O Perotti precisa fazer um gol nesse jogo para não passar vergonha, porque ele já teve duas chances. Agora na última, o Barleta entrou fácil na defesa da Ponte e deu para ele. Ele chutou prensada duas vezes. E agora ele tentou bater, o goleiro foi lá, foi feliz, conseguiu tirar a bola.
0: Então são que defesaça do Thiago Couto! Evitou o que seria a diminuição do placar para a equipe Ponte Pretana. Raldinei, você está de olho aí, Raldinei?
5: Grande chance da Ponte Preta com Miguel. Depois do cruzamento, Miguel na entrada da pequena área conseguiu cabecear no cantinho direito da meta defendida pelo goleiro Thiago Couto. O arqueiro rubro-negro foi lá, se esticou todo para fazer a defesa e evitar o gol da Ponte.
0: Conclua, Ralf. É
4: exatamente isso que eu estou achando, que precisa um pouco de calma. Estou achando o Perotti meio que afobado. Ele tem que dar uma de Romário. porque está tendo chance e a defesa está dando espaço. O Sport tem que golear. É uma chance que ele tem.
0: 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Atenção, torcida brasileira. Olha o tempo. Segura, tá lá pela esquerda da grande área, Carlos de Pena colocou a bola de volta na esquerda, ela vem soltando agora para Biel, programou o toque, deu aqui na entrada da grande área, Diego Hernández, armou para bater, tabela, bola com o Perotti, Diego Hernández bate em cima da defesa. Bola resvalada, vai embora para escanteio, confirmando para você, são 10 minutos cravados de futebol na etapa complementar, 10 minutos jogados, esse é o segundo tempo e o placar do Feijão Turquesa aqui na ilha, Sport 2, Ponte Preta 0, Marcelo.
2: O Alexandre tem gol em Quito, é gol do Flamengo, 16 minutos do segundo tempo, Bruno Henrique abre o placar, Libertadores da América, Independiente 0, Flamengo 1.
0: Bote no ataque, o goleiro saiu, não achou nada, Vinícius espalma, tira a bola da grande área, é batendo a bola aqui pela direita, ela volta para a equipe da Ponte Preta na saída de jogo para 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Olha a Ponte Preta.
2: Amarelo.
0: Sai na defesa para o ataque. Ela vem colocando pela direita. Vem para Murilo. Cavalcante gira o jogo aqui no pedaço. Era ataque. Ele vem puxando, trabalhando a bola. O árbitro pega a falta. Estava em cima do lance o Raimundo Rodrigues de Oliveira Júnior do Ceará. Falta para a equipe Ponte Pretana no campo de ataque aí, Rondinei.
5: Pois é, a falta é na intermediária, lado direito de ataque da equipe da Ponte Preta. Não é numa posição boa para bater para o gol, mas é uma posição boa para levantar a bola na área.
0: Danilo Barcelos é o cara que vai lá para a bola parada. Ele vem para a cobrança agora de uma falta. Ponte Preta tomando 2-0 aqui na ilha. Chegou até a fazer um gol, né? Mas estava impedido ali o zagueiro Diego Leão, num chute, uma pancadaça do Danilo Barcelos, cobra a falta, colocou na grande área, bola desviada lá atrás, chegou para a cobertura, sai a defesa leonina, é botando a bola pela esquerda, vem para Carlos de Pena, dá uma sapatada na bola de qualquer maneira na tentativa de contra-ataque, perde a bola, recupera a posse de bola, o time da Ponte Preta pela direita na sua intermediária para Gustavo Teles, sai jogando aqui na linha lateral do gramado, tenta progredir para o ataque, futebol é na Jornal. 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Ponte Preta vai alugando aí o setor de ataque. Ganha nova falta, hein, Raldinei?
5: Nova falta muito parecida com a anterior. Na intermediária ofensiva, lado direito. E mais uma vez o Danilo Barcelos está posicionado para a cobrança.
0: É o cara da bola parada, vem autorizado para a batida. Vai suspender essa bola para o interior de grande área. Placar está marcando aqui na ilha, 2-0 para o time do Sport. Falta cobrada curtinha. Recolheu Barcelos, manda ele volta aqui na cana direita da grande área. Levantamento na boca do gol, Thiago Couto lá na entrada da pequena área. Agarra, desfaz a trama, Ponte Pretana. 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E vem o time do Sport depois do aluguel da Ponte Preta lá no setor de ataque. Recolhe a bola pela sua intermediária, vem pela esquerda, Biel largando a bola para a sua intermediária. Coloca a bola curtinha aqui pela lateral do gramado. Venta progredir. Aí Edson Lucas passa no campo de ataque, vem na esquerda, era o Kaique que distribuía. Bola solta aqui na esquerda da grande área. Vem progredindo agora o time do Sport, bola colocada lateral de entrada da grande área. Pode suspender a boca do gol, aguardando aqui a bola. Diego Hernández está enfiada no pedaço de ataque. Tem o Perotti também. Trabalha, movimenta a bola. Agora tentativa do Depena, soltou na grande área. Opa! Tá pedindo um pênalti, o árbitro diz que não. Você estava em cima do lance aí, Wallace.
1: Na verdade, ele marcou de forma acertada a falta do Barleta, que puxou a camisa do Gustavo Almeida antes da conclusão da jogada. Então, realmente houve a falta cometida pelo atacante do Sport. Aproveite e marque aí cartão amarelo para o camisa número 96, Edson Lucas do Sport.
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0: Atenção, torcida brasileira. Olha o tempo. 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Campeonato Brasileiro, 27ª rodada da Série B. Sport 2, Marcelo Aju não. Foi o Diego Leão contra. O Aju chutou no travessão. Diego Leão colocou a bola para dentro da meta. Christian Barleta de pênalti, tá 2 a 0 aqui em cima da Ponte Preta. O Leão em cima da macaca aí, Marcelo.
2: O Alexandre, Copa Sul-Americana, segundo tempo de Cienciano 2, Montevideo City 0. Amanhã, Liga Espanhola, 4 da tarde, Sevilha e Valência.
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0: É, Ralf de Carvalho, o Sport vence por 2 a 0, mas a Ponte Preta ganha espaço, toca a bola ainda no campo de ataque, ainda tem liberdade melhor que o primeiro tempo. A equipe Ponte Preta nesse segundo tempo aqui, ou não, hein, Ralf?
4: A Ponte Preta, todo mundo esperava que ela saísse como está saindo. Isso para o Sport é vantagem, só que o Sport não está sabendo aproveitar. Eu faria uma mudança no meio campo, ou colocava jogador que está aí no banco é para jogar, o Patrick de Paula, ou eu puxaria o Diego Hernandes para o meio. E outra coisa também, o Perotti e o Barleta não precisam voltar num jogo desse. O Sport poderia encher de bola os dois atacantes, mas o meio campo do Sport está se empolhando, está jogando para o lado, está errando o passe. Quer dizer, o time pode melhorar. O time do Sport pode melhorar. Está perdendo uma grande chance, porque a Ponte, ao subir, está deixando espaço.
0: A vez Sport no campo de ataque, bola lançada para Barleta na entrada da grande área. Projetou, trabalhou, chamou para a esquerda, vai fazer! Passa para o alto, para fora! Ainda tocou no goleiro, ela foi embora para escanteio. Que sapatada, Wallace!
7: Fez uma grande jogada o Christian Barleta e fez uma grande defesa o Vinícius, de ponta de dedo, colocando para fora pelo escanteio. O Sport vai mexer. Duas mudanças. Daqui a pouco, William Oliveira e Dudu Teodora. Escanteio, lado direito de ataque, se preparando para a cobrança, Diego Hernandes.
0: Eita, rapaz, vem aí o Dudu Teodora. Tá devendo um pouquinho. Ele tá com a 7, é, o Alex?
7: Exatamente.
0: É, aqui na anotação tem 77. Levantamento da bola pra entrada na pequena área. Espuma o goleiro Alexandre. Vinícius. Tira a bola da boca do gol. Diga lá.
7: É uma retificação. É o Patrick de Paula. Você é tá
0: Patrick
7: certo.
0: Patrick de Paula, né? E perdeu o que seria o terceiro gol. Alterações do Leão aí, Wallace.
7: Pronto, tá saindo com a camisa, deixa eu só confirmar aqui, subiu a camisa 7, Patrick de Paula, saindo o Biel Fonseca com a 6. Entrando o William Oliveira com a 29, saindo o Zé Gabriel com a 23.
0: Muito bem, alterações aí no time do técnico Mariano Sosso. Daqui a pouquinho o Ralf de Carvalho vai fazer análise dessas alterações. 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
0: Ralf de Carvalho, tem uma cara nova e outra conhecida que ficou no banco, William Oliveira e o Patrick de Paula entrando no time do Sport aí, Ralf.
4: Exatamente a mudança que há pouco eu falava. Eu acho que o time vai melhorar, tende a melhorar. Claro que depende aí como é que o Patrick de Paula vai entrar nesse time aí. Mas se ele entrar bem no jogo, o time tende a crescer. O meio campo do Sport caiu no segundo tempo e para mim estava improdutivo e sem nenhuma criatividade. Agora o time deve melhorar, porque tem espaço é uma questão apenas de aproveitar. Outra coisa também, precisa ter mais capricho do Barleta e do Perotti. As chances estão surgindo uma após outra.

0: foi em cima do David da hora. E essa é bem melhor do que as anteriores em relação ao posicionamento para bater. Deixa eu só confirmar uma alteração na Ponte Preta. Tá saindo camisa 20, Murilo Cavalcante, para a entrada do 9, Damião. Essa substituição já acontecendo antes da falta. Danilo Barcelos, mais uma vez, está posicionado para bater. Ele já mandou na trave nesse jogo.
1: Muito bem. E vem o Danilo Barcelos. Enquanto que o Damião está entrando na equipe Ponte Pretana. Prepara-se para a cobrança agora de uma falta. É frontal a meta do goleiro Thiago Couto. Aí dá uma cacetada na bola. Já bateu bem aí no primeiro tempo. Colocou uma bola na trave. Num gol invalidado no rebote. Partiu Danilo. Bateu em cima da defesa. Pegou até de esquerda na bola, pegou em cima da defesa. Rebate a bola, vem para contra-ataque para o time do Sport. Perdeu o combate. Recupera o time da Ponte Preta na sua intermediária. Reorganiza o toque, bola vem da defesa para o ataque. 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
1: E atenção, torcida brasileira. Olha o tempo. 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
3: Oi Alexandre, Libertadores da América, segundo tempo em Quito, Independiente del Valle 0, Flamengo 1, logo cedo pela Série B, Vila Nova 2, Goiás 0.
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1: Alexandre Costa. 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
1: E vem o time do Sport da defesa para o ataque. Bora dominar aqui pela sua intermediária. Recolhe pela direita, vem para o Diego Hernandes para o campo de ataque. Ela vem solta aqui na linha lateral de entrada da grande área. Tenta o passe na ponta direita, solta a bola para Barleta. Recolheu, trabalhou, solta a bola de volta no comando de ataque. Vem o Barleta rolando a bola para a lateral do gramado. Marcelo Aju colocando a bola para o meio. Vem solta agora no pedaço, solta a bola para o William Oliveira. Larga a bola para a linha lateral, vem de volta. Barleta protegeu, trabalhou, solta a bola agora para Aju. Aju recolheu, lado esquerdo, lado direito na sua intermediária. Recomeça tudo na defesa. Abre a jogada para Benevenuto, colocando a bola para Kaique, largando para a esquerda da grande área, boa bola, vai tentar o levantamento no campo de ataque, ela sobrou para o time do Sport, uma cacetada, agarra Vinícius, bola da esquerda na entrada da grande área, soltou uma sapatada na bola, na jogada do Carlos de Pena aí, viu Alex?
5: Tentando também deixar o dele, né, boa jogada do Edson Lucas pelo lado esquerdo de ataque, encontrando ali livre, o de Pena aqui deu tempo de levantar a bola e chutar, segurou firme Vinícius sem dar bote, mas vai vencendo a equipe do Sport 2-0.
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1: 24 minutos jogados na etapa segunda aqui na Ilha. Campeonato Brasileiro, 27ª rodada. O time do Sport tem 2. Gol do Diego Leão contra e do Christian Barleta de pênalti. 0 para o time da Ponte Preta. Recolhe a equipe Ponte Pretana no campo de ataque. Ela vem solta agora. Matheus Souza fez uma tabela largando aqui no pedaço na linha de entrada da grande área. E perdeu a bola. Pedro Perotti roubou a bola pela direita. Ele vai arrancar para contra-ataque. Jogada trabalhada. Vem agora para Barleta. Opa! Esticou errado, era para dominar essa bola depois do toque do Perotti. Perde o combate. O Patrick de Paula na sequência comete a falta. 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
6: 25 minutos jogados na etapa complementar. 25 minutos decorridos, este é o segundo tempo aqui na Ilha do Retiro. 27ª rodada da Série B do Brasileiro. Sport 2, Diego Leão contra Cristian Barbosa.

0: Boleta de pênalti, Ponte Preta 0. Diga lá, Marcelo Araújo.
1: O Alexandre na Libertadores da América, aos 30 minutos do segundo tempo, segundo gol do Flamengo. Léo Pereira de cabeça, Independiente 0, Flamengo 2.
2: Brasil.
3: O Alexandre.
4: Alexandre Costa.
0: Oi, Ralf.
3: Eu tô esperando mais do time do Sport. Tô achando que Barleta. Ele precisa ser mais efetivo. Perotti está errando o passe, está perdendo a bola, está municiando o contra-ataque. Então, isso não era para acontecer num jogo como esse. Então, o time do Sport tem que ser melhor, mais eficiente nesse segundo tempo.
0: E a Ponte Preta gosta do jogo. Gustavo Teles pela direita da grande área, constrói o lance, deu uma tapinha, rolou aqui pela direita, ela vem para André Lima, rolou na entrada da grande área, falta para a Ponte Preta. O Sport comete alguns erros ali, até, enfim, erros, mas umas jogadas bobas, né?
3: Falta,
0: e o Patrick de Paula cometeu a falta na saída de jogo. É para Ponte Preta, para o Danilo Barcelos. Diga aí, Ralf.
3: É a terceira falta aí na frente da área. Quer dizer, a bola parada é uma bola perigosa. E o adversário que não está tendo talento, obviamente que a bola parada é uma saída para tentar fazer um gol. Então o Sport não pode. O Sport está jogando o segundo tempo mal. Para mim, na minha visão, está muito devagar. E está perdendo bola aí, fazendo falta no lugar crítico.
0: É. E a palavra que eu queria achar e não... Eu queria utilizar e não achei na hora. Erros primários. Outra falta. Danilo Barcelos tem a probabilidade. Uma pancadaça aí que vai pintar para a grande área. Lá vem ele. 27 minutos decorridos. Este é o segundo tempo. Tem a possibilidade da diminuição. Barcelos para a cobrança. Perna esquerda. Atirou. Agarra Thiago Couto. Tipo de bola rasteira. Queimando a grama perigosa. Thiago Couto não deu troco. Vai mexer o time do Sport daqui a pouquinho, hein? 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
0: 27 minutos jogados na etapa complementar. Alterações no Leão.
6: Agora vai entrar realmente o Dudu Teodoro, viu? Então vamos confirmar. Entrando o camisa 88, fazendo a estreia com a camisa do Sport, o Fernando Sobral. Saindo o Pedro Perotti com a 9. Vamos aguardar no lugar de quem o Dudu Teodoro vai entrar. Diego Hernandes. Diego Hernandes saindo com a camisa número 20, com a 77, entrando Dudu Teodoro.
0: E o Perotti deixou espaço também. Bem, e essas alterações agora? O que é que busca o Mariano Sosso? Logicamente que não é ele, né? Exclusivamente dele. Tem o olhar e até a autorização, né? A ideia do Suede Lima. O que é que você acha dessas alterações agora, hein, Ralf?
3: É porque não estava funcionando. O Perotti estava tabelando, entrando. Você vê, quando um time tabela dentro da área é porque tem espaço. Estava tabelando com Barleta, mas não era efetivo. Não finalizava, perdia as finalizações. Barleta também. Agora o Barleta estava mais como o servidor do Perotti do que propriamente finalizando. Então isso não faz o time deslanchar. O meio campo estava mal no segundo tempo, mas já foi mudado. Agora precisava mudar o ataque. Vamos ver o que é que sai daí.
0: 29 minutos decorridos da etapa complementar. Ficou um jogo meio chato agora, né? Ponte Preta teve chances, algumas faltas ali no ataque, mas o Sport não vai ao ataque um tempão.
3: O Fernando
0: 29
3: Sobral entrou.
0: Decorridos. Diga, Ralf.
3: Fernando Sobral entrou, né?
0: É.
3: No lugar de Perotti, é isso? Confirma.
0: É isso, é isso. E vem o Sport para o ataque, bola colocada aqui na entrada da grande área. Vem uma tabela, Patrick de Paula de Mandapinha rolou aqui na esquerda da grande área. Vem para a jogada, tentativa lá na ponta esquerda. Carlos de Pena protegeu, trabalhou, soltou na linha lateral do gramado. Edson Lucas dominou, passa a bola de volta aqui na lateral. Patrick de Paula coloca a bola para a centro intermediária, vem pela direita, abre a jogada no campo de ataque. Ela vem para William Oliveira, volta a bola para Kaique, largando para Benevenuto. Benevenuto dominou, trabalhou, tenta o toque na distribuição, abriu a jogada curtinha aqui pela direita. Ela vem para Marcelo Aju, vai tentar o passe no campo de ataque, largou pela direita, curtinha, a bola volta aqui na lateral. Tenta tentativa de partir para o campo de ataque, a bola com o Fernando Sobral, fez o passe aqui na ponta esquerda, ela vem solta para o time do Sport, lá na lateral, lá na ponta esquerda, não deu pela direita, tenta a jogada pela esquerda, William Oliveira fez o passe agora para Carlos de Pena, que emendou, Edson Lucas mandou na entrada da grande área, vinha para Fernando Sobral, perdeu a bola, rebote de bola, se oferece aqui na intermediária, Ponte Pretana, saída de jogo da defesa para o ataque, atenção torcida brasileira! Olha o tempo! 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Reta final do espetáculo aqui na ilha. 27ª rodada da Série B. Placar de Sport 2. Ponte Preta 0. Segura. Sport no ataque. Bola colocada para a entrada da grande área. Tabelou. Vai na boca do gol. Tentativa. Carlos de Pena rolou para trás. Vini Oliveira tabelou aqui pela direita. Ela voltou. Ainda na lateral do gramado. Vem para Marcelo Ju. Rolou a bola no pedaço de ataque. Em bola para a entrada da grande área. Tentou Barleta. Rolou a bola de volta aqui na direita. Ela vem para Carlos de Pena. Protegeu. Trabalhou. Voltou a bola na direita. Bola para Marcelo Ju. Ajude. Pé em pé. Largando com ataque, ela vem solta aqui no William Oliveira, deu a bola para trás, recuando ali com o Patrick de Paula, bola volta aqui na tentativa do cruzamento, Fernando Sobral emendou na esquerda da grande área, Edson Lucas dominou, vai cruzar no pedaço de ataque, tentou colocar para Dudu, Teodora invadiu lá pela esquerda, rolou a bola para o meio, afasta a defesa, de graça para a equipe Ponte Pretana, 31 decorridos de jogo, Sport 2, Ponte Preta 0, alô Marcelo.
1: Oi Alexandre, Libertadores da América, segundo tempo, Independiente del Valle 0, Flamengo 2, pela Sul-Americana, Cienciano 2, Montevideo City 0. 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
0: Alexandre Costa. 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
0: Tem jogo que tá parado aqui na ilha. Tem jogador aí na sua área. O Alex, não sei se dá para identificá-lo. E é da Ponte Preta. Jogo parado na Ilha do Retiro com placar de 2-0. Alex.
7: A primeira impressão que eu tenho aqui é que tem sido o Danilo, viu? Pelo porte físico, mas realmente está difícil identificá-lo. Mas não consigo enxergar o Danilo em pé. Acredito que então tenha sido
0: ele. É ele mesmo.
7: É ele, né?
0: É. Danilo Barcelos, 32. Caminhando aqui para a marca dos 33. Na reta final do espetáculo. Até alguém para entrar aí no time da Ponte Preta. O Haldner vai confirmar daqui a pouquinho a alteração. Ralf de Carvalho, você falou até numa goleada, mas está difícil essa goleada aqui do Sport sobre a Ponte Preta na ilha, viu, Ralf?
3: Olha, nós falávamos no intervalo em possibilidade de goleada, porque quando virou do primeiro para o segundo, o Sport ganhando por 2-0, a Ponte Preta ia sair. E aí, na saída para atacar, a Ponte Preta vai dar espaço. Deu, mas o Sport caiu no segundo tempo. O meio-campo jogou mal. E acho que Perotti e Barleta deveriam ter produzido mais. As modificações foram feitas, a gente está fazendo observação. Mas o time do Sport não está com o comando do jogo no segundo tempo. A Ponte Preta, inclusive, está até impressionando por ter tanta posse de bola.
0: É, rapaz, e o Dudu Teodora? Ele tocou na bola aí, Wallace, ou não?
8: É, bom, não.
3: Meu Deus. O Dudu Teodora, quando ele entra, a gente espera que ele melhore, cresça, ganhe ritmo. Porque a gente sabe que o Dudu Teodora não é um goleador. Ele pode ajudar o Sport, mas não é um goleador.
0: É, e perde a bola no ataque o time do Sport. Rebote de bola pela direita, ela vem, se oferece para a equipe Ponte Pretana. Vem na arrancada de jogo para contra-ataque, bola colocada aqui na entrada da grande área. Vem para conter o avanço, rasga lá atrás, sai jogando o Kaique. Solta a bola para a intermediária, vem para o goleiro, bola recuada agora com o goleiro Thiago Couto. Coloca a bola de volta para Kaique, lado esquerdo, ele vem na intermediária. Põe a bola de volta agora para Patrick de Paula. Girou, entregou para Kaique, de volta aqui na intermediária. Tenta a transição para campo de ataque, bola solta aqui na defesa. Bola colocada, vem na lateral do gramado. Saída de jogo, William Oliveira volta a bola para a intermediária, deu uma tapinha rolando. rolando a bola pela direita, ela vem para Benevenuto, dominou, trabalhou, tenta a transição para o ataque, girando aqui na sua intermediária, entrega a bola curta, William Oliveira recebeu do Benevenuto, passe do Patrick de Paula, emendou para Dudu Teodoro, a bola de graça para a meta do goleiro, agarra Vinícius, abandona lá, pique na área para fazer a defesa, futebol é na Jornal.
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0: A ver o Sport no ataque, bola colocada, Fernando Sobral aqui na entrada da grande área, balançou, trabalhou, bola pela esquerda, bate em cima da defesa, Patrick de Paula. Tentou arremate de sapato esquerdo aqui na entrada da grande área. Ganhou um escanteio ainda, viu, Alex?
7: É, boa jogada dos estreantes da noite, né? O Fernando Sobral tocando para o Patrick de Paula. Na hora da conclusão, o Diego Leão se lançou à frente, colocando a bola pela linha de fundo. É direcionado o lado esquerdo de ataque, depena na cobrança.
0: Esquinado, vem para a cobrança para o time do Sport fazer a batida. Carlos Depena vai colocar essa bola para a grande área. Levantamento na boca do gol, sobrou, o zagueiro cortou, voltou aqui na direita. Benevenuto dominando, solta a bola de volta na direita, ela vem para Marcelo Ajú, dominou aqui na lateral do gramado, ele vai tentar ir para frente, é o Barleta.
7: Eita, rapaz, recuou do meio da rua pro goleiro Barleta.
0: E o goleiro Vinícius está despencando. O que é que há com ele aí, Wallace?
7: É porque na hora da conclusão, da cabeçada do Marcelo Benevenuto, ele ia dominar a bola, só que o Diego Leão, em fogo amigo, acabou atingindo o goleiro Vinícius. Tudo ok com ele?
0: 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É a 27ª rodada da Série B do Brasileiro. A vez Sport no ataque, bola colocada na esquerda da grande área. Dudu Teodoro trabalhou, soltou aqui para a lateral do gramado. Vai tentar colocar na grande área. Carlos Depena, já dominando Patrick de Paula. Rolou para o meio, boa bola. Fernando Sobral para Carlos, para o Patrick de Paula. Bola volta, Barleta colocou na direita. Boa bola, cruzamento. Passa da direita por todo mundo. Toque errado. Tá lamentando ali o Carlos Depena. Não havia ninguém para tabelar com ele, para dialogar com ele aí, viu, Alex?
7: Na verdade, o Depena chutou, né? Quando ele deveria ter cruzado.
3: Cruzamento
7: tinha
3: doido.
7: O Dudu Teodoro e também o Fernando Sobral aparecendo por ali. Aí fica difícil.
3: Isso aí não é jogar. Jogar é trabalhar a bola. Tá na frente do gol, ele tira a bola dentro da área com um chutão lá pra linha lateral. Quer dizer, é esse jogo que o cara vai e acha que fez alguma coisa. Não está fazendo nada. O time do Sport caiu no segundo tempo, como aconteceu no Ceará. No Ceará caiu no segundo tempo, o Ceará cresceu. A Ponte aqui é um time muito desfalcado e muito fraco, não vai ameaçar. Mas são erros que o técnico Mariano Sosso vai ter que consertar no andamento da competição.
0: A Ponte está mexendo ainda, né, Raldinei?
9: Saiu o camisa 17 Miguel, entrou o Tevin com a camisa 19 no lugar dele. E a outra mudança da Ponte Preta foi a saída do capitão Danilo Barcelos, o homem das bolas paradas, para a entrada de Juan com a camisa de número 6.
0: Muito obrigado então, Haldney. Alterações portanto aí na equipe da Ponte Preta. Na etapa complementar, perdendo por 2 a 0, 2 para o Sport. Placar construído no primeiro tempo, com Diego Leão contra e Christian Barleta de pênalti. 0 para a equipe da Ponte Preta. 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
0: 39 minutos jogados na reta final do espetáculo.
7: Amarelo.
0: Para quem?
7: William Oliveira, camisa número 29. Falta pesada em cima do André Lima.
0: Entrou para tomar o cartão amarelo William Oliveira. Uma falta desnecessária até, né? No círculo central ele cometeu a falta, tomando o cartão amarelo. Vai embora Ponte Preta. Pela direita, reorganiza o toque de bola pela sua intermediária. Vem pela esquerda, abre a jogada, não deu lá pela direita. Tenta a jogada pela esquerda. Matheus Souza já rola aqui na esquerda da grande área. Vem para progredir. Tenta a equipe Ponte Pretana. Levantamento da bola para o ataque. Pinga na defesa pernambucana. Bola volta. Fez a pressão, perdeu. Bola voltou. Fernando Sobral arrancou. Vai com bola dominada. Ele vai arrancar para contra-ataque. Lacando para Carlos Depena. Carlos Depena pode colocar essa bola. Não era para ser para frente. Tava sem opção. Rola a bola para Patrick de Paula. Patrick de Paula colocando a bola curtinha aqui pra pela esquerda, ela vem para Fernando Sobral. Este tenta arrancar para a jogada de contra-ataque, largando a bola pela direita. Ela volta, volta na defesa. Ali a bola com Kaique, largando para Benevenuto. Benevenuto coloca a bola no Aju, colocando a bola de volta agora para Benevenuto. Benevenuto colocando para Kaique. Kaique já largou no pedaço de ataque, vem para William Oliveira. Tenta progredir. Volta o jogo, coloca a bola para a sua intermediária. Aí o Aju, largando a bola para Barleta. Barleta põe a bola no ataque, vem tabelando aqui na linha de entrada da grande área. Fez uma tabela para Patrick de Paula. Aí perdeu a posse de bola. Recupera a equipe Ponte Pretana, sai de novo para a jogada de ataque. 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

0: 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Reta final do jogo. Reta final da partida. Reta final do espetáculo aqui na Ilha. Campeonato Brasileiro, 27ª rodada da Série B. Sport 2, Diego Leão contra Christian Barleta de pênalti. Ponte Preta 0. Alô, Marcelo Araújo.
1: Alô, Alexandre. O Sport volta a campo na 28ª rodada, jogando no Rei Pelé, dia 15, terça-feira, às 9h30, contra o CRB. O Náutico joga no mesmo dia, às 7h30, nos Aflitos, contra o Operário de Ponta Grossa. 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
0: Alexandre Costa. Anunciando, próximo sábado, 7h30 da noite, Willie Davids tem quadrangular do acesso na Série C do Brasileiro. 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Esse lance anterior aí do Carlos de Pena, ele reclamou bastante num toque de bola que não deu em nada há pouco tempo. Aí pegou uma bola agora da entrada da grande área e isolou, né? Mandou pro alto. Ave a Ponte Preta, tá pela esquerda da grande área, protegeu, trabalhou, vai tentar a invasão na grande área, lá na ponta esquerda do Damião, perdeu a posse de bola, recupera aqui pela esquerda, lado esquerdo no comando de ataque, ela vem sobrando na peça direita, vai tentar atirar para a grande área, girando, está ali o André Lima, deu uma tapinha, rolou pro meio, tentativa de chegada, a Ponte Preta tá cercando a grande área, sai jogando errado, perde a posse de bola, recupera Dudu Teodora, tentou arrancada de jogo para contra-ataque, caiu, pediu uma falta, não aconteceu, mandou seguir, rebota a bola, cano pela direita, ela volta para a equipe Ponte Pretana, bota a bola para a grande área, passa por todo mundo, vai embora pra fora. Público. Tiro de meta pra equipe do Sport, vem para a batida. Diga, Ralf.
2: Foi eu que chamei, Alexandre. Foi, só Ralf, pra confirmar aí. O público de 14.827 torcedores, renda de R$326.574.
0: Repete, por favor, aí, Ralf, só essa renda.
2: R$326.574.
0: Obrigado, então, Ralf Jenei Alves. Público e renda aqui na Ilha do Retiro, portanto, 14.827, R$326.574 com o placar aqui na Ilha, 2 para o time do Sport, Marcelo Aju, não, o Diego Leão foi quem fez, e o Christian Barleta de pênalti, 0 para a equipe da Ponte Preta, 43 na reta final do espetáculo. Aquela bola do time da Ponte Preta aqui pela esquerda, vai embora para o campo de ataque, ela vem solta aqui na linha lateral do gramado, tenta progredir, bola foi embora para a lateral, está marcado arremesso, é arremesso pela direita na sua intermediária, vem para o time do Sport fazer a batida, está cansado ali o Aju, viu, vem para a cobrança ali de um arremesso, de forma lenta, né, a passos lentos ali na lateral, e ele disse que não é arremesso para o Sport não, arremesso para a Ponte Preta, futebol é na Jornal.
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0: Ralf de Carvalho, o jogo ficou meio feio aí, viu, Ralf?
4: O jogo do Sport no segundo tempo caiu, jogo fraco do Sport. Agora uma outra coisa, o Sport está cheio agora de volantes, vai ter disputa no meio campo.
0: Ponte Preta no travessão, voltou pra fora!
4: Na trave.
0: Teve a chance pra diminuição do placar a equipe Ponte Pretana. Uma bola no travessão, no rebote ela foi pra fora, mas tá ganhando escanteio ainda, viu, Rodney?
2: É aquela coisa do time que tá mal, né? Nada dá certo. Depois de um cruzamento do Juan, na medida, o David da hora chutou em direção à meta, ela foi no travessão e saiu. Depois, no bate-rebate, acabou tendo um último toque da defesa do Sport. Escanteio para a Ponte.
0: Vem pro escanteio, tomando posição para a cobrança agora de um escanteio, vai para a batida, levantamento de bola para a grande área, bateu na defesa, bola volta, rebota a bola para o time do Sport, ela vem para contra-ataque, bola solta aqui pela esquerda, vai arrancar para a jogada de contra-ataque, lá pela peça esquerda da grande área, linda bola, é para fazer, tá na cara do gol, o goleiro saiu, no achou, ah, espalma, voltou, nossa, o que foi isso? Meu Deus, o Patrick de Paula deu uma tropeçada na hora da finalização. Arrancada do Barleto, Dudu Teodoro, Patrick de Paula, ninguém aproveitou aí. Wallace.
5: O Fernando Sobral perdeu o gol. Era só ele e o goleiro Vinícius, cara a cara. Ele tinha a barra toda aberta para ele. Ele chutou em cima do Vinícius. E no rebote, o Patrick de Paula, meu Deus do céu, foi tentar dominar com a perna esquerda, errou, foi tudo. Eita, mas vai vencendo o Sport 2-0.
0: Rapaz, o Fernando Sobral teve tudo aí para ampliar o marcador e o goleiro Vinícius salvou. 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
0: 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Sport 2, Diego Leão fez contra, Barleta de pênalti, Ponte Preta 0. Alô Marcelo.
1: Oi Alexandre, final de jogo, Libertadores da América, quartas de final, jogo de ida, Independiente Del Valle 0, Flamengo 2. Final também pela Sul-Americana, jogo de ida das quartas, Cienciano 2, Montevideo City 0. 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
2: Mudou.
0: Quem?
2: A Ponte Preta. Saiu David da hora com a camisa 18. Para a entrada de Vitor Ribeiro, camisa 16, a última alteração da Ponte no jogo.
0: Obrigado. E só registrando aqui que essa iluminação da ilha é muito boa, né? Mas já tem alguns refletores apagados ali, viu? É iluminação de LED bonita, né? Iluminação moderna, mas alguns ali já pifaram. Aí para o time do esporte, aí para a jogada da contra-ataque pela direita, ela vem colocada para Barleta, dominou, protegeu, deu tapinha, rolou aqui na peça direita da grande área. Falta para cima dele, não. O árbitro deu a sequência. Bola colocada agora pela lateral do gramado. Fernando Sobral coloca a bola por dentro, vem para William Oliveira, abre jogada para centro, intermediária para Aju. Aju largou para a ponta esquerda, vem na invenção agora da direita para a esquerda, bola colocada lá para Kaique. Já emendou. Vem para a jogada para Patrick de Paula, girou aqui na esquerda, tentativa de partir para campo de ataque, ele solta a bola de volta na direita, bola para Marcelo Aju. Marcelo Aju volta o jogo para Benevenuto na sua intermediária. 47 minutos. Tem uma jogada improdutiva do esporte também, né? Quer ficar trabalhando bola aqui pela defesa. Acabou. Apita o árbitro. Fim de papo na ilha. Esporte 2. Diego Leão contra. Christian Barleta de pênalti. Ponte Preta 0. No gramado, o Alex Santos e Raldinei Alves.
5: A torcida comemorou, né? Não poderia deixar de ser diferente. O esporte quebrando aí essa sequência negativa de dois jogos com duas derrotas. A estreia do técnico Mariano Sosso foi com vitória, mas com certeza ele vai ter muito trabalho pela frente. Deu até para observar em alguns lances o comportamento dele. Ele muito descontente com algumas conclusões. Jogadores nesse momento dentro de campo se confraternizando referente a essa vitória. E os jogadores da Ponte, hein, Haldirei?
2: Não tem motivo nenhum para confraternizar. Agora já são 21 jogos sem vitórias dentro do Campeonato Brasileiro da Série B. Uma fase muito negativa. A Ponte Preta caminhando a passos largos para voltar para a terceira divisão. Acho que vai ser até difícil algum jogador da Ponte Preta falar na saída do campo, tá, Wallace? Então, pode tocar daí com os atletas do esporte, os vencedores do jogo. Se a gente tiver algum personagem interessante da Ponte, a gente chama, mas já adianto que pelo semblante aqui do pessoal da Ponte Preta, não deve acontecer. Alexandre Costa.
0: Vamos eleger o melhor em campo aí. Seu voto, Raldinei.
2: Melhor em campo, eu vou hoje... Deixa eu checar aqui o time do esporte. Eu vou no Barleta.
0: Barleta, você, Wallace.
5: É, eu vou no Barleta também.
0: Ralf de Carvalho.
4: Rapaz, eu vou pensar aqui, viu? Porque nesse segundo tempo não foi fácil. Mas vamos em Barleta, porque a gente conhece. O Barleta hoje não, apesar de ter batido bem o pênalti, mas não foi um jogador que tenha produzido no segundo tempo, tendo sido de fato efetivo. Mas o Perotti ainda foi menos do que ele. Então eu vou ficar com ele também. Barleta.
0: Barleta, melhor em campo aí, escolhido pelo Ralf, o Wallace e o Haldinei. Aquele jogo de luzes aqui na Ilha do Retiro. A vitória sendo bastante comemorada, né? Placar de 2-0. Gols marcados pelo Diego Leão contra e Christian Barleta de pênalti nesse jogo aqui na ilha em que o Leão arrancou essa vitória diante da Macaca Campineira na rodada 27 do Campeonato Brasileiro Série B. Vou dar uma passadinha com o Marcelo, daqui a pouquinho vem o Alice e o Haldner aqui com os personagens do gramado, mas antes ele atualiza. Se houver gente aí, pode chamar que o nosso Marcelão dá uma parada aqui, viu, gente? Vamos então acompanhar esta 27ª rodada da Série B, atualizando tudo para você, o nosso professor Marcelo
1: Araújo. Ok, Alexandre, 23 horas e 35 minutos, é final, né, da 27ª rodada, e tem alguns destaques. Por exemplo, um deles, o Sport, é um dos mandantes que venceu, foram 7 mandantes que venceram seus jogos. Apenas 3 visitantes venceram nessa rodada. Marcelo. Oi, Haldenay.
2: Deixa eu só te interromper, porque o Danilo Marcelo está aqui, personagem interessante para a gente ouvir da Ponte Preta.
6: Buscar jogar jogo, cara. Eu sei que é difícil falar nessas horas, né? Muito tempo sem ganhar, muito tempo sem dar uma alegria pro nosso torcedor. A gente vem tendo hombridade, né? É um momento muito difícil, talvez o momento mais difícil do clube, e a gente tem buscado de alguma forma. Eu acredito que as coisas vão mudar o mais breve possível, que a gente tem que continuar trabalhando muito calado e esperar que as coisas melhorem.
7: Ô Danilo, você já viveu bons momentos, né, com a equipe da Ponte Preta em 2017, foi um grande ano. O que é que significa para você estar passando por esse momento? Você que não está na ponte à toa, né? Você gosta do clube, você tem um carinho pelo clube e está tendo que passar por isso.
6: Como eu disse, né? É um momento muito difícil do clube. Eu vivi outras épocas aqui, né? A terceira passagem, se eu não me engano, hoje eu acho que se não é o 100º jogo, está chegando ali no 99. É muito tempo de casa, né? Eu conheço todo mundo do clube, conheço os funcionários, então a gente sofre, é um momento muito difícil, que a gente tem que passar por ele juntos, né? Poderia estar sendo de outra forma, mas de alguma forma Deus colocou essa dificuldade para nós, porque a gente é capacitado para passar por ela, vamos passar, independente do que aconteça no final do ano, a gente vai sair dessa uma hora ou outra.
2: Muito bem, o Danilo Barcelos conversando com a gente aqui na saída de campo, é o líder do grupo, né? O capitão. Foi o jogador que parou aqui para dar uma palavra pelo lado da Ponte Preta. Agora é com você, o Ale Santos.
8: E agora eu vou passar para Marcelo Araújo, sabe por quê? Jogadores do Sport foram para o lado de lá comemorar com a organizada.
1: Opa, valeu então, Wallace, valeu, Haldney. Estava falando aqui que 7 mandantes venceram seus jogos, 3 visitantes, Londrina, Novo Horizontino e Juventude. Somente esses 3 venceram. Não houve nenhum empate na rodada de número 27. Cuiabá 3, Atlético 0, Criciúma 0, Juventude 2, Botafogo de Ribeirão Preto 1, Novo Horizontino 3, Fortaleza 1, Avaí 0, América Mineiro 2, Náutico 1, Operário 3, CRB 0, Atlético Goianiense 2, Ceará 1, São Bernardo 1, Londrina 2, Vila Nova 2, Goiás 0, deu Vila no clássico, e a vitória do Sport em cima da Ponte Preta por 2-0. Agora a classificação atualizada, inclusive com os pontos de corte. Juventude líder com 50 pontos. Novo Horizontino, ó, vê só como está esse G6, principalmente até o quinto colocado. Olha os números. Juventude primeiro com 50, Novo Horizontino segundo com 49, aproveitamento de 60,5%. Ponto de corte para o segundo lugar, que classifica direto, que já garante o acesso sem necessidade do playoff, hoje está em 69 pontos. Novo Horizontino tem 49, faltam 20, pelo menos nessa média de hoje. Terceiro, Vila Nova, 47. Quarto, Fortaleza, 47. Quinto, Criciúma, 47. Sexto, Operário, 43. O Operário tem um aproveitamento de 53,1. Então, hoje, o ponto de corte para o sexto colocado, né, para os playoffs, é de 60,5. Você arredonda uma margem de segurança para 61. Essa margem, repito, ela pode subir ou pode descer de acordo com o aproveitamento de quem estiver na sexta colocação. Sétimo lugar, o Atlético Goianiense, 43. Lembrando que o Operário tem 12 vitórias, o Atlético tem 11. Oitavo lugar, o CRB com 42. É o próximo adversário do Sport lá no Rei Pelé, terça-feira. O Sport é nono lugar, 41 pontos. Fica a 1 ponto do CRB e a 2 pontos do G6, que é demarcado pelo Operário e tem 43. Sport tem 10 vitórias, 11 empates, 6 derrotas. 36 gols marcados, 26 sofridos, tem saldo de 10. Aproveitamento 50,6. Décimo Cuiabá, 39. Décimo primeiro Náutico, 37. 10 vitórias, 7 empates e 7 derrotas, 32 marcados, 30 sofridos, saldo de 2, aproveitamento 45,7. 12º Atlético, 37. 13º Goiás, 36. 14º São Bernardo, 35. 15º Botafogo de Ribeirão Preto, 31. E o 16º lugar, ponto de corte para permanência, 38,3% é o percentual do Ceará, que é o 16º colocado. Projetando para diante, vai dar 43,6%. Se arredonda para 44, está um pouco abaixo da média histórica, que é de 45, né? Hoje está 44, pode subir, pode cair. 17º Avaí, 29. 18º Londrina, 25. 19º América Mineiro, 17. E na última posição, a Ponte Preta com 10 pontos, a exatos 21 pontos do 16º lugar, que é o Ceará. A próxima rodada, Alexandre, é de número 28, começa no domingo. 16h no Antônio Ascioli.
9: Marcelo.
1: Oi, o Alex.
9: Ouvindo aqui o capitão Marcelo Benevenuto. Ô Marcelo, é o tipo de vitória que traz moral depois de duas sequências ruins, né? Duas derrotas seguidas. E queria que você falasse o que significou vencer a equipe da Ponte Preta mesmo com tantos problemas deles.
10: Cara, hoje a gente foi que era a luta era contra nós mesmos, né? Apesar da dificuldade do adversário, a gente lamenta isso, né? A Ponte Preta é uma grande equipe, no meio do mundo do futebol, né? Mas a gente entrou com o espírito da torcida, né? Que a torcida estava cobrando a gente uma vitória dentro de casa. Acho que a gente tem que valorizar essa vitória, apesar da dificuldade do adversário. Mas não vai valer de nada a gente fazer um bom jogo como esse. Terça-feira a gente tem que manter uma constância. Acho que isso é o mais importante, a gente manter uma constância dentro e fora de casa, que é o que a gente precisa.
9: Essa recepção do Mariano?
10: Ah, o professor, ele é... Professor, gente boa. Ele, acho que é um cara bem, bem elétrico, ele, né? Acho que é um cara que contagia as pessoas. Acho que no primeiro treino dele, já fez a gente se arrepiar. Ele é um cara que, apesar de ter ficado, acho que 2 anos fora do esporte, um cara que parece que tem uma identificação com o clube. Ele chegou, se emocionou também de ter voltado, ficou feliz de ter voltado. E, cara, acho que ele contagiou muita gente. A gente entrou com o espírito dele, que era muito elétrico, e fica feliz pela vitória. Nosso torcedor merecia.
9: Bom, tá aqui como o capitão Marcelo Benevenuto. Deixa eu encontrar aqui no Pedro Perotti, tá conversando aqui. Vamos ouvir o atacante.
11: Uma entrevista, quando eu jogava pela Chape aqui, que eu acabei fazendo gol e eu vinha de um ano muito difícil. E Deus me honrou aqui dentro desse estádio, né, jogando contra o Sport. E hoje também eu entrando no campo, vendo a torcida cantar, vendo essa atmosfera, eu olhei e agradeci a Deus, porque se eu estivesse no outro lado, como já tive um dia, eu ia pensar assim, eu gostaria de jogar nesse clube, eu gostaria de jogar com essa torcida. Então, cara, eu estou muito feliz. Deus, ele nos surpreende, né? A gente faz planos, eu não imaginava que eu ia vir para o esporte no começo do ano, né? Eu gosto muito de viver hoje, mas sou grato a Deus pela surpresa que ele tem, por isso que eu entrego a minha vida a ele, né? Porque o amanhã pertence a ele. Ele tem sempre o melhor para nós, então é buscar ele em primeiro lugar, que todas as coisas cooperam para o bem. Estou muito feliz aqui, a minha família está muito feliz. E agora é a gente deixar, o meu desejo é deixar o nome aqui na história do clube, né, com esse acesso que será importantíssimo, tanto para mim, mas principalmente para o esporte.
12: Só mais um antes de deixar você ir, eu percebi que teu posicionamento hoje estava um pouquinho mais distante do gol. Era realmente isso? Era para você fazer mais tabelas ali ou impressão errada?
11: Não, então... O professor ainda falou, né, que a gente vai jogar conforme o jogo pede pra gente jogar, né? A gente até pensou que eles vinham com uma linha um pouco mais baixa, né? E ele pediu para sustentar a linha. Mas durante que foi andando o jogo, eu percebi que a linha deles não estava tão baixa, né? Eles estavam bem compactos, num bloco médio. E eu vi que tava tendo esse espaço para eu vir flutuar, para abrir espaço, né? O zagueiro estava me acompanhando até para abrir espaço pro Barleta, pro Diego, pro Biel, né? Para fazer o facão nas minhas costas. Então, graças a Deus, eu pude contribuir fazendo o pivô, né? Pude ser bem participativo no jogo. Até no intervalo, o professor falou que era para focar, para jogar pela equipe. E fico feliz em poder ajudar, seja com gol, seja dando um carrinho, seja tirando a bola de cabeça, seja fazendo uma tabela e uma parede. Só tenho a agradecer e a moral também que o professor me deu e me deixou bem à vontade para jogar. Então, foi dentro do jogo mesmo que eu entendi que eu precisava descer um pouco mais para ajudar meus companheiros.
9: Ô Perotti, me diz uma coisa, faltam 11 jogos, na verdade são 11 decisões que vocês têm pela frente. Eu queria que você falasse como é que está o clima no grupo, né? Depois saíram do G6, teve a saída do Dalpozo, a chegada do Mariano Sosso. Queria que você falasse como é que está o grupo nesse momento, confiante ainda, referente ao acesso?
11: Com certeza, né? A gente sabe o quanto a gente trabalha, o quanto a gente se dedica diariamente, né? Às vezes as coisas saem do nosso controle, né? A gente queria ganhar todos os jogos, a gente queria jogar bem todos os jogos, mas aquilo que ficou para trás, passou. A gente tem que pensar, o jogo de hoje já passou também. A gente aproveitou, graças a Deus, não tem nada para lamentar. Agora é focar no CRB, né? A gente não tem mais 11 jogos, a gente tem o CRB e é focar nesse jogo para a gente ir lá fazer uma grande partida e sair de lá com a vitória.
9: Beleza, tá aqui o Pedro Perotti, tá aqui o Patrick de Paula, Marcelo Aju, vamos ouvir.
13: Então tem sido um ano maravilhoso, né? Juntando com a vinda da minha filha agora, né? Então foi especial demais esse gol, de eu poder dedicar esse gol para minha filha. Então é um ano maravilhoso para a gente e para mim, importante.
12: E mais uma pergunta. Depois da tempestade, vem a calmaria. O Sport passou por dois jogos aí sendo derrotado, troca de comando técnico, uma reformulação quase completa no elenco. Então, qual é o momento agora que vocês estão sentindo um alívio até por esses dois jogos sendo derrotados e agora conseguir vencer e vem uma sequência pesada pela frente? Acredito que vocês já têm noção do que vai vir por aí. Como vocês projetam essa sequência?
13: Cara, o nosso momento é de trabalho. A gente tem trabalhado bastante, então a gente sabe que a gente tem que melhorar em alguns aspectos, mas nessa partida a gente já consegue ver a melhor. Então, pra frente aí a gente vai conseguir conquistar os nossos pontos e conseguir o nosso acesso, em nome de Jesus. Valeu.
9: Tá aqui o Marcelo Aju, ele tá comemorando o gol, né? Deu pra pegar aqui que ele comemorava o gol, só que o gol foi dado contra, né? Então o Marcelo Aju vai ter que correr atrás contra o CRB, quem sabe?
14: Mas se não tem o chute dele, não teria o gol contra, né?
9: É verdade, né, Raul?
14: Então que ele comemore.
9: Pode dividir o gol, não, né?
14: Pode dividir na camaradagem.
9: É verdade.
14: Mas o árbitro não aceita isso, não.
9: É uma pena, mas ele tá... Ei, o que importa é isso, a comemoração, tá feliz da vida. Bom, fim de papo por aqui, Marcelo Aju foi o último jogador do Sport a deixar o gramado da Ilha do Retiro, inclusive a torcida também já foi toda embora, todo mundo agora seguindo para a sala de imprensa. Vamos ouvir o técnico Mariano Sosso para verificar e confirmar com ele as primeiras impressões que ele teve do time de forma oficial. Voltamos com você, Marcelão.
1: Valeu, Wallace. Somente para fechar aqui a rodada completa, eu passo daqui a pouquinho no resumo final, Xande. E aí os jogos dos pernambucanos, fechando justamente a 28ª rodada, na terça-feira, dia 15, 7:30 da noite, nos Aflitos, Náutico e Operário, e no Rei Pelé, 9:30, tem CRB e Sport. Volta no som do Scratch, o locutor Explosão.
0: Alexandre Costa. Obrigado, grande Marcelo Araújo, que comanda com você aqui, já invadindo a madrugada.
1: Tamo
0: da
1: junto,
0: sexta-feira, né? O resumo final, na madrugada da sexta-feira. Nosso Marcelo vai madrugar com você aqui, só vai dormir quando...
1: Hoje eu vou até amanhã.
0: É, vai até amanhã. É hoje que ele chega amanhã, né?
1: Exato, tem uma música
0: que
1: exatamente.
0: Diz isso aí. Valeu, Marcelo.
1: Um abraço,
0: bem,
1: amigo.
0: Vai começar o resumo final aqui pela sua Rádio Jornal. Só anuncio aqui pro sábado. A bola rola solta, 7:30, tem no Willie Davids. É o quadrangular do acesso da Série C do Campeonato Brasileiro, Maringá e Santa Cruz. Este jogo você vai ouvir na voz do Haroldo Costa, comentários do Ralf Carvalho, reportagens do Leonardo Boris e no plantão nosso grande Marcelo Araújo. Agradecimentos aos amigos da técnica, né? O nosso Rafael Moreira aqui com Eudes Soares, Aldo Leite com Emílio Bezerra, abraçar o Elivertim. Você tá bonzinho, né? Tá lá, só relaxando, viu? Tá relaxando a essa hora, ouvindo aqui.
1: Que é nada, né, amigo? Que é nada.
0: Que nada, né, rapaz? Só dando risada agora, viu, Marcelo? Diz que tô aqui relaxando e ouvindo a Rádio Jornal. Valeu, Elivelton. Um abraço pro Elivelton, Henrique, nosso operador também. Amigos e amigas do Brasil, aqui o Sport venceu por 2-0. Gol contra do Diego Leão e teve gol de pênalti marcado pelo Christian Barleta. Toda a história vai ser contada aí pelo Ralf de Carvalho, vai comentar para vocês, está chegando aqui na madrugada já da sexta-feira, e eu desejo aqui a todos uma ótima madrugada de sexta-feira. Para quem vai descansar, um sono reparador, uma sexta-feira maravilhosa, um fim de semana espetacular de descanso. Para quem vai trabalhar, bom trabalho, que Deus abençoe a todos e a todas. Muito obrigado pela audiência, pela companhia sempre, e por acompanhar o futebol da Rádio Jornal. futebol do Screte de Ouro, esta marca histórica no rádio pernambucano, nordestino e brasileiro. Linha de frente do futebol do Brasil, a sua rádio jornal com o seu Screte de Ouro. Maior audiência esportiva do rádio pernambucano, nordestino e brasileiro. Obrigado, tenham todos uma ótima madrugada de sexta-feira. A gente se encontra logo mais no Assunto é Futebol, segundo tempo, aqui com Haroldo Costa, com as feras do Screte na Rádio Jornal. E de futebol, a gente volta a falar de manhãzinha, logo cedo, bola de primeira. Mas antes, tem a repercussão deste jogo. Análise do Ralf de Carvalho, o Bola de Ouro que diz todas as verdades. Dentro do resumo final, no comando do grande Marcelo Araújo. 11 da noite, 50 minutos em Pernambuco. A partir de agora, mais um campeão de audiência no campo do seu rádio. Tô falando do resumo final, no comando desta fera, o nosso professor Marcelo
1: Araújo. Grande abraço, ótimo descanso para você, meu querido Alexandre Costa. São 23 horas e 50 minutos e vamos direto para a abertura do programa.
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1: São 23 horas e 50 minutos, ao lado de Aldo Leite, também Emílio Bezerra, Guga Laruso, nos trabalhos técnicos, também Rafael Moreira e Eudo Soares, na Ilha do Retiro. Adúcio Lucena e José Roberto, na redação. Daqui a pouquinho tem um comentário de Ralf de Carvalho, daqui a pouquinho também a primeira coletiva do Mariano Souza, depois da sua volta à Ilha do Retiro. Mas vamos a um breve intervalo, é muito rápido, porque tem muita informação, tem a coletiva de Sosso, tem um comentário de Ralf, 11:51.
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1: São 23:54 aqui no resumo final. Vamos juntos com os craques do Escrete de Ouro. Daqui a pouquinho, o Alex Santos vai trazer a entrevista coletiva do técnico Mariano Sosso. O Alex está se posicionando na sala de entrevistas do Leão da Praça da Bandeira. Daqui a pouquinho também, o comentário de Ralf de Carvalho. Deixa eu dar só uma passada aqui nos três jogos da Série B. Além da vitória do Sport em cima da Ponte Preta por 2-0, tivemos o clássico goiano, né, lá no Oba, no Onésio Brasileiro Alvarenga, vitória do Vila por 2-0. Você sabe o quanto representa para o vencedor vencer um clássico, né? E por isso que nós chamávamos a atenção aqui em relação a essa pontuação que já vai se destacando, de Juventude com 50, Novo Horizontino 49, Vila Nova, Fortaleza e Criciúma 47. E aí tem uma pequena diferença de 4 pontos entre o Criciúma e o Operário. O Operário é sexto lugar com 43. Aí você começa a aglomerar, vamos lá. Tem um grupo ali de 5, Juventude 50, Novo Horizontino 49, Vila, Fortaleza e Criciúma 47. Diferença do primeiro para o quinto é de 3 pontos. Aí tem outro bloco cuja diferença é de apenas 2 pontos. É o Operário com 43, Atlético Goianiense 43, CRB 42, Sport 41. Aí depois vem aparecer, tem outro bloco aqui, vamos lá, do 10º ao 14º. Um bloco intermediário, Cuiabá com 39, Náutico com 37, Atlético 37, Goiás 36, São Bernardo 35. E aí um bloco lutando contra o Z4, bloco pequeno, mas... de responsa, e essa galera quer fugir aqui, não quer ser o terceiro desse bloco, tá? O 15º é o Botafogo de Ribeirão Preto, 31. 16º, o Ceará com 31. 17º, o Avaí, 29. O Londrina venceu hoje e se distanciou um pouco mais lá da 19ª colocação. Mesmo assim, ainda está a 6 pontos do Ceará. Londrina agora tem 25 pontos. América Mineiro é o penúltimo com 17. A Ponte Preta, no último lugar, 10 pontos ganhos. Deixa eu acionar aqui o nosso querido Ralf de Carvalho. A sua leitura, Ralf, como ficam os pernambucanos depois dessa rodada em que o Náutico perdeu para o América por 2-1, né? Joga fora uma grande chance de se aproximar novamente do G6. E o Sport que fica a um ponto do seu adversário, terça-feira, do Rei Pelé, que é o CRB, e a 2 pontos do G6, que é o Operário, que tem 43 pontos, Ralf.
4: Olha, eu tem dia que eu estou pessimista quando eu vejo jogo ruim. Mas...
1: contamina, né, Ralf?
4: Contamina. Mas depois vem a esperança. Na verdade, você vê o caso do Sport aqui, para a gente começar falando nisso. Uhum. 41 pontos. O sexto colocado tem 43. Quer dizer, ele está a 2 empates, não é nenhuma vitória. Quer dizer, 2 empates do G6. O Sport está muito perto. E acho que o técnico Mariano Sosso, que hoje tomou conhecimento do que o Sport contratou, ele vai melhorar o time. Ele tem 12 jogadores na mão que chegaram agora. Eu citei e vou citar daqui a pouco no final. Ele tem 12 jogadores para jogar. Hoje ele botou em campo aí o Patrick de Paula, entrou meio doidão, porque... o jogo não estava organizado no segundo tempo quando ele entrou, já não estava. Então a gente sabe que é estreia, é preciso processar muita coisa para jogar bem. Isso aí é com repetição e com os treinamentos que o Mariano Sosso, de fato, vai dar a partir de agora. Ontem ele foi para fazer um treinamento, em véspera de jogo, não se dá a carga toda. Ele foi lá para ter uma apresentação. Mas o trabalho dele vai começar depois desse jogo. E ele viu que o Sport tem carências. Se o Sport consertar isso,
14: e tem agora material humano para consertar, o Sport vai chegar lá, vai dar alegria à sua torcida. Eu não desisti do Náutico, não, apesar do técnico Hélio dos Anjos ter dito que a meta é trabalhar pelos 45 pontos, que parece que ele ficou muito triste e desenganado com o jogo do Náutico.
1: Soou mal, né, Ralf?
14: Hein?
1: Soou mal, né?
14: Soou mal, porque dá a impressão que ele, se não jogou a toalha, deixou na cadeira, no encosto da cadeira.
1: É. Imagina o torcedor depois de ouvir isso,
14: pois
1: né?
14: É. Então, mas se ele tiver tranquilidade com o time, e o time do Náutico cair em si, o time do Náutico não é ruim. O time do Náutico não é ruim. Agora, o time do Náutico também mostrou que não aguenta aquela velocidade que o técnico quer que o time jogue. Com intensidade lá na frente, voltando para se fechar quando perde a bola, o time não está conseguindo isso. É tanto que o time foi letárgico contra o América, vagaroso. Isso talvez porque jogue duas partidas com intensidade, a terceira sente e vai assim. Se o técnico encontrar um meio termo para que o time aguente, eu acho que o Náutico tem bons jogadores que poderão responder e o Náutico voltar a pontuar. Veja o Náutico. O Náutico tem 37 pontos, né?
1: Isso. 37.
14: É, para 45 faltam 8, né?
1: Isso, exato. 8 pontos.
14: Mas eu estou pensando no G6. Hoje, a diferença dele para o G6...
1: 6 pontos.
14: 6 pontos. Não é um absurdo, são 2 jogos. Ainda faltam 11 partidas. Então, em tese, teria. Mas como nós estamos vendo os nossos times ganhar uma, perder duas, está oscilando, é que a gente tem que admitir que é jogo a jogo. Vamos ver o que é que vai dar no final. Ninguém tem convicção nem certeza de nada. Mas acho que a direção do Sport até que foi ousada, foi no mercado e trouxe um goleiro, Breno, trouxe 2 laterais, um direito, Claudinho, um esquerdo, Raí Lopes, trouxe volante, trouxe 4, Patrick de Paula, que já estreou hoje, Fernando Sobral, que já estreou hoje, William Oliveira, que já tinha estreado, Murilo Hickman, que não estreou ainda. São 4 volantes. Esse Fernando Sobral é muito bom de bola. O William Oliveira é preciso mais minutagem. É um jogador também útil ao Sport e tem uma qualidade de razoável para boa. Tá certo? Aí vem os meias. Juan Alano, que a gente sabe que tem bola, mas só jogou uma partida boa, está inibido. Hoje se contundiu, saiu com 12 minutos da partida aqui. Mas pode deslanchar, porque ele tem um passado que lhe projeta. Diego Hernandes, meia. Eu acho que o Diego Hernandes está jogando errado. O técnico novo vai acertar o passo dele. Ele é meia e, como meia, toda vez que ele teve que vir, sair da ponta e vir para o meio, ele jogou bem. No jogo com o Ceará, no primeiro tempo, ele jogou bem, jogando pelo meio. Então, é isso que o técnico vai arrumar. Porque às vezes um jogador não joga bem porque está fora da dele. Então tem o Diego Hernandes que está aí. Tem mais o Kevin Andrade e o Neto Pessoa que chegaram por último. Centroavantes, que pode dar. E Dudu Teodora. Esse Dudu Teodora, eu acho que não tem bola para ser titular do Sport. É um jogador esforçado, vai tentar melhorar, vai tentar deslanchar. Mas todos estão à disposição agora do novo treinador, do Mariano Sosso. Olha, o Mariano Sosso, ele deve estar muito feliz, porque ele foi bem recebido no Sport. Ele pode bater no peito e dizer que ele foi contratado a pedido da torcida. Ele deve estar se sentindo o técnico do Pepe Guardiola, queria lembrar, do Manchester City. Ele está se sentindo o Pepe Guardiola, que todo mundo que queria ele. Então, isso também dá ambiente, dá felicidade para o cara trabalhar. Então, o Sport tem uma tendência a melhorar. Eu não gostei do segundo tempo do Sport, gostei do primeiro, mas acho que no segundo tempo o time caiu. E depois, não tem cabimento, daqui a pouco eu vou comentar, Mas, Marcelo, não tem cabimento os jogadores trocarem bola, quer dizer, fazendo um passe dentro da área e não finalizar. Ou finalizar mal, como aconteceu hoje com o Perotti e com o próprio Barleta. E o Diego Hernández também.

0: foram no primeiro tempo. Um gol contra e um gol de pênalti. Isso deu a vitória ao Sport Clube do Recife. Mas o Sport produziu jogadas para que isso acontecesse. Mas no segundo tempo, era para o time ir contando ali. Prepare o placar, que nós vamos fazer gol. E não foi assim. O time teve dificuldade, perdeu bola, errou passe, tabelou na hora de concluir, concluiu mal. Isso tudo faz parte de um momento que a equipe está vivendo e que o treinador vai ter que consertar. Acho que o time não mudou muito da maneira que estava jogando com o Dalpozo. Sempre um primeiro tempo melhor que o segundo. Caía sempre no segundo tempo. Mas a perspectiva é, com toda essa gente que eu citei aí, esses jogadores que eu citei, foram esses 12, foram contratados agora, na janela de julho para cá, que terminou, que termina amanhã, sexta-feira. Então amanhã a janela fecha. Nessa janela o Sport contratou 12. E com o grupo que tem na mão, que hoje a gente viu o Biel jogar, o que já vinha lá do início do ano. O Biel, o Depena, voltaram ao time. Mas o Sport já passou por cima deles. Ou seja, o Sport está num outro patamar técnico para reconstruir o seu meio campo daqui para frente agora. É o que a gente está esperando. E isso aí dá um pouco de perspectiva. E o time do Náutico que jogou com o América, é isso que eu venho dizendo desde que o jogo acabou. O time do Náutico que jogou com o América é o melhor time que o Náutico tem, que o elenco do Náutico pode dar ao treinador. E eu acho que Hélio montou bem o time, mas deu aquele branco que o time não aconteceu. Então, isso aí não é mudar todo mundo, não. É manter a equipe, treinar e trabalhar o psicológico, revitalizar o grupo e ripa na chulipa.
1: Vamos nessa, Ralf. Justamente, são 6:07. O Alex Santos, não sei se já está posicionado, acredito que sim. Galera por aí já sabe que estamos na sexta-feira, né, Wallace? Estamos na sexta-feira.
2: Sextou, foi?
1: Já tem gente perguntando aqui, tem a coletiva? Tem sim. Abemos. A coletiva. Júnior Lima. Daqui a pouquinho, né, Wallace?
3: Daqui a pouquinho já estamos devidamente posicionados aqui. Está todo mundo por aqui só aguardando a chegada do Mariano Sosso para ele falar da impressão desse primeiro jogo dele à frente do comando técnico rubro-negro.
1: Como é que está o seu espanhol? Está tinindo, amigo? Tá em dia?
3: Hablo espanhol.
0: Mas nessa altura, não é o repórter que tem que ter o espanhol. É o técnico que tem que ter o português.
1: O português, é.
0: E ele está se afinando, viu?
1: É, ele passou mais de um ano aqui. Não sei se vocês lembram da outra vez, se foi mais de um ano. Foram alguns meses, né?
0: É, e ouve, e lê, e tem contato direto com o Brasil. É.
3: 233 dias.
1: Ah, então é quase um ano. 233, vamos lá, acho que 7 ou 8 meses por aí. Esse Wallace é um corredor mesmo, cara. É, deixa eu dar uma passada aqui no painel para ver como é que tá a torcida rubro-negra. Deixa eu ver se o pessoal gostou aqui da estreia do novo Sport agora com Sosso. Deixa eu ver, se bem que é muito pouco tempo, né? O Ralf falava sobre isso, muito pouco tempo, chegou ontem. Botou o time em campo hoje.
0: Tempo nenhum, né? Para treinamento, tempo nenhum.
1: É só conhecer o elenco, né? Acho que muito poucos da época que ele estava aqui. O elenco todo renovado. O Isaías Carneiro, ele diz o seguinte, é o Zaia do Barro. O Sport ganha, mas não convence. Espero que melhore.
0: A colocação dele tá absolutamente certa.
1: Né? Ele diz, é muito fraco esse time da Ponte Preta. Um abraço ao nosso querido Isaías. Olha aí, Fabiano do IPCEP, não tem sono que dê jeito em time ruim. Um abraço ao Fabiano. Deixa eu ver, a galera tá aqui falando, emitindo sua opinião. Fernando Silva, de Carpina, boa noite, amigo. Eu disse ontem que era 5-0. Vendo o jogo, dava para ter sido 8, mas tem que melhorar muito. Estamos juntos. Pronto, são as mensagens chegando aqui. Deixa eu ver. Fabiano do IPCEP, ele diz em relação ao Sosso, né? Ok, Fabiano, muito obrigado pela mensagem e pela participação. Estamos aguardando ainda o técnico Mariano Sosso do Sport Clube do Recife. Enquanto as mensagens vão chegando por aqui. Andrade, Rio Doce, Pernambuco em primeiro lugar, representou o nosso futebol e vida que segue. Um abraço. Paulinho do Sport, do bairro da Ilha, não era possível que não ganhasse da Ponte Preta. Eu quero ver agora contra o CRB, fora de casa. aí o nível da cobrança da torcida vai aumentando, né? Vencer sempre é bom.

0: Rodrigo Freitas, de Fortaleza. O Sport melhorou sim com a chegada do Souza, mas precisa de tempo. Valmir de Sítio Novo, manda um abraço para minha esposa Gerlane. Um abraço também ao nosso querido John Clayton do aplicativo. Um abraço, John. Um abraço ao meu querido Anderson de Areias, ligado aqui no resumo final. O Flávio de Paratibe. Ô Marcelo, você gosta mais de queijo coalho salgado ou insosso? Ô Flávio, bom dia, meu amigo. Bom dia. É o sono, né, bicho? Niltinho de Natal, Rio Grande do Norte.
1: O que é que ele quis dizer com isso?
0: Ele fez uma brincadeira aqui com o soço, aí perguntou se o queijo é melhor salgado ou insosso. Um abraço ao Flávio, que quis se divertir um pouquinho. Um abraço, Flávio. Niltinho de Natal, vamos esporte. Pena que pode trazer qualquer treinador. Quando faz gol, o esporte não joga mais, mas acredito no acesso. E aí o seguinte, Ralf. Isso aí é a característica, o grupo pode ter essa característica, o que a gente está acostumado com o futebol de Souza, propondo o jogo, né?
1: Eu acho que quem faz o grupo é o técnico. O técnico é que tem que exigir. Uhum. Eu quero assim, e nós vamos jogar assim, e convence. Ele está ali palestrando com os jogadores, apresenta o plano, troca ideia, todo mundo compra. Então todo mundo joga. Mas eu não sou favorável àquele time louco que só ataca. O time tem que ter equilíbrio.
0: Aquele jogo com o Fortaleza é o exemplo, né, Ralf? O exemplo claro, né?
1: Exato. Então o time tem que ser equilibrado para se defender, tem que construir boas jogadas e obter vitórias sólidas. Uma vitória que lhe mostre que outras virão. Não é aquele time que desembestado. Isso não vai a lugar nenhum. Agora, eu só vou acreditar em time bom no futebol de Pernambuco quando Náutico e Sport Santa Cruz puderem ficar com a equipe aprimorando durante pelo menos 2 anos. Aí nós vamos ter bom futebol. No terceiro ano, essa equipe já está finadérrima, já está para lá de boa. Então, isto é que faz time bom. O futebol europeu, você pode ver, todo ano, Real Madrid... As equipes grandes, elas contratam, emprestam jogadores ou deixam treinando e vão botando devagar. Mas o time passa de um ano para outro com a mesma formação. Sim. E aí vai solidificando. Isto, claro que numa proporção menor, porque nós não temos o dinheiro do futebol europeu, pelo menos aqui no Nordeste, mas temos que fazer alguma coisa parecida. Fazer time pelo menos para 2 anos, de um ano para outro. A gente faz time por campeonato. Acaba o campeonato, desmancha o time e faz outro. Quer dizer, você nunca vai ter um time pronto. Está sempre um time sendo trabalhado. E é isso que atrapalha a vida dos treinadores e a felicidade geral da torcida, que quer um time que ganhe com regularidade. Pode perder uma, mas ganha 2, 3. A gente não está nessa proporção, né?
0: Bem, são 12:13. A gente já vai começando, né? Daqui a pouquinho vem o técnico Mariano Souza. Vamos iniciar o comentário de Ralf de Carvalho, porque já estamos na sexta-feira. 12:13, a partir de agora, o comentário do Bola de Ouro, que diz todas as verdades. Ralf de
1: Carvalho. Bem, minha gente, o Sport ganhou por 2-0. Aconteceu no primeiro tempo. O Sport fez um primeiro tempo bom e um segundo não. Veja, no primeiro tempo, a princípio, a gente sentiu dificuldade do time do Sport, porque a Ponte Preta, apesar de bastante desfalcada, e a Ponte Preta com a campanha realmente ruim que está fazendo, a Ponte Preta chegou aqui e Gilson Kleina estava calçado nas sandálias da humildade. O treinador armou um 5-3-2, que na verdade... Quando se defendia, era a primeira linha de 5 jogadores, e mais 4 na segunda e um jogador mais no ataque. Para a possibilidade, digamos, num futebol reativo que ele pretendeu jogar, ter bola de contra-ataque. Então, exercitou o melhor que pôde da marcação da Ponte Preta para evitar a penetração do Sport. Eu senti que o Sport teve dificuldade. Quando começou o jogo, teve muita bola para trás. Eu acho que isso é uma perda de tempo, gastando energia. é o time voltando bola para goleiro, é o meio campo botando bola para os zagueiros, é o ataque botando bola para o meio campo, e um jogo muito, muito na horizontal, jogando lateralmente. E faltava ter um jogo agudo, um jogo vertical. Mas o Sport demorou uns 15 ou 20 minutos para encontrar isso, o caminho. E foi pelas pontas que o Sport pôde chegar, porque o meio estava congestionado. O time não conseguia fazer a transição com tranquilidade e nem tabelar. Na hora que começou aí a linha de fundo ia cruzar, aí se viu a dificuldade da defesa da Ponte Preta, abrindo espaço. E os espaços ficaram melhores no segundo tempo, porque era óbvio, se a Ponte perdeu o primeiro tempo por 2-0, no segundo ela iria atacar, porque lanterna ela já é. Perdido por 2-0, perdido por mais, ou tentar empatar o jogo. Isso deu ao Sport espaço. Mas no primeiro tempo, o Sport buscou os espaços. E aí eu vi, de certa maneira, o Sport explorar o caminho. Porque logo que o jogo começou, teve uma jogada que o Matheus Souza escapou pela ponta esquerda e cruzou uma bola que raspou o poste esquerdo do goleiro Thiago Couto. Eu digo, a Ponte começou assim, mas isso ali foi só um cartão de visita. Ela se encolheu depois para o plano de marcação. Aí aconteceu o Sport crescer. Nós vimos, logo com 4 minutos, um chute no travessão, o Edson Lucas entrando pela esquerda. E o Edson Lucas, para mim, ele está crescendo, jogando como lateral do Sport. Chegou um lateral novo. Ele vai ter que render. Mas ele vem dando conta do recado. Ele é um cara que, se tiver cobertura lá atrás, se o meio campo cobrir a saída dele, ele se despega da defesa, vai, entra na área, alimenta o Perotti, o Barleta, quem for chegando, e ainda, eventualmente, ele chuta a bola em gol. Ele, com 4 minutos, ele meteu a bola no travessão. A bola saiu paralela, raspando no travessão. Mas o Bandeira, ele tentou alcançar o Perotti. Aliás, a bola foi de Perotti para ele. Meteu em profundidade pela ponta esquerda. Ele entrou como se for um ponta e fez esse chute no travessão. Mas estava impedido. No lançamento de Perotti para ele, ele foi pilhado de impedimento. Eram algumas tentativas do Sport. Depois o Barleta escapa pela ponta direita, é servido por jogador que joga no ataque, mas que tem o cacuete de meia. Ele gosta sempre de alimentar. O Diego Hernandes fez a bola chegar para o Barleta pela ponta direita. Barleta bateu cruzado, o objetivo era o gol. Isso estava agradando a torcida, porque o time estava buscando o gol. Mas o gol veio acontecer aos 25 minutos, com a cobrança de escanteio do Depena. E eu quero dizer porque Depena está aqui no jogo. Porque o Sport começou com Thiago Couto, Aju, Benevenuto, Kaique e Edson Lucas, Zé Gabriel, Biel e Juan Lano, Diego Hernandes, Perotti e Barleta. Mas com 12 minutos, o Juan Lano sentiu, acho que uma contratura, alguma coisa, ele se contundiu, e aí saiu de campo e entrou o Depena, que há muito tempo não jogava. O Sport já tinha saído de pena para outros meias. Foi para o Biel, depois, ultimamente, Juan Alano. O que é que acontece? Escanteio cobrado por Depena. Depena é muito bom na bola parada. A bola veio rasante. A defesa cortou. A bola caiu para Benevenuto. Benevenuto pegou o rebote, a segunda bola, e levantou pingando na área, quase na pequena área. Encontrou ali a Ju, porque os zagueiros são jogadas que os zagueiros, aqueles jogadores mais altos em bola parada, vão para a área. E o Aju estava lá. Então, quando a bola veio reboteada, que Benvenuto levantou pingando na área, aí o Aju chegou e pegou essa bola no ar e tentou encobrir o goleiro. ele fez uma cavadinha em cima de Vinícius Ferrari. A bola passou pelo goleiro, mas não descaiu a tempo, bateu no travessão e voltou. Na volta, bateu no zagueiro, o zagueiro Diego Leão, é o camisa 4 da equipe da Ponte Preta, e entrou. O zagueiro ficou profundamente infeliz, porque ele foi pensando em cortar a bola, mas como bateu no travessão e voltou, bateu nele e entrou, e aí o gol foi contra, aos 25. Um gol contra, mas que eu acho que o Aju teve uma participação, todos eles, o Benevenuto, requentando a bola, colocando na área, o Aju tentando fazer o gol, e se ele não tivesse tentando fazer o gol, não teria o gol contra, que foi a volta da bola que ele chutou no travessão. 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
2: Alexandre Costa. Rebota de bola para a grande área, sobrou para o Sport por cobertura. Gol!

0: Ilha do Retiro. Uma jogada disputada na entrada da pequena área, o toque pro alto. A defesa se atrapalhou toda. O Marcelo Aju coloca a bola no fundo da meta. Tô toda trabalhada a defesa Ponte Pretana. Marcelo Aju é o nome da fera. História do gol. O Alex Santos na jogada.
1: Como você falou, Alexandre, bate, rebate, a bola acabou sobrando para o Marcelo Benevenuto, que deu um toque de efeito. Então apareceu o Marcelo Aju, de surpresa, de cobertura. A bola bateu no travessão superior. A impressão que eu tive é que o Diego Leão marcou contra, porque na hora que a bola desceu, bateu no jogador da equipe da Ponte Preta. Vamos ficar na expectativa da confirmação do gol. Mas independente se foi contra ou não, o que valeu foi que a rede balançou. E agora na Ilha do Retiro, o Sport faz 1-0 para cima da Ponte.
2: Obviamente, a essa altura o Sport estava jogando bem melhor do que a Ponte Preta, que estava esperando e não fazia o contra-ataque que previa fazer. E aí o Sport apertou, o time da Ponte não saiu logo, 1-0 ainda não foi suficiente para arrancar a Ponte Preta de trás, aumentou um pouco os contra-ataques, mas ficou ainda cuidando da frente do gol. Mas a gente sente que a defesa é muito fraca, os volantes também não conseguiram parar o Sport. O Sport procurou o jogo pelas laterais do campo e a gente sentia que o Sport estava tendo poder de penetração. E a defesa, às vezes, batia a cabeça, o Sport tabelava na área. O Sport continuou, então, com aquela possibilidade do segundo gol, trabalhando para isso, mais do que a Ponte Preta para tentar empatar. E um pouco depois, 3 minutos depois do 1-0, o Perotti recebeu uma bola escorrida por Barleta. Ele estava pelo lado direito do ataque, na área. O Barleta deu aquela metida da bola rasteira, chegou para ele, ele bateu cruzado, só que chutou na rede pelo lado de fora. Houve um cruzamento da direita e De Pena. Cruzamento que veio lá, me pareceu do Aju. Cruzamento de linha de fundo. A bola passou pela frente do gol e caiu para Barleta, que estava pelo lado esquerdo, no segundo pau. O De Pena estava no segundo pau. E ele bateu na bola e a bola bateu na trave. Quase que ele faz o gol. A bola resvalou. Era o Sport pressionando para isso. Então, quando o jogo está assim, é um jogo agradável. O Sport tinha começado, inclusive, muito espalhado. É rapaz, tem que agrupar. O jogador tem que estar a 3, no máximo 4 metros do outro. E aquilo vai prosseguindo até chegar na área e até definir. Mas o Sport estava conseguindo uma coisa. Era tabelar dentro da área. Só não definiu as jogadas de bola tabelada. Aí veio, aos 35 minutos... o segundo gol. E antes de sair a bola do pênalti, houve a jogada em que o Barleta entrou na área e era hora dele bater, mas ele resolveu dar para o Perotti. O Perotti bateu, bola prensada, o Perotti estava dificuldade de limpar ou de pegar na hora que a frente estava limpa. Mas aí veio a jogada do pênalti, uma jogada do Sport na área. O Lucas Cunha foi disputar uma bola com o Biel tentando entrar na área pelo lado esquerdo, e aí o zagueiro saiu, foi combater Biel, em cima da linha. A linha faz parte da área que ela delimita, portanto, em cima da linha é pênalti. E houve a falta de Lucas Cunha em Biel. Não só empurrou, uma ação com a mão, por cima, como por baixo, ele deu um calço no Biel. Eu acho que o árbitro, ele agiu corretamente e foi conferido pelo VAR. E aí o pênalti foi cobrado. Bola na cal, o homem que bateu foi Barleta e bateu no canto direito, o goleiro caiu para o canto esquerdo. Prova que Barleta não se deixa atrair pelos olhos, porque diz que o goleiro olha nos olhos do atacante e ali sente onde é que ele vai bater. Pois Barleta não deu chance para isso. E você vai ouvir o gol de Barleta com ele. O explosão do Screte.
3: Alexandre Costa.
0: Pênalti está marcado aqui na ilha, o Alex Santos.
1: Depois da análise do VAR pelo Raimundo Rodrigues de Oliveira Júnior, ele assinalou o pênalti para o Sport. Quem pega a bola ali para bater é o Pedro Perotti, mas pela postura de sempre, quem deve fazer a conclusão é o Depena ou o Barleta.
0: Havia a cobrança agora, 34 minutos decorridos. Há uma confusão ali para o batedor, o árbitro vai organizando tudo. Vamos ver quem pega, é o Barleta. Lá vem ele, tomando posição para a cobrança agora do pênalti, o Barleta vem para a batida. 34 minutos decorridos de futebol na primeira etapa, pode sair o segundo gol, pode ampliar o marcador aqui na ilha. Barleta, expectativa no sapato esquerdo do Barleta, calibrado. Lá vem ele, carreirinha, partiu, preparou, apontou, atirou.

0: goleiro Vinícius. Amplia o marcador, amplia o placar na primeira etapa da partida. Christian Barleta é a fera aqui na ilha. História do gol. Wallace Santos na jogada.
1: É muita categoria do Barleta. Cobrança perfeita, como manda o protocolo. Goleiro de um lado, bola do outro. Ele lançou no lado direito do goleiro Vinícius, que se lançou para o lado esquerdo. Nem na foto do JC ele vai sair. Cobrança com categoria, cobrança com qualidade. Christian Barleta marcando o segundo gol da noite. Agora Sport 2, Ponte Preta 0.
2: Segundo gol, 35 minutos. O pênalti foi 32, aos 35 a bola foi batida pelo Barleta e o Sport continuou com o comando, domínio de partida. Aos 37, quase sai mais um. Uma enfiada e Barleta chegou na bola, mas estava impedido, bandeirinha na hora, ele nem sequer finalizou. Ele sentiu o apito do árbitro. Aí, logo em seguida, Perotti chutou uma bola que o Vinícius pegou de fora da área, a de Perotti. Ele chutava, mas a bola dele não saía do alcance do goleiro, não era a verdadeira bola de gol. Esse foi aos 38 minutos, buscando o Sport agora, o terceiro gol. Aí veio o primeiro contra-ataque depois dos 2-0 da equipe da Ponte Preta. O contra-ataque veio sair quase no final do primeiro tempo, porque até então a Ponte Preta estava limitando a se defender, levava a bola até a intermediária, não chegava a finalizar, porque o Sport acabava tomando a bola. A defesa roubava a bola, alimentava o meio campo, que alimentava o ataque. Era a volta do Sport. E aí houve um escanteio. O Danilo foi cobrar, o Danilo Barcelos, melhor jogador do meio campo, e o batedor de falta, o homem da bola parada da Ponte Preta, bateu, a defesa cortou, o rebote sobrou para o Miguel e Miguel bateu. Miguel, camisa 17, o atacante, pegou de primeira, mas mandou por cima do travessão do Sport. Afinal, uma jogada da Ponte Preta em direção ao gol rubro-negro. Aí, o lance seguinte foi uma jogada bonita de Edson Lucas, que entrou na área pela esquerda, driblou facilmente o Júlio, e aí ele poderia escolher entre chutar para o gol ou tentar servir a Perotti, que estava caminhando ali perto da marca do pênalti. Ele deu a bola voltando para Perotti, que não completou. Foi bater na bola, o zagueiro chegou. Então, o Perotti teve mais uma. Aí saiu, a partir de uma cobrança de falta. Alguém chamou?
3: Esse é o Alex aqui na sala de imprensa. Chegou o técnico Mariano Sosso.
2: O primeiro tempo termina aí. O time do Guarani, da Ponte, teve um gol com a bola no travessão, na cobrança de falta, mas o jogador estava impedido e não valeu. Agora você vai ouvir o Mariano Sosso e depois eu falo do segundo tempo.
4: Bem-vindo, né? Bem-vindo, né? De volta, né? Para sua casa, como você falou. Parabéns pela vitória, vitória importante do Sport, né? Que traz, de fato, uma confiança. Eu queria, apesar de você estar chegando agora, eu queria tirar duas dúvidas, né? Primeiramente, a questão de solucionar problemas para poder avançar com mais qualidade. Você gosta muito do jogo propositivo, né? De fato, o time do Sport com você tem uma nova postura, de fato é o que você busca, inclusive na sua coletiva de apresentação. Mas como solucionar, por exemplo, o sistema defensivo do time do Sport? Você é o quarto técnico, né, deste ano na equipe. E, de fato, o Sport ele toma gols, digamos assim, principalmente na segunda bola, ali no segunda trave, sempre as bolas passando ali dentro da pequena área e escorando para dentro do gol ali. E é um problema que já é hereditário desde a primeira, no primeiro técnico, digamos assim. Então, como solucionar esse problema? Porque você sabe, né, que a Série B é um campeonato que você tem que, vamos dizer, prezar muito pela defesa. E a outra pergunta que eu quero fazer para você, mesmo você sabendo, chegando agora, né, não ainda conhecendo totalmente a equipe, né, a questão do sistema no segundo tempo, o primeiro tempo teve uma postura, é uma postura que você priorizou muito, né, jogando dentro de casa e buscando o resultado, mas no segundo tempo a gente sentiu, pelo menos em algum momento, de que houve um pouco mais retraída a equipe. Como solucionar e dar um equilíbrio para essa equipe, para ter as vitórias mais tranquilas?
5: Boa noite. Muito obrigado por a introdução de sua pergunta. Mas eu quero parabenizar o grupo de jogadores que tiveram uma disposição, uma muito boa disposição de nossa chegada. Foi um jogo que tivemos que fazer muito planejamento teórico. Não tivemos tempo para treinar. A gente assumiu ontem, tivemos um treino com eles. Então, eu acho que jogadores hoje manifestaram uma atitude muito... que mudou a atitude do time, principalmente por... a causa de jogadores que fizeram muito esforço e também tiveram muito respeito por o plano de jogo, bem? Então, sustentar intenções que tão só foram colocadas em minha palestra, eu acho que tem um grande valor, bem? Agora, também funcionários, que isso não faz parte de sua pergunta, mas um objetivo para esse novo esporte, nesta reta final, é cohesionar muito. E tem um time que tem uma sinergia, que tem uma coesão, que principalmente isso também contagia a nossa torcida, bem? Voltando à sua segunda pergunta, como você alcança ou logra, conquista um time mais sólido e consistente defensivamente é com trabalho. Então, temos que tentar comportamentos da última linha que seja melhor. Hoje eu acho que jogadores tiveram mais duelos ganados. Isso é para valorizar, mais combativo, brigaram mais, lutaram mais. Então, eu sustentei a proposta, o convite para hoje, e nisso que estou falando com você, que estou dividindo com você. Então, volta a valorizar a postura de jogadores, mas eu time, acho que no início do jogo, a organização ofensiva foi boa, respeitaram muito como eu coloquei a eles, e acho que tiveram boas conexões, boa interação entre eles, mas defensivamente sempre tem coisas para melhorar, e muito, muito. Tive que ser muito seletivo para que coisa pretendia hoje, que esporte jogue, mostre. Não? Tá bom, então, eu acho que foi uma vitória trabalhada, principalmente conceitualmente, e eles tiveram um grado de humildade muito grande. Então, eu divido com a torcida, divido com você, que foi uma vitória que eu fico com muito entusiasmo, e é um bom ponto de partida.
6: Mariano, boa noite. Claro, pouco tempo ainda. Você está à frente do comando do Sport nessa segunda passagem, mas quais pontos você já consegue identificar que estão próximos ao que você planeja do ideal, que já, mesmo você trabalhando pouco nesse time, já estão próximos do ideal, no elenco do Sport e quais pontos você entende que vão lhe dar mais trabalho para conseguir chegar ao ideal que você imagina em algum setor do elenco, alguma postura, alguma atitude, enfim, quais pontos você entende nesses dois lados?
5: Eu falei com vocês em minha apresentação que um argumento para tomar o time é o perfil de jogadores que tem. Então, para fazer um jogo propositivo, para fazer um jogo mais vertical, para ser um jogo mais combinativo, para ser uma equipe protagonista, eu acho que tem perfil de jogadores para materializar isso. Bem? Então, eu acho que hoje interpretaram bem a ideia, mas tem que sustentar mais em el tempo. Está bem isso? Agora, momento com bola, momento sem bola. Que comportamentos temos que construir? Temos que ser um time mais forte, um time mais sólido. Quando você tem intenção, mas o adversário tem intenção também. Então, não sempre você pode alcançar, imponer essa intenção. É um jogo de oposição, sempre falamos isso. Então, quando você não tem bola, o time tem que ficar mais sólido, mais consistente, como falei. Mas isso, a partir da manhã, temos que temos que trabalhar para isso, para construir esses comportamentos que acho que precisa nosso time.
6: Estou
5: falando bem?
6: Sim, você está falando bem. Você falou em protagonismo e a gente acreditava que poderia até ter modificações no time de hoje, mas obviamente que você não teve tempo, chegou anteontem, foi apresentado ontem, colocou o time em campo hoje. Então a pergunta, o próximo jogo é um jogo difícil contra uma equipe que também briga pelo acesso, que é o CRB. A pergunta é, a intenção de sua parte para esse jogo de realizar modificações na sua equipe, de colocar algumas outras peças?
5: Bom, a intenção de fechar análises sobre esse confronto que temos, perfil de um time, e em função disso, eu acho que tem que avaliar jogadores que fecharam o jogo de hoje e desenhar o plano de jogo. Agora, eu não posso com segurança falar com você que o time vai mudar. Ainda não falei com gente de área médica, tivemos que fazer uma mudança com o ingresso de Carlos, per Alano, mas jogadores que estão recém chegados, bem, então com muita sinceridade, a partir da manhã esse treinador começa a construir e a desenhar o plano de jogo, bem?
7: Professor, boa noite. Parabéns pela vitória, sou Guilherme Alves, de Mosaico Esportivo. Eu queria que você falasse um pouco das entradas...
5: Você pode falar mais devagar?
7: Ah, claro, perdão. Eu queria que você falasse um pouco das entradas, tanto do Patrick de Paula e também do Fernando Sobral. Qual é a tua avaliação, a tua análise da partida desses dois jogadores, pensando no condicionamento deles e pensando em como eles podem contribuir com os objetivos que vocês almejam na Série B?
5: Mas eu acho que o ingresso foi muito positivo de Sobral e de Patrick. Eles jogaram muito perto a nosso Z e depois fizemos uma mudança, uma modificação que foi William. Mas eles são jogadores que têm tem muita qualidade, principalmente tecnicamente. Então, eu considerei que o time tem que ter mais posse de bola, para ter mais controle do jogo, bem? Mas Patrick, eu acho que é um jogador, eu não vou falar com você da qualidade dele. Então, também, você habilita que eu valorize que toda a gente hoje colocou sua qualidade, sua capacidade para que hoje o time alcance a vitória. E isso é muito, para um treinador, gerar competição interna é muito, principalmente para ter uma alternativa, falamos nós, bem? E acho que hoje o Sport teve ingressos que foram muito bons.
8: Mariano, boa noite. Eu queria falar um pouquinho sobre tua escolha com Depena. Ele que entrou logo nos primeiros minutos, né, do primeiro tempo. Antes da sua chegada, Depena, nos últimos 7 jogos, só entrou uma vez em campo e no final do segundo tempo. Eu queria saber se você já conhecia o jogador, se tem algum plano de poder resgatar esse camisa 10. Queria que você explicasse um pouquinho da tua escolha. E também, se puder falar um pouco da sua estreia, né, na ilha, qual foi o sentimento de finalmente estrear aqui na ilha?
5: Bom, durante muito tempo assisti a muitos jogos, bem? Principalmente como torcedor, fora. Quando assinei, tivemos que assistir a muitos jogos e ao perfil do jogador, bem? Então, a Carlos eu conosco de muito tempo, mas.

0: de assistir. É um jogador que tem uma trajetória muito boa, uma trajetória, uma linha de carreira. E também entre ontem e o dia de hoje, falei muito com eles. Que papel pretendo que eles que tenham claridade para interpretar que precisa é o time deles. Mas acho que Carlos, considerei o que você está valorizando, não? que tem pouco minutagem, Carlos, mas isso não impediu que interpretara que o time necessitava de seu ingresso. E também fico muito feliz por a volta de ele e porque acho que tive uma muito boa contribuição para a vitória de hoje. Mas eu fico com minha primeira experiência na ilha. Toda a gente sabe que eu fico muito feliz de voltar para o esporte. E foi uma experiência muito boa. Coloquei fiquei minha atenção em um jogo, mas senti calor de gente, da torcida. Eu também sinto que temos que somos responsáveis de que a torcida se ilusione com esse esporte. A torcida é uma torcida muito particular e hoje também os jogadores ficavam muito felizes por isso. E para dividir com eles, eu acho que eu acredito que é o propósito que temos e junto é diretoria, o dirigente, comissão, jogadores e principalmente o empuje da torcida. Isso.
1: Professor, boa noite, parabéns aí pela primeira vitória na sua volta. Ainda pegando um pouco sobre essa tua estreia na ilha, eu conversei com o senhor há um ano atrás, a gente fez uma entrevista com o senhor, e o senhor me falou que não teve a experiência, né, de ouvir o casar na Ilha do Retiro. Né? E hoje o senhor teve essa experiência. Eu queria que o senhor falasse um pouquinho sobre esse momento, que eu percebi que o senhor ficou meio emocionado naquele momento ali.
0: Bem, eu acho que vai desilusionar com a resposta. Eu, quando ingressei e viu que para o início do jogo se apaga, não tem luz também. Então, tudo isso que aconteceu, aí fiquei emocionado. Mas você tem que fazer uma tarefa de isso que não... Você sente isso, mas tem que colocar foco no jogo, nos jogadores. Porque isso pode a um treinador levar a... Isso, então... Me permiti, tive licença para sentir, cara, para sentir. Eu lembro que quando assinei a primeira volta em esporte, eu fiquei cá e fiquei uma caminhada, mas estava em reforma. Então, depois não tivemos essa possibilidade de jogar cá. Então, mas eu... fiquei muito emocionado, sim, é isso, e é muito, muito perto, a gente, a torcida está muito perto, então é uma experiência muito contrastante com haver jogado na arena, tá bom?
2: Sousso, boa noite. Você daqui para frente vai ter uma sequência de jogos bem complicada, tem o CRB fora de casa, depois o Juventude, que é o líder da competição, também tem o clássico contra o Náutico. E, na minha opinião, um dos seus principais pontos de características é a sua energia, a sua vontade. Como trazer isso para o elenco, que durante todo esse campeonato, em vários jogos, em vários momentos, onde a torcida esperava uma reação, uma vontade, uma força, uma energia diferente, não mostrou isso? Como é que você espera transmitir isso para eles em tão pouco tempo, com a sequência tão decisiva de jogos?
0: Tá bom, Pedro. Eu acho que é o ponto de partida de hoje. Você coloca na frente jogos complexos, por la qualidade de adversário, rivales direito, não? Mas hoje acho que o time era um jogo que tivemos consciência de que o confronto era com um time que está embaixo na tabela, mas isso não tira complexidade. Entende? Você não pode subestimar um time que vem a jogar assim complexo, tá bom? Então, eu acho que jogadores hoje tiveram uma atitude e uma postura dentro do campo que há que sustentar, e é isso. Mas depois melhorar comportamentos coletivos, e eu acho que para cada jogo agora se revê, é um jogo também com um adversário que tem qualidade, mas não tão só nosso time vai ganhar ou vai vencer em função de um bom jogo quando tem disponibilidade de bola, bem? Senão tem que ter uma boa organização defensiva, mas tem que ser forte em duelos, tem que ser jogadores agressivos, bem? E acho que hoje tiveram muita atitude, tudo jogador. Então vamos sustentar isso.
3: Pronto, fim de papo aqui, entrevista coletiva do técnico Mariano Sosso. Vamos ficar na expectativa para saber alguma informação do departamento médico referente ao meia Juan Alano. Próximo compromisso do Leão, né, Marcelo? Vai ser contra a equipe do CRB.
4: Isso.
3: Próxima rodada e bom, vamos aguardar as cenas dos próximos capítulos. Fim de papo por aqui, Marcelão.
4: Um abraço, bom descanso, meu querido Wallace. Um abraço, bom descanso também a Raldinei Alves. Ralf de Carvalho, para conclusão, Ralf.
5: Falar do segundo tempo. Primeiro tempo do Sport foi melhor. Apesar de que a gente sabe que esse meio campo ele precisa crescer, precisa evoluir, e primeiro tem que ser definido. Então o técnico, no segundo tempo, usou muita gente. A Ponte Preta, perdendo por 2-0 o primeiro tempo, fez apenas uma mudança no intervalo. Tirou o lateral direito, Júlio, e colocou um volante, Gustavo Teles. Por quê? Talvez porque Júlio não estava sustentando a penetração do Sport pela esquerda, principalmente de Edson Lucas. Era lateral contra lateral e Edson Lucas ganhou esse duelo. Aí o Gilson Kleina deve ter tirado basicamente pensando nisso. Tem que fechar essa entrada, porque é a maneira de entrar na área. E ali foi a mudança feita. E a Ponte foi para cima do Sport, diferente do primeiro tempo, que ficou atrás esperando para tentar contra-ataque. A Ponte Preta foi tomar iniciativa no segundo tempo de jogo. Achei que no segundo tempo o time do Sport teve problemas. O meio-campo, por exemplo, voltou aquilo do primeiro tempo, toca a bola lateral, construindo muito pouco. E a gente sentiu que não tinha muito a questão do envolvimento para dar aquela bola pronta. Aí o técnico tirou de cara o Zé Gabriel para a entrada de William Oliveira. Isso aos 19 do segundo tempo, logo cedo. Tirou Biel para colocar o Patrick de Paula. Ele sentiu que o meio-campo não estava jogando, produzindo. Então fez essas duas mudanças. Achei que, e junto com o Depena, esse meio-campo melhorou um pouco, mas a gente sente que o Patrick de Paula, ele está precisando de minutagem, tem que ser repetido. A gente sabe que ele tem um bom futebol, mas ele estava em campo assim meio perdido. E inclusive teve até uma chance de gol, que ele acabou desperdiçando a jogada na área. E em função disso, aquela corrida como quem está afobado, coisa do tipo. É a estreia e o cara sente, seja quem for. Então o William Oliveira também, ele melhorou um pouco o meio campo no lugar do Zé Gabriel, que achei que houve uma queda do Sport, inclusive no plano físico. Então, essas entradas ajudaram nesse aspecto. Agora, onde foi que no segundo tempo a gente ficou preocupado? Os caras que são referência dentro do Sport, principalmente. Achei que no segundo tempo o Diego Hernández não jogou, digamos, como no primeiro. Pouco produtivo jogando pela ponta. Melhorava quando vinha para o meio. Perotti e Barleta, junto com o Diego Hernández também, eles tabelaram bola na área, mas não tinha conclusão. A conclusão era precipitada, ou bola para fora ou em cima do goleiro. E eu fui anotando aqui as chances perdidas. O Barleta entrou fácil, logo no início do segundo tempo, na área da Ponte Preta, porque a Ponte saiu para atacar. Aí ficou a defesa com poucos jogadores, porque não havia também oportunidade de recuperação tão rápida assim. Então o Sport foi para cima, aí o Barleta saiu com a bola do meio campo, entrou na grande área com facilidade, e aí o rolo, isso o Barleta está um pouco pela direita, quando ele entrou na área, ele caminhou na diagonal, na direção da frente do goleiro, mas antes de chegar lá, ele viu o Barleta subindo ali pela marca do pênalti, empurrou a bola, o Barleta empurrou a bola para o Perotti, que estava subindo pela marca do pênalti. E o Perotti chutou a primeira, a bola voltou, chutou a segunda, a bola prensada, aí ele perdeu a bola. Isso aconteceu frequentemente no segundo tempo. Barleta tabelou com ele, numa jogada seguinte, tabelou, e ele, o Perotti, ficou com a incumbência de finalizar. No tabelamento, a bola de finalização ficou com ele. Ele tentou o canto, mas aí o goleiro Vinícius espalmou. A bola ia para fora. O Vinícius espalmou. Eu fiquei vendo todas as jogadas perigosas, dentro da área, oportunidade de gol. Achei que eles correram muito, tabelaram, fizeram até o jogo bonito, mas não foram efetivos. Isso o ataque. Acho que Perotti saiu com a sensação de que o dever não estava cumprido. Eu disse no meio do jogo, lá no segundo tempo, de que o Perotti seria um vexame sair sem fazer um gol, porque era a Ponte Preta, a lanterna, e os espaços estavam oferecidos, mas ele não fez o gol. Então, eu acho que ele não jogou uma boa partida, o Barleta jogou um pouco melhor, e nós acabamos escolhendo o Barleta mais pelo primeiro tempo do que pelo segundo tempo, porque no segundo tempo também o Barleta produzia a jogada, mas não finalizava, não ajudava a finalizar, e os dois não estavam acertando. Olha, com os espaços que nós vimos, e porque a Ponte Preta está mais fragilizada do que o esperado, porque ela veio desfalcada. Eu falei na ausência de Elvis, mas teve a ausência de muita gente boa, que não puderam participar do jogo de hoje. Então, o que é que eu olhei? Não tinha o Sérgio Palácio, não tinha o Elvis, não tinha Kevs, o Jonathan Cafu, não tinha o Rodrigo, jogadores que estão lesionados. Consequentemente, a Ponte Preta teve que usar até jogador da base. Isso tornou a equipe de Campinas mais fraca ainda. Então o Sport passou com esse time dando mole o segundo tempo todo e não fez um gol. Os dois gols foram no primeiro tempo. Então o segundo tempo não poderia agradar, porque só agrada quando a jogada é executada. Eu não coloquei aqui passes errados, não coloquei aqui o jogo lateral, que é um jogo improdutivo, a bola tem que seguir para frente em direção ao gol. Essas coisas ocorreram no segundo tempo. Mas o treinador viu o Patrick de Paula, viu Depena, que ele disse que já conhece, viu Depena jogar, viu Dudu Teodora, viu Fernando Sobral, viu todos esses jogadores. Ele vai poder equalizar isso, utilizar melhor, formar um meio campo e um ataque de força para poder, obviamente, continuar ganhando. Ganhou hoje e tem que continuar ganhando para poder entrar e ficar no G6. Eu também vi se perder bolas bobas nesse segundo tempo de jogo. A equipe da Ponte Preta até finalizou mais, porque ela foi para frente, sempre achava alguma oportunidade. Eu vi, por exemplo, o Miguel numa bola que foi cruzada na área do Sport, cabecear no canto, cabeceou certo, e o goleiro do Sport, o Thiago Couto, no reflexo, impediu do que poderia ser o gol de honra, impediu a bola de entrar, poderia ser o gol de honra da Ponte Preta. Vi na cobrança de falta o Danilo bater bem, mas a defesa do Sport atenta cortou. O André Lima, que levantou uma bola na área, o Thiago Couto se antecipou para cortar. A gente viu a presença da Ponte Preta. Houve uma falta que o Danilo bateu. Essa ele bateu na barreira, mas teve uma outra falta que ele bateu direto. Bola venenosa e quente. Thiago Couto defendeu. E teve também a bola da Ponte, que bateu no travessão no chute do David da Hora. Bateu no travessão do Sport. Isso mostra que a Ponte Preta acabou jogando também melhor o segundo tempo do que o primeiro. Mas deu muito mais espaço ao Sport, não aproveitado no segundo tempo. Vi o Fernando Sobral, na sua estreia, perdeu o chute mais oportuno que ele teria no jogo e teria se notabilizado. O Depena fez um lançamento em profundidade para ele, nas costas da zaga da Ponte Preta, que ficou para trás, porque a Ponte estava com a cabeça no ataque. O Fernando Sobral seguiu, entrou na área e ficou de cara com o goleiro Vinícius Ferrari. Era um gol que lhe consagraria na estreia e daria ao Sport pelo menos uma segurança de ter virado com 3-0, de ter feito um gol no segundo tempo, que justificaria esse jogo com mais espaço na segunda etapa, que o Sport não aproveitou. E ele, o Fernando Sobral, perdeu, chutou no goleiro e no rebote o Patrick de Paula também espanou e desperdiçou a chance. Isso eu coloco na conta do nervosismo da estreia, tanto do jogador Fernando Sobral, como também do Patrick de Paula. O Patrick de Paula entrou no lugar de Biel. O Fernando Sobral entrou no lugar de Perotti, ou melhor, no lugar do Diego Fernandes, porque Dudu Teodoro foi quem entrou no lugar de Perotti. E terminou o jogo com 2-0. Repito aqui, acho que o Sport tem que ser trabalhado. Tem coisas no Sport ainda para acertar. A segunda bola, o rebote. No primeiro tempo houve um gol de cabeça, uma cobrança de falta batida pelo Danilo Barcelos. A bola bateu, voltou. O zagueiro Diego Leão entrou de peixinho, mergulhou e fez o gol. A bola do rebote, faltou atividade da defesa do Sport para poder justamente cobrir essa bola, abafar essa bola, afastar da área. Coisas do tipo. Outra coisa também, o Thiago Couto tem que ter mais segurança na saída de bola. Ele jogou duas bolas que passaram praticamente nos pés dos atacantes que foram marcadores naquele momento do time da Ponte Preta. Então essas pequenas coisas tem que eliminar para que o time cresça e se fortaleça tecnicamente e seja de fato um time ganhador. Mas o problema maior do Sport hoje, a gente viu no meio campo e no ataque. E isso está agora na mão de Mariano Sosso para resolver. As notas: Thiago Couto, o goleiro, nota 6. Aju, nota 5. Benevenuto, eu achei que foi o melhor dos zagueiros, nota 6. Kaique, o acompanhou, nota 5. Edson Lucas, o melhor da linha de 4. Da primeira linha. Lateral Edson Lucas jogou uma boa partida, especialmente no primeiro tempo. Chutando, finalizando e também tentando dar assistência para o Perotti e para os jogadores de frente. Zé Gabriel, nota 6.

0: jogando, mas tem treinado com esse grupo o tempo todo. Então ele se encaixou, foi até produtivo, perdeu a oportunidade de gol. No segundo tempo caiu, e aí ele poderia até ter sido substituído também, mas não foi. Os substituídos foram o Zé Gabriel e o Biel, ele permaneceu. Uma partida razoável do jogador de pena, nota 6. Diego Hernández no ataque, nota 6. O lugar dele é no meio campo. No ataque ele está por uma necessidade, mas o Sport já contratou atacantes e o Mariano Souza poderá usá-lo no meio campo. Diego Hernández no meio campo, nas oportunidades que vi esse gringo jogando no meio, eu gostei. Nota 6 para ele. Fernando Sobral foi quem substituiu o Diego Hernández. Nota 5 para Fernando Sobral e por conta também um gol perdido no jogo. O gol de cara a cara que ele desperdiçou. É o estado emocional de uma estreia, essas coisas acontecem. Perde o controle da bola, adianta mais do que ele quer, aí fica impossibilitado de finalizar bem. Perotti, nota 5. Partida fraca de Perotti a de hoje. Dudu Teodora o substituiu, nota 4. Se Perotti não foi bem, Dudu Teodoro menos ainda. Barleta, nota 7. O Barleta sempre constrói alguma coisa. Bateu o pênalti magistralmente bem. Bola num canto, goleiro no outro. E teve uma participação de tentar alimentar o Perotti. Parecia até que ele estava com falta de confiança em finalizar. E Perotti perdendo, e ele também, as chances de gol. O técnico Mariano Sosso estreia com a nota 7. Estreou no escuro para alguns jogadores que ele botou em campo, mas que não conhecia o futebol desses atletas. Correu risco, é do ofício, mas agora, no próximo jogo, ele já poderá ter um time mais arrumado e conhecendo o grupo. Mariano Sosso, nota 7. O juiz do jogo, Raimundo Oliveira Júnior, do Ceará, nota 8. Os bandeiras também. O Renan Aguiar da Costa e Anderson da Silva Rodrigues. Os dois bandeiras, como árbitro, também são do Ceará. Nota 8 para o trio de arbitragem cearense. Uma arbitragem muito boa. O VAR teve participação oportuna. O VAR esteve com Adriano Barros Carneiro do Maranhão. E o auxiliar do VAR foi Luiz Diego Nascimento Lopes do Pará. Então aqui a arbitragem para Sport 2, Ponte Preta 0. Repito para você ficar na lembrança. Um gol contra do zagueiro Lucas Cunha, um gol contra da Ponte Preta e um gol de pênalti batido por Barleta. Sport 2-0. Público de 14.827 torcedores na ilha e uma renda de R$ 326.574. O Leão encostou, está perto agora. Saiu de 38 para 41 pontos. Você vai ter mais detalhes da classificação daqui a pouco com Marcelo Araújo. Agora, fique com Deus. Ponha Jesus Cristo no seu coração. E a palavra volta para ele, o polivalente do Screte de Ouro. Eu estou falando de quem? Marcelo
1: Araújo. Este Ralf de Carvalho, nosso mestre Ralf, o Bola de Ouro, que diz todas as verdades, que trouxe a análise completa de Sport 2, Ponte Preta 0, jogo que fechou a 27ª rodada da Série A do Campeonato Brasileiro da Série B. Te abraçar o nosso querido Messias Amorim, está em Serra Talhada e diz 2-0 para o Sport, mais um gol de pênalti e outro contra, diante do pior time da competição. Sosso vai ter um trabalho e tanto. Bom dia, meu amigo. Um abraço ao nosso querido Messias. E vamos chegando ao término do resumo final. Obrigado, Aldo Leite, também o Emílio Bezerra, o Guga Laruso nos trabalhos técnicos, na redação José Roberto e a Dulce Lucena. Sigam na

0: 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Grande abraço e uma ótima sexta-feira para você.
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3: Em Pernambuco, 1:11.
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noite, tudo bem? Hoje é sexta, sextou para você, sextou para mim também, mas hoje tem a madrugada da Rádio Jornal. Hoje tem Roberto Carlos e os seus convidados. Hoje tem o Rei Convida. A partir de agora, nesta madrugada de sexta-feira, aqui pela Rádio Jornal 90.3 FM, Caruaru 91.3, Garanhuns 107.5, Pesqueira 90.9, Limoeiro 99.5 e Petrolina 90.5. É a grande rede da Rádio Jornal. 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Boa sexta-feira, ótima madrugada. Você comigo, o Rei Convida. Madrugada Amiga, é aqui na Rádio Jornal.

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0: Silva, de Emílio Bezerra, de Aldo Leite. Valeu, valeu demais, hein? Ótima sexta-feira. Sextou, vem aí o debate, vem aí o Passando a Limpo e vem aí o consultório. Se você ouviu, ouça de novo. Se não ouviu, vai ouvir agora na Rádio Jornal, aqui 90.3 FM, Caruaru 91.3, Garanhuns 107.5, Pesqueira 90.9, Limoeiro 99.5 e Petrolina 90.5. É a grande rede da Rádio Jornal. E na sequência, a voz do povo. Ótima sexta, tchau.
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2: 2:07.
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3: A bicicleta avança pelas ruas como uma alternativa econômica sustentável, cada vez mais presente na mobilidade urbana. Mas para quem pedala todo dia ou é aquele ciclista de fim de semana, o caminho nem sempre é seguro. Disputa espaço na via, com ônibus, com carro, tem falta de estrutura e ainda desrespeito às regras de trânsito. Falta de fiscalização também. É por isso que no programa de hoje nós vamos falar com os nossos convidados sobre o uso diário da bicicleta, perigos enfrentados pelos ciclistas no trânsito, riscos, sinistros e, claro, a mobilidade como um todo. Como melhorar essa malha também para o ciclista, que muitas vezes precisa da bicicleta, inclusive, para trabalhar, para fazer esse deslocamento. Então, vamos discutir esse tema que é tão importante para toda a sociedade, seja você ciclista ou não, seja você motorista de carro, você está convivendo com um ciclista no caminho. Então, esse programa também é para você. Eu quero aqui agradecer e saudar os nossos participantes, começando pelo professor Ivan Cunha, que é consultor em mobilidade urbana, presidente do Instituto de Trânsito e Mobilidade Sustentável e observador do Observatório Nacional de Segurança Viária. Mais uma vez, seja bem-vindo, professor. Bom dia.
4: Bom dia, Natália. É um prazer estar aqui novamente para discutir sobre o transporte ativo, que é tão importante quanto o transporte coletivo, que em outras oportunidades tivemos aqui conversando. Então vamos bater uma bolinha sobre isso.
3: Tanto o ativo pelas bicicletas quanto o transporte coletivo urbano, que precisam de muita melhoria, né, professor?
4: Melhoria e prioridade.
3: É verdade.
4: E uma visão sistêmica, compreendendo as inter-relações que podem existir do deslocamento da pessoa, né, que começa na sua casa, como pedestre, ou já utilizando a bicicleta, e depois pode acessar um automóvel. Para isso precisa ter uma integração intermodal para fazer uma viagem completa e mais racional.
3: Muito bem. Eu quero agradecer também a presença de Anne Paes Leme, que é a coordenadora da Associação Metropolitana de Ciclistas do Recife, que é Amiciclo. Seja bem-vinda, bom dia.
5: Oi, bom dia, Natália. Prazer estar aqui e também a gente vai trazer essa contribuição da associação para o debate.
3: Prazer é nosso. Quantos anos já de Amiciclo?
5: A gente está há 13 anos atuando, 13 anos, né? Desde 2013. A gente vem promovendo aí, né, o debate sobre a mobilidade por bicicleta na cidade, trazendo
3: É,

0: uma discussão tanto na parte da incidência política como na cultura da bicicleta. A gente vem promovendo ações há 13 anos e principalmente na produção de dados, né? Para que a gente consiga sistematizar e visibilizar as viagens que são realizadas por bicicleta na cidade e dizer que Recife pedala há muito tempo e que o ciclista precisa ser valorizado.
1: Muito bem. Deixa eu também saudar aqui o seu Gilberto Lopes, que é ciclista e diretor do evento Segundo Bike Fest Recife, que vai ser realizado agora nesse mês de setembro. É uma categoria também importante de ciclistas para que a gente possa trazer aqui para o nosso debate. Seu Gilberto, seja bem-vindo. Bom dia.
2: Bom dia, Natália. É um prazer estar aqui. É uma satisfação muito grande. E vamos hoje falar nesse ponto, nesse tema tão importante, né, que é o ciclismo.
1: Vamos embora. Gente, deixa eu antes aqui, primeiro falar os canais, para o nosso ouvinte participar e interagir com a gente. Já tem ouvinte mandando mensagem. Tem aqui o nosso WhatsApp, 991478520. WhatsApp, retomando para você, 991478520. No YouTube, você pode nos assistir, pode interagir com a gente, deixar o seu recado, a sua mensagem. É bem fácil, é só entrar no YouTube e procurar pela Rádio Jornal, você já vai ver a nossa transmissão ao vivo. Então, participe, vá mandando a sua mensagem e a gente vai construindo aqui o programa juntos. Gente, eu vou pedir licença, inclusive, para vocês, para dizer o seguinte, alguns recados importantes, já que nós vamos tocar em alguns pontos que precisam de manifestação do poder público. Então, antes de tudo, já vou informar o nosso ouvinte que nós convidamos a Prefeitura do Recife para participar desse programa. Recebemos a informação de que não há gestor disponível para a data de hoje no debate pela Prefeitura do Recife. Pelo governo estadual, solicitamos um representante que pudesse falar sobre o plano diretor cicloviário da região metropolitana. Também não foi possível. O consórcio de transporte metropolitano nos informou que não tem competência para essa pauta. E, por fim, o quarto ente convidado, o Departamento Estadual de Trânsito, DETRAN Pernambuco, informou que não tem representante disponível para a participação e também para abordagem específica sobre o plano diretor cicloviário. É claro que o canal sempre está aberto para que nós possamos ouvir esses órgãos, essas entidades. Professor Ivan Cunha, a nossa querida Anne falou que o Recife pedala. Sim, a gente vê na rua. Mas o Recife e a região metropolitana pedalam como? Pedalam com qualidade, professor?
3: Infelizmente, não. A gente tem que ser bem sincero e dizer que a questão do transporte das pessoas, a gente tem que pensar que são pessoas que precisam se deslocar. A utilização do automóvel tem a sua aplicação, mas o que nos faz humanos é caminhar, e é isso que precisa ser abordado, a importância do caminhar, das calçadas, e também uma segunda perna do transporte ativo, que é o transporte por bicicletas. Então, é preciso que se tenha uma visão sistêmica da gestão de todos os sistemas que compõem a mobilidade, trânsito, transporte, circulação, acessibilidade. E isso é importante. Você citou aí a ausência dos representantes do poder público. Isso deveria não acontecer. Eles deveriam estar aqui debatendo e talvez em outros fóruns também, porque a discussão do poder público com a sociedade organizada, com o usuário em si, precisa ser melhor implementada para entender as dificuldades e tentar fazer um bom diagnóstico. Eu sempre trabalho, penso muito nisso, na importância de um bom diagnóstico para se fazer o planejamento e buscar ações. Então, hoje, as bicicletas, inclusive, da mesma forma que os carros convivem, sim, com um sistema viário extremamente mal cuidado, né, são vias com um pavimento deteriorado, e aí, como engenheiro civil, eu fico realmente assombrado com a incapacidade, e aí em qualquer cidade, de simplesmente conseguir nivelar uma tampa de um posto de visita de algum dos serviços públicos, né, de água, esgoto, seja lá o que for. E fora a própria manutenção do pavimento, que aí envolve a questão de um bom serviço de manutenção, de construção, a gente vê às vezes as manutenções que são feitas são serviços que a população chama de sorrisal, aquele material vai se deteriorar facilmente. Problemas de, eu já trouxe aqui em outras oportunidades, em relação à drenagem, que afetam esse pavimento, que afetam a circulação de pedestres e ciclistas, e isso tudo faz com que a sua pergunta você tenha aquela resposta. Hoje é uma grande dificuldade a utilização de bicicletas, dentre outros fatores, né? A falta de integração intermodal, que eu falei no início, que é um elemento importantíssimo. Eu já ouvi como relato de por que não utilizar equipamentos, né, para fazer essa integração intermodal, porque não teria como cuidar da segurança de um bicicletário, por exemplo. Então, a gente precisa rever a posição do poder público. Temos uma lei federal que estabelece a prioridade para transporte coletivo e transporte ativo, que é a lei 12.587, que estabeleceu a obrigatoriedade do plano de mobilidade, que Recife terminou há pouco tempo, aliás, nem terminou completamente, e isso precisa ser devidamente debatido, discutido e trazido para buscar soluções.
1: Claro. Seu Sérgio mandou uma mensagem aqui para a gente falando que em maio de 2024, e eu lembro disso, seu Sérgio, ele fez uma reclamação, a gente foi até o local, inclusive registrou com a nossa reportagem, sobre o estado, as condições da ciclovia do trecho do Hospital da Aeronáutica até a Igrejinha de Piedade em Jaboatão. Diz que até hoje não melhorou, não houve providências, a gente até cobrou o poder público à época, então já são mais de 2 anos, e só para lembrar que as dificuldades não existem só no Recife, né, gente? Acontecem, assim como diz o professor, em vários pontos. Mas aí, Anne, eu quero entrar aqui no tema que foi um dos que eu mais recebi quando a gente apresentou essa pauta, quem está nos acompanhando, a nossa ouvinte, ao internauta. Muitas pessoas cobraram a ciclovia da Caxangá.
0: É, a gente essa também situação, cobra.
1: Né? Que, me explica o que acontece. O povo está todo cobrando, mandando mensagem, fala da ciclovia da Caxangá, vários trabalhadores utilizam como meio de transporte. A Cássia falou aqui, Erivan cobrou também, Chilene, diz que tem que ter apoio para fazer na Caxangá. Em que pé está essa história?
0: Olha, a ciclovia da Caxangá, ela foi uma das ciclovias, não só da Caxangá, mas de todas as grandes avenidas, né? Que é onde a gente precisa de ciclovia. Uhum. Ela estava prevista, inclusive, pelo plano diretor cicloviário que venceu agora, né, em 2024, onde o que falta é realmente executar. Porque ela foi planejada, a gente teve até o mandato, se eu não me engano foi da Liana, que ofereceu uma emenda parlamentar para executá-la, para livrar a desculpa de não ter dinheiro, de não ter orçamento. E o que falta hoje é realmente uma vontade da gestão de implementá-la, não só na Caxangá, mas também na Abdias. Também, agora a gente está saindo agora a da Mascarenhas de Moraes, mas a gente precisa de ciclovia na Avenida Recife, na Avenida Norte, porque são as grandes avenidas que mais matam. Então, a gente sabe que a estrutura cicloviária, a ciclovia, é o grande que a gente chama, é o EPI de ciclista, é ciclovia. Não adianta nada a gente usar capacete, a gente se proteger, se a gente não tem ciclovia nas grandes avenidas. Porque o trabalhador, principalmente o trabalhador que vem da região metropolitana, ele vai pegar as grandes avenidas porque elas são literalmente as que conectam, né, as grandes regiões, claro, da cidade. E a gente precisa dessa estrutura cicloviária porque elas salvam vidas. E aí a gente, enquanto associação, a gente pressiona, a gente cobra, a gente cobrou todos os anos, de 2014 a 2024, a gente fazia o desaniversário do plano diretor, batendo bolo de aniversário lá, para cobrar, falando, cadê a estrutura cicloviária,
1: só,
0: né?
1: Só que a informação que a gente tem é que, quando finalizado esse plano, a Prefeitura do Recife, inclusive isso está em matéria da nossa colega aqui do JC, Roberta Soares, na coluna Mobilidade, quando finalizou o plano, a Prefeitura disse assim, eu fiz o que era a minha parte, agora a responsabilidade, especialmente sobre a Caxangá, é do governo do Estado. Então, essas negociações, há uma cicla chamada, tem alguma novidade, tem alguma movimentação?
0: A gente não consegue participar dessas decisões, né? Certo. A gente participa do Conselho das Cidades, do Escritório da Bicicleta, né? A gente tem essa representação. Esses organismos, né? Esses locais de decisão participativa, eles são extremamente sucateados também. Ficou muito tempo sem ter reunião nos últimos anos. Uhum. Eu acho que, assim, o que a gente cobra hoje é uma... A gente traz os dados, o que a gente faz enquanto associação é manter o monitoramento de fluxo, né? Então, a gente faz as contagens recentes, principalmente na Caxangá, a gente prioriza essas avenidas para ficar lembrando ao governo, né? O governo do estado, a prefeitura do Recife, o que... A prefeitura sempre fala de, a gente cumpriu com a nossa parte, a gente discorda. A gente fez um estudo que a gente analisa o que foi implementado do plano, porque eles fizeram, sim, aumentou. Se a gente for olhar nesses últimos 10 anos, aumentou a malha cicloviária do Recife.
1: Hoje é quanto?
0: Hoje, eu não vou saber o número agora exato.
1: Eu tenho aqui dado que
0: 200...
1: da prefeitura 206, 206. Né, Gilberto?
0: Só que desses 206... O que importa pra gente? Quantos são de ciclovia? Uhum. Que é realmente estrutura? Porque o que eles fazem é pintar uma estrutura, uma ciclofaixa, onde numa via que não é prioritária, muitas vezes que não está conectada, que vai, inclusive, gerar um imaginário de que as pessoas não usam bicicleta, que vai gerar uma discórdia com a população, porque, poxa, pintou aqui uma ciclofaixa na calçada da minha casa.
1: É o que muita gente fala sobre Agamenon Magalhães.
0: Que
1: falta ciclista, que fizeram tudo lá e não passa ninguém.
0: Mas se você é que as pessoas não reparam muitas vezes, né? Mas é isso. Dentro da prioridade, a gente precisa dessas estruturas cicloviárias. A própria ciclovia da Agamenon Magalhães foi uma grande vitória pra gente, porque a gente conseguiu tirar uma ciclovia numa grande avenida, que é importante e que pode... Que tem fluxo, sim, assim. A gente não fez essa contagem ainda da recontagem depois da ciclovia, mas a gente vai fazer. E mais do que isso, a gente precisa cobrar. Porque quando a gente vai ver onde está indo, né, o dinheiro da mobilidade, como o professor Ivan trouxe, assim, né? Existe uma lei que cobra, que exige, né, que orienta que esse gasto seja investido tanto no transporte coletivo, no transporte público coletivo, quanto na mobilidade ativa. E a gente não vê sendo construído corredores exclusivos de ônibus e a gente não vê sendo construídas as ciclovias. E as ciclovias não são obras que custam muito dinheiro. Assim, quantas ciclovias a gente podia fazer com o dinheiro que foi investido na triplicação da BR? E quanto tempo que a gente poderia ter resolvido isso com o tempo que está levando essa obra?
1: Sim, é a tal da prioridade, né, que o professor falava. Duplica, ok, vai ajudar muita gente na rodovia, mas também não esquece das ciclovias, né? E já tem ouvinte aqui perguntando se a Caxangá não é muito estreita para fazer ciclovia. Já eu pego a avaliação aqui do pessoal, porque eu quero ouvir também Gilberto. E é isso, Gilberto, eu quero entender a sua relação com a bicicleta e aí entender como ela chega na vida das pessoas que buscam esses eventos que são cada vez mais comuns no fim de semana. Tem o ciclista de fim de semana também, e ele quer condução. E aí é nesse momento, seu Gilberto, que monta a tal da ciclofaixa, que é aquela que é montada especialmente aqui no Recife, Olinda, faz também alguns pontos, Chabotão, não sei, mas especialmente para dar conta do fim de semana, porque todo mundo sai, as famílias saem, as crianças estão nas ruas. Como o senhor avalia hoje para esse ciclista de fim de semana? Como está essa estrutura?
2: Natália, é impressionante os finais de semana. Normalmente tem mais de 20 mil bicicletas.
1: Recife.
2: Mais de 20 mil bicicletas. Isso aí tem até dados no Google, você pode pesquisar que você vai ver. Se você for de Boa Viagem até Marco Zero e indo avante, você vai ver a quantidade de gente que tem pedalando. O que é impressionante ver a unificação das famílias, o esposo com sua esposa, o seu filhinho. Isso dá uma qualidade de vida impressionante para essas pessoas. Cria uma visualização interessante para o Recife. Ao mesmo tempo, também, as pessoas que participam desses passeios aos finais de semana, eles dormem melhor, têm a qualidade de vida melhor.
1: É um exercício físico.
2: É um exercício
1: físico. É saúde para as pessoas, né, seu Gilberto?
2: E melhorou bastante. Embora precisa, de fato, como os colegas falaram, precisa melhorar, mas houve uma acentuada melhora nessas ciclofaixas. Precisa pintar, precisa sinalizar melhor, precisa orientadores, mas assim a gente vê que tem melhorado bastante, principalmente aos domingos, aquele pessoal que fica coordenando, agora não, espera um pouquinho, se você for no Marco Zero aos domingos, você vai ficar impressionada. A gente que é desse segmento já há muito tempo,
1: claro,
2: a gente fica impressionado de ver a aderência das pessoas ao uso da bicicleta.
1: É gratuito, portanto não lhe cobra nada. Pode servir para o trabalho, pode servir para o lazer. Claro que as pessoas podem...

0: ter a sua bicicleta própria. Muitos alugam, ainda tem isso, consegue com um preço bom, mas precisa de ter essa condição favorável. Quando o senhor fala que melhorou, e a gente aqui quer falar também dos pontos positivos, questão de pintura, sinalização, expansão da malha viária, o senhor acha que melhorou em quais sentidos?
1: Eu posso te destacar a Orla de Boa Viagem.
0: Nas obras lá que estão acontecendo.
1: Lá era uma dificuldade muito grande, que era um zigue-zague. Uhum. Alguém andar de bicicleta ali, puxa vida, era algo assim que dava até medo. Hoje, realmente, está de parabéns. É uma faixa contínua, tem os semáforos. Isso ajudou muito. A gente percebe também ali no Marco Zero, naquela parte ali, também eles fecham, limitam o trânsito, faz com que os veículos não consigam passar no lugar onde passam as bicicletas. Isso aí realmente tem sido muito bom. Melhorou bastante.
0: Essa é uma questão bem importante. E aí, seu Gilberto traz para a gente essa experiência dos eventos. Ele é organizador e diretor do 2º Bike Fest Recife. Então, quando se organiza o evento, quando se pensa nessas atividades mais recreativas, está funcionando essa organização? Por exemplo, tem a fiscalização, tem o pessoal que está em cima, a moto não invade a ciclofaixa ou a ciclovia, o carro não invade. No fim de semana, isso está mais pacificado, então, seu Gilberto?
1: Sim. Uhum. Isso, a gente percebe a conscientização das pessoas, o respeito, né?
0: Que bom.
1: E uma coisa assim que tem nos ajudado muito é observar que esse uso da bicicleta, ela tem contribuído muito para o bem-estar das pessoas. Tipo assim, alguém que mora longe do trabalho, ele gasta uma hora e meia de ônibus. De bicicleta ele vai gastar 40 minutos, 20 minutos. Por exemplo, eu mesmo, eu prefiro vir de bicicleta do que de carro. O que acontece? De carro eu gastaria 45 minutos da minha casa até o trabalho.
0: Uhum.
1: Sabe quanto eu gasto de bicicleta? 10 minutos.
0: E o senhor passa por quais pontos assim da cidade?
1: Eu moro ali na João de Barros, no finalzinho da João de Barros. Uhum. Mas às vezes quando você vem de carro, eu tenho as lojas lá no centro da cidade, né? Quando você vai passando ali, naquela praça, agora não lembro o nome dela, mas logo no centro da cidade, geralmente tem congestionamento dali. Você tem que esperar para... Tem o pessoal também que vai para a Universidade Católica, uhum, né? Que passa ali. Então, geralmente é 40 minutos para chegar no trabalho.
0: Bom,
1: de bicicleta, 10 minutos.
0: É uma conta fácil, né, gente? Assim, é algo que a gente sabe que pode ser muito mais prático para as pessoas e trazer a qualidade de vida. E estamos falando do Recife, que é a capital mais congestionada do Brasil no trânsito. A gente já falou várias vezes aqui sobre isso. Mas aí, professor Ivan, eu recebi aqui a mensagem do José Silva, que disse o seguinte: assim como nosso amigo Gilberto, gostaria muito de ir ao trabalho de bicicleta, mas não me sinto seguro. Tem a ver com a rota, tem a ver com o trecho que ele pega, tem a ver com a disponibilidade ou não de uma ciclovia, né, colocada de forma fixa. Precisa, então, analisar, pensar mais na vida do seu José e de outros ouvintes também, né, professor?
2: Sem dúvida. Tem uma pessoa, já deve ter vindo aqui várias vezes, João Veiga, que já coordenou, né, um núcleo que fazia uma avaliação sobre os resultados dos sinistros com bicicletas. Ele dizia que ciclofaixa é armadilha para matar ciclista. Ele é bem contundente e a gente sabe do perigo que é. A infraestrutura precisa realmente ser melhor pensada, até mesmo do ponto de vista de conforto, né? As vias precisam ser arborizadas para o pedestre e o ciclista poderem utilizar. Exatamente.
0: Uhum.
2: E você falou aí do trânsito, né? Muitas vezes sempre se faz a pergunta, né? O trânsito é ruim? Por que que é ruim? Por que que é o pior? E muitas vezes tem que olhar o outro lado, a outra perna da mobilidade, que é o transporte coletivo.
0: Sim.
2: Quando o transporte é ruim, as pessoas buscam na solução do transporte individual, uhum, a alternativa para os problemas que existem no transporte coletivo. Aí as pessoas vão usar mais carros e aí não vai ter espaço na Caxangá para ter uma ciclovia.
0: Isso.
2: Porque todos vão querer utilizar o carro.
0: O Canidé perguntou, é muito estreita ou dá para fazer ciclovia na Caxangá?
2: Dá, desde que você faça todo um estudo sobre, por exemplo, São Paulo teve uma época que resolveu, para reduzir a velocidade nas vias, estreitar a largura das faixas. Uhum.

0: de veículos, porque é um fenômeno, inclusive físico, que tendo um espaço mais estreito, os carros vão andar numa menor, os condutores vão andar numa menor velocidade. Então, há estudos que comprovam de que a redução da velocidade nas vias, ao contrário do que se pensa, é benéfica para a redução dos congestionamentos. Isso é um princípio físico. Você pegar um tubo e encher de arroz ou de água, né? Se você inclinar ele com muita velocidade, ele rapidamente vai entupir ali.
1: Uhum.
0: É o que acontece nas vias. Então, as vias precisam ser melhor pensadas do ponto de vista da engenharia de tráfego e pensado, né? E tem que ter soluções para o transporte coletivo, porque termina sendo uma consequência de um transporte que não é de boa qualidade. As pessoas buscam na alternativa do transporte individual, aí tem motos, bicicletas. Tem me preocupado muito agora com as bicicletas elétricas, porque andam numa velocidade maior, embora pela resolução do CONTRAN a velocidade máxima é 32 quilômetros, mas a gente vê, eu vejo, né, velocidades muito maiores do que essas. Tem bicicleta elétrica que parece que é bicicleta elétrica, mas não é. Né? Ela tem acelerador que não poderia ter. Né? Hoje em dia também tem os patinetes que também estão entrando com força nesse tabuleiro de utilização do sistema viário.
1: Uhum.
0: E tudo isso precisa ser pensado na origem. Né? A origem está no transporte coletivo, que não atende a demanda adequadamente, e precisaria uma reforma estrutural considerável, né, para dar realmente prioridade ao transporte coletivo, para poder reorganizar o uso do sistema viário por todos os modais possíveis, inclusive de bicicleta.
1: Eu vou para o intervalo agora, mas só citar aqui a mensagem do nosso ouvinte Emanuel, que inclusive aqui na foto do WhatsApp ele está todo paramentado, ciclista, ele é ciclista mesmo, sempre interage aqui com a gente. Ele diz que a melhor ciclovia do Recife, na opinião clara do nosso ouvinte, é a da Agamenon Magalhães, porque ela é mais elevada, então é impossível para os carros invadirem. É. E até ridículo para o motoqueiro subir, ele falou aqui. Porque essa é uma reclamação, gente. Seja no lazer, seja na atividade do trabalho, a pessoa se sente com medo, com falta de segurança, porque as pessoas, e aí fazer aqui, chamar a responsabilidade de todos, invadem um espaço para chegar antes. E aí você coloca vidas em risco, né? Eu vou para o intervalo rapidinho e volto já.
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1: Voltamos, gente, com o nosso debate aqui na Supermanhã da Rádio Jornal. Hoje a gente está falando dos ciclistas, né, do ciclismo, a mobilidade, falando de todas essas questões e que envolvem o nosso dia a dia como um todo. Muita gente participando. Obrigada a você que está aqui com a gente. Arquiteto Luiz Nunes falando que... Aliás, arquiteto não, aqui é o Jailton, tá falando da arquiteto Luiz Nunes, dessa via, diz ele que a ciclofaixa tá toda apagada, que precisa de pintura, de sinalização, lá no arquiteto Luiz Nunes. Então é muito bom também você que passa nos locais que tem essas orientações que pode deixar, e a gente vai trazendo aqui. Tem seu Romualdo, que mora em São Lourenço da Mata, vai de bicicleta até Joana Bezerra trabalhar, vai pela Caxangá, gasta 50 minutos.
4: Opa,
1: de ônibus, 1h30. Se tivesse uma ciclofaixa na Caxangá, seria muito melhor e mais seguro. Obrigada, seu Romualdo, pela participação. Só para fechar aqui rapidinho, o Josafá, que é do Cabo, ele diz que o seu transporte é uma bicicleta, mas sente muito risco, medo de sofrer acidente. Ele diz que de Escada até Pontezinho ou Prazeres não tem ciclovia. Nem nenhuma informação, nenhuma pintura, não tem nada. Josafá do Cabo está falando com a gente, o pessoal vai interagindo de vários pontos, isso é muito importante. Anne Paes Leme, coordenadora da Amiciclo, Associação Metropolitana de Ciclistas do Recife. Vamos entrar um pouquinho nesse ponto que a gente deixou aqui na mesa antes de ir para o intervalo com relação a esses condutores que invadem o espaço do ciclista. O que mais cedo nosso colega Igor Maciel, que é aqui da Rádio Jornal, pontuou até no ar comigo, foi o seguinte: onde está a fiscalização durante a semana, no dia a dia, no corriqueiro das pessoas? Claro que a CTTU, por exemplo, não vai conseguir estar em todos os lugares, numa malha de 206 quilômetros todos os dias. Mas tem alguma fiscalização para coibir uma placa dizendo: motorista, tem lei de trânsito, você não pode entrar com seu carro na ciclovia, é motorista de moto. Como é essa realidade?
4: É, a gente sabe que tem muitas infrações diárias. Teve uma vez que a gente estava em alguma audição pública e a CTTU disse que já tinha emitido 20 mil infrações, multas, né? Uhum. E a gente pensou assim: nossa, 20 mil infrações deve ser pouco, né? Porque todo dia, se você pega uma ciclofaixa, a Rua da Amélia, por exemplo, na hora do trânsito, quando para a Amélia, os motoqueiros vão pela ciclofaixa, assim, é normal. E colocam em risco a vida das pessoas, né? E até a própria vida, né? Porque uma colisão ali é fatal.
1: Recife teve até já a colisão, o sinistro de trânsito do pessoal com... Roberta fez matéria no JC, o patinete com a bicicleta.
4: É.
1: Mas aí também o patinete vai circular onde?
4: É complexo. Eu acho que a grande questão pra gente é entender que quando a gente sai na rua e a gente olha a rua hoje, e aí é um exercício que todas as pessoas conseguem fazer, a gente tem uma resposta do que está sendo feito e para quem está sendo feito. Uhum. E aí, pegando esse gancho, né, do que o professor Ivan tinha dito, que é quem está sendo priorizado? A gente vê que Recife tem ruas estreitas, que tem faixas de rolamento para carro, não tem ônibus exclusivo, tudo vai ser, toda a desculpa que vai ser dada é: não cabe. Não cabe porque as pessoas não tiram as faixas de rolamento. Inclusive, a principal propaganda da prefeitura quando fez a ciclovia da Agamenon era que não tinha diminuído nenhuma faixa de rolamento para carro. Uhum. Então, olha que massa, a gente conseguiu fazer uma ciclovia e não mexeu no espaço do carro. E a gente precisa apertar esse calo e mexer no espaço do carro. Não só porque a gente precisa priorizar a bicicleta, mas porque existe uma lei que rege, que regulamenta, que deve regulamentar a orientação, a divisão do espaço, que precisa priorizar o transporte público coletivo e o transporte ativo. Então, a gente precisa de calçadas que sejam adequadas para pessoas andarem, para pessoas com mobilidade reduzida, deficiência, conseguirem passar. A gente precisa das ciclovias, porque a gente precisa de um espaço seguro. A gente precisa urgentemente do cumprimento do plano de mobilidade, porque no plano isso está escrito. Então, o Estado sabe que ele precisa reduzir as velocidades, que ele precisa priorizar, porque com a redução das velocidades, com a priorização desse espaço, a gente consegue legitimar esses espaços. Porque é muito fácil a gente falar, botar uma placa, não invada, a pessoa vai invadir. Porque o resto do espaço, ele está priorizando esse deslocamento. Então, ele se sente na autoridade de invadir. E aí é muito mais difícil da gente coibir, né? Da gente propor uma ação de educação no trânsito quando a gente não tem uma legitimação desse espaço pelo poder público.
1: Professor Ivan, quer falar?
0: Quero. Essa questão, ela tem uma base aí sociológica que precisa ser trazida. Uma teoria que foi criada, estudada nos Estados Unidos, que é a teoria do vidro quebrado. Se o vidro está quebrado, as pessoas vão invadir, né? Então é a questão da ciclovia. Precisa ter fiscalização, sim. Existe tecnologia. Agora, também a sociedade precisa parar de colocar aquele velho discurso da indústria de multa. Porque na hora que se, por exemplo, se colocasse uma fiscalização,

0: eletrônica para coibir a utilização da moto nas ciclovias e isso começasse a gerar multa, com certeza iria surgir o discurso da indústria de multa. E eu sou categoricamente contrário a esse discurso, exceto nas situações onde haja ausência de uma boa sinalização ou uma engenharia de tráfego mal feita. Mas tendo um dispositivo que vai proporcionar segurança para os usuários de um determinado espaço, não tem que ter esse argumento da indústria de multa, porque quem está ali está cometendo infração e precisa ser autuado. Bom, essa discussão
1: mínimo,
0: precisa ser mais difundida.
1: O mínimo para quem está no trânsito, independentemente do modal, é conhecer as regras. Você tem que minimamente conhecer o Código Brasileiro de Trânsito. Sim. A gente, quando faz a carteira de motorista, você tem acesso. E aí, nos outros modais, você tem que procurar também. Eu quero só trazer uma experiência aqui rapidinho, porque a gente fez, seu Gilberto, uma reportagem que tem certo tempo, quando as obras lá na Orla, elas ainda estavam num caráter mais inicial. E nós fomos para lá, com a nossa equipe de reportagem, fazer uma matéria sobre os condutores que estavam invadindo, com motos especialmente, o espaço reservado em meio às obras para os ciclistas. E fomos lá fazer a matéria, fizemos os registros, porque isso coloca a vida das pessoas em risco. E publicamos essa reportagem nas redes sociais. Se a reportagem teve 1.000 comentários, 800 eram de pessoas falando que a obra não terminava, então precisava invadir, porque precisava passar rápido. Então, a pessoa, especialmente o motorista de moto, o condutor, ele estava com razão na ideia da população, da maioria que comentou, porque como a obra não terminava e o trânsito estava mais lento ainda, então ele era obrigado a invadir. Mas essa é a lógica que não pode existir. Cada um tem o seu espaço. Fiquei bastante surpresa à época com as reações, mas é isso, a gente tem que, cada um tem que entender o seu espaço e ocupar ele.
0: Eu tenho uma preocupação, Natália, com os usuários de bicicleta que não têm conhecimento com aquilo que você estava falando, sim, de legislação, sim, de trânsito. Porque quem é habilitado, em tese pelo menos, conhece o que pode ou o que não pode,
1: justamente,
0: ser feito. E muitos ciclistas, aí é o outro lado da moeda, também não respeitam as recomendações técnicas estabelecidas no Código de Trânsito, resoluções, da utilização do espaço, inclusive da utilização da bicicleta, né? Tem situações que o ciclista, por exemplo, ele precisa utilizar a mesma condição de um pedestre. Uhum. Ele precisa ter conhecimento do porquê de andar no sentido de tráfego, não no sentido contrário.
1: Se não fechou, ele vai, né, parar.
0: Ele tem que parar. Eu vejo diariamente também problemas de avanço, assim, do ciclista também não respeitar, uhum, a sinalização e trazer para si próprio um risco que precisa ser debatido haver uma conscientização maior sobre isso. E o poder público precisa atuar nisso, com educação.
1: Nesse tema que eu queria rapidinho aqui, Gilberto, o senhor falar, porque antes do senhor falar, eu sinto falta particularmente de campanhas com orientação. Campanha nas ruas com orientação.
0: Perfeito.
1: Campanha no rádio, campanha na televisão. Usa o EPI, usa o capacete, esteja lá, né, pronto para pedalar. Eu recebi aqui uma mensagem do Milton Grego de Candeias, ele fala sobre as scooters elétricas de 1.000 watts. Ele quer saber se pode ou não utilizar as scooters elétricas nas ciclovias e ciclofaixas. Ele até mandou uma foto aqui lá da casa dele, da ciclovia da Presidente Kennedy em Candeias. Ele quer saber se pode por lá usar. E o senhor nos falou aqui mais cedo, mandou até a informação para mim, de que o pessoal, que o senhor representa do Bike Fest Recife, vê na mobilidade elétrica uma alternativa prática, econômica e sustentável para os deslocamentos. Eu queria que o senhor falasse um pouco sobre isso, sobre essa visão da mobilidade elétrica, seu Gilberto.
2: De fato, isso tem crescido muito, não só aqui em Recife, mas no Brasil inteiro, no mundo, né? Porque é uma forma de você chegar mais rápido, mais econômico, ganha tempo. Agora, o que é interessante, voltando àquela questão do trajeto aqui de Recife, é preciso haver mais conexão. Por exemplo, tem uma ciclofaixa, ela para, aí um pouco mais adiante, um quilômetro, não tem nada e depois ela continua. Isso aí, às vezes, cria uma certa dificuldade para o ciclista. A gente sempre tenta orientar o ciclista que ele respeitar as leis de trânsito. Por exemplo, ele não deva pegar uma bicicleta elétrica ou uma bicicleta comum e estar em sentido contrário. Isso é muito perigoso. Então, é preciso dessa orientação, dessa conscientização por parte da mídia, de divulgar isso aí. E as lojas em si também conscientizar e mostrar

0: importância disso. Não andar nas calçadas, não andar na contramão. Às vezes você está de bicicleta, o semáforo fecha, não respeita. Não, mas eu estou de bicicleta. Tem que respeitar. E a outra questão, por exemplo, da mobilidade elétrica. Hoje a gente tem uma variedade imensa de tipos de bicicletas elétricas, né? Tem a bicicleta elétrica, tem a scooter, uhum, e tem os triciclos. Então, cada item desse, ele tem o aonde ele deva caminhar. Se ele tiver uma bicicleta, um tipo que é pedal, uma característica de bicicleta comum, ele pode sim andar na ciclofaixa. Mas como
1: o seu Milton
0: falou, não tem como ele andar com uma scooter que ela é larga numa ciclofaixa.
1: Não é o indicado.
0: Não é indicado. Ele tem que andar normal, sentido do ônibus. Do ônibus, não, da via, né? Uhum. Encostadinho lá de lado. Mas se ele for andar, só se ele estiver num lugar realmente muito largo, aí talvez possa fazer isso. Mas a gente orienta que não vá na ciclofaixa. Ela é estreita, principalmente aos finais de semana, não há possibilidade dele fazer isso.
1: Sim.
0: E mesmo alguém que esteja numa scooter pequenininha, também não seria ideal.
1: Seu Gilberto, bom, o pessoal aqui que seu Gilberto representa do segundo Bike Fest Recife, ele é ciclista e diretor do evento, está organizando para o próximo dia 13 de setembro, que é domingo agora, não é? O evento que é o Bike Fest Recife, concentração a partir das 7 da manhã na Rua da Imperatriz, sair das 8h30 da manhã. Aí o senhor me contava que a primeira edição reuniu cerca de 2.500 participantes e que para agora, para essa edição, a segunda, o limite de 4 mil inscritos foi alcançado. Então, são 4 mil ciclistas na rua, no Recife, no próximo domingo, especialmente para esse evento, que é o Bike Fest Recife. Eu quero saber como organizar essa turma toda. O senhor já falou que passa a orientação. Diz, ó, espera, vá na sua vez, se sinal fechar, respeita. Como é botar esse povo todo na rua, seu Gilberto?
0: Uma boa pergunta.
1: Veja, dá trabalho.
0: É. O que é impressionante é a aderência ao passeio.
1: Sim.
0: Nós começamos as inscrições dia 1º de agosto, uhum, e ela iria até o dia 10 de setembro, com um limite de 4 mil inscrições. Só que no dia 3 de setembro já não tinha mais, já atingiu os 4 mil. E o que é impressionante é a quantidade de gente ligando, pedindo para fazer inscrição, mas não tem mais, uhum, condições. Quanto à estrutura do Bike Fest Recife, isso é feito junto com a prefeitura, com o CDL, com o Recentro.
1: Fazem a orientação, vai estar o pessoal lá, a CTTU informada,
0: então,
1: né?
0: Vai ter ambulância, vai ter uma estrutura de segurança e de apoio realmente à altura do evento de 4 mil pessoas, né? Uhum. Então, o evento vai começar às 7 horas. Às 8h30, a gente vai ter um trio elétrico que vai seguindo junto com a Bike Patrulha, que vai apoiar, vai orientar. Lá no Marco Zero, nós vamos ter um apoio de hidratação.
1: Boa.
0: Lá vai ter um copinho de água para cada pessoa. Durante o percurso, nós vamos fazer sorteios de camisas e bicicletas. E ao chegar na Rua da Imperatriz, nós vamos ter vários eventos, músicas, sorteios. Agora, a pergunta é, por que que faz um evento desse na Rua de Imperatriz? Você sabe por quê?
1: Por quê? Para retomar a movimentação da rua, atrair o olhar das pessoas, para valorizar aquela rua?
0: Esse é o objetivo. A Rua da Imperatriz é uma rua emblemática, não é um comércio pulsante. Infelizmente, aconteceu esses problemas, muitas lojas fecharam.
1: Sim.
0: Então, o objetivo é justamente isso, a gente tentar soerguer, melhorar a Rua da Imperatriz. E a gente percebe que está melhorando bastante. A New Bike escolheu colocar a sua mobilidade lá porque tem facilidade das pessoas, uhum, fazerem test drive, tem facilidade de chegar. Concordo com
1: Anne.
0: Realmente, se passar carro ali, não é muito prático. Não é? Até se pudesse assim, deixar o carro estacionar como se fosse um zona azul, isso talvez facilitaria as pessoas chegarem nas lojas. Mas o trânsito ali com o veículo ali não vai ser perigoso, no meu ponto de vista.
1: O sonho, né, seu Gilberto, Anne, professor Ivan, é o seguinte: o Recife do domingo, sim, o Recife do domingo, o Recife do próximo domingo com a Bike Fest. Você imagina isso poder ser uma realidade na nossa rotina? Talvez não nessa proporção tão grande, com 4 mil ali só num evento. Mas no dia a dia das pessoas. Você vai viajar, vai para outros locais, ver as pessoas com a bicicleta na rotina mesmo, indo trabalhar.
2: Todo mundo acha bonito lá
1: e
2: fora.
1: Acha,
2: né?
1: Bonito lá fora. Então imagina ver essa cena, seu Gilberto, no dia a dia da cidade, né? Com segurança. Sei que o senhor anda, mas poderia ser ainda melhor, não é?
3: É o famoso construa que eles virão, né? Eu acho que a ciclofaixa de lazer do domingo, ela nos mostra que a gente tem sim uma aderência à bicicleta quando as pessoas se sentem seguras para circular. Uhum. E também nos mostra que Recife sabe exatamente onde precisa colocar as estruturas cicloviárias. E da maneira como elas devem ser, largas, seguras, segregadas, para que as pessoas possam circular com as suas diferentes mobilidades, sem se colocar em risco e sem se colocar o outro em risco. E que a gente tem, sim, aderência, né? Eu acho que a gente vive esse domingo utópico das bicicletas. A gente vai... E aí também, né? Muito localizado, né? As periferias também precisam conseguir chegar nesse lugar. Mas é isso. A gente sabe exatamente que se a gente tiver estrutura cicloviária, as pessoas vão aderir à bicicleta, porque a bicicleta, ela é um meio de transporte que fideliza as pessoas. Porque quando você começa a andar de bicicleta, você começa a sentir os benefícios desse deslocamento. E até quem hoje se desloca correndo, né, mais riscos, porque a gente conhece a hostilidade do trânsito e a gente não larga a bicicleta. A bicicleta, ela realiza uma pesquisa que chama Pesquisa Perfil do Ciclista. É uma pesquisa que é realizada nacionalmente, uhum, com outras organizações. E a gente vê que a média do ciclista que a gente entrevista são senhores que andam de bicicleta há muitos anos e que um tempo médio é de 5 anos. Então, a pessoa começa a se deslocar por bicicleta, seja por algum motivo específico, ou porque está mais quebrado de grana, ou porque quer mais saúde, ou porque mora muito perto. E aí você começa a se sentir mais empoderada, e esses benefícios que a bicicleta vai trazendo para o seu dia a dia, você começa a ver que eles vão equilibrando, assim, né? Com os riscos que você vai correndo, e aí, porra, vou ficar 1h30 engarrafado num trânsito, gastando dinheiro, ou eu vou pegar minha bicicleta e vou pedalar 30 minutos e vou chegar. E a gente precisa só de estrutura para que essa escolha seja segura, para que essa escolha seja para todo mundo. Uhum. Porque nem todo mundo vai se colocar em risco. Mas a gente pode, sim, ter uma cidade que acolha e que promova isso, até porque Recife tem, geograficamente, muitas áreas planas, né? Tem a região dos morros, que também pedalam, mas a gente tem, sim, muitas áreas planas que são boas para se deslocar de bicicleta, né? Basta o investimento e a disposição.
2: Eu tenho 2 comentários rapidinho sobre isso, sobre esses eventos que são importantes. Eles têm um caráter de desenvolver cultura, de ser lúdico, por exemplo, a exemplo do Na Cidade Sem Meu Carro, que é no dia 22 de setembro.
1: Sim, verdade, 22
2: tem
1: de setembro.
2: Tem a mesma lógica. O outro comentário, se eu não falar aqui, meus alunos do MBA em Gestão da Mobilidade vão me matar.
1: Então fale, pelo amor de Deus.
2: Porque esses eventos precisam ser melhor discutidos entre os órgãos. Porque muitas vezes isso é submetido ao órgão de trânsito.
1: Entendi.
2: E isso não é trabalhado com o órgão de transporte. E eu tenho alunos que são de empresas de ônibus que dizem que no dia de domingo eles ficam feitos uns loucos para saber onde é que vai ter intervenção e eles vão ter que mudar a rota de ônibus e muitas vezes eles não estão sabendo dos eventos que vão acontecer.
1: A comunicação é importante.
2: É a comunicação entre os órgãos e instâncias de governo.
1: O seu Gilberto faz a comunicação toda, para ter ambulância, para ter a segurança. Isso. Então, a comunicação...
2: Comunique ao Grande Recife para que eles possam fazer um plano, né, para aquele momento, aquelas 2 horas, 3 horas que vai ter aquele evento. E eles conseguem fazer, se tiverem condição de planejar adequadamente.
1: Professor Ivan,
2: acho que meus alunos estão satisfeitos agora.
1: Boa. Eu tenho uma questão aqui, antes da gente correr para esse próximo intervalo, é do Leon. Ele diz que vê muitas pessoas andando de bicicleta na calçada, podendo até atropelar pedestres. Vamos lá, rapidinho. Um ponto que não tem ciclovia, ou que naquele momento não tem a ciclofaixa a eventual, ou a ciclovia fixa, aquele ponto, o ciclista faz o quê? Ele fica na calçada, ele pode.
2: Não pode ficar na calçada.
1: Ele tem que ir para a pista de rolamento.
2: E para via de rolamento. E os veículos têm que se ligar naquela regrinha básica de andar pelo menos a 1,5 metros afastado naquele local onde está passando o ciclista.
1: 1,5 metro de distância para o ciclista. Isso. Na pista. Então, na calçada, ele também...
2: Não, porque é aquela lógica, né? O maior cuida do menor. Então, isso. O ciclista não pode estar no espaço que é destinado ao pedestre.
1: Boa. Vou para o intervalo e volto já.
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1: Voltamos, gente, já para dar tchau. É claro que um tema como esse não se esgota aqui. Temos muito ainda para falar. Vamos nos encontrar novamente para isso. Então, deixa eu já agradecer, deixar aqui um espaço para as considerações de Anne Paes Leme, coordenadora da Amiciclo. Me agradecer e desejar que possamos nos encontrar em breve, Anne.
2: Sim, eu também agradeço. Eu queria convidar todo mundo para o Dia Mundial Sem Carro, que a gente vai... A data, né, que é uma lei aqui do Recife. A gente vai fazer uma atividade na frente da Amiciclo, que é na Rua da Aurora. É, a gente vai estar ali desde as 14h até as 8h. A gente vai estar também recebendo as candidaturas para assinarem a Carta Compromisso com a Mobilidade Sustentável. Então, quem tiver afim, a gente vai realizar um pedal para justamente trazer essa visibilidade, né, para a campanha de que a gente pode usar a cidade sem carro.
1: É 22 de setembro.
2: 22 de setembro, terça-feira agora.
1: Na próxima semana.
2: A gente vai estar lá. A partir, né, quem trabalha chega depois, o pedal deve sair às 8h, mas a gente vai estar recebendo, vai estar fechando ali e vai receber todo mundo.
1: Reforça o endereço, Anne.
2: É ali na Rua da Aurora, 529, no cruzamento da Princesa Isabel com a Rua da Aurora.
1: Massa, tá certo. Obrigada pela participação, até a próxima. Obrigada. Gilberto Lopes, ciclista, diretor da Segunda Bike Fest Recife, também esse é o momento para falar do evento. Seu Gilberto, obrigado, até a próxima.
3: Eu que agradeço. Lembrando que o Bike Fest Recife... No próximo domingo, dia 13, ponto de encontro, Rua da Imperatriz, 7h, 8h30 vai sair o passeio, vai até o Marco Zero, tem um ponto de hidratação, retorna à Rua da Imperatriz, onde lá nós vamos permanecer até às 14h. Interessante que, mesmo pessoas que não conseguiram fazer a inscrição, elas são convidadas, porque a festa é para todos.
1: Sim.
3: Lembrando que os sorteios serão apenas para as pessoas que fizeram as inscrições.
1: Os inscritos, muito bem. Estou querendo saber, depois eu vou perguntar para ele, se o nosso ciclista referência aqui da Rádio Jornal, Paulo Roberto, se ele vai lá participar, viu? Depois você me conta se ele está inscrito, viu? Tá certo, obrigada, querido. Ivan Cunha, consultor em mobilidade urbana, presidente do Instituto de Trânsito e Mobilidade Sustentável e observador do Observatório Nacional de Segurança Viária. Sempre bom recebê-lo, professor.
4: Bom, agradeço também a oportunidade de debater esse tema importantíssimo e que os três eixos que eu tentei abordar aqui sejam melhor tratados. Infraestrutura, educação e conscientização da população sobre a importância do espaço para o transporte ativo, que são bicicletas e o transporte a pé.
1: Muito bem, obrigada, gente. Até a próxima. O programa vai ficar lá no YouTube para você assistir de novo, quantas vezes quiser, e no site da Rádio Jornal também. Até amanhã.
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6: Muito bom dia a todos, está começando o Passando a Limpo agora aqui na Rádio Jornal. A gente vai dando boas-vindas a você que nos acompanha pelo rádio, você que nos acompanha pelo aplicativo JCPE. 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Então eu estou sempre dizendo aqui os canais para você acompanhar, que é para você não perder nada do Passando a Limpo e dessa gente boa que vem para cá sempre e que forma a nossa bancada todos os dias. Romualdo de Souza, Ricardo Rodrigues, Terezinha Nunes hoje conosco, muito obrigado, sejam bem-vindos. E eu vou começar, Romualdo de Souza, usando a expressão que eu usei aqui para a Natália. Parece que o enterro está voltando da porta. O Fachin, finalmente descobrimos que o Fachin não estava morto, o Fachin está vivo. E ele, inclusive, está vivo, ativo, se mexendo. Ele conseguiu tomar uma atitude, Romualdo de Souza. E aí, como é que vai ser essa história agora? O Moraes, você sabe se o Moraes aceitou bem essa coisa de ser afastado do inquérito, do querido inquérito das fake news que ele gostava tanto e usava tanto?
7: Olha, posso antecipar para você que a Polícia Federal está nesse instante aqui em Brasília atrás do deputado Mário Frias, do PL. Mário Frias é um dos intermediadores dos negócios entre a família de Flávio Bolsonaro e Jair Bolsonaro e a equipe que está produzindo o filme sobre o ex-presidente. O filme chama-se Dark Horse. Há um pedido feito pelo ministro Flávio Dino, e nesse pedido ele manda investigar se há repasse de verbas de emendas parlamentares para o filme, que é uma prestação de contas em 48 horas, e eu estou recebendo aqui a informação de momento. Nesse momento, a Polícia Federal, portanto, apoiada pela Controladoria Geral da União e, claro, com base nesse mandado do ministro Flávio Dino, está em São Paulo e em Brasília,

0: para outros entes. Em outras palavras, o Eduardo Bolsonaro, que está nos Estados Unidos, sem salário, desempregado, sem mandato, quem é que está custeando o ex-deputado? Essa é uma das perguntas que o ministro Flávio Dino faz nesse instante, nessa operação da Polícia Federal investigando sobre o filme Dark Horse, o cavalo brabo de Jair Bolsonaro.
1: A expressão, o cavalo brabo de Jair Bolsonaro, que está dando um trabalho danado para o filho, para o Flávio Bolsonaro, desde que... Eu nem sabia, muita gente nem sabia da existência desse filme. E, de repente, o filme para mim apareceu já quando tinha o áudio do Vorcaro com o Flávio. O áudio do Flávio Bolsonaro com o Vorcaro, aquilo ali foi quando eu disse, ah, tem um filme sendo feito sobre o Jair Bolsonaro. Mas o Dark Horse, inclusive, é uma expressão, Ricardo me corrija se eu estiver errado, mas é uma expressão de cavalo azarão, né? Como se fosse quando dá zebra, né? É o Dark Horse, né?
2: Mas é uma expressão usada muito na política e em eleições. Ou seja, quando você tem um candidato que não tem grandes chances de ganhar nas pesquisas e tudo mais, mas ele tem um desempenho que chama a atenção de todo mundo, então ele é chamado de um dark horse, que de uma certa forma tem a ver com corridas de cavalo nos Estados Unidos.
1: Vamos lá. Eu acho que... Vamos embora. Agora, eu sei que esse filme... Oi, Romualdo.
0: Não, depois eu falo sobre a reação no Supremo Tribunal Federal.
1: Fale. Sobre Moraes.
0: A reação no Supremo Tribunal Federal foi a seguinte. Claro que havia uma expectativa de que decisão seria tomada pelo presidente. Porque quando Luiz Edson Fachin deu prazo para um, prazo para outro, prazo para o diretor-geral da Polícia Federal, todo mundo imaginava, bom, estou dentro do meu prazo, vou cumprir dentro do prazo. Só que houve uma pressão muito grande com relação à decisão tomada pelo ministro André Mendonça, que afastou o diretor-geral da Polícia Federal. Houve uma outra pressão ainda maior de Flávio Dino, quando recompôs a situação na Polícia Federal e Andrei Rodrigues foi reconduzido ao cargo, e aí o Fachin ficou, olha, agora eu estou no mato sem cachorro, eu não tenho mais nenhuma decisão que não seja. Primeiro, o que fazer com o inquérito das fake news, que já dura anos no Supremo Tribunal Federal? Evoca, traz para a mesa dele e diz, aqui é comigo, e aqui é comigo com a expectativa de encerrar o quanto antes. Primeiro ponto, e esse é o mais importante de todos. E com relação ao outro ponto, e aí é o seguinte, terça-feira, que eu escrevi no Jornal do Comércio o seguinte, como a música de Raul Seixas, naquele dia ninguém deveria trabalhar, todo mundo deveria estar diante do rádio e da televisão, porque vai ser a mais importante sessão do Supremo Tribunal Federal em toda a história que eu conheço. Então, nessa terça-feira, 14h, mais ou menos, tem uma sessão no Supremo Tribunal Federal que vai ser aquela sessão para lavar a roupa suja, tomar as decisões que têm de ser tomadas. A primeira delas é, Fachin pode, inclusive, abrir um novo prazo para que o inquérito das fake news seja definitivamente concluído, porque tem alguns processos que estão em andamento, e com relação à denúncia de que teria um ministro do Supremo Tribunal Federal na corte, portanto, o próprio Alexandre de Moraes, citado em gravações que envolvem o banqueiro Daniel Vorcaro, e aí é a oportunidade para que o ministro Alexandre de Moraes se defenda. Vai ser uma sessão e tanto. Os 10 ministros receberam o comunicado. Resta saber se não vai ter um casamento importante em uma dessas praias, em uma dessas casas paradisíacas da Itália, para que Sua Excelência o ministro Gilmar Mendes desapareça do mapa, como está fazendo essa semana.
1: Essa semana, Gilmar Mendes, as fotos são dele num casamento, né? Lá de gravata borboleta. Eu vi, alguém mandou para mim isso essa semana. Essas fotos e tudo, e o mundo se acabando por aqui. Agora e também não, como é que você vai também mudar a data do casamento, né? Não, muda a data do casamento aí, então não vou mais não. Não sei.
0: Mas vamos lá. Um detalhe importante.
1: Talvez tenha coisa mais
0: importante. Os convidados não poderiam postar fotos antes do encerramento do casamento, ou seja,

0: Enquanto houvesse a celebração, ninguém poderia postar foto. Todo mundo concordou. Só que Gilmar Mendes é Gilmar Mendes. E aí, na hora, ele é chamado e urgentemente, ele corre, pega o telefone e sai do casamento e fala ao telefone com um dos juízes auxiliares que trabalham com ele. E aí, alguém tirou uma foto de Gilmar Mendes falando ao telefone. O que está ao fundo? O cenário do casamento. Aí, sim, o cenário é realmente paradisíaco. Se eu ainda tivesse chance para mais um casamento, eu faria naquele lugar, viu? O lugar é bonito.
1: Você casa com a Alejandra, rapaz. Você casa com ela de novo. Você pode casar quantas vezes quiser. Melhor que seja com a mesma pessoa, sempre.
0: É mais barato.
1: Tereza, oi. Como é, irmão?
0: É mais barato casar muitas vezes com a mesma pessoa. Porque os convidados são praticamente os mesmos.
1: Terezinha Nunes. Terezinha, bom dia.
2: Bom
1: Terezinha.
2: Dia, bom
1: a gente
2: dia.
1: Tem. A gente vai falar bastante sobre política de Pernambuco, mas eu queria conversar com você agora sobre essa história do Fachin também. Fachin, ele finalmente tomou uma atitude e parece que agora vai se movimentar para encerrar, como disse o Romualdo, esse inquérito das fake news. Resta saber uma coisa, que pouca gente está falando nisso. E é algo crucial. É crucial. Que é o seguinte, o Alexandre de Moraes, não sei se está todo mundo lembrado disso, mas o Alexandre de Moraes vai ser o presidente do STF ano que vem. A gente já falou sobre isso aqui, Romualdo já trouxe essa informação aqui uma vez. E, gente, ele tem condição de ser presidente ano que vem, 2027, ele vai ter condição de ser presidente? Você acha que dá para resolver essa situação daqui até o ano que vem, Terezinha, e ficar tudo bem, todo mundo dizer, não, Moraes vai ser um ótimo presidente do STF, continua aí como ministro, não tem problema nenhum.
2: Como tudo no Brasil, tudo pode acontecer, mas hoje não. Hoje o ministro, a não ser que o plenário resolva não autorizar a investigação. Mas o mais provável será que o plenário, quando se expressar na próxima terça-feira, autoriza a investigação sobre o ministro Alexandre de Moraes. E aí, ele estando sob suspeita, a questão vai para o tribunal, para o PGR, decidir se encaminha, se deve ser encaminhada essa investigação. E só aí ela começa. Então, vai depender do resultado dessa investigação, a gente saber se Alexandre permanece no STF. Nós temos, antes da presidência prevista para ele, uma eleição onde vão ser escolhidos 9 senadores e o clima não é bom para Alexandre de Moraes no Senado. De forma que é possível que ele não assuma essa presidência, porque o que tem para ser apurado sobre ele, se for, é bomba atômica. Então, é possível, sim, que ele não consiga assumir a presidência do Supremo. Fala-se também na possibilidade dele renunciar, não é? De qualquer maneira, isso é uma posição pessoal, né? E não se sabe realmente o que ele está pensando do assunto. Mas muita coisa pode acontecer. O clima continua tenso, embora muito mais amainado depois que Fachin tomou feita a ordem. Eu acho que Fachin fez certo ontem quando ele afastou Alexandre Moraes do inquérito das fake news e não deu bolas, ou seja, suspendeu as decisões de André Mendonça e de Dino sobre Andrei Rodrigues, o diretor-geral da Polícia Federal.
1: Ele tomou tudo, né?
2: Ele tomou para si, né? Tomou para si e disse o seguinte: quem resolve a situação do diretor-geral da Polícia Federal é o presidente do Supremo. Então, ele, praticamente ali, ele disse, Dino e André, fiquem nos seus lugares, que quem vai resolver essa questão sou eu.
1: Agora, ele zerou tudo, vai levar para o plenário, na próxima terça-feira, então, leva essa história para o plenário. A tendência realmente, Romualdo, só para a gente dar com esse assunto aqui, a gente falar um pouquinho de Pernambuco, da política de Pernambuco. Mas, e a gente ainda vai falar sobre Estados Unidos e sobre a relação Eu queria que o Ricardo explicasse para a gente como é na Suprema Corte Americana, daqui a pouquinho. Ele vai falar sobre isso. Mas, Romualdo, eu queria só rapidamente que você me dissesse o seguinte. Nessa sessão de terça-feira, a expectativa é que liberem a investigação sobre o Alexandre de Moraes. A expectativa é o quê? O que é que se espera?
0: Bom, tem um fato novo, de agora. O ministro Alexandre de Moraes está convocando uma cadeia de rádio e televisão do Judiciário, ou seja, por meio da rádio e da TV Justiça, ele vai fazer um pronunciamento no Supremo Tribunal Federal, às 11 horas. Não será uma entrevista coletiva, ou seja, o ministro não vai responder perguntas. Vai fazer um pronunciamento às 11 horas na rádio e na TV Justiça e nos canais de comunicação do âmbito da Justiça. A ideia, nesse momento, é para que Sua Excelência se pronuncie acerca dos últimos acontecimentos. Ou seja, o que ele disser hoje pode ser já o fato mais novo, até em função da sessão marcada para a próxima terça-feira. Alexandre de Moraes vai falar à nação às 11 horas.
1: Às 11 horas de hoje, então?
0: 11 horas de hoje, na TV Justiça e na Rádio Justiça. O que significa? Que as emissoras de rádio e televisão que quiserem transmitir o pronunciamento de Sua Excelência, é um pronunciamento à nação, de um ministro do Supremo Tribunal Federal, tem que entrar em contato com a TV Justiça e com a Rádio Justiça e transmitir o pronunciamento. E aí é importante a informação que chega aqui. Ele não responderá a perguntas.
1: Se ele não responderá a perguntas, ele vai fazer um tipo de anúncio, né? Ele vai anunciar alguma coisa. Existe alguma possibilidade, Romualdo, como Terezinha disse, existe alguma possibilidade, você enxerga alguma possibilidade do Alexandre de Moraes renunciar?
0: Eu acredito que não. A última vez que conversei com uma pessoa muito próxima dele, e como ele não, uma parte da conversa foi gravada, o presidente Michel Temer me disse o seguinte: Alexandre de Moraes, quando se mete em um assunto, em um tema, em um programa, em uma ação, ele não dá meia volta. Então, algumas pessoas que também trabalharam ou que conhecem Alexandre de Moraes muito mais que eu, são do tipo de sua obstinação. Daquilo que eu conheço de Alexandre de Moraes, e é muito pouco, acredito que ele não vai renunciar. Ao contrário, ele vai meter as caras.
1: Eu vou até repetir uma coisa que eu ouvi recentemente, de alguém que conhece ele bem, e conhece ele de perto, e disse, o Alexandre de Moraes, ele sempre dobra a aposta. Não adianta, ele sempre dobra a aposta. Vamos ver se o que é que ele pode fazer. Veja, tem uma questão de renunciar nessa situação agora, não sei qual é a garantia que ele teria, porque quando você renuncia, você perde o cargo, perde o poder daquele cargo, você perde a proteção institucional. Quando você perde a proteção institucional, perde o cargo, perde o poder daquele cargo, você fica vulnerável e aí ele pode ser preso. Então, hoje é improvável, você não imagina o Alexandre de Moraes sendo preso, por exemplo, porque ele é ministro do STF e tudo. Mas se ele estiver fora da proteção institucional, ninguém sabe o que é que pode acontecer depois. Aí depende muito de acordo, depende muito das garantias que alguém pode dar a ele, para ele tomar uma atitude dessa. Também não acredito, mas vamos ver. Eu também já ouvi muito isso, eu já ouvi recentemente isso de uma pessoa dizendo, ele sempre dobra a aposta. A frase foi essa, inclusive. O Alexandre de Moraes sempre dobra a aposta. Ricardo Rodrigues, como é que é? Quais são as diferenças em relação do STF em relação à Suprema Corte Americana? A gente ouve falar da Suprema Corte Americana, mas a gente não conhece muito bem, não sabe quem são os juízes, ninguém sabe direito, eles não são famosos, não aparecem o tempo todo na televisão. Se eu encontrar com um juiz da Suprema Corte Americana passeando ali por Washington, não vou nem saber quem é. E aí, professor, essa é a principal diferença ou tem mais? Estou sem o áudio do Ricardo, falta abrir o áudio.
3: Bom,
1: agora.
3: Tem mais sim. Essa diferença faz parte de de algo que eu chamaria de pragmatismo institucional. Desde sempre, os ministros da Suprema Corte Americana decidiram que eles não deveriam ser uma vitrine. Tá? Então, o que acontece é o seguinte, as decisões elas acontecem sem a participação de uma TV Justiça, por exemplo, eles não querem TV Justiça, né? Nenhuma corte americana, de fato, tem uma espécie de TV Justiça, porque a ideia é que aquela decisão ela não sofra, não sofra influência de opinião pública e assim por diante. Então, seja uma decisão estritamente legal, estritamente de direito. Então, existe esse pragmatismo institucional. O pragmatismo institucional tem a ver também com a forma como a própria Suprema Corte foi criada. Lá, a separação de poderes é muito mais real, vamos dizer assim, é muito mais concreta do que aqui no Brasil. Aqui no Brasil, a Suprema Corte, o Judiciário, ele diz assim, não é separado, é um outro poder, mas o que acontece é o seguinte, o Judiciário aqui conta constitucionalmente, está na Constituição, com a Polícia Judiciária. Então, o seguinte, a Polícia Federal, por exemplo, ela é Polícia Judiciária. Nos Estados Unidos, não. A Suprema Corte ela pode tomar decisão, mas ela só toma decisão. As decisões não são auto-executáveis. O que significa o seguinte, que se a Suprema Corte toma uma decisão e aquilo envolve a participação da política, é preciso que o Poder Executivo, que é quem manda na polícia, faça a polícia agir. Então, o que acontece é o seguinte, os ministros do Supremo nos Estados Unidos têm muito cuidado ao tomar uma decisão para ter certeza que aquela decisão vai ser, de fato, cumprida. Por quê? Porque não depende dele o cumprimento da decisão. Aqui não. Aqui não tem problema. Aqui a Polícia Federal está, inclusive, lá dentro do Supremo, ultimamente tem sido até criticado isso, a presença de policiais isso. federais nos gabinetes dos ministros. Nos Estados Unidos, isso jamais existiria. Isso não existe. Então, o que acontece é o seguinte, os ministros lá são muito ciosos da decisão que vão tomar e, por essa razão, eles terminam sendo muito legalistas. Então, hoje você tem uma corte americana que é conservadora. A maioria é conservadora. Mas isso não quer dizer que eles vão acompanhar o Donald Trump em tudo que ele decide. Então, por exemplo, eles foram contra a questão da cidadania, de acabar a cidadania por nascimento nos Estados Unidos. Eles foram contra. Isso aí tá na Constituição, a Constituição em primeiro lugar. O Trump está agora querendo, isso é bem recente mesmo, ele está querendo mudar o censo, a forma como o censo vai ser feito para tirar dos números do censo os que não são cidadão e assim por diante. E isso tem muito a ver com o distrito eleitoral. O distrito eleitoral nos Estados Unidos não é formado apenas pelo número de cidadãos, mas é formado pela população como um todo, cidadão e não cidadão. E aí é o seguinte, ele quer fazer com que o número seja apenas, reflita apenas o número de cidadãos para dar uma vantagem maior para o Partido Republicano. E isso aí certamente vai ser derrubado pelo Supremo, a despeito do fato da maioria do Supremo ser conservadora, ter sido colocada lá por forças republicanas. Então o que acontece é o seguinte, isso tudo faz com que o Supremo americano ele não participe da política, ele realmente não participa da política. Então falar em ativismo, falar em politização do judiciário, politização da justiça nos Estados Unidos não faz muito sentido. E essas são as principais diferenças para mim do que uma crise como está acontecendo hoje no Brasil não faz muito sentido acontecer nos Estados Unidos, simplesmente porque o Supremo fica fora da política.
1: Agora, o Supremo brasileiro ficava fora da política e tinha um comportamento muito parecido com o que tem a Suprema Corte americana, antes, mesmo que fosse mais conservador, que fosse mais progressista, mais liberal, não tinha problema, porque ele tinha esse distanciamento, havia esse distanciamento. Infelizmente, as coisas mudaram aqui, e talvez elas tenham que mudar de novo para ver se a gente recupera alguma coisa da credibilidade dessa instituição, que é essencial para a sustentação da República. Romualdo está doido para falar alguma coisa ali. Bem rapidinho, Romualdo, que eu vou chamar um intervalo.
0: Rapidamente, ontem o presidente Lula estava no Piauí, e aí ele disse, olha, o que está acontecendo é o seguinte, que não me venham os americanos quererem influir nas nossas eleições, e que não me venha o Tribunal Eleitoral querer falcatrua. Ninguém entendeu absolutamente nada do que Lula quis dizer. Mas tem um ditado no interior do Piauí que diz o seguinte, parece que bebeu tequila. Tequila é uma cachaça, entre aspas, é uma bebida de alto teor que é feita da mandioca. Então diz no Piauí, parece que bebeu tequila quando alguém diz alguma coisa meio destrambelhada.
1: Tá bom, vamos lá. Bom, seria bom que a gente copiasse, pelo menos, a Suprema Corte Americana, que a gente voltasse a ser mais parecido com a Suprema Corte Americana em relação a isso, pelo menos. Vamos para o intervalo bem rapidinho, a gente volta em STF, daqui a pouquinho o professor André Regis vai estar com a gente para conversar um pouquinho com a gente também sobre STF, sobre a situação do Judiciário e do Brasil. Vamos para o intervalo, a gente já volta.
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1: De volta com o Passando a Limpo, já estamos com o André Regis. O professor André Regis já está conosco no estúdio, mas antes eu queria chamar a Terezinha Nunes, daqui a pouquinho, seja muito bem-vindo para o professor André Regis. Eu queria chamar a Terezinha Nunes para a gente falar sobre uma notícia que acabou de chegar aqui para mim, acho que a Terezinha já está acompanhando também, já está sabendo. A Justiça liberou o candidato ao Senado, Mendonça Filho, para fazer propaganda ao lado da governadora Raquel Lira, da candidata à reeleição Raquel Lira. Havia uma decisão proibindo a propaganda, esse tipo de propaganda, porque ele não está dentro do palanque, e aí foi decidido agora que o TRE, no caso, manteve fora do ar a propaganda de Mendonça Filho, que o associava a Raquel Lira, essa que foi reclamada, mas derrubou a proibição, que tinha uma proibição genérica, né, de novas peças com referência à governadora, porque na decisão de agora, de hoje, foi decidido que isso era censura prévia. E aí o Mendonça ele vai poder usar a imagem ou mencionar a Raquel em futuras propagandas, desde que respeite a lei e não reproduza conteúdo idêntico ao que foi suspenso. A multa é de R$20 mil e a advertência penal também foi afastada quanto às futuras peças, porque diz que seria censura prévia. A decisão é liminar. Terezinha Nunes, isso repercute na campanha, né?
2: Sim, repercute e também, realmente, a gente foi até citado aí nas redes sociais que, por exemplo, o deputado federal Túlio Gadelha tem se referido a Lula na sua propaganda, nas redes sociais. Eu não vi ainda na televisão, mas nas redes sociais, o que demonstraria, né, que Mendonça também poderia fazer isso. Então, nesse caso, realmente o tribunal entendeu, né, que não se pode fazer uma proibição genérica. Se for um caso especial, um caso de infração de alguma forma, aí sim é outra história. Mas, genericamente, como foi, ele disse que não pode se impedir de um candidato falar no nome de outra pessoa na sua propaganda eleitoral.
1: Uhum. Exato. Então, tá aí então essa decisão, a decisão é de hoje, tá liberado, então foi liberado para usar, não no formato que tinha sido utilizado na propaganda que foi reclamada, mas agora ele vai poder utilizar. Foi liberado então para utilizar. A gente está com o André Regis agora. Professor, muito bom dia para o senhor, tudo bem?
5: Bom dia, Igor, bom dia, Terezinha Nunes. Grande prazer estar de volta aqui ao Passando a Limpo, Igor.
1: Professor, eu sei que o senhor tem um compromisso daqui a pouco, então vamos ser bem breves aqui para a gente falar bastante sobre esse assunto do STF. Eu tenho uma preocupação, porque quando a gente tem uma crise institucional como a gente está vivendo agora, não é somente o Alexandre de Moraes que sai prejudicado. Aliás, isso é o que menos importa. O Alexandre de Moraes é o que menos importa, o André Mendonça é o que menos importa, o Fachin é o que menos importa, o que importa é a instituição. Eu tenho dito aqui muitas vezes que instituições não são feitas de tijolo e cimento. Instituições, elas são feitas de crédito, de credibilidade pública, da lisura da sua imagem e de tudo. Então, não é tijolo e cimento. E a instituição, ela está em risco quando há uma crise como essa. E toda a República fica em risco quando uma instituição como o STF, o Supremo Tribunal Federal, fica nessa situação. Eu queria que o senhor falasse para a gente sobre essa situação, qual é o risco, qual é o perigo e o que é que pode ser feito. O que é que pode ser feito? Eu já ouvi propostas de todo tipo. Para a gente voltar àquilo que o Ricardo Rodrigues estava dizendo ali, de como é a Suprema Corte Americana, que os ministros, os juízes da Suprema Corte, eles, se você encontrar com ele na rua agora, você não sabe que ele é o juiz da Suprema Corte, diferente dos superstars que nós temos aqui no STF.
5: Ah, bem, temos que trabalhar sobre duas perspectivas: o resolver o hoje e o amanhã. O hoje é a crise que você menciona, que na verdade não é uma crise, são crises que forma uma tempestade perfeita sobre o Tribunal, o Supremo Tribunal Federal. Porque podíamos ter uma crise de natureza jurídica, por exemplo, orientações diversas, problema relacionado a uma interpretação, a decisões que são conflitantes, poderia resultar até numa crise de condução da corte, do ponto de vista jurídico. Você pode ter uma crise do ponto de vista político, quando temos, por exemplo, perda de legitimidade da corte ante a intromissão nos assuntos diários da população e a população não aceitando as decisões da corte como sendo legítimas. Também poderíamos ter uma crise de natureza ética, moral, ou seja, desvios individuais de condutas de determinados ministros. O que nós estamos observando é que tudo isso está acontecendo simultaneamente. Então, é muito mais difícil de ser resolvido. Os meios disponíveis para a resolução do hoje são limitados. Uhum. Muito em função de que você dependeria de provocação do Procurador-Geral da República também, mas o Procurador-Geral da República é parte integrante da mesma crise, o Paulo Gonet. Você tem agora problemas relacionados a investigações, processos que estão em curso e relatorias de ministros diferentes, com orientações políticas diversas, é importante que a gente diga. Um indicado por Lula, o Flávio Dino, outro indicado por Bolsonaro, o Mendonça, isso acarreta um problema de reputação para a corte, porque você pode pensar que as decisões são tomadas do ponto de vista da política partidária, e isso se inflama no contexto de eleições. Nós temos o primeiro turno aí batendo as nossas portas. Então, essa é uma questão, não é? Assim, o resolver hoje. O resolver hoje, eu acredito que depois de muito tempo, o ministro Edson Fachin, de ter sofrido todas as críticas possíveis e críticas corretas, justas, porque ele estava sendo omisso, a omissão dele, inclusive, levou ao agravamento da crise, porque quando a crise surge, a crise moral, ética, com o Dias Toffoli, o que foi que o tribunal fez? Disse para Dias Toffoli: fica aí, se finge de morto e depois a coisa vai passando. E isso se agrava quando chega Alexandre de Moraes numa outra dimensão. Então, Edson Fachin, ele só agiu ontem em função da desmoralização pública que ele sofreu por conta da decisão de Flávio Dino, que passou por cima dele, e também por conta das dos inúmeros protestos, manifestações na imprensa nacional pedindo que ele tome providências. Então, dia 15, o dia D, parece que é um dia importante para a gente saber como é que a crise vai ser resolvida hoje, se Alexandre de Moraes não resolver hoje, que ele convocou uma coletiva para as 11 horas, o que é que ele vai fazer nessa coletiva? É. Ele vai renunciar?
1: Ninguém tem ideia.
5: Ele vai aumentar o teor da bomba atômica que ele jogou lá com o inquérito das fake news? Vai reclamar? Eu não sei. Então, o hoje pode ser facilitada a resolução a partir do posicionamento de Alexandre de Moraes, que sem dúvida alguma é hoje a peça que causa o maior dano reputacional à história do Supremo Tribunal Federal. E na outra dimensão da sua pergunta, o que fazer, precisamos fazer uma reforma institucional muito séria. Uma reforma na política, porque a política ela contamina também o Supremo Tribunal Federal. O sistema que nós temos, ele está levando o Brasil a uma perda de qualidade da sua institucionalidade e da atividade política como um todo. Mas, essencialmente, há necessidade de uma reforma constitucional para fazer com que o Supremo Tribunal Federal volte a ser o que ele era quando a Constituição foi promulgada em 5 de outubro de 1988. Não é correto o que eu escuto de que a Constituição deu superpoderes ao Supremo Tribunal Federal. Não é correto. A Constituição ela não atribuiu ao Supremo Tribunal Federal o que ele veio a ser. O que ele veio a ser, essa monstruosidade institucional que nós temos hoje, é em decorrência de problemas estruturais da política e também do próprio comportamento dos seus integrantes. Isto é que é o ponto mais sério. Então, em resumo, precisamos resolver a crise do hoje, as crises simultâneas de hoje, e depois aproveitar essa situação para que o próximo presidente encaminhe uma reforma constitucional que seja ampla, tanto para reformar o sistema político quanto o próprio Supremo Tribunal Federal. E eu concordo com a ideia de que o Supremo Tribunal Federal tem que ser uma corte eminentemente constitucional. Não dá para ela ser uma corte constitucional e, ao mesmo tempo, estar julgando conflitos de interesses de grandes grupos econômicos e também sendo o foro que julga políticos. Isso é inaceitável, isso não vai dar certo, porque não deu certo.
1: É. Agora, em relação a, quando o senhor fala da Constituição, tem que ter uma modificação, mas a culpa, é bom lembrar o seguinte, a culpa é do quando o professor André Regis, que é cientista político, professor da UFPE, e fala sobre a Constituição, que a culpa não é da Constituição, é dos integrantes da corte, de uns tempos para cá, do comportamento deles, é porque a Constituição ela foi feita numa época diferente. Ela foi escrita numa época em que você não tinha, por exemplo, TV Justiça. TV Justiça você não existia na época que foi feita a Constituição. E você tinha um comportamento que não levava à necessidade que a gente tem hoje de mudança, não levava, por exemplo, na indicação. As indicações, na forma como elas são feitas, os critérios de idade, por exemplo, eu vou trazer, concorda daqui a pouco, que é em relação à idade mínima para ser ministro do STF, porque aumentou-se o teto, mas o piso continuou o mesmo. Então você poderia aumentar o piso também, elevar o piso para que os ministros passem menos tempo como ministros, cheguem mais maduros e passem menos tempo como ministros também. Mas vou trazer essa informação daqui a pouco, professor falar. Eu quero agora chamar a Terezinha Nunes para fazer pergunta.
2: Bom dia, nosso grande convidado de hoje. Amigo, a gente está sob a perspectiva desse pronunciamento do ministro Alexandre Moraes. Antes da sua presença aqui, a gente estava falando, e você citou agora na sua fala, a questão da renúncia, né, que se falou muito essa semana, a possibilidade de uma renúncia. Eu lhe pergunto, além da renúncia, o ministro Alexandre de Moraes, ele pode tirar uma licença? Quer dizer, de que forma ele pode sair um pouco dessa confusão toda aí, se retrair à espera de um julgamento? A lei permite isso?
5: Permite, mas eu acredito que não resolveria, Terezinha, porque ele é o próximo presidente do tribunal.
2: Exatamente.
5: Ele vai substituir se tudo caminhar sem nenhuma interrupção, acabando o mandato de Fachin, ele assume. Mas ele tem condições de assumir?

0: que não. O que nós sabemos hoje, do ponto de vista moral, impede, não estou falando aqui questão criminal, estou falando questão moral. É inaceitável a permanência de Alexandre de Moraes no Supremo Tribunal Federal ante tudo que nós sabemos do seu envolvimento com o Daniel Vorcaro. Há uma incompatibilidade. Ele não tem... quando a Constituição, Igor traz aí a idade mínima, né, Igor? 35 uhum. anos. Veja que coisa interessante, né? Isso é uma boa notícia que você traz, a sua análise, porque significa que 35 anos hoje a pessoa é muito jovem. Quando, na verdade, 35 anos lá atrás era um idoso.
1: É verdade.
0: Então, o senador com 35 era um idoso. Então, 35 hoje, esse menino está fazendo o quê aí no Supremo? Então, essa é próprio desse momento. Aí, mas como existe uma isonomia, para ser presidente da República, também são 35 anos. Então, nesse caso, a idade mínima, o piso, são 35 anos para tanto o ministro Supremo quanto para presidente da República e senador. Ou seja, existe uma isonomia nos três poderes. Então, Terezinha, eu não vejo como ele simplesmente pedindo licença, ele vai resolver. Isso, eu acredito que a sua permanência vai resultar na continuidade da crise, não é?
1: Uma coisa... Professor, a impressão que a gente tem, impressão não, na verdade, se você fizer uma breve análise, assim, um foresight, uma coisa bem, a gente vai entender o seguinte: se o Alexandre de Moraes continuar ministro, ele, na perspectiva de ser presidente, você vai ter um Senado que provavelmente é um Senado que vai ser mais, menos, digamos que diferente do Senado de hoje, é um Senado que vai estar menos disposto a deixar passar a situação do STF, vai querer realmente investigar o Alexandre de Moraes, e o STF pode entrar numa crise aí que não vai durar agora uma semana até terça-feira, vai durar meses, na perspectiva de o Alexandre de Moraes ser presidente. Então, é realmente uma situação complicada. Ao mesmo tempo, dizem que não é da personalidade dele desistir. Então, renunciar não é algo que está no vocabulário dele. Não sei o tamanho da pressão para mudar isso.
0: Olha, eu sinceramente eu não acredito que os ministros do Supremo têm medo do Senado, não. Não tem por culpa dos próprios parlamentares. Isso é uma coisa que deve ser dito. A Constituição, quando ela foi feita, ela estabelecia que para que um senador fosse processado e julgado no Supremo, o Senado precisaria autorizar. Isso também valia para deputados federais. Foi o próprio Congresso que abriu mão dessa prerrogativa. Então, o que nós estamos observando é que todas as vezes que há uma movimentação no Senado contra ministros do Supremo, os ministros eles vão para cima dos senadores. Aí a ação... Você deve recordar recentemente o que o Gilmar Mendes fez. Ele, monocraticamente, de um processo que não tinha nada a ver com nada, do ponto de vista do impeachment de ministros do Supremo, ele disse: a partir de agora, para abrir um processo de impeachment contra ministros, somente 2/3. 2/3 do Senado ninguém vai ter. Isso não está na Constituição, isso não está na lei, está onde? Na cabeça de Gilmar. E o tribunal silenciou, por quê? Porque é de interesse também do tribunal se proteger. Então, eu não acredito, mesmo que essa tendência de... uma coisa que eu observo é que o PT vai ser menor, tanto na Câmara quanto no Senado. Isso é fato. Para mim, as eleições municipais, elas são indicativos das eleições para o Congresso. E o PT, pode perceber que o PT vai sair menor, inclusive, do ponto de vista de controle de governos estaduais. Se Lula ganhar a presidência, você vai ter um presidente mais fraco do que ele é hoje. Ele vai ter que fazer jogo com os partidos do Centrão. Os partidos do Centrão vão fazer exatamente o que fazem hoje. São governo e não são. Vão para dentro do governo e ficam também dizendo que são oposição. Isso é uma disfuncionalidade do sistema muito grande. Aí o que é que o governo vai fazer, Igor? Se for Lula, porque Lula tem hoje uma associação muito forte com o Supremo Tribunal Federal, né, com Flávio Dino, com Zanin, com o Alexandre de Moraes, ele tendo a oportunidade de colocar mais ministros, 4 vagas vão se abrir no próximo, podendo ser até mais, ele vai colocar pessoas do mesmo perfil de Flávio Dino, para que ele perdendo no Congresso, o Supremo vai resolver a vida dele. Então, o problema é disfuncionalidade sistêmica da política brasileira. Isso é o que a gente precisa fazer.
1: Eu sei que o senhor está com o horário apertado, que o senhor tem uma entrevista agora, inclusive com Natália Ribeiro, daqui a pouquinho. Então, vamos apressar aqui as coisas. Romualdo de Souza.
2: Ô, professor, bom dia, tudo bem?
0: Bom dia, Romualdo.
2: Se é verdade a premissa de que Alexandre de Moraes não é de recuar, o que é mais provável é que ele diga: eu, Alexandre de Moraes, fui nomeado pelo então presidente do Supremo Tribunal Federal, Dias Toffoli, para ser relator desse inquérito que nós chamamos de fake news. Então, eu não vou abrir mão enquanto eu não concluir as investigações todas. E se ele fizer isso, o Fachin, que é um administrador na pauta, não é hierarquicamente acima de Alexandre de Moraes. O Fachin pode colocá-lo no canto da parede e dizer: não, Vossa Excelência está destituído oficialmente?
0: Boa pergunta, Romualdo. Perceba, se ele fizer isso, ele vai para o tudo ou nada contra Fachin para desmoralizar Fachin. E aí o tribunal vai ter que, para dar razão, vai ter que, inclusive, mudar o próprio regimento do tribunal. Porque o que Fachin fez, todos os presidentes anteriores, inclusive o próprio Barroso, poderia ter feito. Porque Alexandre de Moraes, ele não foi sorteado, não houve distribuição via sorteio para Alexandre de Moraes. Foi Dias Toffoli que entregou o inquérito, que veio a ser denominado de fake news, a ele, inclusive de forma irregular, isso era inconstitucional. A Procuradoria-Geral da República, à época, a Raquel Dodge, ela foi ao Supremo, ela questionou e o Supremo depois convalidou. Aí veja, a crise que hoje estamos passando é porque houve quebra de princípios lá atrás. Então, o que Fachin fez agora foi simplesmente revogar o ato de indicação que é próprio da presidência para o ministro que foi o Alexandre de Moraes. Então, Alexandre de Moraes, se ele foi escolhido relator por ato da presidência, também ato da presidência pode tirá-lo da relatoria. Então, eu acredito que ele não vai fazer esse movimento. Se fizer, aí é para realmente levar as últimas consequências o tribunal. O tribunal vai entrar em colapso.
1: É. Professor, deixa eu só rapidamente trazer uma informação aqui, que Romualdo tem informação, na verdade, para a gente. Parece que não vai ter, não, essa coisa, que Moraes desistiu, foi?
2: Eu acabo de receber uma outra informação. O gabinete de Sua Excelência, o ministro André, aliás, Alexandre de Moraes, está informando que o pronunciamento de Sua Excelência está cancelado. Ou seja, não é verdadeira a premissa de que Alexandre de Moraes não recua. Recuou, professor.
1: Ele recuou de alguma coisa, pelo menos.
0: Talvez ele não sabe o que recuou, né? Ele recuou do quê? Da entrevista. Mas a gente não sabe o que é que ele vai fazer. Então, agora, a sua pergunta, Romualdo, ele não tem instrumentos para manter a relatoria. Ele vai passar por cima do ato da presidência?
1: Ele não tem instrumentos regimentais, né? Ele não tem instrumentos regimentais para poder se obrigar o restante do STF a aceitar
0: ele. E o que o Fachin fez também, o Fachin, tudo que havia sido iniciado, denúncias que já haviam sido recebidas, permanecem com Alexandre de Moraes.
1: Isso.
0: Ou seja, não foi assim, tirou tudo dele, não. Isso constitui um alívio para todo mundo, porque qualquer pessoa que fosse contra Alexandre de Moraes, no outro dia podia acordar no inquérito. Isso é um absurdo.
1: Eu tenho 3 minutos para Ricardo Rodrigues fazer a pergunta e o professor André Regis responder. Só vou fazer um comentário aqui rapidinho que me mandaram aqui da coisa. Disseram, foi só um mau humor matinal. Diz que ele acordou de mau humor e resolveu que ia fazer uma entrevista coletiva. Entrevista não, ia fazer um pronunciamento. E aí depois disseram, ele tomou um café, passou o mau humor, e aí ele resolveu que não ia mais fazer o pronunciamento. Ricardo Rodrigues.
3: Bom dia, professor André, prazer tê-lo aqui conosco essa manhã. O seguinte, a gente está vendo que essa crise do STF está extrapolando e muito a mera opinião pública. Então, eu vi, por exemplo, ontem, um manifesto que para ver o próprio manifesto eu tinha que rolar muito a tela, porque era a quantidade e o volume enorme de instituições que estavam assinando o manifesto contra a crise, é um manifesto da nação brasileira contra a crise. Aí a minha pergunta, muito simples, é como vai ficar o STF, essa crise, na eleição? A eleição de outubro, essa eleição geral que a gente vai ter, ela vai ser contaminada, e de que forma vai ser contaminada por essa crise no STF?
0: Já está, não é? O Supremo Tribunal Federal, ele está dentro da política nacional. O Supremo Tribunal Federal, ele não é mais um órgão que eu estudei quando eu era estudante da Faculdade de Direito do Recife. O Supremo Tribunal Federal, a cúpula do Poder Judiciário, o órgão do Poder Judiciário para interpretar, para guardar a Constituição. Hoje o Supremo Tribunal Federal é uma corte eminentemente política. E veja, a partir do momento que ela torna-se política, ela cria uma tensão adicional à presidência da República. Porque há mais análise sobre, por exemplo, quais são os impactos da eleição para nomeações dos ministros do Supremo Tribunal Federal do que, por exemplo, quem vai ganhar vai fazer o quê na saúde, na educação, na infraestrutura, nas contas públicas. É como se o principal ativo do vitorioso agora em outubro fosse escolher ministros do Supremo Tribunal Federal. Então, esse é que é o grande dano ao sistema. O que é que a gente criou, né?
1: É verdade. Esse é o maior dano. A gente está falando sobre isso aqui desde a pré-campanha ainda, da pré-campanha que a gente fala sobre isso. E, veja, não é que a gente estivesse errado, não, porque é uma pergunta que precisa ser feita. Mas para todos os candidatos ao Senado que participaram de sabatina aqui conosco, a gente teve que perguntar o que é que eles achavam de impeachment de ministro do STF. E não é porque a gente está interessado nesse assunto. É porque, como jornalistas, nós somos obrigados a perguntar isso, porque isso está na pauta. Então, isso está na pauta. Então, isso estar na pauta é que é um problema, mas isso está na pauta. E isso, o senhor está certíssimo, professor, é um problema desde já, porque isso engole o debate sobre outros assuntos que são importantes para o Brasil. O Brasil está cheio de problema para resolver, e de outros problemas para resolver, e que tem que ficar parado resolvendo esse problema, que é um problema sério, institucional, mas a gente não consegue sair desse assunto. O professor, quero agradecer a sua participação, sei que o senhor está com horário, mas volto sempre aqui ao Passando a Limpo. As portas estão abertas sempre.
0: Oi, Igor, grande prazer estar aqui com Terezinha, minha querida amiga, né? Com Ricardo, Romualdo. Estarei sempre aqui. Estou escrevendo um livro sobre o Supremo Tribunal Federal, fazendo um levantamento desde a Constituição de 1988 até os dias atuais. Eu estou parado, o último capítulo é o caso Master. Porque eu só posso escrever quando acabar. Agora, quando é que vai acabar? Não sei. Então, o fato é que precisamos descobrir as causas que levaram a essa situação em que nós nos encontramos, de uma tempestade que, se a gente não cuidar dela, o entrave ao nosso desenvolvimento vai ser brutal. Muito obrigado pelo convite.
1: Lembrando sempre que 2027, do ponto de vista econômico principalmente, não será um ano fácil. Aliás, será um ano caótico em relação à economia, porque todos os indicadores apontam para isso. Mas vamos embora. Obrigado, professor André Regis, e vamos para o intervalo. A gente volta rapidinho, a gente vai falar sobre esse impacto político na volta, porque esse impacto político no STF, como é que está nas redes sociais? Como é que nas redes sociais as pessoas estão reagindo ao STF, à campanha eleitoral? Vamos conversar com o Manuel Fernandes daqui a pouquinho sobre isso. Intervalo.
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1: De volta com o Passando a Limpo, já estamos conectados com o Manuel Fernandes, que é diretor da Bytes, vai conversar com a gente agora, é diretor executivo da Bytes, que é uma empresa de análise de dados, que vai trazer para a gente aqui um panorama. Como é que está aqui essa indignação? As pessoas estão indignadas nas redes sociais? Como é que as pessoas estão reagindo nas redes sociais ao que vem acontecendo no STF, ao que vem acontecendo com Alexandre de Moraes? Como é que estão as reações nas redes dos candidatos à presidência da República? Manuel Fernandes, seja muito bem-vindo mais uma vez aqui ao Passando a Limpo. Bom dia.
5: Bom dia, Igor. Bom dia a todos aí. Como é que estamos aí em Recife?
1: Rapaz, em Recife, eu não sei. Eu vi que estava... Eu estou em Brasília hoje, rapaz. Aí estamos,
5: em Brasília.
1: Estamos eu e Romualdo em Brasília. Terezinha que pode dizer.
6: Tá ótimo aqui, a temperatura tá boa, o sol tá pino, tá.
1: Opa!
6: Tá legal.
1: Pensaram, inclusive, que ia chover, né, em Recife hoje, mas só.
6: Não choveu,
1: só
6: não, sozinho. Viu?
1: Choveu não, né?
6: Até agora não.
1: Manuel Fernandes, suas previsões são melhores do que as previsões meteorológicas aqui de Pernambuco. Mas me diga uma coisa: como é que tá o clima nas redes sociais em relação ao STF?
5: Tá, assim, o que a gente percebe é uma crítica muito feroz ao STF, e o STF, de alguma forma, está sozinho nessa batalha. Porque, antigamente, durante os ataques que o STF sofria, principalmente do grupo do ex-presidente Bolsonaro, ainda existia uma defesa estruturada em alguns setores e na própria mídia, em relação a isso, e essa defesa ela não existe de maneira tão intensa quanto existia antes. Então, o que se tem hoje é um STF que precisa se resolver sozinho e dar uma resposta à opinião pública, porque a opinião pública está muito atenta a essa história, né? Claramente, o que está acontecendo dentro do STF hoje é uma disputa de poder, né? Uma disputa de poder entre dois grupos, e só tende a agravar a reta final da eleição. Então, o presidente Lula, ele é muito impactado por isso, né? Porque em tese há uma percepção na opinião pública digital que o presidente Lula é muito beneficiado pelas relações que ele tem com o STF. Então, quanto mais essa crise for resolvida rapidamente, melhor. Então, você está em Brasília, parece que tem um pronunciamento do ministro Alexandre Moraes hoje, às 11 horas, né?
1: Não, foi cancelado. Acabou de ser cancelado.
5: Foi cancelado?
1: Foi. Ele anunciou... E depois, pessoal, eu estava brincando aqui comigo, mandando, dizendo que foi um mau humor matinal. Ele acordou de mau humor, disse que ia fazer um pronunciamento, e aí depois foi convencido. Talvez tenha tomado um café, se acalmou, aí foi convencido a não fazer. Então, a notícia que foi cancelada. Foi bem rapidinho. Ele anunciou que ia ter, e coisa de 15 minutos depois, 20 minutos depois, anunciou que não teria mais. Agora, quem é que é mais afetado? Seria o Lula mesmo que é mais afetado pela crise, por essa crise, por conta de uma ligação, de um ambiente de ligação dele com o Alexandre de Moraes?
5: Eu não tenho a menor dúvida que seria o que é o presidente mesmo, porque é ele que está... É o centro dessa crise, né? Passa... Porque é o seguinte, você tem três poderes, onde pegar o poder legislativo lá, está observando, está todo mundo observando, o poder executivo do presidente Lula... estaria observando, mas foi atingido por essa decisão do ministro Mendonça, depois da decisão do ministro Flávio Dino, e o presidente precisa dar uma resposta, porque, na verdade, chegar empatado, como as pesquisas mostram, no segundo turno, é o pior cenário para o presidente Lula.
1: Uhum.

0: A gente está conversando com o Manuel
1: Porque
0: Fernandes.
1: isso vai.
0: Oi, pode falar, Manuel.
1: Não, porque isso vai impactar muito. Ele entrar dependente de uma variação no segundo turno é muito difícil para ele. Tanto é, eu estou aqui em São Paulo, conversando com o pessoal da Faria Lima. A Faria Lima já precifica que está empate. Antigamente, há uma semana, a Faria Lima estava dando 70 a 30, hoje está empatando.
0: A gente está conversando aqui com o Manuel Fernandes, que é diretor executivo da Bytes, e Romualdo de Souza tem uma pergunta para ele.
2: Ô, Manuel, bom dia. Como vai o senhor? Tudo bem? Qual é o levantamento que vocês têm acerca das propostas dos candidatos ao Senado Federal, o que parece atípico, mas não deveria sê-lo, com relação ao futuro Senado e as ações que o Senado deve tomar para dar um freio de arrumação no Supremo Tribunal Federal? Digo a você, Manuel, que por amostragem, a maioria dos candidatos de Pernambuco não quer nem saber de impeachment de ministro do Supremo Tribunal Federal. Mas e o levantamento que vocês fazem, Manuel?
1: Então, o próximo Senado será um Senado mais conservador, tá? Será um Senado mais à direita. O bolsonarismo deve eleger entre 10 a 15 senadores, nas 54 vagas disponíveis. Até uma semana, há uma semana, a gente media aqui e achava que não ia, esse assunto não ia prosperar. Não ia prosperar porque não ia ter maioria, precisaria de um alinhamento. Imagine que há uma semana o presidente Lula ainda era o favorito. Então, uma reeleição do presidente Lula com um cenário, um Senado mais contido, essas coisas, e essa coisa do impeachment não ia avançar. Hoje é imprevisível. Hoje a gente acha que se acontecer uma vitória do Flávio Bolsonaro no Senado com essa agenda do STF, porque vale lembrar, na nossa história recente, o último poder que não tinha sido atingido por uma grave crise, né, reputacional, era o Poder Judiciário, porque a gente teve uma crise legislativa, lá com todas as histórias do Mensalão, Lava Jato, mas o Poder Executivo, né, a gente teve dois presidentes que foram presos, né, o Lula, que saiu, e o Bolsonaro, que continua, e a gente tinha o Judiciário com certo, só observando. Agora o Judiciário foi puxado. Né, foi puxado para dentro da crise. Então, o cenário é um cenário completamente aberto em relação à questão do impeachment, Romualdo. Eu vejo os candidatos. Porque a questão é o seguinte: é uma lógica bem simples que a gente está vendo aqui. Quem ataca o STF com recorrência são os aliados do ex-presidente Jair Bolsonaro. A esquerda, né, o governo, de maneira geral, sempre foi muito beneficiado de alguma forma pelas decisões do STF tomou nos últimos tempos. Se a esquerda passa a atacar o STF, passa a defender abertamente o impeachment do ministro do STF, ela está reforçando um discurso que é do discurso do bolsonarismo. Então, se é um discurso bolsonarista, então todo mundo está igual. Então, o que a gente percebe aqui dentro da internet, das correntes de opinião que a gente acompanha aqui na internet, é que a esquerda está muito cautelosa em relação ao que é que eu faço com o STF, né? Porque o STF criou a sua própria crise e o que é que eu faço agora? Então, é um dado muito interessante a se observar.
0: E no meio de uma eleição não tem como um grupo político simplesmente fingir que nada está acontecendo, né? No meio de uma eleição, você não tem como esconder a cabeça. Você vai ter que ficar ali, vai ter que tomar alguma posição em algum momento. Terezinha Nunes tem pergunta.
3: Bom dia, Manuel. Eu ontem peguei um táxi aqui no Recife e um motorista desses que gostam de conversar, etc. Ele me disse o seguinte: ele disse, eu nunca vi o povo estar tão engajado nessa questão do STF. Só se fala nisso. Todas as pessoas que eu pego nesse táxi aqui é essa questão do STF. Parece que o povo vai votar na seguinte forma: contra ou a favor do STF. Porque a essa altura não falam mais nem nos candidatos a presidente, fala no STF. Você acha que isso pode acontecer? Qual é, nas redes sociais, o engajamento das pessoas em relação a essa questão do STF? E é generalizado mesmo que a população está acompanhando, para e passa essa situação?
0: E tem uma coisa também, Manuel, complementando só, que é o seguinte.

0: ao ministro Alexandre Moraes um silêncio, né? Porque, na realidade, isso que Terezinha falou é muito sentido, porque até então o STF não estava na campanha. Quando o STF vira um tema de campanha, então a atenção se volta para ele. Tanto é que você, a gente olhando aqui, nas buscas que acontecem sobre o STF, dentro do Google, essas coisas todas, essa crise é o segundo maior pico nos últimos 5 anos de interesse sobre o STF. Então, assim, as pessoas estão buscando informação, a mídia está produzindo informação sobre o STF. Então, assim, quando nós sentarmos, estamos aqui juntos falando hoje só sobre o STF, é exatamente. Imagina a escala nacional disso. Então, a gente entende o seguinte: a polarização está assim. André Mendonça, uma defesa consistente. Alexandre Moraes, um silêncio, né, que é um silêncio constrangedor, inclusive da oposição em relação ao que é que a gente, como é que a gente atua diante desse fato. E como eu falei, é o seguinte: as correntes de opinião dizem o seguinte, você falou muito, muito bem disso, que não dá para ficar alheio é o que está acontecendo. Se o taxista que Terezinha pega aí no Recife e o que o taxista que eu pego aqui em São Paulo ou em Brasília, tá todo mundo falando esse assunto e não deveria ser. O STF não poderia ser uma pauta de campanha. Então, esse é um cenário que torna a eleição imprevisível.
1: Manuel Fernandes, diretor executivo da Bytes, Ricardo Rodrigues. O áudio, Ricardo, liberar isso agora.
2: Pronto. Pronto. Bom dia, Manuel. Um prazer tê-lo aqui conosco, porque você sempre traz aí uma perspectiva assim muito, muito interessante do que está acontecendo, sob o ponto de vista da Bytes. E de fato, nós temos aqui o seguinte: nós temos tanto a imprensa quanto a elite empresarial no Brasil fazendo uma crítica muito grande ao indivíduo, ou seja, ao Alexandre de Moraes, mas ao mesmo tempo tentando proteger a instituição como um todo. Então, por exemplo, eu estava vendo aqui no manifesto que foi lançado ontem, o Manifesto da Nação Brasileira, pelas entidades empresariais do país, e é uma lista inacabável de entidades. O manifesto termina da seguinte maneira: ninguém, vírgula, ninguém está acima da lei. Ora, veja bem, então é uma crítica que é feita, apontada para um indivíduo. É um indivíduo, ninguém está acima da lei, não é a instituição como um todo. Da sua avaliação, pelo que está na internet, nas redes, a retirada do Alexandre de Moraes desse tabuleiro, se ele sai de alguma forma, ou renuncia, ou é colocado para fora, resolveria a crise até as eleições?
0: Eu acredito não, Ricardo, porque não é só o ministro Alexandre Moraes que tem uma questão a resolver, né? A gente tem o ministro Dias Toffoli, né? A gente tem outros ministros que têm isso. Então, assim, o STF puxou para si uma crise que não poderia acontecer nesse momento. Então, por exemplo, a gente vê aqui que as pessoas, né, falando do STF, né? Imagina o seguinte, eu vou pegar um dado que é importante. A gente acompanha aqui os candidatos a presidente da República, o que eles estão publicando, a atenção que está acontecendo sobre eles nas redes sociais, na internet. E essa crise foi que aconteceu. O fenômeno Augusto Cury ficou para trás. Então, assim, ele desacelerou, né? As pessoas pararam de prestar atenção nele. As relações de interações dos usuários com os perfis dos candidatos voltou ao que a gente chama uma certa normalidade, que é, nos últimos 7 dias, o presidente Lula chama mais atenção, depois o Flávio Bolsonaro e o Renan Santos, que era mais ou menos o padrão que estava acontecendo até essa questão. Então, assim, a atenção, que tudo que está acontecendo é uma disputa por atenção. A atenção dedicada à campanha agora virou para o eixo do STF. E aí o ministro Fachin, a decisão que ele tomou ontem, é uma decisão que alguns dizem o seguinte: ah, ele está esperando passar a eleição. Mas não tem como esperar passar a eleição. Ele tem que resolver isso, né, na próxima eleição. E aí tem um dado importante, que é: vai ter uma sessão, imagino que vai ser transmitida, pública, dia 15.

0: que vai acontecer nessa sessão? Qual vai ser o nível de debate dessa sessão? Vai ser um debate contido ou vai ser um debate acalorado? Então, tudo, o STF virou agora uma novela, né? Uma novela que eu acompanho em capítulos. Eu tive um capítulo até hoje, aí tem um capítulo, aí teve esse não pronunciamento hoje do ministro, aí eu tenho dia 15 mais uma sessão, entendeu?
1: Tá bom. Vamos lá, vai ficar especulando daqui até terça-feira da semana que vem o que é que o Alexandre de Moraes falaria e o que deixou de falar, por que é que ele desistiu, quem foi que obrigou ele a desistir, entre outras coisas. Manuel Fernandes, te agradecer aqui sua participação. Obrigado, volto sempre ao Passando a Limpo.
0: Muito obrigado e espero que a gente tenha uma boa eleição.
1: Vamos lá, vamos aguardar. Oh, vou chamar um intervalo e a gente volta rapidinho com Passando a Limpo.
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1: De volta com o Passando a Limpo, eita. O Romualdo de Souza. A gente tem Lula. Você está dizendo que Lula trapaceou o ministro Fachin. Por quê? Explica aí para gente.
3: Porque havia um acordo entre Lula e Fachin de que a crise seria resolvida pelo Supremo Tribunal Federal sem interferência do Palácio do Planalto. O que era uma balela, mas Lula prometeu isso a Fachin. E aí o que ocorreu foi o seguinte. Claro que o advogado-geral da União tinha de entrar com essa ação no Supremo para manter Andrei Rodrigues no cargo. Até aí tudo bem. Só que foi o Palácio do Planalto quem chamou Andrei Rodrigues e o orientou a entrar com uma ação não institucional, mas pessoal. A ação de Andrei Rodrigues no Supremo Tribunal Federal, que acabou sendo decidida pelo ministro Flávio Dino, foi uma ação pessoal. Ou seja, a pessoa de Andrei Rodrigues que está pagando o advogado do próprio bolso. Então, isso é um detalhe muito importante, porque, segundo os cálculos do Supremo, segundo os cálculos no Palácio do Planalto, Fachin tomaria aquela decisão que tomou. Mas a situação de Andrei Rodrigues ficaria muito complicada se fosse parar no pleno do STF, como vai na semana que vem. Então, Lula foi quem recomendou, foi quem orientou o Andrei Rodrigues a ele próprio, a pessoa física de Andrei Rodrigues, a entrar com essa ação no Supremo Tribunal Federal. Ou seja, Fachin tinha feito um diálogo com o presidente Lula de entendimento, e aí Lula vai lá, e o Palácio do Planalto, principalmente os assessores do presidente, foram lá e recomendaram que Andrei entrasse com essa ação pessoal, ele próprio. Agora, tem um detalhe importante. Isso aí a gente precisa dizer. Flávio Dino foi ministro da Justiça. Ora, ele foi ministro da Justiça e chefe de Andrei Rodrigues. Onde é que está a tal da incompatibilidade para julgar um processo que envolva seu ex-subordinado? Isso também foi dialogado, mas Flávio Dino simplesmente ignorou.
1: Terezinha Nunes, campanha em Pernambuco. Como é que está a campanha em Pernambuco? Foi que aconteceu de ontem para hoje, o que é que a gente tem programado para o dia de hoje também? Raquel Lira, João Campos, tem algum debate hoje? Tem alguma coisa que está para acontecer?
4: Né? Tem sabatina, né? Tem sabatina e a governadora ainda está no interior, deve estar voltando hoje. E também vai se movimentar agora aqui pela região metropolitana. Agora, o que tá pegando é a história de um debate marcado para amanhã na TV Nova, em que ontem o TRE determinou que o deputado Ivan Moraes, do PSOL, participasse do debate, que tinha a emissora não convidou Ivan Moraes, alegando que ele não tinha 5% nas intenções de voto, e o tribunal entendeu que não é assim que se define a participação num debate. A participação no debate é para os candidatos ou partidos ou federações que tenham, no mínimo, 5%, representantes no Congresso Nacional. E a Federação Pessoal tem 16. Então, disse, não tem nenhuma alegação possível para a participação do Ivan Moraes. Esse debate está previsto para amanhã. Não se sabe ainda, pelo menos a informação de hoje de manhã é que a governadora ainda não teria confirmado presença. Então, vamos ver se vai mesmo acontecer, se a governadora vai participar. Mas a novidade em relação a esse debate foi que o TRE determinou que o Ivan tem que participar.
1: Tem que participar porque é o que diz a lei, né?
4: Exatamente.
1: A lei diz isso. Não tem essa coisa de simplesmente... Não, eu vou colocar a minha regra aqui. Eu resolvi que aqui vai ser minha regra. Não é assim, não funciona assim. Vamos lá, vamos aguardar. Ver como é que vai ser o evento, o debate. O Romualdo de Souza... Aliás, Ricardo Rodrigues, eu queria que você me falasse um pouquinho, que bem rapidinho aqui para a gente falar, Ricardo, quem está com o tempo já curtinho, mas eu queria que você falasse sobre essa história de Trump, que está chegando agora a eleição de meio de mandato lá. O Partido Republicano não está bem, não está bem. E Trump está agora prometendo... Aliás, o Trump não está bem, né? Ele está com menor aprovação de histórica, de sei lá quantos anos de presidentes, que ninguém tem um resultado tão ruim. E ele está agora até oferecendo dinheiro. Baixou o PT lá agora, o Lula, vai dar $5,000 para cada americano, é isso? Opa, Ricardo, seu áudio.
5: Prontíssimo. Agora. É isso daí que você falou. E outra coisa é o seguinte, pela primeira vez na história do país, está acontecendo uma convenção nacional durante eleições de meio de mandato, porque isso jamais aconteceu. A convenção nacional sempre acontece durante as eleições gerais. Mas o que acontece é que o Partido Republicano considerou que a situação está tão grave que era muito importante nacionalizar a eleição de meio de mandato com uma convenção nacional onde o presidente, o Donald Trump, participa não apenas uma vez. Ele participou ontem, que foi o primeiro dia, e ele vai encerrar também, ou seja, duas vezes. Ontem ele fez um pronunciamento, levou 2 horas no pronunciamento dele. Mas, entre outras coisas, no pronunciamento, ele prometeu a cifra de $5,000 sei lá se seria tem a ver com imposto, coisa assim, veja bem, não, $5,000 a cada cidadão americano caso o Partido Republicano saia se vencedor nessas eleições. Isso aí é nunca visto na política americana. A gente nunca viu isso.
1: Isso pode, na eleição americana, na política americana, Ricardo, porque isso aqui daria improbidade administrativa, prisão, daria um bocado de coisa. Feito dessa forma,
5: bem,
1: né?
5: Qual é o total disso aí? Nós estamos falando de um total de $1 trilhão. Isso aí dá um total, um montante de $1 trilhão. O que acontece é o seguinte, esse tipo de coisa já aconteceu e acontece no seguinte, né, mas com outra nomenclatura, tá compreendendo? Vamos dizer, é desconto no imposto de renda, uma devolução de imposto pago, esse tipo de coisa, está compreendendo? E, evidentemente, é muito provável que, se acontecer, porque eu não garanto que vai acontecer, eu não garanto que chegue lá, mas se viesse a chegar lá, o governo teria que encontrar alguma forma de viabilizar legalmente esse tipo de vamos dizer, esse tipo de despesa, esse tipo de recurso sendo colocado à disposição do eleitor. Mas
1: seria algo.
5: Veja bem, para a gente aqui pega muito mal.
1: É, seria algo como chegar agora o Lula numa eleição municipal, que é uma eleição de meio de mandato aqui, mas não é legislativa, mas é municipal. É como se ele chegasse e dissesse, se a maioria dos prefeitos eleitos forem do meu partido, eu vou distribuir, eu vou dar R$5.000 para cada brasileiro. Olha que coisa absurda. Mas é isso que ele está fazendo lá. Agora, Romualdo de Souza, antes da gente encerrar, tem informação.
3: Conversei agora por telefone com o líder do PL, o deputado Sóstenes Cavalcante. Ele disse o seguinte, meu amigo, bom, foi o que ele me disse, meu amigo, essa ação do ministro Flávio Dino contra Mário Frias é uma cortina de fumaça. É para atrapalhar a candidatura de Flávio e uma orquestração da Polícia Federal contra a oposição. Dois pontos importantes. O primeiro, a ação da Polícia Federal foi determinada pelo ministro Flávio Dino. E ontem, conforme a Rádio Jornal noticiou nesta madrugada, o ministro André Mendonça recebeu da Polícia Federal e da Procuradoria-Geral da República a delação premiada do doleiro Mineirinho. Ou seja, o Mineirinho era aquele caladinho que come quieto, que pegou as malas de dinheiro, trocava os dólares e os euros por real e entregava o dinheiro a Daniel Porcaro. Tudo muito orquestrado, mas Sóstenes Cavalcante acha que a orquestração é contra Flávio, o PL, e também contra o candidato a deputado federal, Mário Frias.
1: Tudo bem. Terezinha Nunes, Ricardo Rodrigues, Romualdo de Souza, obrigado. Passando a Limpo vai ficando por aqui. A gente agradece aqui a todos vocês. Passando a Limpo, os trabalhos técnicos são de Evandro Chaves e Avanildo Cerqueira e a produção de Max Augusto. Um grande abraço e amanhã a gente volta às 8 da manhã. Tchau, tchau.
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6: 4:24.
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7: Gente, setembro é o mês da campanha nacional de prevenção ao suicídio e de valorização da vida. Vocês já devem ter ouvido do setembro amarelo, né? E o número de pessoas que tiram a própria vida cresce em todo mundo. Isso é uma preocupação global. Não importa a idade. Adolescentes, jovens, adultos, idosos, enfim. Mas como pensar nessa prevenção, né? Como identificar que uma pessoa está passando por um problema tão difícil que ela não vê caminho? E como sair dessa fase difícil? É o que a gente vai entender agora no nosso consultório. A gente está com o Dr. Paulo Brito, ele é médico-psiquiatra, atende no IMON e consultório no Bairro das Graças, no Recife, está aqui com a gente. Boa tarde, Dr. Paulo, seja bem-vindo.
8: Boa tarde, telespectadores, a todos.
7: Que bom que o senhor está com a gente. E também estamos com a doutora Adriana Moraes, ela é psicóloga clínica, especialista em neuropsicologia cognitiva e habilidades sociais e professora de pós-graduação em terapia cognitiva e comportamental. Boa tarde, doutora Adriana, seja também muito bem-vinda.
9: Boa tarde a todos, um prazer estar por aqui.
7: Prazer todo meu poder recebê-los. Quero deixar aqui para os ouvintes o espaço também aberto para vocês participarem. Não precisa se identificar se você não quiser, pode mandar uma mensagem de texto dizendo o que você está passando para que os doutores possam te ajudar. Pode mandar um áudio, fica à vontade. A gente está aqui para ajudar vocês, tá? O número do nosso WhatsApp é o 991478520. Às vezes o problema não é com você, é com o familiar, você não sabe como agir. Então, que você tem aqui no nosso consultório essa abertura para que a gente possa também te ajudar de alguma forma. Vou começar aqui com a doutora Adriana. para a gente entender assim, como eu posso observar, enfim, identificar que uma pessoa está passando por uma fase tão difícil que ela não vê mais solução?
9: É uma ótima pergunta, e vou fazer uma metáfora com um personagem de um filme chamado A Flauta Mágica, e o personagem se chamava Papageno. O efeito Papageno na psicologia é tido como o efeito que norteia, faz com que pessoas nos arredores identifiquem quando você não está bem. Papageno, no filme, não estava bem. Os amigos identificaram isso e foram capazes de abortar a ideia que ele tinha de dar fim à própria vida. Então, o efeito Papageno é muito interessante porque faz com que pessoas que a gente gosta, não é, identifique mais de perto aquela pessoa que está mais frágil, aquela pessoa que está com um discurso mais negativado, e você percebe que ela não é assim, não é? Quando você também percebe uma tristeza no olhar, como se fosse um modo desligado de funcionar na vida, não é? Você percebe que ela não está da forma como ela é, não é? A gente chama isso na psicologia, na psiquiatria, de anedonia, que é a falta de prazer pelas atividades que sempre geraram prazer, não é? Então, você tem ali um amigo, uma amiga que gostava de jogar um futebol, que gostava de sair para se divertir, e aquela pessoa está ali ensimesmada, silenciosa, contida, retraída. Então, é um sinal que não é exatamente que aquela pessoa dar fim, sim, a si mesmo, mas que está precisando, estou percebendo que você não está bem, né? Conversa um pouco mais comigo, né? Tem alguma coisa que eu possa fazer por você? É muito interessante porque eu sou prova viva da quantidade de pessoas que comunicaram que, apesar de terem pensado nessa ideia, na medida em que conseguiram expulsar, entre aspas, assim, colocar para fora, escoar a dor existencial mais profunda, conseguiram neutralizar aquela ideia.
7: Então, é como se, depois que você fala sobre o que você está passando, como se tivesse aquele peso das costas, assim, seria isso?
9: É uma analogia excelente, porque você consegue diluir aquela dor e consegue, uhum, inclusive, fazer com que pessoas ao seu redor observem mais de perto possibilidades e estratégias que você tem e que, às vezes, quando você está no sofrimento, você não alcança êxito, uhum, em perceber essas hipóteses. Então, pessoas vão dizer, olha, você consegue dessa forma, o que você pode, o que é que eu posso te ajudar nesse sentido? Então, vão ampliando saídas.
7: Uhum. Vão mostrando caminhos, né?
9: Caminhos.
7: Agora, doutor Paulo, e quando a pessoa começa a falar e o outro faz assim, ah, não, para, poxa, nem é tão difícil assim, pensa na tua família... O que é isso que você está pensando? Começa a minimizar aquele problema, assim. Talvez para o outro seja mínimo mesmo, mas para quem está passando não é, né? Então, quando isso acontece, aí a coisa fica mais difícil.
8: Sem dúvida. O Setembro Amarelo, ele tem uma proposta muito interessante, e eu acho que a gente deveria, talvez, inverter esse foco muito mais num momento de escuta, uhum, do que numa discussão propriamente desse tema específico. A escuta no Setembro Amarelo, ela tem que ser uma escuta acolhedora, em grande maioria das vezes. Muitas vezes, a pessoa que escuta aquela queixa, daquele sofrimento agudo que está acontecendo naquele momento, ela sofre também ao ouvir aquilo. Então, veja, a gente tem que exercitar a nossa sensibilidade. Isso não é uma coisa simples de ser, sim, feita. Ao longo do dia a dia, uma rotina difícil, dia a dias difíceis. Então, esse mês, eu acho que é uma excelente proposta para a gente escutar. Então, sejam familiares, sejam amigos, porque, como a doutora falou, o Setembro Amarelo, ele é um mês que ele nos dá alguns sinais, e aquelas pessoas que sofrem, de fato, elas têm a dificuldade de visualizar o futuro. Uhum. O futuro próximo, o futuro médio. Então, elas acham que aquele sofrimento não vai passar, mas ele tende a passar, certo? A escuta, o acompanhamento psicológico, o acompanhamento psiquiátrico, a psicoterapia e a psicofarmacologia, os remédios que a gente faz, eles são fortuitos nesse momento, caso você se perceba como não sendo quem você foi. Então, a gente, às vezes, algumas pessoas, principalmente, a doutora pode até me complementar, no caso dos neurodivergentes, eles têm dificuldade de expressar o que eles estão sentindo. Então, isso é uma característica muito marcante, pessoas que são neurodivergentes, inclusive. Uhum. E no Setembro Amarelo, eu diria que isso fica mais difícil, fica mais complicado. Você falar do que você sente, se você não consegue falar do que você sente.
7: E eu vou além, nem precisa ser neurodivergente. Às vezes, a pessoa não tem uma neurodivergência, mas não demonstra
8: isso.
7: O que está passando. Que está passando por um momento difícil, né? E eu acho que nesse ponto é que é mais desafiador você identificar. Doutora Adriana estava dizendo assim, a pessoa pode estar triste, né? Pode, assim, gostava de sair, não quer mais, né? Era uma pessoa mais alegre, está mais retraída. Lógico que você percebe que está acontecendo alguma coisa. Talvez não tenha a noção da dimensão daquilo tudo, mas você percebe. Mas e quando a pessoa continua super feliz? Pelo menos demonstrando isso, né? Que tá super bem. Que, ó, tá, inclusive, eu já vi casos de pessoas que davam conselhos para outras. Para enfrentar os desafios da vida quando ela estava passando por desafios imensos e não soube lidar com isso. Então, quando eu até soube que essa pessoa estava passando por isso, eu fiz, como é que pode? Se a pessoa estava convivendo bem com todo mundo, a família não desconfiou de nada, os amigos não desconfiaram de nada, e eu me incluo nisso. Então, é muito complicado. Aí eu passo para a senhora, doutora Adriana. Quando está todo mundo sorrindo, que parece feliz, mas por dentro só ela sabe como ela está, né? Como é que a gente consegue identificar, assim? Que caminho leva a gente para isso?
6: É interessante essa tua colocação, porque muitas vezes fica mesmo oculto. A gente não consegue identificar. A pessoa utiliza mecanismos de enfrentar a vida mascarando exatamente a dor que ali se encontra. Né? Por isso que é muito... Eu tenho até uma fala assim de convocar a população a aumentar um pouco... mas o nível das suas próprias virtudes humanas, não é? Achei interessante o doutor Paulo falar em acolhimento, não é? Mas tem a empatia, tem a verdade, a gratidão, não é? O amor, a bondade, a solidariedade, não é? Então, darmos as mãos significa, às vezes, aquele olhar que está ali mais profundo ou que pode estar escondendo coisas, mas assim... vamos conversar, como é que você está, né? Aumentar a capacidade de elogiar, tenho lhe visto tão bonito ultimamente, tão bem, tenho gostado tanto da forma como você tem alcançado suas demandas. Então, às vezes, aquela pessoa ela não quer tirar a vida, mas ela quer se sentir bem. Então, seja ponte de travessia se da vida vista, das né? pessoas, né? através de você, que ela possa se sentir melhor. Porque de acordo com aquela forma que você funcionar ao lado dessas pessoas, você pode, sem nem saber, ser ali um condutor de um momento que possa expressar. Eu não tenho essa resposta, porque, na verdade, eles omitem mesmo. E eles chegam a dizer, eu finjo, eu faço de conta, não é? Mas, para quem está ali nos arredores, observar que eu posso deixar uma palavra bonita para alguém que está sorrindo, eu posso dizer o quanto aquela pessoa é especial, eu posso dizer a importância que aquela pessoa tem na minha vida, que desde que aquela pessoa fez parte de mim, da minha estrutura familiar ou da minha estrutura profissional, o quanto eu já obtive ganhos a partir disso. Porque, veja, nós estamos aqui, não é? Mahatma Gandhi tem uma frase que ele diz, nós somos a mudança que desejamos ver no mundo. Então, que mudança é essa? Não é? Por que não oportunizar que as outras pessoas se sintam, que você se certifique de que você deu o seu melhor para aquelas pessoas, não no sentido de autossacrifício, ou nem de subjugação, nem de submissão, mas no tocante a dizer, olha, esse momento foi encantador para mim, que bom que eu pude dividir aqui esse momento com você. Às vezes as pessoas elas querem ser olhadas, elas querem ser apreciadas, O ser humano, ele tem essa necessidade de aceitação social, de validação social. Então, se, por hipótese, ele recebe o contrário disso, né? Uma invalidação do que você sente, deixa de besteira, deixa de frescura, isso não é nada, você não sabe o que eu já passei, não é? Tem tanta gente por aí sofrendo, não sei aonde, isso não é um discurso oportunista, oportunizador, aliás, de fazer com que a pessoa possa refletir o melhor que ela pode tirar dessa convivência.
7: É, gente, não é fácil, é bem difícil de identificar e de ajudar também. Mas a gente está com o Dr. Paulo Brito, com a doutora Adriana Moraes aqui conosco, no consultório. E, claro, o espaço está aberto para quem quiser participar. O número do nosso WhatsApp é o 99147-8520. Eu vou precisar fazer uma rápida pausa aqui, mas o consultório volta já já.
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7: O consultório do Rádio Livre hoje está falando sobre a campanha Setembro Amarelo, né, que é a campanha nacional de prevenção ao suicídio, e a gente está trazendo orientações de como sair de uma fase difícil, né? Então, a gente está conversando com o Dr. Paulo Brito, médico psiquiatra, também com a doutora Adriana Moraes, psicóloga clínica. Tem muita gente hoje, doutor Paulo, que toma vários remédios, assim, muitos remédios. Algumas pessoas tomam remédios controlados por orientação médica, outras não. Mas a impressão que eu tenho às vezes é que o remédio, para quem está de fora, dá aquela falsa sensação, ou dá a sensação de segurança. Tipo assim, você já está medicado, já está ótimo, não vai acontecer nada. Eu queria saber se essa sensação, ela é real ou se é uma falsa sensação de segurança?
8: Muito boa pergunta. Essa pergunta, eu acho que a gente tem que fazer uma fala em relação ao que a gente espera daquele remédio. Porque o remédio, ele não é um amuleto. Uhum. O remédio, ele não serve como se fosse um seguro. Então, quando a gente começa um tratamento psiquiátrico, faz medicação... em casos que precisa, de fato, porque existe a tristeza, existe o luto. Então, isso não é uma coisa medicável. Às vezes a gente, não vou tomar esse remédio para dormir um pouco mais, porque eu estou muito triste. Mas isso não vai resolver o problema. Se a gente, e na sociedade que a gente vive hoje, a gente tem que... não é que a gente tenha, na verdade, né? Mas a gente criou uma cultura de imagem. A gente criou uma cultura de fortaleza. Uhum. A gente criou uma cultura de que... tem que ser o mais feliz, tem que ser o mais bem-sucedido, tem que ser o mais alegre, tem que ser aquela pessoa que é uma rocha. Mas ninguém é uma rocha. E a gente é perfeito do jeito que a gente é. Então, a medicação, ela tem um propósito. Quando a gente coloca uma medicação, a gente tem que pensar nos efeitos colaterais, a gente tem que pensar na nossa expectativa e na expectativa do paciente. Porque ela não está ali para acrescentar problemas e efeitos colaterais. Ela está ali para ajudar o paciente a se reerguer na vida dele, junto da psicoterapia, inclusive. Então, a medicação, ela tem que ser colocada e tem que ser reavaliada. É uma coisa muito comum, que eu estava comentando aqui com a colega, que os pacientes, eles tendem a abandonar o acompanhamento, que nem sempre é uma coisa, nem sempre não, nunca é uma coisa, de fato, que seja recomendável. Então, a gente... Quando se melhora, quando se vai melhorando, infelizmente a gente no SUS não tem tanto apoio, tanta assistência à saúde mental, isso é uma coisa bem lamentável, seja da infância à idade mais idosa, mas é fundamental que a gente veja dois pontos, que a gente veja que a gente pode fraquejar em um momento, adoecer em alguma ocasião, e que o remédio, ele tem um propósito. Não existe uma cura por remédio. de depressão. Não existe uma cura por remédio. Transtorno bipolar é como, são como doenças crônicas, são como hipertensão arterial. Então, uhum, minha pressão está controlada, vou parar de tomar o remédio. Ela vai voltar a aumentar.
7: Sim.
8: E vai aumentar os outros riscos associados a ela. Então, assim como na psiquiatria.
7: É difícil porque eu acho que a pessoa que vai para um psiquiatra, que vai, né? Que vai, não toma por conta própria, não. Que vai, que é ouvido, que, enfim, que é diagnosticado uma depressão, por exemplo, e que tem a necessidade de tomar aquele remédio, claro, ela já está recebendo ajuda, mas só isso não basta, né? Precisa de mais apoio. Tem um áudio, Big, vê se chegou aí para você o áudio de Edilson, nosso ouvinte, que ele traz uma situação bem interessante. Vamos escutar.
11: Boa tarde, Anne. Boa tarde, um abraço para todos. Parabéns pelo consultório. Um consultório muito bom, muito bom. É Edilson do Imbura. É um consultório que deixa a gente curioso nos assuntos. E um assunto que me chama a atenção, Anne, é sobre os humoristas, né? Tantos e tantos humoristas que a gente vê aí, que fazem programas tão bonitos e tudo, e depois a gente descobre que eles têm depressão, e depressão muito forte. Eu queria que a doutora falasse pra gente sobre isso, sobre esses humoristas, né? E que às vezes a gente, infelizmente, tem até a surpresa de coisas ruins que eles tentam na vida. Então eu queria que a doutora me falasse sobre isso, ou como, e pessoas assim como a gente ajudar. Um abraço, boa tarde.
7: Obrigada, Edilson. Foi muito legal você ter tocado nesse ponto, porque o humorista, doutora Adriana, é aquele cara que tá ali, tá fazendo todo mundo rir, mas por dentro só ele sabe como tá. E como disse o Edilson, a gente tem casos de pessoas que trabalham com humor, que tem o diagnóstico de depressão, que trata a depressão, mas que realmente diz que sofre muito e que ainda sofre muito, que se sente muito sozinho. E aí vem sempre o ponto da solidão. Por isso que foi interessante o doutor Paulo falar sobre a medicação, que a medicação ela vai atuar num ponto, mas ela não vai atuar na solidão, né?
6: Foi interessantíssimo, porque eu lembrei, fazendo o paralelo de uma escuta clínica que eu já tive, de uma pessoa que disse: eu sofria tanto bullying pelo meu excesso de peso, que eu era muito boa em contar piadas. Ao mesmo tempo que as pessoas me excluíam porque eu não fazia parte ali daquele universo deles, né? Eu fugia um pouco, né, do que esperavam. Eu sabia contar piada, então contando piada as pessoas sorriam comigo, né? Se interessavam por mim, se colocavam disponíveis para me ouvir, né? Estavam ali atentos a mim. Veja que sacada que, infelizmente, ele identificou, né? Que desta forma ele encontrava prazer nele na convivência com as pessoas. Uhum. Ele não sofria a rejeição. Ele encontrava uma forma de ele se sentir pertencente. Então, de algum modo, obviamente não são todos, mas algumas pessoas sofrem em termos de ideias de abandono, de rejeição, de senso de não pertencimento ali, de ter se sentido, de certo modo, achando que decepcionou pessoas. Então, essas pessoas vão tentando encontrar estratégias para diluir mais essas dores e, às vezes, encontram. Algumas estratégias são favoráveis e saudáveis e outras não. Uhum. Né? É o que acontece com o, no caso aí do humorista, né? É uma estratégia que a gente chama compensatória. Está compensando uma dor. Obviamente, em algum momento, a pessoa pode ficar exausta de estar sempre utilizando um repertório, uma tática que não é espontânea, não é genuína.
7: Às vezes dá sinais, sim, do jeito como passou a, sei lá, se vestir. A gente já viu algumas pessoas famosas fazer algumas tatuagens que também demonstravam, assim, que tinha algo que não ia bem. Não quer dizer que a pessoa tem ali um pensamento suicida, não é isso. Mas tem algo que não vai bem. Só que pode levar ao pensamento de tirar a própria vida. Vou precisar fazer mais uma pausa, mas eu volto já com os ouvintes.
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7: O consultório está de volta hoje falando sobre Setembro Amarelo, a campanha nacional de prevenção ao suicídio e de valorização da vida. A gente está com o Dr. Paulo Brito, médico psiquiatra, também com a doutora Adriana Moraes, que é psicóloga clínica. Tem um ouvinte com a gente, a Gorete. Ela mandou um áudio aqui, vamos ouvir.
12: Boa tarde para vocês, Joana Barreto, profissionais. Aqui é Gorete, Casa Amarela. Eu queria saber como diferenciar de uma pessoa que está realmente precisando de ajuda psicológica, que está doente com a depressão, como diferenciar daquelas pessoas que fazem drama só para chamar atenção e deixa toda a família refém, né? Todo mundo com medo que a pessoa cometa um suicídio e a pessoa vive refém dessa pessoa, porque tudo ela diz que vai se matar, que vai sumir, e você passa a vida inteira naquela, né? Que é um caso que eu conheço, e a pessoa até hoje não morreu ainda, está vivendo de boa, só infernizou por muito tempo a vida da família, dizendo que queria morrer. Como diferenciar um caso realmente sério com um caso desse, que só quer chamar atenção? Obrigada.
7: Obrigada, Gorete. Doutor Paulo.
8: É uma excelente pergunta. É uma coisa bastante recorrente que a gente acompanha, tanto principalmente nas emergências, principalmente na emergência psiquiátrica, quando a gente dá plantão, são casos que a gente vê com certa frequência. Então, eu diria que essa pessoa ela precisa de ajuda psicológica, no mínimo.
7: Uhum.
8: No mínimo, porque uma pessoa que... vamos lá, se a gente pensar uma pessoa que se propõe a dizer-se saudável, ela não faria esse tipo de coisa. Ela não faria algo que vamos pensar pelo lado da pergunta de Gorete.
7: Sim.
8: Para chamar a atenção. Se ela fosse saudável, ela não precisaria chamar a atenção de ninguém. Então, desde aquele momento de que isso já demonstra uma certa insegurança em comunicação, isso demonstra uma certa uma postura de mobilização em torno daquela pessoa, isso demonstra uma impulsividade, isso demonstra talvez um pouco de falta de tato em termos de lidar [S2] Uhum. [S1] Com uma situação difícil. Isso não quer dizer uma questão saudável. Claro que existe manipulação. Não estou dizendo que não exista. Existe manipulação. Mas, em geral, essas pessoas que têm episódios recorrentes de tentativa de suicídio e automutilação, elas tendem a ter riscos maiores. Elas precisam de um apoio psicológico e psiquiátrico, com certeza, pelo menos uma avaliação.
7: Ela pode até não ir tirar a vida, mas a própria vida... Mas ela tem algum problema ali que está passando e está falando disso, né, doutor?
8: Não de forma direta, né? Mas a vida dela está sendo desperdiçada, entre aspas, com esse tipo de postura, com esse tipo de atitude. Ela precisa de ajuda, porque existe a desregulação emocional. A desregulação emocional e a oscilação emocional é uma coisa que tende a acontecer, principalmente nos anos da adolescência, mas tende a melhorar ao longo dos anos. Sobretudo a partir dos 30 anos em diante, isso tende a se arrefecer, a diminuir. Mas, em alguns casos, são mais extremos. Então, isso precisa ser visto com atenção. Ninguém tenta... às vezes a gente pergunta, não, mas faz isso para chamar atenção? Às vezes, o comportamento de machucar-se, de lesionar-se, de provocar algo contra si... É uma forma de regulação própria. É uma forma daquela própria pessoa lidar com aquela situação, porque ela não sabe de outra forma. Então, eu diria que essas pessoas precisam de ajuda, precisam de acompanhamento.
7: A gente falou de vários fatores aqui e que as pessoas, normalmente, que têm esses pensamentos suicida, por exemplo, elas não vão demonstrar isso. Elas podem não demonstrar isso, né? elas tentam ali esconder, se mostrarem fortes e tudo mais. Existem alguns sinais que a gente pode identificar e acolher e tudo mais. Agora, doutora, tem muitos casos relacionados a dívidas. Aí, veja, os motivos são muitos, pode ser a solidão, pode ser porque não é reconhecido, pode, enfim, podem ter vários, mas dívida é um problema também muito recorrente. Então, como sair dessa fase difícil, né? Porque conversando com outra pessoa, ela pode até dizer que está devendo, a outra pessoa pode ser que não tenha dinheiro para ajudar. Mas como ajudar, então, alguém que está passando por essa situação a sair dessa fase difícil e ela ver um caminho?
6: Acho que ela precisa ter uma organização financeira, pelo menos ali, a médio e longo prazo, né? Às vezes a gente olha assim e vê uma cena e acha aquilo bem catastrófico. Então, você só pensa no que de pior pode acontecer ali diante daquele cenário. Mas parar para encontrar pessoas que possam nortear, né? Ver caminhos, ver possibilidades, né? Porque a vida ela é muito interessante, ao mesmo tempo muito complexa. Por vezes você tem histórias e histórias de pessoas que transformaram várias adversidades, inclusive as financeiras, sim, em vantagens futuras, no sentido de conseguir se reestruturar, não é? Se relançar no mercado e dar uma volta por cima, não é? Então, a gente também observa que no cerne de uma pessoa que está em sofrimento, a gente tem ali uma arquitetura cognitiva que seria o conteúdo dos pensamentos muito disfuncionais e não saudáveis. Ali, vamos dizer que o conteúdo dos pensamentos pode estar adoecidos. Então, adoecido, a gente só pensa no que de pior pode acontecer, a gente acha que nada dá certo, que tudo que fez na vida foi errado, que ninguém nos ajudou. A gente sempre na TCC para orientar que as pessoas parem para refletir melhor sobre o que elas pensam, né? Então, assim, será que nada realmente que você fez na vida foi certo, né? Será que esse momento vai te definir como pessoa da dívida, né? Será que não tem outra forma de olhar para a tua vida que não seja só a parte financeira, né? O que é que te faz, o que é que te impulsiona na vida para ficar aqui, né? O que é que você ainda tem de projetos para você desenvolver, né? Que sonhos você ainda quer alcançar? O que eu, como profissional, não falo de estatística, não falo de nada. O que eu percebo é que, muitas vezes, as pessoas elas estão numa exaustão psíquica e a pessoa que está em dívida pode estar ali numa exaustão psíquica. Seria ali um congestionamento, uma combustão emocional. Porém, a gente parar também para diluir um pouco essas emoções, entendendo que a vida é uma ambivalência. Uma hora a gente ri, outra hora a gente chora, uma hora a gente está no prejuízo financeiro, outra hora a gente está na tranquilidade. Uhum. Então, às vezes, parar para fazer uma visão em túnel, minha vida não faz mais sentido porque eu estou em dívida financeira, é olhar apenas para aquele momento que você está vivendo. Quem de nós nunca viveu situações adversas, isso, né? Então, é olhar para dizer assim, eu estou com uma dificuldade hoje, mas eu tenho possibilidade de me reinventar, eu posso encontrar alternativas, não é? E não tirar a própria vida em virtude, em função de uma cena que, de fato, pode não estar fácil, mas observar que essa dificuldade e essa transição que ali não é favorável é humana, não é? Então, olhar para nós, olhar para a gente com uma autocompaixão, não é? Reconhecendo apreciando a nós mesmos, assim, acolhendo até as próprias imperfeições, exato, abraçando os nossos erros, não é? Entendendo que somos seres humanos, não é? E é o que nos diferencia, não é?
7: Dos
6: outros seres. Então, tá tudo bem falhar vez por outra, mas o que é que eu posso fazer de melhor para mim, por mim e por essa situação que não foi a melhor na minha vida?
7: Doutora Adriana Moraes, está chegando ao fim do consultório, quer deixar aqui um contato, uma rede social?
6: Adriana Moraes com PSI é o meu Insta, né? E estou à disposição.
7: Muito obrigada por estar aqui com a gente. Doutor Paulo Brito, muito bom também tê-lo com a gente nesse consultório, quer deixar um contato, uma rede social?
8: Muito obrigado pelo convite, pela oportunidade. P_Brito Júnior, Paulo Brito, se colocar no Google aparece.
7: Tá ótimo. Certo? Muito obrigada muito também, obrigado, por estar com a gente. Sejam sempre bem-vindos. Gente, quem quiser também pode ligar para o 188, tá? Que é o Centro de Valorização da Vida, CVV. 188, você liga que você vai ser ouvido, não vai ser julgado e vai ser orientado. E para quem está perto de alguém assim, escute, acolha, não julgue. Esse é o consultório do Rádio Livre, a produção foi de Gabriela Bento, trabalhos técnicos de Big Alves, Edilson Lima e João Alves, na coordenação de jornalismo Vitor Tavares.
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13: E hora certa, agora são 4h58.
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14: Bom dia.
13: Sextou, gente boa brasileira. E não devemos querer entender os desígnios de Deus, se ainda não conseguimos o nosso objetivo. Devemos é confiar, minha gente. Deus sabe o que é melhor para todos nós. Nem sempre vamos entender porque certas coisas acontecem em nossa vida. Há momentos em que perguntamos: por que comigo? Por que agora? Por que Deus permitiu isso? E talvez a resposta não venha imediatamente. Mas existe algo que podemos fazer enquanto esperamos confiar. Exatamente. Os desígnios de Deus nem sempre são compreendidos pelos nossos olhos humanos. O que hoje parece uma perda pode amanhã revelar um novo caminho. Uma porta que se fechou pode estar nos protegendo de algo que ainda não conseguimos enxergar. E uma espera que parece demorada pode estar preparando o momento certo. Ter fé não significa que nunca teremos dúvidas. Exatamente. Ter fé não significa que nunca teremos dúvidas, medo ou tristeza. Ter fé significa continuar caminhando, mesmo quando não conseguimos enxergar toda a estrada. Deus conhece aquilo que nós não conhecemos. Ele vê o que está além do horizonte e conhece as nossas necessidades, os nossos sonhos e também aquilo que é melhor para a nossa vida. Por isso, se até hoje alguma coisa não está fazendo sentido, não se desespere. Não precisa querer entender tudo, ou seja, todos os desígnios de Deus. É confiar, minha gente. Confie. Faça a sua parte, mantenha o coração em paz. Continue trabalhando, continue acreditando e, principalmente, não perca a esperança. Às vezes, Deus não muda imediatamente a situação. Ele muda primeiro o nosso coração para que tenhamos força para atravessá-la. Então, entregue a Deus aquilo que você não pode controlar. Coloque nas mãos dele as suas preocupações, seus planos e suas incertezas e siga em frente. Porque quem confia em Deus pode até não saber o que vem amanhã, mas sabe que não estará sozinho quando amanhã chegar. Que Deus renove hoje a sua fé, acalme o seu coração e lhe dê força para continuar. Confie. Confiemos, Deus sabe o que faz e muito melhor para a gente. e muito bom dia.
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13: E que linda família brasileira, bom dia, boa tarde, boa noite, onde você estiver. Sextou, minha gente, olha a data, 11 de setembro de 2026. 11 de setembro de 2026, já se passaram 254 dias do ano, faltando 111 para o ano acabar. Hoje é dia do Cerrado, aí também aniversário das cidades pernambucanas de Arco Verde, Jurema, Lagoa dos Gatos e Orobó. Meus amigos queridos dessas cidades, aniversário.

0: Aniversariantes, bom dia para você. Parabéns para vocês. Santo do dia é São Boaventura de Barcelona. Com trabalhos técnicos de Avanildo Cerqueira.
1: Bom dia!
0: Bom dia, Cerqueira. E produção de Cristiano Bassan, em rede, pela Rádio Jornal Recife, Limoeiro, Caruaru, Garanhuns, Pesqueira e Petrolina. Estamos começando mais um programa, A Voz do Povo.
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0: E você canta com o Grupo Revelação. Tá escrito.

0: Beleza, beleza, beleza. Vai.
1: Recife acordou.
0: Acorda Recife, acorda Pernambuco, acorda Brasil. Estamos aí com você, obrigado pelo carinho da audiência. Rádio Jornal é a voz do povo, com as primeiras notícias para você e prestação de serviço. Alô, família pernambucana, bom dia. Vocês

0: dos policiais civis e militares. Bom dia, bom dia. O cuidado dos médicos, enfermeiros, aí os advogados, vocês que estão conosco. Bom dia, bom dia. Rádio Jornal Recife 90.3 FM, é a capital do frevo. Você tá ouvindo aí?
1: Eu quero entrar na folia, meu
0: entra
1: bem,
0: nessa folia. Vem pra cá, vem pra cá, vem pra cá.
1: Batutas de São José, isto é, parece.
0: E você sabe que também Limoeiro tem frevo do bom. É a princesa do Capibaribe. Rádio Jornal Limoeiro 99.5 FM. Obrigado pelo carinho da audiência.
1: Deixa
0: rolar, Caruaru. Há muito tempo que não rola o frevo na capital do forró agora, né? Capital do forró agora, há muito tempo aí, festejada no mundo. Capital do forró, mas já teve um belo carnaval, né? Promessa de resgate, mas até agora só no papel, só na promessa. É a capital do Agreste. Vem comigo você. Rádio Jornal Garanhuns, 107.5 FM. Olha a Suíça Pernambucana. Olha a hora aí no relógio de flores. Pode ir lá, tá lá. 5 e 9. Tem manutenção pra dar a hora certinha logo na entrada da cidade. Rádio Jornal Pesqueira, 90.9 FM. É a graça, terra da graça. Eu sou a graça. E o doce, como é que tá? O doce gostoso, né? Da, do doce e também da renda bonita. Um abraço. E Petrolina, as margens do Rio São Francisco, 90.5 FM. Princesa do Sertão, que princesa linda. Aí, meus amigos, um abraço pra todos vocês. Porque isso vale.

0: Olha, sim, um abraço para as cidades aniversariantes, um abraço para todos vocês aí de Arco Verde, é o Portal do Sertão, 82 mil habitantes, né? 256 quilômetros aqui do Recife, parabéns, a padroeira Nossa Senhora do Livramento, que Nossa Senhora livre vocês de todos os erros e que tenhamos acertos, né? E destaques para vocês aí, do bom. Destaques do bom. Um abraço para vocês. Um pedaço de terra em Jurema. Olha aí, aniversário de Jurema, né? Quase 16 mil habitantes. Aí, 228 quilômetros do Recife, padroeira Nossa Senhora da Conceição. Eita, para os irmãos aí. Vale um abraço também para você, você de Lagoa dos Gatos, que também está aniversariando, 170 quilômetros do Recife, 16 mil habitantes, padroeira Nossa Senhora da Conceição. Vale um abraço para você de Orobó, 118 quilômetros do Recife, 23.600 habitantes, padroeira também Nossa Senhora da Conceição. Um abraço para todos vocês dessas cidades aniversariantes. E o tempo para vocês.
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0: Vai conferir agora com Cristiano Bassan.
2: Vamos à previsão do tempo para esta sexta-feira, dia 11 de setembro de 2026, conforme as informações da Agência Pernambucana de Águas e Clima, a APAC. Na região metropolitana do Recife, o tempo é parcialmente nublado. Há nublado com chuva rápida, com intensidade fraca a moderada, no período da manhã e à noite, de forma isolada. Em Araçoiaba, a temperatura máxima pode chegar aos 29 graus e em Abreu e Lima, as mínimas são de 22 graus. Nas zonas da Mata Norte e Sul, a previsão é de tempo parcialmente nublado, com chuva rápida, com

0: Intensidade fraca a moderada no período da manhã e à noite. Em Camutanga, na Mata Norte, as máximas previstas podem chegar aos 31 graus. E em Xangrande, na Mata Sul, as mínimas são de 19. O agreste do estado deve ter tempo parcialmente nublado, com chuva rápida com intensidade fraca no período da tarde e noite. Em Cumaru, no agreste setentrional, as máximas são de 31 graus. E em Cupira, no agreste central, as mínimas são de 16. No sertão pernambucano, o tempo é parcialmente nublado. Claro, sem chuva em toda a região ao longo do dia. A temperatura máxima em Afogados da Ingazeira, no sertão do Pajeú, pode chegar aos 32 graus. Já as mínimas em Serrita, no sertão central, são de 18 graus. Cristiano Bassan, Rádio Jornal, Rádio Notícia.
1: Muito bem, e hora certa para você. Agora são 5 horas e 13 minutos.
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1: Jornal do Comércio, a diferença é enorme. Mendonça atende Fachin e retira sigilo do caso Master. Presidente do STF fez solicitação a André Mendonça, que atendeu horas depois. Moraes vai se pronunciar na próxima segunda sobre crise na Suprema Corte. Raquel Lira e João Campos no primeiro debate hoje em Caruaru. Alô, Caruaru, hein? Raquel Lira e João Campos no primeiro debate hoje em Caruaru. Jornal do Comércio transmite, JC transmite para você. E Pernambuco tem 41,7 bilhões de reais em obras mapeadas pela CNT. Passo do Frevo faz festival para celebrar o Dia Nacional. Olha aí! E a plataforma digital vai capacitar mais de 5 mil profissionais de saúde. Estado lidera avanço industrial no país e supera a média nacional em serviços. E mais, na reestreia de Sossô, Sport bate a Lanterna Ponte Preta por 2-0 na Ilha do Retiro. Destaque de capa da edição de hoje do seu Jornal do Comércio. Para saber, tem que ler o JC.
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1: Parabéns pra você, você que é de virgem. Olha o que diz aí a astrologia pra você. Com a lua nova no seu signo, o céu traz uma oportunidade de renovação. Vale tirar uns minutinhos do dia para pensar sobre o que você deseja mudar em si. Quais hábitos valem a pena pra você, né? Claro, quais hábitos valem a pena pra você manter e quais medidas podem te ajudar a ter uma vida mais leve e ativa. Para você que é de virgem, aniversariando hoje, parabéns para você!
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1: Estou aqui para dizer para você o seguinte: Garanhuns realiza Festival de Economia Criativa e movimenta a cidade. Informações com Ed Carlos.
3: Bom, Garanhuns segue realizando até o próximo dia 12 de setembro o segundo Festival Inhumas de Economia Criativa no Audiovisual. Uma programação que celebra cinema, criatividade, cultura, inovação, a potência da economia criativa. Claro, conectando artistas, empreendedores, produtores, profissionais e público. A gente aproveita a ocasião para conversar com a professora de artes do Centro Cultural Sesc, a senhora Natália Flor. Natália, fala para a gente esse início de festival, esses primeiros dias. O que, que tivemos? O que está acontecendo, hein?
4: E esses dois primeiros dias foram de muita coisa acontecendo aqui no Centro Cultural Sesc Garanhuns. Na terça-feira, dia 8, a gente abriu oficialmente a segunda edição do festival com a exibição do filme Mambembe, de Fábio Meira, aqui no Cine Jardim. E depois tivemos o show Cria do Só Quente, com Luana Flores, celebrando esse encontro entre cinema, música e economia criativa. A programação vem ocupando vários espaços do Sesc. Tivemos encontros, palestras, masterclass, atividades formativas e também as ações paralelas, que estão acontecendo das 14 às 18 horas, com experiências de realidade virtual com o Sesc Pernambuco, a mostra de jogos autorais da Pleinambuco e a instalação de instrumentos ópticos do pré-cinema com Bruno Cabuz.
3: Ed Carlos, Rádio Jornal, Rádio Notícia.
1: Muito bem, agora são 5 horas e 18 minutos, 5 e 18. Meu amigo, se você tem algum tipo de reclamação aí para sua rua, para seu bairro, esgoto, transporte, iluminação, seja lá o que for, você tem o WhatsApp da Rádio Jornal assim.
5: Agora você pode mandar o seu recadinho direto pelo nosso WhatsApp. Envie a sua mensagem de voz para o 991-47-8520. 991-47-8520.
1: E já tem aqui o Robson de Paulista. Olha, ele diz o seguinte, que a Prefeitura de Paulista informou no dia 14 de agosto que a ordem de serviço para execução de requalificação da avenida estava sendo assinada naquela data, viu, gente? Mas até agora nada foi feito. Aí ele diz, olha, o sofrimento é grande com os buracos e a falta de água. E eles dizem, queremos uma resposta da prefeitura. E também o Gilson Braga, o que diz?
6: Eu sou Gilson Braga, aqui do bairro de Caixa d'Água. Quero fazer um apelo através da grande audiência da Rádio Jornal para que o governo do estado, através do consórcio Grande Recife e a empresa Caxangá, tenha vergonha na cara e tenha responsabilidade, que o povo de Caixa d'Água merece respeito. Faz exatamente 6 meses que os ônibus de Caixa d'Água não trafegam normalmente pela sua via, que é a Avenida Leopoldino Canuto de Melo. Os trabalhadores que pegam os primeiros carros de 4h40 da manhã têm que andar quilômetros para chegar até onde o ônibus vem transitar normalmente. À noite, os estudantes, os trabalhadores, faz esse sacrifício novamente para voltar para casa, porque vem sofrendo por falta de responsabilidade dos poderes públicos constituídos, que não respeitam o povo de Caixa d'Água.
1: Atenção, respeitem o povo de Caixa d'Água. Merece a manutenção, a atenção todinha, para não acontecer mais tanto sofrimento para essa comunidade. Olha, minha gente, descarte irregular de lixo e metralhas, deixa ruas sujas. E conscientização é o melhor caminho, não é isso, Edjane Almeida?
7: O assunto é o seguinte, os prejuízos causados com descarte irregular de lixo, entulhos e resíduos. No caso de terrenos, pode ocorrer a infestação de insetos, muitos bichos peçonhentos, além do caso das ruas e avenidas também, com entupimento das galerias, canais de escoamento. A gente sabe, né, que um prejuízo imenso. Quem vai falar comigo sobre isso é Alisson Oliveira, secretário de Serviços Públicos e Defesa Civil da cidade. Bom dia, Alisson.
8: Ediane, bom dia Paulo Roberto, bom dia a todos os ouvintes da Jornal. De fato, é um grande prejuízo em todos os sentidos da cidade, seja ele na parte que é concernente a, como você falou aqui, os prejuízos físicos da cidade mesmo. Você tem uma cidade mais suja, você tem um prejuízo maior ao erário público, a gente deixa de investir em praça, mais ruas, quando você é obrigado a limpar aonde se está jogando lixo, onde não se deveria. Então, a gente tem uma coleta regular na cidade, as leis estão cada vez mais duras em relação a isso e precisa ser. Só no ano passado foram gastos, não é investimento, é gasto, mais de 20 bilhões de reais só para retirar o lixo da rua que as pessoas jogam. E você tem também, quando você joga ao lado de um terreno baldio, tem uma casa ao lado, você tem rato, barata, animais peçonhentos, todo o risco que se há a uma coletividade, simplesmente por uma razão simples. Alguma pessoa resolveu não respeitar o meio ambiente, respeitar o próximo e jogar lixo na rua.
7: Muito bem, Alisson. Então, conta pra gente, caso a gente queira fazer uma denúncia, apontar onde está acontecendo esse tipo de situação, tem um canal?
8: Temos sim. A gente tem o nosso canal da ouvidoria, que é um call center que a gente tem via WhatsApp. As pessoas podem entrar em contato. É o 87-3983-6433. 87-3983-6433. Pode entrar em contato, mandando para a gente as fotos, a localização. A gente faz a fiscalização. Importante salientar aqui também, as multas são pesadas. Elas vão de R$500 até R$100 mil, a depender do local, o tipo de resíduo, o quantitativo disso jogado na rua. Importante que as pessoas saibam disso. Há uma área aqui que você conhece muito bem, gente, que é a área do distrito. Ali, só para você ter uma noção, esse ano já foram mais de R$300 mil em multa só nessa região. Por que tudo isso? As pessoas não estão respeitando. A gente quer só salientar que a gente não quer multar. A gente precisa que a população possa respeitar. Sabemos que é uma minoria, mas é uma minoria que faz um barulho muito grande e tende a deixar a nossa cidade cada vez mais suja.
7: É isso aí, gente. É o despertar da consciência. Agradecendo aqui a Alisson Oliveira, o nosso secretário de Serviços Públicos e Defesa Civil aqui da cidade. Obrigada, Alisson. Edjane Almeida para a Rádio Jornal, Rádio Notícia.
1: Tem que ajudar também, né, população querida aí de Petrolina? Tem que ajudar também, né? Não é somente o dever do pessoal da prefeitura, né? Os engenheiros, enfim, as autoridades. O povo também tem que colaborar um pouquinho, né? E deixa eu ver aqui. Tá aqui minha amiga Lúcia de Areias. Hoje é aniversário da minha cidade natal, Custódia. Aí, Custódia, um abraço para todos vocês aí. Felicidade e parabéns para vocês aí. Hoje é o dia, o aniversário de vocês, né? Tem também aqui Washington, de Washington do Rio Formoso. Cidade bonita, viu? Mandando um abraço para Marinaldo da cidade de Tamandaré. Outra cidade gostosa, né? Para você aí que está de férias, participar aí das atividades. Eita! Cadê o Padre Arlindo? Um abraço. Oxente. Aê, um abraço para vocês. Deixa eu ver mais quem está aqui. João Soares da Vila Popular, desejo a todos um final de semana repleta de luz e paz. Um abraço para você também, meu amigo. E tem Severino de Paratybe, vem comigo.
9: Bom dia, Paulo Roberto. Aqui é Severino de Paratybe, paulista. Estou aqui trabalhando na Feira Livre de Paratybe. Estou dando um alô aí para todos que escutam a Rádio Jornal. Paulo Roberto, aqui estou à sua escuta. Dá um alô aí para André Caninha aí. André Caninha está mais eu me ajudando. Mando um abraço para ele aí. E um bom dia, Deus abençoe a todos, para tu e para todos aí da rádio. Deus abençoe.
1: Olha o nome dele, Caninha. Acorda, Caninha, acorda para arrasar. Mas vai devagar, que o Andor é de barro. Olha, minha gente, também está Iraí Silva, trabalhando aqui, ouvindo a Rádio Jornal. Iraí, pronto, um alô para Iraí, em Tabatinga, Camaragibe. Minha gente, continua hoje o bazar de aniversário do Lar de Clara, na Iberibeira. São vários produtos com qualidade, preços acessíveis e a garantia de continuidade de projetos sociais. Não é isso, João Lubambo?
10: O Lar de Clara realiza nesta sexta-feira uma edição especial do tradicional Bazar Solidário para celebrar os 22 anos da instituição. O evento acontece no Centro de Eventos Recife, anexo à Faculdade Pernambucana de Saúde, na Ibiribeira, com entrada gratuita. Durante os 2 dias, o público poderá encontrar roupas femininas e masculinas, calçados, perfumes, brinquedos, acessórios e itens de decoração a preços acessíveis. As compras poderão ser feitas em dinheiro, Pix, cartão de débito ou crédito. A renda arrecadada será destinada à manutenção das atividades desenvolvidas pela instituição. É o que afirma Marcos Salvatore, tesoureiro do Lar de Clara.
11: O Lar de Clara é uma organização da sociedade civil, que agora em setembro está fazendo 22 anos. Atualmente conta com 420 alunos, entre crianças e adolescentes, e também, além desse atendimento a esse público específico, faz oficinas e amparo de fortalecimento do vínculo familiar. Além das atividades normais, todas as crianças recebem atendimento odontológico, atendimento psiquiátrico e encaminhamento quando a gente não tem o devido atendimento. O bazar é uma das fontes de renda para a manutenção dessa estrutura, que precisa sempre ser feita com o maior profissionalismo possível.
10: A instituição atende ainda as famílias dos jovens, oferecendo acompanhamento social e educacional em 2 unidades localizadas em Piedade, em Jaboatão dos Guararapes, e Pontezinha, no Cabo de Santo Agostinho. Fundado em 2004, o Lar de Clara desenvolve ações voltadas ao fortalecimento dos vínculos familiares e comunitários e à inclusão social de crianças e jovens em situação de vulnerabilidade. Nesta quinta-feira, o bazar funciona das 8 da manhã às 5 da tarde. Já na sexta-feira, dia 11, o atendimento será das 8 da manhã às 2 da tarde. O Centro de Eventos Recife fica na Avenida Marechal Mascarenhas de Moraes, número 4.831, no bairro da Imbiribeira, no Recife. João Lubambo, Rádio Jornal, Rádio Notícia.
1: Eita, tá aqui uma mensagem de áudio. Eu já falei pra vocês, né? áudio, vocês ficam na tranquilidade aí, porque nossa equipe está atenta para escolher, selecionar tudo direitinho para atender vocês na medida do possível, tá bom? Agora, as que vocês redigem agora, a gente fala, tipo, tá aqui, olha, alguém de Arco Verde e pergunta pelo padre Ayrton Freire. Você já teve informações aqui, não é? Agora, minha gente, festa das Suíças. Festa das Suíças de Vorcaro. Celular vetado. 120 mulheres para 20 homens e novinhas, viu? Bonitinhas. Isso é uma vergonha, né, pai? Isso é uma vergonha. Agora, são 5 horas e 28 minutos. E você, Jorge, denuncia o quê? A Procap? O Procap? Então vem comigo.
12: É, meu nome é Jorge. Minha reclamação hoje é que eu, desde 2019, que eu faço... eu sou cardíaco e todos os meus exames, tudo é feito pelo Procap. Mas hoje em dia a dificuldade é muito grande, sabe? Eu faz mais de seis meses, mais ou menos, que eu estou precisando ter um retorno para o cardiologista lá do Procap. E manda eu entrar no site. É um site que não existe. A gente não consegue entrar no site. Manda a gente ir na ouvidoria, também não resolve. Eu queria que vocês tentassem entrar em contato com esse pessoal, sabe? Porque a gente está lá não é por brincadeira não, porque a gente precisa, a gente necessita. Eu estou pelo INSS, eu tenho que estar colocando minhas atividades, né? Mostrando, né? Meus laudos, minhas coisas. E eu não estou conseguindo. Faz seis meses que eu vou para o Procap, fico lá pedindo, pelo amor de Deus, para arrumar uma vaga. E ninguém diz nada. O pessoal só diz isso. Entre no site. Que site é esse? Que ninguém sabe que danado de site é esse. Sabe? Eu queria uma ajuda de vocês. Porque eu necessito muito. Entendeu? E eu preciso, porque eu estou ausente do trabalho. E eu preciso demais do laudo. E me atualizar com o pessoal médico de lá, dos cardiologistas. Muito obrigado.
1: Que site é esse, hein, amigo? Que site é esse que não sai nada para vocês? Eita, que situação, hein? Tá aqui Matias de Três Carneiros. Hoje é o aniversário da cidade de Aliança. Tem um monte de cidade hoje aniversariando, né? Aí, parabéns para vocês. Agora, são 5:30 e o presidente Lula sanciona a lei que acaba com a taxa das blusinhas. Medida vale apenas para imposto federal e compras até $50. Não é isso? Sayonara Moreno.
13: A taxa zero para compras internacionais de até $50, cerca de R$250, agora é definitiva. A lei foi sancionada nesta quinta-feira no Palácio do Planalto, em Brasília. O fim da taxa de 20% sobre o valor do produto importado já estava valendo desde maio deste ano, por meio de uma medida provisória que foi aprovada no Congresso no começo deste mês. A estudante Ana Carolina Braz, de 21 anos, costuma fazer as famosas comprinhas online e ficou animada com a notícia, mas demonstra que está atenta a possíveis impactos no comércio brasileiro.
14: Eu acho que o fim das taxas pode ser vantajoso para o consumidor, principalmente porque roupas, acessórios, eletrônicos ficam mais acessíveis, essas coisas que a gente usa no dia a dia muitas das vezes são mais baratas, porém também pode aumentar a concorrência com os produtos nacionais e dificultar a situação de algumas empresas brasileiras. Para mim, o ideal seria encontrar um equilíbrio, assim, que facilitar as compras internacionais e também proteger o comércio do Brasil mesmo.
13: A aprovação da medida foi comemorada pela Proteste, Associação Brasileira de Defesa do Consumidor. A organização cita que 92% dos consumidores do Brasil avaliam a medida como acertada. Para a entidade, a aprovação representa mais liberdade de escolha, acesso a produtos e respeito ao poder de compra de milhões de consumidores brasileiros. Por outro lado, a Associação Brasileira da Indústria Têxtil e de Confecção considera a mudança um grave retrocesso e avalia que ela traz prejuízos percebidos na queda da produção, no fechamento de postos de trabalho e na redução dos investimentos. Durante a assinatura da lei, o presidente Lula disse que não enxerga esses possíveis impactos e diz que prefere aguardar.
15: Vamos deixar o tempo passar para ver quem é que estava com a verdade. Então o que nós estamos fazendo aqui é um reparo. Tantas pessoas que não viajam de avião, que não podem comprar vinho, que não podem comprar uísque, que não podem comprar blusa de couro chique, que compram uma coisinha menor. Não vale a pena alguém dizer que causa prejuízo, que causa desemprego, que vai causar problema no comércio. Se você entrar numa loja hoje Você não vai ver roupa produzida aqui no Brasil. Você vai ver roupa produzida em Bangladesh. Você vai ver produzida na China, produzida no Vietnã. E o que incomoda é o coitado do pequeno.
13: Justamente para proteger a produção nacional, o texto aprovado autoriza o governo brasileiro a criar limites de quantidade ou de frequência para as compras sem taxa feitas por pessoa física. Além disso, o Ministério da Fazenda vai definir critérios para impedir o fracionamento das encomendas, que são formas de burlar as regras fiscais. O titular da pasta, Dario Durigan, destacou que as importações desse tipo serão controladas.
16: Que antes não existia controle nenhum. Era abuso, falta de controle, fraude. Agora nós temos o Estado funcionando bem, com eficiência dos empresários e em benefício das pessoas mais carentes, que agora conseguem acessar no mundo esses produtos e trazer para o seio da sua família. Então vamos dar transparência para as mercadorias que entram no país, para os controles, para o que a gente tem achado de errado, para que as empresas do Brasil, para que os consumidores brasileiros possam acompanhar mais essa política.
13: A nova lei ainda prevê um acompanhamento obrigatório a cada ano sobre os setores têxtil, de vestuário, calçados, acessórios, brinquedos e cosméticos aqui no país. Vai caber ao Congresso Nacional uma avaliação da medida a cada ano, com base em um relatório que o governo deve apresentar até 30 de abril, todos os anos. Também vira lei o fim dos impostos sobre medicamentos importados para doenças raras e negligenciadas, que não têm semelhante no Brasil. A medida vale para os remédios comprados por pessoas físicas para uso próprio no tratamento dessas doenças. Para isso, o medicamento deve ser classificado pela Anvisa como sem similar no Brasil. Durante a assinatura, o presidente Lula defendeu a isenção de impostos também para as compras do governo, que distribui esses medicamentos pelo SUS.
15: Você não pode fazer uma correção, ou pelo SUS, porque certamente o SUS atende pessoas com essas doenças. Eu acho que era importante que o SUS também pudesse comprar seu imposto para poder distribuir graça para essas pessoas.
13: Mesmo com a isenção de taxas prevista pela nova lei, continua sendo aplicado sobre os produtos internacionais o imposto estadual ICMS.
1: Pronto, já que você ouviu aí o presidente Lula falando sobre a taxa das blusinhas e tal, e outros assuntos mais, ele ainda diz aqui, olha, se Moraes e Mendonça são culpados, tem que pagar, diz o presidente Lula. O que se espera, né, presidente? Então vamos embora. Deixa eu ver, são 5 horas e 35 minutos. Minha gente, Daniel Bueno, grande cantor, compositor, produtor, Daniel Bueno. Olha, ele conta aqui, ele postou como é que foi o seu encontro. Primeiro encontro com Roberto Carlos, no Recife Palace Hotel, em Recife. Ele disse que aconteceu tudo sem planejamento. Aí ele disse que na época, os amigos da TV Jornal, né, estavam indo fazer a entrevista com ele. E antes tiveram que passar no Teatro do Parque, onde ele estava assistindo a um show de Guilherme Arantes. Aí, de repente, o pessoal aí fez o convite, né? Acompanhá-lo nessa entrevista. Ele disse, claro, uma dessa aí, claro que eu vou. Mas ele estava, sabe de quê? Camisa marrom. Aí vocês sabem que o rei tem aquelas superstições conhecidas, né? Aí Roberto tinha superstições com essa cor marrom. E agora, ele disse, o Daniel Bueno, e agora? Eu vou ou não vou? Mas eu vou. Eu vou. E quando chegou lá, não foi nada disso. Tudo tolice. E ele foi recebido sem frescura nenhuma. E a gente canta com ele, Daniel Bueno.

0: E hora certa, agora são 5h39, 5h39. Tem aqui uma denúncia, Mata do Frio, em Paulista. Vem comigo, vem.
1: Bom dia, Paulo Roberto.
0: Bom dia.
1: Gostaria de falar aqui sobre a Mata do Frio, uma Bom Conselho. Está abandonada pela prefeitura de Paulista. Um absurdo isso. Não tem um asfalto, a rua está abandonada, toda esburacada. Esse pessoal só faz serviço para a pessoa quando é para pedir voto. A rua Bom Conselho, na Mirueira, Mata do Frio, está abandonada pela prefeitura de Paulista.
0: Eita, minha gente, que situação. Socorra essa pessoa que não quis nem se identificar. Minha gente, a Anvisa aprova novas indicações de medicamento contra câncer de mama. Trodelvy terá uso ampliado para tipo de tumor agressivo. Não é isso, Osama El-Guari?
2: A Anvisa, Agência Nacional de Vigilância Sanitária, aprovou novas indicações terapêuticas para o medicamento Trodelvy. O remédio é usado no tratamento de pacientes adultos com câncer de mama triplo negativo. Esse é um tipo agressivo do tumor, com um limitado número de opções terapêuticas e menores chances de recuperação. Segundo a Anvisa, quando o câncer de mama triplo negativo já está avançado e não pode ser retirado por cirurgia ou se espalhou para outras partes do corpo, a doença tende a evoluir rapidamente e tem alta taxa de mortalidade. De acordo com a agência, nesses casos, há necessidade de medicamentos mais eficazes nas fases iniciais do tratamento. E o Trodelvy age se ligando a uma proteína na superfície das células cancerígenas para liberar uma medicação da quimioterapia diretamente nelas.
0: Pronto, agora são 5 horas e 41 minutos, 5h41. Pronto, minha gente, no redator de plantão, você sabe que tem as informações logo mais às 6 horas da manhã, você acompanha tudo aqui. Minha gente, levantamento aponta que no Tribunal das Redes Sociais, TSF e o ministro Alexandre de Moraes estão juntos no fundo do poço da credibilidade junto à opinião pública. Não é isso, Kevin Paes?
3: O sistema de análise de dados Bytes indica uma desproporção entre a demanda da opinião pública digital e a oferta dos agentes políticos nas eleições em relação à crise do Supremo Tribunal Federal, STF. Considerando o padrão histórico da política digital no Brasil, no qual deputados, senadores, prefeitos, ministros, candidatos, vereadores e influenciadores se acostumaram a gerar uma super oferta de conteúdo polarizado, a agenda da semana em torno do STF inverteu a realidade. O diretor executivo da Bytes, Manuel Fernandes, fala sobre a repercussão digital atual.
4: O que a gente percebe é uma crítica muito feroz ao STF, e o STF, de alguma forma, está sozinho nessa batalha. Porque antigamente, durante os ataques que o STF sofria, principalmente do grupo do ex-presidente Bolsonaro, ainda existia uma defesa estruturada em alguns setores e na própria mídia. Essa defesa ela não existe de maneira tão intensa quanto existia antes. Então, o que se tem hoje é um STF que precisa se resolver sozinho e dar uma resposta à opinião pública. E a opinião pública está muito atenta a essa história, né? É, claramente.

0: basicamente o que está acontecendo dentro do STF hoje. É uma disputa de poder, né? Uma disputa de poder entre dois grupos, e só tende a agravar a reta final da eleição.
1: O levantamento da consultoria Bytes mostra também que as menções diárias ao STF nas redes sociais cresceram depois da repercussão de documentos da Polícia Federal sobre a relação entre Alexandre de Moraes e Daniel Vorcaro, ex-dono do Banco Master. Kevin Paes, Rádio Jornal, Rádio Notícia.
2: E hora certa, agora são 5h43.
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2: Jornal do Comércio, a diferença é enorme. Mendonça atende Fachin e retira sigilo do caso Master. Presidente do STF fez solicitação a André Mendonça, que atendeu horas depois. Moraes vai se pronunciar na próxima segunda sobre crise na Suprema Corte. Raquel Lira e João Campos nos primeiro debate, viu? Hoje em Caruaru. JC transmite, então fica atento aí. Pernambuco tem 41,7 bilhões de reais em obras mapeadas pela CNT. Passo do Frevo faz festival para celebrar o Dia Nacional, beleza? Plataforma digital vai capacitar mais de 5 mil profissionais de saúde. Minha gente, estado lidera avanço industrial no país e supera a média nacional em serviços e mais. Na reestreia de Sossô, Sport bate a lanterna Ponte Preta por 2-0 na Ilha do Retiro. Destaques de capa da edição de hoje do seu Jornal do Comércio. Para saber, tem que ler o JC.
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2: Em destaque, cesta básica do Recife fica mais cara. Ali, que cara, menino. Fica mais barata. Quer matar o povo, é? Olha, cesta básica do Recife fica mais barata graças ao tomate. Olha, tomate, feijão, carioca, a banana também, café em pó, farinha de mandioca, manteiga, açúcar e carne bovina. Portanto, para você não se confundir, cesta básica no Recife fica mais barata graças ao tomate e outros produtos que eu falei aí para você. E a Semana do Pescado quer estimular o consumo de peixes, crustáceos e moluscos, principalmente nas sextas-feiras, com preços promocionais. 300 mil pessoas estão sendo esperadas na Parada da Diversidade no Parque Dona Lindua, em Boa Viagem, Zona Sul do Recife, neste domingo. Atletas olímpicos, embarcações de outros países e estreia da Fita Dourada estão entre as novidades da Regata Internacional Recife, Fernando de Noronha, Refeno. Mariano Sosso ainda destaque aí com a vitória, né? Pronto, tem mais pra você. Redator de plantão, 6 horas.
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2: Acordando e motivando você para mais um belo sextou. Obrigado pelo carinho da audiência. Terminou a Voz do Povo, mas você continua na Rádio Jornal, agora com Bola de Primeira.
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8: Tricolor, Santa!
2: Eita que tem informações também sobre a SAF, mas fica sabendo que tem jogo neste sábado, amanhã. Portanto, amanhã tem jogo contra o Maringá. Outras informações com Leonardo Boris.
9: Bom dia para você, amigo. Bom dia para você que está ligado aqui no Bola de Primeira. E a SAF para o Tricolor do Arruda está mais próximo do que nunca. Ontem, com o auditório completamente lotado, o Conselho Deliberativo ratificou a proposta e conheceu os investidores da Matix. Quem fez a explanação pelo lado dos investidores, Tairo Arruda, proprietário da Matix Capital, ex-CEO do Botafogo e futuro CEO do Santa Cruz. Estava presente também Danilo Caixero, fundador da Matix Capital, ao lado de Tairo Arruda. Também presente o investidor indiano convidado para participar do fundo de investimentos Paraj Tile, que é primo de Shil Tile, um dos proprietários do Portland Trail Blazers, que também vai ser investidor da SAF Coral. Após a explanação do futuro CEO do Santa Cruz, as perguntas foram abertas para os conselheiros. A curto prazo, comprovado a proposta, 11 milhões de aporte inicial anunciado e um empréstimo emergencial já assinado. Esse dinheiro resolve salários atrasados e viabiliza o quadrangular da Série C. O presidente do Conselho Deliberativo falou assim depois da sessão encerrada.
10: Bem, a reunião de hoje foi, na realidade, foi a quarta. A reunião de hoje tem um significado muito importante. Nesta noite de quinta-feira, 10 de setembro de 2026, nós demos continuidade ao processo de SAF com a ratificação dos termos da proposta. Então, a gente consegue manter o que foi prometido a nível de diretoria, a nível de gestão, que é dar continuidade e entregar um processo implementado dentro dos 3 anos. É um momento muito importante. A gente entende que é um divisor de águas. A SAF é uma tendência e uma realidade. Então, tudo isso é muito importante. A gente consegue virar a página aí em cima desse modelo associativo, que, no meu ponto de vista, serviu tão bem por décadas e décadas, mas que se mostrou por A mais B que não é o modelo mais aplicável ao momento.
9: Aí a palavra do presidente do Conselho Deliberativo, Vitor Pessoa de Melo, falando aqui no Bola de Primeira. Bom dia!
2: Pois é, torcedor, depois daquela derrota horrível, tem tempo para treinar contra o Operário. Outras informações com Raldinei Alves.
11: Muito bom dia para você e para todo mundo que está nos acompanhando aqui na Rádio Jornal. Hoje o elenco do Náutico começa a se preparar para o próximo compromisso que o Timbu tem na Série B, o duelo diante do Operário de Ponta Grossa, marcado para terça-feira no Estádio dos Aflitos. O Náutico voltou para o Recife com uma derrota em Belo Horizonte, perdeu por 2-1 para o América Mineiro e continuou estacionado com 37 pontos na tabela de classificação do Campeonato Brasileiro. O Timbu ainda tem tempo para alcançar o número mágico, que é de 45 pontos, geralmente considerados suficientes para se salvar de um rebaixamento à Série C do Campeonato Brasileiro. A programação do Náutico prevê a reapresentação hoje no CT Wilson Campos, uma entrevista coletiva de apresentação com o atacante Danielzinho, que foi relacionado, chegou a viajar para Belo Horizonte, mas não entrou em campo. Amanhã, sábado, tem um treinamento no período da tarde no CT Wilson Campos. No domingo, treinamento no período da manhã. Na segunda-feira, o Náutico deve fazer a última atividade antes do jogo no Estádio dos Aflitos, partida marcada para acontecer às 19h30. O técnico Hélio dos Anjos deu uma entrevista coletiva depois do jogo e falou sobre as ambições do Náutico dentro da Série B. Para muita gente, perder para o América significou deixar escapar a briga pelo G6, que poderia se tornar realidade para o Timbu. Hélio dos Anjos falou sobre isso.
12: Uma coisa faz a outra acontecer, né? Se a gente sai daqui hoje com 3 pontos, né, que ia acontecer? Nós íamos estar com 40, nós temos um jogo dentro de casa, próximo. Você ia ficar ali naquela do sonho, né? Eu, particularmente, eu acho que... Eu sempre falei que nesses 8 jogos que nós ficamos sem perder, eu falei que nós estávamos procurando estabilidade dentro da competição. E nós temos que continuar buscando a estabilidade. Se essa estabilidade hoje nós tivermos a oportunidade de encostar um pouco mais nesse grupo que briga mesmo, né? Seria muito bom. Não foi, vamos levar para a próxima partida, procurar estabilizar a equipe, o mais rápido possível chegar aos 44, 43, 44 pontos, entende? Eu acho que já dá uma luz muito boa, mas não é por isso que eu brigo na minha carreira, né? A única coisa que eu lamentei com eles hoje, porque quem me conhece sabe, eu brigo por o grande, eu brigo por coisa grande lá na frente, eu brigo por... Eu não quero que meu time tenha personalidade no arroxo. O que é o arroxo? Precisando desesperadamente ganhar. Eu acho que a personalidade do grande jogador é no momento de decidir para ganhar. E infelizmente nós estamos pecando nisso. Foi assim contra a Ponte Preta, foi assim hoje, e aí a gente tem que ir para a realidade, que a realidade nossa é manter esse clube que passou praticamente 4 anos no ostracismo da Série C, porque é duro, né? Então nós temos que trabalhar para terminar bem a temporada.
11: Muito bem, palavras de Hélio dos Anjos, técnico do Náutico, são os destaques do Timbu aqui no Bola de Primeira.
2: E a gente volta depois dos comerciais para você do esporte.
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1: E aí, Sosso, gostasse? 2-0 em cima da Ponte Preta, ganhou. Outras informações com o Ali Santos.
2: Muito bom dia para você que está ligado aqui no Bola de Primeira. E jogando ontem à noite na Ilha do Retiro, o Sport encerrou uma sequência negativa de 2 derrotas seguidas dentro da Série B. Venceu o Lanterna da competição, a equipe da Ponte Preta, por 2-0. Os gols foram marcados todos no primeiro tempo. O futebol apresentado não foi o que ele primou. E o técnico Mariano Sosso, ele vai ter muito trabalho pela frente. Foi o primeiro das 12 decisões que o Sport terá pela frente. A vitória diante da Macaca Campineira fez com que o Leão da Ilha chegasse a 41 pontos na tabela de classificação. Nesse momento, é o 9º colocado a 2 pontos do G6. E vamos ouvir o que falou o técnico Mariano Sosso depois dessa vitória em sua estreia com a camisa rubro-negra.
3: Eu quero parabenizar o grupo de jogadores que tiveram uma disposição uma muito boa disposição de nossa chegada. Foi um jogo que tivemos que fazer muito planejamento teórico, não tivemos tempo para treinar. A gente assumiu ontem, tivemos um treino com eles. Então, eu acho que jogadores hoje manifestaram uma atitude muito que mudou a atitude do time, principalmente por a causa de jogadores que fizeram muito esforço e também tiveram muito respeito por o plano de jogo, bem? Então, sustentar intenções que tão só foram colocadas em minha palestra, eu acho que tem um grande valor. Temos que tentar comportamentos da última linha que seja melhor. Hoje eu acho que jogadores tiveram mais duelos ganados, isso é para valorizar. Mais combativo, brigaram mais, lutaram mais. Então, eu sustentei a proposta, o convite para hoje, e nisso que estou falando com você, que estou dividindo com você. Eu acho que foi uma vitória trabalhada, principalmente, conceitualmente. E eles tiveram um grado de humildade muito grande. Então, eu divido com a torcida, divido com você, que foi uma vitória.
2: E ontem também foi noite de estreias. Além do próprio Mariano Sosso na área técnica do esporte, o meia Patrick de Paula e o Fernando Sobral fizeram as suas estreias com a camisa do esporte. Leão, que agora foca as atenções para o jogo contra o CRB na próxima rodada. 14.827 torcedores estiveram presentes ontem para Esporte 2, Ponte Preta 0, proporcionando uma renda de R$ 326.574. E nessa sexta-feira se encerra a janela de transferências. Existe a expectativa do Sport anunciar ainda mais um jogador no dia de hoje. Destaques do Leão para o Bola de Primeira. Bom dia.
1: Pronto, minha gente, terminou o Bola de Primeira. Obrigado pelo carinho da audiência, mas vocês continuam aqui na Rádio Jornal agora com o redator de plantão.
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1: Olá, muito bom dia a todos. Bom dia, Simone Oliveira.
5: Olá, Paulo Roberto. Bom dia para você e para todos. Sextou.
1: Sextou. Estamos aí na sexta-feira, dia 11 de setembro de 2026.
5: Destaques, o redator de plantão, edição número 11.182.
1: Cesta básica no Recife fica mais barata graças ao tomate, feijão carioca, banana, café em pó, farinha de mandioca, manteiga, açúcar e carne bovina.
5: Semana do Pescado quer estimular o consumo de peixes, crustáceos e moluscos, principalmente às sextas-feiras, com preços promocionais.
1: 300 mil pessoas estão sendo esperadas na Parada da Diversidade no Parque Dona Lindu, em Boa Viagem, Zona Sul do Recife, neste domingo.
5: Atletas olímpicos, embarcações de outros países e estreia da Fita Dourada estão entre as novidades da Regata Internacional Recife Fernando de Noronha Refeno.
1: Mariano Sosso reestreia no comando do esporte com vitória em cima da Ponte Preta. E a torcida volta a fazer contas de olho no G6 do brasileiro. Agora são 6 horas e 2 minutos.
5: 6 e 2.
1: 61 registros de candidaturas foram indeferidos pelo Tribunal Regional Eleitoral, sendo 40 do Partido Mobiliza Nacional, 20 do Democrata e um do Republicanos.
5: Na lista estão o postulante ao governo do estado, o professor Jeremias do Banco, e ao Senado passou Gilvan Costa, ambos do Democrata.
1: No caso do Mobiliza e do Democrata, o motivo da contestação, segundo o TRE, é a irregularidade na composição do diretório estadual de cada legenda.
5: Os partidos podem recorrer ao Tribunal Superior Eleitoral, o TSE, e dar continuidade à agenda de campanha, já que o nome vai aparecer na urna eletrônica com o termo sob júdice. 6 da manhã, 3 minutos.
1: 6 e 3.
5: Regras da sessão do Supremo Tribunal Federal, mais esperada dos últimos tempos, ainda são uma novela à parte, que é protagonizada pelo presidente, o ministro Edson Fachin.
4: Brasília.
1: Romualdo de Souza.
6: Ainda não está definido. O presidente do Supremo Tribunal Federal tem recebido pressões de ministros aposentados e ex-presidentes do STF para que realize na semana que vem, na próxima terça-feira, uma sessão aberta, transparente, transmitida pelo rádio e pela televisão. Mas há também um grupo, e esse, embora menor, mas com força, pelo menos nos ouvidos de Edson Fachin, pedindo para que a sessão seja secreta. E qual seria a justificativa? Para evitar expor o tribunal à população. E aí, no final, Fachin apareceria e anunciaria alguma decisão, qualquer que fosse a decisão, mas os embates e os debates não seriam transmitidos pela rádio e pela TV Justiça. Tudo isso está acontecendo exatamente porque há um certo clima de insegurança no STF. Tanto é verdade que nesta semana as sessões da quarta e da quinta-feira foram suspensas sem nenhuma justificativa. E o que a gente sabe por aqui é que há um pedido feito pelo senador Alessandro Vieira, do MDB de Sergipe, que quer que o Senado Federal funcione extraordinariamente na próxima terça-feira para que os senadores possam acompanhar dentro do Senado o debate no STF. De Brasília, Romualdo de Souza para Rádio Jornal, Rádio Notícia.
1: Recife, 6 horas e 5 minutos.
5: 6 e 5.
1: Semana do Pescado quer estimular o consumo de peixes, crustáceos e moluscos, principalmente nas sextas-feiras, com preços promocionais.
7: Até a próxima terça-feira, dia 15, é realizada a Semana do Pescado 2026. O evento ocorre em todo o Brasil e tem como proposta incentivar o consumo de peixes, crustáceos e moluscos. A iniciativa do Ministério da Pesca e Aquicultura também estimula o empreendedorismo pesqueiro. Segundo o presidente da Associação dos Pescadores e Pescadoras Profissionais, em atividade no município de Cabo de Santo Agostinho, Edinaldo Rodrigues, a Semana do Pescado desempenha papel de mostrar a relevância da população pesqueira.
8: É de suma importância essa época mostrar a realidade da nossa cultura, da nossa ancestralidade, da importância que é a produção do pescado fresco, saudável, a importância de mostrar que a comunidade tradicional, as pesqueiras, elas são atuantes dentro do município, ela gera emprego, ela gera renda, é uma cultura que tem que ser preservada a custo, porque é essa comunidade pesqueira que também tem a grande importância na defesa do meio ambiente e da proteção dos habitats naturais. Então, quando nós comemoramos uma feira dessa, nós comemoramos exatamente tudo isto.
7: A campanha reúne ações relacionadas desde a alimentação, diversificação de espécies e preparos, à gastronomia e à formação de hábitos de consumo. Entre elas está a iniciativa Sexta é Dia de Peixe, que pretende associar o consumo de pescado a este dia específico da semana, como forma de estimular a inclusão regular da alimentação. Edinaldo Rodrigues detalha que, no período, o valor do peixe também diminui.
8: O peixe, quando a gente faz essa época, a gente facilita a diminuição do valor do pescado para que aquelas pessoas que não têm acesso a poder comprar um pescado fresco, saudável, ela possa vir e ter o seu peixe garantido na sua mesa para a sua família. A nossa expectativa é que esse período agora seja melhor do que o ano passado. E aqui estamos para fazer a diferença, né? Estamos aqui para trazer um produto fresco, conservado, limpo, organizado e, que é o melhor, um atendimento perfeito para todo tipo de pessoas. E tem mais um acrescente: aquele que chega, que não tem o dinheiro para comprar o peixe, leva seu peixe para comer da mesma forma. Esse é o

0: cesta básica no Recife fica mais cara, mais barata, graças ao tomate, feijão carioca, banana, café em pó, farinha de mandioca, manteiga, açúcar e carne bovina.
1: Cristiano Bassan.
2: O preço da cesta básica caiu em 25 das 27 capitais brasileiras no mês de agosto. Os dados são do Departamento Intersindical de Estatística e Estudos Socioeconômicos, o DIEESE, em parceria com a Conab. O levantamento mostra que apenas duas capitais tiveram aumento no custo dos alimentos básicos em agosto. Foram elas Porto Velho, em Rondônia, e Rio Branco, no Acre. Nas demais cidades pesquisadas, o consumidor encontrou uma redução em relação ao mês anterior. Em Pernambuco, o destaque é Recife, que acompanha o movimento de queda registrado na maior parte do país. Entre os produtos que ajudaram a puxar o custo da cesta básica para baixo, estão alimentos importantes no orçamento das famílias, como a carne, o tomate, arroz, feijão, café e óleo de soja, dependendo da capital pesquisada. O economista Sandro Prado avalia o que esses números representam.
3: O primeiro ponto positivo é que a queda foi bastante disseminada. Isso mostra que a gente não está falando de um movimento isolado de uma, duas, cinco cidades, mas de uma tendência que atingiu praticamente todo o país. Isso é importante porque a alimentação pesa muito no orçamento das famílias brasileiras. Quando o preço da cesta básica cai, significa que uma parcela da renda que estava comprometida com alimentos pode ser utilizada para outras despesas, como transporte, energia, aluguel, medicamentos ou até mesmo para lazer.
2: Mesmo com a redução em agosto, o cenário ainda exige atenção. O preço da alimentação básica continua representando uma parcela significativa da renda dos trabalhadores, principalmente para quem recebe um salário mínimo, como explica o economista Sandro Prado.
3: A queda de agosto é uma boa notícia, mas óbvio, não significa que o problema do custo de vida esteja resolvido. O consumidor, ele não olha apenas para a variação de um mês. Ele sente o preço que ele está pagando hoje no mercado, na feira, e compara com aquilo que ganhava e gastava alguns meses atrás. E a alimentação no Brasil continua sendo um componente muito importante do orçamento, principalmente para quem recebe salário mínimo. Uma família de renda mais baixa, uma redução aí de 10 ou 20 reais na cesta básica pode fazer realmente uma diferença significativa.
2: O DIEESE calcula também quanto tempo um trabalhador precisa trabalhar para comprar apenas os produtos considerados essenciais na cesta básica. O levantamento mostra que essa despesa continua consumindo uma parte importante do salário mínimo líquido. A cidade de São Paulo permanece entre as capitais com os maiores valores para a cesta básica, enquanto os menores preços estão concentrados principalmente em cidades do Norte e do Nordeste. A pesquisa é realizada mensalmente pelo DIEESE em parceria com a Conab e acompanha as 27 capitais brasileiras, permitindo observar a evolução dos preços dos alimentos e o impacto no orçamento das famílias. Cristiano Bassan, Rádio Jornal, Rádio Notícia.
1: Agora são 6h12.
0: 6h12.
1: 300 mil pessoas estão sendo esperadas na Parada da Diversidade no Parque Dona Lindu, em Boa Viagem, Zona Sul do Recife, neste domingo.
0: Germano Rodrigues.
4: A 25ª Parada da Diversidade de Pernambuco vai acontecer no próximo domingo, dia 13 de setembro, no Parque de Dona Lindu, em Boa Viagem, na Zona Sul da capital pernambucana. O objetivo da parada é fazer uma grande mobilização pela garantia de direitos, respeito e cidadania e muita representatividade da população LGBTQIA+. Celebrando os 25 anos de história, a edição deste ano traz como tema De Pé com Orgulho, Nossos Corpos Existem, Nosso Voto Decide. A proposta coloca em evidência a importância da participação política e do voto consciente, reforçando o papel da população LGBTQIA+, na construção de novas perspectivas para o futuro da sociedade e na defesa dos direitos conquistados ao longo das últimas décadas. E de acordo com a presidente da Associação da Parada, Chopelle Santos, a expectativa é que 300 mil pessoas compareçam à mobilização deste ano.
5: De pé com orgulho, nosso corpus existe, nosso voto decide. É com esse tema que a gente vai realizar a 25ª Parada da Diversidade de Pernambuco no próximo domingo 13.

0: das 8 às 17 horas, no formato do ano passado. Ou seja, a gente não vai ter o desfile dos trios, nós vamos ter uma arena da diversidade, com maior segurança, com maior conforto, para acomodar a comunidade LGBTQIA+, e as pessoas que apoiam, não é, os direitos civis da comunidade LGBT.
1: A programação começa cedo no domingo, a partir das 8 da manhã, com atividades voltadas à conscientização, além de apresentações de drag queens e uma sequência de shows gratuitos ao longo do dia. E essa programação vai ser totalmente cultural. Será outro destaque da edição, com apresentações de Elisa Mel, Banda Sentimentos, além de outras atrações diversas. Além de muita música, performances e manifestações culturais. E o importante, tudo de graça, ao ar livre, reforçou Chopin Santos.
0: Várias atrações locais na cidade do Recife, a cantora Priscila Caroline, Alan Carr, Elisa Mel, Jaina Elney, uma cantora que a gente está trazendo de volta aqui para o nosso circuito. A gente vai trazer Romero Ferro, as drags que vão fazer show, o DJ, não é? Nós vamos ter bandas afro. Um dia dedicado a colorir, o Parque Dona Lindu para mostrar que nós existimos.
1: Germano Rodrigues, Rádio Jornal, Rádio Notícia.
2: 6h15.
3: 6h15.
2: Atletas olímpicos, embarcações de outros países, estreia da Fita Dourada estão entre as novidades. A regata internacional Recife Fernando de Noronha, a Refenom.
3: Ernesto Pereira.
4: A 37ª Regata Internacional Recife Fernando de Noronha, Refeno, é realizada a partir do dia 19 de setembro. Considerada a maior regata oceânica da América Latina, a Refeno promete reunir quase 700 velejadores para uma competição de veleiros em mar aberto. As embarcações estarão divididas em 10 classes diferentes e representam 13 estados brasileiros, além de duas oriundas da Argentina, uma de Portugal e outra dos Estados Unidos. Em coletiva de apresentação do evento no Cabanga Yacht Club de Pernambuco, o comodoro presidente do Cabanga, Paulo Pérez, detalha as novidades do evento desse ano.
5: As novidades dessa edição são os atletas olímpicos a bordo, né, juntamente com o jornalista local, para acompanhar todo o trajeto, né? Então a gente vai ter aí a visão interna, a visão de dentro de quem está competindo. Estamos aí com o pessoal acompanhando aí o transcorrer da viagem, né, sempre com o apoio da Marinha do Brasil. É muito importante. Só vale salientar que é a 37ª Refeno que o Cabanga organiza e sem nenhum acidente.
4: A Refeno também traz outras duas novidades: a criação da premiação Fita Dourada, que será dada ao primeiro barco monocasco a chegar a Fernando de Noronha, e um show aberto a toda a população da ilha no dia 21 de setembro. O administrador da ilha de Fernando de Noronha, Virgílio Oliveira, ressalta que a iniciativa é benéfica para o arquipélago.
6: É um evento que é muito bem recebido pelos ilhéus, né, pela comunidade noronhense. A comunidade realmente gosta bastante da Refeno e movimenta extremamente a ilha, turisticamente falando, do ponto de vista dos serviços, da economia, a arrecadação da ilha também é bastante movimentada. Então, assim, são só benefícios para a ilha de Fernando de Noronha, realmente. E além de tudo isso, temos também diversas ações sociais que são realizadas sempre pela Refeno na ilha. Ações sociais na área da saúde, no Hospital São Lucas, na área da educação, tanto na creche da ilha quanto também na EREM, que é a escola de Fernando de Noronha. Também são realizadas ações sociais na área animal, da causa animal, né, no nosso núcleo de vigilância animal.
4: Para outras informações sobre a 37ª Regata Internacional Recife Fernando de Noronha Refeno, basta procurar o Instagram, @refenooficial. Mais uma vez, @refenooficial. Com a colaboração de Ricardo Luiz, Ernesto Pereira, Rádio Jornal, Rádio Notícia.
3: Agora são 6 horas e 17 minutos.
2: 6 e 17.
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2: Mendonça atende Fachin e retira sigilo do caso Master.
3: Presidente do STF fez solicitação a André Mendonça e atendeu horas depois. Moraes vai se pronunciar na próxima segunda-feira sobre crise na Suprema Corte.
2: Raquel Lira e João Campos no primeiro debate hoje em Caruaru. 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
3: Pernambuco tem 41,7 bilhões de reais em obras mapeadas pela CNT.
2: Passo do Frevo faz festival para celebrar o Dia Nacional.
3: Plataforma digital vai capacitar mais de 5 mil profissionais de saúde.
2: Estado lidera avanço industrial no país e supera a média nacional em serviços.
3: E mais, na reestreia de Sosso, Sport bate a Lanterna Ponte Preta por 2-0 na Ilha do Retiro.
2: Esses são os destaques de capa da edição de hoje do seu Jornal do Comércio.
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17: Um dos assuntos do balanço de notícias para esta sexta-feira, às 16h, a crise do STF. O Supremo Tribunal Federal atravessa uma crise delicada. Os desdobramentos do caso do Banco Master colocaram Alexandre de Moraes no centro de questionamentos e nos últimos dias André Mendonça também passou a ser alvo de acusações feitas pelo próprio Moraes. Mas é uma grande oportunidade para o presidente Edson Fachin mostrar que ninguém é maior que o Supremo. Sobre o assunto, vamos ouvir a professora de Direito Constitucional, vice-diretora da Faculdade de Direito da UFPE e membro do Centro de Estudos Constitucionais do STF, Antonella Galindo. Participe pelo WhatsApp da Rádio Jornal 99147-8520.
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27: Agora são 6 horas 24 minutos.
3: 6h24.
27: Empresa em Dois Irmãos, o Recife, mobiliza colaboradores, parceiros, familiares e amigos para campanhas de doação de sangue em prol da Fundação Hemop.
3: Ernesto Pereira.
28: Neste sábado, dia 12, é realizada a 10ª edição da campanha de doação de sangue, promovida em parceria entre a Fundação de Hematologia e Hemoterapia de Pernambuco, Hemop e a Masterboy. A ação será realizada no escritório corporativo da Masterboy, no bairro de Dois Irmãos, zona norte do Recife. Ela faz parte de uma mobilização realizada desde 2022 nas unidades industriais da empresa. Para ampliar a capacidade de atendimento, a campanha contará com o apoio do ônibus do Hemop, que poderá realizar até 60 coletas, além da equipe que vai trabalhar na área interna da empresa, com capacidade para mais de 150 atendimentos. A diretora de Cultura e Pessoas da Masterboy, Ellen Telles, explica como será a programação deste sábado.
29: A nossa campanha de doação de sangue, ela faz parte do calendário semestral de eventos e de ações sociais do Grupo Masterboy. E desde a chegada dos doadores, a permanência dos doadores e até a saída, nós cuidamos de cada detalhe. Então, nós disponibilizamos um lanche na chegada, tem alimentação, almoço para todas as equipes e para as famílias que estiverem aqui conosco participando desse momento. Palestra sobre educação financeira, palestra sobre conscientização para as pessoas, a gente vai ter para que esse dia seja um dia marcante na vida das pessoas, um dia de aprendizado, um dia de crescimento, um dia de doação.
28: A campanha registrou uma alta adesão de voluntários e ultrapassou a meta estabelecida de inscritos. No entanto, pessoas interessadas em doar sangue ainda podem se dirigir à sede do Hemop, na rua Joaquim Nabuco, número 171, Graças. A Fundação atende de segunda a sábado, das 7h15 da manhã às 6h30 da noite. E para doar sangue, é preciso ter entre 16 e 69 anos, pesar no mínimo 50 quilos, estar em boas condições gerais de saúde, sem sintomas de gripe ou infecções nos 7 dias anteriores, além de apresentar documento oficial com foto. Importante destacar que menores de 18 anos precisam de autorização dos responsáveis para efetuar a doação. É recomendado também dormir pelo menos 6 horas nas 24 horas anteriores à doação. No dia da doação, o doador não deve estar em jejum e deve evitar alimentos gordurosos nas 3 horas que antecedem a coleta. O consumo de bebidas alcoólicas deve ser evitado nas 12 horas anteriores à doação. Cada bolsa de sangue doada pode beneficiar até 4 vidas. Ernesto Pereira, Rádio Jornal, Rádio Notícia.
3: Agora são 6 horas e 27 minutos.
27: 6h27.
3: Mariano Sosso reestreia no comando do esporte com vitória em cima da Ponte Preta. E a torcida volta a fazer contas de olho no G6 do Brasileiro.
27: Marcelo Araújo, exclusivo do Escrete de Ouro.
30: Campeonato Brasileiro da Série B. Encerramento da 27ª rodada. Tivemos ontem na Ilha do Retiro, Sport 2, Ponte Preta 0. Diego Leão contra e Barleta de pênalti fizeram os gols do rubro-negro da Praça da Bandeira. Público de 14.827 para uma renda de R$ 326.574. Também na noite de ontem, no Clássico Goiano, Vila Nova derrotou o Goiás por 2 a 0. No 1º de maio, o São Bernardo perdeu para o Londrina por 2 a 1. liderança do Juventude com 50 pontos, seguido do Novo Horizontino com 49, terceiro Vila Nova 47, quarto Fortaleza 47, quinto Criciúma 47, sexto Operário 43, sétimo Atlético de Goiás com 43, oitavo CRB com 42, nono Sport 41, décimo Cuiabá com 39, décimo primeiro o Náutico com 37 pontos. Os pernambucanos voltam a campo somente no encerramento da 28ª rodada, na terça-feira, dia 15, às 7h30 nos Aflitos, Náutico e Operário de Ponta Grossa, e às 9 da noite no Rei Pelé, em Maceió, o Sport enfrenta a equipe do CRB. 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
3: O redator de hoje teve produção e edição de Zé Roberto.
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3: Trabalhos técnicos Emílio Bezerra e Avanildo Cerqueira.
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3: Vem aí o Bandeira 2 com a Dulce Luciana.
27: Bom dia.
3: Muito bom dia, se cuide.
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0: de setembro de 2026, aqui na Rádio Jornal FM 90.3, no Recife 6:30.
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3: Seja o número da conta bancária de quem está recebendo dinheiro, seja a foto que eles estão utilizando, são vítimas. Porque o bandido não vai usar a sua própria foto e jamais vai colocar uma conta no seu próprio nome. Ele está usando conta de terceiros que são vítimas ou que já foram vítimas e vão usar a foto de pessoas que até podem ser pessoas reais, como a minha foto. Você vê a foto e vê que sou eu. Mas não sou eu que utilizo esse número. Da mesma forma, a terceira pessoa que eles colocam na conversa, que eles dizem que essa pessoa vai falar com você, aquela foto também não é do bandido. Então não adianta nem se basear por isso, nem adianta ir atrás dessas pessoas, porque essas pessoas também são vítimas. Então o remédio é bloquear e não responder, não atender e não manter contato com essa pessoa.
2: 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Deus acima de tudo.
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0: 4 homicídios em Pernambuco, sendo 2 na região metropolitana do Recife e 2 no interior do estado. Crimes de morte foram contabilizados na capital, no Agreste e no sertão pernambucano. Jailton Maciel Gonçalves Torres, 47 anos de idade. Ele foi executado a bala dentro da casa onde morava, na rua Benício Dias, no bairro da Mangueira, zona oeste do Recife. De acordo com informações já passadas pela polícia, a vítima estava em casa quando 3 homens, se passando por policiais, arrombaram a porta, levaram Jailton até o banheiro do imóvel e efetuaram diversos disparos de arma de fogo contra a vítima, que morreu no local. Motivação, dinâmica e a autoria do crime estão sendo investigadas pelos policiais da Força Tarefa de Homicídios do DHPP, que foram até o local sob o comando do delegado Adir Almeida. Logo após os trabalhos realizados pelos peritos criminais do Instituto de Criminalística, o corpo da vítima, Jailton Maciel Gonçalves Torres, 47 anos de idade, foi encaminhado para o Instituto de Medicina Legal. Um jovem com 21 anos de idade foi vítima de disparos de arma de fogo no bairro do Vasco da Gama, zona norte do Recife. De acordo com informações passadas pela polícia, o jovem estava no local quando foi surpreendido pelos disparos efetuados por homens desconhecidos e foi levado às pressas para a UPA de Nova Descoberta. Em seguida, por conta da gravidade dos ferimentos, foi transferido para a emergência do Hospital da Restauração no Derby. Motivação, dinâmica e a autoria do crime estão sendo investigadas pelos policiais da Força Tarefa de Homicídios do DHPP, que foram até o local sob o comando da delegada Vanessa Mori. O estado de saúde do jovem de 21 anos de idade não foi divulgado pela polícia. Arthur Miguel Trindade Silva, um jovem com 25 anos de idade. Ele foi assassinado com disparos de arma de fogo na rua Américo Tanuri, na Coab São Francisco, no município de Petrolina, sertão pernambucano. De acordo com informações já passadas pela polícia, o jovem passava por um beco quando foi surpreendido pelos disparos efetuados por um homem desconhecido e morreu na hora. Meteram bala no rapaz. Motivação, dinâmica e a autoria do crime ainda são desconhecidas da polícia. Policiais da Delegacia de Homicídios estiveram no local do crime para dar início às investigações. Logo após os trabalhos realizados pelos peritos criminais do Instituto de Criminalística, o corpo da vítima, Arthur Miguel Trindade Silva, um jovem com 25 anos de idade, foi encaminhado para o Instituto de Medicina Legal. Um homem com 29 anos de idade foi vítima de golpes de faca peixeira no bairro dos Torrões, zona oeste do Recife. De acordo com informações já passadas pela polícia, a vítima foi esfaqueada por um homem desconhecido e levada às pressas para a emergência do Hospital da Restauração no Derby. Policiais da Força Tarefa de Homicídios do DHPP, sob o comando do delegado Magno Nunes, e os agentes da Divisão Especial de Apuração de Homicídios, ADEA, estiveram no local do crime para dar início às investigações. Motivação, dinâmica e a autoria desse crime ainda são desconhecidas da polícia. O estado de saúde da vítima, um homem com 29 anos de idade, não foi divulgado pela polícia. E olha só, marido da massoterapeuta Jaqueline Severina, réu, acusado de jogar a mulher do primeiro andar e matá-la, vai a júri popular, viu? Esse caso aconteceu em fevereiro de 2025, a gente deu aqui no programa. A família recebeu a notícia com alívio. Reportagem completa, Roberta Coutinho.
1: Jaqueline Severina dos Santos, de 46 anos, morreu após cair da janela do quarto onde vivia com o marido, no bairro da Campina do Barreto, no Recife. Vizinhos ouviram um grito de socorro antes da queda. O marido disse que a esposa havia se jogado, mas a versão dele não convenceu a polícia e nem a família. Luiz Albérico dos Santos Souza, de 47 anos, foi preso por feminicídio e agora vai a júri popular. O crime aconteceu em fevereiro do ano passado. A decisão trouxe alívio para a família, que ainda não esquece o grito de Jaqueline naquele dia. Para a filha, Maiara Luísa Nascimento, a dor e a saudade ainda são feridas que não cicatrizaram.
2: Eu sinto muita falta dela. Ela é que me faz mais falta. Eu sinto falta da minha amiga, eu sinto falta de conversar com ela, de ter uma mãe, de ser filha.
1: A filha pretende tirar o sobrenome do pai, Albérico, dos documentos pessoais. Ela diz não nutrir mais nenhum sentimento.

0: sentimento bom pelo homem que dizia amar a mãe, mas que acabou a matando.
1: O único sentimento que eu sinto é nojo e medo. E eu quero que ele continue preso.
0: A notícia de que Albérico vai sentar no banco dos réus também trouxe alívio para as amigas que conviveram com Jaqueline. Entre os relatos da mulher, estava de que ela era maltratada e xingada pelo marido. Jaqueline teria dito às amigas que descobriu que o marido havia usado o cartão de crédito dela para mobiliar a casa de uma amante. Vanderléia dos Santos pede justiça pela morte da amiga.
2: A gente, assim, espera que ele continue onde ele está, preso, para que ele sinta que nós aqui há um sofrimento, mas é um sofrimento também de luta, de buscar essa justiça que há de ser feita.
0: A Polícia Civil prendeu Albérico cerca de um mês depois do crime. Desde então, ele permanece preso no centro de triagem de Abreu e Lima. Com a decisão de levá-lo à júri popular, a defesa ainda pode recorrer. Por isso, não há data definida para o julgamento dele. Roberta Coutinho para o Bandeira 2.
3: Obrigado, Roberta. 6h39 no Recife.
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3: Eita, Vanildo, chegou a hora boa, a hora do nosso bom dia de hoje.
5: Bom dia.
3: Bom dia.
5: Bom dia.
3: Bom dia.
5: Bom dia.
3: Bom dia. Meu bom dia para Davi das Placas, lá na Rua da Concórdia. Um abraço, meu irmão. Braz e Rafael da Mostardinha e David de Tigipió, um abraço para vocês. Jorge da Mostardinha também ligado com a gente. Beijo no coração, querido. Chibata, lá no Cabo Santo Agostinho. Um abraço, meu irmãozinho. Irmão Pedro da Coxinha de Santo Amaro, a esposa dele, irmã Silvânia e o irmão dele, Chicó. Todo mundo ligado com a gente lá do Beco do Sulpapo. Um abraço pra vocês. Pessoal da Guabiraba, Hernandes, o Dudu, Nivaldo Frentista, Nado, Toró, ex-motorista da Globo, Zito dos Teclados. Beijo no coração de vocês, obrigado pelo carinho. Meu bom dia para Mário Bigode, ex-motorista da Transcol, que mora em Abreu e Lima. Um abraço. Seu Jurandir, ex-funcionário da transportadora LDB, que mora em Camaragibe. Um abraço, querido. Também que estão ligados aqui com a gente na Jornal, todos do Engenho Cacicolé e Nazaré da Mata. Beijo no coração de vocês. Em Upatininga, na cidade de Aliança, estão Mário Monteiro e Maria de Zuca. Um abraço. Miguel e Maria, da rua Itapuã, Nova Descoberta. Um abraço para vocês. Marco Quevedo, de Paulista, também ligado com a gente. Beijo no coração, irmão. Parabenizando agora os aniversariantes do dia. Tem muita gente soprando velinha hoje, viu? O cinegrafista, nosso amigo Charles Fonseca, aqui do estúdio da TV Jornal. Um abraço, meu irmãozinho. Que o Pai do Céu te abençoe sempre. Leandro Gomes, grande botonista. Um abraço, irmãozinho. Edmilson Ramos, também de Idade Nova. Parabéns. Cícera Marinetti, Márcia Cristina, Romário Barreto. Um abraço. Valdemir Lima, Melquisedeque Claudino. Parabéns para vocês. Aniversário da vendedora Zairã Monteiro, da Amazon Temper Recife. Um abraço. Parabéns. Parabenizando agora os aniversariantes associados da MERP, PMBM, cujo presidente é o tenente William Vieira. Parabéns para a pensionista Antonieta Guedes Machado, um abraço, parabéns querida e amiga da MERP, Lichine Laura Rita da Silva, um abraço. O radialista Marco Almeida, lá do Cabo Santo Agostinho, amigo de Chibata, parabéns meu querido. E amanhã é o aniversário de Ninho, rapaz, da bodega, lá em Camaragibe. Terá uma feijoada, viu? A famosa feijoada Amigos do Ninho, a partir das 10 da manhã. Todo mundo da Rádio Jornal tá convidado, vamos embora. Deixa eu mandar um abraço especial para o pessoal que está acompanhando a gente pelo YouTube. Que Papai do Céu abençoe todos vocês.

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0: E olha só, um homem idoso foi atropelado por uma moto em Olinda. Não foi socorrido e voltou para casa sozinho. O resultado disso é que esse senhor morreu em casa e ninguém viu. Reportagem completa, Emerson Pereira.
2: O fato aconteceu na Avenida D, na quarta etapa de Rio Doce, em Olinda. Era por volta de 1h40 da tarde em que o idoso de 67 anos, João Inácio da Silva Neto, ele era marceneiro, tinha vindo de um serviço que foi fazer na UPA aqui perto, estava retornando para cá e atingido em cheio pela motocicleta. Depois, o motociclista desce e vai até o local onde a vítima estava. Fica ali por cerca de 17 minutos. A informação é que o idoso não foi socorrido. Ele saiu aqui sozinho e retornou para a casa dele, no próprio bairro, aqui na quarta etapa de Rio Doce. Sendo que acabou morrendo naquela mesma madrugada. Porém, o corpo só foi encontrado na quarta-feira seguinte, pela família. Eu conversei com o filho, que está revoltado com a situação.
3: As câmeras mostram que ele saiu da via em contramão e entrou nessa via aqui, a via principal onde aconteceu o acidente. E outra coisa, ele não aliviou. Ele tinha a pista todinha para o lado de lá, poderia reduzir a velocidade, ele poderia ter freado. Ficou claro que ele continuou colocando para cima do meu pai, mesmo o meu pai colocando a moto, a bicicleta dele para o canto, jogando para o canto e parando até com o pé. A gente de fato quer justiça. E eu digo para você, se você estiver vendo, você que bateu no meu pai, estiver vendo essa filmagem, seja homem e se responsabilize. Vá à delegacia, se responsabilize, porque você deixou minha família todinha em luto. A gente quer justiça, porque o que você fez, por mais que tenha tentado fazer a coisa certa, você fez tudo errado. Você era para ter chamado, de fato, o SAMU. Não era para ter levantado o meu pai com os demais do chão, não. Segundo análises de alguns especialistas, disseram que se meu pai fosse socorrido na hora, ele não teria morrido.
2: Emerson Pereira, para o Bandeira 2.
0: Obrigado, Emerson. Nossos sentimentos à família, que o papai te abençoe e conforte o coração de vocês, que a justiça seja feita, né? Cobrar a justiça. E olha só, motorista de aplicativo e o passageiro foram baleados dentro do carro em Jardim Brasil, Olinda. O motorista ainda conseguiu dirigir até uma unidade de saúde para pedir socorro. Roberta Coutinho.
4: Os moradores da rua Professor Luiz de Magalhães, no bairro de Jardim Brasil, em Olinda, estão assustados com a violência na região, por causa do tiroteio que resultou em duas pessoas baleadas. O motorista de aplicativo, de 29 anos, e o passageiro dele, de 19 anos, foram atingidos por disparos de armas de fogo durante uma emboscada contra o passageiro. Segundo a polícia, um veículo teria emparelhado com o carro de aplicativo, onde os ocupantes dispararam vários tiros contra o passageiro, que também estava armado e revidou os disparos. O passageiro tinha um mandado de prisão em aberto por triplo homicídio. O caso deixou os moradores assustados e muita gente sem acreditar no que aconteceu. O morador aposentado, Paulo Fernando, conta que acordou com o barulho dos disparos. O medo agora faz parte da rotina de quem vive no bairro.
5: Uma ideia de uns 30 tiros. A insegurança aqui está comprometida, podemos dizer. Nós temos direito de ficar trancado, preso dentro de casa, e os criminosos, todos eles foram praticando delitos.
4: A Polícia Civil de Pernambuco informou que o passageiro de 19 anos foi socorrido para o HR, mas está preso por conta do mandado de prisão em aberto contra ele. Ele foi levado para a delegacia e já está à disposição da justiça. Já o motorista por aplicativo foi transferido da UPA para o Hospital Miguel Arraes, passou por cirurgia e segue internado sem previsão de alta. O estado de saúde dele é estável. Roberta Coutinho para o Bandeira 2.
0: Obrigado, Roberta. Um administrador de empresa de 47 anos de idade foi vítima de uma tentativa de latrocínio que é roubo seguido de morte na rua Paulo de Arruda, no bairro de Campo Grande, zona norte do Recife. De acordo com informações repassadas pela polícia, a vítima estava de carro e estacionou o veículo. O homem ficou deitado dentro do automóvel com os dois vidros abertos. Quando o criminoso passou e, armado com a faca peixeira, anunciou o assalto. Perdeu, perdeu. A vítima entregou uma corrente, mas o assaltante se irritou e esfaqueou o braço do homem, que conseguiu pedir socorro aos vizinhos e foi levado pela Polícia Militar para a Policlínica Mauri Coutinho, na Campina do Barreto. Ele recebeu atendimento médico e depois registrou um boletim de ocorrência. Horas depois, o suspeito acabou identificado e preso. O rapaz, com 29 anos de idade, suspeito do crime, foi levado para o DHPP, onde foi autuado em flagrante. 2 jovens foram esfaqueados após saírem de um show no bairro do Bonji, no Recife. As vítimas, com 17 e 19 anos de idade, foram socorridas para o Hospital da Restauração. O mais velho com a lesão na altura do pescoço e o mais novo nas costas. Segundo a polícia, os 2 e um terceiro colega estavam indo embora após o show, quando por volta das 2 horas da madrugada se depararam com um grupo de aproximadamente 5 jovens. Houve uma confusão. O amigo, que não se feriu, chamou a polícia, que fez o socorro, e o caso ficou registrado como lesão corporal. Uma mulher com 27 anos de idade foi baleada dentro de um motel na PE-300, no município de Águas Belas, no Agreste Pernambucano. De acordo com informações repassadas pela polícia, a vítima estava no motel com o suspeito do crime. E em determinado momento, durante uma bebedeira, o homem sacou uma arma e atirou contra a mulher, que foi levada para o hospital local. Por conta da gravidade do ferimento, ela foi transferida para o hospital de Arco Verde, no sertão pernambucano. O suspeito está foragido, já foi identificado pela polícia e está sendo procurado. Policiais da divisão de homicídios estiveram no local do crime para dar início às investigações. O estado de saúde da mulher, com 27 anos de idade, não foi divulgado pela polícia. Uma mulher com 47 anos de idade foi vítima de golpes de faca peixeira na estrada do Estreito do Norte, na zona rural da cidade de Camucim, São Félix, no Agreste Pernambucano. De acordo com informações repassadas pela polícia, o autor do crime é o companheiro da vítima, um idoso com 76 anos. Segundo as investigações, o casal teve uma discussão e a vítima foi dormir na sala. Foi no momento em que o homem se armou com a faca peixeira e desferiu vários golpes contra a vítima, que conseguiu correr e pedir ajuda na casa vizinha. A mulher foi levada ao hospital local e não corre risco de morte. Já o suspeito foi preso e autuado em flagrante e agora fica à disposição da justiça. 2 jovens com 21 e 29 anos de idade foram vítimas de disparos de arma de fogo no bairro de Vila Rica, no centro da cidade de Serra Talhada, sertão pernambucano. De acordo com a polícia, durante uma bebedeira, o autor do crime sacou uma arma e atirou. As vítimas foram levadas ao hospital local e o suspeito fugiu. A polícia já tem o nome do suspeito, mas não repassou essas informações para não atrapalhar o curso da investigação. O estado de saúde das vítimas, os 2 jovens com 21 e 29 anos de idade, não foi divulgado pela polícia. Policiais da divisão de homicídios estiveram no local do crime, dando início às investigações. E um homem com 51 anos de idade foi preso em flagrante suspeito de importunar sexualmente uma vizinha em Olinda, viu? A reportagem completa, a Suelen Brai, né?
1: De acordo com a polícia, o crime aconteceu no bairro do Fragoso, em Olinda. A vítima, mulher de 22 anos, e o suspeito, um homem de 51 anos. Ele já chegou, de acordo com informações da polícia, colocando as mãos na cintura dessa mulher, envolvendo essa mulher, pegando pelo pescoço dela e tentando beijá-la. Ela prontamente diz à polícia que empurrou, deu um tapa nele e pediu que ele se afastasse. Esse homem pediu para essa vítima ficar calada e que nada dissesse. E nesse momento ela começou a gritar, chamando esse homem de safado, de tarado. E um vizinho ouviu os gritos dessa mulher e disse, ó, deixa ela em paz e vai embora. E aí, ainda assim, esse homem de 51 anos chegou a fazer alguns comentários com relação ao corpo da mulher. Ó, você tá muito assim, tá muito assado, tá muito bonita, tá ficando dessa forma. A mulher procura a Delegacia Especializada da Mulher em Olinda, faz um boletim de ocorrência por importunação sexual e a delegada da mulher pede para a equipe da Polícia Civil ir até a casa desse homem. Chegando na residência, ele não foi encontrado, mas a mulher percebeu a presença desse suspeito ali pelas imediações de onde tudo aconteceu. Esse homem foi colocado dentro da viatura policial e trazido para a Delegacia Especializada da Mulher de Olinda. E ele nega que tenha tentado agarrar essa vítima, mas diz que bebeu demais. Por que o senhor tentou agarrar sua vizinha?
6: Eu não agarrei nada, não.
1: E ela tá mentindo, é?
6: nada com ela mesmo.
1: Já tinha desejo por ela?
6: Não, tinha não. Eu tenho minha mulher, 20 anos, moro com a minha mulher, graças a Deus.
1: Tá sendo preso hoje?
6: Sei lá, minha filha. Eu bebi muito, mas não agarrei ela não, viu?
1: Tu lembra do que aconteceu então?
6: Me lembro de nada.
1: Suelen Brainer, Rádio Jornal, Rádio Notícia.
0: Obrigado, Suelen. Mulher passa por cada uma, viu? Em nota, o TJPE diz que os processos e procedimentos que tratam de crimes contra a dignidade sexual, bem como os que envolvem menores de idade, tramitam em segredo de justiça. Por isso, não tivemos como saber o resultado da audiência de custódia do suspeito.

4 na zona rural de Caruaru, no Agreste Pernambucano. De acordo com informações repassadas pela polícia, 4 homens estavam em um carro e tinham acabado de assaltar um comerciante e tomado R$50 mil da vítima no centro de Caruaru. Durante a fuga, os criminosos trocaram tiros com a polícia. Os PMs conseguiram balear 3 suspeitos que foram levados para o Hospital Regional do Agreste. Mas o suspeito, um deles, não resistiu. Os outros 2 suspeitos ficaram custodiados. Clebson Gabriel da Silva Brasil, 24 anos de idade, e José Sandro Cavalcante de Melo Filho, de 27. O quarto suspeito fugiu e está sendo procurado pela polícia. Logo após os trabalhos dos policiais, o corpo do suspeito foi encaminhado para o Instituto de Medicina.

jovem com 20 anos de idade. Ele foi assassinado a tiros dentro do habitacional abençoado por Deus no bairro da Iputinga, zona oeste do Recife. De acordo com informações repassadas pela polícia, o jovem estava sentado jogando dominó com vizinhos, quando homens encapuzados em um carro preto chegaram e efetuaram vários disparos na cabeça, no pescoço e nos braços da vítima, que não teve chance de defesa e morreu na hora. Ainda não há informações quanto à autoria e à motivação desse crime. Policiais militares foram acionados por ocorrência e isolaram a área até a chegada dos agentes da Polícia Civil. Policiais da Força Tarefa de Homicídios do DHPP, sob o comando do delegado Fábio Lacerda, e os agentes da Divisão Especial de Apuração de Homicídios estiveram no local do crime para dar início às investigações. Logo após os trabalhos dos peritos criminais do Instituto de Criminalística, o corpo da vítima, Anderson Virgínio de Santana, um jovem com 20 anos de idade, foi encaminhado para o Instituto de Medicina Legal.

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2: Cheguei e juntos chegamos à sexta-feira. Hoje é 11 de setembro de 2026, dia em que foi sancionada a Lei de Defesa ao Direito do Consumidor, um dia que também lá em 2001 entrou na história como aquele momento do ataque ou atentado contra Torres Gêmeas, um ataque terrorista contra as Torres Gêmeas nos Estados Unidos. 25 anos daquele momento, minha gente. Paulo Roberto, bom dia.
3: Muito bom dia, Natália Ribeiro, e bom dia a todos que nos acompanham.
2: Vamos embora, abraçando os amigos de Surubim, 98 anos de emancipação. Beijo para todos que estão por lá nos acompanhando. Já se passaram 254 dias do ano, faltam 111 para o ano terminar. Lua na fase nova e o santo do dia, São João Gabriel Perboiri. No Recife, 7 horas 28 minutos.
3: 7h28.
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2: Vamos então circular a cidade e o trânsito para você aqui na Rádio Jornal. Bruno Araújo, bom dia.
4: Natália Ribeiro, bom dia a você, bom dia também aos ouvintes aqui da Rádio Jornal. Uma ótima sexta-feira. O Estúdio Volante traz informações da rua João Fernandes Vieira, no bairro da Boa Vista, na área central do Recife. O trânsito está intenso, com lentidão em alguns trechos da via. Vamos agora para a rua Visconde de Suassuna, ainda no bairro da Boa Vista, onde o trânsito está moderado e não há retenção de veículos em toda a via. E a rua Real da Torre, o trânsito está congestionado no trecho do bairro da Madalena, nas imediações do mercado público. E a rua José Osório, ainda no bairro da Madalena, está com fluxo de veículos intenso nos dois sentidos. 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
2: Vamos embora, circulando o WhatsApp da Rádio Jornal, tá on, tá online pra você, anota agora o nosso número, 991478520, por lá, Emerson Messinho, bom dia.
5: Bom dia, Natália Ribeiro, saindo aí de Recife, sentido paulista, o trânsito tá livre pela Panaldestina, Agamenon, já chegando aqui em Ouro Preto, no viaduto, sentido já centro, totalmente intenso, sem retenções, é quantidade de carro, já sentido paulista, o trânsito tá livre, já nós ruas do centro, né, adjacente ali, é, rua 13 de Maio, Santa Mara, Mário Melo, rua da Aurora, o trânsito está livre. Bom dia, Natália.
2: Ótimo, meu amigo, obrigada pelas informações, excelente dia para você. E agora no detalhe, comigo, você tá no YouTube, corre para lá, YouTube, Rádio Jornal Recife, ao vivo por lá, imagens do trânsito, imagens da cidade, pra gente no detalhe é Antônio de Góis, zona sul da capital, perto ali do prédio do JCPM. Tem sol, o dia parece estar bastante bonito, tem movimentação, tem carro circulando, trânsito fluindo. Antônio de Góis no YouTube para você. Corre lá para assistir comigo, para acompanhar as imagens do trânsito e da cidade. Vamos à Petrolina, Edjane Almeida, bom dia.
6: Bom dia, Natália, para você, para Paulo Roberto, muito bom dia para todos. Trânsito já muito intenso, muito movimentado na Avenida de Pedrinhas, sentido centro da cidade. Próximo à cidade universitária. Trânsito bastante movimentado também na rotatória da integração. Integração com a Avenida das Nações, na Sementeira. Fluxo intenso na Avenida Nilo Coelho, moderado na Monsenhor Ângelo Sampaio e moderado na Ponte Presidente Dutra. Rádio Jornal no Trânsito.
2: Muito obrigada, Edjane. Vamos agora saber da Zona da Mata. Ramos Silva, bom dia.
7: Natália Ribeiro, muito bom dia. Seguimos pela BR-408 nesta manhã de sexta-feira e a movimentação de veículos neste momento é considerada tranquila. Lembrando que em alguns trechos da rodovia, principalmente entre São Lourenço da Mata e Paudalho, trabalhadores do DENIT estão realizando uma nova sinalização dos dois lados da BR. É importante que os motoristas fiquem atentos e usem a marcha lenta. Evitem acidentes. 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
10: Recife, 7 horas e 33 minutos.
2: 7h33.
10: As manchetes da primeira página.
2: Sentença, investigação e diálogo.
10: A novela do Supremo.
2: O presidente do Supremo Tribunal Federal, ministro Edson Fachin, conversou ontem com ministros da corte e com o procurador-geral da República, Paulo Gonet, sobre a sessão agendada para a próxima terça-feira, dia 15.
10: Está na pauta de julgamentos o pedido feito por André Mendonça para que Moraes seja investigado por ligação com o banqueiro Daniel Vorcaro.
2: Fachin liberou para todos os gabinetes de ministros a íntegra do processo que trata do caso envolvendo Moraes.
10: Ele tenta um consenso entre os ministros sobre o formato da sessão.
2: O presidente inicialmente previu que ela seja realizada de forma presencial e aberta ao público.
10: Parte dos ministros defende que a discussão seja a portas fechadas.
2: E tem mais.
10: O ministro André Mendonça atendeu ontem a pedido feito pelo presidente Edson Fachin e retirou o sigilo de processos do caso do Banco Master na corte.
2: O despacho inclui a petição que é a base da investigação na corte e procedimentos derivados dela.
10: Fachin demarcou como exceção apenas um material que diga respeito a diligências cujo sigilo seja imprescindível à realização da medida.
2: Isso se refere a informações cujo sigilo ainda é importante para não atrapalhar o andamento das próximas etapas do caso.
10: Na resposta, Mendonça retirou o sigilo de 14 procedimentos, além do principal, que deu origem aos demais.
2: De acordo com o presidente, a medida foi tomada como parte da organização da sessão prevista para a próxima terça-feira.
10: E tem mais sigilo retirado.
2: O ministro Flávio Dino retirou o sigilo do processo que investiga o uso de emendas parlamentares para bancar o filme Dark Horse, cinebiografia do ex-presidente Jair Bolsonaro.
10: A decisão confirma novos detalhes da operação Make Up, deflagrada ontem pela Polícia Federal com o apoio da Controladoria Geral da União.
11: Agentes federais entraram em 49 endereços em São Paulo, no Rio de Janeiro, no Ceará e no Distrito Federal. Entre os alvos estão o deputado Mário Frias, do PL de São Paulo, e a produtora do filme, Karina Gama. Na casa de Frias, a polícia apreendeu 7 armas de fogo. Elas estão registradas em nome do parlamentar, mas foram encontradas em local diferente daquele declarado às autoridades. Em outros endereços ligados ao caso, foram recolhidos celulares e computadores. No centro da apuração estão 2 emendas, no total de R$ 2 milhões, que Frias destinou em 2024 ao Instituto Conhecer Brasil, presidido por Karina Gama. O dinheiro foi pago em parcelas entre fevereiro e outubro do ano seguinte. A Academia Nacional de Cultura, também presidida por Karina Gama, teve as atividades suspensas. Segundo a Polícia Federal, parte desses recursos pode ter sido desviada para o filme, por meio de uma rede de empresas contratadas, sem que os serviços tivessem sido de fato prestados.
2: O resumo da violência nas últimas horas em Pernambuco.
10: A Dulce Lucena, o repórter do Bandeira 2.
12: De ontem para hoje foram registrados 4 homicídios em Pernambuco, sendo 2 na região metropolitana do Recife e 2 no interior do estado. crimes de morte foram contabilizados na capital, no Agreste e no sertão pernambucano. O destaque do interior vem da cidade de Caruaru, onde policiais militares trocaram tiros com criminosos e mataram um e feriram dois suspeitos.
2: 7:36.
10: 7:36.
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2: Bruno Araújo.
13: Nós estamos na rua Doutor Dirceu Veloso Toscano de Brito, número 16, na comunidade Jardim Beira Rio, no bairro do Pina, na zona sul da capital pernambucana. Aqui nós viemos entregar uma cadeira de rodas para Max Luciano da Silva, de 14 anos. Ele é cardiopata e por causa dessa comorbidade tem dificuldades de locomoção, não pode fazer tantos esforços e a família solicitou uma cadeira de rodas e hoje nós estamos aqui para fazer essa entrega, a entrega dessa doação, e quem está recebendo é o Márcio Luciano da Silva, que é o pai do Max. Seu Márcio, como é que essa cadeira de rodas vai ajudar no dia a dia do seu filho e de toda a família também?
14: Graças a Deus, chegou na hora certa, vai ajudar em tudo, para comovê-lo em todo canto que for, para médico, para tudo, escola, para tudo para ele.
13: Sem a cadeira de rodas, como é que ele estava se locomovendo?
14: A gente levando no braço para o colégio, e quando pedia um Uber, botava já ele a caminho, levava. Quando chegava lá, tinha que tirar ele e levar no braço, em todo canto.
13: Vai trazer mais qualidade de vida, não é? Por conta dessa comorbidade, o que os médicos falaram? Qual a recomendação? Ele não pode fazer esforço físico nenhum?
14: Ele cansa muito rápido, fica sem fôlego e pede, fica com fraqueza nas pernas. Aí tudo tem que ter uma... Para tudo de melhor, tem que ter uma cadeira de roda para ele.
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14: Já nasceu cardiopático. 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
13: 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Essa é mais uma atitude cidadã que só foi possível graças aos amigos e ouvintes da Rádio Jornal.
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2: 7h45.
10: 7h45.
2: Concurso público.
10: A Câmara dos Deputados prepara um novo concurso público com mais de 150 vagas e salários iniciais que podem chegar a R$ 30.800.
2: A previsão é que o edital seja publicado ainda neste mês de setembro.
10: As oportunidades serão para candidatos com nível superior em 11 especialidades da carreira de analista legislativo.
2: Há vagas previstas para áreas como jornalismo, relações públicas, arquivologia, biblioteconomia, engenharia e museologia.
10: Além de funções ligadas ao registro e à redação dos debates legislativos.
2: A organização da seleção deve ficar a cargo do SEBRASP.
1: Enquanto o edital não sai, o advogado, professor de língua portuguesa e especialista em concursos, Rodrigo Bezerra, alerta que para um concurso deste porte, a preparação deve começar com antecedência.
3: Geralmente os órgãos tendem a não mudar muito de um edital para o outro e começar a estudar, a se preparar pelas chamadas disciplinas essenciais ou as disciplinas dos conhecimentos gerais ou também chamados de conhecimentos básicos. Então a Câmara dos Deputados sempre fez concurso em que caía língua portuguesa, língua inglesa, raciocínio lógico, analítico, noções de direito administrativo, administração pública. Então ele já pode começar a estudar por aí.
1: Rodrigo também destaca que o candidato precisa conhecer o perfil da banca e treinar a resolução de questões.
3: O SEBRASP, né, antigo CESP-UNB, é uma banca muito conhecida. Para esse tipo de concurso da Câmara dos Deputados, a prova vem no estilo, né, de certo e errado. Então, o que é que vai acontecer? A banca vai fazer uma afirmativa ou vai fazer uma negativa e, diante disso, o candidato vai julgar se aquilo que está sendo dito é certo ou é errado. Lembrando que, cada vez que ele erra um item, ele perde uma alternativa.
1: As provas serão aplicadas nas 26 capitais do estado e também no Distrito Federal. As datas das inscrições e das avaliações, assim como o conteúdo programático definitivo, serão informadas com a publicação do edital.
2: Produção industrial.
10: A indústria de Pernambuco registrou queda de 1,8% em julho, na comparação com junho.
2: O resultado foi divulgado pelo IBGE e revela uma perda de ritmo da atividade industrial no estado no início do segundo semestre.
10: O resultado de julho também ocorre em um cenário de oscilação da indústria brasileira.
2: No país, a produção industrial teve uma alta de 0,2% na passagem de junho para julho, mas caiu 0,5% na comparação com julho do ano passado.
10: Apesar da retração do mês, o desempenho pernambucano ainda apresenta números positivos em algumas comparações.
2: É o que explica o gerente de política industrial da Federação das Indústrias do Estado de Pernambuco, Maurício Laranjeira.
4: Alguns setores tiveram um crescimento importante em julho quando comparado com o mesmo período do ano anterior. Né? A produção de celulose, papel e produtos de papel aumentou 50,5%. Outros equipamentos de transporte cresceram 32,2%. Derivados de petróleo e biocombustíveis 4,8%. E veículos automotores 3,5%. Mas também tivemos algumas retrações, né? Como na metalurgia, que caiu 36,7%. E na fabricação de máquinas, aparelhos e materiais elétricos, com queda de 20,5%.
5: Em Pernambuco, o comportamento da indústria tem sido marcado por variações ao longo de 2026. O estado chegou a apresentar um forte avanço no início do ano, mas perdeu força nos meses seguintes. No acumulado do ano, a produção industrial mantém crescimento, acompanhando a trajetória observada em parte do primeiro semestre, como detalha Maurício Laranjeira.
4: Quando a gente vê o acumulado de janeiro a julho, a produção industrial de Pernambuco cresceu 16,5%. O principal destaque foi o segmento de derivados de petróleo e biocombustíveis, aí fortemente influenciados pela refinaria Abreu Lima, que teve sua produção ano passado suspensa para a conclusão do trem 1, né? E esse ano já com o trem 1 a 100%, a gente vê uma alta aí nesse setor de 86,4%. Já com relação nos últimos 12 meses, a indústria pernambucana acumula crescimento de 10%, enquanto o Brasil registra 0,6% e o Nordeste 0,1%.
5: Os números do IBGE são acompanhados de perto porque a indústria tem impacto direto sobre a geração de empregos, a renda e a movimentação da economia pernambucana. O levantamento considera o desempenho das atividades extrativistas e da transformação e permite acompanhar mês a mês o ritmo da produção industrial no estado.
2: 7h50.
10: 7h50.
2: Vamos saber o que é a notícia no mundo dos negócios com o economista Écio Costa.
6: A divulgação dos dados de julho do IBGE sobre o setor de serviços acendeu um sinal de alerta no painel da economia brasileira. O volume de serviços prestados no país registrou estabilidade, marcando 0% de variação no mês de julho em relação a junho. No atual contexto macroeconômico, esse resultado é a confirmação de uma forte e preocupante desaceleração da atividade econômica. Para entender a gravidade desse freio, precisamos olhar para a estrutura do país. setor de serviços é o grande motor do PIB, respondendo por mais de 70% da riqueza gerada no Brasil e sendo o nosso maior empregador formal e informal. Quando os serviços estagnam, a economia que se desenvolve nos transportes, na tecnologia, no turismo, no atendimento às famílias, perde a sua tração, puxando todo o crescimento para baixo. As causas dessa paralisia refletem o sufocamento do orçamento das famílias e das empresas. A Selic mantida em patamares restritivos para conter as expectativas de inflação, o custo do crédito se tornou proibitivo. O consumidor, lidando com níveis recordes de endividamento e inadimplência, vê seu poder de compra corroído e corta gastos não essenciais. Serviços como alimentação fora do lar, salões de beleza e viagens são os primeiros a serem sacrificados para priorizar o pagamento de dívidas e o consumo de bens básicos. O dado de julho mostra que a resiliência observada anteriormente chegou ao seu limite. Não há como o Brasil sustentar um crescimento robusto se a engrenagem que representa 7 em cada 10 reais produzidos para de girar. A paralisia no setor de serviços prova que a fragilidade fiscal e institucional do país afeta diretamente o nosso dinamismo. Sem um compromisso rigoroso que permita a queda estrutural dos juros, a economia vai continuar flertando com a estagnação.
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11: 7h57.
12: 7h57.
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11: Eduardo Scoff, bom dia.
14: Bom dia, gente. Bom dia, Natália. Bom dia a todo mundo que está ouvindo aqui na Rádio Jornal. Bom, o JC desta sexta-feira destaca mais um capítulo do caso Master. André Mendonça atendeu ao pedido de Fachin e retirou o sigilo do processo. Moraes deve se pronunciar na próxima segunda-feira sobre a quebra do sigilo. Já na política pernambucana, Raquel Lira e João Campos participam hoje do primeiro debate de candidatos ao governo do estado, em Caruaru, com transmissão do JC. Continuando em Pernambuco, tem R$ 41 bilhões de reais em obras mapeadas pela Confederação Nacional dos Transportes. Na economia, o estado lidera o avanço industrial no país e também supera a média nacional no setor de serviços. Na saúde, uma plataforma digital vai capacitar mais de 5 mil profissionais. E hoje, o Passo do Frevo realiza um festival para celebrar o Dia Nacional do Frevo. Bom, esses são os destaques do JC desta sexta-feira. Para mais informações, acesse nosso site, jc.com.br ou baixe o aplicativo JCPE. Tenham todos um ótimo final de semana.
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12: 7h58.
11: 7h58.
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5: 7h59, passando a limpo já já para você. Igor Maciel, boa sexta, bom dia, tudo bem?
6: Bom dia, Natália, bom dia aos ouvintes da Rádio Jornal. Estamos já prontos para começar o Passando a Limpo daqui a pouquinho com o assunto que é o assunto desses últimos dias e que ontem teve uma novidade, de ontem para hoje, né, teve uma novidade, a retirada do sigilo do processo, de vários processos ali que, relacionados ao Banco Master, que o André Mendonça é o relator, o Edson Fachin, o presidente Edson Fachin do STF, que a gente dizia ontem, ele está vivo, viu? Está vivo, realmente ele está vivo e está se movimentando. Ele ontem, ele pediu que o Mendonça retirasse o sigilo. O Mendonça retirou o sigilo de boa parte dos documentos, não de tudo, porque tem coisa que não dá para tirar tudo, mas ele tirou quase tudo. E esses documentos são realmente muito comprometedores para muita gente. E aí a gente vai falar bastante sobre esse assunto aqui, vamos falar sobre isso aqui no Passando a Limpo. Hoje tem também o primeiro debate com os candidatos, sim, ao governo de Pernambuco. Acontece lá em Caruaru, numa rádio lá em Caruaru. E o JC vai acompanhar, tá? E as pessoas vão poder acompanhar. A gente vai retransmitir na íntegra no JC Play. Vamos falar sobre isso aqui no programa também e falar sobre a expectativa para esse debate, que é o primeiro debate com os candidatos ao governo de Pernambuco. Natália, bem rapidinho, sim, tem dica hoje.
5: Sim, sexta-feira. Dica para todo mundo, rápida e rasteira. Filme, você encontra fácil, tá aí nos streamings, enfim, na internet, no YouTube. Jogo da Imitação, já assistiu?
6: Já, muito
5: Jogo
6: bom.
5: Jogo da Imitação. Eu fiquei pensando, sabe, Igor, esse tempo de inteligência artificial, a gente pensa só na IA, mas antigamente, esse filme mostra uma história que é baseada em fatos reais, de uma pessoa, de um matemático, que tenta decifrar um enigma durante a Segunda Guerra Mundial. Então a gente acha hoje que está abalando com a IA, mas tem muita tecnologia aí que já vem, né, de antigamente, do passado.
6: Exatamente.
5: E tem um enredo bem bacana, então eu acho que é uma dica aí para a gente no fim de semana relaxar um pouquinho de tanta tensão política da semana.
6: E esse filme, ele, na verdade, ele ajuda, inclusive, ele ajuda os cálculos que ele faz lá na Segunda Guerra para decifrar a Enigma, que era a máquina que os nazistas usavam para se comunicar. E foram utilizadas, inclusive, esses cálculos foram utilizados e ajudaram a criar os computadores que nós conhecemos hoje, inclusive, de certa forma.
5: Como chegamos então, aqui? Não chegamos de graça.
6: Bem interessante.
5: Não é?
6: Muito bom.
5: Valeu.
6: Valeu, Natália.
5: Bom programa, Igor. Bom fim de semana para você. Chegando Max Augusto com dinheiro.
7: O Ibovespa fechou o último pregão em alta de 1,42% aos 188.269 pontos. Nos Estados Unidos, Dow Jones teve queda de 0,60%. S&P 500 com queda de 0,58% e Nasdaq queda de 0,65%. Na Europa, a Bolsa de Frankfurt, na Alemanha, registra alta de 0,20%, enquanto a Bolsa de Paris opera em alta de 0,33%. Na Ásia, o índice Nikkei caiu 1,93% e Xangai caiu 1,18%. O dólar comercial subiu 0,04% a R$ 5,11. O euro caiu 0,10% e está valendo R$ 5,93. A atual cotação da moeda criptografada Bitcoin é de R$ 394.238. A poupança rende hoje 0,67% ao mês e o grama do ouro é vendido a R$ 717,99. A Bolsa de Valores de São Paulo inicia as negociações às 10 da manhã.
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1: Começa agora o Passando a Limpo, sejam muito bem-vindos aqui, bom dia a todos. 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acompanha pelo site jc.com.br, é o portal do Sistema Jornal do Comércio de Comunicação e você acompanha tudo o que acontece aqui na Rádio Jornal, no Jornal do Comércio, na TV Jornal, tudo para você, além das nossas redes sociais também. Gente, deixa eu começar dando as boas-vindas aqui, mais uma vez, a Romualdo de Souza, Fernando Castilho e Pedro Beja, que estão hoje na nossa bancada nesta sexta-feira. Eu vou lembrar aqui algumas coisas para esse dia de hoje, para essa sexta-feira. Primeiro, hoje tem pesquisa, tá? Hoje está programada uma pesquisa Datafolha, deve ser divulgada hoje para o governo de Pernambuco. Então, todo mundo de olho também nessa pesquisa Datafolha, que deve ser divulgada hoje. Todo mundo de olho também e de ouvido aberto para acompanhar o primeiro debate com os candidatos ao governo de Pernambuco, que acontece hoje também. Esse primeiro debate acontece numa rádio, a Rádio Cidade, lá em Caruaru. O JC, inclusive, está fazendo uma parceria, o Jornal do Comércio está fazendo uma parceria para a transmissão, para a retransmissão desse debate. Então você pode acompanhar esse debate também pelo JC Play. O JC Play, que você acompanha aqui o Passando a Limpo, você lá, você não precisa sair de um para entrar no outro, você tem outro lá dentro do JC Play, você tem o outro canal. Aliás, dentro do mesmo canal você tem outro link que você acompanha a partir das 9 horas, lá às 9 horas somente, tá? Então você fica com a gente aqui e depois você divide a tela para acompanhar a gente e acompanhar lá o debate também, JC Play, às 9 horas. E você também, hoje, vai acompanhar muita coisa sobre o caso Master, porque foi retirado o sigilo dos processos, né, de parte deles, do caso Master, e tem muita coisa, muito material mesmo, e a gente vai falar bastante sobre isso aqui. Romualdo vai falar bastante sobre isso aqui, que Romualdo está acompanhando tudo isso. Eu estou, antes de tudo aqui, Romualdo, com uma cronologia que eu fiz aqui, só para entender direitinho como é que foi isso, desde o início, que é a linha do tempo do processo. No próprio processo, você tem ali, dá para você fazer uma linha do tempo, ó, como foi que começou, porque ele vai fazendo um relatório, né? Um relator, ele tem que fazer um relatório, como é que começou, tudinho. E aí você tem 2025, ainda em novembro de 2025, foi a primeira prisão do Daniel Vorcaro e a deflagração da operação. Isso foi em 2025 ainda, em novembro. Aí depois ele foi solto pelo TRF1, pelo Tribunal Regional Federal, depois teve a distribuição no STF, foi parar no STF a história. E aí foi quando a maioria das pessoas ficou sabendo desse processo, foi quando ele foi bater lá no Dias Toffoli. Acho que o pessoal lembra disso, que foi uma polêmica na época, porque disseram, mas por que é que está indo para o STF? E aí alguém requereu que fosse para o STF, alguém não, o advogado do Vorcaro na época, pediu que fosse para o STF, e ficou todo mundo sem entender, mas por que para o STF? E aí quando foi, chegou lá, bateu direto na mesa do Toffoli, do Dias Toffoli. E depois se descobre que o Dias Toffoli era citado e tinha envolvimento, tinha relação com as pessoas que estavam sendo investigadas, tinha viajado num avião com um advogado do Banco Master. Então, uma coisa bem complicada. No fim das contas, depois de muita confusão, a PF, Polícia Federal, informou, né, a presidência do STF, que havia referências a Toffoli no celular do Vorcaro. Para quem não lembra, foi uma polêmica na época isso, que disseram, olha, além de tudo, tem referência a Toffoli no celular de Vorcaro. Aí, os outros 10 ministros, divulgaram nota afirmando que não havia fundamento jurídico para declarar suspeição. O Toffoli podia ficar tranquilo lá e ficou o Toffoli. Aí depois disseram, não, vamos fazer o seguinte, a crise escalou, tira o Toffoli. Aí, o pedido Toffoli foi quem pediu. Toffoli pediu isso. Não tem problema, está tudo certo, não tem suspeição. Mas aí o Toffoli, isso foi um acordo lá dentro, pediu para sair. Não, tudo bem, eu vou sair, para evitar qualquer problema. E aí foi sorteado o André Mendonça, que está até hoje como relator desse caso, do caso Master.

0: Olha, tem coisa errada aqui, vou mandar prender todo mundo de novo. E aí mandou prender todo mundo. Foi quando ficou aquela situação de, ó, tinha coisa errada ali com o Toffoli, realmente. Mas aí ninguém falava mais em Toffoli, porque meio que tem esse clima de não vamos escalar o negócio, vamos resolver por aqui. Sempre esse abafa, sempre essa coisa de não vamos deixar a crise escalar. E aí a coisa foi evoluindo, evoluindo, março, agosto, até que começaram a aparecer, já tinha suspeitas antes, e começaram a aparecer as menções a Alexandre de Moraes de forma mais realmente flagrante dentro do celular de Vorkaro. Inclusive, quando aparecem essas mensagens, e aí o André Mendonça, ele diz à Polícia Federal: olha, me explica aqui, quem é essa pessoa com quem ele fala? E aí a Polícia Federal diz: Alexandre de Moraes. É o seu colega Alexandre de Moraes. E é quando inicia esse, ou pelo menos esse capítulo da crise que nós estamos vivendo agora. E esses documentos foram todos divulgados, quase todos divulgados. Romualdo de Souza, o que é que tem nesses documentos? O que é que já deu para avaliar? Porque é muito papel, eu já vi que é muita coisa.
1: É muito documento e, antes de mais nada, eu não sinto outra coisa senão muita tristeza, porque as principais autoridades do legislativo, autoridades do judiciário e do poder executivo estão todas envolvidas nesse esquema. Agora, o fato mais marcante não é nenhuma festa que Vorkaro promoveu em Londres, com a presença de ministros do governo Lula, com o chefe da Polícia Federal, com o chefe do Poder Legislativo, o presidente da Câmara, o presidente do Senado. Não é apenas isso. É que Daniel Vorkaro sabia, tinha informações privilegiadíssimas de agentes, tanto do Judiciário como da Polícia Federal, de que havia uma investigação profunda e, mais cedo ou mais tarde, ele seria preso. Tanto é que ele se organizou para sair do Brasil em novembro do ano passado. No dia 17 de novembro, de manhãzinha, o Daniel Vorkaro troca ideia com o jornalista Diego Skorteg sobre uma reportagem que o Diego estava escrevendo. E ele, inclusive, diz o que deve ser escrito, e o link lá na matéria está exatamente modificado como quer Daniel Vorkaro. Por quê? Porque Daniel Vorkaro tinha conversado com diretores, três diretores do Banco Central, sobre a operação que ele estava mantendo no Banco Master. E uma dessas operações era para comprar o BRB, o Banco de Brasília. No dia seguinte, aí o Daniel Vorkaro, é bom lembrar, no dia 17 de novembro, houve uma reunião de Daniel Vorkaro com dirigentes do banco. Inclusive, ele modifica uma parte da documentação, e no dia 18 de novembro do ano passado, ocorre a operação policial chamada Compliance Zero, em que ele é preso. No dia anterior, ele troca informações, inclusive com o ministro do Supremo Tribunal Federal, Alexandre de Moraes. E aí ele dá a entender, em outras palavras, que está sendo investigado e que está na hora de pegar o avião e sair do Brasil. Só que no dia seguinte, quando ele tenta embarcar para o exterior, a Polícia Federal vai lá, intercepta o avião e ele é preso no hangar, ou seja, na garagem onde o avião está estacionado. Todos os outros detalhes têm envolvimento do ministro Toffoli, que a gente já sabe, na compra do resort Itaiaia, lá no interior de São Paulo. Tem o envolvimento de toda essa máfia num processo em que o Banco Master tinha interesse em comprar ativos para, naquele caso, dos precatórios do setor sucro-alcooleiro. E aí tem a participação tanto do ministro Toffoli como do ministro André Mendonça. E tem também um aspecto, já para deixar por aqui, que eu gostaria de deixar e de chamar a atenção. Não é um documento pequeno. Ele tem mais de 5.600, quase 6 gigas de memória. Portanto, é muita coisa, a gente tem que ir lendo aos poucos. Mas na lista dessas autoridades todas que sabiam ou que estavam, digamos assim, próximas de Daniel Vorkaro, tem as mais importantes autoridades do Brasil, tanto

0: no Executivo, como no Legislativo e no Poder Judiciário. Daniel Vorcaro tinha informações privilegiadas dentro do Banco Central. Daniel Vorcaro tinha informações privilegiadíssimas dentro do Supremo Tribunal Federal e Daniel Vorcaro, ainda que monitorado pela Polícia Federal, ele também recebia informações de pessoas de dentro da Polícia Federal. Só que essas pessoas de dentro da Polícia Federal foram isoladas em um dos momentos, e ainda não cheguei a esse ponto, e, portanto, ele apenas desconfiava que seria preso, por isso que tentou fugir. Mas alguém informou para ele: ó, o bicho vai pegar. Quando ele tentou embarcar no avião, a Polícia Federal foi lá e botou as algemas nos braços dele.
1: Olha, isso que Romualdo está falando é muito sério, porque na documentação, e hoje com inteligência artificial a gente facilita muita coisa, né? Você consegue extrair muita coisa. E eu peguei os documentos e comecei a fazer uma extração das autoridades que são citadas e em que momento elas são citadas. E é realmente algo muito. É lamentável. É lamentável que você tenha tantas pessoas com cargos tão importantes, com tanta responsabilidade perante a República, com a democracia, com o serviço público, tantas pessoas que simplesmente começaram, se envolveram nesse esquema. E olha, a lista, eu tenho uma lista aqui. Autoridades centrais, tá? Que são citadas nesse. Alexandre de Moraes, Paulo Gonet, Andrei Passos Rodrigues, que é o diretor-geral da Polícia Federal, Paulo Gonet é o procurador-geral da República, Alexandre de Moraes, eu não preciso dizer quem é, e Dias Toffoli, ministro do STF, também. Aí você passa pelo Banco Central, Paulo Sérgio Neves de Souza, chefe adjunto do Departamento de Supervisão Bancária do Banco Central, Beline Santana, chefe do Departamento de Supervisão Bancária do Banco Central. Aí você vai para o judiciário. Aí tem algumas citações ainda a pessoas do judiciário. Por exemplo, um desembargador, que eles chamam de desembargador Ayrton. Ele é citado dessa forma em uma mensagem relacionada a um evento em hotel de Campos do Jordão. O relatório não apresenta sobrenome nem identificação funcional suficiente para afirmar com segurança qual desembargador é. Mas tem um desembargador Ayrton nessa história. Aí tem até citação a Tony Blair, ex-primeiro-ministro do Reino Unido. Ele é citado em uma mensagem sobre uma reunião privada com três ministros do STF durante um evento em Londres. Ele não é investigado nem tem associação com as atividades do Master, mas até o Tony Blair, ex-primeiro-ministro do Reino Unido, é citado nos documentos por ter se encontrado com ministros do STF. Aí você tem outros nomes, aí você vai para o núcleo político, né? Você tem Jacques Wagner, você tem o Ciro Nogueira, o Ciro Nogueira inclusive aparece muito, você tem o Fábio Faria, aliás, Fábio Faria aparece bastante na organização dos eventos e na aproximação. Ele é como se fosse, o Fábio Faria, ele é como se fosse um lobista, ele é um tipo de lobista ali do Vorcaro, e ele fica. O Vorcaro liga para ele para dizer: olha, convida Fulano, arranja Fulano aí para vir para um evento, para uma festa, para não sei o quê. E aí o Fábio Faria, quem nos documentos aparece colocando nas conversas, né, nas mensagens: não, olha, vou ver aqui, eu acho que o Paulo vai, acho que Fulano vai. E ele começa a colocar. O Fábio Faria que faz essa ponte com as autoridades. Fábio Faria, para quem não lembra, foi ministro das telecomunicações, né, no governo do Jair Bolsonaro. E vamos agora, o Fernando Castilho, você conseguiu ver alguma coisa ainda? Conseguiu acompanhar alguma coisa desses documentos, Castilho?
2: Olha, esses documentos é a minha indicação para o final de semana, né? A minha dica já vai aqui antecipadamente. Mas eu queria fazer um comentário sobre os fatos que você diz aí e dar uma informação que pouca gente percebeu. A figura do ex-ministro das Comunicações, Fábio Faria, que é um homem muito rico, né? As pessoas costumam dizer que ele é neto de rico. Né? O avô dele já era muito rico e certamente os filhos dele serão trinetos de rico. Mas veja bem, ele foi quem organizou o primeiro encontro entre Vorcaro e o casal Alexandre Moraes e a sua esposa, Viviane Bastos. ele organizou isso num hotel que o Vorcaro tem no interior de São Paulo. E praticamente a conversa foi toda organizada por ele. E o Vorcaro pede para esse encontro uma série de cuidados, essa coisa. E foram apenas 6 pessoas que foram chamadas. Que quem cuidou disso foi o Fábio Faria. Essa é uma questão. No caso do senador Ciro Nogueira, que está muito presente, ele é o sujeito a quem Vorcaro encarregou de ler uma emenda constitucional, né, que foi tão bem escrita que os deputados, os senadores, estranharam a construção dos textos lá e dizendo que Ciro Nogueira não teria capacidade intelectual de escrever um documento tão sofisticado como ele apresentou na emenda que foi rejeitado. Mas tem a figura que eu acho que essa é a grande preocupação do país hoje, do envolvimento do ministro Alexandre Moraes, né, que certamente é a pessoa que, com quem, pelos esses documentos que foram levantados agora, se vê um envolvimento muito grande com ele. E aí a gente pode depois falar sobre por que o Vorcaro chegou no Alexandre Moraes, mas lembrando sempre que o objetivo de Vorcaro deixou de ser, depois que ele perdeu a emenda, passou a ser uma questão de sobrevivência, Igor. Ele passou, quando ele... Se tivesse passado a emenda, ele estava salvo. A emenda do 250 para 1 milhão. O Banco Master, a gente não estaria nem falando mais disso aqui hoje. Como ele perdeu, ele cuidou de usar o seu ecossistema para se proteger. E é quando entra o interesse dele para comprar o Banco... Para que ser vendido, o Banco Master ser vendido ao BRB. Mas isso é uma coisa que a gente pode detalhar depois.
1: É importante, Castilho, explicar bem rapidinho só isso, que é o seguinte: essa história do FGC, dos 250 mil para 1 milhão, o Vorcaro, a fraude do Vorcaro era ele prometer ali rendimentos dos investimentos, ele garantia, mas ele usava o FGC para garantir.
2: É isso aí.
1: Então, se você fizesse, ele dizia que dava um rendimento a você, que era um rendimento maravilhoso. Aí você investia. E a garantia que ele dava era o FGC. Ele usava o FGC como garantia. Só que o FGC tem um limite. Ele só vai até 250 mil para repor. Se você, por exemplo, der um problema, o banco quebra, alguma coisa do tipo, o FGC vai repor até 250 mil reais daquele investimento que você fez. E aí muita gente começou a fazer investimentos, e investimentos muito acima de 250 mil. E até ele incentivava isso, ia buscar, inclusive, gestões públicas fizeram isso, prefeituras, governos fizeram isso, foram lá e aplicaram rendimento de previdência, rendimento, um monte de coisa que colocaram lá. E aí, para poder ter esse rendimento, né, para poder ter esse rendimento mais alto. Só que esse rendimento mais alto, quando desse um problema, o FGC só cobria 250 mil. O que é que o Vorcaro correu para fazer? Foi, aproveitou o contato com o Ciro Nogueira e arranjou um jeito de o Ciro Nogueira colocar uma emenda, dizendo, não, o FGC agora passa a garantir 1 milhão, ao invés de 250 mil, passa para 1 milhão. E aí aumentava o lastro, aumentava a proteção que o Master teria para os seus investimentos. E aí não teria essa crise que está tendo hoje, ia demorar talvez muito mais para poder acontecer. Em algum momento ia acontecer, mas ia demorar muito mais para acontecer. A gente não estaria falando nesse assunto agora, hoje. Demoraria mais alguns anos para poder acontecer. E não passou, porque perceberam, se eu não me engano, até o Roberto Campos Neto, na época,
2: chamou
1: a atenção. Quando chegou para ele, ele viu, ele era presidente do Banco Central, viu, ligou para o Congresso, para os contatos dele no Congresso, e disse, não aprove isso aí não, que isso aí vai dar um problema, vai quebrar o FGC. E aí não foi aprovado. Quando não foi aprovado, gerou essa crise toda que está acontecendo agora. E não foi aprovado, ainda bem, porque se não quebrava, podia quebrar o sistema bancário depois, se tivesse passado.
2: É quando o Vorcaro aciona o chamado ecossistema dele para se proteger. Ele começou a usar as fontes para ir tentar fazer isso aí. Que é um dos eixos centrais da investigação.
1: É, exatamente. A gente tem... agora, Pedro Beja, você pegou documentação toda também, você está com a documentação toda acompanhando também?
3: Veja, eu acho que o jornalista que conseguiu dormir de ontem para hoje, ele é muito sortudo, porque Edson Fachin, ele deu uma tarefa muito inglória para todo mundo. De 11 e pouco da noite, ele chega, tô levantando o sigilo dos documentos aí, tá? E aí você tem muito material para olhar. Eu ainda estou ainda aqui, porque é muita coisa, é muita coisa.
1: Então, vocês não estavam reclamando que o Fachin não trabalhava, rapaz? O Fachin agora disse, olha, vamos todo mundo trabalhar comigo agora, a madrugada inteira.
3: É isso. Então, assim, é uma noite mal dormida, mas para poder ler tudo, tá? Então, sim, eu ainda estou aqui no processo, entendeu? Então, a agenda está... Mas, assim, o que a gente tem até agora, porque, inclusive, o sistema do STF está muito sobrecarregado, porque tem muita gente tentando acessar.
2: É, né? Eu vi isso.
3: Isso é...
2: baixar, enfim, esse equipamento.
3: Baixar isso, porque são muitos documentos. Não é isso, não é... A gente não está falando de um PDF de duas páginas, né? São muitas páginas, documentos grandes. Então, todo mundo está tentando ter acesso a isso e o sistema está bem sobrecarregado. Tudo. Mas o que a gente tem até agora, realmente, é... Eu penso que Fachin fez o que a gente esperava que devesse ser feito inicialmente, que era levantar esse sigilo, né? Se há toda essa questão em torno dos ministros e do envolvimento deles com Daniel Vorcaro, então que se levante esse sigilo, em vez de ficar um jogando contra o outro... Mendonça vai numa decisão e vai para cima de Moraes, aí tira o sigilo do que atinge Moraes, aí Moraes pega e bota Mendonça no inquérito das fake news e tudo, aí fica uma troca de chumbo. Aí Fachin pega, ó, vocês vão ficar no lugar de vocês, eu vou levantar o sigilo e tá no gabinete de todo mundo os processos, podem ver aí, entendeu? Mandei para todos vocês a cópia, pronto,
1: pra ver
3: vejam
1: se
3: aí.
1: Acaba essa confusão.
3: Exato.
1: Vamos lá. Ó, deixa eu fazer o seguinte, vou chamar um intervalo, a gente já volta rapidinho aqui com o Passando a Limpo. Daqui a pouco tem a Eliane Cantanhede para repercutir ainda esse assunto com a gente, entre outros assuntos aqui. Lembrando, hoje tem pesquisa Datafolha de Pernambuco, tá? Deve ser divulgada hoje, a gente vai falar sobre essa expectativa daqui a pouquinho. E hoje tem o primeiro debate também com os candidatos ao governo de Pernambuco, que acontece numa rádio lá em Caruaru, a gente vai falar sobre isso. E o JC Play, inclusive, retransmite esse debate. Vamos para o intervalo.
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8: Eliane Cantanhete, muito bom dia.
9: Bom dia, Igor, colegas, ouvintes.
8: Eliane, eu estou pensando se essa crise ainda tem como escalar ou se já chegou no ponto máximo dela. Sabe aquela frase, sempre tem como ficar pior? Essa frase me preocupa muito, principalmente depois da vídeo, não deu para ver tudo ainda, mas depois de dar uma olhada nos documentos que foram liberados com essa queda do sigilo do STF, do caso Master. Eliane Cantanhede, para onde é que vai essa crise agora?
9: Pois é, não se sabe, mas eu acho muito difícil que a crise esteja perto do fim. Enquanto o ministro Alexandre de Moraes continuar no Supremo e continuar esperneando, tentando salvar a própria pele, a crise vai continuar e vai escalar. Porque o Supremo está dividido entre dois grupos, uma parte pró Alexandre de Moraes, outra parte contra o Alexandre de Moraes, a possibilidade disso acabar assim, com estalar de dedos e rapidamente antes da eleição é muito, muito, muito pequena. O mais provável é de que a crise continue, muito forte, apesar de os ministros agora estarem calados, né? Eles agora não entram no mesmo elevador, no Supremo, né? Param separados na garagem, espera um subir, depois o outro sobe, eles não estão se comunicando ali, os dois grupos separados, né? Por exemplo, os ministros ligados a Alexandre de Moraes não estão cumprimentando o ministro André Mendonça, que é o relator do caso Master e do INSS, e eles também estão evitando dar declarações e falar para o público externo, ou seja, para a sociedade. Mas, apesar deles tentarem essa discussão, todo mundo sabe que o pau continua quebrando. O presidente do Supremo, Edson Fachin, ele foi muito pressionado pela opinião pública, pela nota, uma nota muito importante da sociedade civil, encabeçada por empresários, uma nota de vários ex-presidentes do Supremo Tribunal Federal, ele foi muito pressionado para agir, porque ele estava ali meio catatônico, né? Assim, olhando, vendo o circo pegar fogo e sem pegar ali um extintor de incêndio e agir contra a crise. E agora ele passou a agir, né? Então, o Fachin tirou todos os... tirou do Alexandre de Moraes, ele tirou aquele super poder das fake news, né? Tirou o inquérito das fake news, que dura anos, e dá ao superpoderes para o Alexandre de Moraes. O Fachin tirou o inquérito das fake news do Alexandre de Moraes. Pediu para ele próprio, reivindicou para ele próprio, Fachin, os inquéritos do Master, que estavam com o Mendonça, né, e também inquéritos do Alexandre de Moraes. Além disso, ele determinou, autorizou medidas da Polícia Federal para continuar investigando o Master. Então, é o seguinte, o ministro Edson Fachin entrou em campo, inclusive marcando para semana que vem o julgamento em plenário, se vão investigar ou não o Alexandre de Moraes. Ele entrou em campo, mas como a crise aprofundou demais, foi longe demais, e o Alexandre de Moraes continua lutando para não cair, né, ou para cair de pé, então a crise continua.
8: E se tem alguma ideia, Eliane, antes de eu passar aqui para os meus colegas, tem alguma ideia de, assim, quem é que mais se prejudica na eleição? Que a gente está no meio de uma campanha eleitoral. Às vezes a gente até esquece que está no meio de uma campanha eleitoral, de tanta confusão que está acontecendo com o STF. Mas quem é que... alguém se beneficia ou alguém se prejudica na eleição presidencial dessa crise?
9: Olha, Igor, colegas e ouvintes, parece muito claro, né, que como o presidente Lula se envolveu demais com Alexandre de Moraes, se envolveu demais e se manifestou demais ali no caso do golpe do Alexandre de Moraes, julgando e condenando, né, ou liderando, né, a condenação do Jair Bolsonaro, dos generais, etc. Quem mais perde com a crise no Supremo agora é o presidente Lula, né? Ele perde muito, por quê? Porque os aliados dele no Supremo, né, meteram os pés pelas mãos, né? O Alexandre de Moraes é indefensável. E, do outro lado, quem está virando o grande herói dessa história, todo novo herói do Supremo, é o André Mendonça, que foi posto no Supremo pelo Jair Bolsonaro. Portanto, a crise no Supremo impacta negativamente a campanha do presidente Lula, né, e, portanto, favorece indiretamente a campanha de Flávio Bolsonaro. Com o seguinte detalhe, isso já apareceu nas pesquisas, e a gente viu que tem empate técnico 41-41, de Lula e Flávio no segundo turno, segundo a Quest, e também já saiu a Atlas Intel mostrando uma oscilação do Flávio já à frente do Lula no segundo turno. Essa é a tendência das próximas pesquisas, ou seja, o impacto caiu muito duramente sobre o Lula. E isso também tem a ver com a avaliação de governo, com a questão da economia, com o endividamento das pessoas e das famílias e das empresas. Enfim, o Lula, que atravessou toda a campanha como favorito, neste neste momento, balança.

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1: Eliane, e o Alexandre de Moraes? Na verdade, a gente pode falar que, embora Mendonça seja o personagem, o pivô da crise é Alexandre de Moraes. Ele chegou a anunciar um pronunciamento ontem, foi convencido a não fazer, mas ele não desistiu, né? E a sensação que a gente tem é que ele, para se defender, não hesitará em cobrar dos aliados dele, do STF, independentemente do que pode acontecer com o STF. É isso mesmo ou estou errado?
2: Bem, é aquela história, né, Fernando? O Alexandre de Moraes, quando eu vi isso ontem de manhã, né, acordei e estava isso no site. Alexandre de Moraes convocou um pronunciamento para as 11 horas. Eu disse, bem, a única coisa que o Alexandre de Moraes poderia fazer a esta altura seria convocar um pronunciamento dizendo que estava se licenciando do Supremo. Não sei se isso é possível pelas regras do Supremo, mas enfim, se licenciando, saindo do Supremo para que tudo ficasse esclarecido com ele fora dessa confusão toda. Mas não era isso que ele pretendia. Na verdade, o Alexandre de Moraes, que eu repito aqui mais uma vez, é indefensável, porque o contrato existe, o contrato da mulher dele de 134 milhões existe, está comprovado. As conversas do Daniel Vorcaro com ele, as mensagens para ele, deixam claríssimo que ele estava usando a sua posição de ministro do Supremo para ajudar alguém a fugir do país, a se livrar das consequências, né? Que ele, Alexandre de Moraes, estava agindo a favor do Daniel Vorcaro. Então ele convoca um pronunciamento para explicar o quê? Não tem explicação. Então foi muito surpreendente que ele tenha pedido, anunciado esse pronunciamento. E ele falou pronunciamento porque ele não queria pergunta. Fala o que quer e não houve pergunta e não tem que responder nada, né? Mas assim que, menos de uma hora depois, eles cancelaram o pronunciamento do Alexandre de Moraes. A explicação é que a Polícia Federal estava fazendo investigação, fazendo operações contra o Dark Horse, o filho do Jair Bolsonaro, mas, na verdade, é o seguinte: era um passo muito audacioso e muito arriscado o Alexandre de Moraes tentar explicar qualquer coisa nesse caso envolvendo o Daniel Vorcaro, né? Lembrando até que a polícia investigou e confirmou que ele estava usando avião Legacy, helicóptero do Daniel Vorcaro e que, inclusive, né, o Daniel Vorcaro tinha dado cartão de crédito para os filhos deles, dele e da Viviane Bárcia, doutora Viviane Bárcia, advogada, com limite de R$ 300 mil. Tá para nós, gente. O Alexandre de Moraes pode falar o quê disso aí? E agora eles estão marcando o novo prazo para o Alexandre de Moraes fazer esse pronunciamento é antes do julgamento dele no plenário do Supremo. Ele vai tentar usar esse pronunciamento para convencer os colegas. Mas olha, acho que estertores, né? Ele está ainda esperneando, mas a possibilidade dele convencer alguém é muito pequena.
0: Pedro Beja.
3: Eliane, bom dia. Bom, a Polícia Federal entrou em campo para apurar se emendas parlamentares foram desviadas para o Dark Horse. Ou seja, dinheiro público que Flávio Bolsonaro sempre negou, disse aí que era patrocínio só privado. É isso mesmo?
2: Exatamente, Pedro. Isso foi um grande assunto de ontem, né? Durante, porque aqui tem um grande assunto de manhã, que era o pronunciamento do Alexandre Moraes. Aí na hora do almoço tem um grande assunto, que é a operação. Aí de noite já tem o Fachin quebrando o sigilo de parte do inquérito do Master, que pega todo mundo. Atenção, eu falei em parte, hein? Mas enfim, a operação da Polícia Federal, autorizada pelo André Mendonça, foi atrás da produtora do filme, do Dark Horse, que a gente sempre lembra, né? Uma cinebiografia do Jair Bolsonaro, e também de deputados bolsonaristas, senadores bolsonaristas, que teriam desviado emendas parlamentares, ou seja, dinheiro público para o filme. O foco está em Mário Frias, que é deputado federal do PL, super bolsonarista, foi ministro da Cultura do Jair Bolsonaro e com quem a polícia achou 7 armas de bom porte, fuzil, revólver, sei lá o que mais. Enfim, o Mário Frias deu, sim, em torno de R$ 680 mil para o filme. Mas, atenção, né? Qual é o efeito político disso? O PT está meio batendo cabeça, a campanha do Lula está toda muito ansiosa, sem saber o que fazer com essa confusão toda e com as dificuldades do Lula nas pesquisas. E ali o pessoal do PT, da campanha do Lula, começou a ter um certo alívio. Ah, e vem aí a investigação do Dark Horse, e aí vai ficar claro para onde foram os quanto o Vorcaro realmente deu, para onde foi isso, se foi para o Eduardo Bolsonaro lá nos Estados Unidos. Mas, na minha opinião, o Dark Horse virou um pangaré, porque vamos combinar, o grande efeito do Dark Horse contra o Flávio Bolsonaro são aqueles áudios dele com o Vorcaro pedindo 134 milhões. Não foi 1 milhão, nem 5 milhões, nem mesmo 10 milhões, que já seria um escândalo. Mas foram 134 milhões ele pedindo para o Daniel Vorcaro. Então, esse foi o grande fato contra o Flávio, que é candidato, né? Mas esse efeito já foi precificado pelo eleitorado. Quem tinha que achar alguma coisa já acha, ou a favor ou contra, ou desistir de votar. Então, o Dark Horse, com essa descoberta de 680 mil, do Mário Frias, que ninguém mais lembra quem é, me parece que vai ser muito insuficiente para o Lula recuperar pontos e recuperar o favoritismo. Eles estão tentando, mas a única chance é, de repente, aparecer alguma coisa muito mais forte do que Mário Frias e 680 mil. Se aparecer um dinheirão na conta do Flávio, ou o Flávio mandando para o irmão dele, Eduardo Bolsonaro, que é uma possibilidade de descobrirem isso, pode ser. Mas, por enquanto, o que veio à tona é insuficiente para mudar o rumo da eleição.
0: Romualdo de Souza.
4: Ô, Eliane, bom dia, como vai? Eliane, tem um prato típico na culinária de Sergipe, que é carne de sol com pirão de leite. Eu fiz um desafio na minha coluna, no Jornal do Comércio, que quem conseguir convencer o presidente do Senado, Davi Alcolumbre, a acatar um requerimento do senador de Sergipe, Alessandro Vieira, para que o Senado faça uma sessão extraordinária terça-feira, para que os senadores aqui em Brasília acompanhem a sessão do Supremo Tribunal Federal, quem conseguir convencer Alcolumbre ganha um prato de carne de sol com pirão de leite. E aí eu lhe pergunto, você conseguiria convencer Alcolumbre? E mais ainda, qual é a sua expectativa dessa sessão? Vai ser aberta ou vai ser fechada?
2: Romualdo, primeiro, eu adoro esse prato. Eu acho uma delícia. Adoro. Mas, segundo, ninguém convence o Alcolumbre de nada assim de graça, né? O presidente Lula andou convencendo o Alcolumbre daqui e dali, mas certamente ele pagou um alto preço que a gente, em algum dia ou algum momento, a gente vai ficar sabendo. Mas o tal do presidente do Senado, Davi Alcolumbre, cobra caro, né? E ele não vai fazer favor nenhum para o Alessandro Vieira de Sergipe, até porque os dois são adversários, né? Os dois são adversários, não vai fazer favor nenhum. E acho muito difícil que os parlamentares venham para Brasília, a não ser os bolsonaristas, que vão querer acompanhar de perto. Agora, está uma discussão muito forte no Supremo. Você me pergunta se a sessão vai ser aberta ou fechada. Está uma discussão muito grande se deve ser aberta ou fechada. Na minha opinião, vai ter uma pressão, já começou a pressão dos próprios ministros para que seja fechada. Mas o Supremo, que cancelou duas sessões essa semana, né, não tem nem condição de se reunir, está num mato sem cachorro, porque como de repente uma sessão específica vai ser fechada? Com que regra? Com base em que regra? E segundo, do outro lado, se for aberta, vai ser um desespero, né? Vai ser o circo pegando fogo, porque eles podem começar até discretos e elegantes, mas mais cedo ou mais tarde vai começar a pancadaria entre os ministros. Então, é uma decisão que o Edson Fachin está guardando, está remoendo na cabeça dele para saber o que é pior, fechada ou aberta.
0: Eliane Cantanhede, bem rapidinho, Eliane. Sexta-feira temos dica. Eu não sei qual é a dica. A gente está dando dica aqui para o pessoal ler os documentos que foram liberados no fim de semana.
2: Ah, com certeza, né? Essa é a dica que eu dei sexta-feira passada e isso aí é imperdível. Eu sugiro como dica, sim. Mas hoje eu tenho uma outra dica, porque há um ano atrás, mais ou menos, eu não lembro exatamente quando, eu sugeri, dei como dica, um livro chamado O Mago do Kremlin, que sim, é de um escritor muito bom chamado Giuliano da Empoli. Eu dei essa sugestão há mais ou menos um ano e pouco, e agora eu dou a sugestão do filme que foi feito a partir desse livro, O Mago do Kremlin. É um filme que vocês podem ter na Prime Video, por exemplo, e é um filme sobre um artista, um ator, um homem de cultura que foi se aproximando do Vladimir Putin e acabou virando um grande assessor de marketing, de estratégia do Vladimir Putin. E mostra muito a diferença do livro, é que o livro foca muito no Putin, na personalidade do Putin. E o filme é muito centrado no mago do Kremlin, no assessor, no consultor. Achei muito interessante, é uma boa dica, viu?
0: Muito bem, está anotado então aqui. Obrigado, Eliane Cantanhede, e até segunda-feira. Vamos acompanhar o fim de semana.
2: Até segunda-feira. Preparem o estômago, semana que vem vai ser dureza, viu?
0: Beijão. Vamos embora, beijão. Vamos para o intervalo bem rapidinho e a gente volta ainda para falar de pesquisa, para falar de debate, de tudo aqui. Vamos embora.
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8: De volta com o Passando a Limpo, vamos nos despedir agora de Pedro Beja. Pedro Beja vai acompanhar o debate, o primeiro debate, com os candidatos ao governo de Pernambuco, debate que está sendo produzido e realizado pela Rádio Cidade FM 99,7, lá em Caruaru, Pernambuco. E a gente tem o Pedro Beja que vai acompanhar agora, e você pode acompanhar também, né, Beja? Todo mundo vai poder acompanhar pelo JC Play, não é isso?
9: JC Play, a transmissão já está no ar, o debate começa em instantes, primeiro debate agora valendo com Raquel Lira, com João Campos e com Ivan Moraes.
8: Muito bem. Pedro, vá lá e a gente vai continuar por aqui acompanhando também toda a transmissão e tudo. Então, valeu.
9: Valeu, Igor.
8: Deixa eu falar aqui sobre pesquisa agora, porque tem uma pesquisa programada para acontecer hoje, a pesquisa Datafolha, que acontece hoje, vai ser divulgada hoje em Pernambuco. Essa pesquisa, as entrevistas dela foram realizadas nos últimos dias, nos últimos 2, 3 dias, a captação, e agora a gente tem a divulgação que deve acontecer hoje. Deve ser à tarde, final da tarde, vamos ficar acompanhando aqui para ver o resultado. Mas tem uma coisa que eu estou querendo observar, e eu queria ouvir vocês também sobre a expectativa, mas tem uma coisa que eu estou querendo observar, que é o seguinte: o que é que vai ter de diferença da Quest para a Datafolha? Se vai ter alguma grande diferença. Porque a Quest foi captada, a captação aconteceu durante o feriado, durante o feriadão. E não afeta, tá? Não afeta tanto assim não, mas pode dar alguma diferença em relação ao Datafolha, porque o Datafolha foi feito já agora depois do feriado, quando a vida, digamos, voltou ao normal, para a maioria das pessoas voltou ao normal, porque as pessoas estavam no feriadão. Qual é? Existe uma diferença metodológica do Datafolha para a Quest que muda tudo. Eu pesquisei isso e também fui me interar com o nosso especialista, o Maurício Garcia, para saber como é. Ele disse, não tem problema, não muda nada da Quest para o Datafolha, porque a Quest ela é feita com consulta domiciliar. A entrevista é domiciliar. Então você vai na casa das pessoas. Então se a pessoa viajou, está no feriadão, tudo viajou, a pessoa, se não estiver em casa, vai na casa vizinha, mas sempre encontra alguém. O Datafolha, a pesquisa é feita na rua, em locais de grande movimentação. Então, eles fazem na rua e aí pegam, ó, onde é que você mora, qual é o local, tudinho. Eles fazem aquela pergunta para poder perguntar em quem a pessoa vota, entre outras questões que são feitas numa pesquisa como essa. Então, eu estou bem curioso para ver, essa é uma coisa que eu estou bem curioso para ver. Não acho que mudou grande coisa em relação à última pesquisa da Datafolha. Como a Quest também não mostrou nenhuma grande mudança, mostrou mais estabilidade mesmo na disputa aqui. E os debates começam hoje, né? A gente vai começar a ver debate hoje. Então, Castilho, o que é que você está achando? Qual é a expectativa para essa próxima fase agora da eleição, esses próximos 20 dias? Porque faltam, a partir de hoje, atenção, vou fazer uma contagem regressiva aqui a partir de hoje, 24 dias para chegarmos às urnas.
10: Olha, a minha expectativa é que a pesquisa da Datafolha praticamente reproduza, ou pelo menos fique muito próxima dos números anteriores que são muito próximos também nas duas pesquisas das duas rodadas da Quest. A gente tem aí um movimento que a gente vai ter que analisar depois, né, com calma, nos relatórios, o que é que chegaram esses números. A pesquisa da Quest revela alguns movimentos, né, na campanha, né, ou consequência, né, dos movimentos na campanha. A governadora se mantém, mas tem algumas mudanças, né, dentro do universo do número grande. Mas eu também ligo, não acredito que haja muita diferença, não, porque os fatos que vão ancorar essa opinião pública são os mesmos, né? Foi o que eu visto, eu acho que não vai ter muito. O que eu acho que é interessante no caso da Quest, Igor, é porque é o seguinte: a Quest vai na sua casa, ouve você sentado. O que eu quero dizer com isso é que quando você se dispõe a responder uma pesquisa da Quest, não é somente isso, a Quest faz outras pesquisas, eles chamam disso de ônibus. Então tem mais coisas ali que a pesquisa separa só para a parte política. A metodologia da Quest é aquela antiga usada por outros institutos, mas eu também não acredito.
8: O Ibope fazia assim, né?
10: Inclusive. O Ibope fazia assim, que aí aquela história, o senhor quer responder? Quer. O senhor deixou eu entrar na sua casa? Quer. Então, olha, eu vou perguntar isso, é quase uma entrevista de recenseamento. Isso é muito mais consistente, porque o cara não responde aquelas 25 perguntas que está na base da pesquisa da Quest. Essa é uma coisa. A da Datafolha é na rua, você responde 10 ou 15 perguntas e você pega o cara no meio da rua. O cara deve estar indo para algum lugar, voltando para algum lugar. Não é uma coisa. Então, a captação é mais dinâmica, mas também não é 50, 60 perguntas. Bom, isso é o caso. Eu acho que não vai haver. Agora, nós vamos ver agora, essa semana, nós tivemos movimentos dos dois candidatos efetivamente de campanha. Né? Porque a primeira semana foi aquela questão das denúncias da governadora, aquela coisa todinha. Essa semana nós tivemos movimentos da governadora e do ex-prefeito muito intensos em termos de campanha. Eu acho que a partir de agora, parece que, independentemente das denúncias que estão acontecendo, das contestações no Tribunal Regional Eleitoral, tem que fazer campanha, tem que ir atrás de voto. Então, é isso que está acontecendo. Então, eu acho que ainda essa segunda rodada do Ibope, do Datafolha, ainda vai capturar isso. Agora, sim, eu acho que a campanha de rua, o impacto mesmo será nas rodadas 3. Aí a gente vai ter exatamente uma diferença de como é que a campanha na rua, né, dos dois candidatos está impactando, até porque aí já terão os resultados, por exemplo, desse debate de hoje, acho que é por aí. Mas acho, sim, que a primeira investigação, Igor, foi contaminada por aquela primeira semana tumultuada dos primeiros programas, das denúncias, tudo. Acho que a partir de agora, né, a partir de hoje, por exemplo, a partir do debate, tem movimento de campanha de rua. Aí, exatamente, a pesquisa pega o sentimento.
8: Exatamente. O Romualdo, isso que o Castilho falou é algo que vem sendo muito discutido, inclusive nacionalmente. A gente está acostumado a acompanhar campanhas eleitorais e fica... O clima de campanha toma conta de tudo normalmente. Toma conta de tudo. E a gente não está vendo esse clima. Eu não estou vendo campanha... Eu estou vendo muita reclamação, e ontem, inclusive, eu discutia isso com o Castilho, a gente estava conversando ontem à noite já por telefone, e dizendo, não tem campanha no Rio de Janeiro, o Lula não vai para o Rio de Janeiro fazer campanha, Flávio Bolsonaro não faz campanha, Lula não está indo para outro... Vai para um estado ou outro e tal, mas não tem aquele clima. Você lembra como era, que acompanhava, tinha a rotina, o dia a dia do candidato, o candidato passava o dia... num estado, no outro dia ele estava no outro, estava visitando cidade por cidade. Mudou isso por causa da tecnologia ou você acha que o que está acontecendo é esse problema do caso Master e ninguém está querendo colocar a cabeça para fora, nem o pé na calçada para não correr risco?
11: É claro que há um aspecto importante e que os petistas não querem admitir isso. Lula da Silva está muito cansado. O presidente, quando começa a falar, fala 2, 3, 4, 5, 10 minutos... Faltam-lhe voz, respiração e paciência. Então Lula está um pouco cansado. Flávio Bolsonaro não tem uma estratégia de campanha. Flávio está mais ou menos do tipo, bota a cabeça na janela E olha, cadê o Lula? Lula está na rua? Eu vou para a rua. Lula não está na rua? Eu me escondo. Porque há um certo receio da parte do comitê de Flávio Bolsonaro de se expor muito, a não ser numa área controlada, se ele se expuser muito, se ele permitir muitas perguntas, por exemplo, da imprensa, ele vai cair em muitas contradições, principalmente agora que estão sendo levantados sigilos dessa investigação em torno do filme sobre o pai dele. No caso do presidente Lula, se você acompanhar, eu acompanhei os dois discursos que Lula fez no Piauí anteontem. São discursos repetitivos, de ameaças que não são a ameaça do momento, porque o momento não tem nada a ver nem com o TSE, que Lula desceu a lenha no Tribunal Superior Eleitoral, que, aliás, estou esperando alguém ir no TSE para fazer uma inquirição a Lula. Então, não tem ameaça do TSE e não tem ameaça de Donald Trump. Então, Lula se dedicou a esses dois momentos. Tem uma figura importante na campanha de Lula da Silva que chama-se Rosângela Lula da Silva. Com todo o espalhafato que ela causa em alguns momentos, ela é a figura que hoje tenta agregar a campanha de Lula da Silva a grupos ligados aos evangélicos. Ela, inclusive, chegou a pedir, digamos, apoio, arrego à ex-ministra e deputada, mas lá do Rio de Janeiro. E aí, no momento em que ela pede apoio a evangélicos de esquerda, para ela se aproximar de evangélicos de esquerda, a primeira coisa que dizem é: você vai ter que mudar a linguagem e, inclusive, o jeito de se vestir. No 7 de setembro, por recomendação da campanha, Rosângela Lula da Silva estava com uma roupa, digamos, mais clara, mais próxima, tentando harmonizar a campanha de Lula com os evangélicos, e vamos ver se isso vai dar certo.
8: Eu vou chamar um intervalo agora. A gente tem um intervalo agora, lembrando que hoje acontece o primeiro debate da eleição em Pernambuco, debate com os candidatos ao governo de Pernambuco. Vamos para o intervalo, a gente já volta.
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2: De volta com o Passando a Limpo, e deixa eu lembrar que o primeiro debate começou já, tá? O primeiro debate com os candidatos ao governo de Pernambuco, que está sendo retransmitido pelo JC. O JC Play retransmite o primeiro debate com os candidatos para o governo de Pernambuco. O Jornal do Comércio fechou uma parceria com a Rádio Cidade, 99,7 FM de Caruaru, no Agreste, para retransmitir de forma integral e simultânea o primeiro debate entre os candidatos ao governo de Pernambuco no primeiro turno das eleições deste ano. O encontro é realizado hoje, começou agora às 9 horas, e você pode acompanhar pelo JC Play. JC Play é onde você acompanha o debate. O debate já começou, Ivan Moraes falou agora há pouco, agora João Campos está falando, são as considerações iniciais, depois será Raquel Lira. Os três estão participando desse debate e você acompanha pelo JC Play. Como é que você já está acompanhando aqui no JC Play? Está no YouTube, no JC Play? No YouTube do JC Play, você entra lá no JC Play e você tem outros links. Tem duas transmissões ao vivo. Tem o Passando a Limpo de um lado, do outro lado você acompanha a transmissão do debate. Você pode acompanhar esse debate, então, a partir do JC Play. Tá certo? Entra lá, JC Play, no YouTube, para você acompanhar. Ô, Castilho, a gente já está se aproximando aqui do finalzinho do programa, mas eu quero que você fale sobre inadimplência, porque os programas de renegociação do governo estão fracassando. Desenrola para lá, desenrola um, desenrola dois e tudo, mas o devedor ele não pode pagar as prestações depois que faz a... Por quê? Problema que a gente vem falando aqui tanto, a renda é baixa. Renda média baixa, não adianta de nada você renegociar a dívida porque você não vai ter dinheiro para pagar na renegociação. Mas explica aí para a gente o que é que está acontecendo.
3: O ex-ministro Gustavo Kraus cunhou uma expressão que é engraçadíssima, a inapetência do pagamentável. Quer dizer o seguinte, que o cara não tem como pagar, mas é o seguinte, o Brasil tem hoje registrado nas plataformas do SPC e do Serasa 84 milhões

0: milhões de CPFs negativados, certo? O mais surpreendente é que existem mais de 25 milhões de pessoas, digo, que devem até 100 reais. Veja que situação. E existem 20 milhões de ofertas para que as pessoas negociem isso aí. E as pessoas não vão lá. Então, veja bem, existe um segmento de mais de 25 milhões de pessoas que deve até 100 reais e não está afim de negociar. Ou seja, deliberadamente, ele quer deixar o nome dele lá no SPC, talvez como uma proteção para não comprar a crédito, para não fazer qualquer coisa. Isso é um fato. O outro fato, Igor, é que quem faz uma negociação não está cumprindo o contrato. E aí é muito ruim, porque é o seguinte, qual é a tese da renegociação? Eu lhe dou todos os descontos, até 90%, e você assume um compromisso comigo de pagar em suaves prestações. Isso é uma coisa. Só que o que está se observando é que de cada três pessoas que fazem uma negociação, ao menos duas não cumprem o pagamento das parcelas. E o que é que acontece quando isso se verifica? O cara volta para a lista do devedor, porque o cara rompeu um contrato, tudinho. E aí tem uma coisa que ainda não está medido, não está precificado, mas é o seguinte. O sujeito está devendo R$1.000, faz um acordo lá, consegue pagar em 10 prestações, sei lá, de R$100. E aí o nome dele fica limpo. E aí, até que ele deixe de pagar as prestações, ele pode comprar fiado. Sim. E aí há uma indicação, não há ainda números exatos, que as pessoas de baixa renda estão fazendo o seguinte, negocia, pega essa janela de tempo que pode comprar fiado, né, que está limpo, faz um cartão, faz um crediário e a vida segue. Isso não está ainda medido, mas é um fenômeno que está detectado. Mas o que é que isso revela? Revela um desespero das pessoas, né? Primeiro, que negociar não é bom, porque o cara não consegue pagar a prestação, porque a renda dele, como a gente vem falando aqui, não está sendo suficiente sequer para comprar comida. Então, o insucesso desses programas é visível. Desenrola, o governo comemora, mas isso é bom para banco. Os outros feirões de negociação, as pessoas fazem, mas voltam a dever. Né? Por quê? Porque o problema é o seguinte, não está havendo geração de renda, né, para o cara fazer um acordo e honrar. E na hora, meu amigo, que você tem uma parcela para comprar, para pagar, e tem a compra de um botijão de gás, imagina o que é que você faz.
1: Tem, Romualdo, alguma dívida dessa aí não? De 100 reais, de até 100 reais? Eu até fico... O Castilho disse que tá tanta gente devendo que até eu tô, vou olhar se tem alguma.
0: Olhar seu CPF, né?
1: Vê meu CPF e se tem alguma dívida dessas aí também. Você tem, Romualdo, não?
2: Ontem eu cheguei numa cafeteria que você conhece bem e na hora de passar o cartão a internet não ajudava, então ficou travando. Então o que eu fiz? Eu cheguei para o dono da cafeteria, pedi ao dono da cafeteria emprestados R$ 87,00, ele me emprestou o dinheiro, eu paguei a conta na cafeteria e fiquei devendo ao dono da cafeteria, para não causar nenhum problema no caixa, no fluxo de caixa da cafeteria. Ou seja, daqui a pouco vou ter que ir à cidade e tomar mais um balde de café, que a noite toda eu tomei 800 ml de café, para poder ler toda essa documentação, então tem que ir lá pagar esses R$ 87,00.
1: Pagar os R$ 87,00 e aumentar, ou aumentar a dívida, né?
2: Se não passar
1: tem que ver
2: o cartão,
1: se o cartão está passando.
2: Se a internet não funcionar.
1: Se a internet não funcionar, vai aumentar a dívida. Haja dívida de café. Vamos fazer o seguinte? Vamos para o Passando a Dica agora.
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1: Vou começar o Passando a Dica trazendo aqui a dica da Eliane Cantanhede. Eliane Cantanhede trouxe uma dica que foi O Mago do Kremlin. Aí você diz, O Mago do Kremlin é um livro? Não, foi lançado um filme. Então foi lançado um filme, O Mago do Kremlin, e é uma história, assim, o livro, eu não vi o filme, o livro é maravilhoso. Do Giuliano De Empoli, é maravilhoso e vale a pena realmente acompanhar. O filme eu não assisti ainda, mas pretendo assistir. O Mago do Kremlin é contando a relação, uma relação de ali de proximidade, praticamente contando a história do Putin, do Vladimir Putin. E vale a pena, para você entender a personalidade do Vladimir Putin, como é que ele pensa, por que ele pensa o que ele pensa, entre outras coisas. É bem interessante, realmente. Boa dica da Eliane Cantanhede. Romualdo de Souza, sua dica.
2: Olha, eu ganhei um presente do professor urbanista Francisco Cunha. É esse livro, Pernambuco em Perspectiva. O trabalho de pesquisa aponta várias necessidades. Eu me foquei em três, porque o livro chegou na terça-feira e eu ainda não li todo, era bem grossão. Me dediquei à educação de alta qualidade, necessidade de ciência, tecnologia e inovação e infraestrutura e logística. Pernambuco em Perspectiva, um trabalho simplesmente brilhante que os candidatos ao governo de Pernambuco tinham de ter esse livro como livro de cabeceira para poder responder às perguntas concretas e objetivas sobre Pernambuco. E aí a pergunta é: como ganhar esse livro Pernambuco em Perspectiva? Fácil, fácil, fácil, meu amigo. Você vai fazer o seguinte: vai lá na internet e digita algomais.com, algomais.com. Aí vai aparecer a página da Algo Mais, da editora, e aí tem a lupa. Na lupa você bota Pernambuco em Perspectiva, aparece o livro, você pode baixar, pode ler, pode marcar, destacar o que você quiser. Pernambuco em Perspectiva, um trabalho brilhante, inclusive de vários pesquisadores, inclusive o professor Francisco Cunha.
1: Muito bom, muito bom. É maravilhoso, inclusive, o estudo e que deu origem ao trabalho, e esse trabalho também eu recebi e já dei uma lida, muito bom. Vamos agora com uma dica, tem dica também da Natália Ribeiro. Natália Ribeiro deixou uma dica aqui logo cedo, que foi O Jogo da Imitação. O Jogo da Imitação é um filme maravilhoso, com uma história real, baseado numa história real, mas ele é realmente uma história real de um matemático que foi chamado para ajudar. Ele era um professor de matemática que ele é chamado para ajudar na guerra, na Segunda Guerra Mundial. E o objetivo era, ó, ajuda a gente a decifrar essa máquina, que a máquina se chamava a Enigma, que era a máquina que era utilizada para decifrar, para cifrar e decifrar as mensagens dos nazistas. Os nazistas usavam essa máquina quando eles cifravam, né, essas mensagens, mandavam a mensagem cifrada ali com em código, e quando chegava no destinatário, o destinatário tinha uma máquina igual, e aí com essa máquina ele decifrava a mensagem. E aí não tinha como os espiões ingleses na época não tinham condição de descobrir o que era que tinha nas mensagens, e inclusive onde iriam ser feitos os ataques, por exemplo. E aí esse matemático é chamado e ele consegue, através de várias equações que ele vai formando ali, ele forma um algoritmo, e esse algoritmo acaba decifrando a Enigma. E aí o filme é maravilhoso e conta a história dele, desse matemático, e também a história da guerra naquele momento ali, e que foi esse, dizem que isso foi a virada na guerra, foi quando começou a virada, quando os aliados começaram a vencer a guerra, a partir de quando decifraram essa máquina. O filme é maravilhoso, realmente, vale a pena. Boa dica da Natália Ribeiro. O Fernando Castilho, você tem dica pra gente?
0: Só completando uma informação, né? O deciframento da série da Enigma, como está dito, ele não foi feito porque alguém conseguiu capturar uma máquina e fez a desconstrução da máquina. Foi feito pela leitura de um modelo matemático. Isso é que é surpreendente, isso é que é bonito. Né? Porque um matemático escreveu a máquina, ela foi produzida, e outro matemático leu o algoritmo fora de outro país. Mas a minha dica é o seguinte: essa segunda semana do Rock in Rio, e vai ter pernambucano lá, com dois motivos bastante interessantes. Às 15h30, João Gomes sobe ao palco acompanhado da Orquestra Brasileira. Não é a Orquestra Sinfônica Brasileira. A Orquestra Brasileira é uma orquestra acadêmica de música clássica, mas ela está se apresentando no Rock in Rio às 20 horas e 10 minutos de hoje, de sábado, né, junto com João Gomes, Pernambuco, no festival. E antes disso, às 16h30, ninguém menos do que Priscila Senna chega levando o brega ao Rock in Rio. Ela se apresenta no palco Favela do Rio de Janeiro. Então nós temos dois estilos pernambucanos dentro do maior festival de rock brasileiro. Merece ser interessante porque, primeiro, o Brega chega no Rock in Rio e João Gomes, com a sua marca de música, chega lá junto com a Orquestra Brasileira. É um espetáculo para se ver, que eu acho que é interessante, independente das programações dos outros artistas, mas é Pernambuco falando de rock de um outro jeito.
1: Muito bem. Tá bom. Boa dica, muito boa dica também, Castilho. Vamos agora para as dicas dos ouvintes. Tem dica dos ouvintes aqui. Carla Aguiar indica o filme Amor Sublime Amor. Esse filme é de 1961. O amor à primeira vista acontece quando o jovem Tony vê Maria em um baile do ensino médio na cidade de Nova York. O romance florescente ajuda a alimentar o fogo entre duas gangues rivais que disputam o controle das ruas. Amor Sublime Amor é a dica da Carla Aguiar, nosso ouvinte. Bruno Silveira está recomendando o filme Homem-Aranha, Um Novo Dia. O filme está no cinema, segue Peter Parker tentando conciliar as aulas da faculdade, um trabalho de meio período e sua responsabilidade como Homem-Aranha, quando uma força misteriosa começa a desmantelar a cidade de dentro para fora. Peter se vê preso entre inimigos poderosos, legados antigos e aliados inesperados. Tá vendo? A dica do Bruno Silveira, que recomendando aqui o filme Homem-Aranha, Um Novo Dia, que está nos cinemas. Eu tenho uma dica também aqui, que é a seguinte. Essa dica, eu não encontrei esse livro, não sei se Romualdo vai me ajudar, se tem esse livro em português, mas eu não encontrei esse livro em português, só encontrei em espanhol. E eu tenho ele em espanhol, que é um livro, Todos los Cuentos, Todos os Contos, do Gabriel García Márquez. Gabriel García Márquez escrevia muitos contos também. E os contos do Gabriel García Márquez são maravilhosos, maravilhosos. Contos então, completos. Tem um livro, em português, que chama Contos Completos, isso. Que eu não sei se é exatamente o mesmo livro, mas e tem o outro que eu só encontrei uma edição em espanhol, que é Todos os Contos, do Gabriel García Márquez. Esse Contos Completos tem de 1947 até 1992, Romualdo. Não sei se você conhece, mas são maravilhosos, contos maravilhosos do Gabriel García Márquez. Você já leu?
2: Já li.
1: Maravilhoso. Tem contos em que ele, inclusive, ele forma, né, muita coisa de 100 anos de solidão, o livro 100 anos de solidão, que tem ali, ele fala de Macondo, e daquela cidade fantástica ali e tudo. Tudo aquilo ele cria a partir dos contos. Você tem a origem desse ambiente do 100 anos de solidão, por exemplo. O ambiente de 100 anos de solidão, ele começa nos contos. Ele escreve inicialmente nos contos e aí depois ele junta tudo nos livros maiores. Maravilhoso, vale a pena. Muito bom. Vamos embora. Tá certo? Vamos embora?
0: Vamos.
1: Romualdo de Souza, Fernando Castilho e tivemos hoje na bancada também o Pedro Beja. Muito obrigado a todos vocês. Lembrando que aqui no JC Play no YouTube, para quem está acompanhando pelo YouTube, no JC Play você tem o debate que está sendo transmitido agora, debate entre os candidatos ao governo de Pernambuco. Você acompanha um debate que está sendo transmitido a partir de Caruaru. A Rádio Cidade de Caruaru está transmitindo lá no Agreste e a gente fechou, o Jornal do Comércio fechou uma parceria e está transmitindo pelo JC Play. Você pode se inscrever no canal, no JC Play. Se você não é inscrito ainda, pode acompanhar o debate por lá, tá bom? Vamos embora, então? Passando a Limpo vai ficando por aqui. Eu quero agradecer a todos os trabalhos técnicos de Evandro Chaves e Avanildo Cerqueira, a produção de Max Augusto e o Tudo é Notícia está chegando com Tiago Raposo agora para você. A gente volta na próxima segunda-feira, esperando que na segunda-feira, inclusive na próxima semana, tem toda a repercussão dessa sessão que vai acontecer no STF, que vai ser histórica, com certeza. Já é histórica a partir de agora. Vamos acompanhar. Um abraço. Tchau, tchau.
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4: 9:30.
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4: A gente segue com a Supermanhã. A partir de agora, tudo é notícia, a começar pelo trânsito. Primeiro giro região metropolitana do Recife, 9:31. Vamos com Ernesto Pereira e o trânsito. Ernesto, bom dia.
5: Muito bom dia para você, Tiago Raposo, e bom dia também aos ouvintes ligados na Rádio Jornal. Tiago traga informações sobre a Zona Oeste do Recife, que tem trânsito parado na Avenida General San Martín, nas proximidades dos Correios. Na Avenida Caxangá, no entanto, o fluxo de veículos é tranquilo para quem vai no sentido Camaragibe e intenso no sentido Derby em alguns trechos. Na realidade, o trecho do Derby está tranquilo, vamos dizer assim. Na Avenida Beira Rio, o fluxo de veículos moderado, assim como na Avenida Maurício de Nassau. Na Rua José Osório e na Avenida Engenheiro Abdias de Carvalho, sentido BR-232, fluxo de veículos tranquilo. Tiago, Rádio Jornal no Trânsito.
4: Ernesto Pereira, que dia é hoje? 11 de setembro.
5: 11 de setembro.
4: O que você estava fazendo no dia 11 de setembro de 2001? Sabe que data é essa?
5: Ser atentado às Torres Gêmeas.
4: É, o que você estava fazendo?
5: Tiago ainda não tinha nem nascido.
4: É nada, né?
5: É.
4: Pois bem. Então, isso significa que você é um jovem e que eu já estou um coroa, porque eu já tinha 21 anos de idade.
5: Tiago.
4: E eu acompanhava ao vivo a programação televisiva e vi tudo acontecer ali. Inclusive, eu lembro demais que no plantão ali, o Carlos Nascimento, né, apresentador, ele fazia o plantão da Globo. E quando o segundo avião bateu, ele achou que era um replay.
5: Caramba.
4: E eu percebia que não. Eu dizia, não, homem de Deus, bateu na outra. E depois de alguns minutos ele foi alertado, talvez pela produção, e confirmou. Então, o nosso jovem Ernesto Pereira, muito competente, nem era vivo, porém, já sabe de tudo, claro, como um bom futuro jornalista.
5: Esse
4: mesmo. Obrigado,
5: Ernesto.
4: Grande abraço para você. 9:32. O ouvinte participa 991478520. 991478520. Manda um zap para mim, diz aí como é que tá o trânsito, por onde você passa. Meu amigo Passarinho TX, bom dia.
6: Bom dia, Tiagão. Sei que tá acontecendo não, viu, carro São Miguel. Completamente travado. Sentido cidade, viu? Começando ali aqui próximo à ponte de Jiquiá, sentido cidade, aí fica intenso. Avenida Recife, sentido Caxangá, muita retenção, principalmente ali. Na saída, quem vem já de São Paulo, tem um semáforo. Na outra, na entrada, quem vai para Jardim São Paulo e General San Martín, siga em frente, passa a Justiça Federal, bastante lento, até chegar ali em Rio do Meio, ali, próximo à passarela ali, da Sudene. Sentido Sul também, bastante lento, viu?
4: É, rapaz, complica o trânsito, é sexta-feira, mas o trânsito é o mesmo. Sextou, né? Vamos com mais ouvinte aqui, o André Marques. Fala, André, e o trânsito, bom dia.
7: Avenida Norte, aqui em frente a Barro Lima, tá também travado por conta do sinal aqui, no sentido subúrbio cidade. Cidade subúrbio tá livre. Apenas retenção ali próximo ali, eu comprei a câmera na Bacaxiosa.
4: É, eu tô inclusive aqui, para você que acompanha a gente pelo YouTube, se inscreve no nosso canal Rádio Jornal no YouTube, dá o like pra gente, ativa o sininho, imagens da Avenida Norte. É, num trecho está bem tranquilo, né? Acredito que seja. É isso, próximo ao Parque da Macaxeira. Sim, a direita é sentido subúrbio, a esquerda é sentido cidade. Está super tranquilo aí nesse trecho da Macaxeira que a gente tem nas imagens para você que acompanha a nossa programação via YouTube. Tem mais o trânsito agora, as margens do Rio São Francisco. Vamos até Petrolina, Edjane Almeida, bom dia.
8: Fala, Tiago, bom dia. Sexta-feira com trânsito super tranquilo em Petrolina. A gente inicia pela Estrada da Banana, fluxo tranquilo. Está bem tranquilo também por toda a Avenida 7 de Setembro, que é bem longa. Tudo tranquilo, tudo normal, sem nenhuma alteração, sem retenções. Clementino Coelho, fluxo também tranquilo, viaduto Barranqueiro e subida para a ponte Presidente Dutra, bem como toda extensão da ponte nos dois sentidos, tudo ok. Rádio Jornal, no trânsito. muito.
4: Obrigado, Edjane Almeida. Deixa eu voltar rapidinho aqui pro Recife, no centro da cidade, para saber como é que tá o trânsito com o nosso amigo Jânio. Bom dia, Jânio.
9: Bom dia, Tiago. Aqui é a Rua do Imperador, tá bem movimentada, com retenções de sinais, mas o trânsito foi tranquilo. Bem como na Praça da República, aqui na Praça da Independência, na Avenida Martins.

0: Barros e nas pontes aqui do centro, como a Ponte Márcio de Nassau, o Arco de Macedo e Ponte Giratória, todas com o trânsito tranquilo, esse sol maravilhoso, Bota Quente, Raposão.
1: Eita, com esse sol quente, hein? Bota Quente comigo, Jânio. Acerta a hora, 9h35.
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18: E a hora 9h40.
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18: Agora em Pernambuco, destaque local com Simone Oliveira. Bom dia.
19: Olá, Thiago. Bom dia para você e para todos. O Tudo é Notícia. A Prefeitura do Recife vai construir um reservatório de água na Imbiribeira, zona sul do Recife, com capacidade para armazenar 6 milhões e 400 mil litros. O projeto inclui ainda a requalificação da microdrenagem da Avenida Mascarenhas de Moraes e das ruas Joaquim Bandeira, Muritiba, onde o reservatório será construído, e Uruguajara. A obra faz parte do conjunto de intervenções na bacia do rio Tegipió e tem como objetivo reduzir em 20% os níveis máximos de acúmulo de água, ajudando a evitar os alagamentos históricos registrados na região. O edital de licitação já está aberto, com previsão para o início dos trabalhos ainda este ano. O investimento previsto é de R$ 37 milhões, com recursos do Programa de Requalificação e Resiliência Urbana em Áreas de Vulnerabilidade Socioambiental, o PROMORAR. 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
18: Muito obrigado, Simone Oliveira. 9:41, o Brasil em destaque, João Carneiro.
2: O Supremo Tribunal Federal retoma nesta sexta-feira o julgamento sobre mudanças na lei da ficha limpa, que reduziram, em alguns casos, o período em que políticos condenados ou cassados ficam impedidos de disputar eleições. Até agora, os ministros Carmen Lúcia e Luiz Fux votaram para derrubar as alterações aprovadas pelo Congresso, por entenderem que elas representam um retrocesso. O julgamento será retomado com o voto de Gilmar Mendes, que havia pedido mais tempo para analisar o caso. A decisão pode ter impacto direto nas eleições deste ano, inclusive em candidaturas que ainda são questionadas na Justiça Eleitoral. Ainda faltam 8 ministros votar, e o julgamento virtual está previsto para terminar no dia 18. 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
18: Obrigado, João. João Carneiro, Rádio Jornal Pernambuco, falando para o mundo. O destaque internacional agora com Ernesto Pereira.
20: O Nepal anunciou hoje um custo estimado de US$4,780 bilhões para a reconstrução do país. O montante equivalente a aproximadamente R$24 bilhões. O anúncio foi feito por um porta-voz do Ministério das Relações Exteriores a jornalistas 15 dias após a avalanche de lama que causou mortes e destruição. A catástrofe deixou pelo menos 1.398 mortos e mais de 5.500 desaparecidos na fronteira entre Nepal e China, segundo balanços provisórios divulgados recentemente. Entre os desaparecidos estão turistas e peregrinos estrangeiros, além de centenas de trabalhadores que estavam nas barragens destruídas pela avalanche. 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
18: 9:43.
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12: E a hora, 9h48.
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14: Falta de infraestrutura preocupa moradores de uma rua no bairro de Afogados, na zona oeste do Recife. Bruno Araújo, chamo você para conferir de perto, hein? É o Projeto Rádio Povo.
15: A rua Maria Amélia Santana, na Várzea, no Recife, não é asfaltada e está cheia de buracos. Quando chove, a água fica acumulada em vários trechos e a lama toma conta da via. Para quem passa a pé, a situação já é difícil, mas para seu Aurélio José da Silva, de 45 anos, o problema é ainda maior. Ele é cadeirante e diz que tem dificuldade para se locomover pela rua. Em uma das vezes, quase perdeu a cadeira de rodas no meio da lama e dos buracos.
16: Complicado, não tem, a rua não tem acessibilidade, esburacada, cheia de lama, rego, cratera quando chove e não vem ninguém olhar pelos povos que moram aqui. É muita gente, não são poucas não.
15: Seu Aurélio precisou amputar o pé direito em novembro do ano passado. Desde então, teve que se mudar para conseguir continuar o tratamento. Todos os dias, ele vai ao posto de saúde para fazer curativos.
16: Fui morar na casa da minha mãe, porque lá, pelo menos, dá para eu andar com a cadeira sem precisar de ajuda de ninguém e nem prejudicar a minha cadeira, né? Que é a única coisa que eu tenho no momento. Se quebrar, vou ficar preso em casa.
15: De acordo com o morador, a rua Maria Amélia Santana, na Várzea, já está desse jeito há vários anos. Bruno Araújo, o rádio tem de ir aonde o povo está.
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12: 9h51.
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14: Festival de cinema em Garanhuns, sucesso total, segue a programação, hein, Ed Carlos?
17: Bom, Garanhuns segue realizando até o próximo dia
2: 12 de setembro, o segundo festival em Umas de economia criativa no audiovisual. Uma programação que celebra cinema, criatividade, cultura, inovação, a potência da economia criativa, claro, conectando artistas, empreendedores, produtores, profissionais e público. A gente aproveita a ocasião para conversar com a professora de artes do Centro Cultural Sesc, a senhora Natália Flor. Natália, fala pra gente esse início de festival, esses primeiros dias. O que, que tivemos? O que, que tá acontecendo, hein?
17: E esses dois primeiros dias foram de muita coisa acontecendo aqui no Centro Cultural Sesc Garanhuns. Na terça-feira, dia 8, a gente abriu oficialmente a segunda edição do festival com a exibição do filme Mambembe, de Fábio Meira, aqui no Cine Jardim. E depois tivemos o show Cria do Só Quente, com Luana Flores, celebrando esse encontro entre cinema, música e economia criativa. A programação vem ocupando vários espaços do Sesc. Tivemos encontros, palestras, masterclass, atividades formativas e também as ações paralelas, que estão acontecendo das 14 às 18 horas, com experiências de realidade virtual com o Sesc Pernambuco, a mostra de jogos autorais da Pleinambuco e a instalação de instrumentos ópticos do pré-cinema com Bruno Cabuz.
2: Ed Carlos, Rádio Jornal, Rádio Notícia.
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12: 9h53.
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12: Curso gratuito de design digital com inteligência artificial. Abre 30 vagas para jovens de 15 a 29 anos. É lá em Petrolina, hein? Edjane Almeida.
18: Atenção, porque a Secretaria de Assistência Social e Combate à Fome está com inscrições abertas para o curso de Design Digital. Detalhes com o secretário executivo, Tiago Rosendo, é o nosso secretário executivo das Juventudes aqui de Petrolina. Bom dia, Tiago.
19: Bom dia a todos no estúdio, bom dia a todos em casa. É isso aí, a nossa Secretaria das Juventudes de Petrolina vem convidar toda a juventude de 15 a 29 anos. A estar participando desse curso de design digital com IA, que são 30 vagas em parceria com a ONG Apará, Sertão Qualificado. As inscrições vão até dia 14. O curso acontecerá de 8 às 12 horas, de segunda a sexta, vai totalizar 100 horas, certo? Os jovens, além de ser totalmente gratuito, o jovem vai sair com certificado reconhecido pelo MEC, reconhecido pelo Ministério do Trabalho. A gente vê que a internet, a inovação está tirando 30, 40% da nossa juventude de vaga de emprego. Então, você se alia a ela, se capacita, se empodera para não estar perdendo essas vagas. O mercado, ele tira, mas também o mercado está fomento, ele está querendo esse profissional capacitado. Olha que bacana. O jovem vai aprender do básico ao avançado. Ele vai passar por aplicações práticas, criação de material, usos da ferramenta do IA. E a cereja do bolo, além de ser totalmente gratuito, 100% gratuito, o aluno recebe uma bolsa de R$250 para transporte, todo o material didático, fardamento e o certificado. Então, os cursos acontecerão lá na Estação das Juventudes, onde as inscrições podem ser presencialmente. A Estação das Juventudes funciona ali, do lado da Feira da Coab Maçangano, do lado do SAMU, no bairro da Coab Maçangano. Ou as inscrições podem ser feitas através do nosso WhatsApp, que é o 87 99212-9449.
18: Não adianta a gente ficar resistente à IA. É uma realidade que está aí. E que se você não se preparar, ao invés de você estar ali junto, no meio, andando, evoluindo com todo mundo, você vai ficar para trás. Então aproveite e qualifique-se. Obrigada, Tiago, pelas informações. Edjane Almeida, Rádio Jornal, Rádio Notícia.
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12: A certa hora comigo, 9h56.
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12: Polícia Militar realiza apreensão de carga de drogas em Abreu e Lima. São quase 3 milhões de reais avaliados nesse material entorpecente. Suelen Breiner tem as informações. Bom dia, Suelen.
20: Bom dia a você, bom dia a todos. Policiais da Rádio Patrulha apreenderam cerca de 200 quilos de maconha no bairro de Caetés 3, em Abreu Lima. Todo material entorpecente estava sendo estocado dentro de uma residência. Quando a polícia chegou ao local, se deparou com um suspeito em frente à residência, só que ele conseguiu fugir pelos telhados da vizinhança. Os policiais foram atrás, mas não conseguiram localizá-lo. Mas essa busca ainda não parou, não, viu? Os policiais estão em campo justamente para tentar prender esse homem. Todo material entorpecente, toda maconha, maconha prensada, maconha tipo flor, enfim, maconha de todo jeito. Essa maconha foi trazida aqui para a Delegacia de Paulista, acontece o plantão mesmo das ocorrências policiais, e agora será repassada a ocorrência para a Polícia Civil de Pernambuco, mas de acordo com os policiais militares, foi um golpe duro aí no tráfico de drogas de aproximadamente 3 milhões de reais. Suelen Breiner, Rádio Jornal, Rádio Notícia.
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12: 9:57.
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0: Os destaques do TV Jornal meio-dia de hoje. Tá chegando ele, Ciro Bezerra. Fala, Ciro.
1: Ô, Thiago Raposo, é fogo na roupa, Vanildo Cerqueira. Bom dia, minha gente aqui da Rádio Jornal. Bom dia, você ligado. E lembrando que logo mais 10h45 tem o nosso TV Jornal meio-dia. Um destaque para você. Homem de 21 anos sofre uma tentativa de homicídio na rua Resplendor, lá no Vasco da Gama. Segundo a polícia, ele estava indo buscar a namorada de carro quando o motorista de um outro veículo, um Nivus, desceu e começou a atirar contra a vítima, que foi socorrida com múltiplas lesões no braço, na perna, na barriga, tórax. Gente, olha, foi bala que só a gota, viu? A informação é que era um único atirador. O carro da vítima foi já devolvido à namorada e a polícia segue, portanto, a Polícia Civil de Pernambuco nas investigações deste caso. E é destaque pra gente já já no TV Jornal Meio Dia, que fala também, rapaz, de solidariedade. Lar de Clara está realizando um bazar até hoje. Lar de Clara realizando um bazar até hoje com produtos a partir de R$10 na Imbribeira. Todo esse valor aí, todo valor arrecadado, vai ser para ajudar a mais de 400 crianças atendidas pelo Lar de Clara. Então você vai ter esses destaques, né, os detalhes de toda essa informação, logo mais 10h45 no TV Jornal Meio Dia. E amanhã, 11 da manhã, Los Cubanos e o professor historiador Braulio Moura no nosso Conversa Boa, 11 horas aqui na Rádio Jornal. Um abraço, gente!
0: Valeu, Ciro. Pois é, amanhã estarei aqui também na Rádio Jornal a partir das 5 da manhã. Aí tem notícia, tem prestação de serviço. E às 11 da manhã tem conversa boa pra gente tomar aquele caldinho gostoso. Acerta a hora comigo, 10 em ponto.
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8: 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Ótima sexta para você, bom fim de semana para todo mundo. 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
8: E a hora 10:07.
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8: Mais um giro, região metropolitana, 10 horas 8 minutos. João Carneiro, panorama de momento, João.
9: Vamos lá, Thiago, desta vez na área central do Recife, porque a Avenida Cruz Cabugá tem movimentação moderada de veículos neste momento. Isso nos dois sentidos da via. Moderada ainda na rua Gervásio Pires. Agora, na rua do Hospício, o trânsito, assim como na Avenida Manuel Borba e na rua José de Alencar, é bastante lento neste momento. Já na Avenida Conde da Boa Vista, fluxo intenso a partir da Unifafiri, no sentido Ponte Duarte Coelho. Já no sentido contrário, movimentação moderada de veículos. 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
8: Obrigado, João, pelo centro do Recife. E você, Ernesto Pereira, vai para que banda pelo trânsito?
10: Para a Zona Norte do Recife.
8: Para as bandas da Zona Norte.
10: Perfeito. Para as bandas da Zona Norte do Recife, que encontramos trânsito intenso, Tiago, na Avenida Rui Barbosa, a partir do Colégio Damas. Na Avenida Norte, Tiago, no sentido cidade, tem um trânsito parado de veículos. Assim como também na Rua 48.
8: Então, nossa, o condutor, hoje tá difícil, viu?
10: Então o condutor já fica aí ligado. O cenário é de trânsito moderado, Tiago, na Rua da Amizade. E intenso na Avenida Conselheiro Rosa e Silva, nas proximidades do Hospital dos Servidores do Estado de Pernambuco.
8: É o Hospital dos Servidores, entrada para a Rua dos Pinheiros.
10: Isso mesmo. Aí depois o fluxo tende a dar uma melhorada. Agora, o fluxo de veículos é também tranquilo, Tiago, na Rua do Futuro. 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
8: Muito obrigado, Ernesto Pereira. Para você do YouTube,

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2: 10 e 10.
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9: 10h15.
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9: jc.com.br, para saber tem que ler o JC. Jornal do Comércio, a diferença é enorme. Hoje aqui comigo, Laís Nascimento, jornalista do seu Jornal do Comércio. Tudo bem, Laís?
10: Tudo bem, Thiago. Bom dia.
9: Sexta-feira, bom dia. Aí, rapaz, tem tanta programação legal aqui. Inclusive,

0: Pernambucanos no Rock in Rio.
1: Exatamente, Thiago. Esse sábado vai ter 3 pernambucanos se apresentando no Rock in Rio. Tem o pianista Amaro Freitas, tem Priscila Senna também.
0: E é?
1: É. Eita. E João Gomes, que vai levar o carnaval também, de Olinda, de Recife.
0: É, legal. Eu gosto do piano, eu gosto do piano. Quem é o pianista?
1: Amaro Freitas.
0: Amaro Freitas, maravilha.
1: Isso. E João Gomes vai levar o Galo da Madrugada, o Homem da Meia-Noite, Embaixada dos Bonecos Gigantes. Ele vai
0: que
1: fazer
0: legal.
1: Um grande cortejo.
0: Sábado, carnaval. Não é isso?
1: Isso,
0: amanhã.
1: Exatamente.
0: E a programação cultural, assim, pro fim de semana? Pra gente que tá aqui. Porque pra pegar uma passagem pro Rio agora vai ficar muito em cima da hora. Sabe, meu helicóptero tá na manutenção, o meu jatinho tá cedido pra colega. Eita, que brincadeira. É porque é sexta-feira, a gente brinca um pouquinho. Né? Mas vamos lá, vamos falar da programação cultural aqui.
1: É, além das prévias de carnaval, o Passo do Frevo tá promovendo um festival de 4 dias pra celebrar a Semana do Frevo. Começa hoje e vai até a segunda-feira, programação toda gratuita. Então, no domingo tem Arrastão do Frevo, com agremiações como Eu Acho É Pouco, Minhocão de Olinda, Orquestra Mala Assombro. Vai ter oficinas, feira e uma edição especial desse arrastão, né?
0: Tá.
1: Tudo de graça ali aqui no centro do Recife.
0: Ah, então é como se fosse aquele arrastão da quarta de cinzas, né?
1: Exato.
0: Da terça para quarta, quando se encerra, ou enfim, antigamente se encerrava, né? Mas hoje a programação segue quase que durante toda a semana, né?
1: Exato.
0: Começa na sexta abertura, quinta na verdade, agora a abertura do Carnaval do Recife é na quinta, aí vem a sexta, aí sábado do Zé Pereira... Aí domingo, segunda, terça e se estende. Quarta, quinta até a outra sexta normalmente, né?
1: Exatamente.
0: Então tem no centro do Recife o famoso Arrastão do Frevo.
1: Exato. Domingo a partir das 17 horas.
0: Maravilha. 5 da tarde. Laís da Silva, você vai?
1: Vou.
0: Você curte?
1: Curta.
0: Maravilha. JC, pra saber tem que ler. Um abraço, Laís.
1: Um abraço.
0: 10 e 17.
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0: E a hora 10h21.
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0: Bomba, bombou, Natália Ribeiro chegou na sexta-feira. Fala, Natália, bom dia.
1: Estamos aí, bom dia pra sextou, você, né? Raposo. Sextou e sextou, claro, naquele clima. A Laís, nossa querida amiga do JC, já veio aqui e falou dos pernambucanos que vão estar no Rock in Rio e eu venho falar de música também. Deixa eu lhe fazer uma pergunta. Próxima sexta-feira, dia 18 de setembro, você tem algum compromisso à noite?
0: Que eu lembre, não.
1: Não? Então já tá convidado
0: para
1: o show de despedida, o adeus à carreira de Fiuk.
0: Ah, sério?
1: O Fiuk, filho do Fábio Júnior. Lembra das polêmicas que a gente tem falado aqui? Pois então, ele anunciou nas redes sociais que na próxima sexta, dia 18 de setembro, em Campinas, a gente tem que pegar avião, viu?
0: A minha irmã mora lá, pelo menos onde dormir eu tenho. Então, viu,
1: então, e leva a gente junto
0: levo,
1: com você?
0: Levo, e é bom
1: me
0: que
1: leva junto
0: já
1: com
0: tem
1: você.
0: Café da manhã, eita, garantido.
1: Eita, fechou todas. Ó, 18 de setembro, 10 da noite, em Campinas, São Paulo, no Love House.
0: Eu conheço bem Campinas, mas não conheço a Love House, né?
1: Bom, e o precinho, no precinho, Raposão?
0: É?
1: Quanto você acha que vai ser?
0: Cinquentinha? Cinquentinha?
1: R$55.
0: R$55.
1: Olha, gente, a gente...
0: Mas converte em consumo ou é só
1: não,
0: entrada?
1: Não, só pra entrar, só pra ver ele, só pra ver
0: só
1: o focinho
0: dele. Botar o pé lá dentro e ver...
1: Isso. A gente, claro, que brinca aqui, a gente deixa mais leve, hoje é sexta-feira, mas Fiuk, que é filho do cantor Fábio Júnior com uma médica lá de São Paulo, e não é com a Glória Pires, né?
0: Não.
1: Ele vem enfrentando problemas, inclusive financeiros, nos últimos tempos. A gente falou disso aqui no Bomba, ele deu voz a isso.
0: A Cléo Pires é que é filha da Glória,
1: com
0: né?
1: O Fábio Júnior, perfeito. Ele publicizou isso nas redes sociais, disse que até estava vendendo carros, que ele coleciona carros.
0: Ele vendeu
1: carros.
0: Um por R$55 mil, porque era tipo colecionador.
1: Isso, assim, são os carros, ele coleciona. Então ele tem enfrentado essas dificuldades. E aí ele tinha dois shows marcados. E recebeu muitas críticas depois de movimentos que fez, críticas que fez ao pai, Fábio Júnior nas redes sociais. Então ele disse, quer saber, não vou fazer esses dois shows, eles estão cancelados. E vou dar um ponto final na carreira, não vou mais ser cantor, chega, acabou essa vida. E vou fazer um show pra encerrar essa fase da minha vida. E é o que ele vai fazer agora na próxima sexta-feira. Mas então, tá precisando de dinheiro. Diz que não tem ajuda financeira do pai. Ele falou isso na internet. A gente trouxe aqui pro Bomba. Vai fazer o que da vida? Vai vender carro, vai trabalhar com carro que coleciona, que vende, vai fazendo essa intermediação. Ele gosta de um esporte, você deve conhecer. Não sei a pronúncia exata. Draft.
0: É de carro.
1: Isso.
0: E fazendo
1: isso.
0: Manobra.
1: É, ele gosta
0: pirueta.
1: Disso.
0: Eu adoro. Ele só que quer... eu não faço, né? Porque eu não tenho dinheiro.
1: Pois é, ele quer entrar mais ainda nesse mercado, que é algo que ele gosta também. Então, olha. Sucesso para Fiuk no que ele fizer. É isso que a gente
0: claro,
1: deseja.
0: Sem dúvida. Inclusive, teve ano passado, esse ano vai ter draft aqui também. É interessante, é legal. A criançada gosta e são super máquinas ali, né? Todas equipadas, claro, num circuito com toda a segurança. Não é para estar fazendo isso no meio da rua, porque é crime de trânsito.
1: Isso,
0: tá
1: vai ser um circuito. Deixa eu mandar um alô rapidinho para os nossos amigos do Galo da Madrugada e do Homem da Meia-Noite, assim como o pessoal da Embaixada dos Bonecos Gigantes, porque assim como falou Laís, eles estarão presentes no show do João Gomes
0: e vai
1: no
0: ser
1: Rock
0: uma bomba.
1: Rio. Eu tô, olha, só esperando por isso. Eu vi durante a semana, acompanhei no Instagram, Raposão, rapidinho, do Homem da Meia-Noite, a preparação do figurino, que Rafa que faz, que é a designer, que trabalha com o pessoal do Homem da Meia-Noite, fez a roupa. Então, assim, todo mundo na ansiedade pra ver Pernambuco no Rock in Rio, ver o Galo, ver o Homem da Meia-Noite, então vai ser muito bacana, amanhã às 8 da noite.
0: Muito bacana. 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
1: 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E pra não falarem que a gente só falou de festa, shows e eventos culturais, Raposo, tá aqui o destaque do JC. FGTS amplia em R$500 milhões a verba de subsídios do Minha Casa Minha Vida, que é uma ajuda que o governo pode dar pra você que se enquadra nas primeiras faixas, que tem menor renda. Então, mais dinheiro foi disponibilizado. 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
0: E o que bomba?
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0: Natália Ribeiro volta às 11, no clima do forró.
1: Sim. E, meu amigo, forró pé de serra.
0: Aí, aquele bem tradicional.
1: Sabe por quê?
0: Por quê?
1: Tem motivo.
0: É o quê? Luiz Gonzaga.
1: Também. Hoje, 11 de setembro, é celebrado o Dia Estadual do Forró pé de serra.
0: Maravilha.
1: E aí eu vou estar bem acompanhada. Petrúcio Santana, Cristina Amaral. Tá bom pra você?
0: Demais, só mestre.
1: Vamos celebrar, vamos forrosar aqui já.
0: Até às 11.
1: Até.
0: Acerta a hora comigo, 10h26.
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0: 10h30, vamos até Brasília.
9: A opinião de Romualdo de Souza.
10: Eu não diria que é apenas tristeza, um pouco de frustração, decepção, porque boa parte das autoridades do Banco Central, da Polícia Federal, do Legislativo, do Executivo, do Judiciário, gente que já sabia que o Banco Master estava sendo investigado, mesmo assim, esse povo resolveu fazer festanças com o banqueiro Daniel Vorkaro.

0: mais que festanças, alguns fizeram contratos. Contratos para, inclusive, encobrir as negociatas do banqueiro, seja no Banco Central, seja no Supremo Tribunal Federal. Ou seja, no fundo, o que a gente pensa é o seguinte: mas, gente, essas autoridades todas, será que elas não tinham informações de que Daniel Vorkaro estava fazendo festas no Brasil e no exterior, no Rio, em São Paulo e em Londres, para atrair e ter essas pessoas do lado delas? Será que esses contratos que ele fazia, milionários, era apenas porque achava bonito a cara do interlocutor? Meu amigo, minha amiga, no momento desses, não é da gente perder as esperanças. Mas é importante ficar atento. Essa gente é capaz de tudo. Pense nisso.
1: Não, é uma bagunça generalizada, capaz de tudo mesmo, né? Inclusive, até hoje, nenhuma resposta muito clara sobre a morte do sicário na Polícia Federal. 10h31.
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1: Homem assassinado no bairro da Mangueira. Assunto pro repórter do Bandeira 2, Adúcio Lucena.
3: Jailton Maciel Gonçalves Torres, com 47 anos de idade, foi executado a bala dentro da casa onde morava, na rua Benício Dias, no bairro da Mangueira, zona oeste do Recife. De acordo com a polícia, a vítima estava em casa quando três homens, se passando por policiais, arrombaram a porta, levaram Jailton até o banheiro do imóvel e efetuaram diversos disparos de arma de fogo contra a vítima, que morreu no local. Motivação e autoria do crime são desconhecidas da polícia. Policiais da Força Tarefa de Homicídios do DHPP, sob o comando do delegado Adir Almeida, já deram início às investigações. Logo após os trabalhos realizados pelos peritos criminais do Instituto de Criminalística, o corpo da vítima foi encaminhado ao IML.
1: Jovem assassinado na Iputinga. Dúcio Lucena tem os detalhes.
3: Anderson Virgínio de Santana, um jovem com 20 anos de idade, foi assassinado a tiros dentro do habitacional Abençoado por Deus, no bairro da Iputinga, zona oeste do Recife. De acordo com a polícia, o jovem estava sentado jogando dominó com vizinhos, quando homens encapuzados em um carro preto chegaram e efetuaram vários disparos na cabeça, no pescoço e nos braços da vítima, que morreu no local. Ainda não há informações quanto à autoria e à motivação do crime. Policiais da Força Tarefa de Homicídios do DHPP, comandados pelo delegado Fábio Lacerda, e os agentes da Divisão Especial de Apuração de Homicídios já deram início às investigações. O corpo da vítima, após perícia, foi encaminhado para o Instituto de Medicina Legal, no bairro de Santo Amaro, na área central do Recife.
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1: 10h33.
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5: E a hora 10h36.
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0: Independentes do Arruda, as notícias do Santa Cruz com Leonardo Boris.
1: E a SAF para o tricolor do Arruda está mais próximo do que nunca. Ontem, com um auditório completamente lotado, o Conselho Deliberativo ratificou a proposta e conheceu os investidores da Matix. Quem fez a explanação pelo lado dos investidores, Tairo Arruda, proprietário da Matix Capital, ex-CEO do Botafogo e futuro CEO do Santa Cruz. Estava presente também Danilo Caixero, fundador da Matix Capital, ao lado de Tairo Arruda. Também presente o investidor indiano convidado para participar do fundo de investimentos Paraj Tile, que é primo de Shil Tile, um dos proprietários do Portland Trail Blazers, que também vai ser investidor da SAF Coral. Após a explanação do futuro CEO do Santa Cruz, as perguntas foram abertas para os conselheiros. A curto prazo, comprovado a proposta, 11 milhões de aporte inicial anunciado e um empréstimo emergencial já assinado. Esse dinheiro resolve salários atrasados e viabiliza o quadrangular da Série C. Supermanhã, você sabendo de tudo.
0: Olha o Timbu aí, é as notícias do Náutico com Raudney Alves.
2: Hoje o elenco do Náutico começa a se preparar para o próximo compromisso que o Timbu tem na Série B, o duelo diante do Operário de Ponta Grossa, marcado para terça-feira no Estádio dos Aflitos. O Náutico voltou para o Recife com uma derrota em Belo Horizonte, perdeu por 2-1 para o América Mineiro e continuou estacionado com 37 pontos na tabela de classificação do Campeonato Brasileiro. O Timbu ainda tem tempo para alcançar o número mágico, que é de 45 pontos, geralmente considerados suficientes para se salvar de um rebaixamento à Série C do Campeonato Brasileiro. A programação do Náutico prevê a reapresentação hoje no CT Wilson Campos, uma entrevista coletiva de apresentação com o atacante Danielzinho, que foi relacionado, chegou a viajar para Belo Horizonte, mas não entrou em campo. Amanhã, sábado, tem um treinamento no período da tarde no CT Wilson Campos. No domingo, treinamento no período da manhã. Na segunda-feira, o Náutico deve fazer a última atividade antes do jogo no Estádio dos Aflitos, partida marcada para acontecer às 7h30 da noite. São os destaques do Náutico aqui na Supermanhã. Você sabendo de tudo.
0: Eita, vitória para dar esperança. Notícias do Leão com o Alex Santos.
3: Jogando ontem à noite na Ilha do Retiro, o Sport encerrou a sequência negativa de duas derrotas seguidas na Série B. Venceu a lanterna da competição, a equipe da Ponte Preta, por 2-0. Os gols foram marcados todos no primeiro tempo. Um gol marcado contra Diego Leão e o outro através do pênalti cobrado pelo Christian Barleta. O Leão, com essa vitória, chegando agora a 41 pontos conquistados. Não entrou no G6, mas ficou a 2 pontos dos 6 melhores classificados. O Sport nesse momento é o 9º colocado na classificação geral. E ontem, além da estreia do treinador Mariano Sosso na área técnica do Sport, dois jogadores também fizeram suas estreias com a camisa rubro-negra, o meia Fernando Sobral e também o meia Patrick de Paula. Agora, as atenções se voltam para o jogo contra o CRB, jogando fora de casa contra a equipe lá de Alagoas, no estádio do Rei Pelé. Destaques do Leão para a Supermanhã, você sabendo de tudo.
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0: 10h41.
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0: Para falar sobre o nosso futebol, hoje eu convido ele, o coordenador, o explosão do Scratch, aliás, o maior gol do mundo. Haroldo Costa, bom dia.
8: Muito bom dia para você, Thiago. Bom dia para quem nos acompanha aqui na Rádio Jornal. Chegamos com os destaques desta sexta-feira. Uma sexta-feira onde tivemos ontem a presença do Sport em mais uma rodada do Campeonato Brasileiro Série B. Na verdade, a conclusão da rodada 27 do Campeonato Brasileiro Série B. E o Sport foi o vencedor do confronto diante da equipe da Ponte Preta. Venceu o jogo pelo placar de 2-0. Não foi um grande espetáculo propiciado pelo time rubro-negro. Na verdade, o segundo tempo até mais fraco do que o primeiro. No primeiro tempo, aconteceram os gols. Um gol feito pelo Marcelo Aju, na verdade não foi o Aju, né? O Aju, ele joga a bola para a meta, mas a bola bate no travessão e acaba encontrando ali o Diego Leão, que acabou fazendo um gol contra. E depois o Barleta converteu um pênalti, o Barleta fez 2-0 na cobrança do pênalti, e o Sport construiu assim mais uma vitória no Campeonato Brasileiro Série B. O Sport sobe agora para a nona colocação com 41 pontos. O grande desafio agora é essa marcha até o G6. Que depende de confrontos diretos, uma sequência positiva, muito positiva, sob o comando do argentino Mariano Sosso, que fez ontem o seu primeiro jogo no comando do Sport Clube do Recife. Vamos aí imaginar o que vem pela frente. Não vai ser fácil. O próximo jogo do Sport é na terça-feira contra o CRB em Maceió. O técnico ontem já colocou alguns jogadores em campo, Fernando Sobral, Patrick de Paula, tem mais opções aí para escalar o time, mas tem um quebra-cabeça para ele montar na sequência do Campeonato Brasileiro Série B. A gente destaca o Santa Cruz, o Tricolor volta a campo nesse sábado, é amanhã, jogo no Willie Davids em Maringá, no interior do Paraná, segunda partida do quadrangular final da Série C, aquele quadrangular que vai garantir duas equipes neste quadrangular, são dois quadrangulares, duas equipes de cada chave subindo, ou seja, quatro equipes subindo da Série C para a Série B. O Santa Cruz enfrenta o Maringá amanhã às 19h30. O técnico Christian de Souza ganhou um grande desfalque, infelizmente, aí para a sequência desta Série C. Pelo menos nos dois próximos jogos é o que se espera. Talvez contra o Floresta ele possa se recuperar, mas para amanhã sem chances. O atacante Ronald fica fora mesmo da partida contra o Maringá. E vamos ver como é que ele vai montar esse time para a partida diante dos paranaenses. Se espera um jogo difícil, se espera um jogo duro. Apesar do Santa Cruz ser um bom visitante nessa Série C, ter arrancado resultados interessantes jogando fora de casa, a gente está noutra competição, que é esse quadrangular, e os dois são os líderes, né? O Maringá derrotou o Floresta, o Santa Cruz passou pelo Botafogo da Paraíba no seu primeiro confronto. O jogo amanhã, 19h30, em Maringá, no interior do Paraná, o segundo de quatro jogos, né? Mais um passo tricolor, mais uma caminhada tricolor, quem sabe rumo à Série B. Uma grande novidade ontem foi a questão da aprovação da SAF, um novo grupo, e a gente vai detalhar aqui ao longo da programação, agora há pouco, inclusive, o Santa Cruz fazendo a apresentação desse grupo, a gente vai trazer outras informações durante a nossa programação esportiva. E para fechar o Náutico, o técnico Hélio dos Anjos deu um choque de realidade na torcida alvirrubra. O Hélio falou que não vê mais tantas chances do Náutico chegar no G6. Ele está achando agora que o campeonato é de manutenção. O Guilherme dos Anjos já tinha falado um pouco sobre isso, alguns jogadores, e o Hélio ontem acabou, na quarta-feira, né, meio que jogando água fria aí na torcida, né, jogando um balde de água fria, ao dizer que o campeonato agora é da manutenção, é o Náutico permanecer na Série B. Isso deixou claro a torcida insatisfeita, frustrada. O Náutico só volta a campo aí na terça-feira para enfrentar o Operário nos Aflitos, mas precisa chegar aos 45 pontos para não ter mais nenhuma chance de rebaixamento. A gente vai voltar aqui na programação esportiva às 12h25. O Scratch de Ouro volta para falar de futebol para vocês nesta sexta-feira. Bom dia para você, Thiago.
0: Grande Haroldo Costa, obrigado, excelente dia, um bom fim de semana. E vamos lá, junto com o Santa Cruz, rumo à Série B. O Náutico aí com o Hélio dos Anjos já assumindo uma postura de manutenção, e o Sport com aquela pequena possibilidade de lutar e quem sabe de chegar na sexta colocação e tentar ir para o quadrangular. Mas não está tão fácil não, viu? 10h46.
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3: E a hora 10h50.
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3: Dona Lívia da Macaxeira pergunta: quais são os fatores para o envelhecimento dos dentes? Doutora Tassiana Abreu, cirurgiã dentista, responde.
5: A gente sabe que a população hoje, ela está, infelizmente, muito mais ansiosa. E a gente sabe que a ansiedade vai levar a alguns transtornos e que o tratamento é usar medicações antidepressivas que vão interferir no, na quantidade de saliva na cavidade oral. Além disso, há um aumento do número de pacientes que apresentam bruxismo ou apertamento dentário. O bruxismo, geralmente, é à noite. O paciente vai dormir e ele vai descarregar suas tensões durante o sono, provocando movimentos involuntários na oclusão, provocando desgaste dos dentes e também a formação de trincas. Com o uso dos antidepressivos, eles diminuem a quantidade também de saliva na cavidade oral. Isso é apenas um dos fatores. Outros fatores relacionados a gente pode associar também a atividades físicas de alto impacto. A população antigamente não fazia tantos exercícios diários, né? Hoje é muito comum a população fazer atividades físicas, mas, por outro lado, existem atividades de alto impacto, como crossfit ou os fisiculturistas, que pegam muito peso. E isso, durante a concentração, faz com que eles provoquem um apertamento dentário. Por que é que eu estou falando tanto da questão de morder, de apertar os dentes? Porque isso está provocando, numa população mais jovem, de 20 a 30 anos, a apresentar desgaste acentuado dos dentes, que isso é comum na idade mais avançada.
3: Ok, muito obrigado, doutora. Vamos aqui à dúvida do seu Fábio da Iputinga. Qual a diferença da diverticulose para diverticulite? Boa pergunta. Quem responde?
6: E aí, para esse alimento ele ser digerido, movimentações são realizadas para que se misturem os alimentos e entrem em contato com a parede desse cano, que é o intestino, ao mesmo tempo que ele caminhe num processo que ele vá à frente da boca até o ânus. E aí, esses movimentos, eles são feitos de forma ritmada, certo? Então, imaginem que quando isso acontece, a gente vai ter como se a mangueira se transformasse num grande colar de contas, que vai ritmamente empurrando esse alimento para tocar a parede do intestino e caminhar até se transformar nas fezes e ser eliminado do organismo. O organismo, ele é feito, essa parede, essa camada, ela é feita de algumas estruturas, mas principalmente de musculatura e vaso. E essa musculatura, em alguns pontos, ela fica mais fininha, para que os vasos possam entrar e nutrir a parte mais inferior que está em contato com os alimentos, e a gente consiga absorver o que é bom para ganhar nutrientes. Esses pontos, eles são pontos mais frágeis. E aí, quando essa contração acontece de uma forma mais forte, ou com o envelhecimento, que a gente vai perdendo colágeno, que é extremamente importante para manter o fortalecimento dessa parede, esses pontos que a gente tem de fragilidade, eles podem fazer bolsinhas. O problema é a diverticulite, que é quando existe a inflamação dessas bolsinhas. Pode ser uma única bolsinha que inflama ou mais de uma. E aí vem o problema. Então, a doença é a diverticulose, né? A existência do divertículo. E uma complicação, uma parte sintomática da doença, é o aparecimento da diverticulite.
3: É isso aí. Obrigado, doutora. Vamos lá. Vamos aqui com a dona Cíntia, do bairro de São José. Quais as características da tosse na tuberculose? Dr. Marcos Ferreira, pneumologista, orienta.
7: A tosse da tuberculose, ela é uma tosse que ela é persistente. Uma tosse persistente, ela vai se manifestar aí de 3 semanas ou mais, né, o tempo que ela vem, é um tempo mais arrastado. Mas além disso, é uma tosse que ela pode vir ou não com sangue. Mas nem todo todo paciente que tem tuberculose vai ter o sangue, né? A tosse, ela pode ser seca. Quando produtiva, pode ter sangue, ou ela pode ser aquele escarro mais amarelado, mas não necessariamente ela é produtiva, ela pode ser seca. E esse paciente, o ponto-chave aí da tosse é essa tosse mais arrastada, com mais de 3 semanas. E não só tosse, né? Já aproveitando para falar, esse paciente também pode ter uma sudorese noturna, que é ele suar à noite de uma maneira fora do normal, né? Fora do comum. Além disso, ele também vai ter um cansaço físico mais aumentado, né? Uma pessoa que também vai emagrecer, que ele está desenvolvendo a doença. E além disso, um sinal assim bem característico é a febre que a gente chama de vespertina, que é uma febre que dá de tardezinha. Então, né, para o ouvinte já ficar atento, se de tardezinha, começa da noite, ele fica sentindo um frio, um calafrio diferente, pega o termômetro que deve ter, o eletrônico, dá uma olhada para aferir essa temperatura, 37,5 até uns 38,5, é bom já procurar um médico sobre a tuberculose.

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1: 10h56.
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16: Eita, que a sexta-feira chegou e hoje a gente vai celebrar, vai cantar e vai falar do forró pé de serra, minha gente. Marcado pela sanfona, zabumba e triângulo, uma das manifestações mais tradicionais da cultura nordestina e que reúne, claro, música, dança, identidade, memórias e aquele nosso forró gostoso, tradicional e que precisa, sim, ser cantado, lembrado e celebrado o ano todo, como a gente sempre fala aqui. E é por isso que hoje nós reunimos um time, olha, um timaço para falar sobre as origens desse forró raiz, interesse das novas gerações e, obviamente, cantar bastante, celebrar com você esse dia, que é o dia, não sei se você sabe, viu, mas hoje é o dia estadual do forró pé de serra. Tem uma data, tem uma legislação aprovada e sancionada, gente, lá na LEP, dia estadual do forró pé de serra. Então, o convite está feito para você vir celebrar com a gente. E eu tô aqui com quem sabe muito do assunto. Primeiro, Petrúcio Amorim, cantor, compositor, acompanhado do seu violão, como sempre. Bom demais de receber aqui de novo o nosso programa.
17: Bom dia, Natália. Bom dia, ouvintes. Bom dia a todos. Para mim é uma alegria muito grande mais uma vez estar aqui para a gente conversar e saber mais ou menos desse lado que é maravilhoso, né? Porque hoje é o dia estadual do forró pé de serra. Isso nos dá uma alegria muito grande, né? E saber que, como contribuinte, né? Com 40 anos contribuindo para esse lado do forró, a gente se sente muito feliz, muito alegre. E que bacana que existe isso, essa lembrança das pessoas lembrarem que o forró é muito importante para todos.
16: É uma lei de 2017. Sem dúvidas, vocês fazem parte disso e são importantes nessa história. Isso nos alegra demais mesmo. Cristina Amaral também está com a gente, essa cantora maravilhosa.
18: Eu posso tirar aqui?
16: Pode. Quem está no YouTube está vendo aqui. Que ela veio com a máscara, né? Tava se cuidando aqui. E aí ela falou, posso tirar? Porque ela falou da máscara.
18: É muito ruim.
16: Seja bem-vinda.
18: Não, eu pensei sempre assim, não, eu vou ser excluída do, dos cantos. Nenhum artista, nenhum cantor que gosta de gripe, nem imagina. Ninguém, né? Logicamente. Bom dia, Natália. Bom dia. Bom dia a todos os ouvintes. Que bom, hoje um dia especial, né? É memorável, porque fala do nosso forró pé de serra. Então, eu acho que eu estou no lugar certo, eu estou feliz, eu fico feliz de fazer parte dessa história, de estar junto aqui com o Petrúcio, com Santana, e eu estou aqui para aprender mais com eles também, né?
16: Imagine a gente com vocês, então.
18: Pois é, que a gente então que alegria estar aqui e falar do forró, é falar da nossa história, da nossa tradição, da nossa música, do nosso sertão, né, do Nordeste, do Brasil, porque o forró tá em todo lugar.
16: Tá nas nossas vidas, né? Ó, ele já tá dedilhando aqui, viu?
17: É,
16: ouvinte,
17: Santana,
16: então, ouvinte tá. Pegou ele agora no YouTube, me pegaram no flagra, rapaz. Santana, cantador, cantor e compositor também com a gente, sempre uma peça importante dessa engrenagem, né, do nosso forró. Seja bem-vindo também mais uma vez aqui, a casa é sua.
19: Obrigado. Obrigado, minha gente, obrigado. Bom dia a todos. Petrúcio.
17: Parece que vem correndo.
19: Eu tô crise de sinusite grande.
18: Eita, estamos juntos. Fica o meu também é uma crise alérgica de sinusite também. Estamos.
19: Tá querendo me imitar. Cristina Amaral. Oh. A moça do verso.
16: Coitadinha.
19: Tu sabia do verso, né?
16: Não, tu soube não.
19: Foi Breno que fez. Eu namorei certo dia com a Cristina Amaral. E já na primeira noite ela pegou no meu queixo. Não pegou no outro lugar porque eu não deixo.
18: Entenda quem quiser. O meu marido, ele tá ouvindo.
16: Viu, Breno? Eles estão falando de você aqui, viu, Breno? Bom, bom demais. Gente, eu fiquei tão feliz de saber que essa data, que é o dia estadual do Forró Pé de Serra, é ela é celebrada em setembro. Não apenas porque é o mês que eu faço aniversário, e aí eu já me sinto aqui contemplada, inclusive, né? Quem sou eu perto do Forró Pé de Serra, mas enfim, ele tá no meu mês também. E não é celebrado lá em junho. Por que que eu fico feliz? Porque eu acho que a gente tem que marcar datas Poderia ser em junho, poderia ser.
19: Mas parece que foi escolhido o mês de setembro. Ah,
16: conta pra mim, você sabe.
19: Pra Manezinho Araújo, não foi?
17: Não
19: parece,
17: sei,
19: que foi. É relativo a Manezinho Araújo, que foi o primeiro artista forrozeiro a brilhar nacionalmente, antes de Luiz Gonzaga. E ele é da cidade do Cabo, de Santo Agostinho.
16: Oh, que maravilha, celebrar.
19: Eu creio
16: também
19: que foi por isso, que foi escolhido o mês de setembro, possível, por isso.
17: Mas possível. Por que setembro? O que é que tem a ver com
19: isso? Ele nasceu.
17: Ah, sim, porque ele nasceu em setembro.
16: Deixa eu vou procurando aqui a
19: Procura a logo para tirar para dentro.
16: Manezinho, vamos ver
19: aqui. Manezinho Araújo.
16: A data de nascimento dele, será que a gente encontra? Já já aqui as redes são mais lentas que a gente, viu? Deixa eu botar aqui data do nascimento. Mas aí ia dizendo, gente, aquilo que a gente sempre fala e fala o ano todo, que quer cantar com vocês sempre, não é? Que quer cantar o ano inteiro, quer cantar em setembro, junho, julho, agosto e todo ano. 27 de setembro, tá?
19: Projeto de vida. Aniversário 27 dele. De setembro, tá vendo?
16: 27 de setembro.
19: Agora, por favor, verifique Jackson do Pandeiro também.
16: Jackson.
19: Porque o Jackson é filho musical de Manezinho, sabia?
17: É, mas já que seu aniversário é o mês passado.
19: Então foi, pronto. Então é Manezinho mesmo.
16: Jackson, 31 de agosto. Foi quase setembro. 31 de agosto. Quase que ele chega no mês de setembro. Eita, mês maravilhoso.
18: Provavelmente são os homenageados, né?
17: Exatamente.
16: E todos vocês que fazem essa história. Ô, Petrúcio, vocês já estão aqui. Eu tô sentindo que eles estão coçando, assim, sabe? Cristina, já pra cantar pra gente. Então começa, nem vamos perder.
17: Não, tempo, eu, não. Primeiro, eu tava até lembrando ali de uma música que eu fiz. Manildo. E que Dominguinhos gravou. Interessante que certa vez, como se constrói a música, como a gente compõe as histórias. Eu estava no volante do carro, dirigindo, tal, trânsito horrível, aquela agonia toda, tal. Mas sempre as coisas me vêm na mente. Aí eu lembrei que na minha infância eu fui ajudante de sapateiro.
16: Eita.
17: E eu trabalhei com um rapaz lá em Caruá chamado Neguinho, tá? Mas Neguinho era aquela meio manhoso, e o pessoal encomendava o sapato, e Neguinho gostava de jogar sinuca e de vez em quando tomar um negocinho, né? E ficava aquela, e o pessoal encomendava o sapato, aí, e eu como ajudante de sapateiro, ajudante de Neguinho, o pessoal ia lá cobrar. Olha, o sapato aqui, não, o sapato é pro final do mês. Final do mês tá pronto, E quando chegava, falava, cadê o sapato pronto?
19: Você entregava um sapato a ele, ele devolvia um havaiano.
17: E muitas vezes o pessoal dava 50%, né? Adiantava 50%.
16: Já para garantir entrega.
17: Aí, o casamento é amanhã, o batizado, e cadê o sapato, cadê o Neguinho, ninguém encontrava e tal.
16: Só aparecer Petrúcio lá para ficar aqui atacando tudo.
17: Eu me lembrando dessa história toda e aí e batendo no volante do campanhão. 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
1: Eita, que ele foi lá pra raiz, assim como o forró pé de serra, né?
2: Tu tava tocando, tá?
0: Dó maior.
1: Olha aí.
2: Tá diferente, olha aí.
1: Quem sabe faz ao vivo, né? Como já diria. Eita, que maravilhoso.
2: Puxa, a afinação tá baixa.
1: É. Sabe o que é isso? Eu vou botar a culpa nele, no ar-condicionado.
2: Não
1: é verdade que o ar-condicionado tira do...
0: Ah, é, realmente. Eu me lembrei que ele tá... Por que tá baixo? Sabe por quê? Porque da última vez que eu tava com o violão, eu tava numa brincadeira com o Marrom Brasileiro. E o Marrom Brasileiro baixou o tom do violão, eu tive que baixar também o tom dele.
2: Marrom manda.
0: Mas,
1: tá entendendo?
2: Marrom.
1: E você, exatamente, meu querido Santana, o que lembra quando a gente fala de forró pé de serra? O que vem à mente primeiro?
2: Já que falou em marrom, vamos falar em marrom.
1: Bora?

0: Música linda.
1: Eu fui pesquisar aqui, composição Marrom Brasileiro e Santana o Cantador.
2: Não, é só dele.
1: É só dele, é então só aqui o site está mentindo. Você botou o nome lá, tá?
2: Eu
1: beleza.
2: Só fui batizar. Quando ele
1: agora
2: me mostrou,
1: o Marrom também
2: título.
1: Tá no forró, rapaz. Que maravilha, não é?
2: Marrom faz tudo.
0: É linda, é música linda.
2: De qualidade.
1: É.
2: Olha, quando ele me mostrou essa música, eu tava com a música... Você vê como são as coisas. Ando devagar porque já tive pressa e leva... Eu tava com essa música na lista. Porque eu gosto sempre de colocar alguma coisa de autoajuda, de... Né, de incentivo.
1: Mensagem,
2: aí, a música era essa, de Renato Teixeira e Almi Sater. Aí quando Marrom me mostrou no programa do Luciano do Vale, a gente saiu, ele pegou e disse, oh, acabei de fazer. Aí mostrou 10 poemas diferentes. Eu batizei na hora. Quando ele disse, tem título já? Ele disse, não. Eu digo, 10 poemas diferentes. Vou tirar de Renato Teixeira e Almi Sater e vou colocar ela. 2004.
1: Sim, porque... eu tô aqui com a letra. Para cada lágrima triste que chorei, surgiram 10 poemas diferentes. Ao pai agradeço a estrada que passei, e se ele quiser, vou novamente. Então é isso, a mensagem tá embutida, né? Boa, bom demais. E Cristina? Cristina que é psicóloga de formação também, né? Parabenizar.
0: Mas
1: ela,
0: é importante,
1: aqui no ar,
0: é uma música que fala de autoajuda, né, de autoestima. É importante. Eu tenho muito gravado também, ultimamente eu venho gravar, tem a música de Flávio Leandro. Eu tenho que cantar ela sem o violão.
2: Mas qual é? Começa a cantar?
3: Põe título.
2: Vai, começa a entrar.
0: A música de Flávio Leandro.
2: Vai.
3: Hoje com sinceridade.
0: Hoje com sinceridade eu acordei com uma vontade de cuidar de mim. Vê o tom aí.
1: É. A música é Mudança, o nome,
2: mudança,
1: né,
2: Mudança.
1: Mundança. É mudança. Só eu mudando a letra.
2: É a mistura de mudança com mudança.
0: Vê mais baixo.
2: Vá.
0: Hoje, com sinceridade, eu acordei com uma vontade de cuidar de mim.
2: Ficou sustenido. Pega, porque sustenido é ruim, sabe, Cristina? Pega ela em sol.
0: Hoje tá
2: baixo. Muito baixo, né? Então vai ser lá mesmo, bora.
0: Lembrei do homem, tá baixo. Não, aumenta. Não, tá alto.
2: Bora.
0: Tá baixo.
2: Hoje.

0: Ai, ai, lascou.
1: Mas foi aí, linda. É. Essa música é lindíssima. É linda, e ela também é incrível. Música, né? É lá um filho do sertão, assim como o Cristina.
2: Tem um,
1: né,
2: sentido assim muito... Ah. Né, muito bacana, né, de autoestima, de autoajuda. Sim. Então, hoje, com sinceridade, eu acordei com uma vontade de cuidar de mim, me levar para um passeio. Então, eu acho que hoje sou eu, ninguém manda em mim, eu que vou fazer isso, eu que decidi.
0: A gente destacar a presença na, sim, música de Elma Oliveira, né?
2: Elma

0: Oliveira.
1: Flávio André Oliveira.
2: É poeta, isso, importante.
1: Aquela MSN
2: grande
1: mesmo.
2: Grande demais.
1: Flávio Leandro me disse que ele fez a primeira parte, Flávio Leandro fez a segunda parte, MSN. Eu fiz o MSN dela no embuzeiro. Iniciais do seu nome. Marido Socorro Nunes, era o nome da namorada dele na época. MSN. As iniciais do seu nome e o meu nome inteiro. Só eu tenho a senha secreta escrita na cancela. É lá que tá escrito assim. Meu nome, um monte de tracinho.
2: Eu acho linda essa parte.
1: Do tantinho das letras, do nome dela.
3: Tem muita paixão no forró, né, Petrúcio? Mas você, claro, já contou muito da sua vida também. Olha a história do sapateiro.
1: Petrúcio
3: é um grande contador disso também. É apaixonado também, Petrúcio?
4: Muito, muito.
3: Olha um forró apaixonado aí pra gente.
4: Um forró apaixonado.
1: Ah, eu quero ouvir aí, mas ainda
4: bem pouco. Um assim, ó. Já tá fazendo parte da minha vida.

0: Que lindo. Sabe o que a gente falhou? Nem vou dizer que a gente errou, mas foi uma falha nossa. Sim. E a gente deveria ter falado, ó, puxa aí o parceiro, puxa a parceira pra dançar agarradinha. Não deu tempo de fazer isso, mas eles dançaram, Pedro, dançaram, tenho certeza. Vamos, então agora estamos... que a gente avisou eles, a gente dança com qual agarradinha em casa? É. O povo lá fazendo almoço, fica de olho no fogão e ouvindo a Rádio Jornal. Exato. Dança agarradinho como agora, hein, meu querido?
1: Isso aí depende Santana. Muito da subjetividade de cada um.
0: Eita, depende do agarradinho.
1: E danado que a gente tá com um projeto chamado Três Nordestinos, um por todo, todos pelo forró.
0: Boa. Quem faz parte?
1: Composto de Flávio José, Santana o Cantador e Targino Gondim.
0: Oh, que maravilha.
1: Aí é pra teatro. Agora você imagina o sacrifício das pessoas ouvir todos esses forrós que a gente vai cantar, todo mundo sentado, sem poder dançar.
0: Sentadinho lá no teatro.
1: Mas é necessário.
2: Eu fiz um DVD, eu passei duas horas cantando.
1: Pedro, você foi quem primeiro quebrou esse paradigma.
0: Entendi.
1: Quer dizer, Luiz Gonzaga já tinha quebrado, porque ele fez o DVD dele no teatro, né?
2: Sim, sim, sim.
1: Foi. O último foi no teatro. Mas Petrus queria aqui em Pernambuco levar o forró pro teatro e levou. Na Mulher do Destino, que um trabalho magnífico.
0: Esse DVD é de 2000 e...
1: O pessoal ouvia a poesia, sabe? A poesia nossa é muito densa. É.
2: Esse lado de interagir com o público, que é a mesma coisa, né? Receber.
1: Cantar junto.
2: Porque cantar junto, fazer parte, isso é muito bacana. Porque o forró, além de ser... Tem esse jocoso, ele tem poesia também, sim, né? Ele tem essas coisas. A única maneira que eu achei, assim, de ter essa interação foi justamente dentro de um teatro. E procurei um teatro também compacto, que foi o Teatro de Santa Isabel, né? Aquela coisa.
0: Lindíssimo,
2: por si só já é um cenário, né? Não precisa de outro cenário, porque ele já ajuda demais. Então tivemos a participação de muita gente boa, inclusive Santana e Cristina cantaram comigo também, foi muito bacana.
0: E aí quando você pensa, o forró dentro de um espaço como esse, claro que o forró pode ocupar todos os espaços, mas é algo diferente mesmo, né, Cristina?
2: Que dá uma agonia, dá, né? Porque todo mundo, você cantando forró e todo mundo sentado.
1: Mas se a pessoa se ater à questão da proposta poética que vem, porque olha, repare, quando esse sujeito, esse caba que tá aqui do meu lado, diz assim, quando às vezes sinto fome, sou esperto, eu descolo a carteira de alguém. Na verdade, eu sei que isto não é certo. E nem sempre, nestes casos, eu me dou bem. Quando chega o Natal, eu também choro, porque nunca um presente eu ganhei. Se Papai Noel não sabe onde eu moro, nem também meu endereço, eu mesmo sei. Isso é o depoimento de um menino de rua, virou música. O menino de rua é ele. Ele se enrustiu disso, fez... O poeta é um fingidor, né? Finge tão completamente que chega a fingir que é a dor que tivera sente. Isso é de Fernando Pessoa. Então, Petro simplesmente fez isso. Imaginou a coisa e jogou essa obra-prima no
2: Mas
1: ar.
2: Essas coisas, Santana, eu sempre digo, a gente nunca faz só.
1: Não.
2: Nunca faz sozinho.
1: A vida é uma eterna parceria, rapaz.
0: Mas convenhamos que também precisa de muita sensibilidade para conseguir olhar aquele que está ao lado.
2: Mas nós temos parceiros ocultos.
0: Fidelis disse. Forças que nos levam, que levam um artista a fazer, a interpretar, a cantar, a compor.
3: Sim, a gente depende muito deles, desses compositores brilhantes.
1: Luiz Fidelis disse, a vida é uma grande parceria, porque senão que parceria?
0: Que parceria. Santana maravilhoso. Ó, minha gente, deixa eu dar uma passada aqui no WhatsApp. O povo tá interagindo com a gente.
1: Vai.
0: Neto do R5, Ibura, dizendo que adora vocês aqui, tá mandando beijo para todo mundo. A Cristina aqui. A Flávia. Flávia, querida. Petrúcia Mourinho foi assistir o show dele no Shopping Recife. Santana, amo demais. Cristina Amaral, nem se fala, assiste da Trindade. Ô, Flávia, mas e o Santana, você não foi assistir ainda? Que ela deu os endereços aqui e não passou o endereço do show do Santana? A gente vai perguntar de agenda também o que eles estão aprontando. É, Marcelino de Camaragibe, poeta Flávio Leandro, tem a poesia mais fascinante e sensível que já ouvi. Meu pai, fulorando, não é pouco não. Três rebentos e tantos mais. Deve ser a letra de uma
1: meu
0: música.
1: Meu pai, Petrus gravou.
0: É, e essa eu confesso
1: meu
0: que
1: não pai... O tempo agora é ouro, o trem pegou o trilho. Eu bonito, tenho grande orgulho de ser o seu filho.
0: Boa.
1: Adoro ver meus filhos de chamar de avô.
2: Flávio Leandro. Bonito.
1: Meus pais, dos cinco bons irmãos que vocês dois me deram. Um foi morar com Deus, os anjos lhe quiseram.

0: Eita, que maravilha.
1: A história do Sérgio Flaviano.
2: Flaviano. Ele disse o seguinte, que o pai dele, durante acho que 30 anos, 20 anos, fez tudo que não prestava. Aí resolveu se regenerar. Ficou a sobriedade, aquela coisa toda. E Flávio Leandro já tinha feito música para os filhos, já tinha feito uma música para a mãe dele, que é linda. Flávio José gravou, né?
1: É.
2: Aí, o pai dele chegou para ele e disse, meu filho, já faz 6 anos que eu estou sóbrio.
0: Uhum.
2: Será que eu não merecia
0: uma homenagem,
2: uma música e tal? Aí ele ficou calado, aí veio para o Recife, disse que entrou no carro, durante na estrada ele fez essa aí.
0: Essa música.
1: É, muito bonita.
0: Sabe,
1: muito
0: gente, bonito. A sensação do ouvinte até que mandou
2: porque,
0: mensagem?
2: Ô, Natália, não, só claro. Complementando o pensamento.
0: Claro.
2: Porque quando ele começa essa música, ele diz assim, quando tu chegava em casa com os pés pisando em brasa e umas 4 na cabeça, pai. Mãe corria pro terreiro, Deus do céu, que desespero.
1: Quanto tempo aquilo faz? E o moleque
2: sambudo. Moleque sambudo, pequenino, vendo tudo. Mãe, cadê pai? Meu pai, o tempo agora é ouro. O trem pegou o trilho. Eu tenho um grande orgulho de ser o seu. Aí pronto, aí vai.
0: Eita, nossa, é poesia demais, né?
1: É verdade,
3: essa,
1: é verdade.
3: Essa coisa da poesia, boa, né?
0: É,
3: da,
0: é uma
3: habilidade do compositor.
0: Mas é uma riqueza que não vem
3: é
0: por
3: uma
0: acaso. Olha, vou falar o que vai acontecer amanhã. A gente falou mais cedo aqui na rádio. Mas amanhã, João Gomes vai estar no Rock in Rio, não sozinho, porque ele vai levar o Galo da Madrugada, ele vai levar o Homem da Meia-Noite com ele, vai levar a Embaixada dos Bonecos, todo esse universo que Petrúcio já falava antes, é tudo isso que explica essa sensação. Como conseguir traduzir na música tanto sentimento? É porque há uma magia no ar, não é?
2: João Gomes
0: é uma
2: dádiva.
0: Não tem como não sentir isso.
2: João Gomes é uma dádiva do céu.
1: Ele abraçar a cultura, é muito importante.
2: É uma criança ele ainda.
0: São representantes dessa magia também que está no ar, que representa o nordestino.
1: Olha,
0: né,
1: eu vou dizer
0: gente?
1: Uma coisa, o João está fazendo algumas coisas que
2: Revolução.
1: Fizeram. Né? Uhum. Que a gente vê grandes artistas que nós temos em Pernambuco, né, que não fizeram o que ele está fazendo. Ele tá se vestindo com a bandeira de Pernambuco, está mostrando Pernambuco para o mundo. Tá entendendo? Ele vai, por onde ele vai? Tá aqui no Brasil, como ele está na Europa, onde tiver aquele negócio. Você pode olhar que ele está com a bandeira de Pernambuco, abraçando e abraçando a cultura. Eu acredito que deve ter muita gente chegando junto, sabe, Santana dele, conversando. Olha, rapaz, aproveitando esse momento.
3: Ele está revolucionando.
1: Ele vai levar o Homem da Meia-Noite, vai levar o Galo da Madrugada.
2: O que é interessante é ele não ter se desviado do foco dele.
1: Não.
2: Ele chamou o Zeca Pagodinho, mas cantar no estilo dele. Os outros artistas participaram, vieram pro estilo dele. Eu achei arretado isso.
3: O próprio projeto Dominguinho, né?
2: É lindo.
3: Ele faz.
2: Até da cabeça dele, sabia?
1: E outra coisa, sabe, Santana, que eu observei aqui, muito importante para ele e para a gente foi o seguinte, é que ele começou com aquele lance do piseiro, né? Aquela coisa tal, que a gente sabe que, sinceramente, eu não observava assim, eu não achava horizonte para o piseiro. Uhum. Ia ser aquilo, daquilo, papati pro forró, porque o piseiro nada do que é um forró.
2: Tanto que ele ganhou o Grêmio com forró, né?
1: Então, para você ver, aí que foi que ele fez, ele abraçou.
2: Criou, forró, ajudou a criar a categoria do BTG Pactual da música brasileira, o segmento forró.
1: E nacionalizou a história de João Gomes. Quer saber que ele criou agora uma imagem, uma característica, sabe, dentro do trabalho dele, né? Como você falou, ele puxou todas as coisas para si. E tá aí, levantando a cultura e voando cada vez mais alto.
0: O prêmio da música brasileira tem 18 categorias. Eu fiz questão de contar quantas são. 18 categorias. É pop, é axé, é rap, tem tudo. Uhum. E não tinha forró.
2: Não tinha.
0: É algo inacreditável. Foi
1: ele
0: agora,
1: conseguiu.
0: Recentemente. Você para essa força maravilhosa.
2: Esse menino tem que ter proteção, tem que ter
0: essa
2: bem
0: música
2: cuidado.
0: Que conta a história.
2: Olha, deixa eu te
0: do
2: contar
0: Brasil,
2: um fato de bastidores. Tem um dirigente do Carnaval do Recife que disse que enquanto ele estivesse na direção, o forró jamais entraria na grade. Porque a gente havia pedido, então, uma noite, pode ser na Rua da Moeda, pode ser em qualquer lugar.
0: Que tem noite do rock, só, noite do samba, né?
2: Uma noite só, para a gente mostrar, fazer uma degustação para o turista, para no São João ele vir, tá entendendo? Convidá-lo.
0: Claro.
2: Não aceitou, disse, enquanto eu estiver na direção, não entrar. João Gomes entrou no palco principal e foi a noite que deu mais gente. Me diz agora, sujeito.
0: Viu? Oh, eu vou deixar sair no ar e vou para o intervalo. Eu acho... Ah, quer dizer, fale, Cristina, eu vou depois.
3: Não, o que eu acho bonito de João é que ele tem um estilo próprio dele, né? Mas ele não esquece as suas origens, né? E as suas influências, que ele fala sempre, Luiz Gonzaga, Dominguinhos, e ele canta no show dele, ele faz questão de cantar. E
2: ele disse, a primeira música que eu cantei em público foi uma música de Santana.
0: Foi.
2: Eu lá no bico uma canção. Linda. Na música não é minha, é de Naná do Alves. Mas ela escolheu, me escolheu como intérprete, graças a Deus.
3: Isso é bom, isso é ótimo.
0: Maravilha. Bom, intervalo, a gente volta rapidinho.
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10: Eita, vai ser um estresse lavar toda essa louça. Oh,

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3: Eita, sexta-feira gostosa. Tá gente aqui com forrozinho.
4: Com dor de cabeça. E isso aqui tá.
3: Santana, Petrúcia Morim e Cristina Amaral com a gente. Celebrando nessa sexta, cantando, contando da vida. Aquele pulinho rápido aqui no nosso WhatsApp. O nosso ouvinte, seu Tancredo, tá falando que ele é um privilegiado por ver músicos e acompanhar a música, como forró, o forró subir os degraus que subiu. Ele diz que forró é para todos do Oiapoque ao Chuí. Tá bem, é isso mesmo, meu amigo. Aqui, quem mais? Quem mais? O seu Rubens, ele tá dizendo que o programa tá ótimo, que são cantores maravilhosos, compositores. Ele falou, Natália também canta. Canto? Mas não, não aqui seu Rubens, não. Ele afirmou, viu, gente? Ele nem perguntou. Ele afirmou, deixa para outro dia. Diego de Boa Viagem falando que é muito bom acompanhar vocês três e que o forró é bom demais. E ele dizia, olha que é um roqueiro de carteirinha. Mas ama o verdadeiro
5: rock. Eu fui roqueiro. Fui roqueiro. O rock me ensinou aqui, muita coisa.
3: Petrus também contou isso.
5: Petrus também já ouviu muito rock.
3: Rapaz, será que o rock.
5: Tô
3: tá
5: dizendo
3: na
5: a você, o rock me ensinou a ser mais forrozeiro do que o que eu sou.
3: Por quê? Conta isso.
5: A essência. Olha, eu ouvia a fina flor da música americana. Eu ouvia Bob Dylan. Eu ouvia B.B. King. Eu ouvia Eric Clapton. Eu ouvia Beatles, Rolling Stones. Ouvia esse povo todo. Mas quanto mais eu escutava eles, mais eu sabia que minha sina. Minha verve era Luiz Gonzaga e tudo. Aí começa Elvis Presley, Luiz Gonzaga. Aí começava aquela disputa. Aquela, como é que chama? Similaridade. Uhum. Você vê Elvis cantando e vê Luiz Gonzaga cantando. É muito. É uma intersecção entre os dois.
4: Raul Seixas, Raul.
5: Que é Raul é um produto. Gonzaga e Elvis. Ele disse isso.
4: Ele disse que Luiz Gonzaga era roqueiro.
5: Elvis era forrozeiro. Não vê, não.
3: Ele que recebeu o vídeo.
4: Mas ele dizia que Luiz Gonzaga era roqueiro.
3: E Petrus também bebeu dessa fonte, que já me contou certa vez.
6: Do rock, muito, muito. Raul, na década de 70 mesmo, eu era fanzaço de Raul. Eu ouvia música... Eu vou dizer, na década de 70, as rádios elas tocavam muitas músicas internacionais. Né?
5: Sim. Lembra, era demais.
6: Era só 70% música internacional. Então fazia, a gente é adolescente, né? Então tinha que mesmo é que gostar daquelas coisas. E aí, às vezes, quando você não gostava das internacionais, o que era que fazia? A gente curtia os brasileiros. Mesmo que não fosse ingleses, claro, ou americanos, como Folha.
5: Surgiu Folha, surgiu Lee Jackson, surgiu Michael Sullivan,
6: Sim, a gente terminava gostando dos
5: caras. Fábio Júnior era Mark Ray. Cantava em inglês.
6: Eu tinha um amigo em Carolina, que ele gostava tanto de música. Essa música americana.
5: Foi um produtor chamado Hélio Costa Manso. Ele foi quem teve a ideia de fazer, colocar o pessoal para cantar em inglês. Compor e cantar em inglês. Trap Dance, lembra? Aí ele surgiu com essa ideia e danado que eles não faziam show, porque eram brasileiros. Entendeu? Aí a fisionomia.
3: Ia ter aquela identificação, né? Que as pessoas.
5: Aí o Kevin vendia muito disco. E o povo começou a ficar curioso. Claro. Light Reflections, lembra? É. Sucesso extraordinário.
3: Aí eu tinha uma internet, né? Era possível, conseguia fazer isso, né?
4: Eu sou dos anos 80, eu escutava mais, eram os rocks nacionais.
3: Estão ouvindo, meninos?
6: Eu tinha um amigo que ele gostava desses cantores internacionais, tal, tal, tal. E na década de 70, como o Santana falou, que eu desinterpreto aquele negócio, e apareceu um tal de Dave McLean cantando uma música linda, e ele curtia, curtia, curtia. Aí o cabeçalho disse, sabe, Dave McLean é um brasileiro.
5: É brasileiro.
6: Ele disse, vote, não vou gostar mais não.
4: Ó, Santana.
5: Rapaz, quando, eu senti depressão. Quando Creedence Clearwater Revival acabou, eu senti a depressão. E senti depressão também quando Duane Allman, do Allman Brothers, morreu num acidente de moto. Eu fiquei depressivo. Porque a gente escutava muito isso. Exato. Muito, mas muito, intensamente. Aí se acaba os Beatles, depois se acaba Creedence Clearwater Revival. Meu amigo, aí era uma pancada no...
6: Aí a gente tá gostando assim.
5: Bom. Vamos lá, vai.

0: Sabe, eu vou trazer do...
1: Essa aí dá um rock.
0: Do é verdade. Vou trazer do bastidor pro ar. A gente tava aqui no intervalo falando sobre... E Santana puxou o tema aqui, a gente conversando sobre essas músicas que parecem ser de domínio público já, né? Eu sou forró uma dessas e tantas outras. E aí eu aqui digo, meu Deus, é verdade, gente. Eu sou forró essa música, né? Gigante. Sabe que eu não sei quem é o compositor? E ele aqui na minha frente. Amarelo, meu velho. Deus, que vergonha.
1: Natália, pede pra ele
0: Mas
1: contar a história.
0: Mas comprova a tese. Comprova a tese de Santana.
1: Pede pra ele contar a história dessa música.
0: Conte aí, Patrúcio.
2: Rapaz, eu ouvia tanta coisa que esse negócio todo. Que, só pra você ter ideia, né? Porque algum dia me arretei, cantei isso aqui. Aí compus isso aqui. Sanfonei. Toque um rock. Toque um chato. E um baião. 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

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Nossa. Acredito que ele entende o que eu quero dizer. Que um baiano, depois de um rock,

0: Oh, yeah!
1: Ah, deixa eu contar uma história.
2: Muito bom, Cristina.
1: Quando eu fiz a minha turnê na Europa, a gente foi na Áustria, a gente tocou numa cidade que é divisa da Áustria com a França. Se eu não me engano, a cidade era Feldkirch. É uma cidade do rock mesmo, rock pauleira. Os caras estavam lá, ó, eu cheguei para fazer um show e eu tava os caras tudo cheio de anel, aquele, sabe, tudo de caramba, eu vim cantar forró aqui. O que é que eu vou fazer aqui? O povo tudo roqueiro mesmo. Aí comecei a cantar o forró, cantando forró, e os caras lá, ó.
3: Batendo cabeça.
1: Batendo cabeça e dançando. Aí quando eu comecei a cantar a música de Jackson, Tião, oi, foste, fui, comprasse, que a gente, eu sempre gostei dessa mistura do forró com o rock.
3: Não, você, eu gosto... das minhas cantoras aqui do Recife, das forrozeiras, pra mim, é questão de opinião, você é quem é a melhor divisão cantando. Desculpa.
1: Oh, obrigada, ele sempre fala isso, massa. Valeu. Aí, quando eu estava cantando, então foi a música que do auge mesmo, né? Eu tive que cantar essa música umas 3 vezes, 4 vezes, porque foi o que levantou a galera, e eles batiam mesmo, e era para frente do palco, e batia cabelo, e eu, Tião, oi, foste, fui, comprar.
2: Procurando Tião.
1: Mas foi, procurando Tião. Mas foi uma loucura, sabe? Mas assim, no final deu tudo certo, mas eu cheguei com medo, viu, gente? Cheguei com medo e eu digo, o que eu vou cantar aqui, cara?
2: Eles vão lhe receber.
1: E na outra semana era Gilberto Gil que ia...
0: Mas sister, Tião...
1: Aí eu falei...
2: É a linguagem universal, né?
1: Aí eu falei, poxa, era pra eu ter feito o show no dia de Gilberto Gil.
2: Oh, meu Deus. Mas você deu show, não tenho certeza.
1: Mas foi muito interessante.
2: O povo tá aqui pedindo música, viu? Pra você, vou começar com você, meu querido Santana.
3: Comigo,
2: o nosso ouvinte, Fábio Júnior, ele tá pedindo aqui pra você... já tem nome de artista. Ele disse assim, eu quero ouvir Destar com Santana. É porque é D-tracinho estar. Destar. Canta aí, Santana.
3: Só lembrando pra vocês que esse Destar não é do meu amigo Dorival Dantas, não. É de Eliezer Seton, lá de Alagoas.

0: Eita, que maravilha! Cara, palmas aí pra esse gigante. Olha, tem mais aqui, viu? O pessoal quer ouvir Cidade Grande, Moçabela. É Cidade Eita. Grande o nome mesmo, né? E veio o trechinho ali com Moçabela.
1: Eu canto aqui. 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
2: Vocês ganharam o festival com ela, foi?
1: Não. Foi, o festival Canta Nordeste.
0: Pro nosso querido Roberto Freitas. Pega aí, Roberto.

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2: Eita lindeza, esse trio junto. Olha, tá ecoando tudo isso, toda essa música bonita lá no mercado da Boa Vista. Pois o povo tá lá nos ouvindo, tá Genival Paparazzi na gelada, nos ouvindo, cantando junto. Ó, se beber não dirija, já tá aí a nossa combinação para todos. Ele fez um pedido para você, Ana Maria, mas...
0: Pode ser.
2: Deixa Ana Maria na mesa que eu vou pro intervalo e volto já já. É já já.
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5: A Defensoria Pública do Estado de Pernambuco utiliza a Sofia, um assistente virtual com inteligência artificial para o cidadão. O defensor público geral Clodoaldo Batista fala sobre o uso da IA na defensoria.
6: O uso da IA veio para ficar, veio para facilitar a vida do defensor, a vida do assistido, da população, sobretudo aqueles que estão incluídos digitalmente, aqueles que não estão incluídos digitalmente, que não conseguem manusear a ferramenta tecnológica. Nós ainda prestaremos o serviço presencial, que é fundamental. Então, a gente trabalha nesses dois vieses. Viés da inteligência artificial, do público que consegue acessar e aquele que não consegue, porque não sabe nem a data que veio ao mundo, não sabe nem onde chegar, enfim. Então, é nessa perspectiva que a gente pretende trabalhar.
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2: Voltamos, minha gente, aqui com o debate. Obrigada a todo mundo que nos acompanha. O povo dizendo que tá tão bom que toda sexta-feira tem que ser forró. Eita, que maravilha. Ô, Santana, não esqueci não que o pessoal aqui pediu, o Genival,
3: sim,
2: Ana Maria. Dá pra cantar?
3: Dá.
2: Vamos embora.

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2: E dá bom demais, né? Eu fiquei aqui até ouvindo, meu Deus, pensando, gente, o povo essa hora da manhã já tá com o gogó desse jeito.
1: Eu pensei que eu não ia não.
2: Mas foi, olha.
1: Isso é ele que fica me instigando.
2: Fica instigando. O guia eleitoral já nos manda embora, a gente tem que terminar um pouquinho mais cedo. Mas deu pra conversar muito, cantar muito. Ainda dá tempo da gente se despedir, mandar aquele beijo pro ouvinte e fechar com uma música. Petrúcio, já vou agradecendo suas considerações, gratidão sempre, sucesso ainda mais para você.
3: Obrigado, Natália, obrigado também aos ouvintes aí pela paciência de ouvir a gente, né? Bacana, uma sexta-feira dessa, a gente fica muito feliz de vir aqui ao seu programa, eu sei que o povo também deve ficar muito alegre, né? Ouvir Santana, Cristina e todos nós, e graças a Deus, hoje dia estadual do forró.
2: É isso, Cristina, obrigada.
4: Eu que agradeço. Que pena, né? A gente podia conversar bem muito aqui.
2: Não é? Então vamos pedir mais tempo? Vamos falar com o povo? Vamos pedir mais pra gente cantar.
4: Eu termino com, já que hoje é o dia estadual do forró. Tem melhor do que a
1: hoje
4: música.
1: Hoje é o dia estadual do forró e o dia das Torres Gêmeas. Estava aqui nesse estúdio.
2: Ah, é no dia?
1: Quando aconteceu o episódio.
2: Foi,
4: dia 11.
2: É. Dia 11 foi, de setembro,
1: eu vinha fazer
2: 2001.
1: O debate. Eu vinha fazer o debate com Geraldo Freire e Rui Grude.
4: Rui Grude.
1: Aí foi abortado por conta do acontecimento.
2: Rapaz. E hoje estamos aqui no 11 de setembro novamente.
4: 11 anos da minha instituição também lá de Sertânia, a nossa instituição do Lar Fraterno Vovó Cavendish.
2: Olha, o mundo não acabou não, Santana, mas os problemas continuam muito parecidos, como as guerras.
1: E com o doido no poder...
2: A gente ainda segue vendo muitas situações aqui.
1: Aquele laranjão lá dos Estados Unidos é um perigo.
2: Olha, a gente tem que desejar amor para as pessoas, né? Recomeçar e que a gente possa ter marcas felizes também. Isso é muito importante. Não é, meu querido Santana?
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1: Sabe quem sou eu? 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
2: Eita, coisa.
4: Eu vou muito bem. No balanço do meu povo... Olha eu aqui de novo nesse vai e vem. Viva o forró!
2: Aê. Vamos só no refrão rapidinho, pra gente finalizar, pra cantar com o povo. Vamos embora!
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0: Olha, não tem maneira melhor da gente encerrar e dizer já a gente se encontra. Um beijo pra vocês, bom fim de semana.
1: Beijo pra todos.
0: E pro nosso ouvinte também. Obrigado. Até segunda.
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2: Muito boa tarde para você que acompanha a programação da Rádio Jornal. O futebol pernambucano enfrentou, nesta rodada 27 do Campeonato Brasileiro Série B, os dois piores times da competição. E a gente já esperava que houvesse, por parte da torcida, uma esperança maior, uma esperança significativa, grande, de que o futebol pernambucano fosse feliz com esses confrontos diante de América Mineiro e Ponte Preta. O Náutico, todo mundo já sabe, na quarta-feira foi de uma grande frustração. Foi até o Independência em Belo Horizonte, fez um jogo apagadíssimo, um jogo muito abaixo do que o próprio Náutico vinha construindo em termos de expectativa para essa rodada, porque vinha 8 jogos sem perder, 2 vitórias consecutivas em casa, e acabou sendo derrotado pelo América Mineiro com 25 minutos terríveis, horripilantes, onde tomou 2 gols, poderia ter tomado mais 2, poderia ter tomado 4, o goleiro pegou bola, atacante perdeu debaixo da trave, foram muitas oportunidades para o América. Enquanto o América era intenso e estava atacando ali o Náutico o tempo inteiro, o Timbu estava amedrontado dentro de campo e fazendo um futebol apagado. Perdeu o jogo por 2-1, saiu derrotado, e isso inclusive fez com que o técnico Hélio dos Anjos retirasse as esperanças até de uma disputa maior do Náutico chegar no G6. O Hélio teve um choque de realidade, né? E, de certa forma, desanimou a torcida na questão de classificação para o G6. O Náutico ainda precisa chegar aos 45 pontos, então tem confrontos ainda pela frente importantes. O Náutico não pode esmorecer, mas a caminhada até o G6 ficou bem mais complicada, e o Hélio reconheceu isso quando falou que o campeonato do Náutico é de manutenção na série. Mas vamos ver o Náutico aí na próxima terça-feira diante da equipe do Operário. Mas eu falava aqui dos confrontos contra as piores equipes. E ontem foi a vez do Sport. Na rodada, né, de uma forma realmente que acabou sendo muito coincidente, né? O Sport enfrentou o pior time e o Náutico enfrentou o segundo pior time. E o Sport recebeu a Ponte Preta em casa. Desta vez, sem muitos sustos, o Sport acabou derrotando a Ponte Preta pelo placar de 2-0. 2 gols no primeiro tempo. Um gol que tem a participação direta do Marcelo Aju, né? Tocando a bola ali de cobertura no goleiro, a bola bate no travessão e acaba encontrando o Diego Leão, que fez o gol contra. A bola bateu no travessão e bateu no atleta da Ponte Preta, indo para o fundo do gol. E depois, num pênalti claro, o Barleta converteu e fez 2-0 para o time do Sport. Mas a torcida esperava mais. O segundo tempo rubro-negro foi de muitas oportunidades perdidas. E esta finalização ruim do Sport fez com que o torcedor ficasse um pouquinho mais frustrado com o resultado de ontem. Ele esperava mais. Quando você enfrenta um time de pior qualidade técnica ou de inferior qualidade técnica a você, você espera que o seu time seja aquela equipe que mande no jogo, né? Que ela se realmente possa mandar do primeiro ao último minuto, empilhar oportunidades e ganhar o jogo bem, até com um placar maior, com um placar elástico. Claro que cada jogo tem a sua circunstância, mas ficou claro para nós que o Sport teve ali uma dificuldade na peça ofensiva para converter as oportunidades criadas diante do frágil time da Ponte Preta. Mas o Sport acabou até tomando bola na trave. A Ponte Preta é um time, nesse momento, eu até chamei o América Mineiro disso também, são aquelas equipes que ficam ali na parte de baixo da tabela e elas jogam sem, entre aspas, responsabilidade. Passa a ser franco atirador. E o que é um franco atirador? Você vai para cima, você joga já sabendo que você não vai muito para lugar nenhum. A Ponte Preta já está rebaixada, não matematicamente, mas moralmente, virtualmente. A Ponte Preta tem 10 pontos, não vai chegar mais a 45. O rebaixamento está aí decretado. O que faltou ao Sport foi ter um pouco mais de qualidade nessa peça ofensiva, na hora de definir as jogadas. A gente vê que o time já tem um pouco ali da participação do Mariano Sosso, um time que gosta de atacar, que gosta de ser ofensivo, joga com linha alta, E ele já tem também outras opções, né? Patrick de Paula, Fernando Sobral, são jogadores que vão chegando e agora mesmo o Sport está aí no fechamento da janela internacional, ainda com mais reforços, mais jogadores, inclusive, para a peça ofensiva. Vamos aguardar. Para chegar agora no G6, o Sport vai ter que fazer os tais confrontos diretos. Ou seja, o jogo contra o CRB na terça-feira, 9 da noite, lá no Rei Pelé em Maceió, é confronto direto. O Sport, para poder chegar no G6, vai ter que derrotar o CRB. Se ele perde para o CRB, ele fica atrás do CRB. Hoje o Sport na 9ª colocação com 41 pontos, o CRB é o 8º com 42. Se sair derrotado de Maceió, o CRB vai para 45 e ele fica com 41. Então fica mais atrás. Depois de enfrentar o time do CRB, o Sport vai ter Juventude, vai ter Náutico. Então agora a caminhada é difícil. O Juventude é o primeiro colocado. O Náutico é clássico, é confronto direto ali, é marcado por rivalidade. Então, a caminhada não é fácil, não. Para chegar no G6, o Sport vai ter que vencer os confrontos diretos. Só o tempo vai dizer se o Sosso vai conseguir dar essa competitividade para o Sport chegar lá. Chegar e pisar no G6 e ficar lá definitivamente. A gente nota que realmente o caminho vai ser árduo e vai ser difícil. São confrontos diretos contra equipes que estão ali na parte de cima da tabela. Agora já nesse primeiro momento, CRB e Juventude. Então vamos ver se o Sosso consegue dar uma arrumada, né, organizar esse quebra-cabeça rubro-negro para o Sport ter esta competitividade para poder chegar no G6. Bom, vem aí, o assunto é futebol, o primeiro tempo. A gente vai falar ainda hoje do momento do Náutico na competição e o Santa Cruz, que joga amanhã e vai estar no nosso debate do assunto é futebol, segundo tempo. Mais uma caminhada tricolor no caminho para a Série B do futebol brasileiro, jogo amanhã contra o Maringá. Fique com a gente, fique com a Jornal, fique com o Assunto é Futebol, primeiro tempo.
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0: Em Pernambuco, meio-dia, 34 minutos.
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0: 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Boa tarde para você no ar pela Rádio Jornal. O Assunto é Futebol, Primeiro Tempo. Hoje é sexta-feira, 11 de setembro de 2026. Para toda a rede, para todo mundo pela internet, mais um programa de esportes aqui na sua Rádio Jornal. 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

0: Esporte, o Alex Santos.
1: Com a vitória de ontem à noite sobre a Ponte Preta, Esporte se reaproxima do G6. Atacante se diz confiante quando o assunto é acesso. E no último dia da janela de transferências, Esporte pode anunciar mais um atleta.
0: Santa Cruz, Leonardo Boris.
2: Jogadores corais chegaram no fim da noite ontem a Maringá. Hoje tem treinamento à tarde. Ronald está fora do jogo contra o time da casa. Ontem, com o auditório lotado, Conselho Deliberativo ratifica nova SAF para o Santa Cruz. Ex-investidor mineiro ainda tentou uma medida extrajudicial.
0: Náutico, Raldinei Alves.
3: Técnico do Náutico é muito claro e fala da briga para se livrar do rebaixamento como prioridade dentro da Série B. Timbu começa hoje a se preparar para o próximo compromisso. Duelo contra o Operário de Ponta Grossa já é na terça-feira.
0: 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Trabalhos técnicos, Elivelton Henrique, Edilson Lima e Evandro Chaves.
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0: Em Pernambuco, 12:42.
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0: 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E agora as notícias do nosso futebol. Esporte derrotou a Ponte Preta, o Alex Santos.
27: Valeu, muito boa tarde para você, boa tarde para todo mundo que está ligado aqui no assunto é futebol, primeiro tempo. E a vitória de ontem à noite sobre a Ponte Preta por 2-0 foi fundamental por vários motivos. Dentre eles, principalmente, a reaproximação do G6. Com a vitória de ontem sobre a Macaca Campineira, o Leão da Ilha chegou a 41 pontos. Está ainda na 9ª posição na classificação geral. Porém, há 2 pontos do Operário de Ponta Grossa, que é o último time na zona de classificação. E o Operário, o Fantasma, tem 43 pontos. Uma vitória fundamental que serviu também para quebrar aquela sequência negativa de 2 partidas seguidas
1: sem vencer. Foram duas derrotas jogando fora da Ilha do Retiro. A partida de ontem também marcou a estreia ou reestreia do técnico Mariano Sosso à frente do comando rubro-negro. Ele que praticamente não mexeu muito na equipe, referente à escalação que perdeu para o Ceará. Apenas com uma única modificação na equipe titular. O Biel havia ganho a vaga do William Oliveira. Os gols saíram todos no primeiro tempo. Um gol contra e um gol de pênalti marcado aí pelo Christian Barleta. E o que chama a atenção aqui no jogo de ontem, também dois atletas fizeram a sua estreia com a camisa rubro-negra. Nesse caso, o meia Fernando Sobral e o Patrick de Paula. Foram atuações muito tímidas, esperava-se mais desses dois atletas. E hoje será um dia muito movimentado no boletim informativo diário da CBF, o BID, né? Porque o Sport precisa, nas próximas horas, ter os nomes do lateral esquerdo Ray Lopes, publicado, e dos atacantes Kervin Andrade e também Neto Pessoa. E detalhe, hoje, 11 de setembro, é a data que se encerra a janela de transferências, ou seja, quem não contratar até hoje não pode mais trazer reforços para o restante da Série B. E o que chama atenção é que ontem, em conversa com o presidente do Sport, Matheus Souto Maior, quando eu perguntei a ele se já haviam encerradas as contratações, ele falou que poderia ter uma novidade ainda nessa sexta-feira. Especula-se nos bastidores que o Sport deve estar trazendo também um lateral direito, já que o Claudinho está machucado e, pelo visto, Augusto Pucci não está agradando muito em suas partidas. Tanto que ontem, o Marcelo Aju atuou novamente improvisado na ala direita. Mas vamos ouvir o atacante Pedro Perotti e também o capitão Marcelo Benevenuto, que é zagueiro do Sport. Ontem, após a vitória sobre a Ponte Preta por 2-0, eu comecei perguntando ao Perotti se, depois de uma semana tumultuada, né? Derrotas seguidas, demissão do técnico Gilmar Dal Pouso, como é que estava o ambiente e se eles ainda acreditavam no acesso?
2: Com certeza, né? A gente sabe o quanto a gente trabalha, o quanto a gente se dedica diariamente, né? Às vezes as coisas saem do nosso controle, né? A gente queria ganhar todos os jogos, a gente queria jogar bem todos os jogos, mas aquilo que ficou para trás passou. A gente tinha que pensar, o jogo de hoje já passou também. A gente aproveitou, graças a Deus, não tem nada para lamentar. Agora é focar no CRB, né? A gente não tem mais 11 jogos, a gente tem o CRB e é focar nesse jogo para a gente ir lá fazer uma grande partida e sair de lá com a vitória.
3: Ouvindo aqui o capitão Marcelo Benevenuto. Ô Marcelo, é o tipo de vitória que traz moral depois de duas sequências ruins, né? Duas derrotas seguidas. E queria que você falasse o que significou vencer a equipe da Ponte Preta, mesmo com tantos problemas deles.
5: Cara, hoje a gente foi que era a luta era contra nós mesmos, né? Apesar da dificuldade do adversário, a gente lamenta isso. A Ponte Preta é uma grande equipe no meio do mundo do futebol, né? Mas a gente entrou com o espírito da torcida, né? Que a torcida estava cobrando a gente uma vitória dentro de casa. Acho que a gente tem que valorizar essa vitória, apesar da dificuldade do adversário, mas não vai valer de nada. A gente fazer um bom jogo como esse, terça-feira, a gente tem que manter uma constância. Acho que isso é o mais importante, a gente manter uma constância dentro e fora de casa, que é o que a gente precisa.
3: Do Mariano.
5: Ah, o professor, ele é... Sou gente boa, ele acho que é um cara bem elétrico, ele, né? Acho que é um cara que contagia as pessoas. Acho que no primeiro treino dele já fez a gente se arrepiar. Ele é um cara que, apesar de ter ficado acho que 2 anos fora do esporte, um cara que parece que tem uma identificação com o clube. Ele chegou, se emocionou também de ter voltado, ficou feliz de ter voltado. E, cara, acho que ele contagiou muita gente. A gente entrou com o espírito dele, que era muito elétrico, e fica feliz pela vitória. Nosso torcedor merecia.
2: Com certeza, né? A gente sabe o quanto a gente trabalha, o quanto a gente se dedica diariamente, né? Às vezes as coisas saem do nosso controle, né? A gente queria ganhar todos os jogos, a gente queria jogar bem todos os jogos, mas aquilo que ficou para trás passou. A gente tinha que pensar, o jogo de hoje já passou também. A gente aproveitou, graças a Deus, não tem nada para lamentar. Agora é focar no CRB, né? A gente não tem mais 11 jogos, a gente tem o CRB e é focar nesse jogo para a gente ir lá fazer uma grande partida e sair de lá com a vitória.
1: Pronto, aí está o Marcelo Benevenuto conversando com a gente aqui no Assunto é Futebol, primeiro tempo.
7: E a 27ª rodada do Campeonato Brasileiro Série B terminou ontem com São Bernardo 1, Londrina 2, muita chuva em São Bernardo do Campo e vitória do Tubarão. São Bernardo 1, Londrina 2, São Bernardo perdeu em casa. No clássico, Goiano deu Vila Nova. Vila Nova 2, Goiás 0, o placar final, além de Sport 2, Ponte Preta 0. A rodada 28 do Campeonato Brasileiro Série B começa no domingo com Atlético Goianiense e Criciúma, com acompanhamento aqui da Rádio Jornal. Agora em Pernambuco, 10 minutos para 1 da tarde. Santa Cruz joga amanhã com Maringá, Leonardo Borges.
6: Boa tarde para você, amigo. Boa tarde para você que está ligado aqui no Assunto é Futebol Primeiro Tempo. E os jogadores corais chegaram ontem à noite a Maringá. Hoje à tarde fazem o último treino antes da partida de amanhã, às 19h30, contra o time da casa. A ausência do ponta Ronald, que está com uma lesão grau 2. E a SAF para o tricolor do Arruda está mais próximo do que nunca. Ontem, com o auditório completamente lotado, o Conselho Deliberativo ratificou a proposta e conheceu os investidores da Matix. Quem fez a explanação pelo lado dos investidores, Tairo Arruda, proprietário da Matix Capital, ex-CEO do Botafogo e futuro CEO do Santa Cruz. Estava presente também Danilo Caixero, fundador da Matix Capital, ao lado de Tairo Arruda. Também presente o investidor indiano convidado para participar do Fundo de Investimentos Paraj Taile, que é primo de Shil Taile, um dos proprietários do Portland Trail Blazers, que também vai ser investidor da SAF Coral. Após a explanação do futuro CEO do Santa Cruz, as perguntas foram abertas para os conselheiros. A curto prazo, comprovado a proposta. 11 milhões de aporte inicial anunciado e um empréstimo emergencial já assinado. Esse dinheiro resolve salários atrasados e viabiliza o quadrangular da Série C. O mineiro Irã Barbosa ainda tentou, via Justiça Mineira, uma liminar para evitar a reunião de ontem, o que não foi vitorioso nessa liminar. Os investidores hoje pela manhã estão se reunindo com a juíza da recuperação judicial e o processo está prosseguindo e na semana que vem um aporte dos primeiros 6 milhões dos 11 prometidos para esse aporte inicial serão colocados na conta do tricolor do Arruda. O presidente do Conselho Deliberativo Coral, Vitor Pessoa de Melo, fala sobre esta importantíssima reunião de ontem.
8: Tem um significado muito importante. Nesta noite de quinta-feira, 10 de setembro de 2026, nós demos continuidade ao processo de SAF com a ratificação dos termos da proposta. Então, a gente consegue manter o que foi prometido a nível de diretoria, a nível de gestão, que é dar continuidade e entregar um processo implementado dentro dos 3 anos. É um momento muito importante. A gente entende que é um divisor de águas. A SAF é uma tendência e uma realidade. Então, tudo isso é muito importante. A gente consegue virar a página aí em cima desse modelo associativo. E, no meu ponto de vista, serviu tão bem por décadas e décadas, mas que se mostrou, por A mais B, que não é o modelo mais aplicável ao momento.
6: Aí a palavra do presidente Vitor Pessoa de Melo falando aqui no Assunto é Futebol, primeiro
7: Campeonato
6: tempo.
7: Campeonato Brasileiro Série A, Couto Pereira, a bola vai rolar hoje, 21h. Coritiba e Atlético Paranaense fazem o Atletiba, o famoso Atletiba, clássico paranaense. 21h esse jogo. Esse jogo abre a 27ª rodada do Campeonato Brasileiro Série A. Essa rodada começa hoje, nessa sexta-feira, e vai até segunda-feira. Agora faltam 5 minutos para 1h em Pernambuco. Destaques alvirrubros com Haldner Alves.
9: Muito boa tarde para você e para todo mundo que está nos acompanhando aqui na Rádio Jornal. No Assunto é Futebol, primeiro tempo. O elenco do Náutico, depois de retornar ao Recife, começa hoje a se preparar para o próximo compromisso na Série B do Campeonato Brasileiro, o duelo que o Timbu vai ter na terça contra a equipe do Operário de Ponta Grossa. Esse jogo vai ser no Estádio dos Aflitos e está marcado para acontecer às 19h30 da noite. O Náutico, depois do resultado negativo contra o América Mineiro, ficou estacionado com 37 pontos na tabela de classificação da Série B. O Operário tem 43 pontos. Se o Náutico tivesse vencido o América, esse inclusive poderia ser um confronto direto, quem sabe até para brigar por uma posição dentro do G6. Mas, com a derrota para o América, muita gente considera que o Náutico acabou deixando escapar as chances de brigar por algo maior dentro da competição, de se aproximar do G6 e começar a voltar a olhar para a parte de cima da tabela. O próprio técnico Hélio dos Anjos deu uma entrevista e falou sobre isso, de que a briga do Náutico no momento é principalmente para se livrar do rebaixamento e que o resultado do jogo contra o América deixou essa situação muito clara. Vamos ouvir.
10: Uma coisa faz a outra acontecer. Se a gente sair daqui hoje com 3 pontos, né, o que ia acontecer? Nós íamos estar com 40, nós temos um jogo dentro de casa, o próximo, você ia ficar ali naquela do sonho. Né? Eu, particularmente, eu acho que, eu sempre falei que nesses 8 jogos que nós ficamos sem perder, eu falei que nós estávamos procurando estabilidade dentro da competição. E nós temos que continuar buscando a estabilidade. Se essa estabilidade hoje nós tivermos a oportunidade de encostar um pouco mais nesse grupo que briga mesmo, né? Seria muito bom, não foi, vamos levar para a próxima partida, procurar estabilizar a equipe, o mais rápido possível chegar aos 44 pontos, entende? Eu acho que já dá uma luz muito boa, mas não é por isso que eu brigo na minha carreira, né? A única coisa que eu lamentei com eles hoje, porque quem me conhece sabe, eu brigo por o grande, eu brigo por coisa grande lá na frente, eu não quero que meu time tenha personalidade no arroxo. O que é o arroxo? Precisando desesperadamente ganhar. Eu acho que a personalidade do grande jogador é no momento de decidir para ganhar. E, infelizmente, nós estamos pecando nisso. Foi assim contra a Ponte Preta, foi assim hoje. E aí a gente tem que ir para a realidade, que a realidade nossa é manter esse clube que passou praticamente 4 anos no ostracismo da Série C, porque é duro, né? Então, nós temos que trabalhar para terminar bem a temporada.
9: Muito bem, ouvimos o técnico do Náutico, Hélio dos Anjos, falando aqui no Assunto é Futebol Primeiro Tempo, só confirmando a programação alvirrubra. Hoje, um treinamento no período da tarde, essa atividade vai ser no CT Wilson Campos, treinamento sem a presença da imprensa. Amanhã, treino também no período da tarde, também no CT Wilson Campos, sem jornalistas. No domingo, o treino é no período da manhã, fechado. Na segunda, o Náutico deve fazer o último treinamento, a última atividade, antes do jogo contra o Operário. O Timbu, que ainda tem tempo para conquistar os 45 pontos, considerados geralmente suficientes para se livrar do rebaixamento à Série C do Campeonato Brasileiro. São os destaques do Náutico aqui, no Assunto é Futebol Primeiro Tempo.
7: Muito bem, e o Campeonato Brasileiro Série C, você sabe, a rodada é no fim de semana. Amanhã tem Maringá e Santa Cruz, às 19h30 no Willie Davids, em Maringá, no interior do Paraná, com acompanhamento da Rádio Jornal. E amanhã, mais cedo, às 5h, o Santa Cruz já vai saber o resultado da outra partida do grupo, o Grupo B. É o Botafogo da Paraíba que recebe no Almeidão o Floresta. Botafogo e Floresta perderam, serão jogos, vai ser o jogo dos derrotados. E às 19h30, o jogo dos líderes, o jogo dos que venceram na primeira rodada. No outro grupo, 16h, no domingo. É no domingo. Arena Fonte Luminosa, em Araraquara, a Ferroviária recebe o Paysandu, que perdeu. E no domingo, às 18h30 da noite, em Brusque, o Brusque que derrotou o Paysandu, enfrenta Inter de Limeira. Lembrando que Ferroviária e Inter de Limeira empataram por 3-3, só tem um ponto. Então, é o fim de semana da segunda rodada do quadrangular final, dos quadrangulares finais do Campeonato Brasileiro Série C. Aqui vale vaga para a Série B. Agora falta um minuto para uma da tarde. Voltamos já com outras notícias. O assunto é futebol na Rádio Jornal.
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4: Em Pernambuco, 1:03.
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4: Estamos de volta aqui na sua Rádio Jornal. O assunto é futebol, primeiro tempo, para girar os repórteres do escrete de ouro. É o esporte que derrotou a Ponte Preta ontem. Volta a campo na terça-feira, o Alex Santos.
6: É hoje que se reapresentam hoje à tarde. O próximo compromisso do esporte pela Série B será na próxima terça-feira contra o CRB, lá no Rei Pelé.
4: Santa! Santa Cruz em campo amanhã no Campeonato Brasileiro Série C, enfrenta o Maringá no interior do Paraná. Leonardo Boris.
7: Já saiu a arbitragem para o jogo de amanhã. Anderson Ribeiro Gonçalves, de Goiás, auxiliado por Thiago Gomes da Silva e Igor Alves de Morões, todos de Goiás. O VAR fica a cargo de José Cláudio Rocha Filho, de São Paulo.
4: E o Náutico joga na terça-feira contra o Operário nos Aflitos. Raldinei Alves.
8: Hoje à tarde, o Náutico vai fazer uma entrevista coletiva com o atacante Danielzinho. Ele vai conversar com a imprensa e falar sobre a chegada ao Timbu.
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4: Você ouviu o assunto é futebol, primeiro tempo, com produção técnica de Wesley Amaro, Elivelton Henrique, Edilson Lima e Evandro Chaves. Vem aí na Rádio Jornal o comentário de Edinaldo Santos. E depois, o assunto é futebol, segundo tempo, apresentação Alexandre Costa. 1:06 em Pernambuco.
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10: Boa tarde, amigos e amantes do futebol. Mariano Sosso reestreia no comando técnico do esporte com vitória sobre o Lanterna Ponte Preta. Placar final de 2-0 para o Leão em jogo realizado ontem na Ilha do Retiro. Uma vitória que pelo menos interrompeu a série de derrotas do Leão, aquela sequência incômoda de derrotas. É uma vitória que também aumenta um pouco a expectativa positiva do time para retornar ao G6 da Série B. O Sport, minha gente, foi dominante no primeiro tempo, fez 2 gols e poderia ter terminado a primeira fase com 3 ou até 4-0, se tivesse, evidentemente, convertido as oportunidades em gols. Sem falar das boas intervenções do goleiro Vinícius Ferrari, da Ponte Preta. Apesar do domínio rubro-negro, o primeiro gol só saiu aos 25 minutos, O lance foi mais ou menos assim, o Marcelo Aju manda uma bola no travessão e no rebote o jogador Diego Leão fez gol contra. Portanto, botou a bola contra as próprias redes. Gol para o Sport, 1-0 no placar. O segundo gol aconteceu aos 35 minutos, no lance em que Biel sofreu pênalti e Barleta converteu a penalidade, aumentando para 2-0, sempre chutando com muita personalidade e categoria. A Ponte só incomodou o Leão uma vez, logo no início do jogo, ali no chute cruzado, com perigo na área, levando perigo à meta de Thiago Couto, goleiro do Sport Clube do Recife. O time paulista até chegou a marcar nos acréscimos do primeiro tempo, mas o lance foi anulado. Quem botou a bola no gol foi exatamente o Diego Leão, mas o gol foi anulado e muito bem anulado pela arbitragem. O primeiro tempo terminou com a vitória parcial do Leão pelo placar de 2-0 no placar. Portanto, 2-0 no placar deu tranquilidade para o Sport no segundo tempo. Mas foi com uma atuação do estreante Mariano Sosso que a gente pode comentar algumas coisas. Na estreia de Sosso, ele sem dúvida nenhuma conseguiu uma vitória importante que barra a sequência de derrotas do Sport, como a gente já falou. Mas é aquela história, não existe milagre com referência a essa história de técnico. Há sim uma supervalorização do técnico, né? Que chega e já mudou o time, já é vitorioso, que é o cara mais influente da vitória ou mais influente da derrota. Nem uma coisa nem outra, principalmente como ele chegou agora. Não vamos aqui falar que ele já chegou e no primeiro jogo o time já mostrou uma evolução total. Sosso chegou, teve apenas um dia de treino e no outro já estava com a mão na massa, já estava comandando a equipe nesse jogo de ontem contra a Ponte Preta. Agora, não pode se negar, o que houve foi uma pequena melhora em alguns pontos específicos do time. E essa melhora aconteceu por influência, claro, do treinador, mas pela melhor postura do time dentro de campo. Os jogadores tiveram a sua parcela de contribuição. Evolução grande ainda não, nem poderia. Até porque o time da Ponte Preta não serve de parâmetro. É um time eivado de fraquezas e erros. Portanto, não é possível fazer uma análise apurada só por um jogo. Na verdade, Sosso fez apenas uma mudança no meio-campo com a entrada de Biel na vaga de William Oliveira. E logo nos minutos iniciais da partida, foi obrigado a tirar Juan Alano, lesionado, e Depena, que estava no banco de reservas, foi acionado para ocupar a vaga deixada pelo Juan Alano. Agora, o Sport realmente teve maior posse de bola, teve mais volume de jogo, o time esteve mais aceso, mais ligado e procurando se impor e jogar com a bola no campo do adversário, exercendo uma boa pressão em vários momentos da partida. No segundo tempo, o time rubro-negro criou chances para ampliar o placar. Teve chance com Perotti, com Barleta, com o estreante Fernando Sobral, mas eles pararam nas boas defesas o goleiro Vinícius Ferrari, que foi um dos melhores jogadores do jogo. Com o resultado, o Sport permanece na nona colocação, agora com 41 pontos, dois a menos em relação ao Operário, que é o sexto, e fecha o G6. O Sport volta a correr atrás da bola na próxima terça-feira, diante do CRB, no estádio Rei Pelé, às 21 horas, pela 28ª rodada da Série B. O resultado ajudou o Sport, sem dúvida, a reduzir a diferença para o último time do G6. Antes do jogo contra a Ponte, a diferença era de 6 pontos, aliás, de 4 pontos, e agora caiu para 2 pontos. Mas a rodada foi complicada, viu, gente? Porque os outros clubes que estão bem posicionados na tabela e também no G6 continuam mantendo uma distância ainda considerada grande. Só para dar um exemplo, o quinto lugar tem 6 pontos a mais. A briga atual se agiganta e a busca incessante pela última vaga também.

0: Boa tarde, Recife. 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
3: Alexandre Costa. Boa tarde para você, continua se ligando aqui na sua Rádio Jornal, Recife, Caruaru, Garanhuns, Limoeiro, Pesqueira, Petrolina. Segundo Tempo do Assunto é Futebol, tá no ar para toda a rede, pela internet, para todo mundo. 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
3: Alexandre Costa. Estamos aqui com Haroldo Costa e Leonardo Borges para a gente comentar os assuntos do futebol pernambucano. E ainda falando sobre o jogo de ontem, o time do Sport venceu a Ponte Preta na Ilha do Retiro. Suficiente, um placar que foi magro, né, para muitos torcedores, obviamente, que esperavam um atropelo diante de uma equipe já rebaixada para a Série C do ano que vem. A Ponte Preta, em 27 jogos, só tem 10 pontos conquistados. Alguns jogadores experientes, o Danilo Barcelos, né, estava lá, o Elvis não jogou porque está machucado. O Gilson Kleina, treinador da Ponte Preta, topou o projeto aí. É o projeto da Série C, né, do ano que vem. É o treinador da Série C. Já foi trazido já para tentar organizar um time no ano que vem. Inclusive, já há comentários que ele é o treinador da SAF, que pode ser fechada, né? Porque a Ponte Preta está em negociação. Aliás, pode receber um aporte financeiro a qualquer momento. Não é o SAF que tem influência no futebol carioca. É, o Sport não quer saber desses problemas lá da Ponte Preta e venceu por um placar que para muitos poderia ter sido maior. O Ralf até comentou aqui pela madrugada, já ainda na madrugada desta sexta-feira, foi um placar magro, a Ponte Preta teve suas chances também, é bom lembrar, né, no jogo, e por isso meio que assustou, né, foi um jogo meio de, ué, mas você pega um time que tá lá combalido, um time que não tem nenhum poder de reação e faz um placar 2-0, os gols, obviamente que valem, né, mesmo que tenha sido de pênalti, outro gol lá que foi contra, isso não conta na hora dos três pontos, você não vai observar isso, enxerga muito mais aí os números da partida e um placar de 2-0. Mas é aquilo, né, Haroldo? O suficiente, porque dentro de uma lógica do futebol, para um esporte que está em ascensão, ou estaria em ascensão,

0: Chegada de um novo treinador, motivado com algumas alterações no time, poderia ter atropelado a Ponte Preta, embora se tenha um time do outro lado. Estou fazendo aqui esse preâmbulo, né, até para que você entenda o contexto da partida também. Não quer dizer que o Sport tenha sido superior. Pelo contrário, o segundo tempo foi horrível. O Sport não jogou nada, essa é a verdade. Boa tarde, Haroldo.
1: Boa tarde, Alexandre, Boris, quem nos acompanha aqui na Rádio Jornal. Quando você enfrenta adversários assim tão frágeis, com números tão ruins, como era o caso da Ponte Preta, você fica ali, cria-se uma certa exigência, né, de você atropelar o seu adversário, de construir vitória massacrante, de passar um rolo compressor aí. Mas a gente vê que no futebol não é assim às vezes. Acho que o Sport ainda tem problemas ali na peça ofensiva, teve muitos problemas de finalização ontem, né? Então a vitória poderia ter sido construída com um placar maior, mais elástico e até mais tranquilo. Acabou ganhando com um gol contra e um gol de pênalti. Mas o importante foi essa recuperação, essa reabilitação. O Sport vinha de duas derrotas, derrotas fora de casa. Novamente jogou na ilha com a torcida, contra um adversário que, repito, havia uma exigência de você ganhar e ganhou. Como ganhou, aí a gente pode até discutir aqui. Ah, poderia ter sido com um placar maior, poderia ter sido sem sustos, poderia ter sido de outra forma. Mas eu acho que a partir de agora é um novo comando. Né? O Mariano Souso teve o seu primeiro. Deu um treino, né? Ele teve algumas horas no comando do Sport e já colocou o time em campo contra a Ponte Preta. Então tá tudo muito incipiente para o próprio trabalho do Souso. Agora é que vem o desafio, já na terça-feira contra o CRB em Maceió, Alexandre. Então, eu vejo ontem como uma vitória normal, né? Para muitos, tem que melhorar, o Sport tem que melhorar muito, tem que avançar muito tecnicamente. Tem que melhorar, sim. Né? Hoje tem mais jogadores à disposição, por exemplo. A gente viu pela primeira vez o Fernando Sobral, vimos aí o Patrick de Paula. Os jogadores foram contratados recentemente, o Kevin, o Neto Pessoa. Então, tem mais opções. O Souso tem um quebra-cabeça para montar. Encontrar ali as peças e montar o quebra-cabeça para entender qual o melhor time, qual jogador vai ganhar mais espaço, qual jogador vai perder espaço no time. Então, o desafio a partir de agora, na minha opinião, é encontrar essa melhor formação e o Sport seguir para uma jornada, Alexandre, que na minha opinião não vai ser fácil. Eu acho que a partir de agora o Sport tem confrontos diretos na tabela. Para chegar no G6 novamente, o caminho tá
0: É
1: árduo.
0: muito difícil.
1: Olha, ele tem o CRB lá em
0: Exato.
1: Maceió. Depois ele pega o líder Juventude na Ilha do Retiro. Esse Juventude que ele ganhou lá, né? Mas vamos ver agora como tá. Já é outro estágio, né, do Juventude. Depois ele tem um clássico contra o Náutico. Então, veja cada desafio para você chegar novamente no G6. Com 41 pontos, ele pode sonhar com G6? Claro que pode. Mas veja como tá difícil. E tem um bloco se deslocando, né, Alexandre? Uma
0: Tem.
1: turma dos 47 aí que já tá indo
0: 47.
1: para outro momento,
0: Vila
1: né?
0: Nova, Fortaleza e Criciúma.
1: Vila Nova ganhou o clássico ontem.
0: Exato. Tá ficando só uma sexta vaga.
1: É, exatamente.
0: É.
1: Isso mesmo,
0: Tá
1: Alexandre.
0: se fechando.
1: Só tem essa vaga que hoje tá com o Operário.
0: É.
1: Então, realmente é difícil. Mas para resumir o jogo de ontem, uma vitória normal. Muita gente não esperava uma vitória normal. Esperava uma vitória excepcional, uma vitória extraordinária, uma vitória incontestável. Uma vitória com muitos gols, uma goleada contra uma Ponte Preta que só tem 10 pontos. Mas eu vejo que o Sport ganhou, e isso sim era importante. Se você pegar o que aconteceu com os pernambucanos aí nessa rodada em que enfrentamos os dois piores times, muito pior foi o Náutico, que acabou perdendo ponto mesmo, só voltou zerado lá do jogo contra o América. Mas na Ilha, contra um time fraco, frágil e que a gente já está rebaixado, como você mesmo falou, Alexandre, já é um projeto Série C do ano que vem. O Sport fez o que tinha que ser feito, ganhar o jogo. Ah, era para ter ganho com mais? Eu acredito também, acho que o Ralf até falou isso ontem durante o jogo com você, durante a transmissão. É um jogo com cara para golear, mas não pintou goleada. E vamos em frente, é assim a Série B.
0: Boris, e num jogo até que o atacante, né, o goleador, que é o Perotti, não luziu, né? Ele teve dificuldades, perdeu o gol, perdeu na cara do gol. Entrou o Patrick de Paula, como o Haroldo citou já, novidades aí na equipe do Sport. Patrick de Paula errou alguns passes também. Aquela de entrosamento, não dá para culpar muito ele. Minutagem baixa, se esperar muito aí, não, acho que seria desleal de nossa parte aqui criticá-lo. Aí o Sobral, que muitos torcedores estão dizendo que ele tá pesadão e tal, também. Carece de ritmo de jogo, algumas observações superficiais. Mas os que já estavam Enfim, é um time que ainda tem muito a se corrigir, Boris. Boa tarde.
2: Boa tarde para você, Alexandre, Haroldo. Boa tarde, amigos e amigas. E por tudo isso que vocês falaram, tanto você quanto o Haroldo, é que o momento não perdia uma exibição extraordinária. Não pedia uma exibição de gala para uma goleada. Os gols perdidos faz parte do momento do Sport. A partida péssima que o Sport jogou no segundo tempo faz parte do momento do Sport. O que valeu de tudo isso foi a vitória do Sport. Os 3 pontos, já que o Sport não vencia há 2 partidas. E agora ele tem novos desafios. O Mariano Sosso, ele comandou o time na borda do gramado. Evidentemente que quem comandou, quem treinou o time, quem sugeriu substituições foi o auxiliar Suede Lima, que é o que conhece o time do Sport. Então, o Mariano agora ele tem pela frente um caminho de treinamento. Ele recebeu novos jogadores. Não sei como estão esses jogadores. Você falou mesmo agora que o Fernando Sobral está pesadão, o Patrick de Paula errando muitos passes. Então, é o momento do Sport.
0: E perdeu o gol, né? O Fernando Sobral.
2: É o momento de você consertar a casa. Na verdade, Mariano Sosso, ele tem uma missão de aquele velho chavão do futebol, de trocar o pneu com o carro andando, né? Então, ele é o 4º técnico do Sport. O Sport trocou, contratando jogadores, ele pode formar um outro time. Você, na pré-jornada, falava, ora, por que que não se coloca um lateral direito, já que você tem um lateral direito, o Claudinho não está atuando e o Pucci está no banco de reservas? É porque o momento do Sport é tão frágil que o obriga a jogar com 3 zagueiros, sendo o Aju o primeiro homem pela direita. É por isso. Não é por conta do Pucci. O Pucci é um excelente jogador. É o momento que o Sport atravessa. E o Sport tem muito, muito a melhorar se ele quer chegar no G6.
1: Isso rende um bom debate aí.
0: É, sem dúvida. Até fui meio radical ontem, viu, quando eu disse, se você tem um lateral de origem, você quer trabalhar o lateral para negociá-lo, que era a ideia, né? Você lembra que algumas rodadas o Sport escalou ele, abriu mão do Matson, que estava no banco, o Claudinho também estava lá à disposição, e escalou o Pucci. Não, porque tem muita gente observando aí o Augusto Pucci, que pode ser negociado. Aí depois você joga o cara no banco, aí você vai improvisar. O que eu coloquei ontem aqui, antes da sua fala, Haroldo, falei pro Ralf, que cabe a nós aqui ficar questionando mesmo, que é uma coisa que acontece no futebol, né? Taticamente e tecnicamente, a gente tem que fazer esse tipo de avaliação. Ele descia, o Aju, mas na hora do cruzamento, de uma jogada de cruzamento para a área...
2: Porque ele não é lateral
0: não
2: direito.
0: Não é lateral direito.
2: Ele não é lateral direito.
0: Aí você perde nessa função.
2: A preocupação
0: função,
2: era,
0: né,
2: mais fechar defensivamente do que atacar.
0: É. E aí
2: alguém
0: você tem,
2: tinha que cair por ali.
0: Você tem que ter um ponta para cair por ali para fazer a função que ele não estava conseguindo fazer. Então, essas dificuldades também têm que ser corrigidas, né?
1: É aquela história. Não é que seja proibido você colocar no corredor da direita um zagueiro para fazer
0: de forma alguma. Você lembra que o Fortaleza fazia isso com o Tite, né?
1: Sim.
0: O Fortaleza fazia muito isso.
2: Tem um exemplo e aqui. Tem gente que joga com um zagueiro pela esquerda. É. O Santa Cruz.
1: O Santa Cruz jogou um dos dois lados. Chegou a botar os dois laterais no banco.
0: Exatamente. Né?
1: Fazendo uma linha ali com ou o Matheus Vinícius na esquerda e o Eurico na direita.
0: Exato.
1: Então, às vezes, o treinador ele gosta desse tipo de situação. O problema é você ter o cara da função, como você falou ontem, né? O jogador do ofício, o cara da função, sentado no banco vendo um zagueiro fazer a função dele. Isso realmente mostra que talvez falte confiança ao treinador para escalar um lateral mesmo. Ou ele quer ter essa, como o Boris falou, uma cautela defensiva, faça uma linha de 3, né, para fazer uma saída diferente. Mas eu penso assim, é melhor, né, essa é a minha opinião, quando você tem os jogadores da função jogando. Né?
0: Facilita,
1: você vê que,
0: né,
1: o Thiago Enes, já misturando aqui os assuntos, mas o Thiago Enes na lateral direita, ele foi um lateral mesmo.
0: Lateral.
1: Foi na linha
0: lateral
1: de fundo, fez os cruzamentos, fez o que tinha
2: e
1: que ser.
2: E correspondeu. Feito.
1: E correspondeu. Eu acho que o Pucci, ele vai ter que convencer, né, o Sosso de que merece a posição aí.
0: No mesmo esporte tem um Filipinho que está machucado, né? Que tinha dificuldade de voltar para marcar, né? E quando voltava, a bola ficava lá de graça, passava por ele, esbarrava nele. O Sport tomou 3 gols com o Filipinho na marcação sem fazer nada. Mas no apoio de ataque ele era exemplar. Ótimo, né? Mas na defesa, defensivamente,
2: eu acredito muito, Alexandre Haroldo, que não é o esquema do Mariano Sousa. Entendeu? Mas ele se viu obrigado a colocar a mesma defesa que jogou contra o Ceará por conta de não conhecer. Então falou, olha, é melhor vamos colocar barba de molho.
0: Em cima do que você está dizendo aí, cada vez, Haroldo, que havia uma movimentação na área técnica, ele chamava o Suede e ficavam lá no ouvido do outro, né? Ele dizia, o que é que eu faço agora, né? E agora? E o Suede passando todas as coordenadas, né?
2: Isso é não ser temoso, ser humilde.
0: A presença dele ali, é bom que se diga, foi para mais apresentar a torcida, né? É o treinador, mas ele poderia escolher. Eu não vou comandar o time hoje.
2: Ele foi mais motivador do que treinador.
1: Exatamente. Um treino. Ele deu um treino, né? Antes desse jogo. Ele teve o primeiro contato com o grupo
2: e
1: já resolveu sentar no banco.
2: Eu acredito, Haroldo, que ele nem treino deu. Ele observou mais.
1: Então, assim, é normal. Agora o grande teste é na terça-feira contra o CRB lá em Maceió, um time em ascensão.
0: Aliás,
1: que dá muito trabalho jogando em casa.
0: Podemos dizer, com esse debate, amanhã a gente vai estar aqui debatendo, vou até conversar mais sobre isso, estender mais essa conversa. Seria o divisor de águas aqui o CRB, gente? Porque nessa única vaga que está restando momentaneamente no G6 dos playoffs aí da Série B, o CRB é o confronto direto.
2: Mas o CRB perdeu a vaga, né? Porque o CRB perdeu pro Operário.
0: Exatamente,
2: né?
0: Isso. Por isso que eu tô colocando. O CRB tem 42 e o Sport tem 41.
2: Não quero ser exagerado. Para mim, toda partida, a partir de agora, é divisor de águas.
1: Eu falei mais cedo aqui, no comentário, que se o Sport não conseguir tirar pontos do CRB, se sair derrotado lá de Maceió, o CRB vai abrir vantagem aí. Você fica parado no meio da tabela. O CRB passa a ser o candidato a brigar pela sexta vaga.
0: Passa a ser o candidato. Então, e torce pro tropeço do Atlético.
1: É confronto direto, é jogo com uma certa cara de decisão se você quer pensar no G6. Porque realmente o CRB vai dar muito trabalho lá. Aí sim a gente vai ver o time com Sousa, com suas ideias. Ele tem aí o quê? 3 dias de treinamento, né? Hoje, 4 dias.
0: Quatro dias.
1: Aí já dá para ver alguma coisa. Mas eu acho também, só para arrematar aqui, Alexandre Borges, que não se exigirá tanto, me parece, a torcida muito mais. É claro que se o Sport fizer atuações fraquíssimas, ele vai ser criticado. Mas me parece a torcida assim, muito respeitosa com esse momento. Um quarto treinador, faltando 11 jogos para terminar. Né? Se o Sport oscilar, alguém vai dizer, mas aí o rapaz chegou um dia desses.
0: É o nome também, né, Haroldo? É o nome, né? Aí você tem que fazer a comparação, não dá pra gente colocar aqui na balança o que o Dalpoz vinha tentando fazer e o que o Sousa poderá fazer sem êxito.
2: Se torna importantíssimo para as pretensões do esporte não perder mais ponto em casa.
0: Essa é verdade.
2: E tentar beliscar alguma coisa fora.
1: Eu acredito assim, oscilações são normais, né? Você vê, por exemplo, o Vila Nova. Eu tava vendo ontem o jogo do Vila, Alexandre. O Vila de Guto Ferreira. Tomou 5 do Atlético.
0: Exato.
1: Ontem ganhou o clássico lá, 2-0. Então, oscila. Às vezes você realmente joga muito mal, toma 5 gols, depois ganha um clássico. É normal. O que a gente espera do Sousa é menos oscilação, né? É uma consistência. E aí o time pode sonhar com a vaga no G6. Mas eu fico com a sensação de que a torcida tá muito mais assim, preparada para, se houver essa oscilação, se ela existir, se ela aparecer,
0: se ela persistir,
1: ninguém vai dizer que a culpa é do Sousa. Pronto.
0: É verdade. Gente, ainda sobre a Série B, para a gente ir para o intervalo, tem alguns assuntos aqui polêmicos de bastidores aí do Santa Cruz, da SAF, em meio ao futebol, né, que a gente vai falar sobre isso. Há um cuidado de não misturar as coisas, porque o Santa Cruz tem um foco de subir para a Série B. A gente fala daqui a pouquinho. Eu diria que aqui, ainda na Série B, Haroldo e Boris, a decepção é meio que o Criciúma, viu, gente? Criciúma hoje é o quinto. Então, assim, mesmo que a pontuação seja apertadinha, ele tem 47, Fortaleza 47, o Vila 47, o Juventude foi a 50, o Novo Horizontino foi para 49, o Novo Horizontino reagiu, o time do Anderson. Tem uma festa lá com o Anderson, a imprensa fez uma festa com ele se colocou muito humilde na coletiva, e o Criciúma...
1: Eles acabaram de ganhar do Botafogo lá em Ribeirão Preto, uma vitória boa, né?
0: Foi, aí deu essa animada, né? Agora o Criciúma foi para a quinta colocação.
2: É uma prova que
0: tá ficando. Tá ficando irregular nessa reta
2: porque
0: final.
2: Porque ele chegou a ficar 11 partidas sem perder. E você vê, ele tem fases. Numa linha, ele tem fases. Ele começou muito mal a competição. O Eduardo Batista ficou balançado para ser demitido. A diretoria do Criciúma segurou a barra e ele começou a vencer. Começou a vencer e deu uma disparada boa para a primeira colocação. E, de repente, parece que bateu no teto, não tem para onde mais ir e começa a cair. E a cair o futebol numa hora errada.
1: Ele acabou de perder para a Juventude, né, em casa.
2: É, cair numa hora errada.
1: E o bloco de cima está muito equilibrado, e aí quando você perde um ponto, Alexandre, perde duas, três posições.
3: É verdade.
1: Foi o que aconteceu com o Criciúma, mas essa derrota em casa para o Juventude já tem reflexo na tabela, né?
3: Tem, sem
2: dúvida. Já não acredito que ele esteja garantido nem no G6. Se ele não se recuperar rapidamente, porque agora você não tem tempo, entendeu? Você não tem tempo. O Atlético está tomando corpo, o Operário está muito bem, o Operário no Germano Krieger é muito difícil de batê-lo. Então, se você não acordar a tempo, se o time não ficar regular a tempo, por isso que o Sport tem que colocar na cabeça. A partir de agora, não posso perder mais pontos em casa.
0: E a gente faz análise sempre com olhar à frente, né? O que é que acontece com o Criciúma, que foi para a quinta colocação? Pega o Atlético Goianiense, que é o sétimo, lá em Goiás.
1: Nós vamos acompanhar esse jogo, inclusive, domingo aqui na Rádio Jornal. É jogo duro para eles lá em Goiânia, né?
0: Se ele perder aqui, ele já se complica, porque o Atlético
2: vai... Para um Atlético que vem se recuperando.
0: Exatamente, já fica difícil para ele. Vamos fazer um intervalo, a gente volta daqui a pouquinho.
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3: Alexandre Costa. Bem, o Santa Cruz faz amanhã o segundo jogo contra o Maringá, no Willie Davis, jogo das 7:30 da noite, o Haroldo Costa transmite aqui na sua Rádio Jornal, e em meio a essa fase decisiva da Série C do Campeonato Brasileiro, vem a história da SAF, novamente, né? A reunião com investidores, reunião do conselho, aprovação, detalhes burocráticos e muitas falas também, muita coisa. Aliás, o nosso blog do torcedor postou aí já vídeos interessantes, né, falando sobre os investidores, pessoas ligadas aos investidores também, a reunião, o nosso Boris tem trazido aí também detalhes. Haroldo, como é que o Santa Cruz deve assimilar essa situação agora? Eu creio até que o presidente está numa cautela enorme, se protegendo do que poderia influenciar, eu não diria atrapalhar, mas influenciar de alguma forma nessa caminhada do Santa Cruz. Porque quando você está no momento decisivo, a Inter de Limeira está vivendo isso, né? O Ronaldo e o Roberto Carlos se apresentaram lá, tem uma euforia enorme na Inter de Limeira, mas não dá para comparar a Inter de Limeira com o Santa Cruz. A Inter de Limeira tem uma torcida menor, o Santa Cruz tem uma torcida maior e há uma cobrança enorme, até exacerbada, em cima desse assunto que já é cansativo, é desgastante, porque durou um ano e o Santa Cruz não chegou a lugar nenhum. Então como é que tem que assimilar isso aí em meio a uma fase decisiva e a probabilidade do fechamento de uma SAF milionária, Haroldo?
5: Alexandre, interessante demais esse tema que você está levantando, porque eu até falei aqui durante a semana que o tema SAF não esquentaria, né, nesse momento com o Santa Cruz numa reta final, no quadrangular final, faltando cinco jogos, né, para terminar a Série C. Mas esquentou. Esquentou ontem, teve reunião do conselho, o Boris acompanhou tudo lá e aí acabou esquentando. Veja, eu nem estou no time da euforia, dos eufóricos, né, que vão comemorar, e nem estou no time dos que acham que vai dar tudo errado. Eu prefiro ter essa cautela que você falou sobre a SAF, porque o que aconteceu até aqui nos faz, ou pelo menos me faz, agir dessa forma. Imaginar que o Santa Cruz vai passar por esse momento, vai ter uma SAF, é absolutamente normal. Imaginar que o Santa Cruz vai para esse processo de SAF, acho que o Santa Cruz se preparou para isso, né? Nos últimos anos o Santa Cruz fez tudo que tinha que ser feito para ter a SAF. E o que foi que aconteceu? A SAF não aconteceu.
3: Ano passado, né? Foi frustrou. O ano todo, né? Você lembra disso, né?
5: Durante o Pernambucano, reuniões, a Série D. As reuniões do conselho, as aprovações, a Assembleia Geral, o próprio clube adiantou como seria, né, o futuro do clube.
3: Jogador contratado.
5: Exatamente, pronto. Você já foi no futebol também, praticamente com a base ali montada, trazendo jogadores enxertos, jogadores mais caros. A gente viu, acompanhou tudo isso. E o que foi que aconteceu? Há 3 meses a gente viu essa informação aí ficar mais nítida, né, mais cristalina, de que não tem SAF. Não tem SAF. Então, o próprio presidente, usando esse microfone aqui, acho que foi numa entrevista até para o Boris, se eu não me engano, ou para o Igor, enfim, disse: eu estou frustrado, eu me sinto frustrado de não ter acontecido.
3: Até ele prometeu, então, né, Haroldo? Desculpa interrompê-lo, ele prometeu que não falaria mais do assunto se não tivesse assinado, não foi?

0: Lembra
1: não,
0: disso?
1: Ele aí você me perdoe. Ele prometeu só falar no assunto, diante da tua pergunta que você fez para o Haroldo, o que pode modificar em relação ao quadrangular de acesso, é semana que vem cair 6 milhões na conta.
2: Então, era nesse ponto que eu ia chegar. Por que que o assunto, na minha opinião, esquentou, Alexandre? Porque o Santa Cruz precisa disso.
0: É.
2: Né? O Santa Cruz conviveu a primeira fase toda da Série C com seus atrasos salariais, mas o time fez o que tinha que ser feito, obteve a classificação, foi meio dramática ali na última rodada, mas se classificou. E agora, para dar esse salto maior de qualidade e para dar esse salto de tranquilidade, também com tranquilidade, para que esse salto seja feito com tranquilidade, é bom ter dinheiro. Então, acho que o Santa Cruz avançou e agora a gente vai torcer, Alexandre. O nosso papel aqui, claro, é acompanhar, é, de certa forma até fiscalizar, né? Ver o que é que vem pela frente, questionar, que é o que a gente faz. Mas também torcer para que dê certo. Eu não estou naquele time dos totalmente céticos, que acha que vai dar tudo errado, não vou opinar dessa forma, mas também não vou imaginar que agora nasce um novo mundo para o Santa Cruz, isso a gente sabe o que foi que aconteceu recentemente, né? Foram para frente do Arruda, soltar fogos, e todo mundo viu o que foi que aconteceu, não teve SAF. Então, agora existe SAF? Vai ter dinheiro? Vai ter aporte, como o Boris acabou de falar? Vai andar? O regime do Santa Cruz, do estádio, deixa de ser uma sessão definitiva para um comodato, né, com um prazo de validade, sei lá, 30, 40 anos, por mais longo que seja, mas é um regime de
1: 35.
2: 35?
1: Comodato.
2: Pronto, isso é um regime de comodato, ou seja, o clube nunca, o patrimônio sempre vai ser,
1: do Santa Cruz.
2: É o regime de comodato, é longo prazo, mas é do clube. Uhum. Então a gente vai acompanhar agora, Alexandre, mas vamos torcer, acima de tudo, eu como acompanho, né, o futebol pernambucano, a gente passa a torcer para que esse novo momento do Santa Cruz seja real, verdadeiro e que tire ou que coloque o Santa Cruz numa situação até melhor do que ele já vive hoje, porque hoje ele está brigando por uma vaga para voltar para a Série
0: B.
2: Então, se ele conseguir esse salto de qualidade esportivamente, que é sair da C para B, que ele tenha condição de permanecer lá, faça os seus investimentos, tire o Arruda do ostracismo, que tá aí, todo mundo está vendo aí o estádio, a maior dificuldade.
1: Tem investimento, inclusive, né, para 5 milhões.
2: A maior dificuldade para reabrir o seu estádio. Isso é triste para o torcedor do Santa Cruz, né? Ver o seu patrimônio ali
0: abandonado.
2: Então, que tudo possa ser feito para que o Santa Cruz viva esse novo momento, Alexandre.
0: Boris, você tem acompanhado aí passo a passo, obviamente que o assunto é bom, mas a gente fica até meio comedido ao comentar. Eu concordo com o Haroldo aqui, quando há, inclusive, um receio de você ficar de forma espalhafatosa. Ah, mas agora tem dinheiro, agora vai encher de dinheiro, vai ser uma safra, vai ser um investimento, o clube vai subir para a Série B, novos ares, novos rumos. Não dá para falar muito assim, porque o momento de decisão, e como eu fiz a pergunta para o Haroldo, querendo ou não, influencia hoje numa caminhada de acesso, né, Boris?
1: Não tenho dúvida disso. E o torcedor, ele está com as barbas de molho, assim como nós estamos também com as barbas de molho. Eu achei mais produtivo o que aconteceu já a partir de ontem, que foi acompanhado pela reportagem da Rádio Jornal. Primeiro, uma bela explanação. Eu recebi um escopo do que foi acordado e um ponto me chama a atenção. Curto prazo, comprovado, 11 milhões de aporte inicial anunciado e um empréstimo emergencial já assinado. Esse dinheiro resolve salários atrasados e viabiliza o quadrangular da Série C. É um ponto importantíssimo. E hoje pela manhã, o presidente Bruno Rodrigues, com os investidores, foi a juíza da recuperação judicial, porque já quer marcar aí a Assembleia Geral de Credores entre outubro e novembro. Quer dizer, tem mais ação. E esse tipo de ação me deixa um pouco mais confiante que agora vai. Mas você teve um investidor, Irã Barbosa, que entrou na justiça de maneira extrajudicial, com uma liminar, pedindo para que não fosse realizada a assembleia ontem, a reunião extraordinária do conselho, mas a liminar foi referente à Amatix. Porque ele quer mais dinheiro. É, eu só sei Deus falar Deus assim. Ele quer mais dinheiro e aí o juiz, ele negou todas as partes da liminar. Agora vai ter o julgamento principal. Mas isso é destinado à Matix e teve um Ctrl-C com o Conselho Deliberativo. Mas você não vai aportar dinheiro sabendo que você vai perder, mesmo porque tem um acordo. Tem um acordo. Aí, de repente, ele queria mais dinheiro.
0: É, Haroldo, até nesse ponto aí, o Santa Cruz perde, né? Porque tem gente que estava lá num outro tipo de investimento, em outro grupo, aí de repente se sente chateado, enciumado, né? Insatisfeito. É, diria
1: mas
0: até
1: não
0: que
1: fez nada, se só sente, deu problema.
0: Se isso sente aí injustiçado aí quem entra aí
2: não é nenhum casamento.
0: Rota de colisão.
2: Um noivado que terminou ruim e ainda vai para a justiça.
0: Ainda vai para a justiça.
2: Um noivado, não foi nenhum casamento.
0: Um noivado que foi alegado um casamento.
1: Porque, Haroldo, Alexandre...
2: Aí é união estável, né?
0: É, união estável.
1: Amigos
0: união estável.
1: E amigas...
0: provando na justiça,
1: qual
0: né?
1: foi a benfeitoria que os antigos investidores da Cobra Coral Participações fizeram ao Santa Cruz?
2: Contrataram Thiago.
0: Thiago Galhardo.
2: Thiago Galhardo.
0: Que disse que não recebeu um centavo. Recentemente eu estava vendo uma
1: entrevista. Saiu esculhambando. Dele. Que fazer SAF com liso
0: tem
1: difícil.
0: Tem uma entrevista dele recente num podcast lá na Bahia. E ele disse... Aí perguntaram para ele, né? Você já recebeu? Ele falou, ainda não. Nada.
1: Contratou
2: o goleiro
1: Felipe.
2: Com um contrato até...
1: 2029. Que saiu do Arruda sem receber um tostão porque não tem dinheiro para pagar.
2: E perdeu a vaga para Rock Kennedy.
1: Contratou...
2: Na reta final da Série D, que foi Rock Kennedy, com o Marcelo Cabo dizendo para Rock Kennedy, você vai pegar 3 pênaltis. Ele pegou 3 pênaltis e o Santa Cruz subiu.
1: Contratou Ariel, que voltou para Argentina sem receber um tostão. Mas é dívida. E aí forma um elenco que é a terceira maior folha da Série C e sem dinheiro para pagar. Como é que pode isso?
0: É verdade.
2: Eles podem ter até ajudado, né? Assim, num dado momento, a ideia era ajudar. Agora, o resultado final acabou não sendo bom, né, Boris? Porque...
0: É porque as torneiras
1: porque
0: foram
1: houve,
0: fechadas naquele investimento
1: porque
0: que
1: houve
0: tinha,
1: um escândalo, né?
0: É
1: o escândalo do REAG em relação ao Banco Master.
0: Infelizmente, tomou-se outro caminho e, de repente, todo mundo levou prejuízo nessa história. O ruim é que alguns vão aparecer ainda querendo dinheiro. Vão dizer, eu tenho que ser ressarcido, coloquei dinheiro. Essa é a grande bronca. Bem,
1: mas aí é a Matix com os antigos investidores.
0: O ruim é que fica o imbróglio na justiça, né? Fica correndo lá e tem que se resolver. Uma hora vai ter que se resolver.
1: Agora, isso para chegar até a reunião de ontem, 10 de setembro, tudo foi assinado, tudo foi feito com anuência de grandes advogados e juízes.
0: Verdade. Bem, vamos para o campo do futebol. Vou deixar o Náutico para a gente comentar um pouco mais aí amanhã. Vou estar aqui no segundo tempo do Assunto é Futebol.
2: E o Aliás, Santa Cruz... o Náutico rende muito nesse fim de semana.
0: Com certeza.
2: O Hélio deu um choque de realidade aí, né?
0: Foi.
2: Saiu com
0: a entrevista dele
2: aí.
0: Foi
2: Ela sincera, rende, mais rende mais um mais. Domingo esportivo aí.
0: É verdade. E amanhã eu vou estar aqui no Assunto é Futebol, segundo tempo. Bem, eu queria falar do futebol um pouquinho, Haroldo e Boris. Esse jogo contra o Maringá. Maringá classificou-se na quarta colocação, o que diz pouco aqui, né, para essa próxima fase, obviamente, porque é outro campeonato, como a gente já colocou, mas se impôs contra um Floresta, lá em Fortaleza. E tem esse jogo amanhã em casa, lá no Willie Davis. O que é que você acha, Haroldo? Aquela história da primeira fase, que o torcedor está muito se apegando a isso. Eu percebi nos últimos dias, conversando até com amigos, colegas que acompanham aqui a Rádio Jornal, mas a trajetória do Santa fora foi muito legal. Os jogos foram vencidos e o Santa Cruz venceu com propriedade. Alguns se impôs na casa dos adversários.
1: E o Maringá trocou de técnico, tem 5 jogos. E está fazendo uma campanha de recuperação.
0: Uma campanha de recuperação.
1: Há 4 jogos.
0: Já vencendo o Floresta nesse primeiro jogo. E aí, Haroldo?
2: Eu acho que a gente não pode descartar totalmente que o Santa Cruz não seja um bom visitante, né, Alexandre? Ele é.
0: Uhum.
2: Os resultados que ele conquistou na primeira fase mostram que ele tem uma capacidade de arrancar bons pontos lá fora de casa. Ele ganhou do Paysandu, ele ganhou do Brusque, ele ganhou da Inter de Limeira. Mesmo o jogo da Inter eu acompanhei, o goleiro ajudou muito lá. É. Mas ganhou, saiu lá vencedor. O Brusque foi no último minuto, último lance, um escanteio, gol, ganhou do Brusque.
1: Mas fizemos esse jogo.
2: Então, assim, ganhar os jogos fora de casa mostrou que o Santa Cruz tem capacidade de de, fora de casa, realmente conquistar bons resultados. É isso que o torcedor se apega. Eu sei que é uma outra competição, são momentos diferentes, o Borges acabou de falar aí do Maringá se recuperando, né, com um novo treinador, mas eu imagino amanhã que o Santa Cruz vai fazer um bom jogo contra o Maringá. Eu estou confiante. Eu só lamento a ausência do Ronald, porque ele é um quebrador de linhas, né? Ele é rápido, apesar de ter um jeito de baixar a cabeça, mas é um jogador que era útil, né? Muito útil.
0: Baixa a cabeça e acelera.
2: É, no esquema
1: porque
2: do
1: Porque o Santa Cruz é reativo, né?
2: Mas eu imagino que amanhã a pressão tá toda do lado do Maringá. Porque ele tá em casa e ele tem que sair vencedor. E aí o Santa Cruz pode se aproveitar disso.
0: É verdade. Um empate não seria ruim. A gente vai continuar esse
2: também
0: debate
2: não seria ruim,
0: amanhã,
2: não seria,
0: né, Boris? Um empate também
1: não
0: seria ruim.
1: Não, muito pelo contrário. Porque tem o jogo
0: fora,
1: da...
0: Né?
1: É, o legal da história... O legal da história é que vai jogar com
0: o
1: Maringá e volta a jogar com o Maringá, mas é na arena.
0: É verdade.
1: Esse é o legal da história. É se você... Por isso que foi tão importante a vitória contra o Botafogo da Paraíba, matematicamente, que você não tem ideia.
0: É isso, vamos embora. Valeu, Boris.
1: Valeu, querido. Um abraço. Um abraço, Haroldo.
2: Valeu, Alexandre. E o fim de semana de muito futebol aqui, a gente vai estar junto aí nesse sábado.
0: É verdade. Amanhã a gente vai debater aqui essa questão do substituto, né, do Ronald. Tem algumas opções.
1: Deve ser o Renato.
0: Dá pra gente falar sobre isso, dá pra debater, né? O Renato, pode ser o Renato. Tem alguns jogadores.
1: Pode ser o Cassiano.
0: Né? É. Cassiano.
1: Pode ser o Nilton, acho difícil.
0: Vamos ver.
2: Aliás, cadê o Nilton, hein?
1: Ele já tá treinando normalmente, ele tava machucado
2: e
1: já tá treinando.
2: E quando entrou, chamou a atenção.
1: É o estilo mais parecido com o Ronald, é o dele.
0: É verdade.
1: O mais parecido é o dele. Você tem o João Pedro.
0: Também.
1: O William Júnior.
0: Chegando.
1: Mas o William Júnior é mais pra esquerda.
0: É.
2: É, mas ele pode fazer um esquema ali com...
1: Não acredito. Eu acredito que ele
0: Como
1: possa
0: ele
1: botar um ponta.
0: Como ele gosta de improvisar, né? É. Algo
1: Eu posso
0: pode
1: que
0: acontecer.
1: Ele coloque um ponta, o Everaldo pelo meio, o Heron e o William Júnior.
0: E o nosso tempo se foi. Tchau, meus amigos.
2: Valeu.
0: Intervalo
2: Tchau.
0: E eu volto aqui para fechar o segundo tempo do Assunto é Futebol.
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1: Duas horas em Pernambuco.
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1: Fechando o segundo tempo do Assunto é Futebol, com trabalhos técnicos do Elivelton Henrique e do Edilson Lima, vem aí o Rádio Livre, apresentação da Anne Barreto, nosso Kevin Paz está chegando com as notícias. E lembrando que 18 horas tem o Bola Rolando, 19 horas tem o Movimento Esportivo Debate, você fica atualizado aqui das notícias do nosso futebol. 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
5: O ministro do Supremo Tribunal Federal, STF, Alexandre de Moraes, encaminhou nesta sexta-feira um ofício ao presidente da Corte, Luiz Edson Fachin, no qual cita uma escolha seletiva na retirada do sigilo por André Mendonça dos inquéritos e procedimentos ligados ao Banco Master. Moraes pediu a derrubada imediata de todo e qualquer sigilo dos documentos. O ministro também solicitou o julgamento conjunto de duas petições em curso no tribunal sobre o caso, sendo elas: a que trata das mensagens trocadas por Daniel Vorcaro com o próprio Alexandre de Moraes e a que reúne relatórios que apontam suposta quebra de imparcialidade e suspeitas de improbidade administrativa, crimes de responsabilidade e abuso de autoridade por parte de Mendonça na condução das operações sem desconto e compliance zero. E a Polícia Federal apontou em relatório encaminhado ao Supremo Tribunal Federal, STF, que o ex-chefe do Departamento de Supervisão do Banco Central, Belini Santana, recebeu pagamentos recorrentes de R$500 mil em troca de repassar informações sigilosas para o ex-banqueiro Daniel Vorcaro. Ao menos um dos pagamentos chegou a R$760 mil, segundo mensagens trocadas entre o advogado e o empresário Fabiano Zetel, cunhado do ex-banqueiro e apontado como operador financeiro, e Vorcaro, dono do antigo Banco Master, que foi liquidado pelo Banco Central em novembro do ano passado. Bellini foi beneficiado ainda com almoço, jantar e guia em Paris, na França, tudo custeado por Vorcaro, segundo o relatório cujo sigilo foi levantado pelo ministro André Mendonça, que é o relator do caso Master no Supremo. Kevin Paes, Rádio Jornal, Rádio Notícia.
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6: Comigo, muito boa tarde para todo mundo. Boa tarde, Pernambuco. Agora são 2 horas e 5 minutos. Está começando o Rádio Livre desta sexta-feira, 11 de setembro e a gente chega com informações para todo o estado. Mais de 160 mil empresas de Pernambuco no Simples devem avaliar as mudanças tributárias. Você vai entender aqui no Rádio Livre. No Agreste, o Ministério Público de Pernambuco recomenda nova licitação para transporte público de Caruaru. No Sertão, o Colégio da Polícia Militar abre inscrições para vagas em Petrolina até o dia 4 de outubro. Sexta-feira é dia de figuras do povo aqui no Rádio Livre. Hoje você vai conhecer a história de Seu Peneira, ele que é muito famoso por um bar, o Bar do Peneira, lá nos Quatro Cantos de Olinda. E no consultório de hoje vamos falar sobre a importância do sono para a saúde e a segurança das pessoas idosas. Quer entender mais como é que o sono está relacionado à segurança das pessoas idosas? Manda tua dúvida, manda tua pergunta, participa do consultório. O número do nosso WhatsApp é o 99147-8520. Vamos juntos até às 4 da tarde? O Rádio Livre está no ar.
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6: Vamos começando o Rádio Livre hoje, falando de uma informação importante para as empresas do Simples Nacional aqui em Pernambuco. Essas empresas vão precisar avaliar o regime tributário até o dia 30 de setembro. Vamos entender melhor? Bruno Araújo está chegando com os detalhes. Boa tarde, Bruno.
0: Oi, Anne Barreto. Boa tarde, uma ótima sexta-feira. Boa tarde também aos ouvintes aqui da Rádio Jornal. Mais de 160 mil empresas de Pernambuco que hoje estão no Simples Nacional precisam ficar atentas a uma mudança. Até o dia 30 de setembro, elas vão precisar avaliar como vão pagar os novos impostos criados pela reforma tributária. O IBS, que é o Imposto de Bens e Serviços, e o CBS, que é a Contribuição de Bens e Serviços. Mas, afinal, o que o empresário precisa levar em conta na hora de escolher? Quem explica é o especialista em finanças e contabilidade do Sebrae Pernambuco, Cleto Paixão.
7: Bom, ele tem que escolher agora se ele permanece no Simples Nacional, se ele muda para um sistema híbrido ou se ele sai do sistema do Simples Nacional e passa a tributar a sua empresa com base no lucro presumido ou lucro real. Para que ele perceba se essa mudança para ele é necessária, ele precisa verificar alguns aspectos, que é seus fornecedores, seus clientes, seu faturamento, né, para que ele analise isso junto com um profissional contábil e veja qual é a melhor opção para ele. Uma opção interessante é, por exemplo, se por acaso ele só vender para pessoa física, né, pode ser que seja interessante ele permanecer no Simples Nacional. Se o faturamento dele for 100% bem maior para uma empresa jurídica, ele vende para outra empresa jurídica, então pode ser que ele tenha que mudar ou partir para um sistema híbrido, mas tudo tem que ser analisado, visto e calculado, porque não existe uma receita de bolo para isso.
0: De acordo com o especialista, não existe uma escolha que sirva para todo mundo. A decisão depende, entre outras coisas, de quem compra da empresa. Quem vende principalmente para outras empresas pode ter vantagem com o chamado modelo híbrido, já quem vende diretamente para o consumidor, como salões de beleza, restaurantes e lanchonetes, pode ter vantagem em continuar com o Simples tradicional, como detalha Cleto Paixão.
7: A princípio, o mais vantajoso é ele permanecer ainda no Simples Nacional, tá certo? Porque quem está comprando dele não vai precisar da geração de crédito tributário, tá certo? Então, nesse parâmetro, é bom que ele veja isso daí, mas a princípio, ele permanecendo no Simples Nacional talvez seja a melhor opção para ele.
0: E o empresário não precisa tomar essa decisão no escuro. O Sebrae disponibiliza um simulador gratuito da reforma tributária que ajuda a comparar todos os cenários. Esse simulador está no site www.sebrae.com.br. Repetindo, www.sebrae.com.br. Também é possível buscar orientação com os consultores do Sebrae. Lembrando que essa escolha deve ser feita até o dia 30 de setembro. E é importante lembrar também que essa decisão não vale para o MEI, microempreendedor individual. Bruno Araújo, Rádio Jornal, Rádio Notícia.
6: Obrigada, Bruno. Alerta importante aí para as empresas que estão no Simples Nacional, as empresas aqui de Pernambuco, né? Gente, daqui a pouquinho tem Boca no Trombone para você participar com a gente. Você que quer fazer denúncia, reclamação, cobrança, aqui na Rádio Jornal você tem espaço para colocar a boca no trombone. Então, pode mandar um áudio, pode mandar uma mensagem escrita com a sua cobrança, com a sua reclamação, com você colocando a boca no trombone. O número do nosso WhatsApp é o 99147-8520. 99147-8520. A gente faz o intervalo e volta já. 2h11.
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12: É já já.
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13: 2:15. Olinda mandou me chamar e eu vim, cheguei nos quatro cantos. E, gente, quando chegamos aqui nos quatro cantos, a gente já começa a ouvir aquela música.

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1: Agora volta pra mim, porque carnaval ainda não chegou, mas as prévias carnavalescas já começaram, né? E aqui tem uma figura do povo que é famosa o ano todo. Vou dar algumas dicas. Ele já foi jogador, ele é dono de bar e o apelido. O apelido é de um objeto que com certeza você tem na sua cozinha. Uma peneira. Isso mesmo, ele é seu peneira. Vamos embora conhecer essa figura do povo. Roda a vinheta.
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1: Eu tô do lado do famoso Seu Peneira, tá aqui, do meu lado, ele, que todo mundo fala nos quatro cantos do bar do Seu Peneira. Agora, primeira pergunta, Seu Peneira, como é seu nome mesmo, né? Porque não é Peneira, né?
3: Meu nome mesmo é Cícero João de Lima. E ninguém não sabe nem como é meu nome. Só sabe mesmo que é peneira mesmo.
4: Peneira.
3: É, ninguém sabe meu nome.
1: O senhor era jogador de futebol, é isso?
3: Cada pelada tomava um, dois, três gols. Então, surgiu essa história de peneira e ficou até hoje, né?
1: O senhor era goleiro?
3: Era goleiro.
1: Mas não era dos bons, não?
3: Era dos bons, é por isso que tem o nome de peneira.
1: Mas quando foi que o senhor virou o Seu Peneira do Bar do Peneira?
3: Não, a história de peneira foi justamente numa pelada, né? Que a gente, o cara chamou peneira e ficou. Aí entrou pelos bares, pronto. E hoje em dia todo mundo só conhece peneira. Em todos os bares que eu passei, Vitombeira, né? O Berro d'Água, a Tribuna, e principalmente aqui nos Quatro Cantos, que é o bar dos Flamengo até hoje. Então.
1: Seu Peneira, minha gente, ele tem muita história, né, com bar, porque ele já está nesse negócio de bar como comerciante há mais de 40 anos. E aqui em Olinda, quantos anos o senhor chegou em Olinda ou o senhor é nascido aqui em Olinda?
3: Não, não sou nascido em Olinda, não. Eu vim do interior, mas cheguei em Olinda. Aqui mesmo em Olinda, cheguei em Olinda com 20 anos.

0: Aí fiquei até hoje, não saí mais de Olinda. Quer dizer, eu me considero olindense, né?
1: Filho de Olinda, né?
0: É, filho de Olinda. Pelo tempo que eu vivo aqui na cidade, na pequena cidade de Olinda, que pra mim é a melhor cidade do mundo, Olinda. Não tem outra.
1: Por que esse bar, ele é tão famoso? O que que o senhor faz de diferente? O que que o Bar do Peneira tem que em outro lugar não tem?
0: Mas, primeiro, é a presença de peneira, né? Que é muito importante, ó. E outra tem a nossa cerveja super gelada.
1: O senhor gosta mesmo de futebol, então o senhor torce para quem?
0: Para o Esporte Clube de Recife. O melhor time que existe no mundo.
1: Então chegou aqui, falou do esporte e já virou seu amigo.
0: Já é meu amigo, já. E na parede lá, tá lá, ó. Uma grande referência.
1: E quem é aquela camisa ali, autografada?
0: O maior goleiro que teve no esporte, eu acho que no Brasil, Magrão.
1: Além de futebol, além de bar, além de conversar assim, ó, fácil, seu Peneira também gosta de carnaval. Realmente, o senhor é filho de Olinda. E tem um bloco, o Peneirão. Tava olhando ali o estandarte do Peneirão, tem uns frangos, assim, no estandarte. Por que esses frangos, assim, hein, seu Peneira?
0: Justamente é por causa do goleiro, né? O goleiro Peneira. Então, isso foi uma ideia de um amigo nosso aqui, a gente conversando, de botar fazer o Peneirão. Uhum. Então, ele fez o estandarte aqui pra gente, assim. Aí fez aquela história lá da barrinha e tal. E de lado ele botou os frangos, né? Que era homenagem aos gols que eu levava. E ficou até hoje. O Peneirão se estourou em Olinda. Hoje ele briga com todo mundo.
1: 13 anos de Peneirão já, né?
0: Hoje, Peneira hoje já tem os seus próprios, foi gente que anda com eles, já tem as pessoas certas, a gente já tem vários foliões que vem sair no Peneirão, todo o trabalho antes do carnaval, tá lotado isso aqui.
1: O senhor é folião, o senhor gosta de carnaval, gosta de futebol, gosta de estar no bar, aqui, no bar do seu Peneira. O senhor não cansa não, seu Peneira?
0: Aos pouquinhos, né? Mas se, às vezes você se acostuma, meu filho. Se acostuma de um jeito, tudo que você faz é. E eu me acostumei com isso. Pelo tempo que eu tenho dentro do bar. Né? Se eu tivesse uma fama, eu tenho. A minha vida quase toda dentro do bar.
1: Seu Peneira, o bar abre na hora do almoço e vai até meia-noite. O senhor fica aqui o dia todo, todo dia?
0: Eu só saio para fazer compras. Quando eu me sento aqui nessa cadeira aqui, eu fico. Só me levanto quando o bar entra, eu me levanto, senão eu fico aqui.
1: É. Tira até uns cochilinhos, eu tô sabendo, né?
0: De vez em quando, se não dormir. Dá uma cochilinha bom.
1: Mas aí, quem chegar aqui, pode chegar no bar do seu Peneira, vai encontrar seu Peneira pra conversar, pra curtir um pouquinho a noite de Olinda, não vai?
0: Vai, toda noite. Se você quiser, ó, a Peneira tá lá. A partir de 6 horas eu tô aqui. Se eu for em casa, mais volta.
1: Então, se você quiser conhecer essa figura do povo aqui em Olinda, é só chegar nos quatro cantos que o Bar do Peneira vai estar aqui te esperando. Seu Peneira, muitíssimo obrigada. Muito prazer por estar aqui. Obrigada por nos receber e contar um pouquinho dessa história.
0: Obrigado para vocês. E na hora que você quiser aparecer aqui no Peneirão, aqui no bar, vocês não, sua equipe toda está sendo convidada na hora que vocês quiserem.
1: Tá certo, seu Peneira. Obrigada, gente. Que figura, né? Esse é seu Peneira, nossa figura do povo de hoje. Já no clima das prévias de Olinda, seu Peneira, muito obrigada por receber a gente aí, viu, no seu bar, conversar um pouquinho, trazer um pouquinho da sua história e a origem, né, minha gente, do nome Peneira, que muito engraçado. Assim, coisas que você só realmente encontra aqui em Pernambuco. Deixa eu fazer uma rápida pausa, a gente volta já. 2h23.
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12: Agora 2:27.
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12: Gente, o Recife celebra o Dia Nacional do Frevo com uma programação especial no bairro do Recife Antigo, tá? Você sabe qual é o Dia Nacional do Frevo? Ricardo Luiz é quem vai contar pra gente, vai trazer a programação. Boa tarde, Ricardo.
13: Lani, boa tarde para você e a todos que nos acompanham no Rádio Livre. Exatamente. No Dia Nacional do Frevo, comemorado na próxima segunda-feira, dia 14 de setembro, será celebrado com uma programação especial no Recife. O Passo do Frevo, no bairro do Recife, promove de hoje, sexta, até a próxima segunda-feira, o Festival Nacional do Frevo, com feiras, oficinas, espetáculos de dança, apresentações musicais e cortejos pelas ruas do Centro Histórico. Mônica Silva, gerente de conteúdo do Passo do Frevo, destaca as atividades para comemorar o Dia Nacional do Frevo.
14: Boa tarde, saúdo os ouvintes da Rádio Jornal. Convido vocês a comemorarem com a gente o Festival Dia Nacional do Frevo. Começa hoje, no dia 11, na sexta-feira, com uma feira de empreendedoras do Frevo. São produtos carnavalescos que serão vendidos aqui na frente do Passo. São 16 marcas autorais de mulheres empreendedoras, né? E para celebrar também esse dia, a gente vai ter aulas de dança na frente do Passo, na rua. Vai ter DJ Boneca a partir das 17 horas para animar a feira, que começa às 2 e termina às 19 horas. Amanhã tem grupo Fuzuê de Dança, sábado, 16 horas, aqui no terceiro andar do Passo do Frevo. No domingo, a gente tem o Arrastão do Frevo Especial, começando às 17 horas com o palco aqui ao lado do Passo, com a Orquestra Malassombro. A partir das 17h30, os blocos Miocão de Olinda e Eu Acho É Pouco vêm pelas ruas do Bom Jesus e pela Rua da Guia e se encontram aqui na frente do Passo às 18 horas para celebrar esse encontro de grandes agremiações de frevo. E aí a gente passa para segunda-feira, que é de fato o Dia Nacional do Frevo. A gente vai ter clarins a partir das 7 da manhã, vão ser tocadas de hora em hora até 10 horas da manhã nas janelas do Passo do Frevo. Orquestra Paranapucá também vai estar aqui na hora da abertura do Passo. E às 16 da tarde a gente vai ter Orquestra Paranapucá novamente com a Companhia de Dança Abre Alas. Lembrando que todos esses dias o museu vai estar aberto gratuitamente para todas as pessoas. Gratuito, todas as programações são gratuitas, tem vivências de dança fora do Paço, dentro do Paço e tem visitas mediadas com o núcleo educativo do Paço. Então a gente faz esse convite para toda a população de Recife, Olinda, de Pernambuco, ou os turistas que estiverem na cidade para prestigiarem o Festival Dia Nacional do Frevo no Paço do Frevo.
13: Lembrando que toda a programação será gratuita para o público, incluindo a visitação ao Museu do Paço do Frevo, que fica localizado na Praça do Arsenal da Marinha, número 91, no bairro do Recife. Ricardo Luiz, Rádio Jornal, Rádio Notícia.
12: Valeu, Ricardo. Dia Nacional do Frevo, 14 de setembro, segunda-feira, e já o fim de semana com essa programação, né? Gente, daqui a pouquinho tem Boca no Trombone para você aqui no Rádio Livre, 99147-8520, número do nosso WhatsApp para você participar com a gente do Boca no Trombone. Aquele espaço para você fazer denúncia, reclamação, cobrança, fica à vontade, tá? 99147-8520. Fazer um intervalo rapidinho, a gente volta já. 2:30.
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12: 2h35.
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12: Rádio Livre está de volta com informação para você do Ministério Público, que deu um prazo de 180 dias para a nova licitação do transporte público em Caruaru. Cristiano Bassan está chegando para explicar para a gente o que significa de fato, né? O que é que vai precisar ser feito lá. Boa tarde, Bassan.
13: Oi, Anne, boa tarde a você, aos ouvintes do Rádio Livre. O Ministério Público de Pernambuco recomendou à Prefeitura de Caruaru a adoção de medidas para garantir a continuidade do transporte público no lote 01 do município. O MPPE também determinou que sejam iniciados os procedimentos para a nova licitação, que, como você falou, deverá ser concluída em até 180 dias. A situação envolve o contrato de concessão do transporte público de Caruaru referente ao lote 1. O caso é investigado pelo Ministério Público de Pernambuco desde o início do ano passado, depois de uma série de denúncias sobre a prestação de serviço. Segundo o Ministério, foram identificadas questões relacionadas ao contrato, incluindo termos aditivos e transferência da operação para uma empresa concessionária ou cessionária. Agora, o Ministério Público recomenda que esses atos sejam anulados, mas que a atual operadora continue prestando serviço de forma provisória para evitar prejuízo aos passageiros. O lote reúne diversas linhas que atendem bairros da localidade da zona rural. Para evitar que o serviço seja interrompido, o Ministério Público recomendou que a operação continue de forma provisória. O Ministério Público também recomendou a regularização em até 30 dias do registro e licenciamento da frota junto ao DETRAN com emplacamento dos veículos em Caruaru. A outra medida é a retenção de 5% da receita tarifária bruta diária para garantir o pagamento de débitos de ISS da antiga concessionária. Então, a nossa reportagem entrou em contato com a prefeitura da cidade, mas até o momento não obteve retorno e o espaço segue aberto, Anne.
12: Tá certo, Bassan. Obrigada pelas informações.
13: Valeu.
12: Vamos continuar acompanhando, né? Agora vamos com informação de Petrolina. O Colégio da Polícia Militar do município de Petrolina abriu seleção para os alunos em 2027. Roberta Coutinho, a mais amada da Rádio Jornal, já está com a gente aqui para trazer os detalhes. Boa tarde, amada.
14: Boa tarde, amada. Boa tarde, os nossos ouvintes. E é isso. Estão abertas até o dia 4 de outubro as inscrições para o processo seletivo do Colégio da Polícia Militar em Petrolina, no sertão de Pernambuco. As vagas são para o ano letivo 2027 e são para o 6º ano do ensino fundamental e o 1º ano do ensino médio. Ao todo, são 36 vagas para o 6º ano do ensino fundamental e 28 para o ensino médio, com a reserva aí dos 5% para pessoas com deficiência. A inscrição é feita pela internet e custa R$ 130. Quem quiser pedir a isenção da taxa tem até amanhã, dia 12, sábado. O resultado dos pedidos está previsto para o dia 16 de outubro. Para concorrer ao sexto ano, o estudante precisa ter concluído o quinto ano do ensino fundamental em 2025 ou ter concluído ou está cursando a série este ano, 2026. As provas serão aplicadas no dia 29 de novembro para as duas séries. A lista de candidatos classificados será divulgada até o dia 11 de dezembro. E o resultado final sai dia 26 de janeiro do ano que vem.
12: Olha aí, para quem tá querendo estudar lá no Colégio da Polícia Militar, né?
14: Esse de Petrolina. Petrolina, a oportunidade tá aí.
12: Oportunidade, corre atrás dessa inscrição, tá bom? Amada já falou, tá falado. Bom fim de semana, Amada.
14: Até segunda, Amada.
12: Até segunda, arrasou. Amada, agora sextou de vez. Boa, Amada. Gente, vou fazer mais uma pausa, lembrando para vocês que ainda hoje tem boca no trombone, tá? 99147-8520 é o número do nosso WhatsApp para você participar com a gente. 99147-8520. Fazer um intervalo e volto já. Agora 2h39.
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12: Agora 2h44.
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12: Gente, hoje é 11 de setembro de 2026. 25 anos do atentado de 11 de setembro lá nos Estados Unidos. E mesmo depois de tanto tempo, esse fato terrorista, esse ataque terrorista, ele ainda causa milhares de casos de câncer. É o que aponta o programa de saúde americano. Mas por que esses casos continuam surgindo? Você sabe?
28: A gente explica.
29: 25 anos depois, o número de sobreviventes e socorristas com câncer atribuído ao atentado de 11 de setembro de 2001 é 19 vezes maior. Segundo o boletim do World Trade Center Health Program, divulgado em agosto de 2026, 57.044 certificações foram registradas. Mas, por que o atentado ainda causa câncer na população envolvida no atentado nos Estados Unidos? Quem são as pessoas que estão ficando doentes? A gente explica. Bombeiros, policiais, voluntários, moradores da vizinhança e trabalhadores do entorno respiraram a mesma nuvem liberada pelo colapso das Torres Gêmeas, que resultou numa mistura de cimento pulverizado, amianto, fumaça e combustível queimado, que colocou centenas de substâncias em circulação ao mesmo tempo, em concentração sem precedentes. Durante anos, os socorristas concentraram a maior parte dos diagnósticos. No entanto, esse cenário foi alterado, pois as certificações de câncer somam 28.913 entre sobreviventes civis e 28.131 entre quem atuou no resgate e na limpeza. Essa foi a primeira vez que o grupo de moradores, estudantes e trabalhadores da região aparece à frente. O efeito da exposição não aparece de imediato, porque atua sobre um processo contínuo do organismo. A divisão celular acontece milhões de vezes ao longo da vida e sempre produz erros. Um organismo saudável identifica e descarta essas falhas antes que elas se acumulem. Mas a exposição a agentes desarma justamente esse sistema de correção e as mutações passam a se multiplicar sem freios e o tumor encontra espaço para se formar. Entre os inscritos vivos no programa, a lista é encabeçada por tumores de pele. Entre os principais estão 13.380 certificações de câncer de pele não melanoma, 13.170 de próstata, 4.830 de mama feminina e 3.860 de melanoma. Nesse contexto, o World Trade Center Health Program é um programa federal de saúde bancado pelo governo dos Estados Unidos, administrado pelo Instituto Nacional de Segurança e Saúde Ocupacional, órgão ligado aos Centros de Controle e Prevenção de Doenças, CDC, a Agência de Saúde Pública dos Estados Unidos. A partir disso, dois grupos podem se inscrever na iniciativa. De um lado, os socorristas, que são os bombeiros, policiais, equipes de limpeza e voluntários que atuaram no Ground Zero, além dos que trabalharam nos sítios do Pentágono e de Shakesville, na Pensilvânia, que somam 1.481 inscritos. De outro, os chamados sobreviventes, que são quem morava, trabalhava ou estudava na área atingida pela nuvem tóxica. O acesso depende de uma etapa central, a certificação. O membro passa por avaliação médica e um profissional do programa determina se a exposição ao 11 de setembro foi provavelmente um fator relevante para causar ou agravar aquela doença. 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Kevin Paes para o Rádio Livre.
12: E se você que está nos ouvindo também tiver alguma dúvida sobre qualquer assunto, é só mandar para a gente, viu? 99147-8520 é o número do nosso WhatsApp. 99147-8520, número do WhatsApp da Rádio Jornal, para você mandar a sua pergunta, a sua dúvida e a gente explica. Agora são 2 horas e 49 minutos.
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1: 2h54 agora.
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1: Rádio Livre está de volta com muita informação para você. Daqui a pouquinho tem o Boca no Trombone para você que participou, que já mandou aí a sua mensagem para a gente, tá? Daqui a pouquinho a gente vai colocar o Boca no Trombone aqui. Mas agora tem agenda cultural para você. Max Augusto.
2: E alô, o final de semana chegou.
3: A agenda cultural está recheada de atrações. A partir desta sexta-feira, o Recife recebe a primeira edição do Encontro de Arte Sonora de Pernambuco. A proposta do evento é amplificar a teoria e a prática da produção artística relacionada ao som. Até o dia 13 de setembro, vão passar na Casa Lontra, no bairro da Boa Vista, nomes do gênero musical vanguardista vindos de Pernambuco, Paraná, São Paulo, Rio de Janeiro, Santa Catarina, Bahia e Minas Gerais. A entrada é gratuita e sujeita à lotação do espaço. E a cada dia, uma mesa de discussão à tarde antecede a programação artística noturna. Neste sábado, Recife entra na rota do Afropunk Experience. Pela primeira vez realizado em Pernambuco, o evento ocupa a UFPE, com uma programação que aproxima diferentes gerações e linguagens da música negra brasileira. A edição reúne Lia de Itamaracá e Daúde, Ebony, Linda Quebrada, Barbarize, Boneca e Marley no Beat. Também neste sábado, as prévias carnavalescas em Olinda seguem a todo vapor. Tem cortejo do TCM Tá Maluco, cortejo do Soberano e arrastão da bateria cabulosa. No domingo tem cortejo dos Donzelinhos de Milagres, cortejo do Dia do Frevo, encontro do Minhocão e Eu Acho É Pouco. Neste domingo é realizada a 25ª Parada da Diversidade de Pernambuco, no Parque Dona Lindu, em Boa Viagem. A programação inicia a partir das 8 da manhã, com atividades voltadas à conscientização, além de apresentações de drag queens e uma sequência de shows gratuitos ao longo do dia. A programação cultural conta com apresentações de Elisa Mel, Banda Sentimentos, além de outras atrações. E segue até este domingo o Festival Ilustra Plaza no Plaza Shopping, em Casa Forte. Com entrada gratuita, o evento reúne artistas independentes, feira temática, oficinas, atrações interativas e polo gastronômico no Jardim do Piso L2. Neste domingo, dentre as atividades, tem desfile cosplay, desafio de games, exibição de clipe musical e muito mais. E para quem curte um cineminha, tem Fantasia nas telonas com Da Magia à Sedução, Feitiço de Amor.
4: Não há magia mais forte do que a Irmandade. Obra do destino, testada pelo tempo e inquebrável.
3: O filme traz Nicole Kidman e Sandra Bullock de volta como as irmãs Sally e Gillian. Muitos anos depois, elas continuam assombradas pela maldição do clã Owen. Não podem se apaixonar, pois todos que amam acabam morrendo.
5: Isso é real? Ele vai morrer?
6: É verdade. Nós somos bruxas e a maldição é real.
5: Eu nunca mais confio em vocês.
3: Agora elas terão que enfrentar a sombria maldição que as persegue por séculos. E mais do que nunca, parecem estar ligadas com o possível fim de suas famílias de bruxas. Também tem ação nas telonas com Blue Lock.
7: O meu maior sonho é se tornar o maior atacante e levar a seleção japonesa a vencer a Copa Mundial.
3: O filme acompanha a seleção japonesa em um momento delicado. Após uma derrota terrível na Copa do Mundo, terá que fazer de tudo para se reerguer. Com isso, eles criam um rigoroso programa de treinamento para encontrar o melhor atacante do mundo e, com isso, chegar finalmente ao título mundial. Entre eles, aproximadamente 300 jovens se destacam e embarcam em uma disputa acirrada para comandarem a seleção de futebol.
7: Um dos meus melhores times tem que chegar a gingar.
8: Que nasce o centroavante revolucionário.
3: Aproveite as dicas e tenha um ótimo fim de semana. Com edição e sonorização de Eduardo Silva, Max Augusto, Rádio Jornal, Rádio Notícia.
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1: Boca no Trombone de hoje, começando com Jorge do Recife.
9: Boa tarde, pessoal. Meu nome é Jorge. Minha boca no trombone, minha reclamação hoje é que eu, desde 2019, que eu faço Eu sou cardíaco e todos os meus exames, tudo é feito pelo Procap. Mas hoje em dia a dificuldade é muito grande, sabe? Eu faz mais de seis meses, mais ou menos, que eu estou precisando ter um retorno para o cardiologista lá do Procap. E mandam entrar no site. É um site que não existe. A gente não consegue entrar no site. Manda a gente ir na ouvidoria, também não resolve. Eu queria que vocês tentassem entrar em contato com esse pessoal, sabe? Porque a gente tá lá, não é por brincadeira não, porque a gente precisa, a gente necessita. Eu tô pelo INSS, eu tenho que estar colocando minhas atividades, né? Mostrando, né? Meus laudos, minhas coisas. E eu não tô conseguindo. Faz seis meses que eu vou pro Procap, fico lá, pedindo pelo amor de Deus para arrumar uma vaga. E ninguém diz nada. O pessoal só diz isso. Entre no site. Que site é esse? Que ninguém sabe que danado de site é esse. Sabe? Eu queria uma ajuda de vocês. Porque eu necessito muito. Entendeu? E eu preciso porque eu tô ausente do trabalho. E eu preciso demais do laudo. E me atualizar com um pessoal médico de lá, dos cardiologistas. Muito obrigado.
1: Claro, seu Jorge. Obrigada também por trazer pra gente o seu relato, a sua história. Essa questão da saúde pública é muito importante, ninguém vai atrás se não estiver precisando, né? E o senhor está correto. Agora, a gente sabe que a demora é muito grande também. Então, vamos sim cobrar. Foi bom o senhor ter trazido isso para a gente poder fazer a cobrança específica, tá? Com a Secretaria de Saúde, saber o que está acontecendo, com o próprio Procap também. Muito obrigada pela sua participação. Assim que a gente tiver uma resposta, a gente já vai trazer também no Boca no Trombone. Agora, seu Jairo, de Paulista.
10: Boa tarde, Anny Barreto. Aqui é Jairo Gonçalves, de Paulista. A minha reclamação de hoje aqui no Boca é o seguinte. O pessoal que está trafegando na contramão o tempo todo aqui na área de Paulista, aqui em Pau Amarelo, Nossa Senhora do Ó, ali pela professor, não, arquiteto José Geraldo Castro Paz, Costa Azul e ruas por perto, sabe? O pessoal tá todo mundo trafegando na contramão e ainda em alta velocidade, sem aquele cuidado. Se o cara tá fazendo pelo menos o erro, mas que faça com cuidado. Mas não, mas anda em alta velocidade, aí você tá saindo de uma conversão, de alguma paralela daquela, ou de transversões ali, de cruzamentos. Aí você tá saindo na mão certa, no seu destino certo, aí vem um cara na contramão. Hoje mesmo eu ia saindo de casa e parei um pouco assim para dar uma olhada no celular, parei assim no canto, eu de moto. Quando eu vou saindo, vem um cara em alta velocidade de frente comigo e ainda acha ruim, olhando para mim como se eu estivesse errado, sabe? É isso que tá irritando um pouco ali naquela área. Agora, isso é causado por ruas que estão muito esburacadas, cheias de lama e essas coisas. O pessoal está fazendo essas contramãos por conta do poder público que não faz a parte dele, que não cuida das ruas. Então, isso é a minha revolta de hoje aqui no Boca, tá certo? Obrigado.
1: E o senhor está certo mesmo, o risco de acidente é enorme, né? Vamos também acionar o pessoal de Paulista para saber o que, é que eles vão fazer para resolver essa situação. Obrigada, seu Jairo, pela sua participação. Tem Felipe Gomes aqui que mandou uma mensagem, ele é do bairro do Arruda, e ele traz a seguinte denúncia. Ele diz que a avó, de 77 anos, é diabética, está com dificuldade de pegar insulina e as canetas na unidade de saúde Ponto de Parada, que fica na Avenida Beberibe. A família já denunciou uma vez na ouvidoria da Prefeitura do Recife, segundo Felipe, e na época resolveu. Mas agora a situação voltou a ocorrer. E o ouvinte pede a ajuda da Rádio Jornal. Então, Felipe, tá feita aqui a sua denúncia. Vamos atrás da prefeitura, sim, para que isso seja resolvido, tá certo? Obrigada pela sua participação. Gente, esse é o Boca no Trombone de hoje. Segunda-feira tem mais. Agora a gente vai seguindo com o Germano Rodrigues, porque chegou a hora do Tá Barato, né? E a gente falou essa semana aqui no Rádio Livre, Não É Da Sua Conta, que o mês de setembro é um mês que você pode adiantar, por exemplo, a compra do presente do Dia das Crianças. Porque quando chega outubro, os brinquedos ficam mais caros. Aí Germano Rodrigues foi pro centro do Recife para saber quanto é que tá custando o presente das crianças, hein? Será que tá barato? Boa tarde, Germano!
11: Olá, Barreto. Boa tarde para você, boa tarde para todo mundo. O Tá Barato de hoje é para falar sobre brinquedos, né? Vamos lembrar aí que dia 12 de outubro faltam ainda pouco mais de um mês para o Dia das Crianças, mas o Tá Barato veio aqui a uma grande loja no centro da cidade para ver se o consumidor tá já olhando, se antecipando para levar o brinquedo aí para o filho, para a filha, talvez pagando mais barato. Para quem está nos ouvindo, eu estou no hall aqui, no corredor, que eu posso dizer, de pelúcias. Tem pelúcias a partir de R$11,90, Barreto. Eu me lembro, Barreto, quando era um pouco mais jovem, quando eu era criança, para quem gosta, tem aqui uma caixinha com bonequinho e vários utensílios aqui, R$19,90, R$17,90. Tem carrinhos saindo a R$29. Senhora, boa tarde, tudo bem? Eu estou ao vivo na Rádio Jornal, sou da TV Jornal também, estamos fazendo matérias sobre o Tabarato. Estou vendo que você está olhando o preço já. É lembrando o Dia das Crianças já, como que é?
12: É, já lembrando o Dia das Crianças já.
11: Seu nome?
12: Caroline.
11: Carol, me diz uma coisa, comprando com antecedência, paga menos ou dá para pensar mais o que levar? Ou você é daquela que deixa tudo para a última hora, dia 12 e amanhã você compra no dia 11?
12: Eu acho que comprando antes, né, você tem como balancear os preços, ver o que tá melhor e também escolher mais, né?
11: Lembrancinha é o que vale ou tem aquele brinquedo? Não, se for levar um brinquedo de R$50, você vai levar ou vai levar o parecido com ele, o mais barato?
12: Depende do mês, né? Porque às vezes a gente tá mais apertado, às vezes não.
11: Carol, obrigado pelas informações, pela atenção. Então, Barreto, você viu que a Carol, ela tá já pesquisando, porque olhando um pouco mais rápido, com antecedência, você consegue levar brinquedos mais em conta. Então, eu volto com você aos estúdios, Barreto.
1: Obrigada, viu, Germana? Então, gente, segue essa dica dos especialistas, tá? Antecipa aí o que você puder, claro, porque você já vai conseguir economizar. Vamos pro nosso giro de notícias.
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1: O doutor da notícia já está aqui. Kevin Paes, boa tarde.
14: Olá, Anne. Boa tarde para você. Boa tarde também aos ouvintes da Rádio Jornal. O presidente do Supremo Tribunal Federal, STF, Edson Fachin, acolheu nesta sexta-feira o pedido da Procuradoria-Geral da República, PGR, para a retirada de sigilo de documentos do caso Master. Na resposta à PGR, Fachin dá 24 horas para que o ministro André Mendonça, que é o relator do caso, libere a documentação. Ao acolher o pedido, o presidente do STF, Edson Fachin, determinou que Mendonça envie aos ministros todos os procedimentos vinculados à investigação principal da Operação Complice Zero e promova o levantamento do sigilo desses autos. A única exceção são as diligências em andamento ou ainda não executadas, cuja divulgação possa comprometer as apurações. Ao pedir a retirada do sigilo, a PGR afirmou que a divulgação apenas de parte dos autos poderia criar uma ideia equivocada de transparência. Kevin Paes, Rádio Jornal, Rádio Notícia.
1: Agora a gente vai para o intervalo. Na volta tem o consultório do Rádio Livre, hoje falando sobre a importância do sono para a segurança dos idosos. Já parou para pensar nisso? A gente vai entender já já, depois do intervalo. 3:07.
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1: Agora 3:11.
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1: Gente, o sono é muito importante. Todo mundo sabe disso, né? Dormir bem significa mais saúde, menos dores, mais energia e muitos outros benefícios, claro. Mas você sabia que dormir bem também pode ser um fator de segurança, principalmente para as pessoas idosas? Já parou para pensar nisso? Não tá entendendo? Vamos entender mais agora no consultório? A gente está aqui com a doutora Andrea Figueiredo. Ela é médica especialista em clínica médica e geriatria. Tem títulos de especialista em geriatria e cuidados paliativos pela Associação Médica Brasileira. É mestre em educação e atua na capacitação médica por meio de cursos online. Boa tarde, doutora Andrea. Seja bem-vinda.
31: Boa tarde, Anne. Boa tarde, ouvintes.
1: Que bom tê-la com a gente nesse consultório. E também que bom ter com a gente nesse consultório a doutora Priscila Almeida. Ela é fisioterapeuta, especialista em sono pelo Hospital Israelita Albert Einstein, desculpa, e especialista em fisioterapia em UTI, não é isso? Doutora Priscila Almeida, muito boa tarde, seja também muito bem-vinda.
32: Boa tarde, Anne, boa tarde, ouvintes. Um prazer estar aqui novamente.
1: Que bom, prazer todo meu poder conversar com as doutoras hoje. E quem quiser participar também, contando, né, como é que tá o sono, se tá bom, se não tá, como é que você tá fazendo, conta pra gente, que a gente pode te ajudar aqui no consultório. 991-47-8520 é o número do nosso WhatsApp. Não liga pro número, é só pra mandar o WhatsApp. Pode ser áudio, pode ser escrita a mensagem, tá? E também, pra quem tiver dúvidas sobre essa questão,

0: alguns pacientes. Mas não é só, dormir mal essa noite e vou ter isso no próximo dia. Não é sobre isso.
1: É uma constante, seria isso?
0: Seria. Existem alguns distúrbios, né, respiratórios do sono, como a apneia obstrutiva do sono, que ela pode impactar diretamente a qualidade de vida desse paciente, tá? Então, pacientes idosos, né, com um envelhecimento, a gente tem uma alteração da arquitetura do sono, né, do mecanismo que controla o sono e a vigília. E associado a isso, esse outro distúrbio que causa uma péssima qualidade no sono pode favorecer para esse aparecimento aí de quedas.
1: Já que a senhora falou dessa mudança no sono, eu quero escutar a doutora Andrea também, que é comum a gente, quando conversa com uma pessoa idosa, dizendo assim: ah, não, meu sono já não é mais o mesmo, eu acordo de madrugada, eu não consigo mais dormir, assim, dá tal hora, antigamente eu até conseguia, hoje não, ou então eu tenho sono muito cedo e aí quando eu acordo de madrugada. Isso está relacionado, essa mudança está relacionada a realmente o envelhecimento, doutora?
2: Sim, Anne, existe essa mudança com o envelhecimento e existem outros fatores que também podem contribuir para essa mudança. Vou te dar um exemplo. Essa história do idoso dormir mais cedo e acordar mais cedo com as galinhas, como a gente fala, isso pode acontecer por causa da mudança do envelhecimento. E aí, como ele dorme 8 horas da noite, por exemplo, se ele acordar de 1 da manhã, você contando as horas, pode dar o tempo suficiente para ele. 5 a 6 horas de sono à noite podem ser suficientes para o idoso, embora a gente preze por 7 a 9 horas dentro de um padrão de um adulto aceitável. Mas isso é variável também, de acordo com a satisfação do sono de cada um. Tem outros fatores também, Anne, não só o envelhecimento, como o uso de medicações, às vezes os hábitos de vida também. Esse idoso fica mais dentro de casa, se expõe menos à luz solar. E isso pode contribuir para que ele tenha esse padrão do sono mais prejudicado. Vou te dar um dado estatístico também, que 50% dos idosos podem ter insônia. E
1: 50%.
2: é mais comum entre as mulheres. E a gente vai falar sobre os padrões de sono, que não é somente insônia. Não se resume à insônia.
1: É porque tem
2: Existem
1: muitos
2: quatro
1: distúrbios,
2: tipos
1: né?
2: e existem.
1: Vamos começar. A senhora já trouxe aí a insônia. Quais seriam os outros?
2: Existe a apneia obstrutiva do
1: Que a
2: sono,
1: doutora tinha falado, né? A doutora Priscila.
2: que acontece às vezes de uma forma que a pessoa nem percebe. Às vezes acorda de noite e vai fazer xixi. Eu vou te dar um exemplo de uma paciente. Tinha cerca de 80 anos. E ela acordava 8 vezes para fazer xixi de noite.
1: Nossa.
2: E a filha achava que era o xixi. Só que não era o xixi, era a apneia do sono, que fazia com que ela acordasse e fosse ao banheiro. Então, tem insônia, tem a apneia obstrutiva do sono, tem um outro tipo chamado síndrome das pernas inquietas, que é quando a pessoa deita e fica com desconforto nas pernas, uma sensação de que quer mexer. É logo quando deita. Não é aquela perna nervosa do dia a dia, não. É uma perna que quando a pessoa deita já sente esse desconforto. Tem um distúrbio do sono REM, que é um distúrbio do sono assim. A pessoa, no meio da noite, está tendo pesadelo. Começa a gritar, começa a dar soco, acha que está dentro do sonho, acha que está sendo perseguido. São sonhos mais assustadores, que acontecem em alguns tipos de doenças. Por exemplo, doença de Parkinson pode acontecer, outro tipo de demência também. E tem o distúrbio do ritmo circadiano, que é justamente esse, do idoso às vezes trocar o dia pela noite, ou dorme mais cedo e acorda mais cedo. Em idoso que mora em instituição de longa permanência, por exemplo, a prevalência é muito alta, justamente porque ele não vê o que é dia e não vê o que é noite. Aí fica o sono meio trocado. Ou seja, são 5 tipos de distúrbio do sono e nem tudo é insônia.
1: Pois é, nem tudo é insônia. E eu queria que também ouvir a doutora Priscila saber assim, quando é que a gente considera que realmente ali é insônia? Porque tem gente que pensa assim, insônia é quando eu não durmo. Tem gente que fala assim, não, insônia é quando eu durmo, mas durmo pouco. Quando é que você considera assim, não, realmente você está sofrendo de insônia, doutora Priscila?
0: Tá, vamos lá. Existe, naturalmente, né, complementando o que a doutora Andrea falou, existe o dormido curto, o dormidor intermediário e o dormidor longo, né? Então, cada

0: pessoa vai ter um ritmo, né? Uns dormem pouco, 5 horas e já estão bem, pronto para iniciar o dia, digamos assim, e outros realmente precisam de um pouco mais de sono. A insônia, ela não é só a dificuldade de iniciar o sono. Ela pode ser também a dificuldade de manter o sono e o despertar precoce, tá? Então, se esse paciente, ele acorda, esse idoso acorda mais de 3 vezes na semana, por mais de 6 meses, acorda que eu falei, tem dificuldade ou para iniciar, ou para manter, ou para acorda muito cedo, ele já provavelmente já vai ter uma insônia crônica, né? E a gente precisa, como o doutor Andrea falou, olhar não só doenças, mas também o que ele faz durante o dia e até mesmo o que ele faz durante a noite, que pode estar prejudicando esse sono.
1: Por exemplo.
0: Por exemplo, o idoso, ele tem uma arquitetura do sono mais fragmentada. Então, muitos idosos cochilam muito durante o dia, certo?
1: Certo.
0: E alguns cochilam perto do horário de dormir. Associado a isso, eles ingerem muita cafeína, passam o dia em tela e aqueles joguinhos também perto do horário de dormir. Então, é um combo que não vai favorecer a qualidade do sono, porque o sono a gente não deve só avaliar pela quantidade que a gente dorme. A gente precisa avaliar também se esse sono está sendo de qualidade. E existem doenças que vão atrapalhar a qualidade desse sono, mas também existem hábitos, maus hábitos, que podem impactar, sim, a qualidade do sono.
1: Vocês estavam falando da apneia do sono e que às vezes a pessoa não percebe, doutora Andréa até falou sobre isso, né? Que a senhora acordava, a filha não sabia que era a apneia do sono. A apneia do sono é aquela interrupção, não é isso?
2: Que nem sempre é percebida. A
1: Isso.
2: maioria não percebe.
1: Pronto, era nesse ponto que eu queria chegar. Como é que se percebe isso? Porque vê, você está dormindo e você pode, né, ter se despertar e tudo, mas não entender que é uma apneia, né, doutora?
2: Exatamente. Dos meus idosos, mais de 90% não percebe que ronca, não percebe que tem essa pausa para dormir, quando acorda no meio da noite. É muito impressionante. Se você não tiver uma suspeição para esses 5 tipos de distúrbio do sono que eu classifico, você não vai conseguir encontrar o diagnóstico correto. Então, qual é a manifestação mais comum que eu vejo na prática? Claro que existe do livro, da diretriz, dos artigos, eu posso trazer também dos livros e das diretrizes. É o seguinte: é quando o idoso tem as pausas noturnas, tem uma sensação de fadiga diurna, cochilo diurno, atrapalha a concentração, atrapalha o dia a dia. Então, é aquele idoso que ele está durante o dia cansado, durante o dia sonolento, indisposto. E aí você pode pensar: opa, ele pode não estar dormindo bem de noite e tem a apneia e não percebe.
1: Isso.
2: Entende? E o que é que ele faz? Ele não sente que ronca. Às vezes a maioria é o companheiro quem diz, a gente tem que perguntar ativamente. E o diagnóstico a gente faz por meio do exame da polissonografia. Suspeição. Quando está com muita sonolência diurna, quando está com baixa concentração, esquecimento, quando não tem um sono reparador, quando acorda muitas vezes de noite. Esse caso que eu lhe falei é um caso real mesmo, era 8, 9 vezes, até mandei para a Priscila, que a gente fez o diagnóstico de apneia do sono. Quando a gente fez o diagnóstico, ela só e fez o tratamento correto, ela só acordava 1, 2 vezes na noite, usou 4 medicamentos para dormir já. E
1: Nossa.
2: nada dela dormir. E era impacto na qualidade de vida, obesidade, porque o sono interfere
1: Em
2: na
1: tudo,
2: obesidade e
1: né?
2: no esquecimento. Quando a gente tratou, ela melhorou do esquecimento, ela melhorou da sonolência, melhorou da irritabilidade também que acontece. Então é muito transformador e é muito subdiagnosticado também. Muita gente não percebe.
1: E aí, vou passar para a Priscila para a gente entender como é que trata essa apneia do sono. O diagnóstico, polissonografia, não é isso que a senhora falou,
2: Isso,
1: doutora Andréa?
2: polissonografia, que ela pode também detalhar
1: Isso.
2: sobre
1: E
2: isso.
1: aí, duas coisas. Primeiro, como trata, claro, mas antes, todo mundo que ronca tem apneia do sono?
0: Não,
1: Não,
0: não.
1: né? É um sinal, mas pode ser
0: Isso,
1: outro problema também.
0: exatamente.
1: Como trata, então, a apneia do sono?
0: Só complementando também um pouquinho, o ronco, ele não deve ser ignorado, tá? Então, assim, pode não ser apneia do sono, mas é algo ali que deve ser investigado. Então, eu recebo ainda muito paciente, mas era só um ronquinho, né? Que acha que era, é só um incômodo, né? E, na verdade, não é só isso. E aí, esse paciente, ele vai ter o diagnóstico de apneia obstrutiva do sono e quando foi indicado o CPAP, né? Que é um aparelhozinho eletrônico.
1: Sim.
0: A sigla CPAP é pressão positiva contínua na via aérea, tá? Ah, Priscila, então todo paciente ele vai precisar de um CPAP? Não, não é assim, tá? Depende, né? A apneia do sono é uma doença multifatorial, do mesmo jeito que queda em idosos, né? Não necessariamente é a apneia do sono que está causando isso. Então, vamos lá, esse paciente tem uma apneia moderada, grave, precisa usar o CPAP. Ou até mesmo uma apneia leve, mas com a sonolência muito grande durante o dia e até mesmo uma outra comorbidade, como, por exemplo, hipertensão arterial. Então, a gente vai colocar um CPAP. Esse paciente vai lá iniciar, a gente faz alguns testes de máscara nesse paciente, porque o CPAP vai gerar um ar. Esse ar precisa entrar na via aérea do paciente para impedir justamente, como a doutora Andrea falou, né? Existe um fechamento aqui na via aérea, aqui na garganta. Vou tentar deixar mais simples. E para impedir esse fechamento, a gente precisa colocar uma máscara. Então, no idoso, são várias camadas. Não é tão simples assim. Ah, é um CPAP, a gente vai colocar, ok. Quando a gente consegue, a gente tem... o tato para receber esse paciente, acolher esse paciente, testar a máscara certa, e a gente tem acesso ao médico que está acompanhando, né? Muda o cenário, como o doutor Andrea falou. Então, quando o médico assistente já vem, já passa toda o que é a doença, os riscos da doença, o paciente já chega para a gente com aceitação maior. Então, isso termina favorecendo. E aí a gente tem resultados como esse, de paciente que é muito comum. Ah, é porque eu bebo muita água, né? Perto da hora de dormir, eu bebo muita água, aí tem que ir no banheiro. E aí entra o risco de queda. Porque esse idoso, que pode estar dormindo sozinho no quarto, vai acordar à noite, pode tropeçar e cair.
1: Ter o desequilíbrio, né?
0: Exatamente. Que aí sim, a apneia obstrutiva do sono, ela vai causar uma inflamação no corpo. Uma inflamação sistêmica. E essa inflamação, né, pode favorecer ao desequilíbrio, pode favorecer episódios de tontura, pode favorecer até problemas até na própria marcha. E aí, um tapete, por exemplo, no quarto, ele acordou, levantou, tropeçou.
1: Esse tratamento com o CPAP, por exemplo, que a senhora falou, é um tratamento contínuo? Assim, a pessoa vai ter que sempre dormir com isso ou não?
0: Excelente pergunta. Não tem uma resposta 100% sim ou não. Depende. Mesma coisa da doença multifatorial. Por exemplo, se é uma doença que é única e exclusivamente causada pelo sobrepeso, pelo aumento do peso, né, a obesidade, digamos assim, já tem estudos que comprovam que o tratamento da obesidade tem impacto direto na diminuição do IH, certo? Então, não significa que o paciente perdeu peso e ele vai ficar curado. Ele precisa fazer uma nova polissonografia para ver efetivamente se ele ficou curado, tá?
1: Então, para você que está nos ouvindo, que tem alguém aí do seu lado, ou é você mesmo, né? Que está acordando muito de noite, que está roncando bastante, não normaliza ronco. Eu sempre fico muito impressionada com isso, porque a gente normaliza muito ronco, né? Parece que quando a pessoa está dormindo pesado, ela está roncando, mas não é. Bem assim, talvez essa pessoa não esteja dormindo bem. Tem muitos ouvintes participando, inclusive falando, doutora Andrea, sobre o uso de medicamentos para dormir. Então, já vou deixar aqui no ar, né, essa questão do uso de medicamentos para dormir, porque a gente vai fazer um rápido intervalo e daqui a pouco eu volto. Quem quiser participar, o número é o 99147-8520. Até já. 3h28.
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18: Um dos assuntos do Balanço de Notícias para esta sexta-feira, às 16h, a crise do STF. O Supremo Tribunal Federal atravessa uma crise delicada. Os desdobramentos do caso do Banco Master colocaram Alexandre de Moraes no centro de questionamentos e nos últimos dias André Mendonça também passou a ser alvo de acusações feitas pelo próprio Moraes. Mas é uma grande oportunidade para o presidente Edson Fachin mostrar que ninguém é maior que o Supremo. Sobre o assunto, vamos ouvir a professora de Direito Constitucional, vice-diretora da Faculdade de Direito da UFPE e membro do Centro de Estudos Constitucionais do STF, Antonella Galindo. Participe pelo WhatsApp da Rádio Jornal 99147-8520.
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1: Agora 3h33.
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1: Gente, o consultório do Rádio Livre hoje está falando sobre sono. E está trazendo aqui um aspecto bem importante, que a gente pouco fala, né? O quanto o sono ele pode interferir na segurança das pessoas, principalmente da pessoa idosa, que não dorme direito, que tem apneia do sono ou outros distúrbios, e aí acaba ali perdendo o equilíbrio, por exemplo, quando acorda, quando levanta, e caindo. Ou seja, o risco de queda é grande. E a gente sabe que uma queda no idoso pode ser muito, mas muito perigoso. Então, a gente está conversando aqui com a doutora Priscila Almeida, ela é fisioterapeuta, especialista em sono, também com a doutora Andrea Figueiredo, ela é médica especialista em clínica médica e geriatria. Eu deixei a questão dos medicamentos no ar, né? Então, doutor André, tem um ouvinte que não se identificou, mas ele diz assim, ele é fã... Eu posso dizer o nome do remédio, será, gente? Eu vou dizer porque, para você entender o risco, tá? Essa medicação, ela é muito famosa para induzir o sono, mas eu lembro até de uma pessoa da área de saúde que tomou e teve uma alucinação e caiu do prédio onde morava e se machucou bastante. Então, esse ouvinte, ele falou que ele é fã do Zolpidem e o médico falou que tomou esse remédio e que pega no sono muito rápido depois que toma esse remédio. Porém, ele não consegue manter o sono por muito tempo. E aí ele voltou a tomar um outro remédio que ele tomava antes para dormir. Isso eu não vou falar. Mas ele diz assim, olha, mas foi indicação médica. Eu tô fazendo um desmame. Ou seja, tá indo retirando, né? Aí ele pergunta para a senhora, vou me livrar destes remédios, doutora? Diz, inclusive, aqui que toma uma determinada quantidade de gotas antes de dormir, mas que ele não consegue diminuir, porque quando ele diminui uma gota apenas, ele já acorda mais cedo do que o esperado. E ele pergunta se ele vai se livrar dos remédios. Eu queria que a senhora falasse um pouco sobre essa questão de você tomar remédio para poder dormir, se isso também é um risco.
2: Excelente pergunta, e isso é uma dúvida muito frequente. Existe uma questão da automedicação, do remédio do vizinho, do remédio do filho, achar que serve para o paciente também. E um organismo é diferente do outro. Existem os riscos, riscos de queda, risco de piora cognitiva. Eu vou te dizer um dado estatístico. Pacientes idosos, por exemplo, 1 em cada 4 caem. E acima dos 80 anos, 50%. E quando interfere um ou mais medicamentos para dormir, eles potencializam o efeito. Eles interagem.
1: Uhum.
2: E aumenta o risco de problemas de quedas, também de problemas mesmo de sedação excessiva. Qual é o problema dessa medicação para insônia? É que às vezes a gente está apagando o incêndio e não está tratando a causa. Ele que não consegue manter o sono. Por exemplo, o Zolpidem não é uma medicação que dura bastante. Dura pouco tempo. É só para pegar no sono. E aí, para manter o sono, você precisa investigar. Por que ele não mantém o sono? Seria uma apneia do sono que ele não diagnosticou? Seria algum problema de ansiedade, de depressão, de comportamento? O que é que está interferindo nesse sono? Porque senão a gente vai ficar só apagando incêndio. Como eu falei, a paciente que eu tive, que tinha essa história da apneia, ela usava 4 remédios para dormir, sedativos, doses elevadas, e a gente com muito cuidado, porque o fígado envelhece também. As pessoas dizem assim, ah, eu tomo há muito tempo, nunca fez mal. Quem nunca disse isso? E eu disse, certo, o seu fígado tem quantos anos agora? E quando você começou, tinha quantos? Envelhece. O fígado, nosso corpo envelhece.
1: Tudo, né?
2: Tudo envelhece. E tudo fica mais lentificado. Então, não tem como você querer o mesmo resultado e você não ter o risco. Um problema grande dessas medicações é que, com o passar do tempo também, elas vão perdendo o efeito.
1: É, e eu falei para vocês aqui do profissional de saúde, né, que tinha tomado Zolpidem e tudo mais. É um médico, vocês devem ter visto essa notícia. Se não viram, ela repercutiu muito. Porque ele caiu do 7º andar do prédio onde morava, né? Perdeu a visão e parte da perna após o uso de Zolpidem. Então, assim, para a gente entender o quanto o sono é um fator de segurança, porque às vezes você acaba até recorrendo a certas medicações e acaba tendo um problema muito mais sério, né? E ele era um profissional. Ele é, né, um profissional de saúde, tem 34 anos, super jovem também. É um profissional de saúde, estava com problemas, mas acabou fazendo essa escolha e não deu certo. Então, para a gente ter cuidado com relação a esse uso do remédio para dormir. E eu sei que quando a gente não dorme, a gente se desespera. E aí vai, de fato, fazer alguma coisa, tomar alguma coisa. Eu sei disso, não estou aqui julgando, não. A gente está aqui fazendo um alerta. Aí, doutora Priscila, chegou uma pergunta aqui de um ouvinte falando sobre o seguinte. A insônia... Ela também pode acarretar problemas maiores, ele colocou assim, como problemas cardíacos?
0: Então, já tem alguns estudos que estão mostrando que a insônia pode favorecer o aumento da inflamação, né? Do mesmo jeito que a apneia obstrutiva do sono.
1: Uhum.
0: E quando a gente diminui o tempo total de sono ou a qualidade desse sono, o risco cardiovascular aumenta, sim.
1: E aí, quem fez essa pergunta, eu não tinha lido aqui, foi o Sandro Roberto, do bairro do Arruda, mas ele também complementou dizendo assim, como é que poderia ser evitado esse problema? Então, como é que se trata insônia? Se ficar tomando medicamento para poder induzir o sono é ruim, como é que vai tratar? É mudança de hábito mesmo? E para quem já mudou os hábitos, assim, né? E mesmo assim não está conseguindo, tem um aperreio na cabeça, diz que a cabeça não para, como fazer?
0: Excelente pergunta, Anne. Primeiro, saber se efetivamente ele recebeu o diagnóstico de insônia, né?
1: Sim.
0: Ou se é algum outro distúrbio que está mascarando aí essa dificuldade de dormir dele, tá? Como o doutor André falou, existem outras coisas, outras doenças que podem prejudicar a qualidade do sono. A apneia obstrutiva do sono é uma delas. A questão da higiene do sono, né? Os hábitos também. O que a gente faz durante o dia influencia a nossa noite. Então, tá fazendo exercício físico durante o dia, preferencialmente durante o dia? Como é que tá essa alimentação? Tá ingerindo bebidas com cafeína próximo do horário de dormir? Tá cochilando muito durante o dia, perto do horário de dormir? Ou até mesmo após o almoço, mas por grande período? O uso de tela vai interromper a produção de melatonina. A melatonina é uma das funções, é sinalizar o horário de dormir para o nosso corpo, né? A melatonina é um hormônio que muita gente prefere tomar também para poder dormir logo e melhor, quando na verdade o nosso corpo fornece. A gente só precisa evitar algumas coisas para que ele trabalhe da maneira correta. E evitar a tela, pelo menos 1 a 2 horas antes de dormir, é uma dessa escolha.
1: Bem, agora a Gilda mandou um áudio para a gente, vamos escutar o que ela pergunta.
19: Rony Barreto, aqui é Gilda de Jardim Paulista, a gente também. E meu marido, a gente não está conseguindo dormir. Dorme até meia-noite, uma hora, depois fica até de manhã. Vai no banheiro, levanta, vai no banheiro, também a gente está nessa. Eu não estou tomando nem café, tomo chá, tive começo de labirintite, estou tomando mais leite do que café, 3 pingos de café. Tomo chá, faço tudo. Parece que a noite é pior, né? Nem eu, nem meu marido tá dormindo, conseguindo dormir.
1: Doutora Andréia, chá é bom? Pode ajudar a dormir, mas até agora não funcionou com a dona Gilda. Mas um chazinho é melhor do que um cafezinho à noite?
2: Ô, dona Gilda, eu imagino o quanto que deve estar impactando você e seu marido. E, claro, o chá, do ponto de vista científico, se eu for lhe dizer, de comprovação, não tem aquela comprovação de que realmente vai funcionar. Mas o que é que vem o chá nesse sentido? Ele é benéfico junto com outros rituais que a gente faz para dormir. Por exemplo, quando ela fala de que ela e o marido não estão conseguindo dormir, precisa ter uma rotina. Rotina que a gente diz, rotina de dormir, rotina de acordar. A tela, por mais que a pessoa diga, ah, eu vou usar uma tela que não vai atrapalhar porque não tem luz, mas ela tem estímulo no sentido de que libera substâncias que a gente fica cada vez mais motivado, mais Sim. eufórico para poder estar assistindo. Ou seja, é dopamina que vem. E aí não é somente a luz em si que atrapalha o sono. Ou seja, o café, mesmo que seja o leite pingado com café, também pode interferir no sono. Então, nesses casos, eu recomendo até que evite café. Deixe até 3 da tarde, porque o café ele tem um tempo de duração maior, dura 5 a 8 horas no organismo. Então, a gente faz umas rotinas para poder melhorar esse sono. Atividade física, exposição à luz durante o dia, um ritual com música à noite para dormir, uma meditação, uma oração, o que for para poder dormir. Não forçar o sono também, porque quando força o sono, vem aquela preocupação. Ai, meu Deus, eu não vou dormir. Ai, eu não vou dormir. E aí fica na cama lá forçando o sono e gera uma preocupação. Fica lá a noite toda. E do ponto de vista também científico, existe algo que é primeira linha, mas que não é tão acessível para as pessoas. O que a gente fica assim meio desanimado nesse sentido, que é a terapia cognitivo-comportamental voltado para insônia. Certo. É primeira linha no mundo esse tipo de tratamento, só que não é acessível, infelizmente, nem no particular, nem no SUS, porque realmente precisa de profissional capacitado. Inclusive, existem artigos científicos falando sobre essa dificuldade de acesso. Então, o que eu recomendo para as pessoas que estão com essa dificuldade de dormir, que procure um médico, que investigue por qual motivo não está dormindo, que não faça automedicação. Por quê? Porque tudo isso pode trazer prejuízos, pode trazer consequências.
1: É difícil demais quando a gente não dorme, gente. Quando não dorme, é muito complicado. Agora, vocês falaram dos hábitos, para a gente fechar aqui esse bloco. Ler pode ser um hábito assim antes de dormir? Que tem tanta gente que fala assim, eu abro um livro, começo a ler, me dá um sono. Pode ser, doutora Priscila?
0: Um excelente hábito, viu? Um excelente hábito para dormir. Inclusive, passo muito para os meus pacientes. Uma coisa também que eu reforço muito, muita gente acha que quando acordar no meio do... é para ficar lá na cama até o sono chegar, né? Não importa a hora. E não é bem assim. Então, se você acordou no meio da madrugada, perdeu o sono, se levanta. Você não pode ensinar o seu cérebro que a cama, que o quarto é lugar para ele ficar acordado, preocupado, porque ele não está conseguindo dormir, tá? O quarto, ele deve ser o lugar, assim, isso é o que preconiza, o que seria no mundo perfeito. O quarto deve ser...
1: pequenos passos, tá, gente? E bota aí a leitura também na tua vida. Porque não tem tanta gente dizendo assim, quando eu abro o livro, já me dá um sono, pronto. Olha, pode ser a chave. Pra você ler e dar aquele soninho e você dormir. Deixa eu fazer mais uma pausa, a gente volta já. Agora são 3 horas 46 minutos.
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9: 3h50.
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9: Consultório hoje falando sobre sono e a segurança, né? Que o sono dá de uma noite bem dormida, principalmente para os idosos, diminui o risco de queda e tudo mais. A gente está conversando aqui com a doutora Andrea Figueiredo, ela é especialista em clínica médica e geriatria. Também doutora Priscila Almeida, fisioterapeuta e especialista em sono. Mas tem ouvinte com a gente. Jailton mandou um áudio. Vamos ouvir.
11: Boa tarde, Rádio Jornal. Eu gostaria de fazer uma pergunta para o consultório médico. Eu tenho tireoide. Gostaria de saber se a tireoide atrapalha o sono. Meu nome é Jailton, de Águas Compridas.
9: Obrigada, seu Jailton. Doutor André.
12: Oi, Jailton, tudo bem? Parabéns pela participação aqui no consultório. Você tem a questão da tireoide, pode interferir no sono se você tiver com o hormônio que ela produz desregulado, tá? Então, existe uma condição que a tireoide está funcionando menos, que a gente chama de hipotireoidismo, e que pode causar mais sono do que o habitual. Mas, por outro lado, se ela estiver funcionando demais, que a gente chama de hipertireoidismo, ela vai trazer uma sensação de que você está muito agitado. Vai dar uma inquietação. E aí, isso pode, sim, interferir no sono. Mas, se você tem a tireoide, que toma medicação, que está regulado, com a taxa tudo normal, ela não vai interferir no teu sono. Podem ter outros fatores, mas se tiver bem controlada a taxa, não vai interferir.
9: Bem, vocês falaram desde o início do programa também outro problema, né? Das pernas inquietas. Aí, seu Gilberto falou aqui, ó, que tem 57 anos, é morador do Córrego do Genipapo, e gostaria de saber o motivo de todas as vezes quando ele vai dormir as pernas ficarem muito inquietas, está atrapalhando ele. Quando tem essa questão das pernas inquietas, doutora Priscila, o que se pode fazer?
13: Na verdade, é mais uma conduta médica, nesse caso, né, das pernas inquietas. Então, normalmente a gente vê também na polissonografia e pode estar associada, por exemplo, ao baixo ferro, um dos exemplos, entendi, né? Mas, doutora Andréa, acredito que posso falar melhor.
12: São três condições principais que a gente vê, vou colocar quatro, para pernas inquietas, tá? A gente vai investigar qual é o motivo de ele estar com essa inquietação quando ele deita. Qual é o diagnóstico? É clínico. Ele diz, quando ele deita, dá uma sensação de inquietação nas pernas e ele precisa andar ou fazer massagem, movimentar de alguma forma para sentir esse alívio. Existem condições que podem causar isso. Uma delas é a baixa do ferro. Outra, doença renal crônica. Outra, neuropatia, que é uma alteração dos nervos das pernas, que podem estar associada a diabetes, por exemplo. E gravidez, mas aí gravidez a gente vê em pessoas mais jovens, não é o caso da geriatria. Então, quatro condições que a gente vê, existem inúmeras, mas eu estou aqui dando esse exemplo para ele poder investigar. É super importante fazer essa investigação, porque o tratamento do problema melhora as pernas inquietas.
9: Então tem que investigar. E para a gente finalizar, como mudar a rotina de alguém que não está conseguindo dormir, que já fez de tudo, já tomou remédio, que já foi para o médico e só escuta todo mundo falar assim, tem que mudar a rotina ou tem que ter uma rotina do sono. Como começar, doutora Priscila?
13: Não é fácil criar um hábito novo. A gente estava até conversando sobre isso. Principalmente quando o corpo da gente ele está em modo de alerta, né? Então, a primeira coisa é você não se culpar, tá? Não achar que é falta de disciplina, não achar que você é fraco porque não consegue mudar. Esse é o primeiro passo. Segundo passo é você fazer pequenas trocas. Por exemplo, o celular, ele tem dopamina rápida, uhum, né? A questão de uso de celular, redes sociais, aviso de e-mail. Então, o cérebro se acostuma com o que é rápido e fácil. E ele não quer ter muito trabalho. Então, se você for colocar um hábito novo de praticar exercício, para o cérebro ele vai dizer, ai, meu Deus, né? Socorro! Então, pequenas escolhas. Começa no primeiro dia separando sua roupa da academia. E não mexe no celular por 30 minutos. Por quê? Você vai reservar aquele tempo que você iria
9: para o celular,
13: para você separar a sua roupa. Pequenos hábitos. Faz isso por uma semana. Até que, depois de uma semana, você vai para a rua. Vai fazer uma caminhada, você vai se matricular para fazer musculação, ou vai fazer pilates. Enfim, o exercício que mais lhe convém. Mas não adianta querer mudar tudo de uma vez. Você precisa de ajuda nesse início, porque você não vai conseguir tão rápido e fácil. Precisa de toda uma rede, de uma equipe multidisciplinar, dependendo do hábito.
9: Não se desespere, porque senão hoje à noite, quando você for dormir, você vai ficar desesperado, pensando que tem que fazer isso, tem que fazer aquilo, não vai conseguir dormir mais ainda. Então, não se desespera, vai aos pouquinhos, mas vai mudando. Eu acho que tem que começar. Doutora Priscila, muito bom tê-la com a gente nesse consultório.
13: Obrigada,
9: bem interessante a gente falar sobre essa questão da segurança. Foi ótimo poder ouvi-la aqui. E deixe para a gente um contato, uma rede social. Fica à vontade.
13: Um prazer novamente, Anne, queridos ouvintes, e dessa vez com a doutora Andréa, né? Uma profissional que eu admiro bastante e me inspiro bastante. Meu contato profissional é o @trmedico, que é um Instagram que você vai conseguir ter todos os telefones lá de onde eu atendo.
9: Tá certo, doutora Priscila Almeida, ela é fisioterapeuta, especialista em sono. Doutora Andréa Figueiredo, que é especialista em clínica médica e geriatria, também está com a gente. Foi muito bom lhe ver, tê-la conosco em mais esse consultório. Sejam sempre muito bem-vindas, seja também doutora Andréa. E deixe pra gente um contato, uma rede social.
14: Prazer estar aqui novamente, viu, Anne, te rever por aqui. Prazer em estar participando desse tema tão importante. Aos ouvintes aí, parabéns pela escuta. Meu contato, eu vou colocar minha rede social, Instagram, tá,
9: sim,
14: bom? É @AndreaFigueiredoGeriatra no Instagram.
9: Tá certo. Meninas, sejam sempre bem-vindas.
13: Obrigada.
9: Obrigada aos ouvintes. Esse foi o consultório do Rádio Livre. A produção foi de Gabriela Bento, trabalhos técnicos de Edilson Lima, Elivelton Henrique e João Alves, na coordenação de jornalismo Vitor Tavares. Vem aí o balanço de notícias com Edinaldo Santos, para quem está no interior, o Forró na Jornal. Uma ótima tarde, gente. Bom fim de semana. Até segunda.
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26: O Google lançou simulados gratuitos e interativos para o Enem, com acesso pelo aplicativo Gemini e pelo modo IA da busca. A ferramenta foi desenvolvida em parceria com a EdTech brasileira Akira Enem e usa questões de provas anteriores do exame. Os estudantes podem fazer um simulado completo com 180 questões ou escolher uma das quatro áreas do Enem. Após o teste, a inteligência artificial faz um diagnóstico dos acertos e dos pontos que precisam de reforço. Também é possível receber a resolução comentada das questões e dicas durante o simulado. Para acessar, basta pedir no Gemini um simulado do Enem, no modo IA da busca. A ferramenta aparece em formato de quiz.
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31: Trabalhadores dos Correios entraram em greve por tempo indeterminado. A paralisação foi aprovada em Assembleia dos Sindicatos Estaduais na noite de ontem, após as negociações salariais com a estatal terminarem sem acordo. Segundo ainda a Federação Interestadual do Sindicato dos Trabalhadores e Trabalhadoras dos Correios, a greve começou às 10 da noite, após 35 sindicatos aprovarem a greve. E de acordo com o Findect, depois de sucessivas rodadas de negociação, incluindo tentativas de mediação pelo Tribunal Superior do Trabalho, os Correios, vão continuar com a posição de negociação salarial, mas os trabalhadores decidiram rejeitar as propostas. Outro impasse envolve o plano de saúde dos funcionários da estatal. Ainda segundo a federação, a direção dos Correios quer deixar de manter o plano, o que, da avaliação dos trabalhadores, pode transferir para os trabalhadores o custeio da cobertura e prejudicar ainda mais a assistência médica. Vamos de trânsito agora. E você... Vamos lá. E você, motorista, que vai passar pela região de Boa Viagem e for pegar a rua Barão de Souza Leão, é bom ficar atento, pois o trânsito por lá, nesse momento, está intenso. O mesmo acontece com a rua Sai Souza, também em Boa Viagem, trânsito por lá bastante complicado. E a Avenida Bernardo Vieira de Melo, em Piedade, o trânsito por lá é moderado. E você, motorista, que está cruzando agora aqui a Avenida H. Menon Magalhães, é bom também ter paciência. O Corpo de Bombeiros Militar de Pernambuco foi acionado, agora há pouco, para combater um incêndio em um ônibus na praça ali do Derby, né, aqui na região, ali no, do centro. Para a ocorrência, foi empregada uma viatura de combate a incêndio. A equipe realizou o combate às chamas. Após a extinção do incêndio, a área foi isolada e entregue aos órgãos competentes para as providências necessárias. O mais importante, não teve registro de vítimas. Por enquanto é isso. Fico por aqui.
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2: 16:07.
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2: Alô, minha gente, muito boa tarde, Recife, boa tarde, Brasil, um grande abraço a todos. Estamos chegando para mais um programa, né? Já é sexta-feira, princípio de fim de semana. Estamos juntos, agradecendo essa tarde que nos chega como presente de Deus. Saúde e paz para todo mundo. É isso aí, chegou a hora. O Balanço de Notícias começa agora.
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2: Muito obrigado pela sua companhia, pela sua audiência e participação neste programa. Nós vamos colocar Pernambuco, o Brasil e o mundo com tudo que é notícia aí no seu rádio ou na plataforma em que você nos acompanha. Pode crer.
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2: Muito bem, olha, eu queria dizer para vocês que o número de radares e câmeras de vídeo monitoramento em operação no trânsito das principais cidades brasileiras, inclusive aqui na capital pernambucana, aumentou consideravelmente. Especialistas em mobilidade urbana calculam que existam mais de 100 operando aqui na capital. Inclusive, recentemente, a CTTU informou que o sistema conta com 30 câmeras de vídeo monitoramento. Mas não falou da atual quantidade de radares, que, segundo os especialistas, podem chegar a 100. As câmeras fiscalizam velocidade, fiscalizam avanço de sinal vermelho, simultaneamente operando 24 horas por dia. Aliás, eu vejo um contrassenso em relação à lógica dos radares, que é a de coibir o motorista de cometer a infração justamente por saber da existência do equipamento e querer fugir da multa. Curioso isso, né? Radares, minha gente, são equipamentos urbanos polêmicos. Por um lado, trazem inegável ganho de segurança, por outro, despertam insatisfação nos cidadãos. De acordo com um estudo do Banco Interamericano de Desenvolvimento, o BID, a implantação de radares reduz em pelo menos 1.500 o número de mortes anuais e diminui o total de acidentes de trânsito em 30%. Velocidades mais baixas atenuam a gravidade do acidente e também os atropelamentos. Por exemplo, só para dar uma ideia aqui, prestem atenção. O choque de um carro a 60 km por hora contra uma pessoa equivale a uma queda desse pedestre do sexto andar de um prédio. Radares, minha gente, também têm um papel educativo, né? Um papel educativo. Estudo do Observatório Nacional de Segurança Viária aponta que, em lugares com maior número de radares, há um menor número de infrações. Acontece que, numa cidade como Recife, que foi avaliada recentemente como a cidade mais congestionada do Brasil, segundo o TomTom Traffic Index 2025, cada radar a mais é associado a trânsito mais lento e também a maus motoristas que fazem freadas bruscas antes do equipamento e aceleram demais depois. O chamado efeito sanfona, né? Isso se chama o efeito sanfona. E no Recife, onde o cidadão perde em média 130 horas por ano em congestionamentos durante os horários do pico, ou seja, o Recife atinge congestionamentos impressionantemente acima até de São Paulo. Então, os radares terminam contribuindo também com a lentidão do nosso trânsito. E outra coisa, né? A população não aceita os ganhos arrecadados pelos radares que geram realmente uma boa grana para o poder público. O faturamento anual com multas aqui na capital pernambucana chega a mais de 100 milhões de reais por ano. Equilíbrio e visibilidade são fatores cruciais. O cidadão vê na redução de acidentes e de mortes, sem dúvida nenhuma ele reconhece isso nos radares, mas ele também quer trânsito que possa fluir com mais naturalidade e que o dinheiro pago através das multas possa aparecer em melhorias para o trânsito e para o cidadão. Pois é, e esse se transforma no assunto do dia para a gente gerar mais um debate aqui com a nossa população. Onde você estiver, pode participar, mandando seu áudio aqui para o WhatsApp da Rádio Jornal, sempre com um minuto máximo de duração. É um tempo sempre suficiente para você dar a sua opinião a respeito. A pergunta é direta e simples. Eu fiz aqui a pergunta e vou transferir para vocês. As perguntas, melhor dizendo. Olha, quando se trata de radares e câmeras de vídeo monitoramento, repito, quando se trata de radares e câmeras de vídeo monitoramento, o que vem em primeiro lugar na sua cabeça? A redução de acidentes e de mortes, que é um fato, ou a arrecadação do dinheiro das multas que passa de 100 milhões de reais por ano aqui no Recife? O que é que lhe vem primeiro à cabeça? O mérito de diminuir os acidentes e também as mortes, ou o dinheiro das multas, que pode chegar a 100 milhões de reais por ano aqui na capital pernambucana? E uma perguntinha a mais. Esse dinheiro que é arrecadado está gerando melhorias no trânsito para você? Sim ou não? Manda tua resposta pelo WhatsApp da Rádio Jornal. Esse aqui, ó.
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2: Olha, são 4h14 na capital pernambucana. Além da opinião dos ouvintes, a gente vai ter daqui a pouco abordando esse assunto, abordando esse tema aqui no programa. o gerente de tecnologia da CTTU, Talmário Barros.

0: viagens pagas por Vorcaro a servidores do Banco Central. Quem traz os detalhes é Priscila Mazenotti.
1: Os relatórios da Polícia Federal mostram também as benesses, os agrados feitos por Daniel Vorcaro do Master a autoridades. Revelam ainda as trocas de mensagens nesse sentido. Foram muitas festas, muitos presentes, muitas viagens. Entre elas, duas bancadas por Vorcaro a servidores do Banco Central. E aí a gente fala do Bellini Santana, que era chefe de supervisão bancária, e de Paulo Sérgio Neves de Souza, que era diretor de fiscalização. Um foi para Paris e o outro para Disney. Falando agora um de cada vez. Bellini e a esposa tiveram a viagem bancada para Paris. O relatório da PF mostra as tratativas para reserva de restaurantes, passeios, visitas guiadas e indicação de vinhos e comidas. Já Paulo Sérgio foi para a Disney com a família. Ele chega a encaminhar a programação da viagem para Vorcaro e depois agradece, avisando que estava já no aeroporto embarcando. Mas esse é só um dos pontos na proximidade de Vorcaro com autoridades. Segundo a PF, a relação dele com os dois servidores do Banco Central seria uma espécie de consultoria, uma orientação técnica, revisando documentos, repassando informações internas e extraordinárias. Os três tinham, inclusive, um grupo de WhatsApp. E Bellini estava na lista de despesas fixas de Vorcaro, R$500 mil por mês. O conjunto desses elementos, diz a Polícia Federal, evidencia que tanto Paulo Sérgio quanto Bellini Santana foram destinatários de vantagens materiais associadas à atuação de Vorcaro, ainda que estruturadas de modo a ocultar a vinculação direta. O Banco Central abriu sindicância, apurou o caso. Estamos em contato com a defesa dos dois, aguardando resposta.
0: 4 e 17. Bom, vamos continuar falando aqui desse caso do filme Dark Horse, né? O filme do ex-presidente Jair Bolsonaro. É o seguinte: o senador e candidato à presidência da República, Flávio Bolsonaro, do PL, é investigado. E a Polícia Federal quer esclarecer sobre o financiamento da cinebiografia do ex-presidente Jair Bolsonaro. Quem tem mais detalhes desse assunto é a nossa Gabriela Bento. Alô, Gabi, boa tarde.
2: Oi, Ed, boa tarde para você e para os ouvintes da Rádio Jornal. Pois é, a Polícia Federal quer esclarecer a origem do destino dos recursos usados no filme Dark Horse sobre a trajetória do ex-presidente Jair Bolsonaro. O senador e candidato à presidência, Flávio Bolsonaro, do PL, está entre os investigados no inquérito autorizado pelo ministro André Mendonça, do STF. A PF apura suspeitas de lavagem de dinheiro, evasão de divisas, corrupção e outros possíveis crimes. Os investigadores querem saber de onde veio o dinheiro, qual foi a atuação de Flávio e de outros envolvidos e quem são os beneficiários finais de fundos usados nas operações no exterior. Um dos pontos analisados é o repasse de recursos públicos pelo banqueiro Daniel Vorcaro. Segundo os documentos, ele teria destinado cerca de R$61 milhões ao filme por meio de um fundo nos Estados Unidos. A PF também investiga 7 transferências feitas para esse fundo, que totalizaram mais de US$12 milhões. Os investigadores ainda buscam contratos, comprovantes de pagamento, documentos de câmbio e outros registros para reconstruir as operações. Flávio Bolsonaro, no entanto, nega irregularidades. A investigação tramita sob sigilo e os fatos ainda são apurados pela Polícia Federal, Ed.
0: Pois é, tá aí a bronca para o Flávio Conceição se livrar disso, né, que já está demorando muito. E ele ainda não deu uma resposta positiva dentro daquilo que está sendo investigado. Vamos aguardar. Ele vai ter toda a oportunidade para fazer isso também. Agora me diga uma coisa, Gabi. O ministro Fachin acaba de derrubar todo e qualquer sigilo sobre esse caso do filme do ex-presidente Jair Bolsonaro.
2: Pois é, o que está em discussão agora é a ampliação da transparência no caso Master.
0: Como deve ser, né?
2: Pois é, o presidente do STF, Edson Fachin, atendeu um pedido da PGR e determinou que o ministro André Mendonça retire o sigilo dos documentos do processo no prazo de 24 horas. A execução fica para diligências que ainda estão em andamento ou que possam ser prejudicadas se forem tornadas públicas. Mendonça já havia liberado parte dos documentos, mas ministros

0: do Supremo questionaram essa liberação parcial. Agora, a determinação é que para que todo o material relacionado à Operação Compliance Zero seja disponibilizado aos ministros e, dentro dos limites da investigação, também se torne público, Ed.
1: Agora você vê o seguinte, ele não abriu todo o sigilo do Alexandre de Moraes, do homem lá da Procuradoria, o
0: Paulo Gonet,
1: do Lulinha. Ele tem que abrir também esse caso, né?
0: Pois é, o que ele
1: justifica...
0: Não pode
1: ser uma coisa parcial para um e imparcial para outro.
0: É, o que ele justifica, inclusive, veio a público hoje, né? Pelo menos tinha passado despercebido que Flávio Bolsonaro era investigado. Ele é desde julho e essa informação se tornou notícia nova para a gente hoje porque a gente não tinha tido acesso a esse material. É justamente o que os ministros do STF questionaram, que apesar de Fachin ter pedido a quebra do sigilo total, ele fez uma quebra de sigilo total parcial. Mas o que André Mendonça justifica é que nem todo o material pode ser disponibilizado, porque muitas diligências ainda estão em andamento, muitas investigações, e aí a gente sabe que pode ocorrer algum tipo de obstrução, né, de investigação, mas o que for possível ser tornado público vai ter que vir a público nas próximas 24 horas por conta da determinação.
1: O que o povo quer, independente de ser de esquerda, de direita ou qualquer coisa, o que o povo quer é transparência. Não abriram o do Alexandre Moraes? Tinha que abrir mesmo. Não abriram o do Lulinha? Tinha que abrir mesmo. Por que não vai abrir agora essa história do filme de Bolsonaro?
0: Pois é, e o dinheiro é público, né?
1: Dinheiro
0: é
1: público, de envolvido em toda essa montanha toda de dinheiro, né? Dinheiro vindo do nosso bolso. Nós que contribuímos com tantos sacrifícios, temos nosso dinheiro desviado para um filme que você não tem nada a ver com
0: isso.
1: Ele.
0: Isso, afinal de contas, a gente já explicou aqui, né, que são vários tentáculos, várias frentes nessa investigação. Tem o caso mãe, que chamam, né, o caso master, mas também tem o caso Dark Horse, que é a relatoria de Flávio Dino, que investiga também a transferência
1: verbas
0: de...
1: parlamentares.
0: Isso, emendas parlamentares, pra, supostamente para o filme, né? Então, tudo isso precisa ser esclarecido, porque é o nosso dinheiro, né, envolvido.
1: É isso aí. E o Fachin tem agora uma grande oportunidade, como a gente falou ontem, de mostrar que o Supremo Tribunal está acima de toda a questão das pessoas, está acima das questiúnculas. Tem que voltar a ter um Supremo Tribunal Federal
0: forte,
1: que seja,
0: né,
1: verdadeiramente ativo dentro da legalidade.
0: Responsável, exatamente.
1: Exatamente. Valeu, Gabi.
0: Bom fim de semana para todo mundo. Fim de semana vai ser de plantão. A gente vai acompanhar essas notícias.
1: Ah, que legal. Então vamos ter muita informação. Um abraço, querida.
0: Abraço, amigo.
1: Agora 4 da tarde, mais 23 minutos. E a gente continua falando, né, aqui desses assuntos que realmente envolvem toda a população. Vamos falar agora sobre a economia. O presidente e candidato à reeleição Lula, do PT, acumula menor inflação às vésperas das eleições desde o início do Plano Real. Mais informações com a repórter Roberta Coutinho. Daqui a pouquinho ela vai falar com a gente. Mas antes eu queria ver aqui o seguinte. A Polícia Federal diz que banqueiro Daniel Vorcaro sabia da investigação semanas antes da prisão. A gente já fez isso com a nossa Priscila Mazenotti, né? Já ouvimos ela aqui a respeito disso. Mas esse é outro assunto, né? O primeiro dela foi diferente. Agora esse assunto a gente vai trazer de novo a Priscila Mazenotti para falar com a gente. Vamos lá.
2: O ex-banqueiro Daniel Vorcaro soube antes que seria alvo de uma operação e tentou antecipar o voo para sair do país. É o que mostra o relatório da Polícia Federal no inquérito da Compliance Zero. Pelo relatório, é possível traçar a linha do tempo. Os registros começaram em outubro do ano passado. Isso tudo anotado no bloco de notas do celular de Vorcaro. Tinha ali o nome de policiais federais que se reuniram com o Banco Central, perguntas sobre o juiz federal Ricardo Soares Leite, que era o responsável por medidas contra eles. E aí, um dia antes da operação, no dia 17 de novembro passado, Vorcaro recebe mensagens do advogado. Isso logo cedo, pouco depois das 7 da manhã. Uma hora e meia depois, avisa que estava agendando o voo saindo do aeroporto de Congonhas, em São Paulo. Ele fica em contato nesse meio tempo com Bellini e Paulo Sérgio, dois servidores do Banco Central. Se reúne com Ailton Aquino, diretor também do Banco Central, e à noite é preso em Guarulhos, quando iria embarcar para os Emirados Árabes, alvo da Operação Compliance Zero. A conclusão da Polícia Federal é de que havia indícios veementes de que Vorkaro soube de maneira antecipada não apenas que haveria uma investigação criminal em curso, mas também a vara, o nome do juiz e os membros da equipe de investigação. Detalhe que a queda do sigilo ocorre há 4 dias da sessão extraordinária no Supremo, que vai discutir a situação do ministro Alexandre de Moraes. O relatório da PF que Mendonça liberou e que mostra mais de 50 mensagens recebidas por ele, Alexandre de Moraes, enviadas por Daniel Vorkaro. Os ministros vão também discutir a conduta nos inquéritos, essa questão de troca de relatórios, como a que houve na semana passada, liminares de um ministro contra o outro num comando conflitante, como afirmou o próprio presidente da corte, Edson Fachin. Nessa quinta-feira mesmo, Fachin passou o dia reunido com ministros em conversas individuais e a sessão nesta terça-feira deverá ser aberta, pelo menos por enquanto. Lembrando que nesta sexta-feira termina o prazo para Andrei Rodrigues, diretor-geral da Polícia Federal, dar explicações. Aquele prazo de 48 horas aberto por Edson Fachin, isso depois de Andrei ter sido tirado e reintegrado no comando da PF por decisões, primeiro de André Mendonça e depois de Flávio Dino.
1: Agora são 16h, mais 27 minutos na capital pernambucana. Agora sim, vamos falar sobre a economia? Olha, o presidente e candidato à reeleição Lula, do PT, acumula a menor inflação às vésperas de eleições desde o início do Plano Real. Mais informações com a repórter Roberta Coutinho. Alô, Roberta, boa tarde.
3: Boa tarde, Edinaldo. Boa tarde, os nossos ouvintes. E é isso. A inflação no terceiro governo de Lula acumula alta de 17,9% entre janeiro de 2023 a agosto de 2026. É a menor inflação acumulada até agosto do quarto ano de um governo, né, de Lula, desde o início do Plano Real. Diferente do governo anterior, onde o presidente era Jair Bolsonaro, e tivemos uma alta de preço dos alimentos, e aí acumulou uma inflação de 56%. Segundo economistas, as boas safras, o menor impacto do dólar e os juros altos ajudaram a controlar a inflação do governo Lula. Com o crédito mais caro, o consumo diminuiu e isso também ajudou a frear a alta dos preços. Mesmo assim, quase 18% da inflação ainda é considerado um índice alto. O endividamento das famílias aumentou, chegou a 82% em agosto desse ano. Apesar da pressão dos preços dos alimentos e da alta aí do endividamento das famílias, o cenário econômico ainda é considerado positivo para o governo Lula. A inflação está mais controlada e o desemprego está em níveis baixos, dois fatores que pesam diretamente no bolso e na vida dos brasileiros. Edinaldo.
1: Notícia boa, né?
3: É uma notícia boa. Frear a inflação é uma notícia boa.
1: Sem dúvida nenhuma.
3: Freia agora para colher mais tarde.
1: E com um percentual muito bom, né? Porque isso só via acontecendo no Plano Real. Vê só quantos anos faz.
3: Quantos anos, exatamente.
1: O Plano Real é dos anos 90, né?
3: É.
1: Então bote aí praticamente 26, 36 anos.
3: E não faz muito tempo, Edinaldo, que a gente, você deve lembrar, e não faz muito tempo não, foi logo depois da pandemia, um pouquinho na pandemia, que a gente via a gente fazendo fila no açougue para comprar osso.
1: Ou então correndo atrás para que o remarcador de alimentos...
3: Isso, a gente viu e ficou assustado com isso, né? Com medo que voltasse, não é verdade?
1: Exatamente, exatamente.
3: Mas okay, é Robertinha? Isso. Até segunda!
1: Até segunda. Bom fim de semana, Roberta. Agora são 16h29.
4: Brasília.
1: Romualdo de Souza, direto de Brasília. Alô, Romualdo.
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1: Ok, minha gente, vamos fazer a nossa entrevista desse horário aqui no nosso Balanço de Notícias. Nós vamos conversar com a professora de Direito Constitucional, vice-diretora da Faculdade de Direito da Universidade Federal de Pernambuco e membro do Centro de Estudos Constitucionais do STF, Antonella Galindo. Doutora Antonella, seja bem-vindo, muito boa tarde. Deixa eu dar um cuidadozinho aqui no seu áudio, que não está chegando. Não está chegando seu áudio. Agora, pode falar.
6: Está me ouvindo?
1: Estou te ouvindo agora. Agora está normal. Pode falar.
6: Ah, obrigada. Boa tarde, Edinaldo. Boa tarde às suas ouvintes, seus ouvintes. Parece que não temos uma semana não tenha assunto, e muito assunto, né?
1: Quanto mais a gente corre, mais chega mais assunto. É impressionante. Eu queria que você comentasse agora com a gente o seguinte: eu acho que o Supremo Tribunal Federal, que atravessa essa crise tão delicada, a gente conversou muito sobre isso da última vez, os desdobramentos do caso do Banco Master colocaram aí Alexandre de Moraes no centro dos questionamentos, e nos últimos dias o André Mendonça também passou a ser alvo de acusações feitas pelo próprio Moraes. Mas eu acho que há aí uma grande oportunidade para o presidente do STF, Edson Fachin, porque ele tem a oportunidade agora de mostrar que ninguém é maior do que o Supremo. Você concorda com isso, Antonella?
6: Concordo, Edinaldo. Eu acredito que, assim, eu costumo dizer, eu conheço o ministro Fachin pessoalmente, né? Tenho um apreço muito grande por ele, mas, independentemente disso, minha análise é técnica. Eu acredito que a presidência do Supremo, eu não gostaria de estar na pele dele, definitivamente, mas a presidência de uma instituição como o STF, ela necessita, claro, de diálogo, de capacidade de conversar com todos os pares e tudo mais, mas, em alguns momentos, necessita também de energia e de pensar, sobretudo, na instituição, antes de nos membros isoladamente. Porque eu gosto muito de dizer que as pessoas passam e as instituições ficam. Então, a instituição Supremo Tribunal Federal, independentemente de eventuais equívocos que seus ministros possam fazer, ela precisa ser preservada. E, para isso, diante dessa crise que se estabeleceu, eu acredito que essa última decisão dele foi muito importante no sentido justamente de dar uma transparência completa a isso. Porque se... A própria questão das diligências investigatórias, se estamos na iminência, talvez, até mesmo de gerar uma coisa inédita, como afastamento de ministro do Supremo, é preciso que isso seja bem informado. Por quê? O que é que acontece? Em outros momentos na história, na nossa história republicana, e não faz muito tempo, vazamentos parciais ou quebras parciais de sigilo, e aí, inevitavelmente, eu vou ter que associar com a questão política, eu lembro da quebra do sigilo decretado pelo então juiz Sérgio Moro em relação ao presidente Lula, um diálogo dele com a ex-presidente Dilma. Ali tinha um diálogo que era explosivo, era bombástico, e se considerado apenas ele isoladamente, ele gerou, inclusive, uma decisão do ministro Gilmar Mendes impedindo o então ex-presidente Lula de assumir o ministério. E depois, quando foi revelado na sua totalidade, se viu que não era nada daquilo, a história do texto e do contexto. Então, o que é que acontece depois? Você vê o contexto e vê que não havia, por parte do então ex-presidente e hoje presidente, nenhuma intenção de fugir à justiça. Mas isso só foi possível de se ver quando se liberou todo o sigilo, porque com o corte que estava ali, eu não vou condenar o ministro Gilmar Mendes, que tomou a decisão de impedir a posse do hoje presidente Lula, na ocasião, porque eram as informações que ele tinha. Então veja como é grave você ter informações parciais recortadas sem saber o todo da história. Verdade. Então, nesse momento, eu acho que é fundamental que a sociedade, já que envolve, inclusive, um senador da República que é candidato e um forte candidato à presidência da República, é muito importante que nós saibamos de toda a verdade. Né? Por exemplo, eu soube hoje que ele já era investigado, o senador Flávio Bolsonaro era investigado desde julho, aliás. É uma informação que nós não sabíamos, né? Por que esse sigilo em torno de informação sobre alguém que está disputando a presidência? Eu diria até nem como jurista, mas como cidadã, eu quero saber se o presidente Lula, se o senador Flávio Bolsonaro, ou se qualquer outro candidato, que é candidato que poderia ter eventualmente meu voto, eu gostaria de saber se ele tem alguma culpa no cartório, como a gente costuma dizer. Não é?
1: Verdade.
6: Então, assim, eu vejo com muito bons olhos essa transparência, de fato, essa transparência nessa altura do campeonato, para nós realmente sabermos quem tem o envolvimento e em que medida com o quê?
1: Doutora Antonella, sem dúvida nenhuma, você colocou muito bem ainda há pouco, o Supremo tem que estar acima de todas essas questiúnculas. Mas quando eu digo que o presidente Fachin ele pode ter a grande oportunidade de sair por cima de toda essa confusão, o que eu quero dizer é o seguinte: ele não escolheu essa crise, mas ele pode ajudar a definir como o Supremo vai sair dela, né?
6: Sim. O papel da presidência nesse momento ele é fundamental, né?
1: Verdade.
6: E eu acredito que é uma posição difícil, é difícil analisar as decisões no que diz respeito ao seu impacto, mas me parece que ele tem tido uma certa prudência, tentado conversar, mas ao mesmo tempo tomando decisões importantes. É, pois não? Desculpe. Não.
1: Não, estava só
6: Ah,
1: querendo. Pode
6: não era
1: falar, pode
6: comigo,
1: ficar à
6: né?
1: vontade, pode ficar à vontade.
6: Eu digo no seguinte sentido: as decisões dele têm sido importantes como presidente, embora talvez elas pudessem ser um pouco mais rápidas, considerando a necessidade que a gente tem hoje com a velocidade das redes sociais em dar respostas mais rápidas do ponto de vista institucional. Então, eu entendo que são decisões necessárias. É preciso ter cautela, por isso que eu disse que eu não gostaria de estar na posição dele. Não é uma posição fácil. Mas, sem dúvida alguma, a presidência, ela tem. Eu acredito que ela tem acertado mais do que errado, né? E isso vai ser fundamental. Não sei exatamente. Pode ser que eu diga outra coisa, mas eu espero que não. Num próximo debate, numa próxima oportunidade, eu espero que a presidência realmente acerte e que nós tenhamos a transparência estabelecida e vejamos com muita cautela, inclusive, essa posição, o afastamento de ministros do Supremo, bem como mudanças de relatoria, porque nós mexemos aí em coisas muito graves. Afastar um ministro do Supremo é algo muito grave. Então é preciso ter coisas muito robustas, não se pode banalizar esse tipo de situação, porque qualquer juiz ou qualquer desembargador, qualquer ministro pode eventualmente ser afastado por questões momentâneas que não que se tem ali apenas uma suspeita. Não estou dizendo nem que seja o caso, porque eu não conheço o que está lá no, no, nos arquivos. Mas assim, vamos supor o que veio à tona até o momento pode ser que não seja suficiente. É preciso que a gente analise de fato com calma. E acredito que a pressão do calendário eleitoral ela não ajuda em relação a isso, porque tudo passa a ser visto a partir dessa ótica.
1: É verdade.
6: Inclusive porque o ministro André Mendonça tem. Eu não estou dizendo que ele. Eu não estou jogando aqui nenhum tipo de
1: Suspeição.
6: julgamento moral do ministro André Mendonça. Mas o fato dele ter sido nomeado pelo ex-presidente Bolsonaro e ter um vínculo, de fato, político-ideológico com isso, muitas vezes pode levar à conclusão, que pode até ser errada, de que ele estaria agindo politicamente, né, com favorecimento político de um lado ou de outro, e poderia ser associado. Infelizmente, não tem como ele. Digamos assim, desfazer o fato de que ele foi nomeado de fato pelo ex-presidente Jair Bolsonaro. Mas tem como ele agir de forma transparente e republicana, de modo a desfazer qualquer impressão de que ele, como juiz, estaria puxando para um dos lados, né?
1: Muito
6: Uma
1: bem.
6: vez que ele seja investido na condição de ministro do Supremo, qualquer um deles deve esquecer o vínculo político pretérito e agir como juiz, né? Culpados, inocentes, seja lá o que for, é seguir a lei. E às vezes os ministros, e no caso dele, por exemplo, com aquele afastamento do diretor da Polícia Federal, eu entendo que foi muito controverso e tem ali problemas sérios do ponto de vista da legalidade, né? Então, o ministro tem que, sobretudo, se conduzir com a lei, né? Independente da capa do processo, como a gente dizia anteriormente, né? E é isso que vai proteger os próprios ministros de qualquer acusação de que eles estariam favorecendo ou prejudicando apenas por motivos político-ideológicos ou
1: É
6: de
1: verdade.
6: interesses próprios. Eu
1: Muito
6: penso que
1: bem.
6: é um pouco por aí.
1: Muito bem, doutora Antonella. Mais uma vez, muito grato pela gentileza de nos atender e nos dar aqui um panorama desse momento que o Supremo Tribunal Federal está passando. além de outras instituições também que estão sendo envolvidas ou estão envolvidas nesse rumoroso caso do Banco Master. Muito obrigado, foi um prazer tê-la aqui. Espero reencontrá-la em outra oportunidade aqui no microfone da Rádio Jornal. Bom fim de semana.
6: Um prazer, Edinaldo. Um grande abraço a todos os ouvintes e as ouvintes. E também esperar que o Supremo, na verdade, não seja tão manchete mais assim, né? Que, por exemplo, se a gente dá 3 semanas de eleições, é muito importante que a população discuta política, né? E não polícia. É bem importante isso.
1: Um abraço.
6: Um grande abraço, e um ótimo fim de semana para vocês.
1: Bom fim de semana. Muito obrigado. Acabamos de conversar aqui no nosso Balanço de Notícias com a professora de Direito Constitucional, vice-diretora da Faculdade de Direito da UFPE e membro do Centro de Estudos Constitucionais do STF, Antonella Galindo. Agora são 4h41.
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6: 4h45.
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6: Pois é, nossa coluna de segurança aqui no Balanço de Notícias, como acontece em todas as sextas-feiras. Voltamos a conversar com a socióloga e coordenadora executiva do Gabinete de Assessoria Jurídica às Organizações Populares, GAJOP. Estamos falando da nossa Edna Jatobá, que já está com a gente. Alô, Edna, boa tarde.
7: Boa tarde, Edinaldo. Boa tarde a todo mundo que nos ouve agora na Rádio Jornal.
6: Muito bem. Ô Edna, a gente tem aquela história da segurança pública, eu diria até a questão da segurança no geral, que passou a ser um problema mais urgente da população nas últimas pesquisas, como, por exemplo, o Datafolha. Ele programou recentemente que a segurança do país é citada por 19% da população, atrás apenas da saúde, com 21%. Essas sondagens acontecem, os brasileiros reclamam, mas como resposta que a gente está vendo por aí, os candidatos especificamente de direita à presidência da República, como Romeu Zema, Renan Santos, o Caiado, Flávio Bolsonaro, eles advogam aquela linha dura que o presidente de El Salvador vem fazendo há muito tempo. Ele implantou lá em El Salvador a proposta mais punitiva, né? Tem grande apelo popular, mas evidentemente falta a essa segurança deles o suporte, né, em evidências sem o qual políticas públicas tendem à ineficácia. Qual a análise que você faz disso, por favor, Edna?
7: Eu agradeço a brilhante introdução, Edinaldo, já me poupou aqui um tempo. Como prometido, né, na semana passada, a gente combinou de falar sobre
6: Exatamente.
7: Esse tema, né, da questão da segurança em El Salvador e isso, como isso tem virado um modelo prometido por candidatos como uma coisa líquida e certa para resolver os problemas de segurança no Brasil. Então, eu queria, Edinaldo, era trazer, construir junto algumas reflexões, né, com você, com os ouvintes. Então, vamos lá. El Salvador. Sabe qual é a população de El Salvador? 6 milhões de pessoas. É uma população menor do que a população do estado de Pernambuco. El Salvador também é um país pequeno. Se a gente pega o nosso estado de Pernambuco e divide por 5... El Salvador equivale a um quinto, um pedacinho desses 5 pedaços do estado de Pernambuco. Então, vejam, e nesse país, 2,5% da sua população adulta está encarcerada. E esse foi o modelo que tem sido propagado, né, como o modelo que vai resolver a questão da segurança. Então, lá em Salvador, não tem democracia, não tem Estado de Direito. Lá em El Salvador, ninguém pode falar mal, né, do presidente. Lá em El Salvador, basta você ter uma tatuagem. Estão prendendo gente de gangue. Tem atuação de gangues, né, violentas, óbvio, mas estão prendendo gente de gangue, gente que não é de gangue, gente que eles acham que parece que é de gangue, né? E a gente sabe quem é que paga essa conta no final. E aí tem uma outra questão. Essas gangues violentas, que aterrorizam a população, e a gente reconhece que isso existe, elas não têm a proporção do crime organizado do Brasil. São gangues locais de articulação no território de El Salvador. E ainda assim são gangues muito violentas e perigosas. Mas vamos comparar com o crime organizado no Brasil, que tem ramificações internacionais, que não estão só no varejo ou no atacado do tráfico de drogas, mas já dominam outros setores da economia, inclusive. Essa é uma questão que a gente precisa colocar nessa conta. Se a gente prendesse, lá em El Salvador, Edinaldo, a conta para a população entender é assim, ó, a cada 49 pessoas adultas, uma está presa.
6: Que coisa.
7: Veja que proporção. Imagina num país com as dimensões continentais e com a população que tem o Brasil. Vamos calcular quantas pessoas estariam encarceradas se a gente fosse trazer essa receitinha de Nayib Bukele, lá de El Salvador, né, para cá. A gente teria por volta de 5,3 milhões de pessoas encarceradas. Então, e encarceradas em que tipo de prisões, Edinaldo? A gente tem visto muito trabalho que a Rádio Jornal, o Sistema Jornal do Comércio, tem feito com relação à apuração de crimes praticados por corrupção dentro dos presídios. Então, imagine o que é você colocar 2,5% da população adulta nos presídios brasileiros com esse nível de corrupção. Se é o sistema prisional que não ressocializa, você acha de verdade, ouvinte, que isso vai resolver a situação de segurança ou vai piorar a situação de segurança se a gente considerar todos esses ingredientes?
6: É verdade. E não é à toa que o Bukele está governando esse tempo todo em estado de exceção. E muita gente morrendo, né? Porque eu vi um número divulgado na Folha de São Paulo dizendo que já são em torno de 470 pessoas mortas que estavam sob custódia do sistema, de acordo também com a ONG Anistia Internacional. Na verdade, né, Edna, a gente espera que comece a se pensar urgentemente em se propor políticas racionais para a realidade local, que respeite o Estado Democrático de Direito, porque com esse modelo aí de um Bukele da vida, fica difícil, né, para um país como o Brasil.
7: Não é só difícil, Edinaldo, é barbárie. É você aprisionar, de qualquer forma, a gente já tem um nível de aprisionamento muito grande no Brasil. A gente já tem uma seletividade penal muito forte, um racismo estrutural estabelecido também no sistema penal, no sistema de justiça. Aí, e com essas prisões que a gente tem, com o crime organizado, da maneira como está estruturado, né, eu queria ver quem sobrevive num país desse, né, nessas condições, e se essa receitinha, né, que muitos candidatos estão dizendo como líquida e certa, como uma coisa que é só botar do mesmo jeitinho que está fazendo lá, fazer aqui, vai dar certo. Eu só quero ver quem sobra nesse país para falar em democracia depois.
6: Aliás, só para a gente encerrar, de que adiantou aquela ação abrupta, aquela ação macabra que aconteceu recentemente no Rio de Janeiro, quando mataram mais de 100 pessoas? Nada mudou na violência do Rio, continua a mesma coisa, né?
7: Exatamente. E aí é mais um exemplo, um malfadado exemplo, de que da maneira como as soluções simplistas têm sido propagadas, e não só simplistas, soluções criminosas, soluções que não visam proteger a vida, mas matar pessoas e levar terror aos territórios, né? Isso é mais uma prova de uma segurança pública que a gente não quer, Edinaldo.
6: Muito bem. Edna, foi um prazer mais uma vez. Muito obrigado. Bom fim de semana, querida.
7: Para você também, um abraço.
6: Pronto, nós acabamos de conversar aqui no programa com a coordenadora, a socióloga, né, e coordenadora executiva do Gabinete de Assessoria Jurídica, as Organizações Populares Gajop, Edna Jatobá. São 4h53.
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6: Primeiro giro com os ouvintes opinando sobre o tema de hoje, sobre o assunto do dia. Estamos falando no aumento considerável de radares e câmeras de vídeo monitoramento, não só aqui no Recife, como em todas as cidades brasileiras. As câmeras, principalmente, né, que fiscalizam a velocidade e avanço de sinal vermelho simultaneamente, operando 24 horas por dia e assim sucessivamente. De acordo com um estudo, por exemplo, do Banco Interamericano de Desenvolvimento, BID, a implantação de radares reduz em pelo menos 1.500 o número de mortes anuais e diminuiu o total de acidentes de trânsito em 30%. Agora, a população reconhece esse trabalho proporcionado pelas câmeras e pelos radares, mas não concorda muito, né? não se liga muito nessa questão das multas, que terminam sendo um detalhe importante na arrecadação das prefeituras, dos municípios. E aí a gente está perguntando diretamente para você o seguinte: quando se trata de radares, câmeras de vídeo monitoramento, o que vem em primeiro lugar na sua cabeça? Será que é a redução de acidentes e de mortes, que é um fato, né? Ou a arrecadação do dinheiro das multas, que passa de 100 milhões de reais por ano aqui no Recife? E mais, esse dinheiro arrecadado, para você, está gerando melhorias no trânsito? Começar aqui a nossa participação com os ouvintes. Alô, boa tarde.
8: Boa tarde, meu amigo. Aqui é Severo de Olinda. Isso aí é uma farra com dinheiro das multas. Não vejo melhorias em nada. Sou motorista de aplicativo e vejo é muita multa. E o trânsito assim horrível para você trabalhar. Horrível. Ninguém sabe para onde vai esse dinheiro dessas multas.
6: Pronto, ele acha que não está surtindo efeito. Essa arrecadação não está sendo destinada pela municipalidade para melhorar a situação do trânsito. Alô, boa tarde.
9: Boa tarde, Edinaldo Santos. Andrade de Rio Doce. O que vem em primeiro lugar, Edinaldo? A arrecadação. 100 milhões. Na hora que o poder público, o governador, sei lá, eu mais quem, escuta essa palavra 100 milhões, os olhos brilham. E não vejo melhoria nenhuma. Não. Aliás, eu gostaria de saber, eu e outros tantos motoristas, onde está sendo investido esse dinheiro? Entendeu? Cadê? Está sendo investido onde? Como? Boa tarde, meu querido Edinaldo.
6: Ok, muito obrigado. População pedindo explicações sobre essa grana violenta que a municipalidade consegue faturar em termos de multas no nosso trânsito. Alô, boa tarde.
10: Boa tarde, Edinaldo Santos. Aqui é Antônio de Maranguape 1.
6: Fala, Antônio.
10: Edinaldo, sem dúvida nenhuma, esses radares que tem é só para comer dinheiro do contribuinte. Esses radares que eles colocam é só para gerar multa pro condutor. Não tem outra finalidade, é só para isso mesmo. Boa tarde.
6: Quem mais fala com a gente? Alô, boa tarde.
11: Boa tarde, Edinaldo Santos. Boa tarde, ouvinte da Rádio Jornal. Aqui quem nos fala é Almeida Silva, taxista do Tico, conhecido como Coroa Boy.
6: Diga lá.
11: Edinaldo Santos, manda um abraço para os taxistas do Tico. Edinaldo Santos, a minha opinião é a arrecadação do dinheiro. Esse dinheiro que era para investir em vias, ajeitar as vias, se for na BR, ajeitar as BR, entendeu? Mas o problema é que está aí. Eles pegam o dinheiro, não sabem onde bota, não consertam as vias. A gente encosta o carro na oficina para fazer uma revisão. Troca todo o sistema de suspensão, certo? Na IBR, taxa para calar 80 quilômetros, a pessoa quer passar em 50. Nas vias, aqui no trânsito do Recife, é de 40, a turma quer passar em 20. Não enxerga quando pisa em cima. O rapaz velho, a pessoa vai atrás, bate na traseira. Olha, ele não sabe organizar o dinheiro que entra.
6: Pronto, aí está mais uma opinião. Quem mais? Mais um? Alô, boa tarde.
12: Rádio Jornal, boa tarde. Edinaldo Santos. Edinaldo, sobre a pesquisa, eu tenho a minha opinião que os radares hoje, ele evita realmente a morte e acidentes. Certo? A questão da arrecadação de multas, a pessoa só leva multa se ele tiver errado. Se ele passar na velocidade correta, ele não vai levar multa. Então não tem esse negócio de botar radar para arrecadar multa, não. A multa, o motorista só leva se ele estiver errado, em qualquer lugar, em qualquer parte. Infelizmente, os nossos motoristas não estão acostumados a transitar em ordem, obedecendo o código de trânsito.
6: Ok, amigo, é isso mesmo. A gente sabe que o cidadão se revolta quando vê a arrecadação. Às vezes a municipalidade, né, os governos em si, exageram nessa arrecadação. Mas não podemos deixar de lado também que radares e câmeras de vídeo monitoramento reduzem e muito. A própria informação do Banco Interamericano de Desenvolvimento, BID, informou que a implantação de radares reduz em pelo menos 1.500 o número de mortes anuais e diminuiu o total de acidentes de trânsito em 30%. Isso também tem que ser observado. Agora, é verdade, né, que o cidadão comum, ele vê valor na redução de acidentes e de mortes, sem dúvida, mas quer também que o trânsito seja mais fluido, que o trânsito seja mais civilizado, até porque o dinheiro arrecadado precisa aparecer mais nas melhorias, que o cidadão termina não enxergando essas melhorias. Ok, daqui a pouco tem outro giro de opiniões com o nosso ouvinte aqui dentro do Bola Rolando. São... Bola Rolando não, do nosso balanço de notícias. É que o Bola Rolando começa daqui a pouquinho, viu, meu querido Germano Rodrigues. Agora Rádio são 4h59.
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14: Vamos lá, o ministro Alexandre de Moraes, do Supremo Tribunal Federal, voltou para rejeitar o recurso apresentado pela Defensoria Pública da União e manter a condenação do ex-deputado Eduardo Bolsonaro pelo crime de coação no curso do processo. A pena fixada pela primeira turma do Supremo foi de 4 anos e 2 meses de prisão. O julgamento do recurso, embargos de declaração, ocorre no plenário virtual do Supremo Tribunal Federal e está pautado para seguir até o dia 18 de setembro. Alegando as declarações e críticas dirigidas ao judiciário estariam protegidas pela liberdade de expressão e pela imunidade parlamentar, além de sustentar que o uso de seus vídeos como prova caracteriza confissão espontânea. Aí se pergunta, por que Moraes voltou contra o recurso da defesa? Em seu voto pela rejeição do recurso, o relator Alexandre de Moraes destacou que não existe qualquer omissão, contradição ou obscuridade na decisão que condenou o ex-deputado. A inexistência da confissão espontânea, Moraes explicou que Eduardo Bolsonaro jamais admitiu a prática do crime e se ausentou de toda a instrução processual não tendo comparecido para depor. Segundo ainda o ministro, admitir que falou algo, mas alegar que a conduta era ilícita ou protegida é apenas uma tese da defesa. Então, por enquanto, é isso. Vamos de trânsito.
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14: Atenção, você motorista que está passando ou vai passar pela rua Conselheiro Portela, no bairro das Graças. É bom ficar atento. Nesse momento, o trânsito por lá está parado, viu? Dor de cabeça. Já na Rua do Futuro, o trânsito por lá é bastante complicado. Trânsito intenso. E das Graças, vamos para o bairro da Boa Vista. Lá na rua Joaquim Nabuco, o trânsito, por enquanto, está moderado. Por enquanto é isso. É bom você ter atenção, motorista.
6: Valeu, Germano. Agora são 5 da tarde, 2 minutos.
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0: bem, minha gente, muito bem. São 5 da tarde, mais 2 minutos na capital pernambucana. Já estamos aqui dentro do nosso balanço de notícias para conversar com Dalmário Barros, gerente de tecnologia da CTTU. Ele está aqui com a gente e vamos cumprimentá-lo. Alô, Dalmário, muito boa tarde. Será que ele me escuta? Houve um probleminha então na nossa conexão e daqui a pouco a gente volta para conversar com ele aqui no programa. São 5 da tarde, mais 3 minutos.
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0: Bom, são 5 da tarde, mais 4 minutos na capital pernambucana. Vamos então conversar agora com o advogado e organizador da FESíndico, Inaldo Dantas, que está com a gente aqui para conversar com a gente no Balanço de Notícias.

0: Doutor Inaldo, boa tarde.
1: Boa tarde, Edinaldo. Boa tarde, os ouvintes da Rádio Jornal.
0: Doutor Inaldo, a gestão de condomínios, a gente sabe que cada vez mais vai se profissionalizando, exigindo dos síndicos e administradores conhecimentos que vão muito além da rotina financeira. Mudanças na legislação, novas tecnologias, sustentabilidade, manutenção predial, mobilidade elétrica, relacionamento com os moradores, isso tudo está como desafio entre os moradores e o síndico?
1: Tudo isso e mais uma novidade que vem a partir de dezembro, que é a reforma tributária.
0: Uhum.
1: O governo vai implantar nos próximos meses e para os condomínios é possível que venha uma exigência de emissão de nota fiscal. Imagine só, emissão de nota fiscal para cada pagamento da taxa de condomínio. O síndico, além de ser um especialista em relações humanas, especialista em manutenção predial, vai ter que ser o exímio contador e dominador da questão de tributária nacional. Já pensou? Aquele síndico que até pouco tempo atrás era aquela pessoa, ou a dona de casa, ou um aposentado, ou alguém que tinha tempo livre para ser um líder do condomínio, a partir de hoje ele tem que ser quase que um dono de empresa cuidando dela o tempo inteiro, inclusive no seu horário de trabalho.
0: Essa mudança é imediata ou ela vai dar um tempo para discussões por essa iniciativa?
1: A normativa emitida pela Receita Federal determina que a partir de dezembro os condomínios já devem emitir as notas fiscais. Isso está trazendo uma polêmica enorme. Há tributaristas, o contador também pode ser um tributarista. Há tributaristas achando que vai vir uma outra normativa eliminando ou isentando os condomínios disso. Tem muita gente apostando, eu sou um dos que aposta nisso. Mas, por enquanto, o que temos de oficial é que essa regra vai valer a partir de dezembro. Já adianto para vocês, vai ser um caos. Aqueles condomínios que, porventura, possam pagar uma assessoria jurídica e tributária, perfeito. Mas a grande maioria dos condomínios, nós sabemos que não tem estrutura para arcar com esse custo. E a regra geral é para todos.
0: É verdade. Agora,
1: por isso, inclusive, que a gente chama de é difícil.
0: Sei. Veja só, doutor Inaldo, a gente falou aqui ainda há pouco dos muitos desafios que existem no condomínio, mas pela sua experiência e conhecimento nessa área, quais são os maiores desafios em uma gestão de condomínios atualmente?
1: Perfeito. E isso, inclusive, são um dos temas que nós vamos abordar no encontro de cinco, que vai ter agora dia 25 e 26, que é o maior encontro de cinco do Brasil que se realiza em Recife. Quais são os maiores problemas que os síndicos estão enfrentando hoje? O tributário é a partir de dezembro. Mas hoje, a questão das tomadas para carregamento de carro elétrico em locais que o condomínio não oferece a verdadeira segurança. A questão das locações por curtíssima temporada, os famosos Airbnb da vida, certo? E a questão da segurança do prédio. Portaria virtual ou não, circuito fechado de TV ou não. Se esse circuito fechado de TV está trazendo aquilo que realmente o condomínio precisa, se aquilo está trazendo a segurança para as pessoas, se aquilo ali não está ferindo a LGPD, se não está ferindo a privacidade de um, a privacidade do outro. Isso é o que o síndico enfrenta hoje. É o problema que bate na sua porta diariamente.
0: É muita coisa, né? Apesar da profissionalização, mas é muita coisa, né, doutor?
1: É onde eu te digo. Aquele condomínio privilegiado que tem o luxo, vamos chamar assim, de ter um assessor jurídico e um assessor tributário, excelente. Nós temos muitos condomínios em Recife, muitos mesmo, que sequer têm condição de pagar alguém para fazer a limpeza. E a regra vale para todos os condomínios.
0: É
1: e
0: verdade.
1: A gente tem que ter alguém olhando para isso.
0: Nós temos...
1: A gente tem que ter alguém olhando para isso. Nós temos aquela questão dos condomínios do Minha Casa Minha Vida, onde se eles têm condição de pagar uma taxa de condomínio, mas é condomínio do mesmo jeito, e a rigor a lei trata todos por igual. Tanto o condomínio pequenininho, aquele

0: da faixa zero do Minha Casa Minha Vida, com os grandes condomínios, os grandes resorts, nos melhores locais da cidade.
1: Pois é, são muitos realmente os desafios. Tem esses aí que o senhor apontou, tem esses conflitos internos entre moradores, que é um problema que a gente encontra em muitos condomínios.
0: Nesse meio, Adinaldo, surge o síndico profissional. Surge hoje a crescente demanda desse mercado. Os condomínios que podem pagar estão buscando cada vez mais o síndico profissional, abriu uma categoria, um mercado que não existia, e tem muita gente buscando a profissionalização, porque o mercado é grande. Estimo que Recife deva ter hoje aí 10 mil condomínios que possam, que têm condição de pagar um profissional para ser o gestor daquele prédio.
1: Inadimplência continua sendo um grande problema?
0: A inadimplência é um grande problema, atrapalha a questão do pagamento das contas, mas eu costumo dizer, meu pai dizia isso também, tudo aquilo que dinheiro resolve não é um problema tão sério. O problema mais sério está naquilo que o dinheiro não conseguiu resolver. E o dinheiro não consegue resolver a consciência das pessoas. Aquela questão de que eu moro num condomínio e que eu tenho que entender que o condomínio é como se fosse um armário cheio de gavetas. Eu moro em uma gaveta, meu vizinho mora em outra gaveta e cada um tem a sua gaveta. E as gavetas têm que abrir e fechar de uma forma que uma não prejudique a outra.
1: É muita coisa, é verdade.
0: Bom, a gente for conversar aqui, amigo.
1: Vai levar a tarde toda. Tá certo, doutor Inaldo. Foi muito bom ouvi-lo mais uma vez, amigo. Grande abraço.
0: Esse assunto será debatido lá no encontro. É uma entrada gratuita. Esperamos os cinco lá para a gente bater um papo e mostrar para ele a gravidade e a necessidade de se especializar.
1: Muito bem. Grande abraço, amigo. Bom fim de semana.
0: Abraço. Amém. Sucesso.
1: Pronto, conversamos aí com o doutor Inaldo Dantas, que é advogado e organizador da FESíndico. São 5:12.
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1: Já estamos aqui com a participação no nosso programa de hoje, para a gente conversar muito sobre essa questão que a gente abordou desde o princípio do programa. Vamos abordar esse assunto com Dalmário Barros, que é gerente de tecnologia da CTTU. Dalmário, seja bem-vindo, boa tarde.
2: Boa tarde, Arinaldo, boa tarde a todo mundo que me escuta, tudo bem?
1: Tudo ótimo, prazer tê-lo aqui mais uma vez com o nosso programa. Eu estava observando aqui, Dalmário, que as pesquisas mostram um número cada vez maior de radares e câmeras de vídeo monitoramento em operação no trânsito das principais cidades brasileiras, aumentando consideravelmente. E eu gostaria que você focalizasse esse tema, porque o cidadão, ele reconhece que os radares e as câmeras diminuíram os acidentes, diminuíram o número de mortes, mas o cidadão, sempre que escuta falar sobre as arrecadações das prefeituras com referência a esse item, ele sempre acha que está se formando ali uma indústria da multa, que a gente não vê o retorno nas melhorias do trânsito. Aí eu queria que você desse uma geral sobre isso, Dalmário, por favor.
2: Claro, eu agradeço a oportunidade de estar falando nesse tema, que é tão importante. E assim, é bom que você também compreende que esse equipamento é um equipamento que traz um resultado positivo na redução de acidentes. É um equipamento que, assim, estatisticamente, por ano, ele salva 3 vidas. Cada equipamento, ele está salvando lá, por ano, 3 vidas e evitando 34 acidentes com vítima. Então, assim, e assim, com relação à quantidade de equipamentos, Recife ainda está, assim, em 15º local, em 15º lugar, no ranking das capitais, na quantidade de câmeras. Então, a gente está só com 1,38 câmeras a cada 10 mil veículos. A gente está atrás de Macapá, de Belém, de Salvador. Então, a gente está... Não tem tanta câmera assim, não. Deveria até ter mais. E quanto mais câmera, mais segurança, né?
1: Eu queria também que você explicasse o seguinte. Primeiro que eu queria lembrar, eu estava vendo aqui agora há pouco, um estudo do Banco Interamericano de Desenvolvimento, BID, informando que a implantação de radares reduz em pelo menos 1.500 o número de mortes anuais e diminui o total de acidentes de trânsito em 30%. E tem um exemplo aqui que eu achei importante, que diz o seguinte: velocidades mais baixas atenuam a gravidade de acidentes e atropelamentos. Por exemplo, o choque de um carro a 60 km por hora contra uma pessoa equivale a uma queda desse pedestre do 6º andar de um prédio. Isso chama mais a atenção da população?
2: Com certeza. Essa comparação, quando a gente traz para algo mais rotineiro da gente, como uma queda, né, de andares, a gente entende como a velocidade potencializa a lesão do acidente de trânsito. Então, o controle da velocidade e a redução é um fator decisivo para poder minimizar esse tipo de lesão ao envolvido no sinistro. Eu tenho um exemplo muito bom aqui de Recife mesmo, tá? A gente implantou equipamento de controle de velocidade lá na Zé Rufino.
1: Uhum.
2: Agora em 2025, 2026. E aí a gente já tem um resultado dessa redução. Uma redução grande. Uma redução de 77%. Então você pega lá uma via que estava tendo muito sinistro, um local que a gente passa, logicamente, por um estudo, com a identificação do local. E aí, após a implantação do monitoramento, já reduzimos 67%. Então, é uma vitória. Aí são pessoas que estão deixando de se acidentar. São pais de família que estão retornando para casa.
1: Agora, outra coisa que eu queria, Dalmário, que você explicasse, é esse posicionamento da população. Ainda há pouco eu conversei com vários ouvintes, e vou ter um giro daqui a pouco de novo com os ouvintes sobre esse tema. E o cidadão, pelo que eu estou sentindo aqui nas respostas, ele vê valor, sem dúvida, na redução de acidentes e de mortes, mas ele não enxerga que o dinheiro arrecadado com multas está aparecendo para melhorar o trânsito. Como é que você vê essas duas diferenças aí?
2: O dinheiro, quando ele é arrecadado através de multas, ele, por lei, tem que ser aplicado, né? tem que separar um percentual do FUNSET, tem um percentual que tem que ser aplicado em educação e engenharia de tráfego. Então, todas as atividades da CTTU

0: equivalente a esse valor. Esse dinheiro não pode ser utilizado em outros cantos, não, tá? Esse dinheiro tem que ser revertido para o plano.
1: Em termos de radares e câmeras, você tem um quantitativo aqui na cidade do Recife?
0: Tenho, a gente está com 87 radares de velocidade espalhados na cidade. É importante também, Edinaldo, dizer que assim, todos os radares de velocidade da gente, eles são muito bem sinalizados. Então, se você passar em qualquer um deles, você vai ter uma placa lá, que não é obrigatória, mas a gente usa, informando que ali tem fiscalização eletrônica de velocidade. E ele também vai estar acompanhado das placas R19, acho que é regulamentar a velocidade. Então, tem todo um trecho sinalizado para poder a gente fazer essa fiscalização, tá? Outra coisa importante de dizer também é que, assim, a cada 1.500 veículos que estão fiscalizados, apenas um leva multa.
1: Sim.
0: Então, o índice de respeito da velocidade é muito grande. A gente tem um índice de respeito de mais de 99%. Então, só realmente aquela minoria que não está atenta para a sinalização, ou que realmente está querendo, está com pressa, é que está sendo fiscalizada, está sendo notificada.
1: Certo. Então nós temos em torno de 100 equipamentos ao todo, é isso? Mais ou menos isso?
0: Isso. 87 equipamentos de fiscalização de velocidade e
1: Sim.
0: câmeras de monitoramento, a gente tem um número maior, a gente tem 273 câmeras de monitoramento. Agora, importa dizer, não são de fiscalização, são de monitoramento, tá? Hoje mesmo teve um ônibus que pegou fogo lá no Derby e, assim, a câmera, ela foi fundamental, ela ajudou na identificação do problema, os agentes da CTTU foram para lá, ajudaram na chegada dos bombeiros, então são câmeras de operação, elas são muito úteis, por exemplo, em dia de chuva, para monitoramento de pontos de alagamento, monitoramento de protestos. Então, são 273 câmeras de monitoramento e 88 equipamentos de fiscalização de velocidade.
1: Certo, então nós temos, em termos de câmeras de monitoramento, em torno de 200, é isso que você falou?
0: 273.
1: 266. E
0: É,
1: radares?
0: 273. Radar,
1: 266.
0: 87.
1: Radar 87. Ok, isso é importante para que o ouvinte saiba a colocação desses equipamentos aqui na cidade do Recife. 273 câmeras e 87 radares, não é isso?
0: Perfeito. Inclusive, essa lista ela está disponível no site da CTTU, indicando lá onde é que estão todos os equipamentos e todas essas câmeras.
1: Outra coisa que a gente sempre escuta é falar sobre o nível financeiro de arrecadação de multas nas cidades brasileiras. Eu vi já uma pesquisa levantada que cidades como Recife podem chegar próximo aí de 100 milhões por ano. É isso mesmo, Dalmário?
0: Eu não tenho esse número agora, não, para te dizer. Aí é um tema que não compete aqui para a área técnica, ela está focada realmente em redução de sinistro.
1: Certo. Ok. Então é isso, né? Nós temos o aumento necessário de radares e câmeras de vídeo monitoramento para haver uma redução na questão dos atropelamentos e na questão de mortes. Por aí o cidadão reconhece, ele fica reclamando das multas, mas teve um ouvinte que entrou aqui também e disse: olha, o pessoal precisa entender que só quem é multado é quem infringe as regras de trânsito. Eu acho que todos têm uma opinião e a gente tem que respeitar a todos, né, Dalmário?
0: Com certeza, com certeza. Respeito muito a opinião de todos, mas os números estão aí e mostram um resultado. Esse resultado ele é positivo na redução de sinistros. E acho que esse é o papel da gente. A gente sai de casa como órgão de trânsito, a missão da gente é salvar vidas mesmo, sabe? É evitar que os sinistros aconteçam. E se aconteçam, aconteçam com menor lesão, com a menor velocidade. A OMS já reconhece que a velocidade, né, é um fator de risco de sinistro de trânsito e que a instalação dos equipamentos ela realmente salva vidas.
1: Essas melhorias que o ouvinte, só para a gente encerrar, essas melhorias que o ouvinte diz não enxergar, me dê aí alguns detalhes importantes desenvolvidos pela CTTU, Dalmário.
0: Perdão, não escutei.
1: Eu queria, como a gente escuta muito o ouvinte falar que não enxerga o dinheiro aplicado em melhorias no trânsito, você pode relacionar aí alguns itens importantes que a CTTU tem desenvolvido nesses últimos tempos?
0: Nossa, tem muita. A gente realiza muita blitz educativa.
1: Os
0: A gente
1: principais.
0: tem também várias intervenções de trânsito, de mudança de circulação. Passamos agora, fizemos investimento altíssimo em modernização dos semáforos. A gente trocou 200 controladores, também implantamos 200 no break. Então, assim, investimento a gente tem feito, sim. Às vezes é uma forma, assim, o pessoal não percebe, porque são equipamentos que só só faltam os olhos quando acabam falhando, infelizmente, né? Mas a gente tem trabalhado, sim, na prevenção, na melhoria, na otimização desses equipamentos, nas pinturas, sinalização vertical, sinalização horizontal. Então, tem realmente um exército trabalhando para essa melhoria.
1: Ok. Valeu, Dalmário. Obrigado por mais essa contribuição que você nos dá, para a gente deixar o ouvinte bem informado, num segmento tão importante para todos nós, para o trânsito, para todas as pessoas, para a vida em si. E eu fico muito grato com a sua presença mais uma vez aqui no programa. Obrigado, Dalmário.
0: Muito obrigado. Um abraço a todos e boa tarde.
1: Muito obrigado. Dalmário Barros, gerente de tecnologia da CTTU, acabou de falar aqui com a gente no Balanço de Notícias. E é interessante reforçar esses detalhes, porque a gente tinha falado aqui na possibilidade de 100 equipamentos, né? Ou um pouco mais. E é exatamente isso, praticamente isso, né? Porque você tem 273 câmeras de vídeo monitoramento e tem 87 radares espalhados pela cidade do Recife. Ele não soube precisar ou atualizar o valor arrecadado, mas os especialistas de trânsito falam, baseado em números, que esse valor pode chegar em torno de 100 milhões de reais por ano. E aí o nosso ouvinte está cobrando mais melhorias no trânsito da cidade do Recife. Bom, são 5h27.
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1: E aí a gente vai encerrar esse tema de hoje com a boa participação dos nossos ouvintes, que é sempre muito bem-vinda. E a gente vai destacar aqui para vocês mais um giro, que é o último giro da tarde com os nossos ouvintes. Eu perguntei, quando se trata de radares e câmeras de vídeo monitoramento, o que vem em primeiro lugar na sua cabeça? A redução de acidentes e de mortes ou a arrecadação do dinheiro das multas, que pode passar de 100 milhões de reais por ano? Aqui no Recife, né? E mais, esse dinheiro arrecadado está gerando melhorias no trânsito para você? Vamos ver aqui quem fala com a gente. Alô, boa tarde.
3: Boa tarde, Edinaldo. Boa tarde a todos os ouvintes da Rádio Jornal. Edinaldo, eu acho que essas duas vertentes aí são muito importantes, tanto a conscientização, né, e a redução de acidentes. Só que eu não vejo em momento algum o investimento da prefeitura no combate à melhoria do trânsito. E uma sugestão também seria para o poder público desligar os radares, por exemplo, que é o da Via Mangue, que causa um trânsito intenso na hora do rush, desligar os radares em um horário específico para evitar essa aglomeração de veículos e diminuiria a quantidade de retenção do trânsito. Bom final de semana.
1: Ok, amigo. Muito obrigado. Um abraço. Bom fim de semana. Alô, boa tarde.
4: Edinaldo Santos, o Carl Robson aqui do Janga, participando aí da enquete.
1: Fala, Robson.
4: Edinaldo, eu sou totalmente favorável, não sou contra a fiscalização de trânsito, mas o Estado ele tem que ter eficácia, né? Ou seja, além de eficácia, ter publicidade. Porque se tem o radar ali e não tem uma placa, não tem sinalização dizendo a velocidade da via, então a intenção ali é multar. Então tem que ter publicidade. Isso é o que prevê até nossa Constituição, no que diz respeito à administração pública, né?
1: Uhum.
4: Tem que ter publicidade. E com relação a inibir o motorista ser multado por excesso de velocidade, eu sou totalmente a favor. Porque a velocidade, ela é um fator que termina somando os efeitos no acidente, os efeitos produzidos, né?
1: Uhum.
4: Ou para pior, ou para melhor, dependendo da velocidade. Então, sou totalmente a favor, Edinaldo Santos.
1: Ok, meu amigo.
4: E não sou contra a fiscalização, entendeu? Eu, inclusive, levei 12 multas de trânsito em São Paulo, não conhecia São Paulo e passei 3 meses lá e isso veio a me reeducar de novo. Uhum. Nunca levei multa de trânsito, mas tomei 12 em São Paulo. Valeu, Edinaldo, um abraço.
1: Obrigado, meu irmão. Obrigado a você. Ele fala na necessidade de visibilidade dessas melhorias para que o povo realmente acompanhe melhor. Quem mais? Alô, boa tarde.
5: Boa tarde, Edinaldo Santos, Cássio, índio taxista de Olinda. Com certeza a indústria da multa continua funcionando. Antes tinha os guardas, aí tinha a despesa. Agora eles botam os radares, essas câmaras, essas casinhas de pombo, que não precisa de ninguém estar monitorando na rua, somente um monitorando lá na central e tome multa. E não tem investimento nenhum com o dinheiro dessa arrecadação. Pelo contrário, quanto mais dinheiro entrar, mais livre fica para eles desviarem, né, para os próprios bolsos, como tem aí esses escândalos e mais escândalos. É um absurdo as crateras que tem todas as vias, principalmente nas vias municipais. Aqui em Recife mesmo, onde eu passo aqui na área de Afogados, é uma peneira de buraco, né? Eles fazem tipo assim, asfalto sonrisal. Na primeira chuva que vem, abre buraco de novo. E não tem melhoria nenhuma. Um absurdo também essa faixa azul para os ônibus, que é a faixa para transporte público. No entanto, táxi e outros municípios que são transporte público, é uma concessão pública e não podem andar nessa faixa azul. No entanto, em Olinda, todos os carros que andam na faixa azul não são multados. Tanto táxi como um carro particular. Em Recife, nós somos táxi, às vezes vamos para o aeroporto, vamos para o metrô levar algum passageiro e não podemos andar na faixa azul e pagamos imposto tanto quanto eles pagam. É um imposto só para todo mundo. Um abraço, desculpa o áudio longo.
1: Ok, meu amigo, muito obrigado. Tem mais duas participações para a gente encerrar. Alô, boa tarde.
6: Boa tarde, aqui é Ivanildo Camaragibe.
1: Pois não.
6: É sobre essas câmaras, esses monitoramento aí do trânsito, essas multas. Na minha opinião, isso é feito simplesmente para arrecadar dinheiro. Porque o trânsito de Recife é um dos piores trânsitos, por que não dizer, da América Latina. Então, aí os guardas, eles também gostam muito de multar, principalmente quando é um carro mais usado. Além disso, é um trânsito que ninguém respeita ninguém. As motos fazem o que querem. As autoridades, aí tiver aí carro de polícia, carro da CTTU, em cima de calçada, parando onde quer, do jeito que quer. Enfim, se eles não dão exemplos, aí os outros vão atrás.
1: Uhum.
6: E ninguém vê melhorar o trânsito. Todo dia engarrafamento, a gente vê engenheiros e mais engenheiros, palavras bonitas no rádio. No rádio todo mundo resolve tudo. Uhum. Chega aí, a teoria é rápida, o chão se resolve. Mas na prática ninguém resolve nada. Ivanildo de Camaragibe.
1: Botou para quebrar, Ivanildo, né? É o desabafo dele e tem suas razões. Todos têm suas razões, né? Porque são pessoas que vivem no dia a dia da cidade e ou é motorista ou é pedestre e sente na pele os efeitos de um trânsito que ele disse bem. É o trânsito que foi colocado como o mais lento do país. É o trânsito aqui da capital pernambucana. Muito bem, agora são 5 da tarde, mais 33 minutos. Obrigado a todos que participaram. Obrigado. Ah, tem mais um? Tem mais um para encerrar. Alô, boa tarde.
7: Boa tarde, Edinaldo. Boa tarde, os ouvintes. Ari, motorista por aplicativo. Edinaldo, eu que rodo a cidade inteira. Estou em vários pontos da cidade todos os dias. Fica difícil não ter outra opinião. Né? De forma arrecadatória, sim. Tá? Eu consigo enxergar vários pontos da cidade. Vários pontos estratégicos da cidade caberiam até uma lombada física. Se fosse pura e simplesmente para redução da velocidade, né, para evitar acidente, vários pontos da cidade caberiam uma lombada física e eles põem lombada eletrônica para arrecadar. Tá? Tem locais que chega a ser abusivo, né? Aquele trecho de Abreu e Lima ali, aquilo ali vira um inferno todo final de semana. Aliás, todos os dias, né? Para quem passa ali todo dia sabe. Para quem está no feriadão ali, então só Deus na causa, né? Então, e a gente não vê a reversão, né, desse dinheiro para melhoria, para qualidade, né, da mobilidade urbana, né? Isso aí eu vejo como uma forma de financiamento para outros fins, né? E aí só Deus sabe para onde vai esse dinheiro.
1: Ok, valeu sua participação também, valeu a participação de todos, muito obrigado. Na próxima segunda-feira tem mais o Assunto do Dia, agora são 5h35.
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1: Vamos conversar agora com a professora Iná Nascimento, que já está com a gente aqui ao telefone. Professora, muito boa tarde.
8: Boa tarde, Edinaldo. Muito prazer falar com você.
1: Prazer é nosso. Muito obrigado, Iná, por ter atendido aqui a nossa reportagem. Veja só, em um tempo marcado, né, pelo excesso de informações, muita ansiedade, às vezes até uma desconexão, eu tenho percebido no seu trabalho a proposta de um caminho melhor, um caminho mais singular, que é utilizar livros, filmes e narrativas como instrumentos de transformação pessoal. Eu gostaria isso de saber mesmo, como é que se desenvolve isso, Ina, por favor.
8: Então, vou lhe explicar. Edinaldo, eu trabalhei a vida toda aqui no Colégio de Aplicação da Universidade Federal de Pernambuco, né? Eu sou aposentada de lá na área de ensino de leitura, escrita, enfim, né? Professora de português.
1: Certo.
8: E depois que eu me aposentei, foi exatamente essa onda que a gente vem aí de tecnologias de internet, né? Uhum. Esse mundo digital. Ao mesmo tempo, o que é que eu comecei a perceber? Que as pessoas não se encontram mais, né? As pessoas não interagem, está todo mundo ligado na tela do celular. E como eu gosto muito de filmes e de livros, eu acabei criando um grupo, que é um grupo gratuito, que funciona no WhatsApp, amigos que gostam de filmes, de livros, e isso ficou assim funcionando, né, como um serviço de comunicação gratuita entre todo mundo, né? É um grupo fechado, tem certas regras, você sabe que a gente precisa ter, né, uma conduta, mas ficou funcionando. E olha só que interessante, o próprio grupo começou a dizer que a gente tinha que se reunir ao vivo e a cores para discutir os filmes. E você vê que é legal, que chama de orgânico hoje, né? De um crescimento orgânico.
1: Isso.
8: E aí eu fiz uma primeira edição. O filme escolhido foi Tomates Verdes Fritos, porque as pessoas que participam do meu grupo, na sua maioria, são mulheres. E foi feito num café, foi muito bom, né? Foi em abril. Quando foi em junho, final de maio, mais ou menos, início de junho, eu fiz a segunda edição. E aí a gente escolheu O Diabo Veste Prada, que estava naquele momento do lançamento, né?
1: Belo
8: e
1: filme.
8: Tal. Exatamente. E agora a gente está partindo para um filme que está disponível na plataforma Netflix, né? Por que escolher esses filmes? Porque o último censo, por exemplo, diz para a gente que 48% dos lares brasileiros têm as assinaturas de streaming, né?
1: Certo.
8: Então, eu pensei em ampliar isso aí através de um encontro. Então, nós estamos agora ampliando, né? Eu estou nesse encontro agora. Eu vou fazer junto com a Alexandra Vieira, que é uma terapeuta, uma psicóloga, e nós vamos fazer vivências com as mulheres que já se inscreveram sobre um outro filme que se chama Meu Nome é Agneta. Que conta a história de uma mulher sempre girando no feminino, né? Você já notou que tudo aí está girando no feminino.
1: Verdade.
8: Não é as mulheres revolucionando o mundo, os homens têm um cuidado conosco.
1: Fiquem alerta, né?
8: Fica alerta. Não, mas não existe isso, não. Porque em muitas edições, por exemplo, eu tive a participação do meu marido, que é músico, né? Ele é instrumentista, Jorge Simas.
1: Grande instrumentista, grande amigo.
8: Então,
1: Jorge Simas, um abraço para ele.
8: Tá bom, passo sim. E aí ele participa também tocando, participando e colocando as pessoas para cantar. Então, eu acho que o grande estímulo para eu fazer tudo isso é o compromisso que eu tenho, né, com a cultura de forma geral, com a construção de um senso crítico, né, Edinaldo, que tá tão enfraquecido hoje em dia,
1: muito.
8: Não é? As pessoas acreditam muito naquilo que vem nas mídias sociais, no que leem. Então,
1: sem falar da inversão de valores, né, professora?
8: Muito, total, total. Então, essa iniciativa, ela vem nesse paralelo, né, que eu sou filha, orgulhosamente, né, eu sou filha de um grande poeta de cordel, que viveu no Rio de Janeiro sua vida toda, um poeta chamado Raimundo Santa Helena.
1: Caramba,
8: paraibano.
1: Coisa boa saber
8: paraibano,
1: disso.
8: Paraibano, ó que família, né? O compromisso, olha o meu compromisso,
1: é
8: né?
1: Verdade.
8: Então, o meu pai, ele foi um homem extremamente comprometido com a arte, com a cultura, né? Com a disseminação do que ele conhecia. Então, eu aprendi com ele isso, que um dia a gente parte, um dia a gente vai para outros planos, já que eu acredito, e a gente deixa uma construção de algo positivo nesse mundo,
1: deixa,
8: né?
1: Deixa um legado,
8: a gente bota,
1: né?
8: Bota aí um legadozinho. Eu tenho uma filha, tenho um neto, então que eles tenham o orgulho disso que a mãe está construindo aí nesse mundo, né?
1: Porque que coisa boa.
8: Você sabe que hoje, Edinaldo, com o advento da inteligência artificial, o único lugar em que a gente vai buscar certamente um conhecimento que está ratificado é nos livros, né?
1: Isso.
8: Porque é o livro, é a construção do senso crítico, porque isso a gente não vai ter na IA. A IA vai dar para a gente conteúdos, informações, mas essa construção é um processo individual.
1: Uhum.
8: Não é? Então, é uma alegria muito grande poder estar contando isso, né? Porque, por enquanto, estava ficando nos grupos dos amigos, né? Isso daí, da atividade. E vai ser num lugar lindo, na casa dele, Boa Viagem, que fica, é um café que Mas fica próximo.
1: Diga o dia e o horário.
8: O Antônio Falcão, amanhã, à tarde, de 14, pode chegar lá. Na casa dele, é amanhã, das 14 às 18 horas. E aí a gente faz a inscrição, enfim, vê lá como é que a gente organiza.
1: Então,
8: o importante
1: as pessoas que...
8: é a pessoa conhecer o trabalho.
1: Isso, as pessoas que quiserem participar da iniciativa podem fazer com antecedência ou só no local?
8: Não, pode fazer, deve fazer, porque como nós vamos trabalhar várias vivências, a gente precisa ter a quantidade de pessoas, né? E o espaço também tem uma quantidade limitada de pessoas. Então, o ideal é a pessoa, ou ela pode mandar um WhatsApp para mim também, se você me permitir.
1: Claro.
8: Deixar um número, não é? Então, é o 819-9965. 6764. É bem fácil, ó. 9965-6764.
1: Muito bem. Então nós temos aí.
8: É uma
1: um
8: maneira. É uma maneira, só desculpe aí lhe atrapalhando, mas
1: não,
8: veja,
1: pode
8: as pessoas estão muito acostumadas a ver o filme, pronto. Ela acha que ali ela viu o filme porque ela entendeu a narrativa e o conteúdo. Só que um filme e um livro, eles devem ir além daquilo dali, eles devem mudar, provocar a cabeça da gente, né? Despertar sentimentos,
1: refletir sobre
8: reflexões.
1: Toda a história, né?
8: Exatamente, e sobre os personagens também.
1: Muito bem.
8: Deixa eu dar um exemplo. Às vezes a pessoa assiste um filme, aí ela se emociona, ela chora. Veja, ela não sabe por que ela está chorando, é porque ela está se identificando de alguma maneira com aquela narrativa que está ali. Então é isso que a gente está trabalhando, é essa identificação,
1: professora,
8: lá. E o trabalho a partir dali, viu, Edinaldo? Muito
1: professora,
8: obrigada aí pela.
1: Deixa eu dizer para você que isso vai crescer muito, não tenho dúvida nenhuma. A gente precisa de. A gente precisa de um trabalho como esse para a gente se encontrar, para a gente conversar, refletir sobre história, sobre a vida. É realmente sensacional. Espero que as pessoas compareçam, façam suas inscrições. O evento acontece amanhã, dia 12 de setembro, não é? Das 14 às 18 horas, na Casa Deli, aqui no Recife, na rua Professor Júlio Ferreira de Melo, 136, Boa Viagem. Ok, parabéns, um abraço.
8: Isso, me coloco à disposição, quando você tiver alguma pauta, alguma coisa aí que esteja ao alcance, que eu possa contribuir, pode ficar à vontade.
1: Sem
8: tá
1: dúvida,
8: bom,
1: sem dúvida.
8: Será
1: vai
8: um
1: ser,
8: prazer.
1: Vai ser uma referência para entrevistas nossas aqui nesse tema aí, sem dúvida nenhuma.
8: Só muito repetindo, obrigada.
1: Só repetindo o telefone de contato, é o 999-65-6764, não é?
8: Isso, exatamente.
1: Pronto,
8: tá bom,
1: as
8: muito
1: podem...
8: obrigada. Então, um abraço, boa noite para todos os seus ouvintes.
1: Transmita,
8: né?
1: Meu abraço
8: e vamos
1: grande...
8: nesse caminho.
1: Transmita meu abraço para o grande instrumentista, que eu adoro.
8: Ah, pode deixar que eu dou um recado para ele.
1: Simas é sensacional.
8: Obrigada, viu?
1: Um abraço, querida. Boa sorte. Sucesso.
8: Fiquem com Deus, você e todos.
1: Muito obrigado.
8: Muito obrigada. Boa noite.
1: Um abraço forte. Ouvimos aí a professora Iná Nascimento, que está fazendo esse encontro para amanhã. E se eu for

0: fosse eu, não perderia, hein? Não perderia. Vai acontecer amanhã, entre 14 e 18 horas, na Casa Deli do Recife, na rua Professor Júlio Ferreira de Melo, 136, no bairro de Boa Viagem. Você pode entrar em contato para ter mais informações no 999656764. Um abraço ao nosso querido Jorge Simas, um dos maiores instrumentistas e compositores deste país, que é o esposo da professora Iná Nascimento. Agora 5h46.
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0: Chegou a turma do Scratch. E começa com Santa Cruz. Alô, Leonardo Boris.
3: Boa tarde para você, Edinaldo Santos. Boa tarde para você que está ligado aqui no Balanço de Notícias. E ontem, uma grande reunião em sessão extraordinária do Conselho Deliberativo Coral, que ratificou a proposta da nova SAF da Cobra Coral Participações com o grupo Matix. Semana que vem, já um aporte de 6 milhões de reais para pagamento da folha salarial dos atletas e funcionários. Treinamento em Maringá foi hoje à tarde. E daqui a pouco, todos os detalhes aqui no Bola Rolando, Ed.
0: Náutico Leonardo Vasconcelos.
4: Uma ótima tarde para você e para todo mundo que está acompanhando a gente aqui no Balanço de Notícias. Depois do retorno ao Recife, pós-derrota para o América Mineiro em Belo Horizonte, o Náutico se reapresentou hoje à tarde no Centro de Treinamento Wilson Campos, na Guabiraba, e deu início à preparação para receber o Operário de Ponta Grossa terça nos Aflitos. Hoje ainda rolou a apresentação do atacante Danielzinho. Daqui a pouquinho no Bola Rolando, eu volto com todas as informações do Náutico aqui na Rádio Jornal, Rádio Notícia.
0: Esporte, Wally Santos.
5: Valeu, Ed. Boa tarde para você, boa tarde para todo mundo que está ligado aqui no Balanço de Notícias. E daqui a pouco no Bola Rolando, nós vamos repercutir essa vitória do Sport para cima da Ponte Preta, a primeira sob o comando técnico do Mariano Sosso, que voltou ao time depois de 2 anos. Uma vitória que deixou o Sport ainda na 9ª colocação, porém a 2 pontos do G6. E hoje, no boletim informativo diário da CBF, teve nome de jogador publicado, ou seja, está apto para jogar contra o CRB na próxima semana. O Sport é destaque aqui na Rádio Jornal, Rádio Notícia.
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0: Agora 5h49.
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6: Foi minha primeira viagem internacional. Amazing.
7: Traduzindo, o Recife no mundo tá dando o que falar. O primeiro programa de intercâmbio da rede pública tá levando estudantes para outros países. Lá fora, eles estudam línguas e conhecem novas culturas.
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9: Agora 5h54.
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9: Saiu a pesquisa Datafolha para o estado de Pernambuco. Alô, Kevin Paz.
11: Pois é, Edinaldo. Boa tarde para você, boa tarde aos ouvintes. Raquel Lira, do PSD, candidata à reeleição, segue na frente com 47%, mantendo os 47% que tinha na última pesquisa. João Campos, do PSB, tem 42% e subiu 2 pontos, pois na última pesquisa tinha 40%. Ivan Moraes, do PSOL, professora Camila, da Unidade Popular, e Renan, do Missão, tem 1%. Os demais não pontuaram. Nos votos válidos, Raquel Lira está com 51% e, com o resultado atual, ganharia no primeiro turno. Num segundo turno, caso aconteça, a pesquisa Datafolha informa que Raquel Lira teria 51%, João Campos 44%, 4% votariam branco, nulo ou nenhum e 1% está indeciso. Indo agora para os números no Senado, Marília Raj do PDT está na frente com 18%, antes eram 15%, Humberto Costa do PT está com 16%,

0: 6%, e antes eram 14%. Mendonça Filho, do PL, está com 12% e manteve o 12% da última pesquisa. Eduardo da Fonte, do PP, está com 10% e antes tinha 11%. E Túlio Gadelha, do PSD, tinha 5% e antes também eram 5%. Kevin Paes, Rádio Jornal, Rádio Notícia.
1: 5h56.
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1: Bom, são 6 da noite, faltando 1 minuto para as 6. Olha, em meio ao aumento das temperaturas, daqui a pouco a gente vai fazer uma entrevista sobre esse assunto. Mas agora é a hora do cafezinho. Alô, Romualdo de Souza.
14: Quer ver um plano de negócio para as cafeterias? Um grupo de pessoas sai para se encontrar. E essas pessoas vão numa cafeteria, só que nem todo mundo toma café depois das 5, 6 da tarde. Tem gente que só toma café até meio-dia, 1 hora da tarde, senão depois não dorme. Isso acontece. Então, o que fazer? Olha, as cafeterias vão ter de se organizar, porque se o cliente chega na cafeteria às 5 horas da tarde e não pode tomar café com cafeína, e se tiver café sem cafeína? Eu conversei com uma dona de uma cafeteria e a Lina me faz uma pergunta interessante. Vamos ouvir lá.
15: Romualdo, nosso querido amigo, aqui é a Lina do Quanto Café. Me conta aqui uma coisinha, e o tal café descafeinado? O que está acontecendo que, de repente, todo mundo resolveu procurar pelo tal café sem cafeína? É isso mesmo? Você que conhece tudo aí desse mercado, me conta. O drink sem álcool, nós já estamos adaptados, me parece que veio para ficar. Vai acontecer o mesmo com o café? Explica um pouquinho para nós.
14: Vai ter de se render, vai ter de ter um plano de negócios, Lina. E um plano de negócios consiste no seguinte: encontrar um café descafeinado de qualidade. Porque tem muito café descafeinado que é pura química. Esse é isso, você só vai espantar a clientela. O ideal mesmo é você montar um plano de negócios com café sem cafeína, mesmo que você cobre um pouco mais, mesmo que a xícara do café sem cafeína seja um pouco mais cara do que a xícara de café com cafeína. Só que você tem que deixar isso bem claro no seu cardápio. Café descafeinado, com qualidade, ajuda a manter o negócio, a integrar o grupo, porque tem algumas pessoas que vão chegar na sua cafeteria e vão dizer o seguinte: eu tomo café até 5, 6, 7 da noite, não tem nenhum problema. Outras vão dizer que não. Então você vai ter de ter agora, a partir de agora, um plano que inclua café sem cafeína, café descafeinado e de qualidade. Um abraço, bom café.
1: Valeu, Romualdo. Agora são... Ah, sim, vamos ouvir aqui essa reportagem que é interessante sobre o aumento das temperaturas com a proximidade do verão. O consumo de ar-condicionado tende a crescer no nosso estado. Quem traz os detalhes é o repórter Ricardo Luiz. Alô, Ricardo.
16: Boa tarde, Edinaldo. Boa tarde a todos que acompanham o Balanço de Notícias. E com o calor aumentando nos últimos dias e a proximidade do verão, o ar-condicionado passa a ser um aliado para enfrentar as altas temperaturas. Mas o uso frequente do aparelho pode pesar no bolso e, sem a manutenção adequada, também comprometer o funcionamento do equipamento. Ouvimos especialistas do Senai que trazem dicas para manter a casa fresca sem transformar a conta de energia em uma dor de cabeça. Samuel Gonçalves, especialista técnico em refrigeração, dá dicas para o uso do ar-condicionado.
17: O consumidor tem que pensar primeiro no consumo de energia, porque ele vai comprar uma máquina que tem que ser integrada ao sistema de energia dele, mas ele também tem que pensar com relação ao ambiente, porque isso é um ambiente fechado. Então ele tem que ter um controle do ambiente, tanto na parte de higienização do ambiente, quanto na parte de fuga de ar, porque também pensando em consumo de energia, toda fuga de ar que houver pelo forro, porta, janela, vai ter um consumo altíssimo de energia elétrica. Então ele tem que preparar o ambiente antes para isso.
18: Um ar-condicionado muito sujo, ele acaba consumindo mais energia?
17: Ou, segundo pesquisas aí, consegue consumir 40% mais de energia.
16: Vitor Alves, consultor em eficiência energética, destaca que o uso do ar-condicionado não é o grande vilão da conta de energia.
19: Muitas vezes as pessoas acham que o ar-condicionado é o grande vilão, né, do consumo de energia. Na verdade, o ar-condicionado, se ele for utilizado de forma adequada, ele vai sim proporcionar o conforto para aquelas pessoas que estão naquele ambiente e não vai ter um consumo exagerado. Ou seja, se você coloca na temperatura adequada, muitas vezes as pessoas colocam 17 graus. 17 graus não é uma temperatura confortável termicamente. Então, coloca ali entre 23, 25 graus, que vai lhe trazer um conforto térmico e não vai ter um consumo excessivo de energia.
16: Portanto, a orientação dos especialistas é combinar o uso consciente com a manutenção preventiva. Filtros limpos, portas e janelas fechadas e uma temperatura adequada ajudam o aparelho a funcionar de maneira mais eficiente e podem trazer diferença na conta de energia. Ricardo Luiz, Rádio Jornal, Rádio Notícia.
1: Fim do Balanço de Notícias. Muito obrigado à produção de Kevin Paes, os trabalhos técnicos de Elivelto Henrique e Edilson Lima. Coordenação de jornalismo da Rádio Jornal é de Vitor Tavares. Na sequência, a oração da Ave Maria, depois o futebol do Screte.
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Esta é a hora do Angelus, a hora da Anunciação. A humanidade esquece por um momento a sua luta em glória. Deixa de lado os pensamentos pecaminosos, a perseguição desenfreada dos homens contra os próprios homens e contempla, na paz da natureza, uma sombra pálida do olhar de Maria. Nos templos, nas ruas e nos campos, as preces brotam espontâneas de todos os lábios. Esta é a hora do Ângelus, a hora da Anunciação. Nós vos suplicamos, Maria, que olheis por nós, vossos filhos ingratos. Dai-nos a graça do arrependimento e a vossa bênção materna. Porém, mais do que nós, Maria, outros necessitam do vosso apoio nesta hora. Os que morrem de necessidade, os que blasfemam, os que não creem. Iluminai-os, Virgem Santíssima. Vós que fizestes os homens semelhantes a Deus, porque foste mãe de Jesus, olhai para os que perderam a fé. Protegei-os. Deslumbrai-os como um relâmpago aos olhos de Paulo. Lembrai-vos deles nesta hora, Maria, e sede para todo sempre louvada e bendita. Ave Maria, cheia de graças, o Senhor é convosco. Bendita sois vós entre as mulheres, bendito é o fruto do vosso ventre, Jesus.

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2: 18 horas, 9 minutos.
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2: Já é noite na capital pernambucana e o Bola Rolando está no ar. Bola Rolando, a mais completa resenha esportiva do rádio de Pernambuco. Atenção para as principais manchetes do programa de hoje.
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2: Esporte, o Alex Santos.
4: E jogadores já se reapresentaram visando o próximo compromisso. Terça-feira que vem tem o CRB em Alagoas. Leão que confirma a contratação de forma oficial de mais dois novos reforços para o restante da temporada. E o técnico Mariano Sorso reconhece que vai ter uma sequência difícil pela frente, mas acredita no potencial da equipe.
2: Santa Cruz, Leonardo Boris.
5: Santa Cruz cada vez mais próximo de se estabelecer como sociedade anônima do futebol. Ontem, a ratificação pelo Conselho Deliberativo do clube. Adiantamento de verba pode pintar já na próxima semana. Hoje, Santa Cruz treinou à tarde em Maringá.
2: Dezoito horas, 12 minutos, Náutico, Leonardo Vasconcelos.
6: Náutico se reapresenta e dá início à preparação para enfrentar o Operário terça nos Aflitos. Time terá ao menos uma mudança forçada para esse confronto. Atacante Danielzinho é apresentado e diz que está pronto fisicamente para estrear.
2: 18 horas, 12 minutos na capital pernambucana, vai começar o show!
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2: Alô, alô, Edinaldo Santos. Boa noite para você. Um abraço à torcida rubro-negra que está ligada aqui no Bola Rolando. A torcida um pouco mais aliviada, Ed, depois da vitória de ontem à noite para cima da Ponte Preta, né? Quebrando essa sequência negativa de duas derrotas seguidas. Foi uma vitória, podemos até classificar, tranquila em alguns momentos, apesar de que a equipe da Macaca Campineira tentou aprontar para cima do Sport. 2-0, o gol contra e o gol convertido pelo Christian Barleta de pênalti. Esses tentos foram marcados todos na etapa inicial. O futebol ainda não foi vistoso como a torcida gostaria de ter visto, mas foi o suficiente para vencer a fraca equipe da Ponte Preta, que ontem chegou à incrível marca de 21 jogos seguidos sem vencer.
3: Isso seria pedir muito, né? Que um treinador que chegou num dia, fez um treino e já bota a mão na massa no outro dia para jogar uma partida no Campeonato Brasileiro da Série B, era pedir muito, né?
2: Muito, muito. Não tem nem
3: agora,
2: como,
3: agora,
2: né?
3: Eu acho que não houve uma evolução ainda, mas acho que o time teve mais atitude dentro de campo. Aí você quer dizer, mas atitude é uma coisa de cada um. Sim, mas o Sport estava com isso meio empacado com isso, né?
2: Já não tinha isso, na verdade.
3: Já não,
2: né?
3: Tinha, na verdade. Então ele conseguiu despertar mais os jogadores, o time estava mais ligado, estava mais aceso, estava mais determinado dentro de campo. E eu acho que o Sport foi dominante no primeiro tempo. Dominante no primeiro tempo, fez dois gols, poderia ter feito mais se o goleiro não tivesse defendido aquelas bolas.
2: O Vinícius ontem estava na noite.
3: Jogou, foi um dos melhores da partida, né? Eu acho até que foi o melhor da partida, o Vinícius Ferrari, né?
2: Isso, exatamente.
3: Vinícius, o goleiro Ferrari. Então, se não é ele, o Sport poderia ter feito 3-0, 4-0 até, não estou exagerando não, 4-0 até. Agora, no segundo tempo, eles tiveram algumas oportunidades, mas ainda assim um Sport bem superior ao time do América, que teve, na minha opinião, a grande chance que eles tiveram ali no primeiro tempo foi uma bola cruzada dentro da área, que levou um certo perigo para o goleiro do Sport, que não foi muito exigido na partida, muito pelo contrário. Mas as bolas que foram para ele, ele defendeu bem.
2: Fez uma defesaça, viu?
3: Fez uma.
2: No segundo tempo, muito boa.
3: Exatamente. E o Sport, o que é que de mudanças que aconteceu? Quase nada, né? Porque botou o Biel, tirou o
2: William Oliveira. A única mudança daquele jogo.
3: A única mudança, né? A única mudança que ele fez. E o Sport conseguiu uma vitória significativa, muito embora contra um time que não serve de parâmetro, seja agora ou no começo ou depois, ele é o mesmo time. Você muda o time da Ponte Preta, é a mesma coisa do titular. Não importa se ele está com mais jogadores da base ou não, mas é o mesmo time. Então é um time muito frágil, né? Não dá para fazer uma análise em cima do parâmetro que você traça com a Ponte Preta. Agora, isso mostra que o Sport vai ter um desafio muito grande, porque o Sport conseguiu jogar com praticamente todos os jogadores da parte baixa da tabela, né? Ele conseguiu jogar com esses times. Agora vai pegar adversários mais duros.
2: É casca dura, né?
3: Começa com o CRB, né?
2: CRB, Juventude, Náutico.
3: O próprio clássico aqui, né?
2: Quer não, é uma motivação a mais para todo mundo.
3: Isso,
2: né?
3: Mostra como a empreitada que o técnico Mariano Souza está encarando vai ser difícil. Agora ele está confiante, é um treinador que se dá... tem uma boa sincronia com o torcedor. Eu acho que ele é um treinador que pode mudar as coisas, ainda acredito muito nele. Tanto que eu fui muito contrário à demissão dele naquela época que ele estava no Esporte Clube do Recife. E fui favorável ao seu retorno. Porque, gente, técnico na minha cabeça é sempre aquela história. Ele faz parte de um contexto. Se o Mariano Souza conseguir ter um elenco mais aceso, mais ligado e mais posicionado tecnicamente, que ele precisa melhorar nesse aspecto, juntando com o trabalho dele, pode dar certo. Mas essa história de dizer que técnico é milagreiro, vai resolver o problema, isso não existe, né?
2: É verdade. Inclusive, antes de eu seguir aqui com o noticiário, me chamou a atenção, no final do jogo, quando o Marcelo Benevenuto saiu, eu entrevistei e aproveitei e perguntei para ele o que é que ele achava. Ele disse que sentiu que era energia diferente, que ele era um técnico e gostava bastante de que o time reagisse o quanto antes. Inclusive, teve um lance no jogo ontem que o Fernando Sobral, Ele saiu pela lateral direita, o Suso chegou perto dele e disse, bora, levanta, corre lá, não fica parado não.
3: Tá todo mundo ligado, né?
2: Tá todo mundo ligado.
3: Cada um cobrando do outro, isso é importante.
2: Isso é importante. A baixa de ontem ficou por conta do meia Juan Alano, né? Saiu logo no início do jogo.
3: Logo no começo da partida.
2: 8 ou 9 minutos, se não me falha a memória. Estou até esperando aqui uma resposta da assessoria do esporte para saber se já tem algum posicionamento do departamento médico. Destacando também as estreias de 2 jogadores ontem com a camisa do esporte, né? O Fernando Sobral e o Patrick de Paula. Não apresentaram muita coisa ainda, né? Ficaram a desejar, mas talvez pela...
3: O Patrick visivelmente fora de forma ainda.
2: Visivelmente fora de forma. E o Sobral perdeu um gol incrível, né? O Barleta deixou ele cara a cara com o goleiro.
3: Você bota na relação dos inacreditáveis, né?
2: Ele perdeu um gol impressionante. Bom, deixa eu trazer aqui as informações atualizadas. O esporte confirmando de forma oficial a contratação do lateral esquerdo, Rai Lopes. A gente já trouxe essa informação aqui para a torcida do esporte. Também confirmando de forma oficial a contratação do atacante venezuelano Kervin Andrade. E também confirmando de forma oficial a contratação do centroavante Neto Pessoa. Todos esses atletas já estão com os nomes devidamente publicados no BID. Isso significa dizer que já estão à disposição do técnico Mariano Sosso. Exceto o atacante Kervin Andrade. Uhum. O próprio clube informou, através de nota oficial, que o jogador terá que cumprir suspensão de 3 jogos na Série B. Ou seja, para utilizar o Kervin, só na 31ª rodada do campeonato da segunda divisão, Reginaldo.
3: 3 rodadas?
2: 3 rodadas.
3: Caramba.
2: Ele tem cumprido, na verdade, 3 jogos. É, equivalente a 3 rodadas.
3: É. Interessante a gente registrar que quando saiu lá o Juan Elano, que entrou o meu campista do esporte, o gringo.
2: O Carlos De Pena.
3: De Pena. De Pena entrou bem no jogo, hein, cara?
2: Jogou um pouco melhor do que ele vinha jogando nas últimas partidas.
3: Gostei do futebol dele ontem. Por que esse cara não joga
2: gols,
3: assim sempre?
2: Perdendo gols.
3: Pois é. Mas ele ajudou muito ali no meio de campo, né? Aí você vai dizer de novo, mas joga contra a Ponte Preta, mas a gente tem que dizer o que houve na partida. Ele entrou bem no jogo. Agora, quem barbariza realmente é
2: Barleta.
3: É o Barleta.
2: Cara. Barleta é totalmente diferenciado.
3: Faz o gol.
2: Muita gente falando que não é para servir como um parâmetro, mas é o que a gente tem. Tem que servir como um parâmetro.
3: O que a gente tem faz parte do campeonato.
2: Faz parte do campeonato, né? E o Sport estava nessa sequência aí de 2 partidas seguidas de derrotas, então...
3: Ele consegue dar um break nessa sequência. Ele consegue se aproximar um pouco mais de forma definitiva do G6 do campeonato. Porque ele tinha uma diferença anteriormente de 4 pontos. Agora são 2 pontos, não é? Para o G6.
2: Isso, 2 pontos.
3: Sai de 4 para 2 pontos. Então já é um salto importante para uma estreia de um treinador também.
2: Ele permanece, só lembrando a torcida, né, que está nos acompanhando, que o Sport permanece na nona colocação. Tá? Está fora do G6, mas como você falou, ele está a 2 pontos, o Sport está com 41, está a 2 pontos do Operário de Ponta Grossa, que é o 6º colocado.
3: Ele no momento está brigando pelo 6º colocado, né?
2: Tá focando na 6ª posição, né? Porque o Criciúma, que é o 5º, tem 47. Uhum. Aí você já abre uma margem de 6 pontos de diferença. Então tem que focar realmente nesse momento na 6ª colocação. E a gente está aguardando aqui porque surgiu uma informação ontem. Inclusive, eu entrevistei o presidente do esporte, Matheus Souto Maior, perguntando se com a chegada do Neto Pessoa, do Kervin Andrade e também do Rai Lopes, se o esporte estaria encerrando as contratações, já que a janela de transferência fecha hoje.
3: Isso.
2: Né? Mas ele falou o seguinte ontem. Pode pintar algum jogador ainda amanhã, hoje. Então, eu fui atrás de algumas informações, falei com alguns contatos no esporte. Era a chegada de um lateral direito. Só que até agora, nenhuma contratação foi confirmada. Eu vou ficar aqui monitorando, porque acredito que até 19 horas ele ainda... Porque se contratar, tem que publicar no BID, né? Então, a gente fica nessa expectativa para saber se o esporte vai contratar um lateral direito.
3: E por falar em lateral...
2: A não ser que ele não tenha contrato, viu, Ed? Se o jogador não tiver contrato, ele pode ser inscrito depois.
3: Pode sim. Aproveitando, só para lembrar aqui, eu tenho anotado aqui o seguinte. O panorama, neste momento, é o seguinte. O Operário, como você falou aí, está em 6º lugar com 43 pontos. O Atlético Goianiense, 7º lugar com 43 pontos. CRB, 8º lugar com 42 pontos. E o Sport na 9ª colocação com 41 pontos. Então vai ser uma luta, mas é um desafio que o Sport vai ter que encarar para tentar chegar nessa sexta posição. Aí quando começar o playoff, aí vai ser outra história, vai ser outro campeonato.
2: E o que chama atenção, viu, Ed? Você falava aí nessa, na questão da ordem da classificação. Eu fui observar aqui, quem o Operário joga na próxima terça é o Náutico, nos aflitos. Exatamente. Então, o Sport conseguindo um resultado positivo diante do CRB e o Náutico, que precisa vencer também, consegue passar pelo Fantasma, aí o Leão pode entrar, quem sabe, no G6 na próxima rodada.
3: Mas o Sport joga na terça também, né?
2: Joga na terça, ele que inclusive encerra a 28ª rodada da Série B. A rodada que começa no domingo, tem jogo domingo, segunda e na terça-feira, com três jogos: Londrina e Ponte Preta, Náutico e Operário, CRB e Sport. Lembrando que o Sport tem que também passar pelo próprio CRB e pelo Atlético Goianiense, que é outra equipe que está brigando também pela sexta posição, mas joga em casa contra o Criciúma, que vem numa queda, né?
3: E porque vai jogar na terça-feira, o Sport termina tendo muito pouco tempo de recuperação, né? Porque jogou ontem. Aí você tem a sexta e vem um fim de semana, sábado, domingo, tem viagem para Maceió.
2: E essa é representada hoje, né? A viagem pelo menos é perto, né? Não é tão longe.
3: Pelo menos isso ajuda, mas no, na verdade, se o técnico tivesse um tempo maior para dar uma estudada melhor no time, seria bem melhor. Mas é o que a tabela está mostrando, tem que cumprir.
2: É aquele velho ditado batido, vai ter que trocar o pneu com o carro em movimento. É porque não tem outra alternativa, não. Então, o Mariano Sosso, ele utilizou muito a base dos últimos jogos, depois de conversar bastante com o Suede Lima. Toda a troca que ele fez ontem, nós observávamos que ele conversava primeiro com o Suede, que é auxiliar da carga, para poder entender, naquele momento, qual seria a melhor peça para a substituição.
3: Agora, quem me surpreendeu ontem, por incrível que pareça, foi o Edson Lucas, cara.
2: Ah, sim, o Edson Lucas. Fez uma partida só boa, Edinaldo. Também foi, não foi.
3: Ele foi bem no ataque, foi bem na defesa. E a gente não está acostumado a ver isso dele nos jogos do Sport, né? Ele ontem se defendeu bem, quando foi preciso, e atacou bem. Foi um tipo de válvula de escape do Sport ali pela esquerda, lembra? Muitos lances ofensivos saíram com ele ali na linha de fundo. Então foi um jogador que, no meu entender, é a melhor partida dele.
2: Eu só não teria feito uma única modificação na equipe. O Perotti brigou muito, não foi uma das melhores partidas do Perotti, mas ele é muito brigador. Ele pelo menos é um cara que chuta, é um cara que conclui, é um cara que dá trabalho à zaga. Ele foi sacado, né? Não foi nem necessariamente pelo Dudu Teodoro, mas o Dudu entrou no ataque do Sport, Edinaldo.
3: Eu ia ligar pra você, cara.
2: Não, faça isso não. Foi até bom.
3: Quem foi o cientista que contratou o Dudu Teodoro?
2: É, o Dudu Teodoro, ele está... Essa já é a quinta partida que ele entra. E a
3: Sim,
2: quinta
3: eu quero
2: partida
3: saber foi, quem trouxe. Que foi
2: da análise de desempenho. O Sport tem um analista de desempenho lá. Na verdade, uma sessão...
3: Qual foi o desempenho, hein?
2: Eu me lembrei agora de Ralph de Carvalho perguntando ao presidente Matheus Souto Maior no fórum aqui. Ele fez justamente essa pergunta. Como é que você recebeu um atleta... Será que a análise de desempenho realmente analisou os jogos que ele fez? Porque ele só fez um gol em 23 jogos. Aí o Matheus ficou calado e disse, nós temos uma equipe profissional preparada para isso, né? Mas... Os números rapaz, do Dudu Teodoro...
3: Tá difícil.
2: Não ajudam.
3: Não
2: ajuda, né?
3: Não desabrochou.
2: Não. 5 jogos, eu acredito que... Espero queimar a língua para poder dizer na descrição do gol que eu nunca critiquei. Mas falando em críticas, vamos ouvir o técnico Mariano Sosso, porque ele ontem viu o jogo, viu alguns defeitos e vai responder para a gente o que fazer para consertá-los.
4: Temos que voltar aos tempos curtos para que minha intervenção seja pertinente e assertiva. Então, falar com jogadores é um caminho, eu acho que indispensável, bem? Mas tem claridade no rol, no papel que um otorga, bem? Reconhecer fortalezas e debilidades individuais e comportamentos coletivos. Essa tarefa vamos fazer entre todos. Então, aí, quando o time reconhece isso, você tem mais possibilidade de fazer um bom diagnóstico e construir respostas. Então, depois é o campo. Treinamento, eu não conheço outra forma de fazer um time com comportamentos sólidos, consistentes, bem? e sustentáveis no tempo, que não seja o trabalho e a tarefa em campo.
2: Pronto, tá aí o técnico Mariano Sosso, que vai ter que mudar o time, vai ter que tentar dar a volta por cima, restando apenas 11 jogos até o final dessa primeira fase da Série B, Edinaldo.
3: É aquilo que a gente está dizendo, né? A empreitada não é fácil. Ele vai encarar desafios importantes com esse time do Sport para assegurar uma vaga no G6. Mas tem condição, né? Se tem condição, vamos correr atrás.
2: Tem que acreditar.
3: Tem que acreditar. E você?
2: Acredito. Acredito. Tem que acreditar. Acredito no Santa, acredito no Náutico. Acredito, inclusive, que o Dudu Teodoro vai fazer um gol importante.
3: Acredita em Papai Noel?
2: Até os 8 anos de idade acreditava.
3: Amigo, um abraço.
2: Sextou?
3: Ah, sim. Desde ontem.
2: Ei!
3: 18:32.
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3: Agora são 6:37.
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0: Ricardo Boris.
1: SAF Coral, bem encaminhada. Mas dinheiro sairia na segunda-feira. Mas tem problema na justiça para resolver.
0: Daqui a pouco, essa e muito mais do Tricolor do Arruda.
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0: 18h41.
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0: 18h41, tem bola rolando para o tricolor do Arruda. Alô, alô, Leonardo Bori.
3: Alô, alô, Edinaldo Santos, boa noite para você, amigo, boa noite para a amiga e para o amigo ligados aqui no Bola Rolando. Por onde o amigo quer começar?
0: Vamos começar pela SAF?
3: Vamos começar, que ontem teve a reunião extraordinária, auditório completamente lotado e foi ratificada aí a nova SAF Coral. Bom, sim. Ponto. Parágrafo. Porque um dos investidores antigos da Cobra Coral Participações, o senhor Irã Barbosa, ele disse que na justiça que a Matix não poderia aí fazer esse anúncio porque não tinha sido acertado ainda uma reunião com os antigos investidores da Cobra Coral Participações. Ou seja, tudo picuinha. Como eu disse, como eu falei com uma fonte agora, que ele diz que em direito se chama filigrana.
0: Sim.
3: E aí, tudo vai se resolver em uma semana. O juiz mesmo, a qual foi em Belo Horizonte para eliminar, valer, para não ter a reunião ontem, o juiz deu...
0: Para a reunião.
3: A reunião.
0: Não,
3: não
0: pra,
3: deu problema nenhum.
0: Não é para os questionamentos poderia, dele.
3: Não poderia ter o dia 9, porque são 5 dias úteis. E nesse interim, teve o dia 7, que foi feriado. Legal.
0: Agora a liberação do juiz é uma coisa mais protocolar, né?
3: É.
0: Eu estou perguntando se o juiz fez algum questionamento sobre os pontos que ele está alegando aí, não?
3: Não. Todos os pontos foram negados a ele. Entendeu? Todos os pontos foram negados a ele.
0: O que me preocupa, Boris, é uma coisa, e você pode até falar um pouco mais sobre isso. O que me preocupa é que ele, independente de estar tendo uma posição inaceitável a essas alturas, porque isso pode até prejudicar o andamento da instalação da
3: SAF. Todos os outros acionistas...
0: Mas ele é majoritário, né? Ele tem 51% das ações, né?
3: Mas, Edinaldo, olha, numa linguagem simples, clara para o torcedor, é tirar mais dinheiro do principal investidor, que é o senhor Chiu Tile.
0: Eu acho o seguinte, como ele é sócio majoritário com 51%, ele pode fazer o questionamento. Agora, ele vai ter que dizer por que está fazendo esse questionamento. Pelo que eu vi, Boris, e você acompanhou mais do que eu esse assunto, pelo que eu vi, ele está reclamando da falta de transparência e avaliação nessa transmissão da SAF do Santa Cruz para essa nova SAF.
3: E é bom lembrar...
0: Então, ele vai ter que dizer qual é o questionamento que ele está fazendo.
3: E é bom lembrar que não tem julgamento, não tem nada. Falei com uma fonte agora... Não tem julgamento de mérito, eu pensei até que teria, não tem julgamento de mérito. E vai atrasar uma semana para o Santa Cruz receber 6 milhões.
0: Preciso saber até que ponto esse questionamento dele vai valer alguma coisa, né? Porque ele não entrou ainda na justiça, já entrou não?
3: Ele entrou com pedido para não ter o anúncio.
0: Certo.
3: Ele não entrou contra o Santa Cruz, ele entrou contra a Matix. Agora, a grande verdade... Se você for arregaçar as mangas para briga, eu tenho documentos aqui, Edinaldo, que eu consegui. Primeiro, quem não cumpriu com o determinado da primeira parte da SAF de investidores mineiros da Cobra Coral Participações, foram eles mesmos. O Santa Cruz está nessa pindaíba.
0: Né? Só que os outros assinaram.
3: Aceitaram, ele não. O Santa Cruz está nessa pindaíba por conta da falta de investimentos. E por conta do banco REAG do Master. Simplesmente é isso. Não tem o que se complicar mais.
0: O banco REAG, torcedor, você deve lembrar... é o banco que se envolveu do pescoço aos pés no caso Master, o maior escândalo econômico do país. E o Banco Reag era sempre colocado por esses supostos investidores, bote aí aspas e grandes, que era o sustentáculo deles para continuar comandando a SAF. Como o banco faliu, foi fechado pelo Banco Central, eles ficaram sem condição nenhuma de dar sequência à SAF do Santa Cruz. Agora, o que me preocupa é se esse questionamento que ele está fazendo vai valer alguma coisa juridicamente, ou é só filigranas, como disse o advogado para você.
3: É.
0: E o fato dele ser o majoritário dos sócios, ele tem 51%, é uma baita de uma condição.
3: É claro que está em parágrafo. O Santa Cruz aprovou sua SAF em novembro de 2025, vendendo 90% das ações à Cobra Coral Participações S.A.
0: Já, a gente já sabe, né?
3: Não. Esse grupo não concluiu a operação. Em 2026, suas cotas foram vendidas à Matix Capital Limitada, consultoria paulista com 5 anos de existência.
0: E por que ele não assinou e o Santa Cruz deixou passar isso? Era para ter cobrado a assinatura dele, porque iria dar problema.
3: E aí eu só conheço uma maneira de explicar isso, mais dinheiro.
0: É, agora o problema é saber se ele tem direito a esse dinheiro. Se for só um oportunismo, estou colocando aqui, se for só um oportunismo do sócio majoritário, ele não vai ter esse dinheiro. Eu não vou lhe dar um dinheiro que eu não lhe devo. Que conversa é essa? Juridicamente não posso lidar.
3: É.
0: Agora, se tiver algum motivo...
3: Mas ele pode atrapalhar, né? Ele pode incomodar, né?
0: Se tiver algum motivo para ele levar esse tipo de questionamento, aí vai ter que ser resolvido juridicamente, sem dúvida nenhuma.
3: E tem uma coisa. A Matix é que foi interpretada ou interpelada, perdão, pelos advogados do senhor Irão Barbosa e fizeram collab com o Santa Cruz. Bom, teve treinamento hoje, mas antes disso, presidente Bruno Rodrigues, fale sobre a reunião de ontem.
4: Então, no dia de ontem a gente teve a reunião do Conselho Deliberativo, dando continuidade ao processo de implantação da SAF. Saímos aqui quase meia-noite, né? E hoje pela manhã, já às 9h30, já estávamos despachando com o juiz da recuperação judicial. Ou seja, quais são os próximos passos? Né? A SAF será implantada, nós teremos... A SAF está em caminhamento, a gente vai solicitar à justiça que marque a Assembleia Geral de Credores, que é um passo importante, crucial, para que a SAF dê certo. Isso será feito dentro em breve, eu penso que no final de outubro, começo de novembro, a gente está aprovando o plano de pagamento aos nossos credores. O fardo a gente tira das nossas costas, que é a questão do débito histórico de Santa Cruz, de algumas centenas de milhões. Então estará resolvido. Após isso, será feito a chamada do leilão da UPI, ou seja, o último passo para a implantação definitiva da SAF. Também deverá ser feito isso até o final do ano. Então, sendo feito o leilão da UPI, formalizado a SAF nossa, então a SAF estará implantada. E a gente já vira o ano com a RJ resolvida, com a implantação da SAF e, se Deus permitir, com acesso à Série B.
3: Você vê que o presidente já fala... hoje o presidente com os sócios da Matix foram até a juíza da recuperação judicial já para começar a marcar para outubro ou, no mais tardar, novembro, uma assembleia de credores. Quer dizer, agora o negócio está andando. Então não pode empacar.
0: Até que ponto ele vai prejudicar não se sabe, né?
3: E aí, primeiro aporte, 11 milhões. São 6 milhões para quitar dívidas de futebol e 5 para o Arruda. Jogadores treinaram hoje à tarde e amanhã tem um jogo contra o Maringá. E a gente fala nisso amanhã.
0: Valeu, Boris.
3: Valeu, querido.
0: Pronto, você acaba de acompanhar tudo do Santa Cruz. Esta foi... A sexta-feira, Coral no Bola Rolando. 18h51.
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4: Leonardo Vasconcelos com o Clube Náutico Capibaribe. Daqui a pouquinho para você, torcedor do Náutico. Quais são? Me dê só um principal destaque do Náutico.
6: Time terá ao menos uma mudança forçada para esse confronto.
4: Ok, daqui a pouco tudo do Náutico, torcedor alvirrubro.
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5: Tem bola rolando para o Clube Náutico Capibaribe. Alô, alô, Leonardo Vasconcelos.
8: Alô, alô, Ed. Boa noite para você, boa noite para todo mundo. Vamos lá atualizar as notícias do Náutico, que depois do retorno ao Recife, pós-derrota vexatória para a América Mineira em Belo Horizonte, se reapresentou na tarde de hoje no centro de treinamento Wilson Campos, na Guabiraba, e deu início à preparação para receber o Operário de Ponta Grossa, terça nos aflitos, pela 28ª rodada da Série B. Meu amigo, o Timbu caiu uma posição, hoje se encontra na 10.

0: 11ª colocação com 37 pontos. E aí, Ed, o que a gente viu, a gente estava até conversando fora do ar, que quando você tudo converge para que o Náutico consiga, né, fazer uma boa apresentação e, de repente, guinar, dar uma guinada junto ao G6, aí acontece o jogo da forma como foi. Como se não bastasse a derrota, foi a forma como ela aconteceu. Uhum. Por mais que o próprio Hélio, em todas as entrevistas, tivesse alertado, olha, respeito, é o vice-lanterna, mas o que a gente viu foi uma equipe apática, individual, coletivamente, um futebol
1: e totalmente desorganizado, né? Porque, meu Deus do céu, eu até disse na transmissão, isso é o tipo do jogo que se o Náutico pudesse, ele rasgava a súmula do jogo. Esse jogo não existiu.
0: Exato.
1: Porque foi de uma mediocridade a toda prova.
0: Eu acho que o termo é esse, mediocridade. E vai de encontro com o que a gente via nas últimas partidas, ou seja, um Náutico que não era brilhante, mas um Náutico combativo, um Náutico com garra e...
1: Parecia estar recuperando o embalo dos primeiros jogos, né?
0: Exato.
1: Aí vem um jogo como esse contra o vice-lanterna da competição e o Náutico ressuscita o vice-lanterna. É brincadeira.
0: Exatamente. Foi muito vexatório. Mas, enfim, voltando a falar do time, hoje teve a apresentação do atacante Danielzinho, aquele mesmo que chegou machucado, e ele falou desse sentimento de retorno para cá, já que ele é pernambucano.
2: Sentimento de felicidade, né? A gente poder estar em casa, voltar aqui para o Náutico é motivo de muito orgulho. A gente sabe a grandeza do Náutico. É motivo de muita felicidade para mim e para toda a minha família. Os familiares da minha esposa também são daqui de Recife. E isso é muito bom, né? Muito boa. Todos os funcionários, todos os jogadores, o pessoal da comissão, todo mundo me acolheu muito bem. E isso é um ponto muito importante, né, para a gente que está chegando. Todos os funcionários, como foi todo o pessoal da comissão, os jogadores, todo mundo me acolheu muito bem. Estou muito feliz. E estou pronto para poder estrear, né? Que é isso que a gente quer jogar. É um jogador de muita velocidade, que gosta do confronto, do drible, que está sempre buscando dar assistência, fazer gols, que é o mais importante para o Náutico. Foi boa. Eu já estou pronto. Tive uma fissura no metatarso. Passei 2 meses, né, para poder me recuperar o tempo certo que eles dão da recuperação da fratura. E graças a Deus hoje estou 100%. Estou ansioso para jogar nos aflitos, jogar junto com a torcida do Náutico, que sempre apoia o time os 90 minutos. Mandar um recado, chamar a torcida para o estádio, para nos apoiar os 90 minutos, que são muito importantes para nós. A gente sabe que a gente vem de uma derrota e agora a gente precisa buscar a vitória novamente. Vamos buscar junto com o nosso torcedor. Chamar o torcedor para vir nos apoiar os 90 minutos para que a gente consiga sair com a vitória, que é muito importante para a sequência do campeonato. Graças a Deus, Deus me deu o dom, né? Eu posso atuar tanto na lateral, tanto na ponta, quanto de atacante. Eu quero poder ajudar o Náutico da melhor forma possível. O que o professor precisar, eu vou estar à disposição para ajudar. Já joguei de lateral direito, já joguei de ponta direita, já joguei de ponta esquerda. E sempre fazendo uma função muito bem, né? E estou pronto para ajudar na posição que o professor precisar. Eu quero poder ajudar da melhor forma.
0: Ouvindo aí o Danielzinho, que, como a gente viu, né, já pela primeira vez foi relacionado, Ed, nesse jogo contra o América Mineiro. Ele não chegou a entrar em campo, mas é mais uma peça aí para Hélio dos Anjos, que está pressionado e precisa, né, mostrar de volta esse futebol diante do Operário.
1: Ok, então vamos aguardar aí um grande jogo e o Náutico precisando de recuperação a essas alturas, né? Para continuar no campeonato.
0: Ed, eu não diria nem esperar um grande jogo, acho que já é muito. Esperar uma vitória, seja da forma como for.
1: É verdade,
0: for,
1: porque ele está brigando agora pela manutenção. Se acontecer um milagre, ele pode até chegar lá na frente, mas é muito difícil.
0: Foi um choque de realidade o que aconteceu.
1: Choque de realidade, essa é a colocação correta. Valeu, Leonardo.
0: Valeu, Ed.
1: Ok, fim do nosso Bola Rolando, agradecendo a você. Na sequência tem o debate do Movimento Esportivo, comando Marcelo Araújo e grande equipe. Boa noite, Recife, boa noite, Brasil.
3: Brasil!
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0: Em Recife, 7:07.
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0: Boa noite, vamos juntos a partir de agora com o programa Movimento Esportivo Debate. Após o Bola Rolando com Edinaldo Santos e o Escrete de Ouro. Equipe esportiva que tem a coordenação do maior gol do mundo, Haroldo Costa. Os trabalhos técnicos de Aldo Leite e também Emílio Bezerra, Guga Laroso. Na redação, Roberta Coutinho e também Gabriela Bento e Kevin Paes. Estamos aqui com os amigos Wallace Santos e Leonardo Vasconcelos. Meu querido Wallace, boa noite.
2: Boa noite, Marcelo. Boa noite, Léo. Boa noite para todo mundo que está ouvindo a gente nesse sextou do movimento.
0: Sextou, Léo Vasconcelos. Boa noite, amigo.
3: Sextou, meus amigos. Boa noite para vocês, para todo mundo. Vamos lá debater e deixar todo mundo por dentro e ficarmos por dentro do que está acontecendo com os colegas, né?
0: Muito bom, liberado também a participação dos amigos e amigas ouvintes do Escrete de Ouro através do nosso WhatsApp, através do número que está liberado para vocês participarem. São 7:09. Vamos começar com a decisão. Decisão. São 6 decisões. Uma, a Cobra Coral já passou. 1-0, apertadinho, magrinho, mas o que valeram foram os 3 pontos. Seguinte, né? O Santa Cruz saiu da condição de 8º colocado, aquela coisa do aperreio, da agonia, da aflição, da angústia. Última rodada classificou como 8º, a última vaga. Agora o processo se inverteu. Agora não pode deitar nos louros, né, desta vitória, porque são precisos mais 5 resultados que deixa a Cobra Coral ali na segunda colocação, pelo menos, ou primeiro. O jogo é amanhã, às 19h30, no Willie Davids, em Maringá. Você acompanha com a narração de Haroldo Costa. Leonardo Vasconcelos, o que é que se desenha para você da Cobra Coral desse jogo de amanhã contra o Maringá, Léo?
3: Professor, como você muito bem falou, né? É uma mudança de paradigma, né? E mérito total do Santa Cruz, que, como a gente sabe, né, se classificou na última colocação e nos últimos minutos. Para um time que mostrou muita maturidade, né, diante do Botafogo, virtualmente o time mais perigoso, né, da Série C como um todo, não apenas do grupo.
0: Isso, dos 8,
3: e aí você ganha com propriedade, você ganha, claro, não foi um jogo em que ele amassou o adversário, mas soube jogar. E cresce a expectativa para esse jogo fora de casa, porque justamente fora de casa que ele conseguiu, se eu não me engano, foi o terceiro melhor visitante, né? Uhum. Da Série C, e conseguiu sempre mostrar um futebol competitivo,

0: Diante do próprio Maringá, na primeira fase conquistou o empate. Então, se ele ao menos repetir o resultado, para mim já é uma boa condição, levando em conta que o Maringá também largou vencendo, né? Então, acho que é algo muito positivo. Mas acho que pela maturidade que teve nesse jogo, pode sim, e tem total condição, né, de quem sabe abocanhar aí mais 3 pontos e aí o céu é o limite, né? Você começando com 100% de aproveitamento, as coisas evoluem.
1: O Alex Santos, qual a sua leitura pré-jogo dessa partida importantíssima do Santa, o Alex?
2: Segunda decisão, como você classificou, né? Bem relatado também agora pelo Léo, que para mim o Botafogo da Paraíba tem a melhor equipe no grupo do Santa, isso é bom ressaltar. E vencê-lo foi fundamental, né? Porque você começar vencendo uma das favoritas é sempre bom e importante. Aí tem essa outra decisão amanhã. E eu fico pensando aqui, não é nem de forma utópica, não, é uma coisa real. O Santa trazendo uma vitória nesse jogo contra o Maringá.
1: Como diria Edinaldo, é farra e folia.
2: Não é porque o que que acontece? Ele vai com um aproveitamento de 100% e praticamente a 4 pontos do acesso, isso faltando 3 jogos. Não é verdade?
1: Isso. Não,
2: Você.
1: quatro, né? Depois do.
2: Não, eu já contabilizando a vitória de amanhã. É uma situação hipotética, claro que eu estou falando aqui.
1: Sim.
2: Ele chegaria a 6 pontos, faltaria. Pela matemática, acredito que com 10 sobe. Quer dizer, vai depender muito do andamento
1: Sim.
2: das partidas. Mas a média, 10 pontos, dá para classificar.
1: Sim. É que eu pensei que você estava falando em jogos, você está falando em
2: Não, não, em
1: pontos.
2: pontos, em
1: Ah,
2: pontos.
1: correto.
2: Então você chegando a 6 pontos, você ficaria a uma vitória e o um empate de um acesso. Ou seja, aquilo que era inicialmente meio figurativo passa a ser real. Você começa a observar. E a gente percebe nas conversas com a torcida do Santa que eles começaram a acreditar no acesso.
1: Sim.
2: Não era aquela coisa, não, a gente vai se manter. Não, agora já se manteve e agora já avançou para outra fase. Então, é uma possibilidade, é algo concreto, é algo real. O Maringá pode, vai precisar também correr atrás, porque pode vivenciar essa mesma situação do
1: Sim.
2: Santa, né?
1: Não,
2: Porque venceu fora de
1: não, e
2: casa,
1: para o
2: né?
1: Maringá o salto é maior
2: É
1: ainda,
2: maior ainda,
1: né?
2: é porque você venceu a primeira
0: Porque
2: fora
0: já
2: de casa.
0: começou fazendo o trabalho fora, né?
2: É um espelho, né? Se o Santa vencer, ótimo. Se o Maringá vencer para eles, vai ser maravilhoso. Então é importante você não perder o jogo de amanhã. Você não perder o jogo de amanhã é importante. O Alex, um empate é um bom resultado? Com certeza. Porque além de você empatar, você vai estar segurando
0: Isso,
2: a equipe do Maringá, que também, pelo bom início nessa reta final, vai apontando aí como uma das favoritas, quem sabe. Aí você contabiliza Botafogo. Será que vai decepcionar de novo?
1: Acho que não. Acho
2: Também
1: muito
2: acho
1: improvável.
2: difícil, por isso que eu acho
1: Se o
2: improvável.
1: Botafogo perder ou empatar em casa, para mim
0: E
1: é
0: até
1: zebra.
0: pelo que produziu diante do Santa, né?
1: É zebra.
2: Jogou muita bola, né? Só que o Santa jogou melhor ainda, foi mais feliz. Mas ele vai receber o Floresta em casa. E pressionado também, né? Porque ele precisa vencer. Então você imagina a importância de uma vitória amanhã, porque jogava bronca pro Maringá e também a bronca pro próprio Botafogo. Porque eu tenho. Sabe qual é o meu receio, Marcelo e Léo? É chegar na última partida contra o Botafogo lá, precisando de alguma coisa.
1: Aí seria uma guerra, viu?
0: E sem torcida,
2: E
0: né?
2: sem torcida.
1: A minha torcida é para que os dois cheguem classificados,
2: Ah, perfeito. Eu
1: né?
2: corroboro com você.
1: Tipo jogo de faixas. Sabe?
2: Corroboro com você.
1: Pronto. Agora, amigos, vamos ao problema. Ao problema.
2: Ah, não é, esse não era o problema, não.
1: Não, aí veja, é
0: Ah,
1: interessante, né? E
2: é.
1: falando de Santa Cruz, eu não disse aos problemas, eu disse ao
0: O
1: problema.
0: que já é uma coisa boa.
1: Exatamente. Foi um artigo
2: Verdade.
1: definido, tá? Foi definido. O problema. Ronald não joga. Na minha visão, queria ouvir a de vocês também. Na minha visão, Ronald hoje é um ataque com ele. Heron e Everaldo, ou quem tá pela esquerda? No jogo passado foi Everaldo, né? Ou, não, Everaldo fez a
2: Não,
1: meia
2: ele
1: ainda, né?
2: ficou no meio.
1: Então foi Renato. Foi Renato. Isso. Com esses três, na minha visão, Ronald é mais de 50% do ataque. É óbvio, Heron é importante que tem feito gols. Fez três, né? Fez três. Voltou ao que a gente conhecia da carreira dele, que fazia gols. Vamos lá, mais de 50% de perda no ataque. Eu vou adiantar logo a minha peça. A minha peça seria

0: como você já muito bem adiantou o assunto, não é uma peça qualquer. Não significa que é aquele jogador que chama responsabilidade, que é o cara que faz tudo. Não, ele não faz tudo. Mas justamente por ele não fazer tudo e estar tão bem encaixado lá na peça ofensiva, na parte ofensiva, a gente vê o quanto que ele realmente vai fazer uma falta enorme, enorme. E não é difícil, né? Não é fácil para qualquer treinador suprir uma lacuna dessa. E são várias as possibilidades. Ele pode fazer algo mais complexo, ele pode tentar povoar mais o meio-campo para tentar segurar o Maringá, ele pode fazer algo tecnicamente mais fácil, colocar William Júnior ou o próprio Patrick Allan no meio e tentar deslocar, enfim, o Everaldo. Eu tô mais por aí, eu acho que seria mais tecnicamente fácil você puxar William Júnior ou Patrick Allan e deslocar o Everaldo. Eu acho que é o mexer o mínimo de uma equipe que está funcionando. Uhum. Se isso for o mais simples, né?
1: Sim.
0: Mas se você for pensar em outras complexidades, dá para ele criar um monte de coisa, mas eu acho que é fazer o feijão com arroz.
2: Complexidade, Christian de Souza, eu acho que combinam, viu?
1: Cabem na mesma frase, né?
2: Cabem na mesma frase.
1: Então pode acontecer qualquer coisa nisso aí, né?
2: É, inclusive nada, né? Agora, esse desenho que o Léo fez é o mais apropriado para o jogo de amanhã. Você perde um atacante bom, um Ronald, que para mim tem sido o destaque nos últimos jogos, indiscutivelmente. Então, se você não pode contar com ele, então você vai ter que utilizar um cara que também é experiente e sabe o que faz, o Everaldo. Ele pode realmente jogar avançado. Puxa um William, se ele quiser um time mais um ofensivo, ou se ele quiser um time mais cauteloso, o Patrick. Patrick Allan pode entrar ali no meio de campo. Ele que ainda não apresentou aquilo que a torcida esperava, né? Mas, é como o Léo falou, tá redondinho, tá bem amarradinho, tem que fazer alguma modificação, então não inventa. Não inventa muito. Não tenta fazer uma coisa mirabolante, porque não tá certo. É o simples. Olha só, a gente conversando aqui em 5 minutos, e eu acredito que ninguém aqui é treinador. Você é treinador, Léo? Não, Léo.
1: Não, eu também não.
2: Mas nós estamos torcendo para o sucesso do Santa, né? Nós trabalhamos com futebol, mas do lado de cá, né?
1: Ninguém em plena e sã consciência me daria um time. Tem diretores que dão a outros doidos aí, né? Então, a mim não daria, não, com certeza.
3: Obrigado,
1: né?
3: A concordar com você.
1: Agora, deixa eu estender um pouquinho. Sabe por que a minha opção pelo Cassiano? Porque todas as outras que a gente observa, a gente fica imaginando qual seria a válvula de escape, por exemplo. O próprio William seria ele, será? Mas para chegar lá próximo ao gol mesmo, a linha de fundo... Uhum. Será que Santa Cruz não perde muito, Léo, as jogadas pelos lados com a saída do Ronald?
0: Toda escolha é uma renúncia, né?
1: Sim.
0: Sim. Assim, são...
1: Sim, são exato, exato. Assim, tem uma perda, isso é sério.
0: A minha sugestão barra opção foi de fazer o que traria, talvez, acredito que menos impacto direto à ideia que ele lançou diante do Botafogo. Claro, e ele é técnico e a gente tem visto ele fazer mudanças bem, algumas até questionáveis. Pode ser que, diante do contexto do jogo, jogar fora de casa contra o Maringá, ele venha com uma concepção de jogo completamente diferente. Mas espelhando o que ele projetou diante do Botafogo, o mais simples a fazer, não discordando da sua solução, mas eu acho que o mais simples, o menos trabalhoso, seria essa entrada do William Júnior ou do Patrick Allan. Mas óbvio, né? O Cassiano também poderia ser uma.
1: Deixa eu ouvir aqui o José. Ouvir não, né? Ler aqui o José Roberto.
2: Um Cassiano, né? Ah. Ficou devendo. Tá devendo, na verdade, né?
1: Tá.
2: Fizemos um jogo lá no América de Natal.
1: Exatamente, você lembra?
2: Jogou tão bem, né?
1: Exatamente.
2: Não conseguiu.
1: Tanto em Caruaru quanto no jogo de Natal também. É. Cassiano foi uma das peças principais. O José Roberto, boa noite. Sou tricolor e digo: se o Santa Cruz perder pro Maringá amanhã, se complica. Porque o Maringá já ganhou uma partida fora, e se ganhar as 3, já fará 12 pontos. Isso que está falando, se ele ganhar as 3 em casa, né?
2: É justamente aquilo que a gente falou no início, né? O Maringá é mais confortável, porque ele venceu a partida fora de casa.
1: Isso. O Inácio, de Nova Descoberta, diz: boa noite, Ronald vai fazer falta, mas o time está unido, vai dar tudo certo. Santa vence 1-0. É Marcos, do Córrego do Inácio. Tá? Marcos do Córrego do Inácio, de Nova Descoberta. Edivaldo Lins Cobrinha: o treinador tem várias opções, e ele cita aqui, realmente, só aqui ele cita 4. Newton, aliás, a torcida tem sentido falta do Newton. Cassiano, João Pedro, William Júnior, mas eu acho que ele vai dobrar a ala direita com

0: Ele colocou. O Thiago Enes. Thiago Enes e Renato. Que é uma opção também.
1: Sim.
0: Né? Fechar o lado direito. E aí já não entraria Cassiano, só se entrasse do lado esquerdo. Fica o lado esquerdo. Ok, obrigado, Cobrinha. Tem um amigo aqui dizendo que é muito ruim esse elenco. Emiliano de Piedade. Boa noite a todos. Dá vergonha assistir jogo do Esporte. Vamos entrar no assunto Esporte daqui a pouco. Sofreu para ganhar do Lanterna. Não conseguiu passar pelo CRB, Juventude. Não consegue passar pelo CRB, Juventude e nem pelo Náutico. Essa é a minha opinião. Vamos falar muito sobre o Esporte e ainda sobre o Náutico, que foi a decepção da rodada. Os amigos concordam, acho que foi a decepção da rodada. Até agora que tivemos os dois na Série B. Tudo bem, o Esporte não foi o que se esperava, ou foi o mesmo Esporte que
1: Sim.
0: vem se repetindo no seu futebol, mas o Náutico foi a grande decepção, né, Léo?
1: Existe aquela frase no futebol que diz que ganhar e perder é normal. No contexto do Náutico diante do América, o perder já não seria normal. E perder da forma como perdeu, meu amigo, eu acho que o que deixou o torcedor alvirrubro ainda mais revoltado, para não dizer outra coisa, é isso. Como se não bastasse perder, é perder nas condições que perdeu, de forma extremamente desleixada, apática. Agora há pouco eu estava conversando com o Ed no programa e eu falei justamente isso. Uma coisa é você perder sendo combativo, que eu acho que era uma das principais marcas do Náutico de Hélio dos Anjos nessas últimas rodadas. Se você pegar desses oito jogos de invencibilidade, dificilmente você vê um jogo em que o Náutico sobrou, que amassou, não. Mas ele sempre foi o Náutico aguerrido, o Náutico combativo, o Náutico disposto a vender muito caro uma derrota e suar sangue para ter uma vitória. E tudo isso não foi visto no jogo diante do Lanterna, ou seja, contrariou todas e qualquer previsão, né? E não bastaram a quantidade de vezes que Hélio, na coletiva, desde o pós-jogo, né, da vitória em casa até o pré-jogo, ele por diversas vezes alertou. E se um técnico experiente como ele, em coletiva, alertou, imagina a quantidade de vezes que no vestiário, na reunião com os jogadores, ele não alertou. E ainda assim teve uma atuação apática, você fica sem saber. Eu acho que o torcedor fica sem saber o que esperar desse time. Tá oito jogos invicto, jogando tecnicamente bem, sendo eficiente, e vai para enfrentar o vice-lanterna e não consegue competir, não consegue jogar um jogo desleixado, sem alma. Ele não sabe mais o que esperar, né?
0: Exato. Foi a grande decepção, né, Wallace?
2: Com certeza. Você lembra que na nossa última participação aqui, um ouvinte mandou uma mensagem perguntando por que a gente não falava na classificação do Náutico, lembra
0: Isso,
2: disso?
0: exato, lembro.
1: É,
0: Sim.
1: exatamente.
2: Ele fala, não, porque vocês só falam em termos de rebaixamento, ninguém
0: E
2: fala
0: para o
2: do.
0: Esporte, fala em acesso.
2: Fala
0: Ele
2: em
0: fez essa
2: acesso.
0: referência.
2: Pronto, a resposta é essa. Por conta disso aí que aconteceu, por conta dessa partida. E cá para nós, a gente que acompanha futebol, eu gosto agora muito de ouvir coletivas pós-jogo. E o Hélio praticamente entregou, né, gente?
0: Entregou,
2: O
0: entregou.
2: Hélio já disse que acesso, classificação de seis. Ele disse: chegando às 45, tá definido. A missão do Náutico hoje é afastar qualquer possibilidade, mesmo que remota, de um rebaixamento da Série C. E você escutar o discurso do comandante já praticamente jogando a toalha. Então não dá para você falar. Eu não acredito em
1: E a
2: acesso do Náutico.
1: responsabilidade, como você muito bem falou, de um comandante. Os comandados se inspiram no comandante. E cabe ao comandante inspirá-los, deixá-los motivados, deixá-los incomodados no sentido de sair da zona de conforto para almejar algo maior. Se o teu próprio comandante tem esse tipo de atitude, eu acho que fica um recado pro elenco que ele olha, rapaz, se quem era para acreditar em mim tá jogando a toalha, o que é que eu tô fazendo, né?
0: Deixa eu aprofundar isso um
2: Agora
0: pouquinho.
2: foi precipitado, né?
0: Deixa eu aprofundar com a seguinte pergunta. Por que a gente está acostumado, a Hélio dos Anjos, fazer o contrário? Você vê uma partida horrível e diz, não, mas tem aqui, pai, os treinos e vai chegar e não sei o quê. Os novos contratados, quando vieram, ele, poxa, eu vi a hora Ancelotti chamar para a seleção, né? Pelo discurso do Hélio no vestiário. Né? Fiquei com medo, poxa, vai desfalcar o time. O que é que causa isso? Aquele desespero que ele demonstrou quando estava ali no banco de reservas, ou chegou à conclusão de que o time não tem qualidades, é a revolta? O que é que vocês imaginam que fez o Hélio dos Anjos falar isso? Que agora está falado. Não tem como voltar atrás.
2: Não.
0: Não, eu falei, mas não pensei. Não, falou, pensou e falou.
2: Na verdade, ele pensou que a equipe seria realmente tudo isso que ele falou. Mas acredito que alguns atletas hoje, no elenco do Náutico, eles não têm essa experiência toda de decisão. Não são jogadores decisivos. Eu não falo em todos, mas a maioria.
0: Não mexa nisso não, rapaz. Aí você mexe com o diretor também. Porque são contratações dele.
2: Mas que
0: é
2: o diretor? Exato.
0: Ele e o filho.
2: Você sabe que...
0: Ah, é isso mesmo que você está falando. Obrigado, Alex.
1: É justamente ele chegar para o espelho e colocar o dedo no nariz da pessoa do espelho e sentir cutucar a mesma coisa.
0: Exatamente, né? Boa. Tipo assim, só falta ele chegar e dizer assim, eu falhei, ou nós falhamos, eu e Guilherme.
2: Porque é isso? Você tem atletas... Porque tem jogadores que são decisivos. Tem. Sim. Nós sabemos que equipes... Tem jogadores que chamam para si responsabilidade e conseguem dar a volta por cima.
0: Sim.
2: Mas você tem... O Vinícius é um jogador decisivo, mas... E os demais? Né? Talvez eles não saibam o peso dessa decisão. É a mesma coisa de, por exemplo, esse elenco que o Náutico tem hoje para uma Série B, dá para se manter. Mas se você aumentar o sarrafo, não dá.
0: Tá complexo, né?
2: Tá complexo.
1: O Alice, sabe quem é decisivo... E já se provou isso e chama a responsabilidade? Uma peça que tá, que já devia estar no banco e que o próprio técnico brigou há muito tempo e
0: Paulo
1: afastou.
0: Sérgio.
2: A gente
0: Paulo
2: vai voltar nesse espiral aí, né?
1: Você concorda?
0: Grupo. Com certeza.
1: Quem é desse grupo que
0: com
1: é
0: certeza.
1: Experiente, que chama a responsabilidade e que diz, ó, joga a bola em mim que eu resolvo. E resolveu. Foi o artilheiro Náutico em todas as temporadas.
0: Veja só. Essa frase do Hélio, talvez ele não tenha noção da profundidade, ou então tem e quis dizer mesmo, porque com isso ele tem a obrigação de resgatar todos aqueles que não deram certo até agora.
2: Sim.
0: Hã? Vitor Sim. Andrade, por exemplo, vários outros. Não, né? Porque
2: não
0: se...
2: Entendendo, é entende? Isso mesmo.
0: É tipo assim, qual foi o jogador mais vaiado do Náutico no primeiro tempo do último jogo nos Aflitos? Não lembro o adversário. Atlético, contra o Atlético, que venceu no segundo tempo, porque o Atlético tem um jogador expulso. O jogador mais vaiado foi Rian. Rian foi utilizado no primeiro tempo ainda no lugar de Betão no jogo contra o América. Aquela coisa assim, eu não tenho mais o que fazer, então vai tu. É por aí?
2: Por aí. Você foi perfeito nessa colocação aí, porque é justamente...
0: Perdeu o leme, o professor.
2: Ele perdeu a condução.
1: Tem um filósofo na Grécia Antiga, tô me fugindo o nome dele, que diz uma excelente frase. Se não tem tu, vai tu mesmo. Fecha
0: aspas. Eu quero ler, seu filósofo, meu. Eu quero ler.
1: Deve ser primo de Platão.
0: Esse por aí. É uma figuraça. Ah, vocês acham que sextou, não? Vocês acham?
2: Não.
0: Ainda não, né?
2: Ainda
0: pro
2: não,
0: Zezinho.
2: Daqui a pouquinho.
0: Pro Zezinho Pereira, sextou. Ele diz, boa noite, gente. Tô aqui nas graças. Como é bom ouvir essa equipe extraordinária. Sou tricolor de coração e estou tomando uma gelada. Pronto, sextou com o Zezinho. Entende?
1: Para matar de inveja, os três estão na bancada aqui, né?
0: Exatamente. O Inácio de Melo. Boa noite, Marcelo e amigos. Amigos, nós, torcedores do Timba, ficamos sem entender o que aconteceu contra o América. Eu penso em duas coisas. Ou estamos com os salários atrasados, ou os jogadores não aguentam mais a arrogância de Hélio e seu filho. Um abraço a todos.
2: Alternativa A.
0: Salário atrasado?
2: É porque tem, né? Já tá o salário atrasado. Não houve regularização. E a arrogância de Hélio, eu acredito que não. Ele e Guilherme, né? Esse comportamento é mais para a parte externa.
1: E até porque não é uma surpresa.
2: Não,
1: não há uma mudança, não há um fato, não é um fato novo.
2: Ele trouxe todo mundo. Todo mundo conhece ele e ele conhece todo mundo.
0: Exato.
2: Não, acho que não.
0: Tem outra mensagem aqui. Gilvo Farias Júnior. Júnior Recifense, morando em Goiânia, Goiás. Vocês já perceberam que no Náutico normalmente é assim. Time sem raça, jogadores que ficam querendo sair na primeira proposta, brigas internas, é como se houvesse algo que independe de técnico e barra ou direção. Eu entendo aqui o que é que o Júnior está falando. É tipo o Náutico brigando com o próprio Náutico. É muito estranho dizer isso, mas é... Né? A coisa vem. Não precisa o adversário ser forte, não. O adversário está em casa, está ali. É incrível.
1: Como se não bastasse lutar para quem, com quem é externo, né? Há uma luta interna, né?
0: Sim. Qual a perspectiva, Léo, para você desse jogo contra o Operário? Só para contextualizar, o Operário entrou no G6.
1: Está abrindo o G6 agora. Está
0: na briga.
1: Está abrindo o G6 agora. A expectativa é uma completa falta de expectativa, porque qual era a expectativa diante do América?
0: Eu tô achando que esse filósofo é você mesmo, cara.
1: Será?
0: Travestido de grego, dizendo, não, tem um grego lá. Você viu? A expectativa é não ter expectativa.
2: Esse é o efeito sextou.
0: Exato, exato.
1: Antes do sextou. Talvez seja a falta do que o amigo já tá bebendo agora, eu já tô sentindo.
0: Olha, ainda bem que eu parei de beber, não daria certo.
1: A Tico e Teco já não tá funcionando bem, mas assim... Foi pegado, meu amigo. Fazendo um paralelo, mas é verdade, você qual é a expectativa que você tem? Né? Diante do América, quando tudo aparecia, foi isso. Né? Agora, diante do Operário, como a gente falou, abrindo o G6, um Operário que vem de um 3-0 em casa, tá me fugindo a memória contra quem foi, mas aí daqui a pouco vou dar uma olhada, enfim... É um Operário que é extremamente perigoso, que obviamente está lá. E o Operário tá guardando essa vaga no G6, que é o único time que está desgarrado ali daquele bloco dos cinco maiores.
0: Bem registrado
1: então,
0: isso
1: assim,
0: aí, Léo.
1: Até isso faz com que ele tenha uma responsabilidade ainda maior de tentar se segurar lá, né?
0: Eu quero escutar vocês.
2: Duas vitórias seguidas do Operário.
1: E o 3-0 foi contra quem no último?
2: CRB.
1: O CRB, perfeito.
2: Somente o CRB, que também está brigando pelo acesso.
0: Deixa eu trazer uma discussão aqui para vocês e a gente entrar no assunto esporte daqui a pouco. Que é a seguinte, Léo foi perfeito quando lembrou dessa situação. São alguns blocos hoje na classificação. Vamos lá. Juventude 50, Novo Horizontino 49, Vila Nova 47, Fortaleza 47, Criciúma 47. Distância de 3 pontos entre eles. Confere?
1: Confere.
0: Esse é o bloco dos adultos. Dos adultos da Série B. A galera que tá... Agora o bloco adolescente. Operário 43, Atlético Goianiense 43, CRB 42, Esporte 41... Eu não sei se eu boto o Cuiabá aqui com 39.
2: Eu
0: não.
2: Colocaria
0: o Cuiabá. Mas aí o torcedor do Náutico vai dizer, bota o Náutico também com 37.
1: Eu acho que pararia aí no
0: Vamos parar. Esporte, 41. Vamos parar. E essa diferença já é um pouco...
2: É mais 40, pronto.
0: Oi?
2: Mais 40. Quem
0: pronto,
2: tá acima
0: isso.
2: Dos 40
1: é mais, 40 mais.
0: 40 mais, é boa. Então, a diferença é de 2 pontos aqui, tá? Essa é a briga. Eu quero ver vocês, mas eu acho que daqui a pouco... Essa briga vai ficar por apenas 2 vagas, viu, gente?
1: Sim.
0: Acho que terceiro e quarto, assim como primeiro e segundo, vão disparar. Vamos lá. Agora o outro bloco da pré-adolescência aqui. Cuiabá com 39, Náutico com 37, Atlético com 37, Goiás 36, São Bernardo 35. Tá bom aqui, paramos. 4 pontos do São Bernardo pro Cuiabá. Confere?
2: Lembrando que tem em disputa ainda 33 pontos, né?
0: Exatamente, cada equipe, exato, né? Exato. São 11 jogos para cada um.
1: E hoje, dentro do G6, na verdade você tem 2 blocos, ou então um bloco e um desgarrado, no caso. Que
0: uma vaga ali querendo...
1: Uma vaga. Ninguém sabe o que, é que vai acontecer nas próximas rodadas. Eu acredito que esse bloco de cima... dos 5, que hoje está muito homogêneo, naturalmente vai se criar um outro bloco, um bloco intermediário, que vai ficar lá brigando, acho que dois que já estão vão disparar, vai criar esse bloco intermediário, mas eu acho que não a ponto de chegar tão próximo dessa média do que a gente chamou do agora o segundo bloco, que está abrindo o CRB. Então, aumenta ainda mais a responsabilidade e a urgência... seja o Esporte ou qualquer Atlético Goianiense, o próprio CRB, de tentar alcançar para não se desgarrar muito do G6, né?
0: O último bloco, Botafogo de Ribeirão Preto 31, Ceará 31. Eu não entendo como é que o Botafogo tá aqui, cara. O time joga, perde muito gol cada jogo,
2: né?
0: O
2: Botafogo impressionante. De Ribeirão Preto.
0: O Ceará merece estar ali. O Ceará é aliás, o Ceará não é inconstante, ele é constante nos resultados ruins, né? 31, Avaí 29 e o Londrina, que deu uma respirada ontem com a vitória fora de casa. O São Bernardo é incrível, né?
2: Parece que o São Bernardo chegou a liderar a Série B.
0: Perdeu pro Londrina e o Londrina chegou a 25. Então tem uma distância de 6 pontos do Londrina pro Botafogo. Tomara que o Náutico não queira entrar nesse bloco aqui. E aí, amigos, América Mineiro e Ponte Preta já foram, né? É questão de tempo, né?
2: Não, é o América Mineiro e a Ponte.
1: Que já foram, mas um deu no Náutico e o outro, o Sport, teve muito trabalho para dar.
2: É. Agora, é impressionante, como eu vi o jogo, eu estive no jogo ontem, né, claro.
0: Sim, sim.
2: Como é que a Ponte Preta, tudo bem que tecnicamente é muito inferior, mas chegar a 21 partidas sem uma vitória, é impressionante, né? E nesse bloco de...
0: Não, deixa... você está contando só com as derrotas. São 4 empates, então são 25 jogos sem vencer.
2: Sem vencer.
0: Né? 21 derrotas e 4 empates.
2: Olha, nesse bloco dos rebaixamentos, né, do Z4, o América Mineiro e Ponte Preta já praticamente rebaixados, aí, virtualmente rebaixados.
0: É.
2: Eu, apesar do Londrina ter vencido o São Bernardo fora...
0: Também não escapa não, né?
2: Eu acho que não escapa não. A briga aí vai ficar entre a Bahia e Ceará...
0: Botafogo e Ribeirão Preto.
2: Botafogo e eu boto também o São Bernardo.
0: O São Bernardo, olho,
2: não.
0: Tem uma solução pro São Bernardo. Era aquela do Santa na primeira fase aqui. A do Santa era não jogar na Arena. O São Bernardo é não jogar no 1º de maio. Né? Jogou no 1º de maio, é problema.
2: Agora esse jogo do Náutico contra o Operário, ele vai ser bom pro Sport. Diante do contexto,
0: sim, sim.
2: O Sport também conseguiu um bom resultado contra o CRB. Porque vai segurar, né, um fantasma.
0: Veja aí, veja só. São pelo menos três aqui. Eu tô fazendo um recorte de 3 jogos chaves. Um deles é Atlético Goianiense e Criciúma. A gente faz esse jogo domingo aqui porque não temos futebol pernambucano. O Santa joga no sábado e o Sport e Náutico só na terça. Atlético Goianiense e Criciúma. O Atlético é 7º lugar com 43. Tá na cola do Operário. E o Criciúma, 5º com 47.
2: Tá em queda, hein?
0: Pois é. Foi líder várias rodadas, né?
2: Perdeu 3 posições agora.
0: Isso. E os outros 2 jogos chaves é o que envolve o Operário e Náutico e o que envolve o CRB e Sport direto. Tô falando isso ali pro G6, né?
2: Uhum.
0: Vamos entrar no assunto Sosso estreou ou reestreou, o Leão venceu, mas tem muita gente reclamando, amigos.
2: Futebol apresentado não convenceu ninguém, né? Na verdade, o que nós percebemos um pouco foi motivação. A equipe estava motivada. Correram mais do que em outras partidas, mas o futebol apresentado muito abaixo do que a gente esperava que o Sport apresentasse. Tudo bem que o Sosso não teve tempo hábil para colocar em prática a ideologia de trabalho dele, dar a cara do argentino ao time do Sport, tanto que ele repetiu praticamente a mesma escalação que perdeu para o Ceará na última rodada, com apenas uma mudança. O Biel entrou no lugar do William Oliveira. E o time não apresentou lá tanta coisa. Tudo bem que não serve como parâmetro.
0: Sim.
2: Me desculpem a torcida da Ponte Preta, mas você jogar em casa diante de quase 15 mil torcedores, foram 14 mil torcedores do Sport, precisando vencer, uma equipe que não vencia há muito tempo, praticamente rebaixada da Série C, era obrigação do Sport vencer. E 2-0 foi o resultado... muito baixo, diga assim, em termos de gols marcados,
0: sim,
2: né?
0: Sim.
2: Esperava-se até, eu lembro que o Ralf falou até em goleada, né? Mas acreditava em uns 3 ou 4. Tudo bem que o Sport criou bastante, o goleiro Vinícius Ferrari pegou muita bola mesmo da equipe da Ponte Preta, mas tem que melhorar bastante. O Edson Lucas já se portou melhor, o Sport precisa parar de improvisar o Marcelo Aju como lateral direito, tem que ter um lateral.
0: Não existe, não.
1: E tem no elenco, viu?
2: E tem no elenco. Queria saber por que não é aproveitado. Pra mim tem que mexer. Ontem alguns atletas fizeram a estreia, né? O Fernando Sobral e o Patrick,
0: sim,
2: de Paula,
0: sim.
2: Muito tímida a estreia dos dois. Então vamos esperar para os próximos capítulos para ver se vão conseguir dar um gás. Agora uma coisa é certa: Barleta com o Sport é outra coisa.
0: Léo, preparei para você e seu amigo filósofo grego antigo,
1: sim,
0: uma pergunta daquelas, que é a seguinte: torcedor do Sport, a gente já falou sobre isso na terça-feira, a ideia que o torcedor do Sport tem quando Sosso foi contratado, é a ideia daquele time propondo o jogo em cima, abafando, né? Terá condições, Mariano Sosso, com o elenco que ele tem hoje, repetir a proposta de jogo que é dele? Com isso, eu estou tirando a culpa, entre aspas. O time venceu, o cara ter culpa, sim, é brincadeira, né? Mas digo pelo futebol apresentado. Não teve tempo. Chegou num dia, botou o time em campo. Ele não treinou, ele botou o time em campo. Ele terá condições de repetir aquele padrão que ele tinha, Léo?
1: Eu acho que condição, sim. Tempo, muito provável que não tenha. Não tem tempo hábil para isso. Por todo o contexto, né? Lá era o início de temporada, ele escolheu, ele indicou vários jogadores, ele teve muito tempo para conhecer o que extrair e o que não extrair de cada jogador. Eu acho que é uma condição completamente diferente. Mas o que não quer dizer que ele não possa surtir efeito. O que a gente viu ontem na Ilha do Retiro foi algo muito mais motivacional do que necessariamente racional. O que a gente espera é a racionalidade dele para, a partir do momento que ele conheça o elenco, ele possa implementar as mudanças e dar um esboço desse tipo de time que foi por conta desse tipo de time que ele voltou. Mas entre a emoção e a razão, ele vai ter, por exemplo, agora para esse próximo jogo, ele vai ter basicamente 3 sessões de treinamento. É muito pouco, mas ele veio aceitando e sabendo das condições, né? Mas eu acho que na base da empolgação, tudo bem. A gente tem que colocar várias coisas entre aspas e saber analisar. O fato de, ele só deu um treinamento, enfim, a gente tava lá, a imprensa até pouco tempo, sim, ele só foi subir final da tarde. Foi muito mais uma conversa do que qualquer outra coisa. Tem a questão do adversário, a gente não pode deixar de lado, não tem como fazer uma análise do que o Sosso vai entregar nessa única partida, porque obviamente é um adversário extremamente frágil e que vale pontuar e lembrar, colocou 2 bolas na trave. Se aquelas 2 bolas tivessem entrado, o gol que foi feito não tivesse sido impedido, teria sido um empate, ou seja, um resultado catastrófico.
0: Exato.
1: Então o Sport poderia ter feito muito mais, mesmo que com apenas um mini treinamento de Sosso, poderia ter feito muito mais. E a torcida, eu tenho certeza que esperava isso, muito mais. Mas agora fica uma dúvida para saber, com mais tempo de treinamento, o que é que ele realmente vai conseguir fazer. Essa questão da lateral direita me incomodou muito quando eu vi a escalação. Porque assim, você não está no elenco que não tem lateral. O Augusto Pucci está no banco.
0: Sim.
1: E até bem pouco tempo atrás, ele estava sendo sondado por grandes equipes, enfim, é um garoto promissor, enfim. Eu não sei o que é que está acontecendo dentro do elenco para ele ser preterido, mas me incomodou isso e eu acho que ele tem que começar aos poucos a colocar a cara que ele foi contratado para colocar, ou seja, um time mais propositivo, um time mais com gana de conseguir o resultado, né?
0: O Alvimar da UR7 diz, boa noite, amigos. O analista não deve pensar e nem falar como torcedor, mas ele tem que entender as razões que o motivam. Dalpozo não empolgava, mexia mal e era rejeitado por 90% da torcida. Ontem, o time apresentou os mesmos defeitos, mas uma coisa mudou. Os jogadores atuaram com vontade e isso se deve a ele, a Sosso. Ele foi contratado para mudar esse cenário e já começou bem. Vamos ver o que vem pela frente. Mensagem do Alvimar, da UR7. O Alex, você estava na entrevista coletiva. O que é que mais chamou atenção para você do discurso de Sosso? Tanto do ponto de vista que você entendeu, compreendeu como positivo, e qual o seu principal estranhamento? Houve algo que você achou estranho do discurso dele?
2: Não, na verdade, a gente percebe que ele estava ali do tipo... vamos fazer perguntas sobre o desempenho da equipe e eu não vou poder responder do jeito que eu gostaria de responder.
0: Sim.
2: Porque, como ela falou, ele não teve praticamente tempo para fazer nada. Ele não vai ter tempo, inclusive, para fazer muita coisa. Então, quando você pergunta... Ontem eu me lembro que uma das perguntas da coletiva foi sobre o desempenho da equipe. E ele falou que vai ter que ir muito mais na motivação mesmo, porque vai ter que se organizar, vai conversar com o elenco para saber o que é que eles pensam, como é que eles estão se sentindo. E eu falei, inclusive, a minha pergunta foi sobre essa sequência que o Sport vai ter, que é uma sequência pesada. Né? Aí ele meio que desconversou, mas é aquela coisa, eu não posso falar muita coisa porque eu ainda não tenho conhecimento pleno do que eu tenho em mãos. Né? O ruim de você trazer um técnico nessa situação é essa, porque ele já chega, entre aspas, pressionado. É um nome que agradou a torcida, ok, agradou. Mas ele chega pressionado, porque ele chega numa situação que não tem muito o que fazer. Ele vai... Como é que... Me responda, Marcelo. Como é que ele vai conseguir colocar em prática...
0: Não tem.
2: Como é que ele vai conseguir dar a cara dele treinando hoje, que foi um treino mais de recuperação?
1: Sim.
2: Né? Sábado, domingo e segunda.
0: Não. Esquece. Né? Vamos ao intervalo, é muito rápido, são 7h40. Ah, meu Deus do céu, lá vem Mikael de novo. Lá vem Mikael, terça-feira. Raul nem tá aqui não, né? Pra perguntar sobre a questão da lei do ex. Tomara que não tenha. Tomara que não tenha. Mas tem muita gente do Sport que jogou no CRB, não tem?
2: É, mas lembrando que acho que a única derrota do Sport na ilha foi pro CRB.
0: E Mikael fez gol. Ah, é. foi. Aldo se animou ali. Calma aí, Aldo. Calma aí. 7h47 agora.
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0: Agora 7 horas e 52 minutos.
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0: Marcelo Araújo. Às 7 horas e 52 minutos. Aqui no Movimento Esportivo Debate. Tem uma mensagem aqui do Rogério Lima, bairro da Macaxeira. Boa noite. Na minha opinião, o Sport jogou com vontade. Só ficou devendo na qualidade técnica. Aí o Rogério fala, já dá pra sentir o dedo de Sousa? Dá, Wallace? A pergunta aqui do Rogério. Não, assim, foi. Caiu. No telefone fazia assim.
2: Engraçado que nessas horas, Aldo é o primeiro a falar, né?
0: Você não, ele se anima. Fundo,
2: né?
0: Ele se anima.
2: É a voz ao fundo, é logo ele, né?
0: Ele se anima. É o quê? Olha, o Paulo Salles de Araújo diz: amigos, vou assistir o jogo do Santo amanhã no Hard Rock Cassino em Fort. Se eu errar meu inglês aqui, tu me ajuda, viu, Léo e Wallace? Em Fort Lauderdale, Flórida, USA. Ou como diria Raulzinho, o velho Zé U, né, Paulo Salles? É, Raul diria o Zé U. Olha o amigo aqui, RM. Boa noite, amigos. O elenco do Náutico perdeu a vontade de vencer. Acho que falta só raça. É o Renato Monteiro de Caruaru, tricolor. É, tem outra mensagem aqui, Edivaldo Santos. Hélio e o filho são técnicos ou donos do Náutico? Sou tricolor de coração, mas esses técnicos do Náutico estão querendo tomar conta do Timbu. Edivaldo da farmácia de Camucim de São Félix. São 7 horas e 53. Nós temos outro intervalo rapidinho e voltaremos com... já vamos falar dos jogos. Os jogos, reta final para Maringá e Santa Cruz e Náutico e Operário de Ponta Grossa, CRB e Sport. 7h54.
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0: Agora, 7 horas e 59 minutos.
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0: Abraçar o Gutenberg maratonista de Caruaru, junto com o Felipe. Não perdemos o programa, irmão amado. Opa, que legal, Gutenberg. Hoje tem programa de corredor, esses caras que correm, esses caras aí do atletismo. Léo também, eu sei que gosta de dar uma carreirinha, né, Léo?
35: É o corvo das dívidas.
0: Ah, tá bom. Aí eu venço, cara. Aí eu venço. É, vamos lançar um videoclipe com o Wallace apresentando, o Wallace fazendo um movimento assim.
35: Vai ser sucesso.
0: Você convidaria quem pro clipe,
36: movimento, Wallace? Você e Léo Vasconcelos.
0: Não, eu sou.
36: E o Boris também.
0: Eu fico como diretor de imagem lá. Eu fico só.
36: Não, eu nos tenho. Nos eu, botões. Você, Aldo Leite e Guga Lanuso. Pronto,
0: tá bom, perdeu a moral, o negócio era sério. O negócio era sério. Me diga quem é seu convidado hoje, logo após a sessão de cinema com Silvana Marpoara.
2: Hoje vamos receber Natália e Moab Jurema. Uma história fantástica. Esse cara hoje ele é ultramaratonista. Aqueles que correm 100 quilômetros. Correm 100 quilômetros.
0: Meu Deus.
2: É, e além do mais, ele é triatleta Ironman. Né? Você começa nadando, pedalando e correndo.
0: Eu pensei que Iron Man era a música do Black Sabbath que eu curtia quando era menino.
2: Aí pronto. E só que a história dele é fantástica porque foi um cara que se mergulhou nas drogas. Crack, cocaína, tudo que você puder pensar de entorpecente, ele foi usuário. E hoje ele encontrou na corrida de rua justamente a libertação,
0: legal, o
2: ressurgimento, cara. E a importância de escapar. E a esposa dele, a Natália, também suportou uma parada dura. E hoje ela fala desse link aí, visando principalmente a saúde mental.
0: Que legal, que história de vitória.
2: Caramba, né? É sensacional.
0: Você falou aí que eu me lembrei do meu grande amigo, lá do Beco do Vento, meu querido Elemento Químico. Um abraço, Elemento. Ô, Wallace, vamos nos placares dos jogos, vamos? Vamos lá, vamos começar Santa Cruz e Maringá amanhã.
2: Ricardo Luiz mandando bem rápido aqui pra gente.
0: Grande Ricardão.
2: Ele propôs o desafio de corrida de rua entre João Vitor Amorim e Bala. Aí seria a bola e a bala.
0: Mas Ricardo, velho, faça isso não, meu amigo. Faça isso, vou dizer a João, viu, Ricardo? Abraço, meu amigo. Vamos lá, Wallace. Pra gente fechar o programa, o pessoal da Agência Nacional tá ali aguardando. Tá ali braço cruzado ali.
2: Qual o jogo?
0: Não, eu perguntei se você ia me perguntar. Eu pensei que você ia me perguntar qual o placar. Sou eu que tô lhe perguntando. Você lembrou o Rolando Lero agora?
2: 1-1.
0: 1-1. Santa Cruz e Maringá. Capitei, estimado guru. Náutico e Operário.
2: 2-0, Náutico.
0: Oi?
2: 2-0, Náutico.
0: Se o homem não acredita, você acredita?
2: Mas eu vou acreditar.
0: Tá bom. Esporte, CRB Esporte.
2: Um empate lá.
0: Um empate?
2: Um empate. 0-0.
0: 0-0.
2: Sosso.
0: Deixa eu adiantar aqui para facilitar a vida de Léo. Santa Cruz e Maringá. A velha cobra vai dar uma beliscada.
35: Vai
0: vencer por 1-0 o meu placar. 1-0.
35: 2-1 Santa Cruz.
0: 2-1 Santa Cruz. O meu 1-0. CRB Esporte. Eu vou ficar no 1-1, Léo.
35: 1-1 também.
0: 1-1. E... Náutico e Operário. Eu queria acreditar, mas se ele não tá acreditando, o que é que eu faço,
35: Léo? Eu coloco 1-0, gol miado, mas 1-0 pro Náutico.
0: Eu vou pedir nas minhas preces para que chova, providência divina, chuva, muita chuva. Um cartão vermelho pro Operário, segundo tempo, 1-0 Timbu.
2: E Raul Alves vai agradecer muito.
0: Por quê?
2: Ele vai estar no jogo.
0: Ah, porque vai estar na chuva, entendeu? Ah, obrigado. Um abraço, Alex. Bom fim de semana, amigo.
2: Valeu. Agora sim, sextou.
0: Isso, sextou, Léo. Um abraço, amigo.
35: Sextou, amigo. Um abraço.
0: Vem aí a Agência Nacional Voz do Brasil. 9:03, teu movimento cultural. E o Alex está gravando o clipe agora. Um abraço.

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1: 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As notícias do governo federal que movimentaram o país no dia de hoje.
2: Olá, boa noite.
3: Boa noite para você que nos acompanha em todo o país.
2: Sexta-feira, 11 de setembro de 2026.
3: Vamos ao destaque do dia.
2: Inflação de agosto fica negativa em 0,32%, segundo o IBGE.
3: Redução do índice foi impulsionada por setores de habitação, transportes, alimentação e bebidas.
2: Conab aponta queda de valor de produtos da cesta básica, Graziele Bezerra.
4: Os maiores descontos ficaram com a batata inglesa, cenoura, cebola, tomate, ovo de galinha e café moído.
3: Dia do Cerrado.
2: Dados do DETER mostram queda de 19% do desmatamento no mês de agosto, em relação ao mesmo período do ano passado.
3: E o levantamento aponta que 51% do Cerrado é considerado prioritário para a segurança hídrica do Brasil. Gabriela Noronha. E educação.
2: Estudantes do ensino médio têm até 15 de setembro para se inscrever na Olimpíada Nacional de Empreendedorismo. Natália Koslick.
5: A competição começa no dia 18 de setembro com uma prova online. As questões envolvem raciocínio lógico, inovação e empreendedorismo com situações do cotidiano.
3: Hoje na apresentação da Voz do Brasil, eu, Mariana Jungmann e Nazi Brum.
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3: A pesquisa mensal do IBGE, divulgada hoje, mostrou uma queda de 0,32% na inflação oficial do país no mês de agosto.
2: Impactaram o resultado de descontos na conta de luz, nas passagens aéreas, nos preços de combustíveis e de alimentos.
4: O Índice Nacional de Preços ao Consumidor Amplo, que mede a inflação oficial do país, teve queda de 0,32% em agosto. O valor ficou 0,39 ponto percentual abaixo do registrado em julho. Os grupos que exerceram maior impacto sobre o resultado foram habitação, transportes, alimentação e bebidas e comunicação. Em relação à habitação, Fernando Gonçalves, gerente do IPCA, explica que um fator que influenciou foram os descontos na conta de energia elétrica.
6: A queda registrada no grupo de habitação veio da contribuição de menos 0,33 pontos percentual da energia elétrica residencial, que recuou 7,63% no mês, em decorrência da incorporação do bônus do Itaipu, creditado nas faturas emitidas no mês de agosto.
4: O preço dos alimentos também recuou em agosto. Os maiores descontos ficaram com a batata inglesa, cenoura, cebola, tomate, ovo de galinha e café moído. A tendência de queda foi confirmada por um levantamento realizado em parceria com a Conab, Companhia Nacional de Abastecimento. De acordo com a diretora de Política Agrícola e Informação da companhia, Nayara Andreoli Bittencourt, a queda no preço desses itens influencia o valor da cesta básica no país.
7: O custo da cesta básica caiu em 25 das 27 capitais pesquisadas pela Conab e alguns alimentos importantes na mesa dos brasileiros contribuíram para esse resultado. O café e o tomate tiveram queda em 23 capitais, o feijão carioca ficou mais barato em 19 e o açúcar em 16 capitais. Boa parte desses alimentos tem a queda relacionada ao aumento da oferta e ao avanço das safras desses produtos.
4: Pão francês e óleo de soja, por outro lado, registraram variações acima de 2%, de acordo com o levantamento da Conab. Os preços mais altos são explicados pelo aumento da demanda global por esses itens, além dos possíveis efeitos climáticos do El Niño sobre a safra 2026-2027. Reportagem Graziele Bezerra.
3: No dia do Cerrado, foram divulgados novos dados sobre o desmatamento.
2: A perda de vegetação nativa recuou 19% em agosto, segundo os alertas em tempo real do DETER.
3: Também foi assinada a portaria que identifica as áreas prioritárias do Cerrado para a segurança hídrica.
8: Segundo o maior bioma do Brasil, o Cerrado ocupa um quarto do território nacional e é a savana mais rica do mundo em biodiversidade. Situado sobretudo no Planalto Central, também tem papel fundamental na disponibilidade de água no país, como explica Humberto Lúcio Lima, diretor-presidente do Instituto Arvoredo, que atua na preservação do Cerrado.
9: É o bioma conhecido como caixa d'água do Brasil, por possuir 3 aquíferos, abastecer 8 das 12 bacias hidrográficas que nós temos e ter mais de 131 mil nascentes. Então é um bioma extremamente importante, não só para as mudanças climáticas, também como para a água potável no Brasil.
8: E um novo levantamento divulgado pelo governo federal mostrou que 51% de todo o território do Cerrado é considerado prioritário para a segurança hídrica do Brasil. Com base nisso, foi assinada uma portaria que cria um sistema de áreas prioritárias de recarga hídrica no Cerrado. Os dados das principais áreas estarão disponíveis para gestores, pesquisadores e população em geral. A medida visa identificar e proteger regiões estratégicas para a manutenção dos recursos hídricos. Como comentou o ministro do Meio Ambiente e Mudança do Clima, João Paulo Capobianco.
10: São vários estudos mostrando a redução da vazão nos principais rios do Cerrado. Esse dado das áreas prioritárias para recarga hídrica é algo absolutamente fundamental. Quando você apresenta, com base sólida em dados científicos, as áreas prioritárias, isso permite você organizar melhor os seus investimentos. É claro que todas são importantes. Mas se nós temos recursos ainda não tão abundantes como gostaríamos, nós precisamos começar pelas áreas prioritárias.
8: Também nesta sexta-feira foram divulgados novos dados sobre o desmatamento no Brasil. Segundo informações do sistema DETER, Sistema de Detecção de Desmatamento em Tempo Real, do Instituto Nacional de Pesquisas Espaciais, os alertas de desmatamento no Cerrado caíram 19% em agosto, na comparação com o mesmo mês de 2025. A perda de vegetação nativa somou 238 quilômetros quadrados. Reportagem Gabriela Noronha.
2: O Ministério da Saúde confirmou 3 casos de sarampo em Tabatinga, no Amazonas.
3: Outros 2 foram confirmados em São Paulo, que já soma 32 pacientes esse ano.
2: O Brasil é considerado livre do vírus desde 2024, mas ainda registra casos esporádicos.
3: A vacinação é a principal forma de evitar a transmissão da doença. O imunizante é oferecido gratuitamente pelo SUS.
11: Após a confirmação nesta semana de 3 casos de sarampo no estado do Amazonas, o Ministério da Saúde intensificou as ações de vigilância na região. Os esforços são para interromper possíveis cadeias de transmissão do vírus. Os casos foram confirmados em Tabatinga, na fronteira entre Brasil, Colômbia e Peru. Os episódios ocorreram em pessoas que vieram da cidade de Alto Monte, no Peru, sem histórico de vacinação contra o sarampo. Além do Amazonas, o Ministério da Saúde mantém alerta para São Paulo, que registrou 32 casos neste ano, 2 pacientes confirmados esta semana. Medidas de vigilância sanitária e vacinação estão sendo tomadas e não há registro de circulação do vírus para além das cidades de Guarulhos, São Bernardo do Campo e a capital paulista, que registra 29 dos 32 casos. O Brasil é certificado como livre do vírus desde 2024, mas ainda registra casos esporádicos, principalmente relacionados à importação do vírus de outros países. O sarampo já foi uma das principais causas de mortalidade infantil em todo o mundo. A transmissão ocorre pelas vias aéreas, ao tossir, espirrar, falar ou respirar. A doença possui alto nível de contágio. Quando a pessoa é infectada, ela pode transmitir o vírus para 90% das pessoas próximas que não estejam imunes. A vacinação é a principal forma de evitar novos casos. Os imunizantes são oferecidos gratuitamente pelo SUS e integram um calendário nacional de vacinação para pessoas de 12 meses a 59 anos. Há 2 vacinas disponíveis no SUS para a proteção contra a doença: a tríplice viral, que protege contra sarampo, cachumba e rubéola, e a tetraviral, que além dessas 3, imuniza também contra a varicela. Edinaldo Júnior para a Voz do Brasil.
2: O SEVBARC, uma espécie de agência flutuante do INSS, leva serviços e informações de previdência social a comunidades isoladas do país.
3: Em setembro, a embarcação vai iniciar uma nova operação no Amapá.
2: Entre 28 de setembro e 9 de outubro, atenderá comunidades do arquipélago do Bailique. Depois segue para o município de Cutias, onde permanece até 23 de outubro.
3: Mas, antes de seguir para o Amapá, o PrevBarco estará em Chaves, no arquipélago do Marajó, no Pará, de 14 a 25 de setembro.
2: Não é necessário realizar agendamento prévio. O atendimento ocorre por ordem de chegada durante a permanência da embarcação em cada localidade.
3: Estudantes do ensino médio de todo o Brasil têm até 15 de setembro para se inscrever na primeira edição nacional da Olimpíada Nacional de Empreendedorismo.
2: O evento é individual e gratuito.
3: E os finalistas vão participar de uma imersão em empresas parceiras do projeto.
5: A competição começa no dia 18 de setembro com uma prova online de caráter diagnóstico. As questões envolvem raciocínio lógico, inovação e empreendedorismo com situações do cotidiano. Os 100 mil estudantes com melhor desempenho avançam para a segunda fase, marcada para 9 de outubro. Nessa etapa, a prova será dissertativa e os estudantes deverão desenvolver propostas de soluções e modelos de negócios. Os 100 melhores colocados no ranking nacional serão selecionados para a fase final. O secretário nacional de Inclusão Socioprodutiva, MEIS e Cooperativismo, do Ministério do Empreendedorismo, da Microempresa e da Empresa de Pequeno Porte, Danilo Cabral, disse que os finalistas participam de um curso intensivo de curta duração voltado ao aprimoramento dos projetos, desenvolvimento de produtos e elaboração de planos de negócio.
12: É linkar aqueles que estão na escola, que precisam identificar essa vocação, qualificar, formar para poder empreender, com esse mundo do trabalho. É o papel do ensino médio, é formar para a cidadania e formar para o mundo do trabalho. Essa imersão vai durar 3 dias, onde aí sim os alunos já terão que apresentar um produto, um plano de negócio, e disso sairá 27 finalistas.
5: Além das provas, a programação prevê atividades de formação para estudantes, professores e escolas participantes. A etapa nacional será realizada em Brasília no dia 10 de dezembro. As inscrições são gratuitas e podem ser feitas pela internet até 15 de setembro. O endereço é one.ufma.br. Com locução de Natália Koslick, reportagem Pablo Mundim.
2: O uso da biometria digital ou um reconhecimento facial já faz parte da vida das pessoas hoje em dia.
3: Seja para fazer

0: entrar no portal gov.br, por exemplo. A biometria facial e a digital, aquela que lê as impressões digitais, estão presentes no dia a dia do cidadão. A tecnologia confirma a identidade do usuário em segundos e cria uma camada extra de proteção. Laerte Peota de Melo, professor da Universidade de Brasília e especialista em cibersegurança, explica que há diferenças nos sistemas biométricos de acordo com a finalidade.
1: Tanto os bancos quanto sistemas assim, que a gente chama de sistemas críticos, eles têm um sistema biométrico muito mais eficiente. Ele é diferente do que a gente usa no celular, no nosso dia a dia. A biometria que você usa no celular é para acessar os seus dados que estão no seu aparelho. Então são sistemas bem diferentes.
0: A biometria digital analisa os padrões únicos dos dedos das mãos. Já o reconhecimento facial mapeia pontos e contornos do rosto, como a distância entre os olhos e o formato do queixo. No Brasil, a biometria é classificada como dado pessoal sensível pela Lei Geral de Proteção de Dados. As empresas são obrigadas a explicar o motivo da coleta, armazenar os dados de forma segura e excluí-los quando não forem mais necessários. Gustavo Henrique de Souto Silva, subsecretário de Planejamento e Tecnologia da Informação do Ministério das Comunicações, explica que essas informações são protegidas.
2: Quando a gente fala de segurança e as pessoas têm esse medo daquele dado vazar, é que esses dados eles são muito bem protegidos, são criptografados. E assim, não é qualquer pessoa ou empresa que tem acesso a isso. E esses dados não é disponível, acessível de forma indiscriminada. Então, eles têm um controle de acesso.
0: E alguns procedimentos simples podem ajudar a proteger a identidade e os dados sensíveis no ambiente digital, como ativar a verificação em duas etapas em suas contas, usar um gerenciador de senhas para armazenar os dados e proteger o chip do seu celular nas configurações do telefone. Reportagem Luciana Colares de Holanda.
3: A identificação biométrica virou política nacional pelo Ministério de Portos e Aeroportos. O objetivo é modernizar o controle de acesso e ampliar a segurança nos sistemas de transporte do país.
4: A iniciativa padroniza o uso de tecnologias como reconhecimento facial e digital em aeroportos, portos, instalações portuárias e hidrovias.
3: E a biometria deixa o sistema nos aeroportos mais moderno, mas tem coisas que só dependem do ser humano para a viagem ser mais tranquila, como disciplina e educação.
4: Tumultos, brigas ou até mesmo piadinhas fora de hora em aeroportos ou aviões podem causar um verdadeiro transtorno para muitas pessoas, como atrasos de voos e até pousos de emergência.
3: Agora, os passageiros que não respeitarem as regras serão penalizados com multas altas e podem chegar a ficar proibidos de viajar por até um ano.
4: E para alertar os viajantes sobre essas mudanças, o Ministério de Portos e Aeroportos lançou a campanha Parece Exagero, é Segurança.
5: O passageiro indisciplinado é aquele que comete atos que violam e comprometem a segurança, a tranquilidade e a dignidade de outras pessoas. O analista de marketing João Gabriel Palhão conta que já presenciou um desses atos, que provocou atrasos e estresse nos passageiros.
6: Vindo aqui para Brasília mesmo, presenciei isso com um caso de notebook. Desde o início do voo, a comissária já avisou, na hora que ela passava perto, o cara tirava, mas sempre voltava. Então foi o voo inteiro dando trabalho.
5: A campanha Parece Exagero, mas é Segurança, foi motivada pelo aumento de episódios envolvendo passageiros indisciplinados a bordo das aeronaves e nos aeroportos do país. Segundo o Ministério de Portos e Aeroportos, o Brasil registrou 881 casos de indisciplina no transporte aéreo entre janeiro e junho de 2026. Desse total, 154 episódios poderiam comprometer de forma grave a segurança operacional. Assistente social Maria Bezerra afirma que essas atitudes prejudicam muitas pessoas.
7: A gente pode perceber em vários voos problemas com um ou outro passageiro, ou uma ou outra também, que pensam que o umbigo dela fala por todo mundo.

0: mundo, não é? Então eu acho que é bastante interessante a gente pensar que um voo com mais de 100 pessoas, além de mim, todos têm direito. E uma pessoa não pode impedir o bem-estar das demais.
1: Além da campanha, a ANAC, Agência Nacional de Aviação Civil, definiu um conjunto de medidas para enfrentar situações que possam comprometer a segurança e o funcionamento das operações aéreas por causa de passageiros indisciplinados. Entre as punições estão a aplicação de multas, além de ter o direito de viajar suspenso por um ano. Como explica o superintendente de infraestrutura aeroportuária da Agência de Aviação Civil, Giovano Palma.
2: Então há uma multa de até R$ 17.500 para os casos graves. São aqueles casos de agressão do pessoal do balcão de check-in, agressão do pessoal que faz o controle de segurança, ou também informação falsa de bomba. E ainda nós temos os casos gravíssimos, que são aqueles casos a bordo da aeronave, em que há, por vezes, uma agressão ao tripulante, em que inviabiliza esse tripulante de continuar trabalhando dentro da aeronave. E se um tripulante ele acaba, por uma agressão, não podendo trabalhar, isso afeta a segurança, principalmente no momento de emergência, que além da multa, pode haver um impedimento de voar por até 6 ou 12 meses, né?
1: As novas medidas passam a valer a partir de 14 de setembro. Reportagem Cleide Lopes.
3: Para saber mais sobre a Resolução 800 da ANAC, que cria regras para atos de indisciplina, acesse pareceexagero.com.br.
4: Estudantes que ingressaram em cursos presenciais de licenciatura este ano já podem se inscrever no PEDMEIA Licenciaturas.
3: O prazo vai até o dia 19 de dezembro, enquanto houver vagas.
4: Podem participar estudantes que tiveram pelo menos 650 pontos no Exame Nacional do Ensino Médio, Enem, e foram matriculados por meio do Sisu, ProUni ou Fies.
3: A bolsa é de R$ 1.050 por mês durante todo o curso. Desse valor, R$ 700 podem ser sacados todo mês e R$ 350 ficam em poupança.
4: As inscrições devem ser feitas pela plataforma Freire no site freire.caps.gov.br.
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3: Hoje vamos viajar até o sertão do Nordeste, no interior do Piauí.
4: É na Serra da Capivara que encontramos a maior quantidade de arte rupestre no Brasil.
3: Além do valor histórico, por lá é possível fazer trilhas, escaladas, passeios de bicicleta e até voos livres.
6: Sinônimo de fofura e tranquilidade, a capivara virou febre mundial.
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6: Maria Luísa Fukushima Rodrigues, de 5 anos, é fã desse animal que vive perto de lagos e rios em várias partes do país.
8: Maria Luísa, qual é o seu bichinho preferido?
9: Capivara.
8: E por quê?
9: Porque eu gosto muito que ela me ensina a nadar, porque ela é bem fofinha.
6: Nas redes sociais, a capivara também virou fenômeno pop, com vídeos que mostram a rotina sociável dessas adoráveis criaturas.
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6: O sucesso é tanto que a capivara ganhou um dia mundial, comemorado na próxima segunda-feira. E no Brasil, a fama do bichinho não é diferente. E hoje, vamos conhecer o lugar que leva o nome da nossa estrela. No interior do Piauí, a arqueóloga Niede Guidon encontrou em 1979 um verdadeiro tesouro da história. Vestígios humanos de mais de 50 mil anos atrás. Mais de 1.300 sítios arqueológicos já foram catalogados na Serra da Capivara. São pinturas rupestres que registram cenas de caça, rituais, danças e outras atividades do cotidiano de povos que viveram na região. E para preservar toda essa história, foi criado o Parque Nacional da Serra da Capivara, no meio da Caatinga brasileira. Em 1991, o local entrou para a lista de Patrimônio Mundial da Unesco. Quem conta a história do desenvolvimento do local é a arqueóloga e pesquisadora Gisele Felice.
10: A ideia era fazer com que tivesse alguma coisa que pudesse gerar renda, melhorar a qualidade de vida das pessoas e, ao mesmo tempo, preservar o patrimônio cultural, que seriam os sítios arqueológicos com as pinturas rupestres, que são magníficas, e preservar o patrimônio natural.
6: E quem vai visitar, é bom saber que tem bastante coisa para ver, hein? Como disse o professor de geografia e guia turístico, Wilke Amorim Lopes.
11: Ele tem vários atrativos. Nós temos cânions, nós temos a fauna, nós temos a flora, temos as pinturas rupestres, que temos dois museus para proporcionar o turista, o visitante, a conhecer o Parque Nacional Sede da Capivara. Nós temos também fósseis da megafauna. Há 12 mil anos atrás, existia mais da megafauna, preguiça gigante, mastodonte, macrauchenha, iriamas.
6: A história a olhos vistos. Foi o que o professor universitário de Recife, em Pernambuco, Raimundo Nonato Ferreira, teve a oportunidade de mostrar ao filho de 10 anos na Serra da Capivara.
11: Ele mesmo disse que foi uma experiência sem igual, inclusive algumas coisas que ele tinha visto na escola. E agora ele pôde ter a oportunidade de visitar as pinturas rupestres, ver esses rastros deixados há mais de 5, 10, 15, 50 mil anos pelo homem americano. E ele pôde ver, não só como foi descrito na sala de aula, mas pôde ver em loco. Então, assim, para ele foi uma experiência única.
6: Ficou curioso? Para conhecer mais sobre a história do parque, que fica no meio da Caatinga, a visita está aberta todos os dias, das 6 da manhã às 6 da tarde. Mas atenção, a entrada no parque só é permitida com guia credenciado do ICMBio. Tudo para proteger a biodiversidade do sertão e o legado das pinturas rupestres. Eu sou a Raquel Mariano e até a próxima viagem.
3: E na próxima sexta-feira, nós vamos celebrar o primeiro Dia Internacional das Cavernas, comemorado oficialmente em 13 de setembro. Até lá!
4: E essas foram as notícias do Governo Federal.
3: Fique agora com as notícias do Poder Judiciário e do Congresso Nacional. Boa noite, um bom fim de semana.
4: A gente volta na segunda-feira. Uma boa noite.
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13: STF homologa planos estaduais contra violações de direitos no sistema prisional.
14: Telegram detalha ações contra desinformação em plano para eleições.
13: FGTS completa 60 anos neste mês.
14: Boa noite, eu sou Leandro Bezerra.
13: E eu sou Walter Lima.
14: STF confirma planos de reestruturação do sistema penitenciário de 14 estados.
13: Os demais estados e o DF tiveram os planos validados, mas com ressalvas. Carolina Chaves.
15: Em 2024, o STF homologou o Plano Pena Justa, que prevê medidas para enfrentar problemas históricos do sistema prisional. A partir dessas diretrizes, estados e Distrito Federal elaboraram planos locais. Agora, o Supremo também definiu como será feito o monitoramento das ações. Os tribunais de justiça terão que padronizar os procedimentos e monitorar o cumprimento das medidas previstas. Os corregedores gerais de justiça deverão acompanhar a execução dos planos com o apoio dos grupos de monitoramento e fiscalização do sistema carcerário. As informações deverão ser encaminhadas ao CNJ pelos comitês locais. Juízes corregedores de presídios e magistrados responsáveis pelas varas de execuções penais também poderão auxiliar na fiscalização.
14: Telegram apresenta plano de conformidade para as eleições.
13: A medida faz parte das ações do TSE para o combate da desinformação. Guilherme Firmino.
16: Segundo o plano, a plataforma poderá remover materiais potencialmente ilegais, restringir ou excluir contas em desacordo com o plano e usar marcadores para alertar os usuários sobre possíveis fraudes ou conteúdos falsificados. A plataforma também pode fazer a moderação de grupos, contas, bots e canais, através de denúncias ou por um sistema de detecção interna. A empresa deixa claro que as medidas abrangem apenas as funcionalidades públicas do serviço. As comunicações privadas permanecem protegidas e não são monitoradas.
14: Lei que criou o FGTS completa 60 anos no domingo, 13 de setembro.
13: O fundo foi criado em 1966. Larissa Batista.
17: Há 60 anos, o FGTS funciona como uma rede de proteção para quem trabalha. O empregador deposita todo mês e sem descontar do salário o valor em uma conta vinculada. Esse dinheiro pode ser sacado nas situações previstas em lei, mas é preciso ficar de olho. Cerca de 1,5 milhão de empregadores devem juntos 11 bilhões de reais em FGTS. Por isso, você deve prestar atenção e conferir os depósitos todo mês pelo aplicativo Meu FGTS.
14: Justiça recebe denúncia e ex-deputado TH Joias torna-se réu por corrupção.
13: A denúncia foi apresentada pelo Ministério Público Federal. Vanessa Pereira.
18: A denúncia contra o ex-deputado estadual TH Joias e outras quatro pessoas foi recebida pelo Tribunal Regional Federal da 2ª Região nesta semana. De acordo com o MPF, o esquema envolvia a ocupação de cargos públicos, o vazamento de dados policiais e a facilitação de vantagens ilícitas. Além da condenação pelos crimes imputados, o MPF requereu ao tribunal a manutenção das medidas cautelares pessoais e patrimoniais fixadas pela Justiça. O tribunal manteve a prisão preventiva dos acusados, ordenou a transferência do ex-deputado para a Penitenciária Federal e deu aval ao compartilhamento de provas e uso de bens apreendidos.
14: Medida protetiva não pode impor à vítima de crime sexual o ônus de se afastar do acusado no trabalho.
13: Essa decisão é do ministro Antônio Carlos Ferreira, do STJ. Fátima Uchoa.
19: Inicialmente, a medida protetiva determinava que o acusado mantivesse distância mínima de 100 metros da vítima de crime sexual e não tivesse contato com ela, que trabalha na mesma instituição. Mas, devido à dinâmica profissional, o homem superior e hierárquico comparecia ao local de trabalho da mulher, o que a fazia se afastar das atividades para cumprir a ordem judicial. O ministro Antônio Carlos Ferreira ampliou a medida protetiva de urgência para proibir o investigado de ir ao local de trabalho da vítima. Segundo o ministro, a proteção legal não pode funcionar para obrigar a própria vítima a restringir atividades profissionais para não se encontrar com o investigado.
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14: A você uma boa noite.
13: Um bom fim de semana e até segunda-feira.
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21: Eu sou Humberto Pinheiro e estes são os destaques de hoje do Jornal do Senado, que começa agora. Projeto que autoriza trabalho com reciclagem a presos dos regimes fechado e semiaberto está pronto para votação. Sem aprovação pelo Congresso, 5 medidas provisórias perdem a validade. Congresso participa de campanha Setembro Amarelo de prevenção ao suicídio. Boa noite. Presos dos regimes fechado e semiaberto poderão trabalhar com reciclagem de materiais. É o que prevê um projeto que já foi aprovado pela Comissão de Meio Ambiente e agora está pronto para ser analisado pela Comissão de Constituição e Justiça. A proposta altera duas legislações para viabilizar o trabalho de pessoas presas na coleta e na reciclagem de materiais. Mais detalhes com o repórter César Mendes.
22: O projeto em análise na Comissão de Constituição e Justiça permite a participação de presos em atividades de limpeza urbana e de manejo de resíduos sólidos. Iniciativas que, segundo o autor, senador Sérgio Petecão, do PSD do Acre, vão contribuir para a ressocialização e para o desenvolvimento sustentável. O texto aprovado pela Comissão de Meio Ambiente em junho muda duas legislações para que isso seja possível. A Lei de Saneamento Básico, incluindo a possibilidade de que a triagem de resíduos seja realizada realizada pelos condenados e a Política Nacional de Resíduos Sólidos para que o desenvolvimento de projetos de reciclagem por presos seja considerado como uma das iniciativas atendidas prioritariamente por linhas de financiamento público. O texto original previa ainda mudanças na Lei de Execução Penal, mas isso foi retirado da proposta sob a justificativa de que já existem normas legais que autorizam o funcionamento de oficinas de reciclagem nos presídios, como explicou o relator designado, senador Confúcio Moura, do MDB de Rondônia.
0: Devemos reconhecer que, pelo atual regulamento jurídico, não há vedação alguma para a implantação de oficina de reciclagem de resíduos sólidos nas unidades prisionais, já existindo, inclusive, experiência nesse segmento.
22: Se for aprovado na comissão e não houver recurso para a votação no plenário, o projeto seguirá para a Câmara dos Deputados.
21: Entre meninas de 15 a 19 anos, o Brasil registrou mais de 289 mil partos em 2023. O dado foi divulgado pelo Ministério da Saúde e alerta para a gravidez na adolescência. Para prevenir a gestação nessa faixa etária, o Senado analisa um projeto de lei que torna obrigatória a veiculação de campanhas educativas sobre a prevenção da gravidez na adolescência e os riscos físicos e mentais relacionados ao aborto. A divulgação deve ocorrer no rádio, na televisão, nas redes sociais, nos cinemas, nas lojas de aplicativos e em jogos eletrônicos voltados para adolescentes. A iniciativa já foi aprovada pela Comissão de Direitos Humanos, onde contou com parecer favorável da senadora Damares Alves, do Republicanos do Distrito Federal. Ela pontuou a importância de incluir também o público masculino nas ações de conscientização sobre a gravidez entre os adolescentes. Atualmente, a proposta aguarda a análise da Comissão de Assuntos Sociais.
1: Estudos apontam que campanhas que incluem os meninos e as meninas são mais eficazes, pois promovem uma cultura de responsabilidade compartilhada, empatia e respeito mútuo.
21: Sem aprovação pelo Congresso, cinco medidas provisórias acabaram perdendo a validade. Entre elas está a que trata do novo Desenrola Brasil, programa do governo federal voltado à renegociação de dívidas de pessoas físicas. Repórter Pedro Pincer.
2: Entre elas está a MP do novo Desenrola Brasil, programa do governo federal voltado à renegociação de dívidas de pessoas físicas. Os devedores que participassem do programa teriam o CPF bloqueado em plataforma de apostas de cota fixa no prazo de 12 meses após a assinatura do contrato de renegociação. Para o senador Paulo Paim, do PT do Rio Grande do Sul, essa exigência era acertada.
23: Quem já está endividado não pode ser empurrado para um ciclo ainda mais grave de perdas, especialmente em um ambiente como o das apostas online.
2: Também perderam validade quatro medidas provisórias editadas pelo governo para reduzir os impactos econômicos dos conflitos no Oriente Médio. Uma delas destinava 14 bilhões e meio de reais para financiar a compra de veículos como caminhões, ônibus e micro-ônibus.
21: A fachada do Congresso Nacional está com uma iluminação especial até domingo, em apoio ao Setembro Amarelo, campanha de prevenção ao suicídio. A ação acontece na semana em que o assunto foi debatido no Senado. Reportagem de Yasmin Rodrigues.
24: A iluminação especial amarela do Congresso reforça a campanha Setembro Amarelo, que busca reduzir o estigma e estimular a procura por ajuda. Um dos requerentes foi a senadora Damares Alves, do Republicanos do Distrito Federal, que nesta quinta-feira, 10 de setembro, data nacional de prevenção do suicídio, presidiu uma audiência pública sobre o assunto na Comissão de Direitos Humanos.
25: O Congresso Nacional está fazendo sua parte. Nós estamos aprovando leis todos os dias sobre o tema. Será que são só leis que nós vamos ter que construir ou nós vamos ter que fazer entregas de políticas públicas efetivas? Mas esse é um tema que não depende só do poder público.
24: Para quem precisa de apoio, o Centro de Valorização da Vida oferece atendimento gratuito e sigiloso pelo telefone 188, 24 horas por dia.
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27: Meu nome é Marta Garski, eu moro em Brasília e eu gostaria de saber por que nessas eleições serão escolhidos dois senadores.
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28: Marta,
3: A nossa Constituição prevê que o Senado é renovado de forma alternada de 1/3 e 2/3. Então, a cada 4 anos, a gente elege senadores, alternadamente 1 senador e 2 senadores, uma vez que cada estado e o Distrito Federal tem 3 senadores. Então, neste ano, nós vamos escolher 2 senadores porque há renovação de 2/3 da Casa.
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21: E neste ano, fique atento. A votação é de 2 senadores e serão 2 votos para candidatos diferentes. Ou seja, é preciso escolher um candidato ou candidata, confirmar o voto e depois registrar o segundo voto para outro candidato. Se o eleitor digitar o mesmo número 2 vezes, o primeiro voto será considerado válido, mas o segundo será anulado. E tem outro detalhe importante. Na eleição para senador, não é possível votar apenas no número do partido. O voto precisa ser dado a um candidato. Se o eleitor digitar somente o número da legenda, o voto será considerado nulo. Para não esquecer os números, o eleitor pode levá-los anotados em um papel no dia da eleição. O primeiro turno será no dia 4 de outubro. E para ajudar o eleitor a se informar, o Senado Federal preparou uma página especial com informações sobre as eleições. O conteúdo está disponível em senado.leg.br/eleições. Com edição de Paula Groba e trabalhos técnicos de Eliseu Caires, o Jornal do Senado fica por aqui. Acompanhe agora as notícias do Tribunal de Contas da União e da Câmara dos Deputados. Boa noite e um bom fim de semana.
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6: 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Os criminosos também usam e-mails, SMS e WhatsApp para enganar as vítimas. O workshop é voltado a profissionais e gestores da área de segurança da informação, tecnologia e comunicação, mas aberto a toda a população. A transmissão será pelo canal do TCU no YouTube às 3 da tarde. 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
8: Deputados aprovam projetos para estruturar e incentivar o futebol feminino.
9: Câmara dá preferência a candidato afastado do convívio familiar no ProUni.
8: Povos tradicionais deverão autorizar empreendimentos em seus territórios.
9: Boa noite. Avança na Câmara projeto que prevê autorização dos povos tradicionais à realização de obras e empreendimentos em seus territórios. A repórter Silvia Munhato traz mais informações sobre a proposta.
10: A Comissão de Amazônia dos Povos Originários e Tradicionais da Câmara dos Deputados aprovou o projeto que exige consulta prévia e autorização de povos indígenas, quilombolas e outras comunidades tradicionais antes do licenciamento de obras e empreendimentos que possam afetá-los. Pela proposta, os povos e comunidades tradicionais terão acesso prévio às informações sobre o empreendimento e seus possíveis impactos, com prazo adequado para análise e manifestação. O texto prevê ainda que as regras da consulta sejam definidas em conjunto com os grupos potencialmente afetados, respeitando suas tradições, idiomas e formas próprias de organização social. Em caso de divergência entre os moradores impactados e o empreendedor, prevalecerá a decisão da população afetada. A relatora foi a deputada Célia Chacriabá, do PSOL de Minas Gerais.
11: Nós estamos protegendo com esse projeto o direito mais sagrado, também o território e também a prevenção da saúde. A instalação desses aterros contamina os lençóis freáticos, provoca a insegurança alimentar, nutricional e também o adoecimento da população, provocando um verdadeiro ecocídio. Nenhum empreendimento desse porte pode passar por cima da identidade e do bem viver de nossos povos.
10: A versão original do texto apenas proibia a instalação de aterros sanitários em territórios de povos e comunidades tradicionais. A relatora, no entanto, ampliou o alcance da medida para abranger qualquer empreendimento capaz de provocar impactos diversos sobre essas populações. A relatora afirmou que a legislação já garante a participação desses povos, mas essas consultas nem sempre são respeitadas. Por causa da alteração do texto, o deputado Capitão Alden, do PL da Bahia, requereu que o projeto também seja analisado pela Comissão de Desenvolvimento Econômico. Segundo ele, as mudanças afetam a segurança jurídica dos processos de licenciamento. A proposta que condiciona a realização de empreendimentos em terras indígenas à concordância desses povos ainda deve ser analisada pelas comissões de desenvolvimento urbano e de Constituição e Justiça. Da Rádio Câmara de Brasília, Silvia Minhato.
5: Direitos Humanos. Raimondo, PT do Rio de Janeiro, defende a aprovação de projeto que cria uma política nacional para a população em situação de rua. Relator da proposta, ele afirma que um dos objetivos é combater a aporofobia, definida como medo, rejeição ou distanciamento em relação às pessoas pobres.
13: Aporofobia é um termo que poucas pessoas talvez tenham familiaridade com ele, mas é pavor aos pobres, isso é temor aos pobres, medo dos pobres, quer dizer, distanciamento dos pobres. E nós sabemos que há muitas pessoas empobrecidas no nosso país, a população em situação de rua, na última contagem que temos, ela chega a quase 350 mil pessoas no Brasil, e são homens e mulheres, nossos irmãos e irmãs, que merecem ser respeitados e que têm direito aos direitos que qualquer cidadão brasileiro tem.
9: Raimond pondera que a iniciativa busca não apenas assegurar direitos básicos, mas também promover uma mudança cultural que supere a aporofobia. O parlamentar reitera que quer garantir a dignidade da pessoa humana em todo o território nacional.
5: Segurança Pública. Guilherme Derriti, do PP de São Paulo, defende a criação de regras para investigar crimes digitais e ampliar a cooperação entre órgãos públicos e plataformas. A ideia é compartilhar dados em casos de situação de emergência, como abuso sexual de crianças e adolescentes e maus tratos contra animais.
9: Guilherme Derriti também quer reforçar o combate aos crimes digitais com estruturas especializadas dentro das secretarias estaduais de segurança pública. O projeto do deputado estabelece regras de transparência para as plataformas e atualiza a legislação sobre a exploração sexual infantil na internet.
5: Sóstenes Cavalcante, do PL do Rio de Janeiro, apresentou o projeto que proíbe a venda de réplicas da carteira de identificação da pessoa com transtorno do espectro autista e de documentos semelhantes. Ele explica que o objetivo é evitar a fraude do documento de forma gratuita.
9: Sóstenes Cavalcante afirma que essa comercialização pode levar famílias a comprar documentos sem validade oficial, além de abrir espaço para o uso indevido de benefícios. O projeto do parlamentar prevê multa de R$ 1.000 a R$ 10.000, com valor dobrado em caso de reincidência.
5: Projeto de Luísa Erundina, do PSOL de São Paulo, determina que o crime de feminicídio nunca seja considerado crime militar. A deputada entende que esses casos devem ser julgados pela justiça comum, mesmo que o crime ocorra em quartéis ou envolva integrantes das Forças Armadas.
9: Luísa Erundina argumenta que o feminicídio é motivado pelo ódio e pela violência de gênero, e não tem relação com a disciplina militar. Para ela, a medida garante que os acusados sejam julgados pelo tribunal do júri para evitar decisões corporativistas.
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0: Novas leis viabilizaram a Copa Feminina de 2027 e propostas aprovadas reforçam o protagonismo das mulheres no futebol. A reportagem é de José Carlos Oliveira.
1: A realização da Copa Feminina de Futebol e o fortalecimento do protagonismo das mulheres no esporte passam pelo Congresso Nacional. Deputados e senadores já aprovaram leis que viabilizam a competição prevista para 2027 e analisam várias propostas de incentivo permanente às jogadoras desde as divisões de base. Uma das leis, já em vigor, permite que as 8 cidades-sedes da Copa deem isenção de ISS, Imposto sobre Serviços, para empresas envolvidas na organização do evento. Outra lei regulamenta direitos e deveres da União e da FIFA durante a Copa. A relatora do texto na Câmara, a deputada Gleisi Hoffmann, do PT do Paraná, destacou os reflexos positivos da competição para o Brasil.
2: Ao investir em um grande evento, cria empregos, estimula a economia do turismo e melhora a infraestrutura com o legado de obras. Contribuirá para o alcance de objetivos como viabilizar a entrega de infraestrutura esportiva e para esportiva e a fomentar a prática do futebol feminino em todas as regiões do Brasil.
1: A chamada Lei Geral da Copa Feminina traz regras sobre comércio nas áreas dos eventos, publicidade, exploração de marcas e imagens, concessão de vistos para trabalhadores estrangeiros, venda de ingressos, segurança pública e funcionamento de serviços durante a competição. A aprovação não foi unânime. O deputado Kim Kataguiri, do Missão de São Paulo, lembrou a Copa Masculina de 2014 para criticar o fato de o Brasil sediar outro evento da FIFA.
3: O discurso de que a Copa deixa infraestrutura, deixa legado é falacioso, a gente já escutou essa balela, não deixou nada. A FIFA vem, saqueia o país e depois vai embora.
1: O Brasil participou de todas as 9 edições anteriores da Copa Feminina e tem a maior artilheira da competição, a alagoana Marta, com 17 gols em 22 jogos de 6 Copas. A Copa Feminina de 2027 será a primeira na América do Sul. Vai reunir 32 seleções entre 24 de junho e 25 de julho do ano que vem, com jogos em Belo Horizonte, Brasília, Fortaleza, Porto Alegre, Recife, Rio de Janeiro, Salvador e São Paulo. A Câmara ainda analisa vários outros projetos de lei para incentivar o futebol feminino. Os textos tratam de incentivos financeiros e superação da discriminação de gênero, entre outros temas. O deputado Marcos Braz, do PSDB do Rio de Janeiro, tem proposta com foco nas categorias de base.
4: Obriga que escolinhas de projetos de futebol financiados com dinheiro público federal ofereçam turmas femininas. Não dá mais para o Estado financiar projeto esportivo que só enxerga o menino. Se tem verba pública, tem que ter vaga para a menina também. Assim que a gente forma a próxima Marta.
1: A ex-deputada Carla Aires, do PT de Santa Catarina, atualmente vereadora em Florianópolis, é autora de projeto de lei que cria o marco legal do futebol feminino. Da Rádio Câmara de Brasília, José Carlos Oliveira.
0: Homenagem.
5: A Câmara realizou sessão solene para a entrega da Medalha do Mérito Evangélico Daniel Berg e Gunnar Wingren, por iniciativa de Raimundo Santos, do PSD do Pará. Ele lembra que 12 pessoas foram homenageadas com a medalha.
6: Então, o reconhecimento que a Câmara dá com essa medalha precisa reconhecer aquelas pessoas ou instituições que tiveram serviço de cunho evangelístico, mas com seus reflexos notadamente percebidos em favor da sociedade, levando não só o evangelho, mas levando a cidadania, a inclusão social, o apoio às pessoas desassistidas, onde o Estado às vezes não consegue chegar. É importante saber que essas igrejas não chegam sozinhas ali. Há líderes, há pastores, há pastoras, pessoas ou instituições que prestaram grandes serviços de evangelização, mas que os reflexos alcançaram centenas, milhares, milhões de pessoas.
0: A sessão solene para a outorga da Medalha do Mérito Evangélico Daniel Berg e Gunnar Wingren aconteceu em junho. Segundo Raimundo Santos, a escolha do mês é uma homenagem ao aniversário da Assembleia de Deus, fundada em 18 de junho de 1911, na cidade de Belém, no Pará.
7: Saúde.
5: A Câmara aprovou o projeto que obriga o acompanhamento em tempo real dos estoques de medicamentos do SUS. A reportagem é de Marcelo Larcher.
8: A Câmara dos Deputados aprovou o projeto que cria um sistema para acompanhar em tempo real o consumo, o abastecimento e o estoque de remédios e produtos do Sistema Único de Saúde, o SUS. O projeto, já aprovado pelo Senado, determina que o governo federal, estados e municípios devem manter em conjunto dados atualizados sobre a quantidade de produtos e medicamentos em estoque. Isso vai permitir um acompanhamento constante dos níveis de produtos à disposição, inclusive das farmácias populares. A administração do sistema será compartilhada entre os gestores federais, estaduais e municipais do SUS. A justificativa para o projeto foi um relatório do Tribunal de Contas da União que apontou falha do Ministério da Saúde no acompanhamento dos estoques de medicamentos usados durante a pandemia de Covid-19. A proposta foi aprovada de maneira simbólica pelo plenário da Câmara. Antes disso, o relator na Comissão de Seguridade Social e Família, deputado Luiz Lima, do Novo do Rio de Janeiro, disse que a criação de um sistema que possibilite a consulta aos estoques públicos de medicamentos e produtos para a saúde contribui para a eficácia e transparência da gestão. Mauro Junqueira, secretário executivo do Conselho Nacional de Secretarias Municipais de Saúde, o CONASSENS, disse apoiar o controle de estoque, mas apontou problemas que precisam ser sanados para que haja um acompanhamento em tempo real. Ele explicou que o que foi acertado após o relatório do TCU foi a atualização diária dos dados na Base Nacional de Assistência Farmacêutica, o sistema atual, de modo que se saiba o nível de estoque relativo ao dia anterior. Para Mauro Junqueira, nem todos os municípios conseguem hoje fazer esse controle em tempo real.
7: Tem muitos municípios com dificuldade de conectividade, de infraestrutura. Além disso, o SUS gera diariamente um volume muito grande de dados que precisam ser armazenados, processados e integrados. CONASEMES, como a voz dos municípios no SUS, é totalmente favorável à transformação digital no SUS, mas para chegar ao controle em tempo real em todo o país, é preciso superar desafios importantes de conectividade, de infraestrutura e do subfinanciamento do Sistema Único de Saúde.
8: O projeto que cria um sistema para acompanhar em tempo real o consumo, o abastecimento e o estoque de remédios e produtos para a saúde no SUS será enviado para a sanção presidencial e já pode virar lei. Da Rádio Câmara de Brasília, com informações de Antônio Vital, Marcelo Larcher.
0: Paulo Soares, do Podemos de São Paulo, trabalha em projeto para atualizar a tabela do SUS e melhorar o financiamento de santas casas e hospitais filantrópicos. O deputado afirma que a defasagem nos valores pagos por procedimentos médico-hospitalares compromete o funcionamento dessas unidades.
9: São santas casas vivendo no sufoco, são hospitais filantrópicos à beira da falência, são irmandades tentando entregar a chave para a promotoria para ver o que se faz com aquilo, porque não há uma sustentabilidade financeira daquilo tudo. Como é que se sustenta hoje uma santa casa, um hospital filantrópico, sendo que alguns dos procedimentos prestados ali dentro estão com a tabela defasada perante o SUS há 20, 23 anos?
5: Paulo Soares defende revisões periódicas da tabela para que os hospitais não dependam de negociações políticas pontuais. Ele também aponta que a medida pode ajudar a descentralizar atendimentos, reduzindo deslocamentos de pacientes de cidades menores para polos regionais.
0: Economia. A Câmara aprovou o projeto que estabelece diretrizes para fortalecer a indústria brasileira com estímulos à inovação e à geração de empregos. Márcio Biolchi, do MDB do Rio Grande do Sul, apoia o texto que também busca reduzir a dependência de produtos e tecnologias estrangeiras.
5: Márcio Biolchi ressalta que, entre as medidas previstas, estão incentivos à produção nacional por meio de bens e serviços desenvolvidos no país. A proposta ainda reforça mecanismos de defesa da indústria brasileira diante de práticas comerciais consideradas prejudiciais no mercado internacional.
0: Delegado Caveira, do PL do Pará, apresentou o projeto para proteger consumidores que utilizam poços, cisternas ou outras fontes regulares de abastecimento de água. A proposta visa impedir que concessionárias obriguem esses usuários a desativar a fonte alternativa por existir rede pública disponível.
5: O texto de delegado Caveira também proíbe a cobrança de tarifa quando o serviço não é utilizado. De acordo com a proposta, nos imóveis abastecidos por fontes alternativas, a cobrança pelo esgoto deverá considerar o volume efetivamente medido ou outro método técnico de cálculo.
0: Transportes. Projeto de Fernando Monteiro, do PSD de Pernambuco, pune concessionárias de aeroportos por atrasos e falhas em serviços. A proposta autoriza a Agência Nacional de Aviação Civil, a ANAC, a aplicar sanções a concessionárias que descumprirem indicadores de qualidade em etapas como desembarque e restituição de bagagens.
5: Pelo texto de Fernando Monteiro, as penalidades variam de advertências e multas até a caducidade da concessão em casos graves. Para o congressista, a medida protege o passageiro e garante a eficiência no atendimento pós-pouso.
0: Educação. A Câmara aprovou a preferência no ProUni para candidatos afastados do convívio familiar. Conheça as medidas propostas com a repórter Paula Bittar.
10: A Comissão de Constituição e Justiça da Câmara aprovou uma proposta que dá prioridade, em caso de empate na fase de pré-seleção do programa Universidade para Todos, o ProUni, a estudantes com histórico de afastamento do convívio familiar. O afastamento deverá ter sido motivado por negligência, discriminação, exploração, violência, crueldade ou opressão. O relator, deputado Roberto Duarte, do Republicanos do Acre, ressaltou que a proposta está alinhada a preceitos constitucionais, como o princípio da dignidade humana, o direito à educação como dever do Estado e o princípio da igualdade.
11: Esses jovens enfrentaram barreiras imensas até aqui. Garantir o acesso ao ensino superior é dar a eles a oportunidade